0: Terça-feira, 22 de setembro de 2026. O ministro Luiz Fux, do Supremo Tribunal Federal, foi sorteado como novo relator de um mandado de segurança que busca obrigar o Senado a divulgar informações de entrada e saída de 8 pessoas. Entre elas estão a advogada Viviane Barsi de Moraes e o ex-banqueiro Daniel Vorcaro, do Banco Master. Ontem, o ministro Alexandre de Moraes, que é casado com Viviane, se declarou impedido para atuar como relator do caso. Ele foi escolhido após o sorteio do sistema do STF, a solicitação de informações sobre os registros de entrada e saída do Senado também envolve Fábio Luiz Lula da Silva, Lulinha, Antônio Carlos Camilo Antunes, conhecido como Careca do INSS, e José Ferreira da Silva, o Frei Chico, irmão do presidente Lula. E o presidente americano Donald Trump afirmou que o país está mudando o nome da inteligência artificial para superinteligência. Segundo ele, o termo IA soa mentiroso. Trump ainda criticou os alertas recentes de pesquisadores e CEOs do ramo de que a IA possa sair do controle. Na direção oposta, afirmou que não pretende frear o desenvolvimento de uma tecnologia que, segundo ele, pode ser maior do que a revolução industrial. No horário de Brasília, 9:01.
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3: Boa noite.
4: Boa noite para você que nos acompanha em todo o país.
3: Terça-feira, 22 de setembro de 2026.
4: Vamos aos destaques do dia.
3: Contagem regressiva para o Enem.
4: Dia 8 de novembro ocorre a primeira prova para mais de 5 milhões de inscritos.
3: E hoje vamos falar sobre como se preparar melhor para o exame.
4: Além de cartilha que traz dicas de como se sair bem na redação. Pablo Mundim.
5: O material reúne orientações sobre as 5 competências avaliadas e exemplos de redações do Enem 2025, acompanhados de comentários que ajudam a entender os critérios de correção.
3: Frente fria que está no sul do país avança para estados do Sudeste e Centro-Oeste.
4: Defesa Civil reforça orientações sobre os cuidados para quem vive em área de risco. Luana Karen.
6: Na tentativa de prevenir riscos à população, a Defesa Civil emite avisos, tendo como base boletins meteorológicos.
3: Qualidade de vida e acolhimento.
4: Agentes da Segurança Pública contam com serviço de atendimento psicológico online, gratuito e sigiloso. Gabriela Noronha.
7: A iniciativa oferece avaliação e aconselhamento psicológico, psicoterapia e acompanhamento psiquiátrico.
3: Hoje, na apresentação da Voz do Brasil, eu, Mariana Jungmann e Luciano Seixas.
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3: A Receita Federal vai liberar, a partir de amanhã, a consulta ao lote residual de restituição do Imposto de Renda.
4: Mais de 400 mil restituições vão ser pagas no dia 30 de setembro.
3: O lote residual contempla declarações transmitidas fora do prazo ou com pendências solucionadas pelos contribuintes.
8: Serão repassadas 412 mil restituições, com valor total que supera R$1,265 bilhão. O lote contempla as restituições de declarações feitas neste ano, transmitidas fora do prazo e com pendências que foram resolvidas pelos contribuintes. Também está neste lote as restituições residuais de exercícios anteriores. Os valores serão depositados no dia 30 de setembro, com prioridade para idosos, pessoas com deficiência e professores. Para consultar se a restituição está disponível, acesse gov.br/Receita Federal na aba Meu Imposto de Renda. Márcia Fernandes, para a Voz do Brasil.
4: De acordo com a Receita Federal, o pagamento da restituição é feito somente em conta bancária do titular da declaração.
3: Em caso de erro nos dados bancários, o órgão oferece serviço de reagendamento disponibilizado pelo Banco do Brasil em até um ano após a primeira tentativa de crédito.
4: E a Receita Federal divulgou um balanço com os dados de solicitações pelo Simples Nacional e pelo regime regular do IBS e da CBS.
3: Segundo o levantamento, até o dia 18 de setembro, o órgão registrou mais de de 180 mil pedidos de adesão ao Simples Nacional. Já o regime regular dos novos tributos registrou 165 mil solicitações.
4: No total de pedidos feitos pelo Simples ou para o Simples Nacional, cerca de 61 mil já foram aprovados.
3: A Receita alerta que quase 120 mil solicitações foram negadas, mas ainda estão no prazo legal de 30 dias para regularização das pendências.
4: Mais informações em gov.br/Receita Federal.
3: Profissionais de segurança pública de todo o país têm acesso ao atendimento psicológico gratuito e sigiloso pela internet.
4: O Escuta SUSP prevê a ampliação da capacidade de atendimento e reúne ações voltadas à saúde mental desses profissionais.
7: Desde 2024, agentes da segurança pública podem contar com um serviço de atendimento psicológico online, gratuito e sigiloso, o Escuta SUSP. Segundo dados do Ministério da Justiça e Segurança Pública, divulgados nesta terça-feira, mais de 50 mil atendimentos foram realizados em todo o Brasil, consolidando o projeto como uma das principais ferramentas de apoio à saúde mental desses profissionais. O coordenador clínico do Escuta SUSP, Michael Leone, explica que a iniciativa oferece avaliação e aconselhamento psicológico, psicoterapia e acompanhamento psiquiátrico.
9: A pessoa que chega nesse serviço, ela passou por uma triagem, ela foi encaminhada, ela foi instruída sobre como funciona esse serviço. E junto com esse serviço, a gente tem dois outros serviços de apoio, que são a psiquiatria e o serviço de gerenciamento de terapia medicamentosa. Então, todo esse arcabouço que foi construído, ele funciona de uma maneira muito complementar e ajuda a gente a compreender o paciente como um todo.
7: Foi lançado nesta terça-feira o painel Qualidade de Vida no Trabalho. A primeira publicação de dados sobre o tema reúne, entre outras informações, dados sobre o efetivo, as condições de trabalho das mulheres na segurança pública e os serviços de saúde mental e prevenção ao suicídio. Para o secretário nacional de Segurança Pública, Chico Lucas, falar sobre saúde mental entre esses profissionais é também fortalecer os serviços de proteção ao cidadão.
10: Então, a Escuta SUSP, esse projeto é fundamental porque é a primeira vez que a gente capacita também o Ministério Público para que eles tenham conhecimento de como é a rotina de verdade do policial e que a gente possa juntos combater tanto o autoextermínio, o suicídio, que é tão grave entre as fileiras das polícias, mas também a violência policial.
7: Os profissionais do Sistema Único de Segurança Pública de todo o país podem se cadastrar e iniciar o atendimento especializado diretamente pelo portal oficial do Escuta SUSP no endereço gov.br/escutaSUSP. Para o público geral ou profissionais de outros setores que estejam passando por momentos de sofrimento psíquico, o Centro de Valorização da Vida, o CVV, segue prestando atendimento gratuito e apoio emocional 24 horas por dia através do telefone 188. Reportagem Gabriela Noronha.
11: Dicas.
12: Olá, meu nome é Ana Clara de Oliveira e a minha dúvida é melhor estudar sozinho ou em grupo?
13: A professora de português, Laíssa Rodrigues, vai responder.
14: As duas possibilidades são interessantes, tanto sozinho quanto em grupo. Sozinho porque às vezes você está em casa, né, tem uma maior concentração, só que essa troca de experiência, de conteúdo, de interpretação também é excelente, né, ali para você fazer com os colegas, até mesmo em intervalo de escola.
15: Meu nome é Rodrigo Nunes e eu queria saber como eu faço para revisar os conteúdos.
13: Quem dá a dica é a professora Laíssa Rodrigues.
14: Cada pessoa, ela vai ter uma forma de revisar, né, e fixar aquele conteúdo diferente. Só que eu acredito que somos muito visuais. Então você pode fazer mapa mental, você pode colocar cartões espalhados pela casa, pelo quarto, que aí ajuda mais a fixar o conteúdo e ficar preparado na hora da prova.
13: É isso aí, se prepare e acompanhe as nossas dicas toda terça-feira aqui na Voz do Brasil e também na radiogov.ebc.com.br.
3: Pois é, e uma das provas que fazem o estudante quebrar a cabeça é a redação.
4: E não é por acaso, ela vale 1.000 pontos e pode fazer muita diferença na nota final, ajudando o candidato a conquistar uma vaga na universidade.
3: E para ajudar quem está se preparando, já está disponível a cartilha do participante, com orientações, critérios de correção e exemplos de textos.
5: O material reúne orientações sobre as 5 competências avaliadas e exemplos de redações do Enem 2025, o Exame Nacional do Ensino Médio, acompanhados de comentários que ajudam a entender os critérios de correção. O texto deve ser dissertativo, argumentativo, ter até 30 linhas e ser elaborado a partir do tema proposto, dos textos motivadores e dos conhecimentos do participante. Cada redação é corrigida por 2 avaliadores, que atribuem até 200 pontos em cada uma das 5 competências. Para a estudante de Brasília, Beatriz Cossio, de 17 anos, a redação é uma das partes mais difíceis da prova.
11: Você tem que estudar muito, tem que se dedicar muito e, principalmente, procurar artigos, né, procurar repertórios, colocar suas ideias no papel.
5: Para ela, o caminho é praticar.
11: É questão de prática, de você procurar, ler e você já ter na sua mente de uma forma que você consiga lembrar na hora da prova.
5: Assim como Beatriz, muitos estudantes têm dificuldade para colocar no papel o que pensam na hora do exame. O professor de redação, José Aguilera, orienta sobre como aproveitar os textos de apoio e os critérios de avaliação.
16: Faça a leitura tranquila, cuidadosa, atenta dos textos de apoio. Lembre-se, o critério básico, as 5 competências do Enem, é aquilo que vai te orientar para uma escrita formal, argumentativa, coesão, coerência e, finalmente, a proposta de intervenção baseada nos direitos humanos. Seguindo isso, tua nota vai ser excelente.
5: A cartilha também alerta para situações que podem levar a nota zero, como fuga ao tema, texto com até 7 linhas e desrespeito à estrutura dissertativo-argumentativa. O material ainda tem versões específicas para participantes com dislexia, transtorno do espectro autista e para surdos ou pessoas com deficiência auditiva. E além das orientações para os participantes, o Enem envolve uma grande estrutura de preparação e aplicação, destaca Ricardo Cardoso, presidente substituto do INEP, o Instituto Nacional de Estudos e Pesquisas Educacionais Anísio Teixeira, responsável pelo Enem.
17: A gente está falando de 5 milhões de inscritos participantes no exame, que vão estar realizando a prova em mais de 14 mil locais de aplicação, em mais de 1.900 municípios.
5: As provas do Enem 2026 serão aplicadas nos dias 8 e 15 de novembro. A redação será no primeiro dia de exame. A cartilha está disponível gratuitamente no portal do INEP, no endereço gov.br/INEP. Reportagem Pablo Mundim.
4: Samile Leão, de 21 anos, estudante de escola pública de Virginópolis, em Minas Gerais, foi aluna nota 1000 na redação e hoje cursa medicina na Federal do Estado.
3: E sabe como ela conseguiu? Estudando, fazendo simulados, inclusive durante feriados e encontros de família, como ela conta.
18: Todo mundo via o tanto que eu estudava. Às vezes eu vinha para cá num feriado, tinha festa de família, eu ia um pouquinho e já voltava para casa para fazer um simulado. Todo mundo via o tanto que eu realmente abdicava de muita coisa para poder estudar. O que eu gostaria que as pessoas lembrassem quando elas conhecessem a minha história é de que é possível realizar nossos sonhos com dedicação e paciência, com muito amor também, se rodear por pessoas que te fazem bem e que podem tornar o processo mais leve.
4: E o Ministério da Educação lançou um guia com informações e conteúdos para ajudar os estudantes nesta reta final para a prova do Enem.
3: O espaço reúne em um só lugar vídeos, tutoriais, dúvidas frequentes, além de informações oficiais para ajudar os participantes na preparação para as provas.
4: A seção Alunos Nota 1000 traz histórias de estudantes que alcançaram a nota máxima na redação e na seção Enezeiros, os estudantes podem compartilhar rotinas de estudos.
3: O guia também conta com materiais pedagógicos produzidos pelo Ministério e disponibiliza o acesso a aplicativos gratuitos, como o MEC Enem, Idiomas e Livros.
4: Saiba mais em gov.br/MEC.
3: Empresas brasileiras afetadas pelas tarifas impostas pelos Estados Unidos ou por conflitos internacionais já podem solicitar financiamento ao BNDES, o Banco Nacional de Desenvolvimento Econômico e Social.
4: Os recursos podem ser utilizados, por exemplo, em capital de giro, compra de máquinas e equipamentos e investimentos para adaptação da atividade produtiva.
19: As empresas interessadas em obter financiamento na nova fase do Plano Brasil Soberano já podem dar entrada nos pedidos de crédito. A nova etapa do plano está atendendo empresas brasileiras que atuam em setores estratégicos para a balança comercial, além das empresas afetadas por tarifas comerciais impostas pelos Estados Unidos, por conflitos internacionais e pelo avanço de medidas protecionistas no comércio mundial. Como explica José Luiz Gordon, diretor de Desenvolvimento Produtivo, Inovação e Comércio Exterior do BNDES, o Banco Nacional de Desenvolvimento Econômico e Social.
20: São mais de 22 bilhões de reais para apoiar investimentos, para apoiar capital de giro, para quem quer exportar, aqueles empresários que estão sendo afetados pelo tarifaço, estão sendo afetados pela Guerra do Golfo, ou em setores estratégicos.
19: As empresas interessadas em obter crédito podem protocolar os pedidos de financiamento diretamente no BNDES ou nas instituições financeiras credenciadas. Reportagem André de Barros Lima.
3: Alface, cebola, batata e mamão ficaram mais baratos nas centrais de abastecimento do país.
4: É o que mostrou o levantamento mensal da Conab, referente a agosto.
3: E a comercialização de frutas aumentou, inclusive para o mercado externo.
21: Os preços da batata recuaram em torno de 11% em agosto nas centrais de abastecimento monitoradas pela Conab. Entre as hortaliças, as cotações da cebola e da alface também registraram queda na maior parte das capitais do país. Já os valores de comercialização da cenoura mantiveram-se estáveis em agosto. Os dados são do nono boletim Hortigranjeiro divulgados pela Conab nesta terça-feira. A pesquisa também mostrou que a comercialização de frutas nas ceasas cresceu 4,5% no último mês. O mamão ficou mais barato em 70% dos locais monitorados, com queda de quase 11% em média. Melancia e laranja também registraram um leve declínio em agosto. Já a banana, por outro lado, foi a fruta com maior incremento na média mensal. De acordo com dados do Ministério do Desenvolvimento, Indústria, Comércio e Serviços, as exportações de frutas e hortaliças nos primeiros 8 meses do ano alcançaram 789 mil toneladas, com faturamento superior a US$ 1 bilhão. Natália Koslick, para a Voz do Brasil.
4: Reforço no estoque de grãos. Na última semana foram realizados 2 leilões pela Conab, que vão garantir quase 200 mil toneladas de milho nos estoques públicos.
3: O objetivo é a prevenção a possíveis impactos do fenômeno climático El Niño, que pode comprometer o abastecimento e a oferta de grãos no país.
22: São mais de 190 mil toneladas de milho para abastecer estoques do programa de venda em balcão. A aquisição do cereal pela Conab é destinada para a formação de estoques como medida de prevenção a possíveis impactos do fenômeno El Niño, segundo a ministra do Desenvolvimento Agrário, Fernanda Machiavelli. O reforço nos estoques públicos auxilia produtores rurais e criadores de animais.
23: Por um lado, garantindo a compra desses produtos pela agricultura, pelo agro brasileiro e pela agricultura familiar, e ao mesmo tempo garantindo a oferta de insumos para quem cria animais no Nordeste e alimento para as populações que possam vir a ser afetadas por esse evento climático que afeta já o mundo todo.
22: A agricultura familiar vai fornecer a maior parte do milho adquirido pela Conab, 121 mil toneladas. As outras 70 mil toneladas do cereal foram compradas em ampla concorrência, incluindo produtores rurais, cooperativas e comerciantes. Silvio Porto, diretor-presidente da Companhia Nacional de Abastecimento, destacou o acompanhamento dos preços e do fornecimento de alimentos nas capitais do país.
24: Hoje nós temos informação de todo o Brasil, nós ampliamos sobretudo as capitais da região amazônica e as do Nordeste que faltavam. Então, esse é um instrumento de acompanhamento, de monitoramento que permite a gente ter uma série histórica que, de fato, a gente sabe como está o custo de vida, como está os preços dos alimentos em todas as capitais brasileiras, de norte a sul do Brasil.
22: A companhia também conta com um estoque de 300 mil toneladas de arroz para este ano. para participar do programa Venda de Balcão e comprar dos estoques da Conab, o produtor deve se cadastrar no Sicam, o Sistema de Cadastro de Produtores Rurais. Os pedidos, pagamentos e agendamento de retirada são feitos de forma online pelo Balcão Digital da Conab. Reportagem Luciana Colares de Holanda.
4: Com previsões de mais tempestades no centro-sul do Brasil, a Defesa Civil reforça as orientações sobre os cuidados para quem vive em área de risco.
3: Os alertas são emitidos via celular por canais como SMS e WhatsApp.
0: Os três estados da região sul do país estão com alertas de perigo de tempestade e de ventos fortes. Na tentativa de prevenir riscos à população, a Defesa Civil emite avisos, tendo como base boletins meteorológicos. Tiago Molina, coordenador-geral de monitoramento e alerta da Defesa Civil, explica que o cidadão deve ficar atento ao celular, principalmente se mora perto de áreas de risco.
1: A Defesa Civil Nacional trabalha em articulação com as defesas civis estaduais e municipais para a emissão de alertas à população, alertas que chegam via mensagens WhatsApp, mensagens por SMS e também chegam por meio do Defesa Civil Alerta, que se utiliza da tecnologia de cell broadcast para fazer uma informação chegar até os celulares das pessoas.
0: Entre os riscos relacionados a eventos climáticos extremos estão deslizamentos de terra e inundações. A recomendação para quem mora próximo a áreas de risco é conhecer com antecedência possíveis rotas de fuga. Além das informações sobre o risco, alertas da Defesa Civil trazem dicas de autoproteção. O meteorologista do IMET, Roberto Baltazar, afirma que com o deslocamento da frente fria, estados do Sudeste e Centro-Oeste também entram em alerta.
2: Essa frente fria trouxe condições de tempestade para os estados do Rio Grande do Sul e Santa Catarina. Porém, o foco principal a partir do dia 22, hoje, terça-feira, é para a região do estado do Paraná, também trazendo condições de tempestade para o estado do Centro-Sul de São Paulo, oeste do Rio de Janeiro, estado do Mato Grosso do Sul e também as porções mais ao sul do Mato Grosso e do estado de Goiás.
0: Para receber alertas da Defesa Civil Nacional, é preciso se cadastrar pelo WhatsApp no número 61-2034-4611. As mensagens também podem chegar por SMS. Já para receber os alertas de nível severo ou extremo, não é preciso fazer cadastro. Basta estar em local com cobertura de celular. Neste caso, os avisos aparecem na tela do celular, acompanhado de uma sirene. Reportagem Luana Karen.
4: O ponteiro vira hoje às 9h05 da noite e dá início à chegada da primavera.
3: E com ela, a 20ª Primavera dos Museus, que abre espaço para todo mundo conhecer mais sobre cultura, história, ciência.
4: Museus de todo o país têm programação especial nesta semana.
3: A iniciativa reúne mais de 920 instituições e cerca de 2.700 atividades até domingo, dia 27.
4: Com o tema Museus para Todas as Pessoas, a programação busca ampliar o acesso a esses espaços com ações voltadas à inclusão, à acessibilidade e à participação dos diferentes públicos.
6: Museu também é lugar de descoberta, de encontro e de pertencimento. E esses espaços ganham uma programação especial em todo o país. É a 20ª Primavera dos Museus, promovida pelo IBRAM, o Instituto Brasileiro de Museus. Até domingo, dia 27, mais de 920 instituições participam da iniciativa. A programação busca aproximar ainda mais os museus das pessoas, como explica Fernanda Santana Rabelo de Castro, presidente do IBRAM.
8: São visitas, exposições, exibições cinematográficas que trazem a temática, mas que também trazem acessibilidade, também trazem inclusão. São atividades que constroem narrativas junto com os públicos, junto com os territórios.
6: Ao todo, são 2.700 atividades, entre exposições, oficinas, palestras, visitas mediadas e ações educativas em todo o país. O tema deste ano é Museus para Todas as Pessoas, uma oportunidade para quem já frequenta respeita esses espaços e também para quem ainda não teve essa experiência. É o caso de Benjamin Carvalho de Souza, de 8 anos, que visitou um museu pela primeira vez. Entre tantas descobertas, uma chamou especialmente a atenção do menino, o aparelho conhecido como curvas de sino.
7: Aquele negócio que a gente bate nas bolas, tipo,

0: É um espaço também de aprendizagem na prática daquilo que eles aprenderam, né, na teoria dentro de sala de aula.
1: A Primavera dos Museus também chama atenção para as barreiras que ainda afastam parte da população desses espaços. Acessibilidade, diversidade, representatividade e direito à memória fazem parte da discussão deste ano. E participar é simples. A programação está disponível na plataforma Visite Museus, no endereço visite.museus.gov.br. É possível pesquisar atividades por estado, cidade, data e instituição. É só escolher a experiência e descobrir um museu que pode estar mais perto do público do que se imagina. Com locução de Thaís de Araújo, reportagem Pablo Mundim.
2: E essas foram as notícias do governo federal.
3: Uma realização da Secretaria de Comunicação Social da Presidência da República.
2: Com produção da empresa Brasil de Comunicação.
3: Fique agora com as notícias do Poder Judiciário e do Congresso Nacional. Boa noite.
2: Boa noite, até amanhã.
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6: Presidente do STF, Edson Fachin, diz que Poder Judiciário trabalha para dar mais segurança à negociação de precatórios.
7: Flávio Dino discute com autoridades a responsabilidade na aplicação de emendas parlamentares.
6: STJ vai promover audiência pública sobre advertência de glúten em embalagens de alimentos.
7: Boa noite, eu sou Leandro Bezerra.
6: E eu sou Walter Lima.
7: O Supremo Tribunal Federal realizou hoje audiência pública para discutir aspectos relacionados ao controle, à transparência e à responsabilidade na destinação de recursos públicos por meio de emendas parlamentares impositivas.
6: O debate ocorreu sob relatoria do ministro Flávio Dino e reuniu representantes de diferentes instituições, órgãos de controle, especialistas e entidades da sociedade civil.
7: O Poder Judiciário tem trabalhado para dar mais segurança e transparência à negociação de precatórios do país.
6: Agora, em setembro, o Conselho Nacional de Justiça realizou uma audiência pública sobre o tema em agosto, ou seja, sobre o tema em agosto, o Supremo Tribunal Federal assinou uma portaria conjunta com o Banco Central para reforçar os mecanismos de proteção na transferência de precatórios. Marcela Luiza.
8: Precatório é o dinheiro que uma pessoa ou empresa tem direito a receber do poder público depois de ganhar uma ação judicial definitiva. Agora, em setembro, o Conselho Nacional de Justiça realizou uma audiência pública com representantes de diferentes setores com o objetivo de receber sugestões para melhorar a tecnologia e a forma de controle da transferência dos créditos dos precatórios. A audiência é fruto das atividades do grupo de trabalho criado pela portaria conjunta assinada pelo Supremo Tribunal Federal e pelo Banco Central do Brasil, o Bacen, em agosto deste ano. Na ocasião da assinatura do acordo, o presidente do STF e do CNJ, ministro Edson Fachin, destacou que o objetivo é garantir mais transparência e segurança jurídica.
9: O objetivo dessa nova regulação, obviamente, não é impedir a circulação de créditos, mas sim de garantir que ocorra com transparência, segurança jurídica, rastreabilidade e proteção aos credores, especialmente aos credores em situação de vulnerabilidade.
7: O Superior Tribunal de Justiça vai realizar audiência pública para discutir se a informação contém glúten é suficiente nas embalagens de alimentos industrializados ou se deve incluir a advertência: o glúten é prejudicial à saúde dos doentes celíacos.
6: O evento será nesta quarta-feira, 23 de setembro, a partir das 14h. Fátima Uchoa.
10: Os debates vão incluir especialistas e representantes de entidades interessadas na causa celíaca e serão transmitidos ao vivo pelo canal do STJ no YouTube para qualquer pessoa acompanhar. A audiência pública foi convocada pelo relator do tema repetitivo 1343, ministro Ricardo Vilas Boas Cueva, para reunir informações que auxiliem na formação do precedente qualificado. As exposições abordarão aspectos médicos e científicos relacionados à doença celíaca, além de possibilidades possíveis impactos regulatórios e econômicos da eventualidade.

0: atual exigência de advertência complementar nas embalagens de alimentos industrializados.
1: Começou nesta terça-feira no Tribunal Superior do Trabalho, em Brasília, um seminário sobre acessibilidade, inclusão e combate ao capacitismo.
2: O encontro reúne magistrados, servidores e especialistas e termina nesta quarta-feira. Simone Moura.
3: Durante o evento, foi entregue o Prêmio Justiça do Trabalho Acessível. Foram premiados 5 projetos nas áreas de atitude, gestão da acessibilidade, comunicação, tecnologia e serviços. Ao longo do dia, os debates trataram da política de acessibilidade e inclusão da Justiça do Trabalho e das barreiras enfrentadas pelas pessoas com deficiência. À tarde, a programação abordou a acessibilidade digital e documental e o papel das pessoas com deficiência na luta por direitos e inclusão. O seminário continua nesta quarta-feira com oficinas e novos debates sobre o assunto.
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1: A você uma boa noite.
2: Boa noite e até amanhã.
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1: Eu sou Humberto Pinheiro e estes são os destaques de hoje do Jornal do Senado, que começa agora. Projeto que cria a Semana do Pequeno Investidor está pronto para ser votado em comissão do Senado. Visita ao Congresso aproxima jovens do debate sobre aprendizagem profissional. Veículos de comunicação do Senado e da Câmara preparam cobertura especial das eleições. Boa noite. Está pronto para votação na Comissão de Educação e Cultura o projeto que cria a Semana Nacional do Pequeno Investidor. A proposta dedica a segunda semana de outubro à promoção de ações de educação financeira. Repórter Patrícia Oliveira.
2: O projeto que cria a Semana Nacional do Pequeno Investidor busca levar conhecimento básico sobre investimentos à população. Mostrar que qualquer pessoa pode começar a investir com segurança, alertar contra fraudes e a complexidade do mercado de capitais e estimular o hábito de poupar e investir desde cedo. A proposta da senadora Jussara Lima, do PSD do Piauí, dedica a segunda semana de outubro para as ações educativas e foi debatida com especialistas em audiência pública no Senado. Para a economista Débora Maganha, o investidor nem sempre entende o que compra, com o risco de perdas pela ilusão de ganhos rápidos.
3: O brasileiro nunca foi ensinado a exigir duas coisas antes de colocar o dinheiro dele. A primeira é entender de onde vem o retorno e qual é o risco daquela operação. A segunda é compreender o que sustenta o investimento se tudo der errado.
2: O projeto recebeu relatório favorável dos senadores Alci Lucas, do PL do Distrito Federal, que defende a educação financeira nas escolas.
4: Quando eu era criança, a gente tinha aqueles cofrinhos para guardar as moedas, guardar na poupança. Então isso tem que estar na educação. Desde criança você tem que ensinar a poupar.
2: A proposta está pronta para votação na Comissão de Educação e Cultura.
5: Eleições 2026.
1: No dia 4 de outubro, os veículos de comunicação do Senado e da Câmara vão trabalhar de forma integrada na cobertura das eleições. Na Rádio Senado, a programação terá uma atenção especial à fase de apuração com uma transmissão independente. O sinal também poderá ser retransmitido pelas rádios parceiras em todo o país. A reportagem é de Yasmin Rodrigues.
6: A cobertura especial vai acompanhar o eleitor durante todo o domingo, desde o início da votação até a divulgação dos resultados. Rádio Senado, Rádio Câmara, TV Senado e TV Câmara, além das agências de notícias das duas casas, vão trabalhar de forma integrada com entradas ao vivo dos tribunais eleitorais e a participação de especialistas e consultores para explicar o processo eleitoral e analisar o cenário político. A cobertura também terá participação de jornalistas da Rede Legislativa de Rádio e Televisão, com repórteres das Assembleias Legislativas e das Câmaras Municipais de todo o país. A coordenadora-geral da Rádio Senado, Leila Herédia, explica como foi preparada essa cobertura integrada e o que o ouvinte poderá acompanhar ao longo do domingo.
7: A nossa ideia é mostrar para o eleitor, para o ouvinte, para o telespectador, tudo o que acontece durante o dia em todas as etapas da eleição. A gente vai ter entrada ao vivo de todas as regiões do Brasil, com notícias atualizadas, informações de serviços, acontecimentos, as notícias mais quentes.
6: A partir das 5 da tarde, a Rádio Senado deixa o pau de transmissão e passa a fazer uma cobertura ao vivo de forma independente, justamente quando começa a apuração dos votos. O sinal estará liberado para ser retransmitido por qualquer emissora do país.
1: Os eleitores que pretendem usar o e-título para se identificar no dia da votação devem ficar atentos ao prazo para o primeiro acesso ao aplicativo. A Justiça Eleitoral orienta que o procedimento seja feito até 3 de outubro, sábado anterior ao pleito. A reportagem é de Luísa Mello.
8: Os eleitores que pretendem usar o e-título para se identificar no momento da votação devem registrar o primeiro acesso no aplicativo até 3 de outubro, sábado anterior ao pleito. A ação da Justiça Eleitoral tem como objetivo evitar a sobrecarga do aplicativo no dia da eleição, quando o download e o primeiro acesso serão serão interrompidos. O ministro Cássio Nunes Marques, presidente do Tribunal Superior Eleitoral, informa que notificações já foram enviadas aos eleitores por meio do e-título para promover as atualizações.
9: A Justiça Eleitoral iniciou o envio de notificações oficiais pelo aplicativo e-título. A iniciativa busca facilitar o acesso a informações importantes para o exercício do voto, como a consulta antecipada ao local e a sessão de votação. Reforçamos, portanto, a recomendação para que eleitoras e eleitores mantenham o aplicativo atualizado, façam o primeiro acesso e confiram seus dados com antecedência.
8: Para usar a versão digital do título de eleitor com fotografia disponibilizada pelo aplicativo, é preciso apresentar o e-título diretamente na tela do celular ou no tablet ao mesário no dia da votação. Não serão aceitas capturas de tela nem documentos sem foto. O aplicativo também disponibiliza a consulta do local de votação e outras informações importantes durante o período eleitoral.
1: Nas eleições deste ano, estão aptos a votar quase 2 milhões de eleitoras e eleitores com algum tipo de deficiência, o maior número já registrado pela Justiça Eleitoral. Para garantir a autonomia desse público, são adotadas medidas de acessibilidade, como a preferência na fila no dia da votação, o direito de ingressar na sessão eleitoral com cão-guia e o auxílio de uma pessoa de confiança que pode acompanhar o eleitor na cabine de votação. No entanto, o acompanhante não poderá estar a serviço da Justiça Eleitoral, de partido político, federação ou coligação. Na urna eletrônica é disponibilizado um sistema de áudio que orienta cada passo da votação para os eleitores com deficiência visual e a Justiça Eleitoral fornece fone de ouvido descartável. A urna tem ainda teclado em braille e intérprete de Libras exibido no canto inferior da tela. Para o senador Flávio Arnes, do PSB do Paraná, a acessibilidade durante todo o processo de votação é um direito. Na avaliação dele, é preciso garantir condições adequadas para que as pessoas com deficiência não encontrem dificuldades para votar.
10: Direito, voto, acessibilidade, não ter problemas no local, participar do processo, é um direito fundamental de todos, todas na construção da democracia e também da pessoa com deficiência.
1: Quarenta e cinco jovens do programa Aprendiz do Futuro, de Luziânia, em Goiás, visitaram o Congresso Nacional e conheceram de perto o trabalho de deputados e senadores. A visita aconteceu ao mesmo tempo em que o Senado analisa o Estatuto do Aprendiz, proposta que reorganiza as regras da aprendizagem profissional no país. Repórter Henrique Nascimento.
11: Conhecer onde as leis são discutidas fez parte da formação de 45 jovens do programa Aprendiz do Futuro, de Luziânia, em Goiás. Eles visitaram o Congresso Nacional e acompanharam de perto espaços que até então muitos conheciam apenas pela televisão ou pela internet. Para o instrutor Gabriel Fonseca, a experiência aproxima os jovens da cidadania e das decisões que fazem parte da vida deles.
12: A visita ao Congresso Nacional, ela possibilitou que os jovens compreendessem na prática que esses espaços fazem parte da vida deles e da construção da nossa sociedade.
11: No Senado, a aprendizagem profissional também está em debate. A Comissão de Assuntos Sociais aprovou o Estatuto do Aprendiz, que reorganiza as regras para a contratação e formação de adolescentes e jovens de até 24 anos. O texto mantém cotas entre 5% e 15% e dá prioridade a jovens em situação de vulnerabilidade. O senador astronauta Marcos Pontes, do PL de São Paulo, defendeu mais oportunidades para que os jovens desenvolvam habilidades ligadas às novas tecnologias.
13: E eles agora, em tempo de tecnologia, inteligência artificial, eles têm a capacidade de fazer muito mais que muito adulto aí, né? Tentando aprender inteligência artificial, você dá um negócio desse na mão de um jovem aí, ele destrincha esse negócio rapidamente.
11: O projeto ainda vai ser votado pelo plenário do Senado.
1: Com trabalhos técnicos de Eliseu Caires, o Jornal do Senado fica por aqui. Acompanhe agora as notícias da Câmara dos Deputados. Boa noite e até amanhã.
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15: Proposta prioriza métodos de ensino específicos para pessoas com autismo.
16: Mercosul aprova acordo de cooperação educacional entre países do bloco.
17: Projeto de lei obriga instalação de brinquedotecas em delegacias da mulher.
18: Boa noite. Avança na Câmara a proposta que torna obrigatória a instalação de brinquedotecas em delegacias da mulher e em fóruns. O repórter José Carlos Oliveira tem os detalhes.
19: As comissões de defesa dos direitos da mulher e da previdência social, infância e adolescência aprovaram um projeto de lei que torna obrigatória a instalação de brinquedotecas em delegacias da mulher e em fóruns do país. A proposta do deputado Marques Beltrão, do União de Alagoas, tem foco no acolhimento de mães, crianças e adolescentes vítimas de violência nos espaços investigativos e da justiça. De acordo com o texto, as brinquedotecas deverão contar com atividades lúdicas e educativas e pelo menos um profissional habilitado para monitorar e adequar o espaço às necessidades das crianças. Uma das relatoras da proposta, a deputada Laura Carneiro, do PSD do Rio de Janeiro, ampliou o alcance da medida. Além de brinquedotecas, ela também prevê que as delegacias da mulher mantenham equipe multidisciplinar para atendimento às mulheres em situação de violência, como psicólogas, assistentes sociais, advogadas e pedagogas.
20: Nós já votamos aqui em todo um arcabouço jurídico que trata das crianças vítimas e testemunhas de crimes violentos. Criamos aí a escuta especializada e toda uma tecnicidade que tem que ser utilizada no Poder Judiciário. As brinquedotecas complementam essa lei. É muito importante que a criança e a mãe cheguem num ambiente, na hora da denúncia, né, da violência sexual, por exemplo, com algum tipo de acolhimento. E a brinquedoteca pode auxiliar essa criança nesse processo de oitiva.
19: Em outra alteração no texto, Laura Carneiro inclui na Lei de Diretrizes e Bases da Educação Nacional a previsão de que filmes nacionais e de conteúdos contra a violência doméstica e familiar passem a integrar o currículo complementar das escolas, com no mínimo 2 horas mensais. O texto original e as alterações ainda vão passar pela análise das comissões de Segurança Pública e de Constituição e Justiça. Da Rádio Câmara de Brasília, José Carlos Oliveira.
14: Segurança Pública.
15: Na Comissão de Segurança Pública, Alexandre Leite, do União de São Paulo, é relator do projeto que cria o Protocolo Nacional de Investigação de Crianças e Adolescentes Desaparecidos. O texto visa padronizar e agilizar as investigações desde o registro do desaparecimento.
18: O relatório de Alexandre Leite estabelece diretrizes para a atuação dos órgãos de segurança pública na busca por menores desaparecidos. A proposta também autoriza a divulgação imediata e georreferenciada de alertas em casos de risco à vida ou à integridade física da vítima.
15: Daiana Santos, do PCdoB do Rio Grande do Sul, apresentou o projeto que cria mecanismos de proteção e assistência integral às vítimas de crimes raciais. O texto prevê ações para evitar exposição indevida, constrangimentos e repetição desnecessária de depoimentos.
18: A proposta de Daiana Santos também determina que ocorrências com indícios de motivação racial sejam registradas como crimes raciais e não como crimes diversos. A iniciativa ainda assegura acompanhamento jurídico e prioridade na tramitação das investigações e dos processos.
15: Uma punição mais severa para o uso de drones em práticas criminosas é o que prevê proposta de Luiz Felipe de Orleans e Bragança, do PL de São Paulo. A ideia, segundo ele, é criar agravantes e ampliar penas em até 2/3 quando essa tecnologia for utilizada.
18: Luiz Felipe de Orleans e Bragança alerta para o avanço das facções que utilizam esses equipamentos no monitoramento policial, no transporte de armas e na entrega de insumos em presídios. Ele lembra que o texto não impõe restrição ao uso civil ou profissional dos drones.
15: Os deputados analisam o projeto de professora Marcivânia, do PCdoB do Amapá, que garante a transferência de servidoras públicas e empregadas da iniciativa privada em situação de violência doméstica para outras localidades como medida de proteção. O texto cria o Pacto Federativo de Proteção à Pessoa em Situação de Violência Doméstica e Familiar.
18: A matéria também cria um fundo nacional para custear as transferências e auxiliar financeiramente as vítimas, além de incentivos para empresas que aderirem ao programa. Professora Marcivani explica que o objetivo é estabelecer mecanismos de cooperação entre os entes federados para viabilizar a medida.
0: A Câmara aprovou o projeto que estabelece o direito de indenização por dano moral nos casos de violência doméstica contra a mulher. A relatora do texto, Lídice da Mata, do PSB da Bahia, acredita que a medida amplia a proteção porque responsabiliza ainda mais os agressores.
21: Esse projeto, ele visa justamente fazer com que a mulher vítima da violência doméstica possa processar, ela possa ser recompensada financeiramente pelos danos morais à sua imagem. Então, ela reforça a condenação do agressor e ela reforça, portanto, a luta da vítima para combater esta violência.
18: Lídice da Mata argumenta que a violência doméstica provoca consequências que vão além das agressões físicas, atingindo a saúde mental e a dignidade das vítimas. Para ela, a proposta fortalece a Lei Maria da Penha e amplia os mecanismos de proteção às mulheres.
22: Relações Exteriores.
0: A representação do Mercosul aprovou um acordo para cooperação educacional entre os países do bloco. A repórter Maria Neves explica as medidas propostas.
23: A representação brasileira no Parlamento do Mercosul aprovou o acordo para reconhecimento de estudos e títulos de ensino superior técnico profissional, tecnológico, artístico e de formação de professores entre os países do bloco. Como ressaltou o relator, deputado Vermelho do PL do Paraná, o texto estabelece apenas princípios gerais e diretrizes para a cooperação. A implantação do reconhecimento mútuo dos diplomas ocorrerá depois que os ministros da Educação do Bloco aprovarem mecanismos como as tabelas de equivalência das disciplinas cursadas. Na opinião do deputado Vermelho, essa previsão garante mais estabilidade para a cooperação educacional entre os países.
24: Ao atribuir à reunião de ministros da Educação a elaboração das tabelas de equivalências, dos instrumentos de reconhecimento e do mecanismo de implementação, o acordo prestigia os órgãos especializados do bloco e institui mecanismos permanentes de atualização de seus procedimentos, conferindo maior estabilidade e previsibilidade à cooperação regional em matéria educacional.
23: Vermelho defende ainda que a cooperação educacional vai favorecer a formação de recursos humanos, fortalecer as redes acadêmicas regionais e contribuir para o desenvolvimento científico, tecnológico e social dos países participantes.
24: É a oportunidade da integração dos nossos professores, dos nossos mestres com os países membros. Tendo a oportunidade de um professor de matemática lá de Foz do Iguaçu dar aula no Paraguai, dar aula na Argentina, no Uruguai e assim vice-versa. Eu acho que isso a gente passa a uniformizar ainda mais a questão educacional do Mercosul.
23: Para o presidente da representação brasileira no Parlamento do Mercosul, deputado Arlindo Quinalha, do PT Paulista, o mecanismo de cooperação educacional vai ser especialmente importante para estudantes brasileiros de medicina que se formam nos outros países do bloco. O parlamentar ressaltou que hoje, muitas vezes, esses profissionais encontram grande dificuldade para o reconhecimento do diploma estrangeiro. Da Rádio Câmara de Brasília, Maria Neves.
22: Ciência e Tecnologia.
18: Adriano do Baldi, do PP de Goiás, é um dos signatários do requerimento de criação de uma frente parlamentar mista que visa fortalecer o Programa Espacial Brasileiro, garantindo mais recursos e segurança jurídica para o setor.
0: Adriano do Baldi defende o apoio à Agência Espacial Brasileira por considerar a área estratégica para a soberania nacional e como vetor científico e tecnológico capaz de impulsionar a economia espacial e o desenvolvimento sustentável do país.
22: Educação.
18: Passou em mais uma comissão da Câmara proposta que prioriza o uso de métodos de ensino específicos para pessoas com autismo. A reportagem é de Mônica Tati.
2: O diagnóstico precoce e métodos de ensino específicos para pessoas com transtorno do espectro autista deverão ser priorizados. É o que prevê projeto aprovado pela Comissão de Educação da Câmara dos Deputados. O relator na Comissão de Educação, o deputado Tarcísio Mota, do PSOL do Rio de Janeiro, acatou a sugestão da Comissão de Defesa dos Direitos das Pessoas com Deficiência, que alertou que já existem mecanismos para reconhecer a diversidade no processo educacional na LDB, a Lei de Diretrizes e Bases da Educação. Tarcísio Mota considera que a alteração se enquadra melhor na Política Nacional de Proteção dos Direitos da Pessoa com Transtorno do Espectro Autista, que estabelece a promoção e incentivo à formação continuada dos profissionais da educação para a educação especial inclusiva. Mota também reforça a necessidade de suporte pedagógico nas salas de aula do ensino regular.
3: A Política Nacional de Educação Especial Inclusiva orienta os sistemas de ensino para garantir a escolarização de estudantes com deficiência, transtornos do desenvolvimento e altas habilidades ou superdotação em classes comuns do ensino regular, mediante suporte pedagógico adequado e práticas educacionais inclusivas. Nesse contexto, a formação inicial dos profissionais de educação constitui elemento central para a efetivação das políticas de inclusão escolar, especialmente no que se refere à adoção de metodologias pedagógicas acessíveis, estratégias de ensino diversificadas e instrumentos de apoio capazes de responder às diferentes necessidades educacionais dos estudantes.
2: O projeto que prevê métodos adequados de ensino para pessoas com transtorno do espectro autista aguarda a apreciação da Comissão de Constituição e Justiça. Se for aprovado, segue para a votação no Senado Federal. Da Rádio Câmara de Brasília, Mônica Tati.
4: Economia.
5: Rui Carneiro, do Podemos, da Paraíba, apoia a proposta que altera o cálculo do IPVA e estabelece limites para despesas da administração pública. O texto prevê que o IPVA seja calculado com base no peso do veículo e também limita os gastos com publicidade institucional a 0,1% da receita corrente líquida dos entes federados.
7: Rui Carneiro defende um teto de 1% sobre o preço de venda do automóvel para o IPVA e a criação de limites para o orçamento do Poder Legislativo e dos Tribunais de Contas. Na visão dele, a medida aumenta a previsibilidade tributária e contém os gastos públicos.
5: Valdemar Oliveira, do Avante de Pernambuco, apresentou o projeto que permite deduzir do imposto de renda despesas com assistência veterinária para animais de estimação. De acordo com o autor, a medida incentiva os cuidados com a saúde dos animais, reduz o abandono e estimula a formalização do setor.
7: A proposta de Valdemar Oliveira é estabelecer limite anual de até R$5.000 por contribuinte para o benefício. O texto prevê ainda a dedução de gastos com consultas, exames, cirurgias, medicamentos, vacinas e planos de saúde veterinários mediante comprovação das despesas.
4: Consumidor.
5: Beto Pereira, do Republicanos de Mato Grosso do Sul, apresentou projeto que obriga as prestadoras de telecomunicações a retirar, em até 30 dias após o cancelamento do contrato, os equipamentos instalados na residência do assinante. Pela proposta, a retirada deve ser feita sem custos para o consumidor.
7: Beto Preto incluiu no texto que a rescisão contratual deverá ser processada após o prazo de 30 dias, independentemente da devolução dos aparelhos. Na visão do parlamentar, a medida busca reduzir transtornos aos consumidores e tornar mais ágil a troca de prestadoras de serviço.
4: Desenvolvimento Regional.
5: Sérgio Brito, do PSD da Bahia, considera importante ampliar o debate sobre a criação de municípios no Brasil. Ele argumenta que a discussão deve levar em conta o projeto que estabelece regras para a emancipação, incorporação, fusão e desmembramento de municípios.
7: Por isso, Sérgio Brito propõe a participação de representantes do governo, de entidades municipalistas e de especialistas no tema. O deputado ressalta que o objetivo é aperfeiçoar as regras para reorganização territorial e fortalecer o desenvolvimento regional e o Pacto Federativo.
5: Projeto de Félix Mendonça Júnior, do PDT da Bahia, cria o Programa Nacional de Desenvolvimento da Cacauicultura e do Chocolate Artesanal. A proposta reduz impostos federais e simplifica regras ambientais e sanitárias para agroindústrias cacaueiras.
7: O texto cria ainda um fundo para fortalecer a cadeia do cacau e do chocolate de origem. Segundo Félix Mendonça Júnior, a medida amplia a competitividade do Brasil, hoje o sexto maior produtor mundial, no mercado global que movimenta mais de 130 bilhões de dólares ao ano.
6: Saúde.
8: Antônio Andrade, do PSDB de Tocantins, defende a aprovação de projeto que cria o Programa Nacional de Vacinação Inclusiva para pessoas com deficiência e com autismo. A proposta prevê atendimento prioritário, ambientes adaptados e possibilidade de vacinação domiciliar.
7: Relator da matéria na Comissão de Saúde, Antônio Andrade recomenda que o programa seja incorporado às regras nacionais de imunização. O texto também prevê capacitação dos profissionais de saúde e materiais acessíveis para orientar pacientes e familiares.
6: Direitos Humanos.
8: A Câmara aprovou regras para a comunicação ao Conselho Tutelar de Atendimentos de Saúde à Criança. A repórter Paula Bittar nos conta como deve funcionar.
9: A Comissão de Constituição e Justiça da Câmara aprovou um projeto que exige a definição de hipóteses objetivas que obrigam a comunicação ao Conselho Tutelar por profissionais de saúde de casos envolvendo crianças e adolescentes. A medida busca evitar que a notificação dependa apenas da avaliação subjetiva do profissional. De acordo com o texto aprovado, os gestores do Sistema Único de Saúde deverão definir as hipóteses específicas em que a comunicação será obrigatória. As informações enviadas às autoridades e os prontuários e fichas de atendimento devem ser mantidos em sigilo. Atualmente, o Estatuto da Criança e do Adolescente determina que a suspeita ou a confirmação de castigo físico, de tratamento cruel ou degradante e de maus tratos contra criança ou adolescente seja informada ao Conselho Tutelar. A proposta que exige a definição de hipóteses objetivas que obrigam a comunicação ao Conselho Tutelar por profissionais de saúde de casos envolvendo crianças e adolescentes já pode seguir ao Senado. Da Rádio Câmara de Brasília, Paula Bittar.
7: Capitão Alberto Neto, do PL do Amazonas, critica o veto presidencial à proposta que prevê a distribuição gratuita do cordão de girassóis pelo SUS. Ele argumenta que a medida garante inclusão e dignidade para pessoas com condições não visíveis.
10: Ao enxergar o cordão de girassóis, você vai ter empatia e vai entender que aquela pessoa precisa, sim, de prioridade. Isso tem facilitado e tem dado inclusão mais a essas pessoas que têm deficiências não visíveis. E o que nós fizemos uma nova lei, que foi distribuir esses cordões de girassóis pelo SUS. E o governo federal veta essa lei, alegando questões orçamentárias. O custo é muito, muito baixo.
8: Na opinião de Capitão Alberto Neto, a distribuição gratuita do cordão amplia o acesso das pessoas ao símbolo de identificação, o que, segundo ele, favorece o atendimento prioritário e a inclusão. Para o deputado, o impacto financeiro da medida é irrelevante diante do seu papel social.
6: Previdência.
7: Marreca Filho, do PRD do Maranhão, defende a aprovação de projeto que assegura a revisão humana sobre decisões automatizadas que neguem, suspendam ou reduzam benefícios de pessoas em vulnerabilidade. Autor da proposta, ele explica que a análise deve ocorrer antes de a medida produzir efeitos.
8: O texto de Marreca Filho também determina que o cidadão seja informado em linguagem simples sobre o uso da inteligência artificial e os principais critérios considerados na decisão. A matéria ainda estabelece canais acessíveis para contestação por meios não digitais.
6: Últimas notícias.
7: O jornal Câmara dos Deputados chega a Sete Lagoas, em Minas Gerais, amanhã, para mais uma gravação itinerante da Voz do Brasil nos estúdios de emissoras da Rede Câmara de Rádio.
8: Lado a lado, um âncora da Rádio Câmara de Brasília e um âncora da emissora local vão apresentar as notícias relacionadas aos deputados federais. O programa gravado em Sete Lagoas irá ao ar na próxima sexta-feira, dia 25.
7: Termina agora o Jornal Câmara dos Deputados, produzido pela Rádio Câmara, com trabalhos técnicos de Wellington Teles e apresentação de Val Monteiro e Luciana Vieira. Uma boa noite para você.
8: A Voz do Brasil está de volta amanhã. Boa noite.
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0: Terça-feira, 22 de setembro de 2026, o Ministério da Fazenda reduziu a projeção de crescimento do PIB de 2,3% para 2% neste ano. A revisão reflete principalmente a perda de ritmo dos serviços e da indústria e os efeitos dos juros elevados. Já a projeção de inflação de 2026 caiu de 5,1% para 4,9%, refletindo a melhora recente nos preços. No entanto, a estimativa é que haja um aumento na inflação para 2027 de 3,6% para 3,8%, especialmente sobre os alimentos e o petróleo. O pai do ex-banqueiro Daniel Vorkaro, Henrique Vorkaro, enviou uma carta aos ministros do Supremo Tribunal Federal afirmando que não pode ser arrastado para o escândalo do Banco Master por conta do envolvimento do filho, investigado por fraudes financeiras bilionárias. Preso na Operação Compliance Zero desde maio, Henrique Vorkaro classificou a prisão como uma injustiça e diz que está com a saúde extremamente debilitada. De acordo com as investigações, ele atuava como operador de uma estrutura criminosa que reunia bicheiros, milicianos e hackers. A Polícia Federal afirma que ele usava essas conexões para intimidar e coagir adversários do filho. Na carta, ele pediu a revogação da prisão e negou a atuação criminosa no caso Master. Horário de Brasília, agora 10h04.
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0: Olá, boa noite, bem-vindos ao CBN Noite Total desta terça-feira com a Karina Almeida na produção, os trabalhos técnicos de Henrique Dias. Daqui a pouquinho a gente vai conversar aqui com o embaixador Rubens Barbosa, ele que foi embaixador do Brasil nos Estados Unidos, na Inglaterra também. Vamos falar sobre os discursos tanto do Lula quanto do Trump na Assembleia Geral da ONU. E assim a gente vai abrir os nossos destaques. A gente abre com a Rani Veloso, destaque falando sobre o discurso do presidente Lula.
2: O presidente Lula defendeu a soberania nacional e afirmou que a democracia está novamente em xeque no mundo. Em tom firme, no discurso de abertura da Assembleia Geral da ONU, Lula criticou a ingerência externa em processos eleitorais e deu recados a Donald Trump, rebatendo as justificativas americanas para a imposição de tarifaço. O presidente defendeu o PIX, criticou as bets, prometeu enfrentamento ao crime organizado, defendeu o fim da escala de trabalho 6x1 e disse que a ONU falha em livrar a humanidade do flagelo das guerras.
0: A Nadeja Calado traz aqui o destaque sobre a fala de Donald Trump.
3: Donald Trump subiu ao púlpito da Assembleia Geral da ONU nesta terça-feira em tom de vitória, embora esteja no pior momento de popularidade da carreira política, às vésperas das eleições de meio de mandato. Em quase uma hora de fala, ameaçou o Irã, não descartou voltar a usar o poder militar na América Latina e anunciou que o governo americano vai passar a adotar o termo superinteligência para se referir à inteligência artificial.
0: Nós estamos com o ex-embaixador brasileiro, diplomata aposentado, foi embaixador do Brasil, na Inglaterra, também nos Estados Unidos, Rubens Barbosa. Embaixador, muito boa noite.
4: Boa noite, obrigado aí pelo interesse de vocês.
0: Ah, nós que agradecemos aí a sua disponibilidade. Embaixador, interessante, porque parecia até que eles tinham combinado, né? O Lula e o Trump falaram exatamente sobre temas, os mesmos temas, mas sob perspectivas opostas, completamente opostas, né? Qual foi a sua avaliação sobre o conteúdo da fala do presidente Lula, primeiro?
4: Olha, a exemplo do que aconteceu nos anos anteriores, o presidente Lula repetiu o modelo dos discursos da ONU. Uma parte é para a política interna e outra parte é sobre as principais linhas da política externa brasileira em relação aos problemas mundiais. Foi isso que ele fez. É muito semelhante ao que o Trump fez também, né? O Trump também dividiu o discurso dele em duas partes, falou muito sobre a economia, sobre a situação interna nos Estados Unidos e sobre a situação global. Eu acho que as posições que o presidente Lula expôs lá na ONU não apresentaram nenhuma novidade, não é? Repetiu as linhas principais da política externa brasileira.
0: Sim. E criticou, defendeu a soberania dos países, o fortalecimento da ONU, que também é algo que já vem falando, né? Contra as guerras também. O senhor não acha que tenha aumentado um pouco o tom quando ele fala, por exemplo, de interferência nas eleições brasileiras?
4: Olha, isso aí é parte da crise político-diplomática que existe entre o Brasil e os Estados Unidos. O presidente Lula, nessa parte do discurso, focalizou a política interna, focalizou o interesse dos eleitores aqui no Brasil. E repetiu tudo o que tem sido falado. Não houve nenhuma novidade, na minha visão, do que ele repetiu lá em Nova York. Tanto essa questão da interferência externa na campanha eleitoral, quanto a questão do escudo das Américas, né, com a classificação de terroristas, de grupos, de cartéis, do crime. Enfim, falou de tudo, falou do PIX, falou do 6+1, e no final, aquele último parágrafo do discurso dele foi um discurso de palanque, né? Falando que a eleição ia se decidir entre a democracia e o negacionismo. Enfim, falou o que ele falaria numa tribuna, num comício aqui no Brasil. Uhum. Então, eu acho que o discurso foi da parte internacional. Foi bom, repetindo as políticas brasileiras, e na parte do público interno aqui, repetiu todas as posições que ele tem defendido durante a campanha eleitoral.
0: Sim. Aliás, especialmente sobre esse aspecto dele ter feito menção direta ao adversário dele, quer dizer, direta não, né? Mas dito que a eleição é contra democracia e negacionismo, a campanha do Flávio Bolsonaro ficou muito brava e tal. O senhor vê algum problema nisso? Porque ele é um presidente, mas ao mesmo tempo ele é um candidato. Ele está numa tribuna muito privilegiada, né, mundial.
4: Ele é candidato, mas ele é presidente também, né? Ele estava exercendo a sua função lá em Nova York, né? E ele aproveitou, como o Trump também. O Trump vai participar de uma eleição agora no mês de novembro. Ele aproveitou a tribuna da ONU para falar para o público interno dele. Falou que os Estados Unidos estava maravilhoso, nunca houve uma situação tão positiva. E na parte externa, ameaçou todo mundo que a força militar americana vai ser usada, pode ser usada na defesa dos interesses americanos, né? Isso tem que ver muito aqui com a região por causa do combate ao crime organizado, né? Mas, enfim, ele fez a mesma coisa que o Lula fez, usou o palanque da ONU, a tribuna da ONU, como palanque eleitoral.
0: Porque ambos estão no período eleitoral, né? Então, e em geral, os presidentes, quando fazem seus discursos, eles fazem, como o senhor disse, né? Fazem uma parte para o seu público interno e também depois uma outra parte para os países. Sobre o Trump, embaixador Rubens Barbosa, que ele falou sobre essa questão do uso, né, da força e tal para defender o hemisfério ocidental, que é a América, né? Que são os países aqui da América. E aí ele usa a questão do combate ao narcotráfico, mas aí ele também fala sobre defender da interferência externa. Exatamente, ele está interessado em garantir a sua área de influência aqui na América, protegendo da Rússia e da China, principalmente, ou de fato o senhor vê que tem uma preocupação legítima com a questão do narcotráfico?
4: Não, ele vai além, né? Nessa frase dele, é para conter a presença da China aqui na região. Mas é muito difícil, né? Porque a China não está aqui querendo competir politicamente com os Estados Unidos. Eles estão aqui na América Latina competindo com outros países para o mercado interno da região. E todos os países, com exceção da Colômbia, são o primeiro parceiro da China, parceiro comercial. E como é que você vai diversificar isso? Os Estados Unidos não vão assumir o lugar da China na área comercial. Inclusive, agora, nesses últimos anos, com a presença da China nas cidades, na questão da segurança, da energia...
0: Na infraestrutura, então, né?
4: Na infraestrutura, como é que os americanos vão substituir? Mas eles têm essa retórica, né, de contenção da China, fizeram isso no Panamá, né, no canal do Panamá, interferiram em observatórios, né, espaciais no Chile, na Argentina. Enfim, eles estão tomando essas medidas e logo depois, você viu, logo depois da Assembleia Geral, o Trump se reuniu com, acho que, 20 e poucos países do escudo das Américas, e esses países seguiram o pedido de Trump e tomaram medidas, sanções contra os grupos criminosos, né? Incluíram, são 20 e tantos países, 20 e tantas organizações, inclusive duas brasileiras.
0: Isso aí um
4: coloca em risco, né? Esses drones que eles estão trazendo aqui para a região, podendo atingir interesses do PCC e do Comando Vermelho aqui no Brasil.
0: A preocupação só é que não seja só isso, né? Porque combater o crime organizado é sempre muito bem-vindo. O problema é quando acontece como aconteceu na Venezuela, né? Que sob o pretexto de combater o crime organizado, eles tiraram o presidente e agora pegaram o petróleo. E nós temos os nossos materiais minerais críticos aqui também, né? Que talvez o Trump não gostaria que a China fizesse a exploração desse material aqui do Brasil, por exemplo.
4: Mas a China não está explorando isso ainda. Ela não tem interesse, porque ela tem muito mineral estratégico lá e não precisa. Quem está vindo para cá é a Europa, né? E os Estados Unidos, né? Os Estados Unidos comprou uma empresa brasileira de capital estrangeiro lá em Goiás, Serra Verde, né? E do lado americano, é um consórcio de empresas e o governo americano. Então, agora vamos ver o que vai acontecer com essa transação comercial à luz do marco regulatório que foi aprovado a semana passada e foi assinado já pelo presidente Lula, né? Vamos ver, porque essa lei criou um conselho nacional que tem que fazer a triagem e homologar as operações, as transações comerciais. Então, agora tem um caso concreto aí com os minérios estratégicos e os Estados Unidos e como o governo brasileiro vai reagir a isso.
0: Muito bom. Para fecharmos aqui, professor Rubens, embaixador Rubens Barbosa, sobre essa questão que o Trump falou, né, que o Irã está aguardando as eleições de meio de mandato lá nos Estados Unidos para retomar ou não as negociações e tal. Essas eleições em que parece o Trump vai perder apoio legislativo, terminadas as eleições, se de fato se concretizar, o que tudo indica que aconteça, que ele perca o apoio legislativo, ele perde inclusive poder de negociação com o Irã? O rumo da guerra pode ser outro?
4: Não, eu não acho não, porque a guerra já está avançada, ele coloca essa alternativa, né? Ou negocia ou é aniquilado. Eu acho que vai avançar a negociação mesmo sem o Congresso. A eleição é importante, porque se o Trump perder o controle das duas casas, para ele vai ser muito difícil, ele pode ser até sofrer um impeachment. mas pelo que a gente está acompanhando, o risco de perder a maioria se limita até aqui, pelo menos, à Câmara dos Representantes, à Câmara dos Deputados, e não ao Senado. Então, vai haver uma dificuldade maior do Trump de levar adiante muitas das propostas internas que ele está fazendo. Mas eu não acho que a guerra vai sofrer qualquer influência da perda do controle da Câmara dos Representantes. Eu acho que essa guerra pode continuar mais ainda, porque os Estados Unidos não têm mais controle, né? Eles, se é verdade que houve essa conversa hoje lá na ONU, entre o governo americano e representantes do governo do Irã, é um sinal positivo, né? Que para essa guerra não interessa a ninguém. Sim. Todos os países estão sofrendo, né? Inclusive o Brasil, com o preço do petróleo, do diesel, com o preço do enxofre, com o aumento do custo do transporte pelo seguro e pelo frete. Então é uma situação que tem que terminar, porque o fechamento lá do Estreito de Hormuz tem causado problema para todo mundo. E agora, com a guerra da Arábia Saudita e os Houthis, é mais complicado, porque fechou o outro lado também no Mar Vermelho. Então eu acho que, do ponto de vista americano, você viu, ele fez uma referência indireta, né? O preço da gasolina na bomba de serviço, né, já está o dobro do que era quando começou a guerra. Era 3, agora está quase 6. Isso pesa no bolso dos consumidores americanos e vai pesar no resultado da eleição.
0: É. Muito bom, embaixador. Muito obrigada, viu? Uma ótima noite aí para o senhor.
4: Muito obrigado. Aí, boa noite a todos.
0: Ali, embaixador Rubens Barbosa, ex-embaixador brasileiro, diplomata aposentado. Ele foi embaixador do Brasil na Inglaterra e nos Estados Unidos. Agora 10 horas e 20 minutos.
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0: A queda de um toldo articulado num prédio comercial da Faria Lima deixou duas pessoas feridas. Elas foram encaminhadas a hospitais com ferimentos na cabeça e fraturas na perna. A Polícia Civil investiga se um reparo era realizado na estrutura.
6: Duas mulheres ficaram feridas após a queda de um toldo articulado no 23º andar de um prédio comercial na Avenida Brigadeiro Faria Lima, em Pinheiros, na zona oeste de São Paulo, na manhã desta terça-feira. O edifício, localizado no número 1355, fica a cerca de 500 metros da estação Faria Lima, da linha 4 amarela da Motiva. Segundo a Defesa Civil, a estrutura metálica articulada funcionava em uma área de eventos com mesas semelhante a um restaurante. O toldo, que fazia parte do equipamento, acumulou água antes de ceder e atingir duas funcionárias terceirizadas da limpeza. Elas foram socorridas ainda conscientes. Uma das vítimas, de aproximadamente 40 anos, foi levada ao Hospital das Clínicas com ferimento na cabeça. Já a outra tem cerca de 20 anos e foi encaminhada ao Hospital São Paulo com fraturas expostas na perna. Não houve impacto na parte externa do prédio, nem na calçada ou na Avenida Brigadeiro Faria Lima. A Defesa Civil informou ainda que não foi necessário interditar o andar em que houve a queda da estrutura. A Polícia Civil investiga a hipótese de que um reparo estava sendo realizado no equipamento. A Necton Investimentos, que faz parte do grupo BTG Pactual e é a empresa responsável pelo espaço, informou que está prestando todo o suporte necessário às vítimas e acompanhando de perto a situação. De São Paulo, Lucas Taveira.
0: O Corpo de Bombeiros recebeu hoje 15 chamados para quedas de árvore após a forte chuva na cidade de São Paulo e na região metropolitana. Segundo a corporação, houve ainda 2 notificações para desabamentos e outras 2 para enchentes. Durante a manhã, 9 pontos de alagamento foram registrados na capital paulista, nas zonas oeste, norte, sul e também no centro da cidade. Nenhum deles está mais ativo no momento, de acordo com o Centro de Gerenciamento de Emergências Climáticas da Prefeitura. Choveu o dia inteiro, né? Aliás, a madrugada inteira. Na Avenida Brigadeiro Faria Lima, em Pinheiros, zona oeste, 2 pedestres foram atingidos por uma estrutura metálica que desabou após o temporal. Em Higienópolis, na região central, um homem ficou ferido ao ser atingido por uma árvore de grande porte que caiu na rua Barão de Tatuí. 4 voos que chegariam ao Aeroporto Internacional de São Paulo em Guarulhos foram desviados e tiveram que pousar em outros aeroportos. No aeroporto de Congonhas, a operação não sofreu alterações.
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0: A Força Aérea Brasileira vai investigar as circunstâncias da queda do helicóptero que causou a morte do cantor Rick e outras 4 pessoas na Serra de Santa Catarina. Os corpos foram retirados de uma área de difícil acesso hoje, onde a aeronave caiu. Ainda não sabe o que causou o acidente.
7: As circunstâncias da queda de um helicóptero em Urubici, na Serra de Santa Catarina, que matou o cantor Rick e outras 4 pessoas, serão apuradas pelo Centro de Investigação e Prevenção de Acidentes Aeronáuticos, o CENIPA, e pela Polícia Civil. Os corpos foram retirados do local do acidente nesta terça-feira, segundo a Polícia Científica, e levados ao Instituto Médico Legal de Florianópolis para exames periciais, onde foram identificados. A operação, com o uso de cordas, teve apoio de aeronaves do Corpo de Bombeiros e da Polícia Militar. Além de Rick, da dupla com Renner, estavam no helicóptero o empresário Bruno Avelar, o videomaker Paulo Soares, o piloto Antônio Roberto Nóbrega de Araújo e o copiloto Leopoldo Barros Teixeira. O Lívio Beltrão, sócio do cantor Rick, tinha sido convidado para viajar com o grupo, mas decidiu fazer o percurso de carro. Ele lamentou a tragédia e exaltou a trajetória do artista.
8: Infelizmente, as notícias...

0: Maiores de Santa Catarina. O coronel Hugo Manfrim Dalossi, do Corpo de Bombeiros, afirmou que os destroços foram localizados por meio do sobrevoo de uma aeronave.
1: O comando local aqui do Corpo de Bombeiros Militar já tinha um mapeamento das áreas a serem buscadas com apoio da aeronave, né? E havia também muitas equipes em solo lá já próximo a essa região. Então a aeronave sobrevoando lá já conseguiu localizar esses destroços, que rapidamente então já foram passadas as coordenadas para as equipes em solo também, que acessaram o local e, infelizmente, né, constataram o óbito ali dos ocupantes da aeronave.
0: O helicóptero tinha decolado de Porto Belo, no litoral norte do estado, na manhã de segunda-feira, com destino a São Joaquim, na Serra. A região tinha a previsão de fortes tempestades, segundo o Instituto Nacional de Meteorologia. Ainda não se sabe o que causou o acidente. Com colaboração de Zé Maia, de São Paulo, Matheus Leite.
2: E entre os 5 ocupantes da aeronave que caiu em Santa Catarina e que levava o cantor sertanejo Rick, estava também o empresário mineiro Bruno Avelar. Natural de Belo Horizonte, ele teve uma trajetória profissional ligada ao empreendedorismo, à comunicação, mentoria e ao networking.
3: O empresário mineiro Bruno Avelar, de 41 anos, está entre os ocupantes de uma aeronave que caiu em Santa Catarina nesta segunda-feira. Natural de Belo Horizonte, Bruno era também palestrante, escritor e influenciador e tinha mais de 650 mil seguidores nas redes sociais. Ele teve uma trajetória profissional ligada ao empreendedorismo, à comunicação, mentoria e ao networking, além de uma carreira na Europa. O empresário havia se casado há pouco mais de um mês com a comunicadora Lívia Avelar. Antes da confirmação da morte, a mulher dele chegou a publicar nas redes sociais uma foto da cerimônia e afirmou que aguardava informações sobre o marido, além de pedir orações. O empresário mantinha ainda uma relação próxima com o jogador Neymar Júnior e participou como apresentador de leilões beneficentes promovidos pelo Instituto do Atleta. Após a confirmação da morte, Neymar postou um vídeo com Bruno no Instagram e afirmou que no momento em que ele retornou ao Brasil, o empresário o ajudou demais. O jogador do Santos também postou "Descanse em paz" em homenagem ao amigo. Recentemente, Bruno Avelar também passou a atuar na política. Em abril deste ano, ele entrou para o grupo de conselheiros da campanha de Augusto Cury do Avante na disputa à presidência da República. Pelas redes sociais, Cury lamentou a morte do empresário. Além de Bruno, outras 4 pessoas, entre elas o cantor Rick, estavam na aeronave que caiu em Santa Catarina. Segundo os bombeiros, não houve sobreviventes. Antes de entrar na aeronave, o empresário postou um vídeo nas redes com um recado para o filho e mostrou o embarque com destino à cidade de Balneário Camboriú. Com colaboração de Janaína Regiane, de Belo Horizonte, Débora Costa.
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Terça-feira, 22 de setembro de 2026, o presidente Lula afirmou que o Brasil não vai terceirizar o combate ao crime organizado. O discurso abriu a Assembleia Geral da ONU em meio à divergência com os Estados Unidos sobre a classificação do PCC do Comando Vermelho como organizações terroristas. Lula disse que o Brasil está preparado para enfrentar as facções, mas defendeu cooperação internacional para interromper o fluxo de armas e dinheiro que abastece o crime. O presidente ainda reforçou que o Brasil não precisa de porta-aviões vigiando nossas águas e citou uma proposta apresentada a Donald Trump para combater a lavagem de dinheiro de criminosos brasileiros no exterior. Apenas 5 planos de governo das 16 candidaturas aos governos de estado na Amazônia têm propostas para combater a violência sexual contra crianças e adolescentes. A análise feita pelo Unicef, o Fundo das Nações Unidas para a Infância, considerou as propostas dos dois primeiros candidatos com maior intenção de voto no Acre, Amapá, Amazonas, Mato Grosso, Pará, Rondônia, Roraima e Tocantins. A Amazônia Legal tem a maior taxa de violência sexual do país.

0: entre crianças e adolescentes de 0 a 19 anos. De acordo com dados do Unicef, Rondônia e Roraima tiveram, em 2023, as maiores taxas de estupro do país contra o público dessa faixa etária. O ex-governador do Acre, candidato ao Senado pelo Progressistas, Gladson Camelli, foi alvo de uma operação da Polícia Federal em Rio Branco. O celular dele e 3 veículos foram apreendidos. A ação faz parte de uma operação que investiga suspeitas de desvios de recursos públicos, lavagem de dinheiro e outras irregularidades envolvendo contratos no Estado. Em nota, a defesa de Camelli afirmou que colabora com as investigações, mas que considera a ação abusiva às vésperas das eleições. Na verdade, é Camelli. Horário de Brasília, agora 10h32.
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0: Bruno Faria, na sua companhia. Oi, Bruno, boa noite.
3: Como vai, Tânia? Tudo bem? Boa noite para você, boa noite para todo mundo que nos acompanha. Sempre uma alegria estar na sua companhia.
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0: É ele. Muito bom, Bruninho. Vamos lá, hein? Muitos assuntos. Não tem. Estamos na data FIFA, né? Não tem
3: isso.
0: Jogos, não. Expectativa para o jogo do Brasil, mas tem assunto, hein? Vamos lá. Começar aqui com seleção brasileira feminina. Arthur Elias convoca a seleção brasileira feminina para amistosos. E aí, Bruno?
3: Para amistosos que serão contra a seleção da Argentina em outubro. O Brasil, portanto, vai enfrentar as hermanas em 2 jogos no território brasileiro. No dia 10, no Beira-Rio, em Porto Alegre, repito, 10 de outubro. E no dia 13, na Arena Pernambuco, em Recife. Arthur convocou 28 atletas, número superior ao habitual, mas, obviamente, faz parte de um processo que ele gosta de fazer por conta das avaliações de desempenho, enfim, ver como que essas jogadoras se sairão nos amistosos. Marta, que se recuperou recentemente de uma lesão e participou apenas dos 2 últimos jogos do seu time nos Estados Unidos saindo do banco, ela não foi chamada. A convocação ocorreu 1 dia após o encerramento das semifinais do Campeonato Brasileiro Feminino A1. Só lembrando que Corinthians e São Paulo vão se enfrentar nessa grande decisão. Decisão importante para as duas equipes. Corinthians, que chega à decisão do Brasileirão pela 10ª vez consecutiva. São Paulo tentando conquistar um título importante, como teve a melhor campanha, vai decidir no estádio do Morumbis. Os jogos serão realizados nos próximos fins de semana. Então, partida de ida no próximo fim de semana, e aí o que vale o título mesmo na outra. Mas falando sobre a convocação, vou trazer os nomes aqui rapidamente, e também os times das jogadoras convocadas. As goleiras: Lorena do Kansas City, Yane do Bahia, Thaís Lima Benfica e Carlinha do São Paulo. As defensoras: Thaís Ferreira do Corinthians, Isa Haas, da América do México, Tarciane do Lyon, da França, Marisa do Tigres do México e Taila do São Paulo. As laterais: Bela do PSG da França, Raissa Bahia do Palmeiras, Bruninha do Gotham, Estados Unidos, e Tamara Bolt do Washington Spirit dos Estados Unidos. Meio-campistas: Duda Sampaio do Corinthians, Jaque também do Corinthians, Angelina do Orlando Pride dos Estados Unidos, Kailene do Flamengo e Clarinha do Benfica. Já as atacantes: Caroline do Barcelona, Priscila do América do México, Gil Garbellini do Atlético de Madrid da Espanha, Bia Zanerato do Palmeiras, Maranhão também do Palmeiras, Geise do América do México, Johnson do Corinthians, Maiara do Angel City, Marília do Cruzeiro e Luane do Atlético de Madrid da Espanha, Tânia.
0: Muito bom. Bruno Faria, voltamos aqui para o futebol masculino. O Internacional está com dificuldades para contratar treinador?
3: Tá sim. A derrota para o São Paulo no último sábado em pleno estádio do Morumbis por 1-0, tendo muitas chances até para empatar e quem sabe ganhar a partida, fez o time estacionar na zona de rebaixamento. Isso trouxe muita preocupação. Paulo Pezzulano, 2 dias depois, foi demitido, deixou o cargo de treinador do Internacional, que começou a ir em busca de um novo comandante. Mas recebeu tantos nãos até agora que chega a impressionar. Luiz Ubeldia, teve treinador também que decidiu não sair de outro clube, que é o caso do Jair Ventura, segue no Vitória. E aí o Internacional começou a esbarrar em quem poderá contratar. Só que nas últimas horas o Inter avançou nas negociações por Eduardo Batista, atualmente comandante do Criciúma, que aliás esteve em campo nesta terça-feira pelo Campeonato Brasileiro da Série B, e o Criciúma acabou derrotado em casa pelo Operário do Paraná por 2-0. O que mais me chama a atenção é que a imprensa do Sul diz que está muito próximo de ser concretizada essa negociação entre Eduardo Batista e Internacional. Só que o treinador não vive boa fase na Série B. Dos últimos 6 jogos do Criciúma na segunda divisão, ele conquistou somente 1 vitória no dia 4 de setembro contra o Cuiabá. O restante é só derrota para o Operário agora há pouco, para o Atlético Goianiense, para o Juventude, para o CRB e também para o Fortaleza. O Inter ainda não anunciou oficialmente, mas está muito próximo de contratar Eduardo. Eu acredito, Eduardo Batista, eu acredito que possa ser um bom nome, tá? Mesmo não vivendo uma boa fase na Série B. Mas que o Inter tem encontrado dificuldades para seguir as negociações, isso tem. E um time que precisa ter um aproveitamento de praticamente líder para evitar mais um rebaixamento no segundo ano seguido, situação está bem difícil para a equipe colorada, Tânia.
0: Nossa. Bruno Faria, clubes vão propor fim dos jogos por atleta para transferências. Explica para nós.
3: Vou explicar. Começou a partir desse ano, o jogador ele pode atuar em até 12 jogos por cada equipe e mesmo assim poderá se transferir para outro que esteja disputando a Série A do Campeonato Brasileiro. O Brasileirão ele tem 38 rodadas. Antigamente, a ideia da CBF era ele pode atingir 6 jogos. Quando chegar ao 7º, ele não pode se transferir para uma outra equipe que esteja disputando o Campeonato Brasileiro. Então, esse limite indo para 12 jogos mudou muito o formato com que os clubes estavam pensando do campeonato, principalmente em contratações. Então, quem chegava ao limite de 12, 11, 10, conseguia se transferir. A ideia dos clubes é que esse número possa ser reduzido novamente. Nós tivemos recentemente uma reunião na CBF com algumas alterações, até mesmo de horários que vão acontecer aí nos próximos anos. E também o limite de estrangeiros, que hoje é de 9, mas vai ter uma mudança a partir de cada ano, vai diminuir nessa quantidade permitida para cada clube. E os clubes da Série A e Série B estão planejando também essa redução, não só gradual de estrangeiros, mas quem sabe mudar de vez esse limite de jogos de transferências. Então, um jogador poder voltar a atuar somente 6 jogos por um clube e aí sim poder se transferir. Chegando a 7, não consegue mais. Alguns clubes entendem que jogadores vão ao seu limite até o 12º jogo e depois, dependendo da situação que cada clube esteja, alguns estão perdendo esses jogadores para outras equipes. Pode ser que mude. Vamos ver aí a próxima reunião da CBF com os clubes da Série A e B.
0: Bom, Bruninho, para fechar aqui, quem é o jogador de São Paulo que vai passar por cirurgia?
3: Ah, olha que situação, hein? Domingos Duarte, jogador que chegou, foi contratado neste meio de temporada pelo São Paulo, estava se saindo muito bem, aliás, um dos poucos criticados no time, só que no último fim de semana, nesse confronto que eu citei contra o Internacional, ele pediu para ser substituído ainda no primeiro tempo, com dores na região do tornozelo. E aí também tinha uma preocupação se o joelho poderia ter sofrido algum impacto em uma disputa de bola que aconteceu. E no momento do jogo, uma disputa normal, sem falta nem nada. Só que o zagueiro português Domingos Duarte rompeu o ligamento cruzado anterior do joelho direito e vai passar por cirurgia. Ele tem 31 anos de idade, não joga mais nesta temporada, uma pena para o São Paulo, para o jogador, mas ele passará por cirurgia nesta quarta-feira, assim como o lateral direito Aurélio Buta, outro jogador contratado pelo São Paulo neste meio de temporada, jogador angolano, naturalizado português, que veio também, não chegou nem a entrar em campo em 10 jogos pelo São Paulo. Foi mais uma nota oficial que o clube do Morumbi soltou nesta terça-feira, avisando que os dois jogadores passarão por cirurgias. Os dois jogadores não jogam mais este ano, então a gente vive a expectativa aí do São Paulo, quem sabe até conseguir repor esses jogadores, não em contratações, mas olhando para as categorias de base, já que a janela de transferências do futebol internacional, do futebol nacional, já encerrou, já fechou. Agora, quem contratou, contratou. Quem não contratou, tem que lidar com as ausências, os desfalques sentidos por cada partida, jogo, duelo, treinamento. Acontece muito, não tem como a gente prever. Faz parte do trabalho de um jogador de futebol, né, Tânia?
0: Muito, faz sim. Muito bem, Bruno. Então é isso. Amanhã você está de volta?
3: Nossa, amanhã Deus. Estarei de volta, na quinta de volta e na sexta também.
0: Nossa, semana inteira, quer dizer, não inteira, porque ontem foi o Prats. O Prats está dando uma boa escapada, né? Você não tá achando?
3: Eu tô tentando, na verdade, tirar ele do quadro, né?
0: Entendi. Você que está mexendo os seus pauzinhos.
3: Brincadeira, Tânia, não tô, não. O Prats é um queridaço, adoro ele. Sim, eu... E aí eu fiquei surpreso também, mas fico muito feliz de poder participar com você sempre, porque é sempre muito agradável. Conversar com você sobre futebol é muito bom.
0: Ah, tudo bem que eu não entendo nada, mas a gente escuta você com atenção. Bruninho, então alegria, amanhã você volta, hein?
3: Boa, combinado. Você tá gripada?
0: Ah, você tá percebendo?
3: Tô percebendo.
0: Nossa, que interessante, atento. Eu tô bem estranha, pra falar a verdade. Mas amanhã estarei melhor, se tudo der
3: com
0: certo.
3: Com toda certeza, melhoras pra você.
0: Obrigada, querido, beijo. Beijo.
3: Um beijo, tchau, tchau.
0: Bruno Faria.
3: Na sua companhia.
0: Ah, isso, fechar com chave de ouro. Amanhã o Bruno Faria volta. São 10 horas e 44 minutos.
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0: Policiais militares começaram a fazer o patrulhamento por motos com dois agentes e o garupa armado com um fuzil. O governo de São Paulo diz que a ideia é distribuir as equipes de acordo com os pontos de maior incidência de roubos. O modelo já é utilizado pelas polícias de Goiás e do Ceará.
6: A Polícia Militar de São Paulo começou nesta terça-feira a executar um novo modelo de patrulhamento com motos e policiais armados com fuzis na garupa. A estratégia, antecipada pela CBN em agosto, faz parte do Bravo, Batalhão de Resposta Avançada Operacional, criado para reforçar o policiamento preventivo em áreas consideradas prioritárias. Ao todo, serão 150 motos. Um policial fica responsável pela condução e o segundo pela segurança imediata e pelo armamento, incluindo o fuzil. O modelo já é utilizado pelas polícias de Goiás e do Ceará, que serviram de referência para o treinamento dos policiais paulistas. O secretário executivo de Segurança Pública, Engel Ricardo Pereira, explica que a ideia é distribuir as equipes de acordo com os pontos de maior incidência de roubos e outros indicadores de criminalidade, além de áreas de difícil acesso e locais onde há registros de crimes praticados por bandidos em motos.
7: Nós temos grandes comunidades como Heliópolis, Paraisópolis, que muitas vezes têm dificuldade do apoio terrestre de viaturas a entrar. Agora, com essa força de motos, uma força com um impacto maior, o pessoal trabalhando com fuzil, a gente consegue entrar no coração dessas comunidades, a gente consegue combater muitas vezes aqueles crimes, que, crimes cruéis que acontecem e muitas vezes dificulta pelo trabalho das viaturas só de quatro rodas.
6: O uso de motos com policiais armados com fuzil está entre as medidas previstas no plano de governo de Tarcísio de Freitas para um eventual segundo mandato. A proposta começa a ser colocada em prática há pouco mais de 10 dias da eleição. O governador era esperado na reunião de lançamento da operação, mas não compareceu à cerimônia. Com a colaboração de Bruna Barbosa, de São Paulo, Luiz Fernando Figliage.
0: O Tribunal de Justiça do Rio Grande do Sul apura uma denúncia feita pelo Ministério Público de São Paulo de apagamento de um mandado de prisão contra o empresário Alex Leandro Bispo dos Santos. Ele é apontado pela polícia como membro do PCC e é réu sob acusação de matar a companheira Maria Catiane Gomes da Silva em novembro do ano passado, na Vila Andrade, na zona sul de São Paulo. Segundo o Ministério Público, os dados do acusado foram alterados e o cadastro do Banco Nacional de Medidas Penais e Prisões passou a exibir o nome e o CPF de outra pessoa. Olha o que é ter dinheiro nesse país. O órgão aponta a possibilidade de que as alterações tenham sido feitas por meio de um ataque hacker a uma juíza do Rio Grande do Sul. Com isso, o nome dele não consta como procurado da justiça nas pesquisas feitas pela polícia. É, pode ser a força do dinheiro ou pode ser um ataque hacker, né? O Tribunal de Justiça Gaúcho informou que, assim que tomou ciência da situação, adotou medidas preventivas e corretivas e as providências necessárias para esclarecer as circunstâncias do ocorrido.
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0: Prosseguimos com a nossa série de debates sobre temas importantes do debate público. É a série 50 Debates para o Brasil, que é apresentado de manhã no Jornal da CBN, ao vivo. Aqui à noite a gente traz uma ediçãozinha com um trechinho de cada um dos debatedores. Hoje o tema foi alteração no processo de impeachment de ministros do STF. Para Antônio Kozikowski, doutor em Direito do Estado, a regulamentação existente precisa ser atualizada, sobretudo neste momento de tensão provocada pela grande exposição do STF. Ele destacou que a mudança deve ser na forma de responsabilização dos ministros.
8: Hoje a gente tem uma decisão que acabou restringindo a denúncia de ministros do Supremo em crimes de responsabilidade ao Procurador-Geral da República. No contexto de proximidade dessas relações institucionais, isso não é saudável. O projeto de lei, na verdade, que está se discutindo, veio com uma intenção de ampliar essa legitimidade e permitir que outros atores estabeleçam essa denúncia.
0: Já Gaziz Almeida Filho, professor de Direito Constitucional, afirmou que a solução passa por despolitizar o Supremo. Ele ainda diz que a ampliação do rol de crime de responsabilidade acarretaria em mais problemas.
9: Quanto maior o número de crimes de responsabilidade que a gente possa encontrar, mais politizado fica. A gente tem que cortar. Se você pudesse me falar em termos de crime de responsabilidade, eu diria que era para a gente reduzir a quase inexistência de crime de responsabilidade. Por quê? Isso aí vai contribuir apenas para que o Senado instabilize o tema, motivado por uma participação política que nasce nas redes sociais.
0: Bom, então, a série 50 Debates para o Brasil você consegue recuperar no site da CBN. Dá para ouvir na íntegra a discussão de hoje, também as discussões anteriores. Os debates prosseguem até a semana que antecede o primeiro turno das eleições. Aliás, nós temos essa semana e mais a semana seguinte, e daí, não esse domingo, o outro, já é eleição. Vocês estão atentos para isso? Já estamos chegando no dia das eleições. Bom, enfim, procura lá no site da CBN 50 Debates para o Brasil.

0: Países latino-americanos aliados de Donald Trump anunciaram sanções contra o PCC, o Comando Vermelho e mais 22 grupos criminosos. O Escudo das Américas reúne nações como Argentina, Chile, El Salvador e Colômbia, todas governadas pela direita. O acordo foi assinado depois que o republicano ameaçou na ONU usar o poder militar na região para proteger os Estados Unidos.
1: Após um pedido da Casa Branca, os países membros do Escudo das Américas assinaram um acordo nesta terça-feira para designar 24 facções narcotraficantes como ameaça imediata e universalmente compartilhada no hemisfério. As facções brasileiras Comando Vermelho e PCC estão entre os citados que deverão ser alvos de sanções. Os signatários afirmam que deverão acionar um mecanismo de reciprocidade da Organização dos Estados Americanos, a OEA, para viabilizar a medida. Na declaração, os países afirmam que vão aplicar sanções como congelamento de bens, restrições de imigração e vistos para membros, associados e apoiadores das organizações e responsabilidade criminal para indivíduos que conscientemente forneçam apoio material ou logístico para as organizações criminosas. Em discurso na Assembleia Geral da ONU, o presidente Donald Trump afirmou que os cartéis são, abre aspas, o Estado Islâmico do Hemisfério Ocidental e ameaçou utilizar a força para proteger os Estados Unidos. Para o especialista em relações internacionais, Guilherme Meirelles, a decisão representa uma tentativa de pressionar o governo brasileiro na reta final de campanha eleitoral. Do ponto de vista geopolítico, a ameaça pode vir a longo prazo.
2: O grande perigo é a longo prazo. Então, quer dizer, uma possibilidade de continuação da política trumpista, né? Mas se um Mark Rubio, por exemplo, ganha a eleição, a próxima eleição, e continua essa política, existe a possibilidade dos Estados Unidos instalarem bases militares em volta do Brasil, o que seria uma ameaça velada, né? Agora, por exemplo, intervenção dos Estados Unidos aqui, esse tipo de coisa eu sinceramente não acredito, porque o Brasil é muito importante para o sistema internacional, né?
1: O acordo do Escudo das Américas vem dias depois de os Estados Unidos terem declarado formalmente que o Brasil falhou em confrontar o PCC e o Comando Vermelho. Em nota oficial, o governo brasileiro rechaçou a acusação, negando qualquer omissão ou falha na segurança pública e afirmando que atua de forma soberana e coordenada no combate às facções criminosas. De Brasília, Samantha Klein.
0: O ministro do STF, André Mendonça, pediu arquivamento da investigação aberta contra ele a pedido de Alexandre de Moraes e fez uma série de acusações contra o colega. No documento, Mendonça questiona os relatórios da Polícia Federal usados por Moraes para embasar a solicitação.
3: O ministro André Mendonça pediu ao presidente do Supremo Tribunal Federal, ministro Edson Fachin, o arquivamento da investigação aberta contra ele a pedido do ministro Alexandre de Moraes no âmbito do inquérito das fake news. No documento de 76 páginas, Mendonça rebate ponto a ponto as acusações feitas por Moraes e questiona a validade de relatórios da Polícia Federal usados para embasar o pedido de investigação. Segundo o ministro, os documentos são apócrifos e não têm valor probatório. Mendonça também acusa Moraes de usar métodos ilegais para apresentar as acusações e pede a investigação de possíveis crimes de abuso de autoridade e denunciação caluniosa contra o colega. Mendonça também acusa Moraes de distorcer o conteúdo dos documentos para atribuir a ele comportamentos que, segundo o ministro, seriam das próprias equipes da Polícia Federal envolvidas na produção dos relatórios. Além de pedir o arquivamento, Mendonça fez outros pedidos à presidência do Supremo. O ministro solicitou acesso integral ao inquérito das fake news e uma investigação sobre a origem e a autoria dos relatórios da Polícia Federal. Mendonça também pediu que os documentos sejam considerados ilícitos e que seja proibida a produção de novos relatórios da PF destinados a analisar atos judiciais praticados por ministros ministros do Supremo. O doutor em Direito e professor da Universidade do Rio Grande do Norte, Olavo Hamilton, avalia que Mendonça adotou uma estratégia ofensiva.
4: A manifestação do ministro André Mendonça me parece adotar uma estratégia bastante ofensiva. Ele não se limita a responder às imputações, procura desqualificar a própria origem da investigação e, ao mesmo tempo, desloca o foco para a atuação do ministro Alexandre de Moraes. Há um argumento juridicamente relevante, na minha opinião, quando Mendonça questiona relatórios que expressamente se apresentam como documentos de inteligência, sem valor probatório.
3: O processo contra Mendonça foi aberto depois que Moraes apontou possíveis irregularidades na atuação do colega em casos relacionados ao Banco Master e às fraudes do INSS. Fachin retirou o pedido de investigação contra Mendonça do inquérito das fake news e determinou que o material passasse a tramitar em um procedimento próprio sob responsabilidade da presidência do STF. De Brasília, João Rosa.
0: Mais de 100 voos foram afetados por causa de uma falta de energia elétrica no Aeroporto Internacional de Viracopos, em Campinas, no interior de São Paulo. O problema provocou filas e transtornos para passageiros. A concessionária acionou equipes de manutenção para restabelecer os sistemas.
5: O Aeroporto Internacional de Viracopos, em Campinas, teve a operação normalizada na tarde desta terça-feira, depois de uma interrupção no fornecimento de energia elétrica. O problema começou durante a madrugada desta terça e ainda provoca reflexos nos voos. Até o momento, foram registrados 83 atrasos e 26 cancelamentos. A falta de energia começou por volta das 13h10 da manhã e atingiu parte do terminal de passageiros, principalmente o saguão. Equipamentos usados na inspeção de segurança, como os aparelhos de raio-x, ficaram fora de operação, além de telas orientativas, totens e guichês de check-in. Com isso, passageiros tiveram dificuldades para o acesso normal à área de embarque, o que provocou longas filas. A energia começou a ser restabelecida por volta das 6h30 da manhã. Segundo a concessionária Aeroportos Brasil, o aeroporto conta com 5 geradores principais, com capacidade para atender toda a demanda em caso de interrupção no fornecimento de energia. Porém, nesta ocorrência, a Aeroportos Brasil informou que a falha aconteceu no sistema interno de uma das 3 subestações que atendem exclusivamente o terminal de passageiros. O aeroporto informou que o motivo da falha ainda está sendo apurado. A pista, o pátio de aeronaves e as vias de acesso não foram afetadas. A Azul informou, em nota, que teve a operação impactada pela ocorrência e confirmou 26 voos cancelados, além de atrasos. A companhia diz que está adotando medidas para reduzir os impactos e que os passageiros afetados recebem a assistência prevista pela ANAC. A orientação da concessionária é que passageiros com voos previstos para esta terça e quarta-feira consultem as companhias aéreas antes de seguirem para o aeroporto, para verificar a situação de cada voo. De Campinas, Aline Albuquerque.
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0: Terça-feira, 22 de setembro de 2026. A primavera começou hoje, por volta das 9 da noite, pelo horário de Brasília. Depois de um inverno marcado por períodos de chuva e instabilidade, a estação terá influência do fenômeno El Niño. Os meteorologistas alertam que o fenômeno desta primavera poderá ser o mais intenso já registrado pela ciência, pelo menos desde 1950. A Receita Federal reduziu para 10 bilhões e 500 milhões de reais a projeção de arrecadação com imposto de renda sobre dividendos em 2026. O valor equivale a pouco mais de um terço dos 29 bilhões previstos inicialmente. A revisão veio depois de arrecadação acumulada até agosto somar 4 bilhões e 29 milhões de reais. O imposto de 10% incide sobre lucros e dividendos superiores a 50 mil reais por mês e foi criado para compensar a ampliação da isenção do IR para quem ganha até 5 mil reais. A Receita afirma que deve compensar a arrecadação em outras pastas. Após um pedido do governo Trump, os membros do Escudo das Américas assinaram um acordo que classifica as facções narcotraficantes como ameaças compartilhadas, que serão alvos de sanções. As facções brasileiras, Primeiro Comando da Capital e Comando Vermelho, estão entre os 24 grupos citados na proposta. O Escudo das Américas é uma coalizão lançada pela gestão Trump, que reúne governos alinhados ao republicano na América Latina, como Argentina, Chile e El Salvador. Um dos objetivos declarados pela coalizão é o combate aos cartéis de drogas. No horário de Brasília, agora 11 horas e 2 minutos.
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0: Olá, boa noite. Bem-vindos ao CBN Noite Total desta terça-feira com a Karina Almeida aqui na produção. Os trabalhos técnicos de Henrique Dias, o nosso HD. Eu acabei que hoje não falei os nossos canais, né? Dá para acompanhar pelo radinho. Essa semana não tem futebol nenhum dos dias nesse horário. Porque tem jogos da seleção brasileira, que aliás vão acontecer na parte da manhã. Então, suspensos os jogos.
2: Brasil
0: em campo. Suspensos os demais jogos. Então, iremos juntos até a sexta-feira aqui, sem transmissões para interferir na nossa programação aqui do CBN Noite Total. Então, no radinho para toda a rede, dá para acompanhar pela internet, aí pode ser com imagem, nas transmissões ao vivo do Globoplay, com acesso gratuito, no canal da CBN no YouTube, olha lá, você pode dar um joinha também se estiver no YouTube, no site e também pelo aplicativo da CBN. Agora, 11 horas, 3 minutos. Estamos com o ator Edwin Luiz, ele que tem muita história. São mais de 50 anos de carreira, muita coisa. O Edwin Luiz está em cartaz com o monólogo Eu Sou Minha Própria Mulher, com direção de Erson Capri. Edwin, bem-vindo. Boa noite.
3: Muito obrigado. Obrigado a você e obrigado a quem está nos vendo, não é?
0: Ah, maravilhoso. Bom, esse espetáculo resgata uma história real que eu vou pedir para você contar para a gente, né? De uma travesti alemã que sobreviveu ao nazismo, à opressão também do regime comunista. Você já encenou esse espetáculo lá atrás, 20 anos atrás, né? Aliás, foi muito premiado e agora você está voltando. Então vamos lá, vamos começar do começo, né? O que, que é o enredo da peça? Conta para a gente.
3: O enredo é uma história verídica de um autor de teatro, e isso tudo acontece em cena. O autor é personagem também, é real. O autor da peça, quando o Muro de Berlim cai, vocês devem lembrar, né? Em 89, ainda muita gente lembra. Sim. Quando o Muro de Berlim cai, o mundo começou a conhecer o que era a Alemanha Oriental, porque era um regime muito fechado, ninguém sabia muito o que acontecia lá dentro, não chega a ser igual à Coreia do Norte, mas era muito parecido. Então aí vem as histórias, vem à tona as histórias. E esse autor, através de um amigo dele, que também é personagem na peça, esse amigo descobre a história de Charlotte von Malsdorf, que era uma travesti alemã, que começou a se vestir de mulher com 15 anos de idade e que, com 13, 14, 15 anos, o nazismo já estava se instalando e os homossexuais eram perseguidos, iam para campos de concentração, acabavam mortos. Então, o que é interessante, como é que ela conseguiu sobreviver ao nazismo? E ela teve a infelicidade de, quando a Alemanha foi dividida em duas, depois da Segunda Guerra Mundial, ela ficou do lado que estava alinhado à União Soviética. Para quem não sabe, a Alemanha foi dividida em duas. Os aliados, né, da Segunda Guerra Mundial eram Estados Unidos, Rússia e Inglaterra. Então, eles dividiram o meio. O lado ocidental ficou alinhado aos Estados Unidos. É o que a gente chamava de Guerra Fria, né?
0: Uhum.
3: E o lado oriental ficou ligado à União Soviética. Bom, ela vivia no lado oriental. Então, veio o comunismo, que era outro regime que perseguia os homossexuais de uma forma brutal. Brutal mesmo. Agora, eu contando isso para você e para o público que não viu, quando fala assim, meu Deus, uma peça que é sobre a Segunda Guerra Mundial, nazismo, comunismo, uma travesti, pensa assim, nossa, essa peça deve ser... Mas acontece que a peça é tão linda. E, ao mesmo tempo, essa personagem chamada Charlotte von Malsdorf, ela tinha uma alegria de vida e ela tinha... muito bem-humorada, então a peça mescla o drama e uma parte de muito humor, porque ela é muito engraçada. Agora, o que é interessante nessa peça não é só a história, é como é que um ator, apenas um ator, consegue fazer 20 papéis 20? Ao mesmo tempo.
0: E esse ator é você mesmo. 20. Você faz 20?
3: Sou eu.
0: Sozinho.
3: Você sabe, quando eu li a peça a primeira vez, tinha a lista dos personagens e eu comprei a peça sem conhecer direito a peça. Eu falei, gente, mas que elenco grande. Só que era tudo eu, né?
0: Só que não, né?
3: Eram 20 e tantos papéis.
0: Mas como faz, Edwin? Muito... Você muda de figurino ou não? Não dá tempo, né?
3: É uma roupa básica, preta, que remete ao masculino e ao feminino. Porque é uma saia em cima de uma calça, uma peça que tá se usando muito hoje, né? Os homens estão usando saia com calça. Mas na época que eu montei não era comum. Já tinha alguns moderninhos que já talvez usassem, mas hoje não. Hoje já ela remete a uniforme de soldado, ela remete à feminilidade, à masculinidade, porque eu tenho que fazer vários papéis.
0: Sim.
3: Eu faço... ela, que é uma homossexual, que se veste de mulher, mas eu faço vários heterossexuais, inclusive faço uma lésbica. Então,
0: nossa,
3: tem que ser muito básico. E tudo isso vai na voz, no temperamento gestual. Para cada papel, eu tenho 3 ou 4 gestos que o público identifica. Mas fica muito mágico, fica muito teatral. É muito bonito ver a mágica acontecendo. Como é que um ator sozinho consegue fazer tanta gente? Você sabe que outro dia me falaram assim, é o monólogo mais povoado que eu conheci na minha vida.
0: Imagino, né? Porque o monólogo, em geral, o ator está interpretando um personagem.
3: É, eu contracenando com outras pessoas. Às vezes tem 3 pessoas em cena. Às vezes tem 2, às vezes tem 4. E eu tenho que fazer
0: você
3: todos.
0: Você faz os,
3: né,
0: diálogos, então, fazendo todas as falas. E tendo que mudar
3: todas
0: instantaneamente. Você
3: cada
0: não tem
3: um
0: nenhum...
3: de um jeito.
0: No ritmo, né? Quer dizer, tem uma cadência. Quer dizer, você sai de um personagem e entra no outro instantaneamente.
3: Fora que ainda tenho sotaque alemão, que eu tenho que fazer... Falo em alemão na peça, que o público compreende perfeitamente, porque de acordo com a resposta ou a pergunta, a pessoa sabe o que está se falando naquele momento. É muito complicado para o ator, mas para o público é um deleite. É um
0: maravilhoso!
3: Deleite.
0: Nossa, que show, hein? Não à toa você foi premiado, né? Lá atrás, quando você montou pela primeira vez, e agora você volta. E como é que é voltar, Edwin, com essa peça que foi tão importante para sua carreira?
3: Você sabe que para mim foi uma maravilha, porque é claro que faz 20 anos que eu comecei a trabalhar nessa peça, 20 anos. Aí eu fiquei 2 anos, aí parei durante 18 anos. Nesses 18 anos, eu melhorei como pessoa, melhorei como cidadão, melhorei como ator, claro. E muitas coisas eu revi, eu melhorei texto, eu melhorei a trilha sonora, eu melhorei a interpretação de alguns personagens, pus personagens, tirei personagens, porque eu sou o dono da peça, dono no sentido que eu sei o que é bom para a peça, eu sei o que é bom para o público. Então, eu consegui fazer algumas mudanças.
0: Essa peça, ela é um texto, esse ator que entra na peça e tal, ele existe, né? O autor existe. Quer dizer, você partiu de um texto que existe, né?
3: É que existe. E ele é personagem, porque ele conta justamente... Porque, na verdade, é o seguinte, ele conhece a história dela, ele vai até ela. Ele, como ator da peça, ele vai até ela, convence ela de fazer uma entrevista... E as entrevistas acontecem e ele escreve a peça, mas ele tem dilemas. E ele fala comigo, eu não sei o que eu faço, porque o passado dela não é tão santa. Ela não é uma vilã, mas ela também não é uma heroína. Ela tem os seus pecados, porque ela teve que ser conivente com o regime comunista para preservar a vida dela. Mas ela falava, eu vou fazer só do jeito que eu quiser. Do jeito que vocês querem, não. Porque ela tinha uma... O que é importante te contar é que ela conseguiu, com a guerra, as casas que eram destruídas, os judeus que eram deportados, os comunistas que mandaram várias pessoas embora da Alemanha, ela ia nas casas e roubava os móveis e ela conseguiu fazer um museu, um grande museu que existe até hoje. E embaixo do museu, clandestinamente, ela fez um cabaré para a comunidade homossexual, cabaré clandestino, claro, Sim. E conseguiu sobreviver esse cabaré durante 30 anos. Como é que ela conseguiu isso? Isso é o fascínio da peça.
0: Que interessante.
3: Esse é o grande fascínio.
0: Que personagem.
3: Como é que ela viveu?
0: Interessante.
3: Com uma alegria de vida, com uma força. Porque, na verdade, a Charlotte tem uma coisa muito interessante. Quando você fala em transexual ou travesti, a imagem que vem é de pessoas muito com muito brilho, com muito glamour, né? Uhum. É a ideia inicial. Não sei se é um pré-julgamento, um pré-conceito que a gente tem, mas se você fala travesti...
0: Nos remete a essa ideia, sim. Muito
3: essa
0: brilho.
3: Ideia. Ela se vestia de preto, roupa simples... uma sainha, uma blusinha bem simples, mas tinha um detalhe, é o colar de pérolas. Ela, a vida inteira, ela usou um colar de pérolas. Para ela era o máximo da feminilidade que permitia.
0: Que
3: tanto que a peça nos Estados Unidos, o cartaz é apenas um colar.
0: Maravilhoso, que era o símbolo da feminilidade dessa personagem, que é uma personagem real e que inspira o monólogo Eu Sou Minha Própria Mulher, que está em cartaz em São Paulo, no Teatro FAAP, e é interpretada pelo Edwin Luiz aqui com a gente. E aí você falou que você pegou agora para reencenar depois de 20 anos e fez algumas modificações, porque você pode, porque você está com direito sobre a peça, né? E o que você mudou, não?
3: Não é só o eu estar com direitos. Eu sou o dono desses personagens.
0: Entendi.
3: Eu tenho certeza que no mundo inteiro...
0: Desse universo.
3: É, porque no mundo inteiro essa peça foi montada. Eu não acredito que os atores que fizeram tenham a mesma leitura que eu. Por exemplo, faço a tia lésbica com um gestual e uma voz. Eu faço a mãe com um gestual e uma voz.
0: Sim.
3: Os outros atores fizeram
0: claro.
3: Diferente.
0: Cada um
3: então,
0: se apropria de um jeito.
3: Eu comando isso. As Entendi. Escolhas foram muito pensadas, muito trabalhadas. Eu ficava na minha casa inventando vozes, né? Tanto que uma vizinha minha fala, nossa, mas o teu elenco é enorme. Eu falava, não, sou só eu. Não, eu ouço muitas vozes da tua casa. E era só eu.
0: Que legal. Mas
3: eu
0: então, o que você mudou foi isso? É, como interpretar os personagens ou também na história você fez algumas alterações?
3: Eu fiz algumas alterações. Por exemplo, para que o público entenda melhor o que ela passava no lado comunista, que demora para acontecer, porque o lado comunista era controlado pela polícia secreta mais tenebrosa do mundo, chamava Stasi. Mas isso era falado mais perto do final da peça. Então eu trouxe para o começo, eu montei um monólogo, dá um minuto e meio mais ou menos, tentando situar o público. Eu me apresento como autor, que não tem isso, né? Eu me apresento como autor, como é que essa peça chegou a mim, e falo sobre o regime comunista dos Stasi. O que acontece porque a peça terminava com o autor falando sobre o falecimento dela. À medida que eu faço ele falando no começo, a peça inteira passa a ser um flashback.
0: Uhum.
3: Entendeu? Porque
0: Sim.
3: aí fica, ele conta no começo, começa a viver com ela, né? Começa a dialogar com ela. Uhum. E no final ele está sozinho outra vez. É muito lindo, é muito
0: Graças.
3: Bonito, é muito... As pessoas ficam enlouquecidas. Você sabe que em 2 semanas tem gente que já viu 2 vezes.
0: Eu imagino pelas camadas, né, de interpretação e de complexidade mesmo dessa personagem. Que maravilhoso. É. Muito bom, hein, Edwin Luiz?
3: Obrigado mesmo.
0: E aí a gente,
3: prazer estar falando com você, viu, minha querida?
0: Prazer é meu.
3: Prazer mesmo.
0: E aí,
3: já tinha me falado muito bem de você, estou vendo que realmente você é uma... simpatia.
0: Ah, não fala assim que eu fico emocionada, imagina, ainda mais vindo de você. Muito bom, então o pessoal vai no Teatro FAAP, em São Paulo.
3: Isso.
0: Né?
3: De sexta a domingo.
0: De sexta a domingo?
3: Isso.
0: 3 dias seguidos, sexta... que loucamente.
3: Você sabe que eu faço 3 dias e tenho que ficar de cama o resto da semana, porque o espetáculo mexe muito comigo, não só fisicamente, mas emocionalmente, eu tenho um grau de entrega na peça. Se você tiver, me der o prazer de você assistir, você vai ver o grau de entrega que tem lá, é barra pesada.
0: Posso imaginar.
3: Eu só quero dormir depois.
0: Posso imaginar. 20 personagens, né, ali, tudo acontecendo ao mesmo tempo. Muito legal, uma honra falar com você, viu, Edwin? Parabéns pela sua carreira linda. E também pela peça.
3: Obrigado.
0: Um beijo, querido.
3: Um abraço imenso a vocês todos.
0: Valeu, olha lá. O Edwin Luiz, ator. Quanta história, hein? Nossa, muitas novelas, né? Já que... E teatro e tudo, claro. E cinema. Mas ele é muito conhecido, né? Do grande público pelas novelas. Você sabe que ele fez Escravizaura. Sabia? Ele fez Escravizaura lá atrás. Era o par romântico dela, maravilhoso. Bom, são mais de 50 anos de carreira. Está em cartaz em São Paulo, no Teatro FAAP. É um monólogo Eu Sou Minha Própria Mulher. E a direção é do Erson Capri. E contando a história desta personagem que é real, a Charlotte, não vou saber falar o sobrenome dela, né? Alemã, ela que viveu, uma mulher travesti, que viveu sob a opressão do nazismo e sob a opressão do regime comunista. Ambos muito opressivos contra homossexuais. Então, ela sobreviveu a tudo isso. E essa é uma história real, a partir de um texto de um dramaturgo americano e que o Edwin traz para os palcos. E o curioso, como ele dizia, é que ele fez essa peça 20 anos atrás, e que, aliás, é um marco na carreira dele, né? Ele foi muito premiado ensinando essa peça, e não é para menos. São 20 personagens, todos interpretados por ele, simultaneamente ali, né? Eles dialogam e aí é uma loucura. E agora, então, ele retoma, 20 anos depois, o mesmo espetáculo com algumas alterações e aperfeiçoamentos, né? Porque as pessoas mudam, amadurecem. E interessante, interessante. Fiquei muito curiosa para assistir. É Eu Sou Minha Própria Mulher, que está em cartaz no Teatro FAAP, em São Paulo.
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0: Sete pessoas foram presas durante uma operação do Ministério Público de São Paulo que mirou criminosos investigados por fraudes milionárias envolvendo falsos investimentos financeiros e lavagem de dinheiro. A investigação aponta que a facção atraía vítimas com promessa de aplicações seguras e rentáveis, mas desviava os valores.
4: O GAECO do Ministério Público e o 1º BAEP, o Batalhão de Ações Especiais de Polícia, cumpriram 8 mandados de busca e apreensão contra pessoas físicas e jurídicas nesta terça-feira na região de Campinas. Os trabalhos miram um escritório de investimentos apontado como articulador de prejuízos milionários em aplicações do mercado imobiliário e do agronegócio. Foram 4 mandados cumpridos em Campinas, um em Paulínia, um em Hortolândia e outro na capital paulista. A Operação Paládio também cumpriu mandados em Mato Grosso, Minas Gerais e Piauí. Segundo o Ministério Público, o grupo usava da estrutura empresarial para atrair investidores, prometendo opções altamente seguras e rentáveis. O promotor de justiça Rafael Salzedas explica que, apesar do retorno inicial considerável, o grupo desaparecia com o restante do dinheiro.
5: A denúncia inicial foi um prejuízo de 700 mil, só para um grupo de vítimas, de duas vítimas. Então são valores sempre muito grande, não são pequenos investimentos.
4: O GAECO também aponta que o esquema usava redes sociais e programas de TV para reforçar a aparência de credibilidade. O MP diz que, a princípio, a atuação desses comunicadores é regular. Um dos presos era um policial militar casado com uma das sócias do esquema. De acordo com o Ministério Público, ele participava do dia a dia da empresa. A prisão foi realizada por agentes da Corregedoria da Polícia Militar. O promotor Rafael Salzedas explicou que as empresas também usavam nomes fantasias semelhantes aos de empresas consolidadas no mercado de investimentos.
5: Para atuação no mercado imobiliário ou do agronegócio, mas eram estruturas que vinham como contrato de mútuo, que é um empréstimo, ou vinha como cidade de conta de participação, que aí ocultava a posição delas. Era tudo feito não da forma habitual, assim, tudo para dificultar até o rastreio.
4: O Ministério Público também diz haver indícios de que a movimentação financeira e as atividades do grupo estejam ligadas ao tráfico de drogas, com participação do PCC. 7 carros foram apreendidos junto aos alvos na região de Campinas. Os detidos permanecem presos. Os celulares, notebooks e documentos apreendidos na operação vão ser usados para mapear a extensão do esquema criminoso. De Campinas, Kevin Camada.
0: Olha, aqui na região do Butantã, Zona Oeste, temperatura 17 graus. Você sabe que nós já estamos na primavera, hein? Às 21 horas do horário de Brasília, entramos na primavera, por incrível que pareça. E durante a madrugada agora, a temperatura vai cair e vai permanecer baixa. Vai cair agora de madrugada para 14 graus. Aí quando for lá pro meio-dia, até umas 4 da tarde, chega a 15 graus e depois volta para 14. É, pois é.
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0: Duas gêmeas idênticas que vivem no Espírito Santo completaram 100 anos de idade. Ai, que maravilhoso. As duas somam 15 filhos, 24 netos e 25 bisnetos. A família se reuniu para comemorar o centenário das mulheres.
6: As gêmeas idênticas Lavínia Matias Freitas e Leve Arlinda Matias Batista completaram 100 anos na última segunda-feira. Nascidas em 1926, em Arraial do Café, distrito de Alegre, no sul do Espírito Santo, elas comemoraram o centenário juntas em uma festa realizada em Cachoeiro de Itapemirim. Depois de anos sem conseguirem passar o aniversário lado a lado, Lavínia mora em Cachoeiro, no sul capixaba, e teve 14 filhos. Dois deles, Maria e Rogério, nasceram gêmeos e hoje têm 64 anos. Mesmo viúva e enfrentando dificuldades de memória, ela continua ativa e, segundo a família, sempre foi uma mulher guerreira e dedicada à criação dos filhos. Leve Arlinda vive em Mantena, em Minas Gerais, e teve apenas um filho e dois netos. Atualmente, cuida do filho. Apesar da distância e das diferentes personalidades, as irmãs nunca perderam contato e continuam conversando por telefone. A semelhança entre as duas permanece impressionante. Durante a comemoração, dois filhos chegaram a confundir Leve Arlinda com a própria mãe. Lavínia, mesmo com problemas de memória, ainda reconhece a irmã quando vê fotografias. A longevidade também faz parte da história da família. A mãe das gêmeas viveu até os 100 anos e alguns tios chegaram aos 108. A festa foi organizada pela neta, Perla Aparecida Freitas Pedroni, que destacou a importância de reunir a família para celebrar as duas centenárias. Para os familiares, o encontro representa uma memória que será preservada pelas próximas gerações. A história de gêmeos também continua na família. Maria da Penha, filha gêmea de Lavínia, tem dois filhos.

0: pessoas que contribuíram para o acidente, por ação ou por negligência. Entre elas estão o diretor-presidente da companhia, José Luiz Felício Filho, o diretor de operações, Marcel Sarques Moura, o diretor técnico, Eric Consoli, o diretor de segurança operacional, David da Costa Faria Neto, e o diretor de manutenção, Carlos Alberto Costa. O documento da denúncia afirma que, como diretores, eles decidiam diretamente, em nível técnico, quais manutenções seriam feitas e quais não seriam. Abaixo deles estão chefes e líderes que recebiam ordens e exerciam diretamente pressão sobre os empregados para que as diretrizes de evitar a qualquer custo o no-go fossem postos em prática. Também foram denunciados o despachante operacional do voo 2283, Marcos Hiroyuki Sato, o mecânico Alex de Souza Leandro, o gerente do Centro de Controle Operacional, William Agatz, o gerente do Centro de Controle de Manutenção, Juliano Flores Pacheco, o gerente de Engenharia e inspetor-chefe, Tiago Passucci Morani, o diretor de Manutenção, Carlos Alberto Costa, e o piloto-chefe da Voepass, Rafael Rodrigues. As penas por atentado contra a segurança do transporte aéreo podem variar dos 8 aos 24 anos de prisão. Em nota, a Voepass confirmou o recebimento da denúncia e afirmou que vai seguir os trâmites previstos em lei, assegurando o direito de defesa às partes envolvidas. A companhia ressaltou que colabora com a justiça e as autoridades competentes, fornecendo informações e documentos solicitados. Ressaltou que, ao longo de mais de 30 anos na aviação, se comprometeu com procedimentos de manutenção, operação e treinamento, orientados pelas normas aeronáuticas e por suas diretrizes internas de segurança e de conformidade. A defesa de José Luiz Felício Filho confirmou ter tomado conhecimento da denúncia pela Justiça Federal e afirmou que vai se manifestar nos autos no momento adequado, exercendo plenamente as garantias constitucionais do contraditório, da ampla defesa e do devido processo legal. Pontuou também que Felício tem colaborado com as autoridades e que, na época do acidente de Vinhedo, integrava o Conselho da Voepass, afastado da gestão direta e cotidiana da operação. De Campinas, Kevin Camada.
1: Vamos fechar então a CBN Noite Total de hoje com a Karina Almeida na produção e os trabalhos técnicos de Henrique Dias.
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1: É isso, um ótimo restinho de terça, ótima quarta-feira para todo mundo. Na sequência, vem aí o Mundo em Meia Hora, noticiário internacional. Agora 11h30.
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Terça-feira, 22 de setembro de 2026, a companhia aérea Azul afirmou que uma instabilidade global no sistema de GPS está afetando a operação de aviões da linha E2. A Embraer, fabricante das aeronaves, diz que a situação não impacta a segurança dos voos. Em comunicado, a Azul afirmou que está adotando medidas operacionais que podem resultar em ajustes na malha e nos horários de alguns voos. A Embraer diz que está fornecendo suporte técnico para outras empresas e adotando medidas para resolver o problema. O ministro Luiz Fux, do Supremo Tribunal Federal, foi sorteado como novo relator de um mandado de segurança que busca obrigar o Senado a divulgar informações de entrada e saída de 8 pessoas. Entre elas estão a advogada Viviane Barsi, de Moraes, e o ex-banqueiro Daniel Vorcaro, do Banco Master. Ontem, o ministro Alexandre de Moraes, que é casado com Viviane, se declarou impedido para atuar como relator do caso. Ele foi escolhido após o sorteio do sistema do STF. A solicitação de informações sobre os registros de entrada e saída do Senado também envolve Fábio Luiz Lula da Silva, ou Lulinha, Antônio Carlos Camilo Antunes, conhecido como Careca do INSS, e José Ferreira da Silva, o Freixico, irmão do presidente Lula. O presidente americano Donald Trump afirmou que o país está mudando o nome da inteligência artificial para superinteligência. Segundo ele, o termo IA soa mentiroso. Trump ainda criticou os alertas recentes de pesquisadores

0: Investidores e CEOs do ramo de que a IA possa sair do controle. Na direção oposta, afirmou que não pretende frear o desenvolvimento de uma tecnologia que, segundo ele, pode ser maior do que a revolução industrial. No horário de Brasília, 11 horas e 32 minutos.
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0: Os suportes de propaganda eleitoral que se multiplicaram pelas ruas de São Paulo durante a campanha estão gerando reclamações. Além da poluição visual, os chamados wind banners ou wind banners atrapalham a circulação pelas calçadas e representam até um perigo para o pedestre. O Tribunal Regional Eleitoral de São Paulo considerou o wind banner uma propaganda proibida, mas na prática não há punição para quem descumpre essa regra.
1: Os wind banners, banners verticais em formato de vela, presos numa haste e apoiados numa base, viraram uma das peças mais comuns da campanha eleitoral e têm se multiplicado por calçadas, canteiros, esquinas e rotatórias. Mas nem a lei das eleições, nem a resolução do Tribunal Superior Eleitoral, que regulamenta a propaganda política, citam diretamente o wind banner. Em São Paulo, o Tribunal Regional Eleitoral entendeu em processos passados que o wind banner não é uma bandeira. Como tem estrutura própria para ficar de pé, é tratado como o estandarte, um tipo de propaganda proibida em calçadas, canteiros e outros espaços públicos. Mesmo assim, ninguém foi multado nos casos julgados pelo tribunal. Em um processo, os juízes reconheceram que o uso de wind banners em área pública era irregular, mas afastaram a multa. Em outro, entenderam que o wind banner é proibido em área pública, mas o candidato não pagou nada porque retirou o material dentro do prazo depois de ser notificado. A explicação está na própria lei. A multa só é aplicada se o candidato não retirar a propaganda depois de ser avisado pela justiça. Na prática, instalar e esperar a notificação não custa nada. Quem paga mesmo é quem anda pelas calçadas. Carlos Alberto, de 88 anos, tem um comércio em frente a uma aglomeração de wind banners na região da Faria Lima, coração financeiro de São Paulo. Ele reclama que, além de atrapalhar o fluxo da calçada, as propagandas também representam um perigo. Ele já viu uma passageira descendo de um ônibus escorregar em um wind banner que havia caído.
2: É ruim porque com a ventania ela esparrama no meio da calçada e os táxis, carro e aplicativo, se a pessoa parar em cima é arriscado cair. E está abandonado, está todinho aí no chão, vários propaganda e é ruim. A pessoa vai parar o carro, vai descer, não vê, aí acaba às vezes até caindo.
1: Já a cozinheira Isabela Porcino, de 27 anos, diz que, além de atrapalhar o fluxo de pedestres, ela acha esse tipo de propaganda pouco efetiva.
3: Um monte de numeração, um monte de candidatos que, quando chegar na hora de votar, eu não vou lembrar de nenhum deles. Aí eles falam que vão melhorar o país e os banners tudo caído no chão aqui, sujando tudo, e em vez de ajudar, tá dificultando, porque aqui mesmo, quando chove, esses banners vão cair, vão entrar tudo dentro do esgoto, e aí eu quero ver qual deles vão vir aqui arrumar isso aqui.
1: Casos assim chegam à Justiça Eleitoral pelo Pardal, o aplicativo de denúncias de propaganda irregular. Até o último dia 14, já passava de 2 mil o número de denúncias de irregularidades em vias públicas no estado. A cidade de São Paulo liderava com mais de 900 registros. Com colaboração de Nadeja Calado, de São Paulo, Karen Lemos.
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5: Olá, seja bem-vindo a mais uma edição do Mundo em Meia Hora. Eu converso hoje com Guga Chakra, diretamente da edição de número 81 da Assembleia Geral da ONU. E a gente vai falar sobre o discurso de Trump, que fala que vai aniquilar o Irã. Falaremos também sobre o acordo com Dinamarca, sobre a Groenlândia. Venezuela também foi assunto de Trump na Assembleia Geral da ONU. Disse que aos vencedores pertencem os espólios, se referindo ao petróleo venezuelano. E ainda Gaza, e aqui entra também no assunto que o brasileiro Lula abordou na Assembleia Geral da ONU. E por fim, a sucessão na ONU. Antônio Guterres, o português Guterres, termina seu mandato neste ano. Com Ariel Palacios no segundo bloco, a gente fala sobre a presença da presidente interina venezuelana Delcy Rodrigues na Assembleia da ONU. E os vários líderes sul-americanos eleitos recentemente que vão estrear na ONU, como, por exemplo, José Antonio Kast, do Chile. Tem também o Rodrigo Paz, da Bolívia, e Keiko Fujimori, do Peru. Vamos pro mundo. Guga Chakra, bem-vindo, Guga, mais uma vez, tudo bem?
6: Tudo bom, Fernando? Oi, ouvintes.
5: Guga, eu gostaria de começar falando sobre a posição do presidente americano, Donald Trump, quando ele ameaça abertamente aniquilar uma nação. Algo, vamos pensar, que é considerado um crime de guerra. Ele usa a tribuna das Nações Unidas para falar isso. Diz ele, tem uma grande decisão a tomar, fazer um acordo com o Irã ou aniquilar a República Islâmica e fazer isso rapidamente sem nunca lhes dar uma chance de matar e destruir pessoas e países novamente. Ele fala assim, eles estão esperando para ver como eu me saio nas eleições de meio de mandato. Guga, como é que você analisa uma declaração como essa e qual seria a relação, o que ele quer dizer com esperar as eleições de meio de mandato?
6: Olha, Fernando, ele já deu declarações nesse sentido. A gente lembra aquela primeira vez, em abril, logo antes do cessar-fogo inicial. Ele chegou a ameaçar acabar com a civilização iraniana, mas de fato naquela ocasião foi num post do Twitter, né, do X, post nas redes sociais. Na verdade foi na Truth Social, né, que é a rede social dele. Dessa vez ele usou o palanque da ONU, mas ele fala tantas vezes isso que acaba perdendo impacto de uma certa forma. As pessoas ficam anestesiadas, levando em consideração que é mais uma bravata do presidente americano que ele acaba não levando adiante, ainda bem, né, que não leva adiante.
7: Or do I annihilate the Islamic Republic and do it quickly, never giving them a chance to kill and destroy people and countries again? Do I drive them into hell with no chance?
6: Mas ele mais uma vez fala isso, mas dando a opção de que ele estaria disposto a negociar. Que mostra, em primeiro lugar, bom, primeiro o absurdo dele ameaçar uma nação com aniquilação. Mas, em segundo lugar, também mostra uma indecisão do presidente americano, porque ele claramente não sabe que rumo tomar. E isso indica, claro, também um fracasso da estratégia do presidente americano na guerra do Irã. Ele fracassou e a gente já cansou de falar sobre isso desde o momento que ele decidiu, junto com Benjamin Netanyahu, o primeiro-ministro de Israel, atacar o regime iraniano.
5: Outra questão, vamos falar agora sobre Venezuela. Quando ele fala de Venezuela, ele fala que ao vencedor pertencem os espólios. Disse isso celebrando o resultado da operação militar que prendeu Nicolás Maduro e fez um acordo bilionário para ter a posse do petróleo venezuelano. Que parte foi essa? Que fala foi essa, Guga?
6: Exato, Fernando. Ele fala que vai beneficiar os Estados Unidos. É uma coisa assim, que no século XXI a gente não imaginava que fosse ter. Quer dizer, mesmo o Bush no Iraque, quando você observa, eles tentam ao menos disfarçar, né? Tentavam disfarçar. O Trump não, fala que ele foi lá, tirou Maduro e pegou o petróleo para ele. É basicamente nessa linha, lembrando que ele só removeu a cabeça do regime, o regime continua no poder na Venezuela, claro, capitulou para os Estados Unidos, o regime da Delcy Rodríguez, que era número 2 do Maduro, aliás, ela que está aqui nas Nações Unidas e que deve se reunir com o presidente Trump nessa terça-feira. Então, e aliás, outra curiosidade, né, Fernando? Que o Maduro está preso em Nova York, né?
5: Alguns quilômetros
6: exato, da sede das Nações Unidas. Ele está numa prisão federal. Delcy Rodríguez provavelmente, né, vai ignorar o Maduro, inclusive no discurso dela, fisicamente ignorou completamente, nem cogitou a hipótese de visitar o ex-ditador venezuelano.
5: Guga, eu tenho aqui uma série de partes. Eu tenho aqui Groenlândia, tem Gaza, tem Cuba, tem TPI. O que você gostaria de destacar?
6: Olha, sobre Gaza, daí acho que vale destacar também o presidente Lula, né, que mencionou a questão Israel-Palestina, que ele falou que o Hamas é um grupo terrorista, né, que fez o atentado de 7 de outubro, e acusou o Netanyahu, né, Israel, de cometer um genocídio de palestinos em Gaza na resposta. Né, uma acusação que algumas entidades, como a Anistia Internacional, Human Rights Watch, Médicos Sem Fronteiras e mesmo a Comissão de Inquérito Independente da ONU já fizeram. Israel nega e rejeita repudia, vamos colocar assim, essa acusação. O presidente Lula também voltou a defender a paz entre Israel e Palestina e a solução de dois estados, a tradicional política brasileira para a região. O Trump celebrou o cessar-fogo e a libertação dos reféns na faixa de Gaza e o plano do Conselho de Paz dele, mas ao mesmo tempo ignorou completamente o cenário ali na faixa de Gaza, que ainda tem 70% ocupada por Israel, que destruiu praticamente todas as edificações em 70%, e removeu ou expulsou a população palestina que vivia nessa área para os outros 30%, que ainda são controlados pelo Hamas, que não se desarmou, Fernando. E daí, Groenlândia?
5: Ah, isso é interessante, porque Trump, com relação à Groenlândia, disse que construiria lá duas grandes bases militares. Isso tem relação com um acordo que é firmado nesta terça-feira com Dinamarca. Ou seja, a ideia de tomar a Groenlândia não deu certo, agora tem um acordo, mas ele fala em controle total da Groenlândia. Explica pra gente que acordo que é esse e como repercutiu essa fala dele lá na Assembleia, Guga.
6: Ele não vai ter controle total na Groenlândia, ele não vai anexar a Groenlândia, inclusive o acordo fala que a Groenlândia tem que decidir sua soberania. Atualmente é um território autônomo que pertence à Dinamarca e cabe a eles decidirem. Os Estados Unidos poderão construir bases militares, que na prática eles já podiam anteriormente, desde os anos 50, já tinham acordos nesse sentido, mas agora firma mais um novo, né, que renova, né, compromissos anteriores. O Trump pode tentar vender como uma vitória, para de encher a paciência da Dinamarca e da Groenlândia. Em termos de segurança, é bom para a Groenlândia e para a Dinamarca, até porque são integrantes do OTAN, os Estados Unidos são do OTAN também, e países não integrantes do OTAN não podem atuar na Groenlândia, o que basicamente é um recado para a Rússia e para a China. Então, nesse sentido, é bom para a Dinamarca e para a Groenlândia, e, enfim, o Trump pode vender como uma narrativa de vitória.
5: Falar em narrativa, impressionante o ego, né? como trabalha bem o ego de Donald Trump, porque agora ele fala em 8 guerras que ele resolveu, e quando ele fala de economia, ele apresenta um quadro extremamente positivo da economia americana, e a gente sabe que não é bem assim, né, Guga? Como é que você vê essa parte?
6: Olha, das guerras, é claro que é um exagero do Trump, ele não acabou
5: 7, agora são
6: com
5: 8
6: guerras, E tem algumas questões que nem eram guerras em andamento, mas enfim, é o exagero dele. Na economia, aí, ele até que está em sintonia com lideranças internacionais, que historicamente, sempre quando vão falar de economia, tentam pegar alguns números positivos e ignorar os números negativos. Foi o que o presidente Trump fez. Ele naturalmente não falou nada da inflação, que segue acima da meta aqui nos Estados Unidos, mas daí fala do lado bom do emprego, que de fato vai bem nos Estados Unidos, aliás, antecede a ele, mas os números continuam bons.
5: Guga, esse é o último ano, os últimos meses, na verdade, de Antônio Guterres à frente da Assembleia da ONU, e o cargo dele termina no dia 31 de dezembro agora. Estão no páreo, bom, tem várias pessoas, mas então despontam como favoritos. Rebecca Greenspan, que é ex-presidente da Costa Rica, hoje a secretária-geral da Conferência das Nações Unidas, e também Rafael Grossi, que é argentino, que é diretor da Agência Internacional de Energia Atômica. Tivemos recentemente a desistência de Michelle Bachelet, ex-presidente do Chile. Como você vê essa sucessão, Guga?
8: A desigualdade, o clima, a inteligência artificial. Estas são as 4 grandes provas do poder que definirão o futuro.
6: Bom, o primeiro discurso do Guterres, né, que foi muito aplaudido, 1 minuto de aplausos, mas não dos Estados Unidos, mas encerra aí o mandato português. Aí a sucessão continua aberta, pode sempre ter surpresas. A Bachelet saiu, que era quem tinha o apoio do presidente Lula. A Rebecca Greenspan e o Rafael Grossi são duas pessoas preparadas, com um currículo muito forte, e aí vai depender da dinâmica. Muita gente queria que tivesse uma mulher, a preferência seria para uma latino-americana mulher, né? Mas não necessariamente o que vai ocorrer.
5: Guga, obrigado mais uma vez e até a próxima edição.
6: Abraço, Fernando, abraço, Ariel, abraço, ouvintes, e peço desculpa pelo barulho em volta, mas é que eu tô aqui na Assembleia Geral e daí acaba tendo mais pessoas ao redor.
5: Sem problema, obrigado, Guga, bom trabalho para você aí. Uma pausa no mundo, a gente volta já já com Ariel Palacios para falar sobre a presença latino-americana na Assembleia. Até já. de volta agora com Ariel Palacios, com a gente diretamente de Buenos Aires. Tudo bem, Ariel? Bem-vindo.
9: Como está, Fernando, Gustavo, ouvintes? Tudo bem?
5: Tudo bem. Bom, hoje foco na Assembleia Geral da ONU, já falamos com o Guga sobre isso, e agora a gente vai falar sobre Delcy Rodrigues, presidente interina da Venezuela, também participa, vai discursar a poucos quilômetros da onde o ex-chefe Nicolás Maduro está preso. É uma interina com pompa de chefe de Estado, a primeira vez que ela discursa como... Aí o que tá? É interina ou é presidente? E agora?
9: Exatamente. Bom, interina é interina. Existem várias nuances, né, do título de Delcy Rodrigues. Né? Primeiro, se é presidente interina ou se é uma autocrata, uma ditadora interina, tá. Já que Nicolás Maduro era o ditador, então ela ficou no lugar dele. O país continua sem eleições, né? Enfim, todas as restrições clássicas. De uma ditadura, então eu diria autocrata interina, uhum, da Venezuela, com essa peculiaridade que o regime continua classificando Maduro, já que ela é interina, continua classificando Maduro como presidente oficial. E o paradoxo é que Maduro está ali a 15 quilômetros de onde está Delcy, em Nova York, para participar pela primeira vez como chefe de Estado genérico. Você pode ser um ditador, um rei, um presidente eleito, democrata, o que for, chefe de Estado é genérico, né? Na Assembleia Geral da ONU, ela será a primeira vez dela como chefe de Estado. Ela já esteve ali, em 2019, como vice-presidente de Maduro, não é? O outro lado sui generis é que, na ocasião, há 7 anos, ela chamou o Trump de imperialista, de ter garras imperialistas. Ironias da vida política, Delcy agora chama Trump de amigo e chama Trump de sócio, né? E a outra peculiaridade é que tem uma reunião nesta terça-feira com Trump ali em Nova York, né? E o próprio Trump já chamou Delcy ao longo destes 6 meses, ela é autocrata interina da Venezuela desde o dia 4 de janeiro, dia 3 de janeiro Maduro foi sequestrado por um comando enviado por Trump para Caracas e Maduro foi levado para Nova York preso para acusações relativas a narcotráfico, e de lá para cá Trump já se referiu a Delcy como uma presidente colaborativa e dócil, não a chama de ditadora. Trump conseguiu da líder chavista neste intervalo concessões que nem a direita venezuelana teria concedido em toda a história prévia, isso graças a uma série de normas que Delcy concordou em adotar com o ok do parlamento venezuelano, que de maioria avassaladoramente chavista, aprovaram uma reforma da lei do petróleo, aprovaram uma reforma da lei de minérios, além de tudo, além da reforma da lei do petróleo, fizeram um acordo recentemente que dá acesso direto a 65 bilhões de barris de petróleo venezuelano, que seria mais ou menos um quarto do petróleo venezuelano, isso para os Estados Unidos. Na parte de minérios, há facilidades imensas para as empresas americanas. Essa, há uma empresa criada por um venezuelano que é buscado pela justiça da Espanha, da Suíça, mas que está cobertado pelo governo Trump. E essa empresa, que é a que terá esse direito à exploração, tem uma participação do Pentágono. O Pentágono é acionista, tem ações dessa empresa, desse venezuelano. Enfim, é tudo muito irregular, tudo muito obscuro, até porque não deram detalhes desse acordo. E as eleições é algo que nem Trump nem Delcy Rodrigues falam sobre fazer. Aliás, quando eles falam sobre o assunto, eles dizem que ainda é cedo, que o país está entrando nos eixos. E o paradoxo é também que no ano passado, não estamos falando de décadas atrás, no ano passado, Delcy Rodrigues dizia que o regime chavista resistiria até a morte no caso de qualquer tentativa americana de tentar controlar as riquezas naturais venezuelanas, e hoje está dando ali de mão beijada as riquezas naturais do país. Delcy está em Nova York, até agora não há sinal algum de visitar o chefe Maduro, já que Maduro ainda formalmente, segundo o próprio chavismo, é o presidente do país, não é? Então é toda uma situação bastante peculiar, Fernando.
5: Agora, nessa edição da Assembleia, nós veremos vários líderes da direita radical que chegaram recentemente ao poder e que vão lá falar. Ariel, vamos lá, eu separei aqui alguns aqui, que eu creio que todos estão na sua pauta. Vamos ter chileno, José Antonio Kast, Colômbia, exato, Abelardo de la Espriella, chegou recentemente ao cargo.
9: Vamos então parte por parte. Castro, que é um saudosista da ditadura do general Pinochet. Aí você citou na sequência...
5: Abelardo La Espriella, Colômbia.
9: Abelardo La Espriella, que não estará...
5: Não vai.
9: Desta vez ali na ONU. Aliás, nunca estará na ONU porque ele prometeu durante a campanha, e ele não viajou agora para Nova York, porque ele diz que, como presidente, ele não pode se ausentar do país de forma alguma, e que deve dedicar os 4 anos do mandato a percorrer e governar diretamente as regiões colombianas. Isso perante a crise de segurança e outras questões. Então, ele delegou ao vice, o Restrepo, e ao chanceler, a representação internacional. Então, a promessa de campanha foi essa, não sair do país nos próximos 4 anos. Vamos ver, é uma medida bastante diferente, teoricamente, De La Espriella não poderia viajar jamais, nem que Trump diga, Abe, vem me visitar aqui na Casa Branca, Abe, Abelardo não iria, não é? Enfim, vamos ver. O fato é que quem está representando a Colômbia neste momento em Nova York é o vice-presidente José Manuel Restrepo. Tá. Qual que era o próximo?
5: Rodrigo Paz da Bolívia vai?
9: Rodrigo Paz da Bolívia, Rodrigo Paz Pereira, não é? E estará também, ele também é o primeiro, todos são presidentes que tomaram posse recentemente, não é? Então, será também a primeira vez dele fazendo discurso na Assembleia Geral da ONU. E a próxima...
5: Keiko Fujimori,
9: Peru. Líder direitista, Keiko Fujimori, filha do ex-ditador Alberto Fujimori, também primeira vez que ela estará na ONU, como chefe de Estado, fazendo um discurso. Ela também tomou posse recentemente, agora em meados do ano, tal como De La Espriella, Castro, já mais para o início do ano, em março, não é? Então, e Paz Pereira também uns meses atrás. Então são todos presidentes que são debutantes, digamos assim, ali no plenário da ONU. Todos basicamente vão com um discurso mais ou menos parecido, Fernando e Guga, que é o de fazer muita ênfase, dar muita ênfase nas questões de segurança interna, de combate ao crime transnacional, ao crime organizado transnacional. Há nuances, no caso de Cast, quer que Valparaíso, cidade chilena, seja a sede da Secretaria do Tratado Internacional de Proteção do Alto Mar, questões muito específicas, não é? Mas todos têm um ponto em comum que ninguém supostamente falará em seus discursos sobre os imbróglios, os colossais imbróglios climáticos do planeta, já que todos, em maior ou menor grau, são negacionistas das catástrofes climáticas que assolam o mundo. Então é algo impressionante, porque isso será o assunto de vários outros líderes do resto do planeta, mas não nesse caso dos sul-americanos, que onde a crise climática é muito evidente aqui também. Mas a crise climática passará em brancas nuvens, olha só o trocadilho falando em clima, em brancas nuvens passará nesta ocasião. Da mesma forma como, aí porque temos todo esse grupo de novatos, não é? De calouros, digamos assim, na ONU, mas um dos veteranos, que é a terceira vez que ele comparece, é o argentino Javier Milei, que também é um negacionista das questões climáticas, não é? E Milei vai com um papo diferenciado. Milei vai para reivindicar a soberania argentina das Ilhas Malvinas, recordando que as Malvinas, ilhas que foram descobertas por holandeses, mas aí os primeiros que desembarcaram ali nas Malvinas foram os franceses, depois vieram os ingleses, aí os espanhóis apareceram no pedaço dizendo, epa, o Papa deu essas ilhas para a gente porque no Tratado de Tordesilhas, coisa e tal, e aí os franceses toparam ir embora, os ingleses chiaram, os espanhóis os expulsaram, os ingleses disseram, voltaremos, aí os espanhóis tiveram que ir embora com as independências nos países sul-americanos, lá para 1810, as ilhas ficaram 17 anos vazias, só com pinguins e gaivotas, não havia uma população originária das ilhas, não é? E aí chegaram os portenhos, porque o governo da província de Buenos Aires, a Argentina ainda não estava constituída como país, mas a província de Buenos Aires mandou colonos, ficaram 7 anos, e esses foram expulsos pelos britânicos, que estão lá desde 1833, exceto os 2 anos e meio que as tropas do general argentino Leopoldo Fortunato Galtieri, que era um cara com um chegadaço no Scotch, mandou as tropas, foram derrotadas na Guerra das Malvinas, e aí os ingleses voltaram e nunca mais saíram dali. Então, Milei que nunca havia dado bola para a questão das Malvinas, havia citado as Malvinas pouquíssimas vezes, talvez era o presidente argentino que menos havia falado sobre Malvinas nos primeiros anos de seu mandato. Agora, com a popularidade em queda e persistente queda da popularidade, ele redescobriu que falar sobre Malvinas sempre rende voto, sempre rende respaldo popular. Então, nada mais nada menos que pegou o assunto das Malvinas e ele falará sobre Malvinas, talvez seja o assunto principal de Milei, inclusive, neste discurso na ONU. Milei fala na quarta-feira. Então, amanhã, com certeza, teremos Milei ali falando das Malvinas, anunciando que punirá as empresas. Milei, que sempre havia sido um protetor da livre empresa, né? Agora ele quer punir empresas que explorem recursos naturais ali nas ilhas que a Argentina reivindica.
10: Ele que já foi 18 vezes para os Estados Unidos, já viajou mais para os Estados Unidos que dentro da Argentina.
9: Ele tem províncias que ele nunca esteve, mas Milei esteve 18 vezes nos Estados Unidos. Nunca um presidente argentino visitou tanto os Estados Unidos como Milei. Sequer o ex-presidente Carlos Menem, que era um fanático pelos Estados Unidos, um admirador, jogava tênis com George Bush pai, não o filho, e que ele... Desculpe se houve aqui um pequeno barulho assim, meio... estamos falando de Menem. Sonoplastia. Sonoplastia, por favor. Está ouvindo aqui como o perigo, né? Como aquela coisa meio tenebrosa de casa mal-assombrada, né? Então, nossa sonoplastia aqui estava ad hoc ao momento falando sobre Menem. Menem que os argentinos, para não dar azar, diziam Mendes. Porque diziam que falar Menem dava azar, então se referiam a Menem como el turco Menem. Bom, Menem não viajou toda essa saraivada de vezes que Milei foi para os Estados Unidos. E olha que Menem definia as relações com os Estados Unidos de, abre aspas, relações carnais, fecha aspas.
10: Perfeito. Para a gente terminar, uma efeméride.
9: A efeméride, uma efeméride. Num dia como deste, mas de 1933, 8 meses depois da chegada do ex-pintor de aquarelas Adolf Hitler ao poder, o regime nazista criou a Câmara de Cultura do Reich, a Reichskulturkammer, RKK, não é? Que tentou regular a cultura para que exaltar os valores da sociedade, valores religiosos, valores sociais, não é? Para que ninguém saísse daqueles trilhos rigorosos que o nazismo estipulava, não é? E tudo aquilo que estava fora era arte degenerado, não é? Que não era coisa, segundo os nazistas, de, abre aspas, pessoas do bem, fecha aspas, né? Então é algo que é sempre bom recordar, né? Porque tem muita gente, né? Especialmente ao longo das últimas 2 décadas, que voltaram, recauchutaram muitas ideias nazistas, e sempre é bom ficar alerta, né? Porque nazistas ou fascistas, enfim, né? Aí franquistas, salarazistas, anauesistas, enfim, tudo que for, não é? Dentro desse âmbito de tentar, inclusive do stalinismo também, né? De tentar regular o que é a vida cultural, o que é arte, né? Que os nazistas botavam tudo dentro do que eles chamavam de entartete Kunst, arte degenerada. Então é sempre bom recordar essas efemérides para ficar alerta.
10: Perfeito. Ariel, mais uma vez obrigado pela participação e até a próxima.
9: Muito obrigado, Fernando Guga e ouvintes. Até mais.
10: Edição do Mundo em Meia Hora de Ellen Menezes, trabalhos técnicos de Priscila Gubiotti. Até a próxima edição do Mundo em Meia Hora.

0: quarta-feira, 23 de setembro de 2026. O presidente Lula defendeu o Pix e a criação de regras globais para o uso de inteligência artificial durante o discurso na Assembleia Geral da ONU. O presidente afirmou que o Brasil não vai ceder a pressões de multinacionais para privatizar o sistema de pagamentos que classificou como uma infraestrutura política e gratuita. Sobre inteligência artificial, Lula criticou a concentração da tecnologia nas mãos de poucas empresas e países. Uma modelo brasileira foi encontrada morta dentro do carro do ex-namorado em uma cidade no sul da França. O homem de 29 anos foi preso durante uma abordagem policial. Segundo a família, que mora em São Paulo, Larissa Brito, de 25 anos, vinha sendo perseguida pelo ex-companheiro há 2 anos. A Polícia Federal prendeu em flagrante o vereador do Rio de Janeiro, Jorge Canela, do União Brasil, após agentes encontrarem 2 fuzis e uma submetralhadora na casa do parlamentar. A ação faz parte da 7ª fase da Operação Unha e Carne, que apura suspeitas de posse irregular de armas de fogo de uso restrito. Os policiais cumpriram 3 mandados de busca e apreensão. No horário de Brasília, 12:03.
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2: 4 minutos desta quarta-feira, hoje 23 de setembro de 2026. Muito bom dia. Obrigado a você que nos acompanha aqui no CBN Madrugada. Vamos juntos, hein? A produção da Karina Almeida, trabalhos técnicos com Ricardo Garcia. E nós vamos com você, ouvinte CBN, pelo WhatsApp, pelo YouTube, pelo e-mail, pelo Instagram. Você interage conosco. Daqui a pouquinho a gente registra as participações. Agora vamos a alguns dos principais destaques do dia. Começamos com o presidente Lula na ONU. A manchete é de Rani Veloso.
3: O presidente Lula defendeu a soberania nacional e afirmou que a democracia está novamente em xeque no mundo. Em tom firme, no discurso de abertura da Assembleia Geral da ONU, Lula criticou a ingerência externa em processos eleitorais e deu recados a Donald Trump, rebatendo as justificativas americanas para a imposição de tarifaço. O presidente defendeu o PIX, criticou as BETs, prometeu enfrentamento ao crime organizado, defendeu o fim da escala de trabalho 6x1 e disse que a ONU falha em livrar a humanidade do flagelo das guerras.
2: Na ONU, sai Lula, entra Trump. A manchete é de Nadédia Calado.
4: Donald Trump subiu ao púlpito da Assembleia Geral da ONU nesta terça-feira em tom de vitória, embora esteja no pior momento de popularidade da carreira política, às vésperas das eleições de meio de mandato. Em quase 1 hora de fala, ameaçou o Irã, não descartou voltar a usar o poder militar na América Latina e anunciou que o governo americano vai passar a adotar o termo superinteligência para se referir à inteligência artificial.
2: O discurso de Trump gerou consequências práticas em nossos vizinhos, que informa Samantha Klein.
5: Países aliados de Donald Trump anunciaram sanções contra o PCC, Comando Vermelho e mais 22 grupos criminosos. Com nações governadas pela direita, o escudo das Américas reúne Argentina, Chile, El Salvador, Colômbia, entre outros. O acordo foi assinado depois que o republicano ameaçou na ONU usar o poder militar para proteger os Estados Unidos.
2: Meia-noite 6, mais um capítulo na crise do STF. Assunto para João Rosa.
6: A crise entre os ministros do Supremo Tribunal Federal ganhou um novo capítulo. André Mendonça pediu o arquivamento da investigação aberta contra ele a pedido de Alexandre de Moraes e fez uma série de acusações contra o colega. No documento, Mendonça questiona os relatórios da Polícia Federal que foram usados por Moraes para embasar o pedido de investigação. Mendonça também acusa Moraes de usar métodos ilegais e pede a apuração de possíveis crimes de abuso de autoridade e denunciação caluniosa.
2: eleição é estadual, mas o tema é o Planalto, Pedro Pupulim.
7: Fernando Haddad admitiu que a situação de Lula não está mais fácil do que na eleição de 2022. O candidato do PT ao governo de São Paulo criticou Flávio Bolsonaro e disse que o candidato do PL à presidência é muito novo para ter um currículo tão podre. Já Tarcísio de Freitas prometeu entrar com mais potência na campanha de Flávio em um eventual segundo turno.
2: Ainda as eleições 2026, o destaque de Débora Costa.
8: Em agenda no sul de Minas, o candidato à presidência Romeu Zema do Novo criticou o presidente Lula pelo déficit fiscal brasileiro e disse que é necessário se inspirar na gestão dele no estado para resolver o problema. Durante encontro com empresários, o ex-governador mineiro também defendeu a produção de superimas de terras raras para fortalecer a indústria.
2: O acidente que matou o cantor Rick é assunto para Matheus Leite.
9: A Força Aérea Brasileira vai investigar as circunstâncias da queda do helicóptero que causou a morte do cantor Rick e outras quatro pessoas na Serra de Santa Catarina. Os corpos foram retirados de uma área de difícil acesso nesta terça-feira, onde a aeronave caiu. Ainda não se sabe o que causou o acidente.
2: Ainda sobre o acidente aéreo em Santa Catarina, Débora Costa.
8: Entre os cinco ocupantes de uma aeronave que caiu em Santa Catarina nesta segunda-feira estava o empresário mineiro Bruno Avelar, de 41 anos. Natural de Belo Horizonte, ele teve uma trajetória profissional ligada ao empreendedorismo, à comunicação, mentoria e ao networking. A morte dele repercutiu entre famosos, como o jogador Neymar Júnior, de quem era amigo, e o candidato à presidência Augusto Cury do Avante, com quem atuou na campanha eleitoral.
2: Adeus ao jornalista e escritor do Rio de Janeiro, Gabriel Freitas.
10: Amigos e familiares de Zuenir Ventura, que morreu nesta terça-feira, aos 95 anos, prestaram as últimas homenagens ao jornalista e escritor. Ao longo de quase 70 anos de carreira, o imortal da Academia Brasileira de Letras passou por grandes redações e escreveu livros como 1968, O Ano Que Não Terminou, e Cidade Partida. O velório será nesta quarta-feira, na sede da ABL.
2: Novo tipo de policiamento em São Paulo. Quem informa é Luiz Fernando Figliage.
11: Policiais militares começaram a fazer o patrulhamento por motos com dois agentes e o garupa armado com um fuzil. O governo de São Paulo diz que a ideia é distribuir as equipes de acordo com os pontos de maior incidência de roubos. O modelo já é utilizado pelas polícias de Goiás e do Ceará.
2: Destaque chega agora da capital paulista, mais um, com Karen Lemos.
12: Os suportes de propaganda eleitoral que se multiplicaram pelas ruas de São Paulo durante a campanha estão gerando reclamações. Além da poluição visual, os chamados wind banners atrapalham a circulação pelas calçadas e representam até um perigo para o pedestre. O Tribunal Regional Eleitoral de São Paulo considerou o wind banner uma propaganda proibida, mas, na prática, não há punição para quem descumpre essa regra.
2: Onze minutos desta quarta, o destaque do Esporte e Futebol com Gabriel Dudziak.
13: O Operário de Ponta Grossa venceu o Criciúma por 2-0 fora de casa no encerramento da 29ª rodada do Campeonato Brasileiro da Série B. O primeiro gol da equipe paranaense foi anotado por Caio Dantas na etapa inicial, enquanto o segundo veio já aos 50 minutos do tempo complementar com Maxwell. O resultado faz o Operário ganhar 3 posições, ultrapassar o próprio Criciúma e ficar na 5ª posição do campeonato. Os catarinenses, por sua vez, caíram para o 6º lugar. A primeira posição é do Vila Nova, a segunda do Fortaleza, a terceira do Novo Horizontino e a quarta do Juventude. A 30ª rodada começará a ser disputada já na próxima sexta.
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2: Aos 12 minutos, vamos saber como é que fica esta quarta-feira com a Maria Clara Sasaki.
14: A frente frente fria que mudou o tempo entre o sudeste e o centro-oeste do Brasil ainda atua nesta quarta-feira e traz condições para pancadas de chuva de moderada a forte intensidade entre São Paulo, Rio de Janeiro e também Minas Gerais. Muita atenção especialmente para áreas costeiras no Rio de Janeiro. A chuva pode vir com acumulados mais significativos e, como é uma chuva que se estende desde ontem, podemos ter alguns transtornos ao longo da quarta. Também há potencial para transtornos com relação a deslizamentos na região do Vale do Paraíba, no estado de São Paulo e no sul de Minas Gerais. Chove também de moderada a forte intensidade no norte de Mato Grosso do Sul, sul de Goiás e no estado de Mato Grosso. Uma chuva alternada por tempo mais firme, mas que pode vir acompanhada por rajadas de vento e não se descarta também as trovoadas. Na região sul do país, a atuação de uma massa de ar frio deixa as temperaturas baixas ao longo desta quarta-feira, sem expectativa de chuva, aquela sensação de frio mesmo, tanto no comecinho do dia, como no decorrer da tarde, até mesmo durante a noite. É só a partir de quinta, sexta-feira, e aí sim essa massa de ar frio começa a perder intensidade. Entre o norte e o nordeste, o destaque é o calor nesta quarta. A temperatura vai subir bastante, principalmente no interior dos estados, e há potencial para máximas acima de 35, 36 graus em diversos municípios e também há risco para a baixa umidade relativa do ar. Maria Clara Sasaki, da Clima Tempo, para a CBN.
2: Quatorze minutos agora desta quarta-feira. Mais uma vez, muito obrigado pela sua companhia. Vamos juntos, hein? Com o Ricardo Garcia na mesa de som até às 5 horas da manhã. Galera já participando aqui do chat do YouTube. O Alexandre César, de Belo Horizonte. A Gerson Coelho, também de Belo Horizonte. O Tadeu, da Ilha do Governador, no Rio de Janeiro. Clóvis Mota, também de São Pedro da Aldeia. Obrigado ao Célio Castro, de Manaus, Amazonas. Zé Maria Santos, de Oliveira. Pessoal participando também via WhatsApp pelo 11 999 11 9981. Carlos Muniz, de Camaragibe, Pernambuco. Obrigado também ao Rafael Recife, mandando aqui o seu bom dia. Também o nosso ouvinte Marcos, de Santo Amaro, em São Paulo. E muito obrigado a você que participa também pelo e-mail. Você pode entrar no site cbn.com.br, clique no Fale com o Âncora. Dilúvio em Guapimirim, Rio de Janeiro, nos informa o Carlos Henrique Cadinha. Muito obrigado pela mensagem. E também obrigado a você que interage aqui na rede social. Estamos no Instagram, @phcgalvão. Repetindo, @phcgalvão. Você pode interagir por aqui, como faz o Márcio José Pereira, o Vânio Silva, direto de Conselheiro Lafayette, Minas Gerais. A Letícia Milton Costa. Obrigado, Letícia, pelas mensagens. Também interagindo via Instagram, no @phcgalvão, Wanderson Teixeira Santos, muitíssimo obrigado. E também direto de Marechal Cândido Rondon, no Paraná, o nosso ouvinte Paulo Hélio, também interagindo via Instagram, no @phcgalvão, muitíssimo obrigado. 16 minutos desta quarta-feira. Vamos a Brasília com a Rani Veloso. Tem os principais destaques do discurso do presidente Lula na abertura da Assembleia Geral da ONU em Nova York.
15: No discurso de abertura da Assembleia Geral das Nações Unidas, o presidente Lula afirmou que a democracia está novamente em xeque. Sem citar Donald Trump, disse que o mundo voltou a presenciar a ingerência externa em processos eleitorais e que será preciso escolher entre soberania ou subordinação. Ao mesmo tempo, Lula mandou um recado de que o Brasil não aceitará interferência nas eleições de outubro, ao dizer que sabe que alguns candidatos abusam da liberdade de expressão para se associar a interesses estrangeiros contrários ao país. No entanto, ressaltou que possui um sistema eleitoral moderno e robusto e não permitirá que os inimigos da democracia, internos e externos, atentem contra a vontade popular, Ao destacar que o Brasil continuará sendo um país soberano, Lula se dirigiu aos brasileiros que vão às urnas no próximo dia 4, dizendo que eles irão escolher entre a democracia e o negacionismo.
16: O Brasil não cabe no quintal de ninguém. Percorremos um longo caminho para restaurar a vontade popular. A democracia está novamente em xeque. Voltamos a presenciar a ingerência externa em processos eleitorais. A divisão do mundo em zonas de influência e investidas neocoloniais por recursos estratégicos constitui gestos anacrônicos. O povo venezuelano merece definir o seu próprio destino.
15: O presidente também defendeu o Pix e disse que não vai ceder a pressões.
16: Não vamos ceder às pressões de multinacionais que querem privatizar o nosso Pix, uma infraestrutura de pagamentos pública e gratuita, que fez da inclusão financeira uma realidade para milhões de brasileiros e brasileiras.
15: Na área de segurança pública, Lula disse que o Brasil não subestima o desafio representado pelo crime organizado e que está preparado para enfrentar as organizações criminosas que aterrorizam as comunidades. Lula rechaçou a presença de forças militares estrangeiras na costa brasileira e destacou que entregou pessoalmente ao presidente dos Estados Unidos, Donald Trump, uma proposta de cooperação internacional.
16: Esse é o espírito da proposta que entreguei pessoalmente ao presidente dos Estados Unidos. Estamos enfrentando todos os escalões da criminalidade, inclusive os magnatas do crime. A lei antifacção, que acabamos de aprovar, impõe ao crime organizado penas superiores às previstas para o terrorismo. Crime organizado e corrupção andam juntos. O combate à corrupção continuará implacável, doa a quem doer.
15: Outro argumento que justificou o tarifaço imposto pelos Estados Unidos aos produtos brasileiros e rebatido por Lula no discurso foi o desmatamento na Amazônia, que, segundo ele, está no menor patamar dos últimos 11 anos. O presidente também levou à agenda internacional outros temas da campanha, como o fim da escala de trabalho 6x1 e o combate ao feminicídio, e criticou a indústria bilionária das bets. Segundo ele, o Brasil não vai tolerar esse modelo de negócio que transforma o vício em lucro e está em endividando e destruindo lares. Lula também defendeu a regulamentação da inteligência artificial e criticou a ONU ao dizer que a credibilidade da organização nunca esteve tão baixa ao falhar em livrar a humanidade do flagelo da guerra, que para ele é a falência total da política. De Brasília, Rani Veloso.
2: Bom, vamos começar pelo final, né, Ricardo Garcia? Mais uma vez, o presidente Lula faz críticas à ONU por falhar em livrar a humanidade do flagelo da guerra. A gente tem lembrado aqui, e é muito importante lembrar também neste momento, uma frase que está lá na parede da ONU em Nova York, que foi dita pelo segundo secretário-geral das Nações Unidas, o sueco Dag Hammarskjöld. Ele disse que a ONU não foi criada para levar as pessoas ao paraíso, mas para salvar a humanidade do inferno. Vou repetir, porque a frase é muito forte. A ONU não foi criada para levar as pessoas ao paraíso, mas para salvar a humanidade do inferno. Por que ele disse isso? Porque ele admite que a ONU não tem possibilidade total de evitar a guerra. Admite as limitações da Organização das Nações Unidas em um mundo, em um sistema internacional que é regido pela anarquia. Ou seja, não há nenhuma instituição, a ONU não é essa instituição, não há nenhuma instituição que esteja acima dos Estados. Os Estados nacionais não reconhecem nenhuma instituição que seja capaz de orientar, ordenar os seus atos. E não à toa, os realistas dizem que vivemos, os realistas, estudiosos das relações internacionais dizem que vivemos na inevitabilidade do conflito em um mundo de múltiplas soberanias. Ou seja, neste mundo de múltiplas soberanias, cada um por si, o conflito é inevitável. Kant já dizia lá atrás que o estado de natureza não é o de paz, é o de guerra. Por isso a necessidade desse concerto de nações. É por isso que a ONU foi criada, depois da Segunda Guerra Mundial, para, de alguma forma, limitar esse ânimos dominante do ser humano. Né? O Hans Morgenthau, que é um dos grandes estudiosos das relações internacionais, citou esse termo, o ânimos dominante, que é o ânimo do ser humano de dominar. E estados, nações são comandadas por seres humanos. Então, para limitar esse ânimos dominante, é que a Organização das Nações Unidas foi criada. O problema que a gente está, e a preocupação neste momento é essa, o país mais poderoso do mundo, do ponto de vista bélico, tecnológico, econômico, é presidido por um senhor que é contra todo esse concerto de nações que foi criado para gerar a paz. A verdade é essa. E o discurso dele hoje, que a gente vai destacar mais daqui a pouco, de Donald Trump, é exatamente isso. Começou lá atrás, no segundo ano em que ele participou, que ele já chegou no púlpito lá e disse que a humanidade não é dos globalistas, é dos patriotas. Ou seja, estava lá diante de todas as nações, se colocando contra todo este concerto que foi criado, repito, para tentar de alguma forma evitar a guerra. Porque a teoria, a história mostra que quanto maior a interdependência entre os estados, quanto maior a relação existente entre as nações, e quando eu falo relação, são relações comerciais, pessoas viajando de uma cidade para outra, quanto maior de um país para o outro, quanto maior essa inter-relação, essa interdependência, menor a chance de conflito. E o que o Trump está fazendo, né? Se fechando, né? Atacando todos os organismos multilaterais, e isso obviamente que é extremamente preocupante. Então, quando o presidente Lula critica a ONU por falhar em evitar a guerra, é uma crítica que não cabe, porque a ONU não tem condições de fazer isso. Ruim com a ONU, pior seria sem a Organização das Nações Unidas. Então, esse aspecto, obviamente, que tem que ser levado em consideração. O presidente Lula, mais uma vez, criticou, e aí ele tem toda a razão, o fato de que o Conselho de Segurança da ONU ainda é constituído da mesma forma que 80 anos atrás, ao final da Segunda Guerra Mundial, com os cinco países vencedores ali da Segunda Guerra Mundial. Né? E a gente vai falar sobre esse assunto daqui a pouco, na entrevista que gravamos há pouco, com o professor José Luiz Niemeyer, que é cientista político, professor de Relações Internacionais do IBMEC, para saber se existe alguma possibilidade, né, num futuro próximo, de algum tipo de mudança no Conselho de Segurança da ONU. E o presidente Lula destacou um aspecto que é importantíssimo também, que vamos conversar com o professor Niemeyer, que é a questão da ingerência externa em processos eleitorais. Não tenho dúvida nenhuma que o presidente Lula faz essa afirmação, lembrando o que aconteceu recentemente na Argentina, quando Javier Milei, ao ter perdido as eleições legislativas na capital, Buenos Aires, foi lá levar o chapéu para o Donald Trump, e o Trump foi claríssimo ali, né? Mandou um recado claro para a população argentina que se o partido do Milei não vencesse as eleições gerais, as eleições legislativas que seriam realizadas em todo o país, a Argentina não receberia um empréstimo de 20 bilhões de dólares que estava prometido. Então, obviamente, que isso é uma ingerência extrema em assuntos domésticos. Não há dúvida nenhuma que o presidente Donald Trump se imiscuiu em assunto que não deveria ter se metido, eleições num outro país. E não há dúvida nenhuma que o presidente Lula se preocupa com esse aspecto também, sabendo, e todo mundo que acompanha as notícias sabe da ligação político-ideológica de Donald Trump com a família Bolsonaro. Meia-noite e 26, vamos então saber mais detalhes sobre o discurso de Trump nesta terça-feira lá na Assembleia Geral da ONU com a Nadédia Calado.
4: Em discurso na Assembleia Geral da ONU, o presidente Donald Trump diz que tem uma grande decisão a tomar sobre o Irã: fechar um acordo ou aniquilar a República Islâmica. Ele disse acreditar em um acordo, mas só depois das eleições de meio de mandato nos Estados Unidos, em 6 semanas. Trump voltou a pedir que o Irã seja totalmente isolado economicamente,

0: seria impossível enfrentar aquele arsenal sem pensar numa aniquilação nuclear.
1: Trump destacou o anúncio sobre o acordo com a Dinamarca, assinado nesta terça, que dá aos americanos controle permanente sobre a Groenlândia, prevendo duas grandes bases militares na ilha. Sobre a América Latina, comemorou a captura de Nicolás Maduro e o acordo de petróleo com a Venezuela, de 65 bilhões de barris, e garantiu que o preço do combustível vai cair em breve. Ele afirmou que não vai mais tolerar ameaças no Ocidente e que vai usar o poder militar para garantir a segurança da região. Chamou os cartéis de drogas de Estado Islâmico do Hemisfério Ocidental e diz que os integrantes devem ser mortos ou presos. Afirmou também que o regime cubano está sob forte pressão e vai cair, momento em que a delegação de Cuba deixou o plenário. Depois de fazer uma enquete nas redes sociais propondo mudar o nome da inteligência artificial, ele anunciou que os documentos do governo americano vão passar a usar o termo superinteligência. Diz que os Estados Unidos rejeitam qualquer controle global da IA, ou SI, sigla que ele passou a usar, e que quem ganhar na tecnologia vai ser o vencedor, afirmando ainda que os americanos estão ganhando dos chineses na corrida com folga. No mesmo trecho, voltou a negar o aquecimento global e diz que o planeta está esfriando, contrariando o consenso científico. De São Paulo, Nadédia Calado.
2: Bom, o discurso de Donald Trump teve repercussões em ações de países vizinhos na América Latina. A gente vai destacar isso daqui a pouquinho, porque agora o espaço fica aberto para o Matheus de Souza.
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0: quarta-feira, 23 de setembro de 2026. O ministro Alexandre de Moraes, do Supremo Tribunal Federal, determinou o arquivamento de uma investigação contra ex-diretores da Polícia Rodoviária Federal. Eles eram acusados de tentar impedir o deslocamento de eleitores em 2022. No inquérito, a Polícia Federal indicou que os três agentes praticaram os crimes de desobediência, prevaricação, restrição ao exercício do direito do voto e participação no crime de tentativa de abolição do Estado Democrático de Direito. A Procuradoria-Geral da República, no entanto, entendeu que não havia elementos contra os suspeitos. Na decisão, Moraes afirmou que, diante do entendimento da PGR, o caso deve ser encerrado. A cidade de Manaus fechou o inverno batendo o recorde de calor do ano. Os termômetros ultrapassaram os 38 graus Celsius às 3 da tarde desta terça-feira, segundo dados do Instituto Nacional de Meteorologia. A marca supera em 1 grau a última alta da capital amazonense registrada em 1º de setembro. A ex-deputada federal Carla Zambelli pediu um salvo-conduto ao Supremo Tribunal Federal para tentar voltar ao Brasil sem ser presa. Segundo o pedido da defesa, a intenção é votar nas eleições, já que a mãe da ex-deputada Rita Zambelli é candidata a deputada federal por São Paulo. A ex-parlamentar é condenada a mais de 15 anos de prisão no Brasil por um ataque hacker dos sistemas do Conselho Nacional de Justiça e por porte ilegal de arma de fogo. A delegação de Cuba saiu do plenário da Assembleia Geral da ONU logo após o presidente americano Donald Trump citar a ilha durante o discurso. O republicano defendeu que estava estudando uma mudança de regime no país. Ele chamou o Estado cubano de falido e afirmou que o regime vai cair. No horário de Brasília, 12:32.
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0: Meia-noite e 33, mais uma vez, muitíssimo obrigado a você que nos acompanha aqui no CBN Madrugada. Vou destacar aqui, viu, Ricardo Garcia, ouvinte do CBN Madrugada. Mensagem que chega aqui do Leonardo Nogueira. Talvez eu não tenha sido claro na minha análise aqui, porque o Leonardo tá dizendo aqui, como dizer que a ONU não tem responsabilidade diante das novas guerras, se um de seus principais objetivos é justamente manter a paz e a segurança internacional? Está dizendo que a crítica do Lula à atuação do Conselho de Segurança da ONU é legítima. Não tenho dúvida nenhuma que a crítica é legítima. É o que eu quis dizer aqui, é que não é que a ONU não tenha responsabilidade. A ONU tem, sim, responsabilidade. Ela só não tem condições de fazer isso de forma realmente efetiva, justamente porque o Conselho de Segurança da ONU é constituído por Estados Unidos, por China, por Rússia, por França e pelo Reino Unido. São os países que venceram a Segunda Guerra Mundial, e Estados Unidos, Rússia e China, que estão se antagonizando no mundo atual, tem todos esses países poder de veto nas decisões da ONU. Então, obviamente que isso dificulta e muito a busca pela paz. É isso que eu quis dizer, por conta de um aspecto importantíssimo do nosso sistema internacional, que é a anarquia. A ONU tem as suas limitações, é isso que a gente tem que entender. Ruim com a ONU, pior sem a ONU. Então, de forma alguma que eu quis tirar as responsabilidades da ONU. A ONU tem essas responsabilidades, porém, infelizmente, e principalmente nesse momento em que temos um presidente americano que não acredita, não respeita, não apoia o multilateralismo, a situação fica ainda mais difícil, né? Porque o presidente Donald Trump, ele foge completamente a tudo que os Estados Unidos representaram nas últimas décadas em relação à difusão, obviamente com muitas críticas também, né? Não dá para a gente dizer aqui que os Estados Unidos, por exemplo, não tiveram ingerência em diversos outros países também nas últimas décadas. Obviamente que tiveram, né? Mas a questão da democracia, da defesa, da questão do meio ambiente, do multilateralismo, né? O presidente Donald Trump vem simplesmente atacando todos esses pilares, vem destruindo o chamado soft power dos Estados Unidos, né? O soft power é aquele conceito do Joseph Nye, que mostra que o poder de um Estado, de um país, ele não está apenas na questão bélica, na questão tecnológica, na questão econômica, está também naquele aspecto de conquistar corações e mentes, na questão cultural, na questão de se colocar como um exemplo de democracia. E isso não vem acontecendo mais. E é realmente surpreendente que isso não esteja acontecendo. Porque a criação do Estado norte-americano, toda aquela narrativa de criação dos Estados Unidos, ela está calcada na ideia do excepcionalismo, naquela ideia de que nós somos excepcionais, nós somos melhores do que os outros, e isso se mantém. É só pegar o começo do discurso do Trump hoje, que está lá todo o excepcionalismo. Ele se gabando de ser o presidente da maior nação do mundo, melhor em todos os aspectos. Agora, um outro aspecto é a questão do destino manifesto, que é importantíssima também para a construção da nacionalidade americana, que é aquela ideia que foi incutida, e é incutida na mente das crianças americanas lá na escola, quando se fala da narrativa da criação dos Estados Unidos. Aquela ideia de que os peregrinos atravessaram o Atlântico fugindo da tirania da Igreja Anglicana para fundar um novo país que seria um farol para a humanidade, um farol de democracia, um país que seria exemplo para a humanidade. E é só olhar para os Estados Unidos hoje e ver que isso está sendo colocado por água abaixo pelo senhor Donald Trump. Bom, como dissemos aí antes do repórter CBN, o discurso de Trump teve repercussão já prática em nossos vizinhos, relacionada à questão da segurança e o PCC e o Comando Vermelho. A Samantha Klein explica pra gente essa história.
1: Após um pedido da Casa Branca, os países membros do Escudo das Américas assinaram um acordo nesta terça-feira para designar 24 facções narcotraficantes como ameaça imediata e universalmente compartilhada no hemisfério. As facções brasileiras Comando Vermelho e PCC estão entre os citados que deverão ser alvos de sanções. Os signatários afirmam que deverão acionar um mecanismo de reciprocidade da Organização dos Estados Americanos, a OEA, para viabilizar a medida. Na declaração, os países afirmam que vão aplicar sanções como congelamento de bens, restrições de imigração e vistos para membros associados e apoiadores das organizações e responsabilidade criminal para indivíduos que conscientemente forneçam apoio material ou logístico para as organizações criminosas. Em discurso na Assembleia Geral da ONU, o presidente Donald Trump afirmou que os cartéis são, abre aspas, o Estado Islâmico do Hemisfério Ocidental e ameaçou utilizar a força para proteger os Estados Unidos. Para o especialista em relações internacionais, Guilherme Meirelles, a decisão representa uma tentativa de pressionar o governo brasileiro na reta final de campanha eleitoral. Do ponto de vista geopolítico, a ameaça pode vir a longo prazo.
2: O grande perigo é a longo prazo. Então, quer dizer, uma possibilidade de continuação da política trumpista, né? Mas se um Mark Rubio, por exemplo, ganha a eleição, a próxima eleição, e continua essa política, existe a possibilidade de os Estados Unidos instalarem bases militares em volta do Brasil, o que seria uma ameaça velada, né? Agora, por exemplo, intervenção dos Estados Unidos aqui, esse tipo de coisa eu sinceramente não acredito, porque o Brasil é muito importante para o sistema internacional, né?
1: O acordo do Escudo das Américas vem dias depois de os Estados Unidos terem declarado formalmente que o Brasil falhou em confrontar o PCC e o Comando Vermelho. Em nota oficial, o governo brasileiro rechaçou a acusação, negando qualquer omissão ou falha na segurança pública e afirmando que atua de forma soberana e coordenada no combate às facções criminosas. De Brasília, Samantha Klein.
0: Bom, o Brasil falhou no combate às facções criminosas, não há dúvida nenhuma. Uma dúvida que falhou é só olhar o crescimento dessas facções nos últimos anos, nas últimas décadas. Agora, daí a aceitar qualquer tipo de ingerência como essa, né, na classificação desses grupos como terroristas, obviamente que vai uma distância enorme, né? Não há como aceitar esse tipo de ingerência, principalmente conhecendo a legislação dos Estados Unidos e sabendo que a partir do momento em que essas facções são consideradas terroristas, abre-se uma brecha para a atuação dos Estados Unidos contra esses grupos. Ninguém aqui está dizendo que os Estados Unidos vão baixar com tropas aqui no Brasil. A possibilidade é extremamente remota. Não vou dizer que é inexistente, porque nós vimos o que aconteceu com o Maduro. E sabemos que da cabeça de Donald Trump, ninguém sabe exatamente o que vai sair. Vem atuando do ponto de vista principalmente das relações internacionais, das relações exteriores, de forma randômica. Não há a mínima condição de se prever o que vai acontecer amanhã, nem na semana que vem. Então, obviamente, que isso causa preocupação. O apoio dos Estados Unidos é bem-vindo do ponto de vista da inteligência, de troca de informações, de troca de tecnologias, de troca de know-how, de treinamento. Isso acontece. Agora, de forma alguma, podemos admitir que haja qualquer tipo de ingerência aqui nos Estados Unidos, como o próprio Eduardo Bolsonaro chegou a sugerir recentemente, falando que poderia chegar um momento em que seria necessário que caças americanos viessem ao Brasil. né? Fez uma comparação do Brasil com a Venezuela, com o que aconteceu na Venezuela, dizendo que em algum momento isso poderia ser necessário no Brasil. Então, a partir do momento em que um cidadão que está lá nos Estados Unidos, né, que visita a Casa Branca, que comemorou quando os Estados Unidos impuseram tarifas ao Brasil, fala um negócio desse, obviamente que a gente tem que ficar muito atento, né? Sempre bom lembrar aquela ideia de que o preço da liberdade é a eterna vigilância, não é, Ricardo Garcia? Ouvintes aqui do CBN Madrugada. E uma outra ideia que está lá no final de um livro sobre o Benito Mussolini, que acabou virando também uma série, um filme, em que o autor lembra que a democracia é tão democrática que permite o seu fim. A democracia é tão democrática que permite o seu fim. Então, obviamente que diante da recessão democrática no mundo todo, diante do que nós vivemos no governo passado de Jair Bolsonaro, é muito importante que estejamos muito, muito atentos a qualquer sinal de ameaça às nossas instituições, a qualquer sinal de ameaça ao Estado Democrático de Direito, a qualquer sinal de ameaça de ingerência externa no Brasil, qualquer sinal de ameaça à nossa soberania. E eu vou repetir o que o presidente Lula disse nesta terça-feira: o Brasil não cabe no quintal de ninguém. Vamos voltar a Brasília com o João Rosa. Tem as últimas informações, mais um capítulo, né? Naquela lamentável novela que estamos acompanhando no Supremo Tribunal Federal.
3: O ministro André Mendonça pediu ao presidente do Supremo Tribunal Federal, ministro Edson Fachin, o arquivamento da investigação aberta contra ele a pedido do ministro Alexandre de Moraes no âmbito do inquérito das fake news. No documento de 76 páginas, Mendonça rebate ponto a ponto as acusações feitas por Moraes e questiona a validade de relatórios da Polícia Federal usados para embasar o pedido de investigação. Segundo o ministro, os documentos são apócrifos e não têm valor probatório. Mendonça também acusa Moraes de usar métodos ilegais para apresentar as acusações e pede a investigação de possíveis crimes de abuso de autoridade e denunciação caluniosa contra o colega. Mendonça também acusa Moraes de distorcer o conteúdo dos documentos para atribuir a ele comportamentos que, segundo o ministro, seriam das próprias equipes da Polícia Federal envolvidas na produção dos relatórios. Além de pedir o arquivamento, Mendonça fez outros pedidos à presidência do Supremo. O ministro solicitou acesso integral ao inquérito das fake news e uma investigação sobre a origem e a autoria dos relatórios da Polícia Federal. Mendonça também pediu que os documentos sejam considerados ilícitos e que seja proibida a produção de novos relatórios da PF destinados a analisar atos judiciais praticados por ministros do Supremo. O doutor em Direito e professor da Universidade do Rio Grande do Norte, Olavo Hamilton, avalia que Mendonça adotou uma estratégia ofensiva.
4: A manifestação do ministro André Mendonça me parece adotar uma estratégia bastante ofensiva. Ele não se limita a responder às imputações, procura desqualificar a própria origem da investigação e, ao mesmo tempo, desloca o foco para a atuação do ministro Alexandre de Moraes. Há um argumento juridicamente relevante, na minha opinião, quando Mendonça questiona relatórios que expressamente se apresentam como documentos de inteligência, sem valor probatório.
3: O processo contra Mendonça foi aberto depois que Moraes apontou possíveis irregularidades na atuação do colega em casos relacionados ao Banco Master e às fraudes do INSS. Fachin retirou o pedido de investigação contra Mendonça do inquérito das fake news e determinou que o material passasse a tramitar em um procedimento próprio sob responsabilidade da presidência do STF. De Brasília, João Rosa.
0: Bom, a crise no Supremo Tribunal Federal foi assunto para a participação da Bela Megali no Ponto Final com a Carol Moran e a Débora Freitas.
5: Bela, qual foi o ministro do STF que não aceitou o convite para degustação de uísque em Londres?
6: Débora, as mensagens trocadas entre Daniel Vorcaro e os organizadores que ele contratou para realizarem esse evento, que aconteceu em 2024, mostram que existiu pelo menos um dos ministros, né, do Supremo Tribunal Federal, que eles entraram em contato, que declinou não só da degustação de uísque Macallan em Londres, mas também da viagem, que foi o ministro Cristiano Zanin. O Fábio Faria, ex-ministro de comunicação do governo Bolsonaro, das comunicações do governo Bolsonaro, e era um dos consultores ali, né, do Vorcaro, que ajudava ele a fazer pontes com autoridades do Supremo Tribunal Federal, sugeriu que o Zanin fosse convidado. O convite foi levado até o Zanin, conforme mostram as mensagens, mas o ministro declinou, não aceitou a proposta. Eu também apurei com aliados do ministro Zanin que ele nunca teve contato em nenhuma agenda com o Daniel Vorcaro. Eles não tiveram relação próxima, então, diferentemente de outros magistrados que a gente viu que se reuniram com o Vorcaro, trocaram mensagens, o Zanin afirma que não, nunca teve, para esses interlocutores, que nunca teve essa relação direta. Vamos lembrar que esse evento em Londres, que aconteceu em abril de 2024, na época ainda não existia, né, investigações envolvendo diretamente o Daniel Vorcaro, mas já tinham autoridades presentes nessa degustação. Só ministros do Supremo, haviam dois ministros do Supremo Tribunal Federal, o Dias Toffoli e também o ministro Alexandre de Moraes, além de outras autoridades. Enfim, então o ministro que acabou recusando ali foi o ministro Cristiano Zanin.
0: Faltam 10 minutos agora para uma da madrugada. Agradecer a companhia da ouvinte, do ouvinte CBN, o Nínero, do Jardim Luso, em São Paulo. Está por aqui no WhatsApp, o Márcio Formiga, de Mogi das Cruzes, na Grande São Paulo. Um dia que chega também, mensagem do Jorge Manuel, acho que é isso, né? Também participando aqui, mandando suas considerações, meu xará Paulo, da cidade Kemmel, em São Paulo, Estevão Zizi, Vitória no Espírito Santo, via YouTube, pessoal que está participando também do chat, o Romero Filho, o Admilton Nunes, Davi Guerreiro, também obrigado ao nosso ouvinte Haroldo, também participando do nosso chat do YouTube. Pelo e-mail você pode participar, é só entrar no site cbn.com.br, clique lá no Fale com Âncora, ou então via Instagram. Estamos aqui na rede social também, no Instagram, no @phcgalvão, repetindo, @phcgalvão. Arão Alves da Silva, direto de Campina Grande, na Paraíba. O Didi, de Uberaba, também participando via Instagram. Muito obrigado pela companhia. Quem está chegando aqui também é Maria Cecília Vilela. Muito obrigado. E também o Leonardo Duarte Menezelo, também chegando aqui no @phcgalvão. Muitíssimo obrigado. Faltam 8 minutos agora para uma da madrugada. O Matheus Leite tem as últimas informações, agora as investigações do acidente, a tragédia que provocou a morte do cantor Rick, de outras 4 pessoas em Santa Catarina.
7: As circunstâncias da queda de um helicóptero em Urubici, na Serra de Santa Catarina, que matou o cantor Rick e outras 4 pessoas, serão apuradas pelo Centro de Investigação e Prevenção de Acidentes Aeronáuticos, o CENIPA, e pela Polícia Civil. Os corpos foram retirados do local do acidente nesta terça-feira, segundo a Polícia Científica, e levados ao Instituto Médico Legal de Florianópolis para exames periciais, onde foram identificados. A operação, com o uso de cordas, teve apoio de aeronaves do Corpo de Bombeiros e da Polícia Militar. Além de Rick, da dupla com Renner, estavam no helicóptero o empresário Bruno Avelar, o videomaker Paulo Soares, o piloto Antônio Roberto Nóbrega de Araújo e o copiloto Leopoldo Barros Teixeira. O Lívio Beltrão, sócio do cantor Rick, tinha sido convidado para viajar com o grupo, mas decidiu fazer o percurso de carro. Ele lamentou a tragédia e exaltou a trajetória do artista.
8: Infelizmente, as notícias não são boas, né? Mas vamos continuar em oração para que nosso Criador os receba em paz. E fica o legado, fica a história de um dos maiores artistas que este país já viu. Fica o legado de uma história maravilhosa de um Bruno Avelar. Enfim, que nós possamos aprender um pouquinho e lembrar um pouquinho do quão grande foi o nosso amigo Rick.
7: A área de Santa Bárbara, onde o helicóptero caiu, tem muitos morros e mata fechada. A altitude na região se aproxima de 1.700 metros, uma das maiores de Santa Catarina. O coronel Hugo Manfrim Dalossi, do Corpo de Bombeiros, afirmou que os destroços foram localizados por meio do sobrevoo de uma aeronave.
9: O comando local aqui do Corpo de Bombeiros Militar já tinha um mapeamento das áreas a serem buscadas com apoio da aeronave, né? E havia também muitas equipes em solo lá já próximo a essa região. Então a aeronave sobrevoando lá já conseguiu localizar esses destroços, que rapidamente então já foram passadas as coordenadas para as equipes em solo também, que acessaram o local e infelizmente, né, constataram o óbito ali dos ocupantes da aeronave.
7: O helicóptero tinha decolado de Porto Belo, no litoral norte do estado, na manhã de segunda-feira, com destino a São Joaquim, na Serra. A região tinha a previsão de fortes tempestades, segundo o Instituto Nacional de Meteorologia. Ainda não se sabe o que causou o acidente. Com colaboração de Zé Maia, de São Paulo, Matheus Leite.
0: A gente continua no assunto, as informações chegam agora de Minas Gerais com a Débora Costa.
10: O empresário mineiro Bruno Avelar, de 41 anos, está entre os ocupantes de uma aeronave que caiu em Santa Catarina nesta segunda-feira. Natural de Belo Horizonte, Bruno era também palestrante, escritor e influenciador e tinha mais de 650 mil seguidores nas redes sociais. Ele teve uma trajetória profissional ligada ao empreendedorismo, à comunicação, mentoria e ao networking, além de uma carreira na Europa. O empresário havia se casado há pouco mais de um mês com a comunicadora Lívia Avelar. Antes da confirmação da morte, a mulher dele chegou a publicar nas redes sociais uma foto da cerimônia e afirmou que aguardava informações sobre o marido, além de pedir orações. O empresário mantinha ainda uma relação próxima com o jogador Neymar Júnior e participou como apresentador de leilões beneficentes promovidos pelo Instituto do Atleta. Após a confirmação da morte, Neymar postou um vídeo com Bruno no Instagram e afirmou que no momento em que ele retornou ao Brasil, o empresário o ajudou demais. O jogador do Santos também postou "Descanse em paz" em homenagem ao amigo. Recentemente, Bruno Avelar também passou a atuar na política. Em abril deste ano, ele entrou para o grupo de conselheiros da campanha de Augusto Cury do Avante na disputa à presidência da República. Pelas redes sociais, Cury lamentou a morte do empresário. Além de Bruno, outras quatro pessoas, entre elas o cantor Rick, estavam na aeronave que caiu em Santa Catarina. Segundo os bombeiros, não houve sobreviventes. Antes de entrar na aeronave, o empresário postou um vídeo nas redes com um recado para o filho e mostrou o embarque com destino à cidade de Balneário Camboriú. Com colaboração de Janaína Regiane, de Belo Horizonte, Débora Costa.
0: Meia-noite e 57, Gabriel Freitas tem informações sobre o adeus a Zuenir Ventura.
11: Quase 70 anos de jornalismo, livros que marcaram gerações e uma trajetória ligada aos principais acontecimentos da história do país. É esse o legado de Zuenir Ventura, que morreu nesta terça-feira em casa, no Rio de Janeiro. O jornalista e escritor tinha 95 anos e foi vítima de uma pneumonia. Para os jornalistas Anselmo Góes e Miriam Leitão, Zuenir era um mestre da profissão.
12: É um grande brasileiro, um grande intelectual, um grande escritor, grande jornalista. O jornalismo perde um gigante. E ele nos ensinou muita coisa. Ele ensinou várias gerações. Por isso, nós sempre o chamamos de Mestre Zu. Estou tentando segurar a emoção porque sou amiga pessoal e aprendi muito com ele.
13: Adotou a Miriam como adotou todo mundo. Quer dizer, no meu carro, ele puxava para si, entendeu? Ele adotava, ele era padrinho dessas pessoas.
11: Mineiro de Além Paraíba, Zuenir chegou ao Rio aos 20 anos para estudar na Universidade do Brasil, atual UFRJ. Trabalhou em veículos como Correio da Manhã, Jornal do Brasil e O Globo. Entre os livros mais conhecidos estão 1968, O Ano Que Não Terminou, e Cidade Partida. Zuenir também considerava a cobertura do assassinato do ativista ambiental Chico Mendes uma das mais marcantes da carreira. O jornalista entrou para a Academia Brasileira de Letras em 2015, na cadeira número 32, ocupada antes pelo escritor Ariano Suassuna. Em 2018, numa entrevista ao programa 50 Mais CBN, Zuenir disse que não tinha medo da morte, mas do sofrimento.
14: Não acho que seja a melhor idade, eu detesto essa disputa, qual vai ser. A adolescência, que é tão exaltada, tão mitificada, foi muito pior do que a minha velhice, né? Claro que eu tenho saúde e tal, mas você não pode associar, né, a doença à velhice. Claro que eu, meu medo não é de morrer, não é da velhice, não é nada, é só da doença.
15: Do sofrer, né?
14: Do sofrer, tá entendendo? Agora, você sofre em qualquer idade e tal.
11: Na última coluna escrita para o jornal O Globo, em fevereiro de 2022, o jornalista refletiu sobre a pandemia de Covid-19, o racismo e a violência no Brasil. Nas redes sociais, o presidente Lula destacou o compromisso de Zuenir com a democracia, a liberdade de expressão e os direitos humanos. A Prefeitura do Rio decretou luto oficial de 3 dias. Zuenir Ventura vai ser velado nesta quarta-feira, a partir das 10 da manhã, na sede da Academia Brasileira de Letras, no centro do Rio. O jornalista deixa a mulher, Mary Ventura, os 2 filhos, o também jornalista Mauro Ventura e a editora Elisa Ventura, além de 2 netos. Com a colaboração de Diogo Bugalho e Pedro Bonenberger, do Rio de Janeiro, Gabriel Freitas.
0: 1 hora da madrugada desta quarta-feira, vem aí o Matheus de Souza.
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0: quarta-feira, 23 de setembro de 2026. A primavera começou ontem por volta das 9 da noite pelo horário de Brasília. Depois de um inverno marcado por períodos de chuva e instabilidade, a estação terá influência do fenômeno El Niño. Os meteorologistas alertam que o fenômeno desta primavera poderá ser o mais intenso já registrado pela ciência, pelo menos desde 1950. A Receita Federal reduziu para 10 bilhões e 500 milhões de reais a projeção de arrecadação com imposto de renda sobre dividendos em 2026. O valor equivale a pouco mais de um terço dos 29 bilhões previstos inicialmente. A revisão veio depois de a arrecadação acumulada até agosto somar 4 bilhões e 29 milhões de reais. O imposto de 10% incide sobre lucros e dividendos superiores a 50 mil reais por mês e foi criado para compensar a ampliação da isenção do IR para quem ganha menos de 3 salários mínimos. O presidente da China, Xi Jinping, inicia hoje a visita de 3 dias aos Estados Unidos a convite de Donald Trump. Será o segundo encontro entre os líderes das duas maiores potências mundiais neste ano, após a viagem de Trump a Pequim em maio e o terceiro desde o retorno do republicano à Casa Branca. Líderes de duas nações em guerra, os presidentes do Irã e da Ucrânia, discursam hoje na Assembleia Geral da ONU. O iraniano Masoud Pezeshkian embarcou pressionado a adotar uma ação sobre os aliados Houthis no Iêmen, cujos confrontos com a Arábia Saudita elevaram as instabilidades relacionadas à navegação no Mar Vermelho. A Assembleia também terá os discursos dos presidentes da Argentina, Javier Milei, e da Venezuela, Delcy Rodrigues. No horário de Brasília, 1:02.
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3: 1:03.

0: Muito bem, aqui no CBN Madrugada, espaço para a gente falar um pouco mais aí sobre a Assembleia Geral da ONU, o discurso do presidente Lula, do presidente Donald Trump. E o nosso convidado é o professor José Luiz Niemeyer, economista, cientista político, professor de Relações Internacionais do IBMEC. Professor Niemeyer, é sempre um prazer falar com o senhor aqui na CBN. Um bom dia.
1: Galvão, bom dia. Eu fico muito honrado de falar com a CBN, porque eu, na verdade, a primeira entrevista que eu dei como acadêmico foi em 1997, se eu não estou enganado, na CBN. Foi na CBN, eu não tenho dúvida, porque o meu orientador do doutorado na USP não pôde dar entrevista e pediu para eu dar, sobre a guerra na Iugoslávia.
0: Olha só.
1: Aquele problema gravíssimo. Sim. Na Iugoslávia, inclusive com a ação da OTAN, né, contra Milosevic, né? A queda de Milosevic. Então, eu tenho muito carinho pela CBN e estou muito honrado de estar com vocês aqui novamente.
0: Ô, professor, o carinho é recíproco. Muito obrigado. Bom, professor, presidente Lula, abre aspas, o Brasil não cabe no quintal de ninguém. Para quem que é esse recado e o que o presidente quis dizer, hein, professor?
1: Olha, ele quis dizer algo para Trump antes de um discurso muito radical de Donald Trump. Talvez o discurso mais radical desta segunda era Trump, porque Trump está transferindo o que ele chama de domo de ouro, até para fazer uma provocação, na minha opinião, para Netanyahu, que tem o domo de ferro, Israel. Então ele criou o domo de ouro, mas o domo de ouro, Galvão, era para um controle do Atlântico Norte, a partir das terras do Norte e também da Groenlândia. Por isso que ele criou agora um projeto e conseguiu de segurança militar com a Groenlândia e também com o beneplácito da Dinamarca, que eu imaginei que ele não conseguisse. Conseguiu. Só que ele está usando o domo de ouro para questões internas. Agora ele passou o domo de ouro não mais para uma estrutura no Atlântico Norte, e sim para combater o crime organizado dentro de países que ele considera aliados. E essa é uma provocação no Brasil, até porque nós vamos ter uma eleição, não se sabe o resultado dessa eleição. Com a vitória, a reeleição do presidente Lula, Trump não vai conseguir criar essa estrutura de domo de ouro contra o Brasil, mas a partir dos interesses brasileiros, que é o país, Galvão, isso é muito importante deixar claro para o assinante e para o ouvinte da CBN, é o país mais importante abaixo do Rio Grande, abaixo dos Estados Unidos, né? No continente americano. Nós temos a maior biodiversidade do mundo, somos a 11ª economia do mundo, competindo com o Canadá, somos a 11ª força militar do mundo, temos a 2ª reserva de minerais de terras raras, somos um país populoso, o 3º mais populoso no continente americano. Então, é um país muito importante do ponto de vista geopolítico e geoestratégico. E se Lula for reeleito, e por isso o recado, mesmo ele não mencionando o Brasil, mas também foi para o Brasil, é um recado de transferência de uma infraestrutura do domo de ouro, que antes era para questões de segurança internacional, agora para segurança regional, com influência na segurança pública de países soberanos independentes da América do Sul.
0: Agora, em relação ao temor do presidente Lula de influência dos Estados Unidos nas eleições, diante do que aconteceu recentemente lá na Argentina, o Javier Milei, depois de perder as eleições legislativas em Buenos Aires, esteve lá no Salão Oval da Casa Branca. O Trump falou textualmente que se o Milei não ganhasse as eleições gerais, ele não cederia os 20 bilhões de dólares para a Argentina. O resultado, o Milei acabou vencendo aquela eleição. Diante desse cenário, é legítimo que o presidente Lula tenha receio de uma ingerência de Trump aqui nas eleições, professor?
1: Galvão, você é um jornalista muito sério e eu sou um analista sério também, muito sério também. A gente não pode afirmar que há dinheiro, se tem dinheiro na campanha, esse dinheiro deveria vir pelo Departamento de Estado, de uma conta quase ilegal. Não acredito nisso, mas há uma influência de pressão política, como o presidente Trump fez com o Milei, ameaçando a não entrega de um investimento, de um recurso financeiro para o Estado argentino. Isso é muito grave. Agora, nada que me causa tanto espanto para um presidente da República, como Donald Trump, que vai pagar, disse ao vivo que pagaria 5 mil dólares a eleitores que votassem em representantes republicanos nas eleições de 5 de novembro. O presidente Trump, ele é um dono de cassino, ele é um empresário do ramo do jogo. Então ele joga o tempo todo. Acho que isso não saiu do mindset dele, continue cada vez mais. que isso é muito ruim para a política externa norte-americana, porque Trump está fazendo exercício perigoso, ele está deixando aliados tradicionais de lado, líderes europeus, e ele trata diretamente com países, potência central, principalmente a Rússia, para tentar fazer uma equação com a Rússia de segurar a força chinesa. É muito grave a herança que o presidente Trump está deixando no campo da política internacional contemporânea, da política externa norte-americana e da política de defesa para o seu sucessor. Pode ser o Vance, pode ser o Rubio, pode, mas pode ser um democrata. E aí vai ser difícil voltar atrás, vai ter que ser um governo democrata que converse muito, principalmente com as potências centrais, incluindo aí a União Europeia.
0: Falando ainda do discurso do presidente Lula, professor José Luiz Niemeyer, Lula, mais uma vez, toda vez que ele tem a oportunidade de falar para a comunidade internacional, ele tem defendido o multilateralismo em contraposição às ações unilaterais e contra, né, a ONU, contra a OMC do Donald Trump. O Lula tem defendido reformas no Conselho de Segurança da ONU. O senhor acha factível que haja uma alteração dos membros permanentes do Conselho de Segurança da ONU, professor?
1: Não acho factível e vou explicar conceitualmente ao assinante da CBN, que já deve conhecer o assunto, mas vamos tentar detalhar um pouco. Existem 5 membros permanentes que são países nucleares, né? Potências nucleares formais, estados nucleares, como a gente chama, que têm inclusive já armas instaladas por uma guerra nuclear, se fosse o caso. Rússia, China, França, Reino Unido e Estados Unidos da América. Para você aumentar o número de países, países com cadeira permanente, você teria que considerar, eu vou falar que os países são geralmente mencionados, Nigéria na África, Brasil na América do Sul, México é lembrado, Japão, só que assim na veta, Alemanha, em função do histórico do nazismo, também sempre muito criticada, talvez a Indonésia representando o Sudeste Asiático. Você teria aí 10 países, 9, novas 5 vagas no Conselho. Mas esses países não têm a mesma força estratégico-militar, nuclear, dos países atuais como membros permanentes. Então, eu acho que seria muito difícil você criar um plenário de países permanentes, com assentos permanentes, com o mesmo poder. E para isso, você teria que terminar com o poder de veto. Eu acho quase impossível hoje Estados Unidos, principalmente Estados Unidos, China e Rússia, terminarem com a possibilidade de vetar propostas, porque isso é o que mantém, pelo menos, uma bipolaridade ou um mundo baseado numa tríade de poder, China, Estados Unidos e Rússia. Eu incluo a Rússia aí. Talvez a França, o Reino Unido, até conversassem sobre isso. Mas também acho difícil até mesmo para a França e Reino Unido. Até porque, principalmente, a Inglaterra saiu da União Europeia. Então, a Inglaterra, numa perspectiva de pacto de integração, ela é hoje mais competidora de um país central da União Europeia como a França. Aliás, tem um histórico de competição entre França e Inglaterra. Então, acho muito difícil essa reforma no Conselho de Segurança das Nações Unidas.
0: Voltando agora a Donald Trump, afirmou em relação ao Irã que o país islâmico jamais terá uma arma nuclear, ameaçou aniquilar o Irã se não houver um acordo de paz. Professor Niemeyer, o senhor vê alguma saída próxima para esse embate entre Estados Unidos / Israel versus Irã?
1: Não se fala mais em Israel nessa guerra, até porque a dinâmica da guerra Israel-Irã é diferente dos Estados Unidos e Irã. Israel tem ganho com a guerra do ponto de vista de política interna em Israel. Já os Estados Unidos, Trump pede apoio popular a cada semana com relação à guerra, porque ela tem efeitos macroeconômicos graves para a economia norte-americana. Na minha visão de muitos analistas, o Irã tem também uma posição interessante, porque o Irã está sendo atacado, invadido. Invadido ainda não, mas invadido pelo espaço aéreo. E ele está cada vez mais se reorganizando, uma sociedade autocrática, onde manter a sociedade em esforço de guerra é mais fácil. Os Estados Unidos não vão conseguir invadir o Irã com tropas, não vão conseguir. E o gasto tem sido muito grande, Galvão. Para você fazer uma guerra como essa, com mísseis ar-terra e terra-terra, com a destruição das bases que o Irã tem promovido, bases norte-americanas no Oriente Médio, que é algo caro, e caro do ponto de vista moral também, para o Pentágono, acho difícil uma solução negociada nesse momento, até porque o Irã descobriu uma nova arma de guerra, que é o Estreito de Hormuz.
0: Para a gente fechar nosso papo, professor, o presidente Donald Trump ele chamou o Tribunal Penal Internacional, TPI, de fora de controle e maléfico. A gente sabe que os Estados Unidos não são signatários, né? Por que o presidente Trump qualificou o tribunal dessa forma, hein, professor?
1: Porque o presidente Trump, eu considero que ele faz, o partido dele é o PT. PT é o partido do Trump. Ele não faz parte da lógica republicana, política republicana, não faz. E há republicanos muito críticos à política que ele criou na cabeça dele, a partir de uma posição muito autocentrada e vaidosa, né? Elitista, nacionalista, autárquica, e ele não considera o sistema internacional. Ele considera os Estados Unidos fora do sistema de Estado, como nós conhecemos desde o século XVII, com a Paz de Westfália, e ele vê cada vez mais os Estados Unidos como um país que é redentor do sistema, na visão dele. Acho até que sempre foi importante nos últimos 130 anos a posição norte-americana no sistema, mas ele vê os Estados Unidos fora do sistema, com uma visão elitista mesmo, que os norte-americanos, ou aquilo que ele compreende por Estados Unidos da América, é um Estado mais relevante que os outros Estados que formam este sistema internacional, e o mais grave, Galvão, este planeta Terra.
0: Muito bem, professor José Luiz Niemeyer, economista, cientista político, professor de Relações Internacionais do IBMEC. Mais uma vez, muito obrigado pela gentileza aqui com a CBN. Um bom dia e até a próxima, professor.
1: Galvão, um bom dia para você, para os ouvintes da CBN. Um grande abraço. À disposição.
0: Uma hora e 16 minutos aqui no CBN Madrugada. A gente vai abrir espaço para o Pedro Pupulin em reportagem sobre a corrida ao Palácio dos Bandeirantes, ou seja, eleição em São Paulo. Mas o tema está nacionalizado.
2: O ex-ministro da Fazenda e candidato do PT ao governo de São Paulo, Fernando Haddad, reconheceu nesta terça-feira que será mais difícil para a esquerda derrotar neste ano o candidato do PL à presidência, Flávio Bolsonaro, do que foi vencer o ex-presidente Jair Bolsonaro em 2022. O petista lembrou as articulações da última eleição para a volta de Lula ao Palácio do Planalto. E, sem citar o avanço de Flávio nas últimas pesquisas, acendeu o alerta para a possibilidade de derrota na tentativa de reeleição.
3: Em 2022, nós montamos a chapa dos sonhos para derrotar a extrema-direita, Lula e Alckmin. Reunimos todas as forças responsáveis pela redemocratização do país para derrotar esses que saíram do porão da ditadura. E nós imaginamos que com a derrota deles, em 2026, ia ser mais fácil. Pessoal, não está mais fácil. Não está mais fácil.
2: Fernando Haddad ainda criticou Flávio Bolsonaro, dizendo que o candidato do PL é muito novo para ter um currículo tão podre, citando o episódio em que o senador pediu dinheiro a Daniel Vorcaro, dono do Banco Master, e a destinação de emendas parlamentares a um miliciano condenado por envolvimento na morte da vereadora Marielle Franco. As declarações foram dadas em um evento em São Paulo, que também contou com a participação do vice-presidente Geraldo Alckmin e da candidata ao Senado pelo Estado, Marina Silva. O avanço de Flávio Bolsonaro em pesquisas recentes fez com que os dois candidatos ao governo estadual encampassem discursos favoráveis aos aliados que disputarão o Planalto, deixando a disputa regional em segundo plano. Também nesta terça, o governador e candidato à reeleição Tarcísio de Freitas, do Republicanos, prometeu entrar com mais força na campanha de Flávio em um eventual segundo turno da eleição presidencial.
4: Mas eu acho que na reta final é mostrar, de fato, a situação que a gente está vivendo hoje, né, para o eleitor, e aí isso vai ser feito no corpo a corpo, vai ser feito nas atividades. Amanhã a gente vai fazer gravação em conjunto, vamos participar de eventos conjuntos e já se preparando um eventual segundo turno para entrar aí com bastante potência na campanha dele.
2: Tarcísio já foi alvo de críticas de aliados de Flávio nos bastidores, que avaliam que o governador não teria se envolvido com a mesma intensidade esperada na campanha presidencial. Com a colaboração de Bruna Barbosa, de São Paulo, Pedro Pupulin.
0: São Paulo para Minas Gerais. Continuamos nas eleições agora com a Débora Costa.
5: O candidato do Novo à presidência, Romeu Zema, criticou o presidente Lula do PT e o endividamento do Brasil em agenda de campanha em Poços de Caldas, no sul de Minas Gerais. Após almoçar com empresários nessa terça-feira, o ex-governador disse que a solução para o déficit fiscal brasileiro é se inspirar na gestão dele em Minas.
6: A proposta, primeiro, é não aumentar imposto nenhum. A minha proposta é reduzir super salários, é reduzir fraudes que estão pipocando para todo lugar, é reduzir, acabar com a corrupção, como eu já fiz como governador em Minas, e com isso as contas melhoram.
5: Apesar de mencionar melhoras nas contas públicas em Minas, o candidato do Novo deixou o posto no estado em março com um déficit estimado de 7 bilhões de reais para o próximo ano, além de mais de 26 bilhões em renúncias fiscais. Ainda no encontro com os empresários em Poços de Caldas, Zema defendeu o fortalecimento da indústria por meio da produção de superimas de terras raras. Segundo ele, o modelo a ser seguido é o da exploração de nióbio, como ocorre em Araxá, cidade natal do político.
6: Nós vamos fazer com as terras raras o mesmo. Nós não vamos exportar o minério, nós vamos exportar o superima pronto para aplicação. Então o caminho existe, é conhecido e além disso o Brasil vai fazer uso desse fornecimento para fortalecer aqueles mercados que são interessantes. Então, nós temos aí a faca e o queijo na mão. É saber conduzir.
5: Na reta final de campanha, antes do primeiro turno, Romeu Zema tem intensificado as agendas em Minas Gerais para tentar crescer entre os eleitores do seu estado natal. Essa foi a terceira visita dele a Minas nos últimos dias. De Belo Horizonte, Débora Costa.
0: 1h21, agora a participação da Maria Cristina Fernandes com Fernando Andrade e Tatiana Vasconcelos.
7: Discurso de Lula na Assembleia Geral da ONU. Quero começar te perguntando se algo te surpreendeu no que disse o presidente hoje.
8: Tati, eu achei um discurso mais austero do que muita gente estava apostando que fosse. Que fosse fazer ali da Assembleia Geral um grande palanque. Obviamente, ele tocou em muitos temas, falou de 4 de outubro, falou do que a democracia estava em xeque no Brasil, que o Brasil ia ter que escolher entre anseio por mudança ou retroceder entre supremacia racial e submissão feminina, isso reeditar essa supremacia racial, reeditar a submissão feminina. Ele colocou vários pontos do que ele acha que é a pauta adversária dele, falou das BETs que transformam o vício em lucro, falou da resistência ao tarifaço, da luta contra o feminicídio, mas a despeito de ter colocado a 6x1, de ter colocado todos esses temas, eu achei que foi um discurso mais ponderado do que o do ano passado, em que ele não estava em campanha.
7: Uhum.
8: Porque no ano passado o presidente americano Donald Trump tinha acabado de tomar posse, estava ali no auge do tarifaço, Gaza estava sob um bombardeio, a guerra do Irã estava num momento muito mais tenso também, e o Lula se fez um pouco de porta-voz de uma reação, né? Como ele havia derrotado um governo que, depois de uma tentativa de golpe inspirada no 8 de janeiro do Trump, ele meio que se fez porta-voz, o discurso dele repercutiu muito em função disso, né? Então, aquele era um mundo que ainda estava assim, apoplético com a posse do Trump e do que ele estava ameaçando para o mundo.
7: Uhum.
8: De alguma maneira, hoje, este mundo que assistia um pouco apalermado à posse do Trump rendeu-se, de certa maneira. E eu acho que isso de alguma maneira, eu acho que explica também a pouca repercussão que esse discurso do Lula teve, mas eu acho que teve o próprio tom que o presidente deu, porque foi um discurso de legado, eu diria, mais do que um discurso eleitoral. Porque ele está vivendo uma eleição bastante apertada, né? E lá para as tantas, já no final, quando ele falou que em 4 de outubro milhões de brasileiros e brasileiras vão às urnas para definir esse destino, o seu destino, ele disse que o Brasil não permitirá que os inimigos da democracia, internos e externos, atentem contra a vontade popular. Ninguém nos afastará desse caminho.
7: E opôs também o que é a democracia e o que é o negacionismo, nas palavras dele, né? Se referindo
8: exatamente
7: ao pleito presidencial.
8: Exatamente. Para o Trump que veio em seguida, disse tudo que o Lula falou, né?
7: É.
8: Mas eu achei um discurso relativamente resignado. Com um discurso que ele conclamou ali os valores que ele reputa a campanha dele representar, mas olha, aconteça o que acontecer, ninguém afastará o Brasil do seu caminho democrático. A democracia brasileira pertence aos brasileiros. Por incrível que pareça, a soberania só apareceu uma vez no discurso e eu acho que ele deixou um recado, a intenção de encontrar o Trump ali nos bastidores não aconteceu. E o discurso que veio em seguida de Trump foi realmente o oposto de Lula, né? Porque ele falou da Venezuela, juntou o petróleo da Venezuela e dos Estados Unidos e disse que os dois países juntos tinham 60% do petróleo do mundo. Como se fosse a Venezuela tivesse dado um protetorado americano, né?
7: Mas é assim que ele se comporta e enxerga, né, a situação.
8: Pois é. E disse que o que ele fez na Venezuela, ele não pronunciou o Nicolás Maduro, mas disse que o que ele fez lá mostrou que o continente não está aberto aos vermelhos, né? Aos inimigos externos. Enquanto Lula disse que o Brasil não é quintal de ninguém, ele disse ali, todas as letras, que o América Latina era quintal dos Estados Unidos, né? Que não permitiria essa captura do continente por nenhuma outra potência. Um discurso absolutamente negacionista, né? Disseram que haveria aquecimento global, o mundo está resfriando. O Trump falou isso.
7: Gente, é tão absurdo, né? É tão absurdo que a gente trate isso com normalidade. É tão absurdo isso sair da boca do presidente do país mais poderoso do mundo, né? Que é o contrário do que todos os cientistas vêm falando há anos.
8: Pois é. Diz que o Irã será aniquilado.
7: O que também é horrível, porque o Fernando chamou aqui a atenção, está aí fazendo alusão a um crime de guerra, né?
8: Com certeza. Então, foi um show de horrores. E a inteligência

0: Então foram discursos contrastantes, mas que pela conjuntura internacional, Lula fez menos o contraponto do que o havia feito no ano passado. E fez um discurso com recados para dentro e para fora, obviamente, em função do calendário eleitoral, um discurso que tem um endereçamento para o eleitorado brasileiro muito claro, mas de maneira mais austera até do que eu imaginava.
1: Muito bem.
2: 1:29, aí a Maria Cristina Fernandes, conversando com a Tatiana Vasconcelos, com o Fernando Andrade, agradecer a participação das ouvintes, dos ouvintes, o Elias Duarte chegando aqui via YouTube, comentando no chat. Obrigado ao Mauro da Costa Lima, Davi Guerreiro, Marcelo Fernandes. Obrigado a você que participa também pelo WhatsApp, no 11-999-11-9981. O nosso ouvinte Aldênio Oliveira, da cidade de Paulista, em Pernambuco, está por aqui. Muito obrigado também, mensagem que chega do nosso ouvinte. É a ouvinte, a tia Zilda, né, de Franca, no interior de São Paulo, pelo Instagram, no @phcgalvão, repetindo, @phcgalvão. Você pode também interagir aqui pelo Insta, como faz o nosso ouvinte César Augusto, de Vitória, no Espírito Santo. Muitíssimo obrigado. Vem aí, Matheus de Souza.
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0: quarta-feira, 23 de setembro de 2026. O Ministério da Fazenda reduziu a projeção de crescimento do PIB de 2,3% para 2% neste ano. A revisão reflete principalmente a perda de ritmo dos serviços e da indústria e os efeitos dos juros elevados. Já a projeção de inflação de 2026 caiu de 5,1% para 4,9%, refletindo a melhora recente nos preços. No entanto, a estimativa é que haja um aumento na inflação para 2027 de 3,6% para 3,8%, especialmente sobre os alimentos e o petróleo. Apenas 5 planos de governo das 16 candidaturas de Estado na Amazônia têm propostas para combater a violência sexual contra crianças e adolescentes. A análise feita pelo Unicef, Fundo das Nações Unidas para a Infância, considerou as propostas dos dois primeiros candidatos com maior intenção de voto no Acre, Amapá, Amazonas, Mato Grosso, Pará, Rondônia, Roraima e Tocantins. A Amazônia Legal tem a maior taxa de violência sexual do país entre crianças e adolescentes de 0 até os 18 anos. De acordo com dados do Unicef, Rondônia e Roraima tiveram em 2023 as maiores taxas de estupro do país contra o público dessa faixa etária. A Polícia Federal prendeu em flagrante o vereador do Rio de Janeiro, Jorge Canela, do União Brasil, após agentes encontrarem dois fuzis e uma submetralhadora na casa do parlamentar. A ação faz parte da sétima fase da Operação Unicarne, que apura suspeitas de posse irregular de arma de fogo de uso restrito. Os policiais cumpriram 3 mandados de busca e apreensão. Horário de Brasília, 1h32.
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2: Uma hora 34 minutos, é o momento aqui no CBN Madrugada que a gente abre espaço para falar de finanças pessoais.
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0: Pedro recebeu uma proposta do banco dele para investir em Fiagro. Ele pergunta o que são esses investimentos e quais são os benefícios e os riscos. Pedro, Fiagro é a sigla para Fundo de Investimento em Cadeias Agroindustriais. Você pode pensar como sendo uma espécie de fundo imobiliário para o setor do agronegócio. Os Fiagros são negociados na Bolsa e a rentabilidade depende dos ativos que o fundo investe. Assim como os fundos imobiliários, existem os Fiagros que investem em imóveis rurais e os que investem em títulos financeiros emitidos por empresas do setor agroindustrial. O benefício para o investidor é uma rentabilidade potencialmente maior e sem a incidência do imposto de renda sobre os rendimentos distribuídos. No entanto, o ganho de capital, ou seja, a valorização do investimento, é tributado. Os riscos estão relacionados à dinâmica do agronegócio. Para um Fiagro que investe em imóveis rurais, o risco é a desvalorização do imóvel. Para um Fiagro que investe em títulos emitidos por empresas do setor, o risco é a inadimplência. O agronegócio é muito fragmentado. Portanto, o desempenho de um Fiagro específico depende da região de atuação e dos produtos agropecuários vinculados ao fundo. Portanto, é uma avaliação adicional que deve ser feita antes de escolher o Fiagro para investir. Até a próxima e continue mandando as suas perguntas para cbndinheiro@cbn.com.br.
1: 1h36, agora o espaço fica aberto para o Viva Voz, a Vera Magalhães e convidados.
2: Hoje é terça-feira, dia de Thaís Oyama com a gente. Thaís, que é colunista do Globo, comentarista da Globo News e também âncora do programa Linhas Cruzadas da TV Cultura. Boa noite, Thaís.
3: Boa noite, Vera. Um prazer estar de novo com você, com os ouvintes da CBN.
2: É isso. E hoje eu e a Thaís vamos ter a companhia do professor Carlos Gustavo Poggio. Ele é professor do Departamento de Ciência Política do Berea College, especialista em relações internacionais. Vai conversar um pouco com a gente nesse dia de agenda internacional intensa com a Assembleia Geral da ONU. Boa noite, professor Poggio. Obrigada por, de novo, nos atender e dividir com a gente suas análises.
4: Boa noite, Vera, Thaís, prazer conversar com vocês, com quem nos ouve aí pela CBN.
2: Então, vamos começar, porque esse foi o assunto do dia, né? A abertura da Assembleia Geral da ONU. A gente teve discursos do presidente Lula, também do presidente norte-americano Donald Trump, dois discursos bem diferentes. Vou analisar aqui com a Thaís e com o professor o conteúdo de cada um deles, o que cada um deles representa, significa nesse momento atual das tensas relações diplomáticas entre Brasil e Estados Unidos e também do momento ali turbulento da política interna norte-americana. Queria começar pelo discurso do Lula. Ele começou falando de temas globais, falou de guerra, falou bastante aí do enfraquecimento da ONU como um organismo de promoção da paz, da justiça, da equidade e da necessidade de reformar as Nações Unidas. Fez aí um histórico recente de ações dos Estados Unidos que ele considera arriscadas pelo que elas significam em termos de tarifa e de tentativa de submissão de outras partes do mundo. E terminou caminhando para os temas aqui da política interna brasileira, falou de PIX, falou de fim da escala 6x1 e terminou falando especificamente das eleições, falando do dia da eleição e do que ele caracterizou como uma disputa entre a democracia, que seria representada por ele, e o negacionismo, que seria, portanto, representado pelo Flávio Bolsonaro. Thaís, queria começar ouvindo as suas impressões. Você acha que o Lula soou mais como um estadista ou que ele acabou soando um pouco provinciano ao falar tanto de temas domésticos?
3: Pera, eu acho que na primeira parte, a parte do público externo, a parte que ele falou para a ONU, eu acho que ele teve mais contundência do que em relação aos discursos passados, mas, na verdade, ele percorreu aquelas posições tradicionais da diplomacia brasileira, falou dos mesmos temas, a defesa do multilateralismo, condenação das guerras, preocupação com a mudança climática. Ele quis, sobretudo, fazer um contraponto deliberado, não é, ao discurso do Donald Trump, que, sabidamente, viria depois. Então, ele usou para isso as posições tradicionais da diplomacia brasileira, inovou um pouco, colocando lá a pauta da inteligência artificial, né? De novo um contraponto ao Trump, porque ele cobrou regras para as big techs, limites éticos para o desenvolvimento da inteligência artificial, de novo então se contrapondo à posição do Trump. Eu acho que dali não veio grande novidade, o professor vai nos iluminar melhor. Agora, na segunda parte, quando ele falou para dentro, aí eu francamente acho que ele também não estava preocupado com o conteúdo. Ele aproveitou o palco da ONU, né, fazer um discurso eleitoral pronunciado do palco da ONU, foi isso que ele fez. Mas quanto ao conteúdo, eu acho que ele não estava muito preocupado. Inclusive, muita gente criticou o fato de ele ter abandonado a campanha para ir fazer esse discurso, para abrir a Assembleia, mas eu tenho para mim que isso foi sim uma estratégia interessante do ponto de vista eleitoral, porque, afinal de contas, essa ideia de Lula estadista, essa ideia do Lula que o mundo ouve, né, é um ativo eleitoral. E ainda que você baixe o som lá, deixe no mudo, você está vendo o presidente nesse palco prestigiado e sendo prestigiado pelo mundo. Então, eu acho que do ponto de vista eleitoral, e numa eleição novamente tão apertada como essa imagem simplesmente pode fazer alguma diferença, e ainda mais se a gente lembrar do antecessor do presidente Lula, né? Então aí qualquer coisa parece um triunfo diplomático na comparação.
2: Ah, isso é verdade, porque o Bolsonaro, né, professor, costumava usar esse palco para aí sim professar negacionismo. Professar negacionismo em relação a vacinas, falar das urnas eletrônicas, assuntos domésticos com um viés de desinformação e obscurantismo. Queria ouvir do senhor quais foram as suas impressões, ou de você, né? Acho que é melhor, posso chamar o pódio de você. Quais foram as suas impressões e também esse contraponto tanto com Trump quanto com Bolsonaro, acho que faz, que é interessante.
4: Olha, Vera, eu acho, primeiro, que acho que a Thaís foi precisa, perfeita no comentário dela, não tenho reparos a fazer ao que ela disse, né? Eu acho que não é, de certa forma, surpreendente que o Lula tenha feito um discurso eleitoral. É muito comum que esses discursos sejam feitos para o público interno, né? É uma audiência aparentemente internacional, mas as pessoas, outras pessoas fora do país, elas acabam não assistindo muito esses discursos, né? Por exemplo, quantos americanos assistiram ao discurso do Macron? O Macron falou na Assembleia Geral, nós não estamos aqui discutindo o discurso do Macron. É um discurso muito feito para um público muito específico. Nesse sentido, não me parece que cabe da crítica à campanha do Lula, porque isso foi uma extensão da campanha, foi um ato de campanha, praticamente, o que nós vimos lá, né? E acho que uma das questões que faz com que esse discurso seja um discurso forte, mas que não seja um discurso constrangedor, como vocês colocaram, porque é um discurso que foi escrito por profissionais, né? Eu acho que essa é uma diferença importante quando os líderes se expressam num palco internacional. No caso do Bolsonaro, era um grupo muito pequeno de pessoas que escreviam o discurso dele e sem colaboração quadros tradicionais do Itamaraty, né? Você pode selecionar quadros do Itamaraty que sabem exatamente dialogar com as tradições de política externa brasileira dentro da interpretação do presidente de turno, que eu acho que é o que fez o Lula. Ele dialoga muito com tradições muito conhecidas da diplomacia brasileira, multilateralismo, defesa de instituições, etc., mas ao mesmo tempo ele não coloca isso de uma forma que fuja muito da tradição da política externa brasileira, porque os profissionais do Itamaraty sabem como fazer essa costura. Então, acho que em linhas gerais, não me surpreendeu, um discurso que foi exatamente o extremo oposto do discurso do Trump, né? Foi o Yin e o Yang aqui que nós vimos na ONU nesses dois discursos, e que marca pontos que a campanha do Lula tem batido na questão da soberania, referências que me parecem nem implícitas, né? Bastante explícitas, tanto aos Estados Unidos quanto ao Flávio Bolsonaro. Nesse sentido, me parece que foi dentro daquilo que nós esperávamos, considerando o contexto eleitoral que vivemos.
2: Nesse aspecto de falar para o público interno, algumas opções dele, eu acho que embutem alguns riscos, queria ouvir vocês. Uma delas é aquela questão de sempre tratar de Cuba e Venezuela, que parece uma espécie de obsessão do Lula a cada discurso ter que trazer esses dois países que não são exatamente, né, nem um pouco, inclusive, democracias. Ele que sempre também puxa para a defesa da democracia. Então, o tom, dessa vez foi bem breve, mas sempre fica ali um estranhamento. E ele fez uma crítica muito veemente a Israel, que chamou de Estado genocida de novo, quando a gente sabe as dificuldades que ele tem com esse eleitorado da comunidade ali, judaica, brasileira, em razão desse posicionamento. Queria ouvir se vocês acham que faltou lapidar um pouco essa parte, que para alguém que está empatado, praticamente empatado, né, literalmente empatado nas pesquisas, é querer acrescentar um fator de dissenso que pode lhe prejudicar? O que vocês acharam desses aspectos especificamente?
3: Posso acrescentar uma coisa à sua pergunta? E aí, claro, daí a gente passa para o professor, que daí eu adiciono a minha dúvida. Que é a seguinte, professor, concordo com a Vera, ele repete, e já é uma posição histórica da diplomacia brasileira também, né, nos governos Lula, essa condenação, bloqueio a Cuba, etc, etc. Mas, no contexto atual, com o presidente Trump falando abertamente em mudança política na ilha, eu queria saber de você se você acha que essa posição do Trump altera o peso da declaração do Lula, que é uma posição histórica já.
4: Sem dúvida nenhuma, né? Eu acho que, primeiro, né, há riscos nessa postura do Lula, como a Vera colocou, mas acho que esses são riscos que estão, de alguma forma, precificados, digamos assim, para usar a linguagem do mercado, né? Você tem, eu acho que são coisas diferentes aqui, né? Por exemplo, um discurso que foi muito agudo e agressivo com relação a Israel, em que ele cita nominalmente o Benjamin Netanyahu, né? Eu acho que esse é um discurso que busca, em certa medida, aí sim, talvez seja o trecho do discurso que o Lula não está pensando muito no público interno, mas mais pensando no público internacional. Me parece que ele quer aí colocar o Brasil como, em certa medida, um líder do sul global, digamos assim, dentro de um tema que é um tema que recebe muita crítica por parte, principalmente, da esquerda global. A esquerda global, em grande medida, tem muito se organizado por conta da guerra em Gaza, questão da Palestina, etc. Então, nesse sentido, me parece que é o Lula tentando se posicionar aí. Eu chamaria atenção, Vera, um pequeno trecho, né, que tem relação a isso no discurso do Lula, em que ele pega uma pequena frase, né, e começa a falar de ameaça à democracia, ele cita Nicarágua, né? Ele então, fala, não é impedindo, né, não é impedindo a oposição de se eleger que a Nicarágua vai conseguir resolver os seus problemas. É uma leve, né, digamos assim, uma leve crítica a um aliado, a alguém que o governo Lula e o PT enxergam como aliado, a ditadura do Ortega na Nicarágua, né? Então, acho que são esses riscos que existem, mas não me parece que, de novo, né, não me parece que foi o objetivo desse discurso calibrar, como você colocou, essas questões. Acho que foi, pelo contrário, foi colocar o pé no acelerador em muitas das questões que são tradicionais aí dentro da administração do PT, tendo em vista, como a Thaís bem aponta, marcar, além de tudo, um contraste com a administração Trump, no momento que o Trump vem seguido e fala, não, nós vamos usar a força na América, usamos na Venezuela e Cuba vai ser o próximo, né? Então, nesse sentido, ganha um outro contexto essa defesa que a gente vê do Lula com relação a Cuba, que, como você coloca, é algo que é histórico, mas acho que o custo disso seria maior em outras oportunidades.
2: Thaís, me chamou a atenção o fato do Lula ter vestido uma certa carapuça na questão da segurança pública, porque ele se pôs a fazer balanço extenso ali de ações nessa área, para dizer que o Brasil está combatendo a lavagem de dinheiro internacional, criou um centro de operações na Amazônia, bateu recorde de apreensões, falou da Operação Carbono Oculto, falou que está combatendo o crime, também os magnatas do crime, etc. Quando a gente sabe que essa é uma das retóricas mais inflamadas do governo Trump, quando fala de classificar as facções criminosas brasileiras como grupos terroristas e até de ter um pé aqui no continente em ações na área de segurança. Você acha que era necessário, que é uma vacina necessária e que ele foi bem nessa parte?
3: Eu acho que isso era esperado também, né? Ele está diante dessa ameaça aí que não se concretizou ainda, mas que vive pairando sobre a cabeça, e também aí neste momento eu acho que de novo ele aproveita para tirar uma casquinha eleitoral com de novo o discurso da soberania e toda essa coisa anti-Flávio Bolsonaro, né? Agora, me ficou também uma dúvida sobre essa cooperação aí que ele pede. Quer dizer, ele não quer, evidentemente, aquela ideia, transformar a ideia de transformar o PCC e outras facções criminosas em grupos terroristas. Ele rejeita essa ideia, o governo rejeita essa ideia, mas ele fala, volta e meia, voltou a falar agora dessa cooperação com os Estados Unidos que ele pretende, e para mim não está muito claro como essa cooperação se dá na área da inteligência e se isso e a classificação das organizações criminosas como grupos terroristas, se isso se choca, se isso é excludente, se isso conflita, ou se o ideal, professor, talvez possa responder isso, seria conseguir o melhor dos mundos. Então, a não classificação e essa cooperação na área de inteligência e, basicamente, dinheiro também, eu suponho.
4: Eu diria que esse trecho de discurso também é um recado à administração Trump, né? O governo Donald Trump tem tratado, primeiramente, olhado para a América Latina como ou as Américas, né, ou aquilo que eles chamam de hemisfério ocidental, incluindo Canadá, Groenlândia, né, como área de influência dos Estados Unidos. Né? E dentro dessa perspectiva mais ampla, ou seja, dentro dessa estratégia, o que a gente tem visto é que uma das ferramentas utilizadas na administração Trump é a militarização desta relação. Né? Como é que ele militariza esta relação? É justamente transformando cartéis e organizações criminosas em organizações terroristas. Qual que é o objetivo disso? Né? Não é uma mera questão retórica. Primeiro que, do ponto de vista técnico, não faz sentido nenhum. Né? Qualquer um que estuda criminalidade vê diferenças fundamentais entre um grupo terrorista e um grupo criminoso transnacional. Um grupo criminoso, o objetivo é o lucro, é o dinheiro. Um grupo terrorista, o objetivo é uma mudança política, é o uso do terror para promover algum tipo de mudança política, né? Então, são questões completamente distintas, modos de operar completamente distintos. Né? O fato de uma organização criminosa, digamos assim, aterrorizar a população, não faz dela uma organização terrorista, porque o objetivo não é nenhum tipo de mudança política específica. Então, do ponto de vista técnico, não faz sentido. Por que que isso acontece? Isso faz sentido do ponto de vista legal. Porque isso dá aos Estados Unidos, quando você tira uma organização e você dá a essa organização o título de organização terrorista, você passa o controle do Departamento de Drogas, por exemplo, da polícia norte-americana, para o Pentágono. Isso passa a ser um problema militar, isso passa a ser um problema que, portanto, aceita uma ação militar dos Estados Unidos. Isso justifica, por exemplo, o secretário de Estado, o secretário de Defesa norte-americano, por exemplo, utilizar bombas contra pequenos navios no Caribe. Porque isso é a utilização do poderio militar para lidar com organizações que são classificadas pelos Estados Unidos de organizações terroristas. Nesse sentido, quando você classifica dessa forma, o tipo de colaboração que você tem é outra. O que me parece que o Luiz está dizendo é assim: olha, há formas de nós colaborarmos dentro da normalidade. Estamos dispostos a colaborar sem a necessidade de transformar isso num problema militar.
2: Sim.
1: Vera Magalhães, no Viva Voz, e a gente agora vai abrir espaço para o Luiz Fernando Figliage, tem informações sobre uma nova modalidade de segurança em São Paulo, que foi definida aqui pela Polícia Militar, um novo batalhão com um tipo diferente de atuação.
5: A Polícia Militar de São Paulo começou nesta terça-feira a executar um novo modelo de patrulhamento com motos e policiais armados com fuzis na garupa. A estratégia, antecipada pela CBN em agosto, faz parte do BRAVO, Batalhão de Resposta Avançada Operacional, criado para reforçar o policiamento preventivo em áreas consideradas prioritárias. Ao todo, serão 150 motos. Um policial fica responsável pela condução e o segundo pela segurança imediata e pelo armamento, incluindo o fuzil. O modelo já é utilizado pelas polícias de Goiás e do Ceará, que serviram de referência para o treinamento dos policiais paulistas. O secretário executivo de Segurança Pública, Engel Ricardo Pereira, explica que a ideia é distribuir as equipes de acordo com os pontos de maior incidência de roubos e outros indicadores de criminalidade, além de áreas de difícil acesso e locais onde há registros de crimes praticados por bandidos em motos.
6: Nós temos grandes comunidades como Heliópolis, Paraisópolis, que muitas vezes tem dificuldade do apoio terrestre de viaturas a entrar. Agora, com essa força de motos, uma força com um impacto maior, o pessoal trabalhando com fuzil, a gente consegue entrar no coração dessas comunidades, a gente consegue combater muitas vezes aqueles crimes cruéis que acontecem e muitas vezes dificulta pelo trabalho das viaturas só de quatro rodas.
5: O uso de motos com policiais armados com fuzil está entre as medidas previstas no plano de governo de Tarcísio de Freitas para um eventual segundo mandato. A proposta começa a ser colocada em prática há pouco mais de 10 dias da eleição. O governador era esperado na reunião de lançamento da operação, mas não compareceu à cerimônia. Com a colaboração de Bruna Barbosa, de São Paulo, Luiz Fernando Figliage.
1: Uma hora 56 minutos agora. Nós continuamos na página policial. Kevin Camada tem informações sobre a prisão de picaretas golpistas.
7: O GAECO do Ministério Público e o 1º BAEP, o Batalhão de Ações Especiais de Polícia, cumpriram 8 mandados de busca e apreensão contra pessoas físicas e jurídicas nesta terça-feira na região de Campinas. Os trabalhos miram um escritório de investimentos, apontado como articulador de prejuízos milionários em aplicações no mercado imobiliário e do agronegócio. Foram 4 mandados cumpridos em Campinas, um em Paulínia, um em Hortolândia e outro na capital paulista. A Operação Paládio também cumpriu mandados em Mato Grosso, Minas Gerais e Piauí. Segundo o Ministério Público, o grupo usava da estrutura empresarial para atrair investidores, prometendo opções altamente seguras e rentáveis. O promotor de justiça Rafael Salzedas explica que, apesar do retorno inicial considerável, o grupo desaparecia com o restante do dinheiro.
8: A denúncia inicial foi um prejuízo de 700 mil, só para um grupo de vítimas, de duas vítimas. Então são valores sempre muito... valor muito grande, não são pequenos investimentos.
7: O GAECO também aponta que o esquema usava redes sociais e programas de TV para reforçar a aparência de credibilidade. O MP diz que, a princípio, a atuação desses comunicadores é regular. Um dos presos era um policial militar casado com uma das sócias do esquema. De acordo com o Ministério Público, ele participava do dia a dia da empresa. A prisão foi realizada por agentes da Corregedoria da Polícia Militar. O promotor Rafael Salzedas explicou que as empresas também usavam nomes fantasias semelhantes aos de empresas consolidadas no mercado de investimentos.
8: Para atuação no mercado imobiliário ou do agronegócio, mas eram estruturas que vinham como contrato de mútuo, que é um empréstimo, ou vinha como cidade de conta de participação, que aí ocultava a posição delas. Era tudo feito não da forma habitual, assim, tudo para dificultar e até o rastreio.
7: O Ministério Público também diz haver indícios de que a movimentação financeira e as atividades do grupo estejam ligadas ao tráfico de drogas, com participação do PCC. 7 carros foram apreendidos junto aos alvos na região de Campinas. Os detidos permanecem presos. Os celulares, notebooks e documentos apreendidos na operação vão ser usados para mapear a extensão do esquema criminoso. De Campinas, Kevin Camada.
1: A gente continua na região de Campinas, interior de São Paulo. Olha, muitos problemas para quem utilizou o aeroporto de Viracopos Internacional nesta terça-feira, porque faltou energia. Aline Albuquerque.
9: O Aeroporto Internacional de Viracopos, em Campinas, teve a operação normalizada na tarde desta terça-feira, depois de uma interrupção no fornecimento de energia elétrica. O problema começou durante a madrugada desta terça e ainda provoca reflexos nos voos. Até o momento, foram registrados 83 atrasos e 26 cancelamentos. A falta de energia começou por volta das 13h10 da manhã e atingiu parte do terminal de passageiros, principalmente o saguão. Equipamentos usados na inspeção de segurança, como os aparelhos de raio-x, ficaram fora de operação, além de telas orientativas, totens e guichês de check-in. Com isso, passageiros tiveram dificuldades para o acesso normal à área de embarque, o que provocou longas filas. A energia começou a ser restabelecida por volta das 6h30 da manhã. Segundo a concessionária Aeroportos Brasil, o aeroporto conta com 5 geradores principais, com capacidade para atender toda a demanda em caso de interrupção no fornecimento de energia. Porém, nesta ocorrência, a Aeroportos Brasil informou que a falha aconteceu no sistema interno de uma das 3 subestações que atendem exclusivamente o terminal de passageiros. O aeroporto informou que o motivo da falha ainda está sendo apurado. A pista, o pátio de aeronaves e as vias de acesso não foram afetadas. A Azul informou, em nota, que teve a operação impactada pela ocorrência e confirmou 26 voos cancelados, além de atrasos. A companhia diz que está adotando medidas para reduzir os impactos e que os passageiros afetados recebem a assistência prevista pela ANAC. A orientação da concessionária é que passageiros com voos previstos para esta terça e quarta-feira consultem as companhias aéreas antes de seguirem para o aeroporto, para verificar a situação de cada voo. De Campinas, Aline Albuquerque.
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0: Quarta-feira, 23 de setembro de 2026. O presidente Lula afirmou que o Brasil não vai terceirizar o combate ao crime organizado. Discurso abriu a Assembleia Geral da ONU em meio à divergência com os Estados Unidos sobre a classificação do PCC e do Comando Vermelho como organizações terroristas. Lula disse que o Brasil está preparado para enfrentar as facções, mas defendeu cooperação internacional para interromper o fluxo de armas e dinheiro que abastece o crime. O presidente ainda reforçou que o Brasil não precisa de porta-aviões vigiando nossas águas e citou uma proposta apresentada a Trump para combater a lavagem de dinheiro de criminosos brasileiros no exterior. Companhia Aérea Azul afirmou que uma instabilidade global no sistema de GPS está afetando a operação de aviões da linha E2. A Embraer, fabricante das aeronaves, diz que a situação não impacta a segurança dos voos. Em comunicado, a Azul afirmou que está adotando medidas operacionais que podem resultar em ajustes na malha e nos horários de alguns voos. A Embraer diz que está fornecendo suporte técnico para outras empresas e adotando medidas para resolver o problema. O ex-governador do Acre e candidato ao Senado pelo Progressistas, Gladson Cameli, foi alvo de uma operação da Polícia Federal em Rio Branco. Celular dele e 3 veículos foram apreendidos. A ação faz parte de uma operação que investiga suspeitas de desvios de recursos públicos, lavagem de dinheiro e outras irregularidades envolvendo contratos no Estado. Em nota, a defesa de Cameli afirmou que colabora com as investigações, mas que considera a ação abusiva às vésperas das eleições. No horário de Brasília, 2:04.
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0: 2:04. Bom dia a você que nos acompanha aqui no CBN Madrugada com Ricardo Garcia na mesa de som. Vamos juntos até às 5. E agora a Maria Clara Sasaki traz para a gente a previsão do tempo para esta quarta-feira.
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2: Fria que mudou o tempo entre o sudeste e o centro-oeste do Brasil ainda atua nesta quarta-feira e traz condições para pancadas de chuva de moderada a forte intensidade entre São Paulo, Rio de Janeiro e também Minas Gerais. Muita atenção especialmente para áreas costeiras no Rio de Janeiro, a chuva pode vir com acumulados mais significativos e como é uma chuva que se estende desde ontem, podemos ter alguns transtornos ao longo da quarta. Também há potencial para transtornos com relação a deslizamentos na região do Vale do Paraíba, no estado de São Paulo e no sul de Minas Gerais. Chove também de moderada a forte intensidade no norte de Mato Grosso do Sul, sul de Goiás e no estado de Mato Grosso. Uma chuva alternada por tempo mais firme, mas que pode vir acompanhada por rajadas de vento e não se descarta também as trovoadas. Na região sul do país, a atuação de uma massa de ar frio deixa as temperaturas baixas ao longo desta quarta-feira, sem expectativa de chuva, aquela sensação de frio mesmo, tanto no comecinho do dia, como no decorrer da tarde, até mesmo durante a noite. É só a partir de quinta, sexta-feira, e aí sim essa massa de ar frio começa a perder intensidade. Entre o norte e o nordeste, o destaque é o calor nesta quarta. A temperatura vai subir bastante, principalmente no interior dos estados, e há potencial para máximas acima de 35, 36 graus em diversos municípios e também há risco para a baixa umidade relativa do ar. Maria Clara Sasaki, da Clima Tempo, para a CBN.
0: 12:07, agora o destaque do esporte com Gabriel Dudziak.
3: O Operário de Ponta Grossa venceu o Criciúma por 2-0 fora de casa no encerramento da 29ª rodada do Campeonato Brasileiro da Série B. O primeiro gol da equipe paranaense foi anotado por Caio Dantas na etapa inicial, enquanto o segundo veio já aos 50 minutos do tempo complementar com Maxwell. O resultado faz o Operário ganhar 3 posições, ultrapassar o próprio Criciúma e ficar na 5ª posição do campeonato. Os catarinenses, por sua vez, caíram para o 6º lugar. A primeira posição é do Vila Nova, a segunda do Fortaleza, a terceira do Novo Horizontino e a quarta do Juventude. A 30ª rodada começará a ser disputada já na próxima.

0: 2:08, espaço aberto agora para a professora Cristina Pesequilo conversando com Fernando Andrade e Tatiana Vasconcelos.
1: Vamos lá, abertura da Assembleia Geral da ONU, a Assembleia segue acontecendo ali em Nova York. A gente acabou de ouvir a análise da Maria Cristina Fernandes e eu queria ouvir você também a respeito de que balanço é possível fazer do discurso do presidente Lula. Maria Cristina achou que ele foi austero. Em relação às expectativas que havia a respeito do discurso, confirmou as expectativas, Cris?
2: Ah, confirmou sim, Tati. Discordar da Maria Cristina, eu não vou discordar não, concordo com ela em tudo praticamente. Então, eu acho que foi um discurso austero, eu acho que foi um discurso moderado, e foi um discurso que repetiu linhas clássicas da diplomacia brasileira, mostrando que independente daquilo que os Estados Unidos ou qualquer outro país estejam provocando o Brasil nesse momento ou criando problemas, existe uma clareza com relação ao que o Brasil é, ao que o Brasil defende em termos de direitos humanos, o que defende em termos de geopolítica e principalmente na defesa do multilateralismo. Eu acho que essa foi uma das grandes questões que o governo Lula pôde trazer para esse discurso em termos de política internacional, mostrar que a ONU é relevante, mas ao mesmo tempo ela está deixando de ser em um contexto no qual os próprios membros estão desconstruindo a sua agenda. E aí, lógico, né, a gente teve aqueles momentos mais ligados à eleição do Brasil, ligados a críticas aos Estados Unidos, mas sempre dentro de um padrão bastante contido, né? Eu acho que foi um discurso muito bom, mas é aquilo, né? O que o público interno vai ouvir? Não muito, né? As pessoas não se importam muito com política externa, por mais que me doa dizer, né? Mas é algo que a gente tem que estar atento, né? A PIGS, escala 6x1, então foi um discurso dentro das nossas expectativas mesmo.
3: Cris, Trump adotou um tom ofensivo, principalmente quando falou sobre o Irã, quando ele fala que vai aniquilar a República Islâmica rapidamente. Sobre isso e sobre vincular isso às eleições de meio de mandato, eles estariam esperando terminar as eleições para que algo aconteça, um acordo ou não, é isso?
2: Foi isso sim, Fê, Tati, ouvintes. E aí uma coisa bastante interessante é que o Trump disse várias vezes que ele não está preocupado com reeleição, porque ele não vai concorrer em 2028. Então ele deu um recado para o Irã, um recado, eu diria, até violento. Não é a primeira vez que ele comete esse, assim, podemos dizer, crime de guerra, né? Ao dizer que ele vai aniquilar uma civilização. E ele deixou claro que agora as coisas estão na mesa, mas que ele só vai fechar o acordo depois. E há também algo no que a gente chama de encontros paralelos da Assembleia Geral. O presidente Trump vai ter um encontro com os países do Oriente Médio que formam o Conselho de Cooperação do Golfo para discutir essa questão. E aí a gente tem também uma pressão desses países para que o Trump não ataque o Irã novamente e não crie o caos, né? Isso a gente tem Iêmen, tem Arábia Saudita, todo nesse balaio, né? E aí, essa questão das eleições de meio de mandato, eu também gostaria de pontuar uma coisa que às vezes está passando um pouco desapercebido aqui pra gente, que é o seguinte: o Trump está com a popularidade muito baixa e a gente tem alguns republicanos, né, que estão concorrendo às eleições, que estão começando a tentar se desvincular dele. Então ele deixou bem claro para o público interno e também para o Partido Republicano que é ele que manda, ele não vai se reeleger, mas que ele que está levando as pessoas a serem eleitas ou deixarem de ser eleitas. Então, mais uma vez, a ONU sendo usada para propósitos mais domésticos do que internacionais.
1: O hemisfério ocidental recebeu bastante atenção, Cris. O que é possível destacar nesse tópico?
2: Esse tópico é o tradicional do Trump, né, Tati, Fê, ouvintes, colocar o hemisfério ocidental sob a sombra da hegemonia americana, algo que foi bastante criticado, né, pelo presidente Lula durante o discurso, e essas críticas do presidente Lula também foram trazidas naquela fala do quintal, né? Mas o que eu gostaria de destacar aqui foi a saída da delegação cubana do recinto durante a fala do Trump, porque o Trump ele foi muito incisivo dizendo que o hemisfério é dele e que ele vai poder usar quaisquer ações militares para resolver essa situação, seja com crime organizado, seja com aquilo que ele chama de comunismo, e não vai abrir mão das sanções em Cuba, dando a entender que o secretário de Estado Marco Rubio já está chegando a alguma solução na região. Enquanto isso, Cuba passa por uma crise humanitária e fez bem a delegação cubana de sair do recinto mostrando os protestos pela falta de respeito à soberania cubana.
3: E Trump fez ainda, Cris, um panorama de seus sucessos. Agora são 8 guerras resolvidas, uma economia que vai de vento em popa. E que sucesso é esse? E o problema disso tudo na visão dele?
2: Olha, eu sempre digo o seguinte, eu queria ter a autoestima do Trump.
3: Eu pensei,
2: né?
3: A mesma coisa.
1: Nossa, ele... gente, é impressionante,
2: nossa,
1: né?
2: É impressionante. E a Melania fazendo tchauzinho para ele, eu falei, gente, é um mundo paralelo, né? Vamos combinar. E esses sucessos, né, são justamente essas guerras que ele encerrou. Ele disse que ele encerrou Israel e Palestina, Hamas, né? Mas lembrou, né, que vai fazer aniversário, né, entre aspas, o ataque do Hamas a Israel, condenado também pelo presidente Lula, mas ele colocou isso na agenda de sucessos. E o próprio fato do Irã não poder mais desenvolver uma arma nuclear, ainda que isso não esteja de forma nenhuma clara. E aí ficaram os problemas, né, que ele diz que ele vai resolver rapidinho, né? E dentre os problemas estão Rússia e Ucrânia, estão também a questão do Tribunal Penal Internacional, o avanço do comunismo, a questão de, mais uma vez, criticar os direitos humanos no campo de LGBTQIA+PN. Então, ele meio que listou isso como problema, indicando que os Estados Unidos, eles estão no centro do mundo, eles vão resolver os problemas do mundo, e que Putin, que Ucrânia, que tudo vai ser resolvido. Né? Então a gente tem aí para coroar também a cereja do bolo para ele de sucesso, foi justamente o acordo com a Groenlândia, a Dinamarca, que ele diz que vai ser a melhor coisa que existiu para todo mundo, né? É, de certa forma, para os Estados Unidos foi uma vitória, né? A gente vai ter novas bases militares lá e mais uma demonstração de fortalecimento da organização do Tratado do Atlântico Norte.
1: Ô Cris, Trump terminou falando da superinteligência. O que é isso? Como é que isso reflete no encontro de Estado com o presidente da China, Xi Jinping, por exemplo?
2: É interessante até a gente lembrar que vai ter esse encontro, Tati, foi ouvintes, porque a China, o presidente da China, ele não vai discursar na Assembleia Geral, né? A gente vai ter um representante chinês, e durante o discurso do Trump foram mostradas várias vezes cenas, né, da delegação chinesa se comportando diplomaticamente como tem que ser, ouvindo o que o Trump estava falando. Superinteligência é mais uma invenção do Trump para criar um novo termo para inteligência artificial. Eu acho que é uma tentativa de mostrar que os Estados Unidos estão dominando o setor. E por que que ele procurou deixar isso para o fim e colocar isso meio como um recado à China, dizendo que os Estados Unidos estão ganhando essa competição? Porque durante esse encontro com o Xi Jinping, a gente vai ter vários representantes das big techs americanas nesses encontros, também comandantes, né, chefes em exercício da NVIDIA, outros, né? Tudo isso vai estar nesse combo que o Trump vai discutir com o Xi Jinping, e muitas das falas do Trump querem mostrar que os Estados Unidos estão à frente da China. A gente sabe que não é bem isso, mas foi, como o Fê disse no início, um discurso ofensivo para sinalizar para todo mundo, mas principalmente para essas negociações futuras com a China, que os Estados Unidos estão na linha de frente de processos tecnológicos, de processos geoeconômicos e principalmente de processos geopolíticos. Então, o Trump fez questão de se colocar à frente de tudo isso.
1: Muito bem.
0: Professora Cristina Pesequilo conversando com Tatiana Vasconcelos e com Fernando Andrade. A gente vai acionar agora o Kevin Camada. O Ministério Público Federal denunciou o dono da Voe Paz e mais 11 ex-funcionários da Justiça pela queda do avião que matou 62 pessoas em agosto de 2024. O documento da denúncia afirma que os diretores decidiam quais manutenções seriam e quais não seriam feitas na aeronave.
4: O parecer do MPF aponta que os denunciados foram indicados como responsáveis ou pessoas que contribuíram para o acidente, por ação ou por negligência. Entre elas estão o diretor-presidente da companhia, José Luiz Felício Filho, o diretor de operações, Marcel Sarques Moura, o diretor técnico, Eric Consoli, o diretor de segurança operacional, David da Costa Faria Neto, e o diretor de manutenção, Carlos Alberto Costa. O documento da denúncia afirma que, como diretores, eles decidiam diretamente, em nível técnico, quais manutenções seriam feitas e quais não seriam. Abaixo deles estão chefes e líderes que recebiam ordens e exerciam diretamente pressão sobre os empregados para que as diretrizes de evitar a qualquer custo o no-go fossem postos em prática. Também foram denunciados o despachante operacional do voo 2283, Marcos Hiroyuki Sato, o mecânico Alex de Souza Leandro, o gerente do Centro de Controle Operacional, William Agatz, o gerente do Centro de Controle de Manutenção, Juliano Flores Pacheco, o gerente de Engenharia e inspetor-chefe, Tiago Passucci Morani, o diretor de Manutenção, Carlos Alberto Costa, e o piloto-chefe da Voepass, Rafael Rodrigues. As penas por atentado contra a segurança do transporte aéreo podem variar dos 8 aos 24 anos de prisão. Em nota, a Voepass confirmou o recebimento da denúncia e afirmou que vai seguir os trâmites previstos em lei, assegurando o direito de defesa às partes envolvidas. A companhia ressaltou que colabora com a justiça e as autoridades competentes, fornecendo informações e documentos solicitados. Ressaltou que, ao longo de mais de 30 anos na aviação, se comprometeu com procedimentos de manutenção, operação e treinamento, orientados pelas normas aeronáuticas e por suas diretrizes internas de segurança e de conformidade. A defesa de José Luiz Felício Filho confirmou ter tomado conhecimento da denúncia pela Justiça Federal e afirmou que vai se manifestar nos autos no momento adequado, exercendo plenamente as garantias constitucionais do contraditório, da ampla defesa e do devido processo legal. Pontuou também que Felício tem colaborado com as autoridades e que, na época do acidente de Vinhedo, integrava o Conselho da Voepass, afastado da gestão direta e cotidiana da operação. De Campinas, Kevin Camada.
0: 2:20, agradecer a companhia, a participação da ouvinte, do ouvinte CBN, o nosso ouvinte Paulinho Reis, tá lá com a dona Zilda, 97, hein? Se recuperando em casa, obrigado pela companhia. Arimateia Amorim, Campina Grande, Paraíba. O bom dia do Davi Caça, em São Paulo, também manda o seu bom dia. A mensagem do Régio Oliveira, está na sintonia em Fortaleza, Ceará. Também muito obrigado pela mensagem do Nínero Torres de Vasconcelos, em São Paulo, também pelo WhatsApp. No YouTube, pessoal trocando ideias no nosso chat democrático, acompanhando as imagens também do nosso estúdio. Obrigado ao Silvio, de Juiz de Fora, Minas Gerais, ouvinte Thaís, também participando, Walter Leão. Muito obrigado também você que participa via Instagram, aqui no @phcgalvão. Repetindo, @phcgalvão, Valmir Rostenreiter está por aqui, mandando o seu bom dia, direto de Minas Gerais, muito obrigado. Obrigado a você também que participa, o Talvani Soares de Araújo, ele participa lá de Teotônio Vilela, Alagoas, Luiz Correia, está em nome aqui o perfil de Talvani, é o Luiz Correia, né? Mandando a sua mensagem, seu bom dia, muito obrigado também via Instagram no @phcgalvão. A gente vai abrir espaço agora para a análise do assunto internacional, na Assembleia Geral da ONU. É o Eduardo Graça, do Jornal O Globo, participando com Carol Moran e Débora Freitas.
5: Edu, a gente te convidou para vir aqui hoje novamente para nos ajudar a analisar os discursos feitos na ONU pelo presidente Lula. O Brasil tradicionalmente abre a Assembleia Geral da ONU e na sequência discursa o presidente americano. Eu queria começar falando sobre o discurso do presidente Lula, que deu vários recados a Donald Trump, não citou o nome dele em nenhum momento, mas direcionou vários recados ali.
6: São dois discursos que se unem em serem discursos de dois presidentes que vão disputar eleições nas próximas semanas, né? O presidente Lula, de fato, na cédula aqui no Brasil, e o presidente Trump com as eleições de meio de mandato, em que, embora ele tenha afirmado que o nome dele não está na cédula, mas é um plebiscito sobre os dois primeiros anos do governo dele. Se o Partido Republicano perder, ele vai ficar numa situação muito complicada, especialmente se os democratas conseguirem o controle da Câmara e também do Senado, que não é impossível hoje, se você vê as pesquisas. Agora, são dois discursos que também são muito diferentes. O discurso do presidente Lula foi um discurso mais sóbrio. Ele foi um discurso repleto de recados para o Donald Trump, como você disse. Ele foi centrado ali na questão da soberania, né? A frase que ficou mais forte é que o Brasil não cabe no quintal de ninguém. E o discurso do presidente Trump foi um discurso, até para os padrões dos discursos do presidente Trump, foi um discurso fantasioso num grau assim impressionante. Ele conseguiu pintar um quadro dos Estados Unidos interno e dos Estados Unidos externo completamente mentiroso. Ele apresentou o discurso dele, ele diz que os Estados Unidos já vivem naquela era de ouro que ele prometeu lá na posse dele em 2025, diz que o país está ganhando a guerra contra o Irã, que há de fato uma paz total em Gaza que foi orquestrada por ele. Enfim, ele fez um discurso para quem está afim de acreditar num pirlim-pimpim ali dele.
5: Agora, qual é o cálculo do Trump, hein, Edu? Ele fez esse discurso de olho nas eleições de meio de mandato? Porque ele tem carregado nas tintas, né?
6: Ele tá, Carol, ontem saiu uma pesquisa Reuters Ipsos que deu o pior índice de aprovação dele, não só nesse mandato, mas de todos os tempos dele, né, incluindo o primeiro e o segundo mandato, com só 32% dos americanos que o apoiam. Então, o foco dele nesse momento e da Casa Branca é de fazer com que pelo menos os fiéis que seguem ainda o Trump, do movimento MAGA, os militantes mais arraigados, saiam de casa, porque eles estão irritados também com o Trump. Eles não gostam da guerra do Irã, não gostam do preço da gasolina tá como tá. Eles veem os tarifaços que afetaram diretamente as zonas rurais nos Estados Unidos, os produtores agrícolas. Eles veem tudo isso como um estelionato eleitoral. É tentar fazer com que pelo menos esses eleitores mais fiéis saiam às urnas no dia 3 de novembro, para que a derrota que está se desenhando não seja uma derrota muito grande, para que pelo menos eles consigam segurar o Senado. Porque, de novo, se os democratas tomarem também o comando do Senado, a pauta política desses dois últimos anos do governo Trump vai ser ditada por eles. E aí a gente não está falando só daquilo que a gente já conversou aqui no programa algumas vezes, de um pente fino que vai ser passado ali, corrupção, atos ilegais do governo Trump. Também a própria pauta, o que vai se fazer nos próximos dois anos nos Estados Unidos, vai passar pelo Partido Democrata. Isso vai mudar muito, inclusive, no que diz respeito à interferência dos Estados Unidos em eleições, por exemplo, de outros países, que é o que se teme aqui no Brasil nesse momento.

0: A Eduardo Graça, do Jornal Globo, conversando com a Carol Moran e com a Débora Freitas. Nós vamos falar de São Paulo agora. Karen Lemos tem informações sobre reclamações relacionadas a um tipo de propaganda eleitoral que se espalhou pela capital paulista.
1: Os wind banners, banners verticais em formato de vela, presos numa haste e apoiados numa base, viraram uma das peças mais comuns da campanha eleitoral e têm se multiplicado por calçadas, canteiros, esquinas e rotatórias. Mas nem a lei das eleições, nem a resolução do Tribunal Superior Eleitoral, que regulamenta a propaganda política, citam diretamente o wind banner. Em São Paulo, o Tribunal Regional Eleitoral entendeu, em processos passados, que o wind banner não é uma bandeira. Como tem estrutura própria para ficar de pé, é tratado como o estandarte, um tipo de propaganda proibida em calçadas, canteiros e outros espaços públicos. Mesmo assim, ninguém foi multado nos casos julgados pelo tribunal. Em um processo, os juízes reconheceram que o uso de wind banners em área pública era irregular, mas afastaram a multa. Em outro, entenderam que o wind banner é proibido em área pública, mas o candidato não pagou nada porque retirou o material dentro do prazo depois de ser notificado. A explicação está na própria lei. A multa só é aplicada se o candidato não retirar a propaganda depois de ser avisado pela justiça. Na prática, instalar e esperar a notificação não custa nada. Quem paga mesmo é quem anda pelas calçadas.

0: É propaganda e é ruim, que a pessoa vai parar o carro, vai descer, não vê, aí acaba às vezes até caindo.
1: Já a cozinheira Isabela Porcino, de 27 anos, diz que, além de atrapalhar o fluxo de pedestres, ela acha esse tipo de propaganda pouco efetiva.
2: Um monte de numeração, um monte de candidatos que, quando chegar na hora de votar, eu não vou lembrar de nenhum deles. Aí eles falam que vão melhorar o país e os banners tudo caído no chão aqui, sujando tudo, em vez de ajudar, tá dificultando, porque aqui mesmo, quando chove, esses banners vão cair, vão entrar tudo dentro do esgoto, e aí eu quero ver qual deles vão vir aqui arrumar isso aqui.
1: Casos assim chegam à Justiça Eleitoral pelo Pardal, o aplicativo de denúncias de propaganda irregular. Até o último dia 14, já passava de 2 mil o número de denúncias de irregularidades em vias públicas no estado. A cidade de São Paulo liderava com mais de 900 registros. Com colaboração de Nadeja Calado, de São Paulo, Karen Lemos.
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0: Quarta-feira, 23 de setembro de 2026. O pai do ex-banqueiro Daniel Vorcaro, Henrique Vorcaro, enviou carta aos ministros do Supremo afirmando que não pode ser arrastado para o escândalo do Banco Master por conta do envolvimento do filho, investigado por fraudes financeiras bilionárias. Preso na Operação Compliance Zero desde maio, Henrique classificou a prisão como uma injustiça e disse que está com a saúde extremamente debilitada. De acordo com as investigações, ele atuava como operador de uma estrutura criminosa que reunia bicheiros, milicianos e hackers. A Polícia Federal afirma ainda que ele usava essas conexões para intimidar e coagir adversários do filho. Na carta, ele pediu a revogação da prisão e negou a atuação criminosa no caso Master. A cidade de Manaus fechou o inverno batendo recorde de calor no ano. Termômetros ultrapassaram 38 graus Celsius às 3 da tarde desta terça-feira, segundo dados do Instituto Nacional de Meteorologia. A marca supera em 1 grau a última alta da capital amazonense, registrada em 1º de setembro. A delegação dos Estados Unidos não aplaudiu em nenhum momento o discurso do presidente Lula na Assembleia Geral da ONU. Donald Trump não estava no salão, nem cruzou com o brasileiro na troca de palcos. Entre os temas do discurso, Lula voltou a defender a soberania dos países e criticou interferências externas em processos eleitorais. Horário de Brasília, 2 horas e 32 minutos.
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0: Duas horas e 33 minutos, espaço aberto agora aqui no CB Madrugada, como sempre nesse horário, para o Leandro Gouveia.
2: Em destaque no panorama CBN. Na ONU, Lula critica a interferência externa nas eleições e diz que Brasil não cabe no quintal de ninguém. Donald Trump ameaça usar força militar na América Latina e repete que vai aniquilar o Irã se não houver acordo. André Mendonça pede arquivamento de ação contra ele e sugere investigar Moraes por abuso de autoridade. Morre o jornalista e escritor Zuenir Ventura, integrante da Academia Brasileira de Letras, aos 95 anos.

0: Cantor Rick e mais 4 pessoas morrem em queda de helicóptero em Santa Catarina. Olá para você que está aqui comigo, eu sou Leandro Gouveia e essa é a segunda edição do podcast Panorama CBN de terça-feira, 22 de setembro de 2026. Em menos de meia hora eu te conto as principais notícias do dia. O presidente Lula fez o discurso de abertura da Assembleia Geral da ONU em Nova York e mandou recados diretos para os Estados Unidos e para o presidente Donald Trump, sem citar o nome dele. Lula criticou a interferência externa em eleições e rejeitou a presença militar no continente, ao afirmar que o Brasil não precisa de porta-aviões vigiando as nossas águas. Ele defendeu que a América Latina não aceita tutela e reforçou a posição soberana do país.
1: O Brasil não cabe no quintal de ninguém. Percorremos um longo caminho para restaurar a vontade popular. A democracia está novamente em xeque. Voltamos a presenciar a ingerência externa em processos eleitorais. A divisão do mundo em zonas de influência e investidas neocoloniais por recursos estratégicos constitui gestos anacrônicos. O povo venezuelano merece definir o seu próprio destino.
0: Lula também apontou a ONU como ineficiente e disse que o ano de 2025 registrou o maior número de conflitos armados desde a Segunda Guerra Mundial. Segundo o presidente, os pilares do multilateralismo estão sendo corroídos e a Organização Mundial do Comércio, a OMC, respira por aparelhos. Sobre a área econômica, Lula atacou o protecionismo das potências e disse que quando os governos cedem a quem usa tarifas como armas de coerção e chantagem, as consequências são nefastas. O presidente garantiu que o Brasil bate recorde de exportações mesmo com as taxas cobradas pelos americanos e que o governo não vai ceder a pressões de multinacionais para privatizar o PIX. Em relação aos recursos naturais, o presidente cobrou contrapartidas e transferência de tecnologia para o acesso aos minerais críticos e terras raras da Amazônia. No tema ambiental, celebrou a queda de 50% no desmatamento da Amazônia ao menor nível em 11 anos, afirmando que a floresta vale mais em pé do que destruída. Ele declarou que o Brasil tem autoridade moral para rejeitar medidas protecionistas disfarçadas de apego à causa ambiental, em referência direta às justificativas usadas pelos Estados Unidos para impor tarifas a produtos brasileiros. Apesar disso, confirmou que o país vai continuar explorando novas reservas de petróleo na margem equatorial. Lula abordou ainda a pauta da segurança, que é central na eleição desse ano, e ganhou força na política externa depois que os Estados Unidos classificaram facções brasileiras como terroristas. O presidente elencou as ações do governo para sufocar o crime organizado.
1: Esse é o espírito da proposta que entreguei pessoalmente ao presidente dos Estados Unidos. Estamos enfrentando todos os escalões da criminalidade, inclusive os magnatas do crime. A lei antifacção que acabamos de aprovar impõe ao crime organizado penas superiores às previstas para o terrorismo. Crime organizado e corrupção andam juntos. O combate à corrupção continuará implacável, doa a quem doer.
0: O presidente trouxe assuntos que vem destacando na campanha eleitoral. Atacou as bets, dizendo que o modelo transforma o vício em lucro e destrói lares, e voltou a defender a PEC do fim da escala 6x1. Alertou que enfraquecer a Organização Mundial da Saúde deixa todos mais vulneráveis e criticou as campanhas contra vacinas que trazem de volta doenças erradicadas e lembrou as milhões de vidas perdidas na pandemia da Covid-19. Afirmando que na era da desinformação, os obscurantistas resistem às evidências da ciência. O comentarista de política da CBN, Bernardo Melo Franco, avalia que o presidente Lula tenta mudar o assunto da eleição brasileira ao falar do risco do avanço do extremismo.
2: O Lula tentou passar esse enquadramento da eleição brasileira para a comunidade internacional. Então ele diz que os brasileiros não vão só eleger um presidente, vão decidir entre democracia e negacionismo, e fala sobre a interferência externa na campanha. Me pareceu ali que ele usou esse discurso na ONU para tentar virar o disco, mudar o assunto da eleição brasileira, que nas últimas semanas foi muito capturada, óbvio, pela crise no Supremo Tribunal Federal, não poderia ser diferente, e ele tenta recolocar o debate eleitoral em cima da discussão da soberania e da resistência à tentativa de interferência americana. Esse é o discurso do Lula, foi a mensagem que ele tentou passar na ONU, a ver como é que isso repercute aqui.
0: Imagens registradas pela TV Globo no plenário da ONU mostraram, durante aquela confusão da saída do presidente no plenário, o secretário de Estado americano, Marco Rubio, aparentemente tentando falar com o presidente brasileiro. Ele chegou perto de Lula, apontou na direção dele, aí o presidente olhou na direção de Rubio, mas continuou andando. Segundo o Itamaraty, o que aconteceu foi só um cumprimento entre Rubio e o chanceler Mauro Vieira, que estava ali do lado acompanhando Lula. No dia anterior, o presidente disse em entrevista que está preocupado com Marco Rubio pela interferência nas eleições do Brasil por causa do alinhamento dele com os Bolsonaro. Depois do discurso do presidente Lula, veio o presidente Donald Trump, que usou a tribuna da Assembleia Geral para mandar um recado direto ao mundo e à América Latina. Em uma fala de tom patriótico, Trump indicou que pode usar o poderio militar americano no hemisfério ocidental se achar necessário. Trump defendeu a intervenção militar recente na Venezuela, que capturou Nicolás Maduro, e confirmou que a ação teve motivos econômicos. O presidente afirmou que juntos os dois países têm mais de 60% do petróleo do mundo. Ele também comparou os cartéis do narcotráfico ao Estado Islâmico e defendeu a troca de regime em Cuba. No momento dessa declaração, os diplomatas cubanos deixaram o plenário em protesto. O americano voltou a ameaçar o Irã de aniquilação e disse que tem uma decisão para tomar sobre o futuro da guerra que começou em fevereiro. Trump disse que tem uma postura inabalável e que jamais vai permitir que os iranianos tenham armas nucleares. Trump também criticou o Tribunal Penal Internacional, chamando os juízes da corte de grupo malvado e rejeitou alertas sobre os riscos da inteligência artificial, que ele classificou como fake news. A fala de Trump acontece em um momento de forte desgaste interno. Pesquisa Reuters Ipsos indica que a aprovação do presidente americano está em apenas 32%. O índice de aprovação da economia é ainda menor, só 17% dos americanos concordam com a gestão do republicano. Logo depois do discurso, os Estados Unidos, a Dinamarca e a Groenlândia assinaram o acordo sobre a segurança americana na ilha. No púlpito, o presidente disse que vai instalar duas bases militares muito importantes na região, uma no sul e outra na costa leste da Groenlândia. O acordo não atende à exigência do presidente de comprar ou ter o controle total do território. Mas, segundo a agência Reuters, fontes ligadas às negociações afirmam que os americanos insistiram em ter poder de veto sobre grandes acordos de investimento na Groenlândia para afastar a influência da Rússia e da China no Ártico. A Groenlândia ocupa uma posição estratégica porque é a rota aérea mais curta entre Moscou e Washington. O texto autoriza os Estados Unidos a instalar o sistema de defesa contra mísseis balísticos, conhecido como Domo de Ouro, e prevê ampla movimentação militar americana com acesso inclusive para submarinos. Apesar da ampliação da presença militar dos Estados Unidos, o acordo reconhece a soberania da Dinamarca e o direito do povo groenlandês à autodeterminação, mesmo se o território conquistar a independência no futuro. Durante a assinatura, o premier da Groenlândia, Jens Frederik Nielsen, declarou que a segurança dos Estados Unidos é a segurança da ilha. A primeira-ministra dinamarquesa, Mette Frederiksen, disse que o pacto reforça a OTAN, a Aliança Militar do Ocidente, e pode durar para sempre. E o secretário-geral da OTAN, Mark Rutte, comemorou a assinatura nas redes sociais, afirmando que a medida apoia um futuro mais seguro para todos. Aqui no Brasil, o ministro André Mendonça, do Supremo Tribunal Federal, rebateu as acusações do ministro Alexandre de Moraes e pediu o arquivamento da representação apresentada contra ele por supostas irregularidades nos casos Master e INSS. O documento foi entregue nesta segunda-feira ao presidente do STF, ministro Edson Fachin, que abriu um procedimento interno para analisar o caso. O conflito, recapitulando, começou na primeira semana de setembro. Na ocasião, Mendonça divulgou um relatório da Polícia Federal que identificou Moraes como interlocutor em 52 mensagens trocadas com Daniel Vorcaro. E logo depois, Moraes reagiu e enviou ao presidente do Supremo 6 relatórios da PF que apontavam supostos crimes cometidos por Mendonça, como improbidade, abuso de autoridade e crime de responsabilidade. Na defesa, André Mendonça afirmou que Alexandre de Moraes adotou métodos ilegais para acusá-lo. Ele declarou que Moraes distorce o teor de documentos para inventar condutas irregulares na condução das investigações. Mendonça disse também que o próprio Alexandre de Moraes vai ter que ser investigado por abuso de autoridade. O ministro criticou a divulgação de relatórios internos da Polícia Federal feita por Moraes e disse que os documentos não têm valor de prova. Segundo Mendonça, esses papéis contêm apenas impressões e opiniões de policiais sobre o próprio trabalho. O ministro declarou ainda que Alexandre de Moraes deveria ser investigado por não ter concluído o inquérito das fake news, que já dura 7 anos, e pediu acesso à íntegra desse processo. Moraes tinha pedido para Mendonça ser investigado no inquérito das fake news, mas em seguida o presidente do Supremo tirou Moraes da relatoria do inquérito. No último episódio do Panorama, Bianca Santos contou que investigações da Polícia Federal revelam novos detalhes sobre as relações entre Daniel Vorcaro e o ministro Cássio Nunes Marques. Mensagens no celular do banqueiro mostram que a advogada Camila Ramos, esposa do desembargador Newton Ramos, do TRF1, onde Nunes Marques trabalhou, bancou viagens e favores de luxo para o ministro. Essas conversas foram reveladas pelo portal Metrópolis. Segundo a apuração, o escritório da advogada firmou contrato com o Banco Master para liberar pagamentos de precatórios. E os honorários da advogada podiam chegar a R$ 427 milhões de reais caso os julgamentos dos precatórios fossem favoráveis. Intermediários do banqueiro chamavam Camila e o marido, o desembargador, de turma do KN, em referência a Cássio Nunes. Em uma das conversas de junho do ano passado, a advogada comemora com Vorcaro uma vitória em um dos julgamentos de precatórios no Supremo e elogia o voto do ministro. O processo trata de uma disputa bilionária envolvendo a usina Alcídia, onde a tese de interesse do banco venceu por 3-2. Na CBN, a jornalista Malu Gaspar avaliou o impacto desse voto e as tentativas do banqueiro de influenciar outros ministros.
3: Isso é muito sério, porque nesse caso, o ministro Cássio Nunes Marques votou a favor da tese do Vorcaro, que era a tese de liberação de um precatório específico, que se chamava Alcídia, que o Master não tinha, mas que era uma causa de repercussão geral, que eles chamam. Quer dizer, a partir do momento que o Supremo decidisse naquela causa, todos os casos semelhantes teriam que seguir pelo mesmo caminho. E aí esse caso estava na turma, essa mesma turma que hoje julga o Master, a segunda turma do Supremo, e o Vorcaro foi ministro a ministro tentando construir essa relação. Ele foi no Gilmar Mendes, ele foi no André Mendonça, todas essas reuniões que a gente soube que houve entre o Vorcaro e os ministros tinham a ver com esse precatório específico.
0: O ministro Cássio Nunes Marques confirmou que viajou para Maceió em um avião pago pela advogada no fim do ano passado. Ele afirmou que a relação é pessoal e sem contrapartidas. Na semana passada, o ministro se declarou impedido de julgar na sessão que discutiria as mensagens de Daniel Vorcaro para Alexandre de Moraes. Na ocasião, ele justificou que não se sentia confortável para analisar o caso porque presidia o Tribunal Superior Eleitoral. Em notas oficiais, o desembargador Newton Ramos e o escritório de advocacia da esposa afirmaram que mantém apenas relações profissionais legais com o Banco Master e negaram qualquer interferência em julgamentos no Supremo Tribunal Federal. Na economia, o Banco Central divulgou nesta terça a ata da reunião que decidiu reduzir a taxa básica de juros de 14 para 13,75% ao ano e reafirmou que vai manter a firmeza na condução dos juros para trazer as projeções de inflação de volta para as metas. A queda da semana passada foi o quinto corte seguido, mas o Banco Central não deu pistas sobre os próximos passos, deixando o caminho aberto para as reuniões futuras. O documento aponta que, apesar da queda recente na inflação ao consumidor, as estimativas do mercado continuam acima do centro da meta, que é de 3%. Para 2026, a projeção dos analistas está em 4,92%. O Banco Central alertou ainda para riscos externos, como a alta do petróleo ligada aos conflitos no Oriente Médio, e defendeu que as políticas fiscal e monetária caminhem juntas para não elevar o custo do combate à alta de preços. Nessa terça, o Ministério da Fazenda revisou para baixo a projeção do resultado do PIB desse ano, de 2,3% para 2%, principalmente por causa da queda dos serviços e do alto endividamento das famílias. A estimativa para a inflação caiu de 5,1% para 4,9%, acima do teto de 4,5%. O principal índice da Bolsa de Valores de São Paulo subiu 0,44% aos 187.422 pontos. O dólar comercial caiu 0,11%, cotado a R$ 5,10. O euro vale R$ 5,84, com baixa de 0,24%. Morreu nesta terça-feira o jornalista e escritor Zuenir Ventura, aos 95 anos, em casa, no Rio de Janeiro. Ele foi vítima de uma pneumonia. Ao longo de quase 70 anos de carreira no jornalismo, Zuenir marcou época com reportagens e livros que ajudaram a contar a história recente do país. Entre as principais obras estão 1968, O Ano Que Não Terminou, e Cidade Partida. Mineiro de Além Paraíba, ele chegou à capital fluminense aos 20 anos para estudar na Universidade do Brasil, atual UFRJ. Trabalhou em redações de veículos como o Correio da Manhã, o Jornal do Brasil e o Globo. Zuenir destacou a cobertura do assassinato do ativista ambiental Chico Mendes nos anos 80 como um dos momentos mais marcantes da vida profissional. Em 2015, ele assumiu a cadeira número 32 da Academia Brasileira de Letras, na vaga que pertenceu a Ariano Suassuna. Amigos e colegas lamentaram a perda. Para os jornalistas Anselmo Góes e Miriam Leitão, Zuenir era um mestre da profissão.
4: O Zuenir Ventura é um gigante no jornalismo e ele nos ensinou muita coisa. Ele ensinou várias gerações. Por isso, nós sempre o chamamos de Mestre Zu.
5: Imediatamente, adotou a Miriam como adotou todo mundo. Quer dizer, ele, a relação dele com aquele, no meu caso, nordestino, que não tinha nome, tradição, ele adotava. Quer dizer, ele era padrinho dessas pessoas.
0: Na última coluna publicada no jornal O Globo, em fevereiro de 2022, Zuenir tratou de pandemia, racismo e violência no país. O presidente Lula destacou numa rede social a atuação do jornalista pela democracia e pelos direitos humanos. A Prefeitura do Rio decretou luto oficial de 3 dias. O velório vai ser nesta quarta-feira, a partir das 10 da manhã, na sede da ABL, no centro do Rio. Zuenir deixa a esposa, Mari Ventura, 2 filhos e 2 netos. E os destroços do helicóptero que transportava o cantor sertanejo Rick, da dupla com Renner, foram encontrados nesta terça-feira na área rural de Urubici, na Serra de Santa Catarina, e as 5 pessoas a bordo morreram no acidente. Além de Rick, estavam na aeronave o empresário Bruno Avelar, o produtor de vídeo Paulo Soares, o piloto Antônio Roberto Nóbrega de Araújo e o copiloto Leopoldo Barros Teixeira. Olívio Beltrão, sócio do cantor Rick, tinha sido convidado para fazer essa viagem no helicóptero, mas decidiu fazer o percurso de carro. O helicóptero tinha desaparecido na tarde de segunda-feira, depois de decolar de Porto Belo, no litoral catarinense, com destino a São Joaquim, um trajeto de cerca de 190 quilômetros. A região das buscas tem áreas de mata fechada, montanhas e registrou forte nevoeiro nessa manhã. A operação de resgate mobilizou dezenas de bombeiros, drones com câmera térmica e uma aeronave da Força Aérea Brasileira que localizou os destroços na região de Santa Bárbara depois de 13 horas de voo. O helicóptero era do modelo Bell 430, fabricado em 2001. Segundo a ANAC, Agência Nacional de Aviação Civil, estava com a documentação regular e autorização de voo válida até agosto de 2027. O cantor Rick nasceu no Tocantins como Geraldo Antônio de Carvalho e tinha 59 anos de idade. A dupla com Renner foi formada nos anos 80 em Brasília e começou a fazer sucesso nos anos 90. No fim desse episódio, eu volto a falar do cantor. O empresário Bruno Avelar, influenciador, escritor, palestrante e especialista em networking, era conselheiro de campanha de Augusto Cury, candidato do Avante à presidência da República, que cancelou a agenda de campanha.
6: E eu quero dizer com muita tristeza que eles faleceram, porque o Bruno Avelar era um grande amigo, muito próximo de mim, e que era muito preocupado com os projetos para a juventude, para que ela se tornasse mais empreendedora, menos voltada para os celulares, escrava do digital e também das drogas.
0: Bruno Avelar também mantinha relação com o jogador Neymar e com o pai dele. O empresário esteve envolvido em diferentes edições do leilão beneficente promovido pelo Instituto Projeto Neymar Júnior. O jogador se pronunciou dizendo que o empresário ajudou demais quando ele estava voltando ao Brasil. E antes da última homenagem a Rick, convido você a mandar mensagem para o Panorama. Meu e-mail é leandro.gouveia@cbn.com.br. No Instagram é só procurar por Lê Reis Gouveia e não esquece de escrever seu nome e de onde você está ouvindo. Alguns ouvintes questionaram o uso do termo extrema esquerda para classificar o partido Die Linke, que venceu a eleição em Berlim, na Alemanha. Notícia do último episódio. Um desses ouvintes é a minha amiga Azadeh, que é alemã, e me mandou uma mensagem. Ela disse que alguns membros do partido podem se enquadrar nessa classificação, mas não o partido como um todo. E aí, como outras pessoas também comentaram, eu recorri ao historiador Felipe Figueiredo, que é comentarista da CBN e apresentador do podcast Xadrez Verbal também. E ele disse que o partido é de esquerda, radical em pautas econômicas, mas não é politicamente extremista e é pró-integração europeia. Algumas de suas alas na Alemanha, segundo ele, são até consideradas de centro-esquerda. Mas é possível que você veja aí no noticiário, e aí são palavras minhas, especialmente vindo das agências internacionais, o partido sendo classificado como de extrema esquerda, mas fica essa observação aí de todos que mandaram comentários. Agradeço pelas mensagens. E você já indicou o Panorama para alguém hoje? Manda o link pelo WhatsApp para quem você sabe que gosta de ficar bem informado e bem informada. Vamos terminar então com uma homenagem ao cantor Rick, da dupla Rick e Renner.
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0: Muitos artistas usaram as redes sociais para lamentar a morte do cantor. Zezé de Camargo publicou uma foto ao lado de Rick com a legenda: "Dois meninos em busca de um sonho, sem palavras para expressar o que estou sentindo." Luciano, da dupla com Zezé, também lamentou a morte do artista, disse que nessas horas faltam palavras. Sérgio Reis fez um vídeo dizendo ser um dia triste para os brasileiros que acompanhavam o trabalho de Rick.
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0: O cantor Daniel disse que vai guardar Rick no coração e agradeceu pelos 32 anos de uma amizade sincera e pura. Rio Negro, dupla com Solimões, publicou um vídeo cantando ao lado de Rick.
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0: Na legenda, Rio Negro escreveu que o amigo vai fazer muita falta, disse: vamos seguir cantando suas músicas. Parceiros de longa data, Chitãozinho e Chororó recordaram a proximidade com Rick e as músicas que receberam do artista, que também era compositor. A dupla com Renner começou em meados dos anos 80, se apresentando em bares de Brasília. E eles receberam a ajuda de Zezé de Camargo e Luciano, que os apresentaram a um produtor, abrindo caminho para gravar o primeiro disco. Depois eles se mudaram para São Paulo. O grande sucesso veio em 1998 com o hit Ela É Demais, que ficou 5 meses consecutivos nas paradas.

Até 2007, eles já tinham vendido mais de 7 milhões de discos. Eles anunciaram o fim da dupla em 2010, depois de 25 anos. A dupla voltou a trabalhar junta em 2018 e estava rodando o Brasil com a turnê comemorativa Em Nome da Música. O último show da dupla foi em Campo Grande, na última sexta-feira, 3 dias antes da queda do helicóptero. O Rick deixa a esposa, 2 filhos e 4 netos. Ouvindo então Rick Renner e deixando nossa solidariedade a todos os fãs e os familiares, vamos terminando esse episódio do Panorama. A produção e o roteiro foram feitos por mim, Leandro Gouveia, e a edição e a sonorização por Anderson Wendel, o Tico. A próxima edição do Panorama chega às plataformas por volta das 7 da manhã com Bianca Santos e eu volto na sequência. Até lá!

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0: quarta-feira, 23 de setembro de 2026. O Ministério da Fazenda reduziu a projeção de crescimento do PIB de 2,3% para 2% neste ano. A revisão reflete principalmente a perda de ritmo dos serviços e da indústria e os efeitos dos juros elevados. Já a projeção de inflação de 2026 caiu de 5,1% para 4,9%, refletindo a melhora recente nos preços. No entanto, a estimativa é que haja um aumento na inflação para 2027 de 3,6% para 3,8%, especialmente sobre os alimentos e o petróleo. Apenas 5 planos de governo das 16 candidaturas aos governos de estado na Amazônia têm propostas para combater a violência sexual contra crianças e adolescentes. A análise feita pelo Unicef, Fundo das Nações Unidas para a Infância, considerou as propostas dos dois primeiros candidatos com maior intenção de voto no Acre, Amapá, Amazonas, Mato Grosso, Pará, Rondônia, Roraima e Tocantins. A Amazônia Legal tem a maior taxa de violência sexual do país entre crianças e adolescentes de 0 a 19 anos. De acordo com dados do Unicef, Rondônia e Roraima tiveram em 2023 as maiores taxas de estupro do país contra o público dessa faixa etária. A Polícia Federal prendeu em flagrante o vereador do Rio de Janeiro, Jorge Canela, do União Brasil, após agentes encontrarem dois fuzis e uma submetralhadora na casa do parlamentar. A ação faz parte da sétima fase da Operação Unha e Carne, que apura suspeitas de posse irregular de armas de fogo de uso restrito. Os policiais cumpriram 3 mandados de busca e apreensão.
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1: Bem-Estar e Movimento no ar, hoje para falar sobre aulas em estúdios e academias que trabalham com uma atividade individualizada, no esquema um aluno por instrutor. Nesses espaços, é possível praticar modalidades como treino funcional, musculação, artes marciais. E os nossos convidados de hoje são o Eduardo Munha, que é quinto grau na faixa preta de jiu-jitsu, fundador do Functional Fight Club, ele que também já atuou como lutador de MMA. Eduardo, muito bem-vindo, muito obrigado por estar conosco hoje aqui na CBN.
2: É uma honra estar aqui, conhecer os estúdios ali, fiquei impressionado. E a gente vem para somar aí com vocês, com a CBN, que nos chamou, vamos mostrar o que a gente está disposto aí, né?
1: E a gente já está super curioso. Já. E a gente quer ouvir também o Vitor Ascioli, que está aqui conosco. Ele é preparador físico, especialista em treinamento funcional e fundador do Functional Studio Personal. Vitor, tudo bem com você? Como que você está?
3: Tudo ótimo. Prazer grande estar aqui com vocês.
1: Então eu quero começar entendendo como que funciona o treinamento nos estúdios de vocês. Vitor, a pessoa chega para fazer essa atividade individualizada, um treino de funcional. Como que é na prática?
3: Muito bem. Ele chega como a salvação, né? Muitos que treinam conosco acabam não tendo uma afinidade com a musculação, mas precisa manter um treino ativo, precisa manter a sua saúde em dia. Então ele chega para nós com essa demanda. Eu preciso treinar, não gosto muito, não me identifico muito com academia convencional. E agora, né? O que eu posso fazer? E a gente vai apresentar para ele o tanto de possibilidades que o treinamento funcional permite dentro de uma combinação de treino. A gente faz uma avaliação física nele, é uma avaliação importante isso, que é durante o treino. Então, a gente vai avaliar a execução do agachamento, a execução de alguns exercícios que são considerados como básicos. E a partir disso, a gente vai proporcionar para ele um planejamento adequado para ele conseguir evoluir, tratar as dores, as restrições e os medos também que acompanham.
1: Agora, Eduardo, quando a gente fala de artes marciais, as pessoas já imaginam assim, uma sala, uma aula coletiva, as pessoas repetindo os mesmos movimentos, e a proposta de vocês é completamente diferente. Como que funciona?
2: O Functional Fight, eu desenvolvi esse método e foi em 2012, que nem tu falando, a gente entrava numa aula de, falava em luta, era aquela aula coletiva, várias pessoas, um coach só, então não tinha aquela tensão precisava ter aqui, porque as artes marciais é um negócio meio mais complicado, porque tem o contato, né? Uhum. Então, muita gente não pratica por causa do contato. Então, quando eu tive um insight de desenvolver o Functional Fight, foi pensando nisso. Um coach, um aluno sem o contato. Porque tu vai treinar qualquer outro esporte de contato, Muay Thai, boxe, vai acabar tendo contato, mesmo tu colocando proteção, capacete, caneleira. Isso aí já é praxe, né? Tu vai ter que ter contato um com o outro. Mesmo treinando, mesmo tu não sendo um profissional, tu acaba te segurando um escudo pro outro, que é o escudo do chute. Aí o que acontecia muito que eu via? Uma pessoa que é mais experiente, pegava uma pessoa que tá ali primeira aula. Só que o professor não tem como ele comandar, coordenar tudo isso, porque são 20 alunos ali, 25, né? Sei lá, às vezes mais até. Então, a menina segura o aparador, que a gente fala que é o de chute, né? Então ela não sabe que tem que segurar firme. Aí vem a outra menina que já está treinando há um ano, dois anos, dá um chute e no fim a menina que estava segurando vai sentir a dor no braço, vai se assustar. Então vai embora, não vai mais voltar. É um cliente que tu perdeu, que vai falar mal do esporte para as amigas. Então eu tive um insight, foi isso aí mais ou menos em 2011, quando da faculdade. Eu estava pensando, eu tinha voltado dos Estados Unidos, né, que eu tinha me lesionado, voltei para operar. E aí fui pra faculdade, fui ficar no Brasil por causa da lesão. E aí comecei a fazer faculdade de educação física. E aí eu trabalho numa academia grande aí, não vou citar o nome, né? Mas tipo, e ali me contrataram pra isso, pra dar aula de MMA. Só que um MMA diferente. Então na época até eu denominei MMA Fitness, né? Que começou. E aí eu vi que muita gente, tipo assim, que eu digo, uma advogada, uma modelo... E principalmente mulheres, né? Não que a gente dá aula só pra mulher, mas pegou muito, porque as mulheres gostam muito dessa parte de extravasar, descarregar, né? E aí eu comecei a ver que o problema era o quê? O medo de se machucar, porque não ter o contato. Então, o Funcional Fight é um treino funcional, movimentos de luta, um coach com a aluna, isso na parte personal. A gente tem também a parte coletiva, mas também não tem o contato. Vai ter o contato do aluna com o quê? Com o Bob, que é o boneco aquele que soca, a torre que tu chuta, saco no chão. Então, é um mix, né? Como fosse... tu batendo no saco, como fosse imaginando uma pessoa. Então tudo aquilo ali tu vai descarregando e vai ao mesmo tempo treinando movimentos funcionais, movimentos de luta, fazendo um treino funcional, que tem muito gasto calórico, que ajudou muitas pessoas a emagrecer, né, e fazer ter um preparo físico melhor. A gente preza muito nisso. E nós, o que acontece? Na parte funcional, que eu digo assim, a gente vai no o aluno, na coletiva tu vai no ritmo da aula. E no personal, a gente vai no ritmo do aluno. Então, muita gente chega ali que nunca fez nada, sedentário, ou nunca lutou também. Então, a gente tem aquela paciência de mostrar os movimentos, passo a passo. Então, muita gente ali que tu vê aqui, a gente chegava às vezes na academia, no nosso estúdio, e olhava a pessoa, pô, essa pessoa, ela treina, é lutadora. Não, era uma advogada, ou era uma modelo, ou era que ficou, tava treinando com nós, e foi aprendendo, e foi se apaixonando, entendeu? Então, a gente começou isso em 2012, até... a época, até a pandemia, né, que foi aquilo que aconteceu. A gente chegou a ter 11 estúdios, a gente tinha 9 licenciados, então tinha uma equipe com 30 pessoas, que aí eu treinei todos. Então tinha a equipe principal, só pra te ter noção, ele deve entender, sabe como é que é a aula personal hoje, quantas aulas personal um estúdio dá em média, não sei quanto que o estúdio dele dá. O nosso era um negócio, era um fenômeno, assim. E não tinha gym pass, não existia class pass, total pass, que é esses...
3: Os agregadores.
2: Era pago, então, tipo assim...
1: Todos alunos diretos.
2: Todos diretos. Então, a gente tinha 35, 40, às vezes 42 aulas personais todos os dias. Por dia, isso. Fora as aulas coletivas. Então, era um negócio muito puxado, o negócio fez muito sucesso na época, hypou muito... E hoje, tanto que a equipe foi, depois da pandemia, né, eu fui morar fora e foi desmanchou, e a maioria deles montaram estúdios, que são estúdios conhecidos hoje também, seguindo o mesmo modelo Funcional Fight, né? E estão fazendo o maior sucesso, porque é um treino que todo mundo gosta, sabe? É um, que nem ele falou sobre a musculação. A musculação é essencial, mas de cada 5, de cada 10... 5 ficar meio, não gosto, musculação é chata, eu preciso de uma coisa, um estímulo diferente. Então, esses treinos hoje, os estúdios funcionais, que é o caso dele também, que é um estúdio funcional, a pessoa se sente mais, se ativa mais, não é aquele negócio muito mecânico. Então, a gente consegue trabalhar com ela, além de preparar a condição física dela ali, a gente fala o gás, né, ficar melhor, mais ativa, ela consegue fazer um treino que nem tivesse fazendo uma musculação. Uma preparação física, não chega a ser uma preparação tipo profissional, mas é uma preparação que ela vai sentir muito melhor de quando ela chegou, entendeu?
3: Eu não sou atleta de luta, mas eu nos dois estúdios, né, a gente tá com dois estúdios hoje, a gente trabalha o Funcional Fight. Então faço questão de manter na grade de aula no Fight, porque realmente é uma atividade muito boa.
2: Eu não sei, o teu estúdio é de quanto tempo?
3: Tem 15 e o outro tem 8.
2: Pra te ver, então o Funcional Fight era uma coisa que a galera não conhecia muito, e aí quando entrou aqui ela bombou muito, todo mundo começou, tanto que as pessoas acham que é uma modalidade, né? Só que o Funcional Fight tinha uma marca registrada, então tipo assim, não vou dizer que é que nem um crossfit, né? Mas as pessoas, tu botar ali, se tu puxar no total pass, gym pass, tu vai ver academias todas com Funcional Fight, né?
1: Tem
2: porque
1: bastante.
2: É uma modalidade que
3: agrada
2: veio
3: muito.
2: Veio pra ficar, a mulherada... Tanto mulher quanto homem ama, né?
1: A gente estava falando de público e o Eduardo trouxe bastante pra gente esse dado das mulheres. Não são as únicas que fazem, mas tem muita mulher fazendo. E quando a gente pensa no treino funcional que você oferece, que tem ali os treinos de resistência, tem um público específico, Vitor, que é especialmente interessado ou é um público mais variado?
3: Hoje, atualmente, a gente vê uma crescente, né? Então, os homens têm procurado mais. Foi até um dado que a gente trouxe na nossa última reunião, que cresceu 20% a procura dos homens. Mas, sem dúvida nenhuma, o público feminino ainda é maior.
1: E a gente fala de homens, que faixa etária?
3: A gente
1: está
3: falando de
1: também.
3: Homens de 40 anos, são donos de empresa, são advogados, são médicos, que também querem um trabalho mais complementar, fora, um pouco além da estética.
1: E talvez não seja coincidência que é o período da vida que a gente começa a perder massa muscular, tem que começar a correr atrás desse prejuízo, né?
3: Sem dúvida. E também a gente começa a ter interesse por outras atividades, né? A gente começa a ver que talvez somente aquele tradicional, ele vai deixando a desejar. A gente quer uma coisa um pouquinho mais prazerosa, mais divertida, não tão mais somente olhando para a estética, né? Que essa questão da saúde, da mobilidade, a gente vai olhando que precisa desenvolver. Então tem, o público maior é feminino, mas esses últimos anos aí o público masculino tem crescido, sim.
1: Até para trazer um esclarecimento aqui para os nossos ouvintes, quando a gente fala desse treino individualizado, muita gente pergunta, ah, mas qual que é a diferença de um personal? É que já está tudo integrado, né? A gente está falando de espaços que já tem ali o personal, isso já está incluído no custo que você tem daquele espaço para ter aquele tipo de aula. Então você tem a garantia que você sempre vai ter aula com um professor exclusivo para você. E normalmente isso na prática significa também uma economia em relação ao que a pessoa gastaria se ela fosse contratar um personal de luta, um personal de musculação, um personal de funcional e fosse pagar também pelo espaço onde ela realizaria esse treino. O que acaba também significando aí uma comodidade e transformar esse treino em uma coisa um pouco mais acessível do que seria se você for contratar um profissional exclusivamente para isso. Agora, Eduardo, quero saber como que começou a sua vida nesse mundo das artes marciais, da atividade física, como que você se envolveu nesse universo?
2: Eu comecei tarde, né? Comecei com 28 anos. Não, eu já treinava capoeira, mas quando a gente descobre o jiu-jitsu, né? Que é a minha arte, né? Raiz, né, que a gente fala, aí tu vê que o poder que o jiu-jitsu tem, e jiu-jitsu porque ele te centra a tu ser um, tipo, a gente chama como se fosse um samurai, tu a cara que é violento, ele vai, a violência que ele tem, ele vai usar no tatame, ele não vai ser aquele cara brigador de rua, ou que tem muito isso, entendeu? Muito hoje, e na minha época ainda eu sou um pouco mais antigo. Então, na minha época, tinha aquela história até dos pit boys, aquele negócio que eram os caras que entravam na luta, em qualquer modalidade, ficavam um mês, saíam, eram os caras mais fortinhos e começavam a brigar. Então, teve uma época até no Rio de Janeiro, quando eu era profissional de MMA, a gente começou a fazer o quê? A gente começou a ir nas baladas, isso aí é bem famosa essa história, e ver quem tava com camisa, e botava camisa de jiu-jitsu, e queimavam, que nem a gente fala, né, o filme do jiu-jitsu. Então, acabou, isso foi no momento que os professores e mais os alunos mais graduados começaram a ir e ver quem era que estava fazendo isso. E a notícia espalhou, parou. Começaram, ó, se a gente pegar, tu vai ser obrigado a, vamos te entregar para a polícia, e porque tu está estragando o nome do jiu-jitsu. Hoje, o esporte está muito profissional, tanto que o MMA é um esporte que cresceu muito no mundo todo e continua crescendo. O jiu-jitsu também. O jiu-jitsu hoje, ele está quase no mundo todo. Né, nos maiores países ele está dominando também, tanto que ele já é obrigatório em Dubai, lá nos Emirados, né, que é obrigatório nas escolas, e Estados Unidos também já está quase querendo fazer isso, tá? Já tem planos de fazer isso, colocar nas escolas, por causa do bullying, e que as crianças, elas, a gente ajuda muito na formação da criança, né? Qualquer esporte marcial ajuda, mas o jiu-jitsu em si e judô, eu acho que é os que mais, não porque eu sou do jiu-jitsu, quando eu virei profissional, eu tive que fazer boxe, eu fiz Muay Thai, eu fiz wrestling. É um mix, né? Uhum. Então a gente tinha que aprender tudo. Mas eu sou oriundo do jiu-jitsu. Então, tipo, eu já vi muitas pessoas que tinham problemas com os pais, problemas até com a vida ali, crianças que eram rebeldes. E no momento que elas entraram pro jiu-jitsu, hoje eu aconselho todo que é mãe, pai, puder botar seu filho no jiu-jitsu, coloca que seu filho vai mudar. Porque ali a gente doutrina muito a criança a respeitar o pai e a mãe, primeira coisa, né? O mestre e o tatame, né? Então a criança, ela muda a cabeça, porque ela começa a gostar do esporte. E ela começa a mudar a imagem ali. Tanto que hoje o jiu-jitsu aumentou tanto que tem muita mulher treinando. Tu vai ver, tem nomes de empresários famosos, não só no Brasil, como no mundo todo. O Mark Zuckerberg, né, treina jiu-jitsu. Vários atores de Hollywood treinam jiu-jitsu hoje. Então virou uma febre, né? Então eu não dou aula de jiu-jitsu, eu treino jiu-jitsu com meus coaches mesmo. E é aberto para quem quiser treinar, tipo, ter essa quinta e sábado pra gente não perder o ritmo do treino, né? Tanto que eu ganhei o quinto grau, porque tu só ganha os graus se tu continua treinando. Não é tu ganhar uma faixa preta, tu parar ou qualquer outra faixa, tu não vai ganhar o grau, tu não vai evoluir. Então a gente ganha os graus tu treinando sem parar, entendeu? Mas eu entrei, como eu entrei no jiu-jitsu em 98, e aí eu comecei a treinar jiu-jitsu, eu sempre fui um cara meio que gostava um pouco de, é meio brigão, né? E aí o jiu-jitsu, ele me centrou. Quando eu entrei pro jiu-jitsu, minha cabeça mudou. E aí, ali começou a minha história, graças ao mestre Zé Mário, que hoje mora nos Estados Unidos, tem uma academia, Mário Sperrin, né? Já foi lutador do UFC, do Pride. O mestre Murilo Bustamante foi lutador do UFC, foi o primeiro brasileiro a ganhar o cinturão do UFC. Então, tipo assim, a gente tem uma história. Eu, graças a Deus, eu consegui, eu sempre gostei de luta, né? Luta marcial, mas o jiu-jitsu me levou pro MMA. Que eu, na faixa roxa, já quando eu era faixa roxa, eu fiz minha primeira luta de MMA em Porto Alegre. E como foi uma luta muito boa, foi televisionada, foi no Premier Combate, até saiu. E aí o meu mestre me chamou para ir pro Rio de Janeiro. E aí minha esposa tinha sido transferida já, por acaso, pro Rio de Janeiro também. Então tudo ficou, sabe, se encaixou. Era para ir. E lá eu comecei a treinar com, na época, Brazilian Top Team, até tem até hoje, mas na época era a maior equipe do mundo de MMA, Brazilian Top Team e Shootbox, né? Eu vou te falar uns nomes, de repente, pela Shootbox era Vanderlei Silva, Anderson Silva, e pela famosos na BTT, claro, que o mais conhecido, mas todo mundo era cara, os caras assim que, pô, foram muito exemplo pra mim, mas Minotauro, Vitor Belfort, Zé Mário Sperren, aí, meu, Murilo Bustamante, que era uma linhagem Gracie, Carson Gracie, entendeu? É que são duas linhagens do jiu-jitsu. Então, tipo assim, ali começou a minha história, fui pro Rio, e ali comecei a treinar, fiquei 5 anos treinando com eles, com os campeões, né? E ali eu aprendi muita coisa, foi dali que, tipo assim, eu formei o meu caráter, né? De como pessoa, e como pai, como marido. Então, tipo assim, eu me mudou a minha vida. O arte marcial mudou totalmente, assim. Me melhorou eu como pessoa. E foi ali que eu segui minha carreira. Eu fiz 10 lutas profissionais, perdi 2. Fui para os Estados Unidos, daí fui para a América Top Team. Treinei também, que hoje a América Top Team, ela tem mais de 200 academias nos Estados Unidos. É uma das melhores academias também de MMA do mundo. Que é difícil, tipo assim, eu tô te falando, mas tu não deve associar, mas ó, tu vai ver como cresceu, ainda mais que hoje as mídias estão tudo falando muito do MMA e do jiu-jitsu tá crescendo. Então dali eu continuei lutando até eu me lesionar, o que eu te falei, que eu operei o joelho, de voltar pro Brasil para operar, e voltei, rompeu meus ligamentos, né, aí eu operei, aí tive que ficar parado aqui, fiquei 1 ano, aí fui pra educação física, comecei a estudar, e aí eu abri um projeto dentro da faculdade de jiu-jitsu, comecei a dar aula pros alunos, que no fim todos viraram, foram o pessoal que foi da minha equipe, e dali eu fui pra essa academia grande, e ali eu lancei o MMA Fitness, e aí como eu tava vindo dos Estados Unidos, tava com aquele fight na cabeça, aquele inglês, funcional luta, funcional fight, pô, funcional fight, e ali começou. Minha primeira aluna famosa foi a Sabrina Sato. Aí quando a Sabrina Sato veio, aí primeira revista, a gente saiu, acho que saiu mais de 40 revistas, né? Então, tipo assim, ali começou a crescer, né? A gente, chegou uma hora, eu tava dando aulas das 6 da manhã às 11 da noite, aí que eu montei a equipe, e aí virei empresário, tive que começar a treinar a equipe. Aí montamos estúdios e aí começou a história do Funcional Fight durante, meu, desde 2010 até hoje, continua aí fazendo sucesso.
1: Quero saber também do Vitor, como que começou a sua história nesse mundo fitness, como que você começou, qual foi a sua modalidade de origem até você chegar hoje ao seu estúdio?
3: Aí eu começo criança, né, com um clube que eu era sócio, o antigo Banespa, hoje ele não tá mais ativo, mas lá tive muitas experiências físicas, né, muitos esportes, então eu sempre cresci nesse meio. A minha modalidade é o futebol, então, em todas as modalidades, né, o salão, o de campo, e agora atualmente o society, continuo praticando, E graças a Deus é o que salva aí muitas vezes, né? O esporte, eu digo que ele salva. E eu começo nisso. Então, uma infância, uma adolescência muito ativa, com muito esporte, natação, tênis, futebol, todo tipo de esporte, luta, né? Vou experimentando de tudo e aí me interesso muito por esse caminho. E hoje eu sigo muito a linha da saúde. Então, dentro da educação física, eu comecei a encontrar um cenário maravilhoso, que é o cenário da prevenção, né? E melhorar a qualidade de vida das pessoas. E aí, dali para frente, o poder do exercício que me encantou.
1: Uhum.
3: Então, mas eu inicio com essa adolescência, essa juventude aí muito ativa. 10 horas de esporte por dia, talvez, lá no clube.
1: Olha que legal. E depois você foi estudar também. Eu estava pesquisando, assim como o Eduardo, no seu caso, você é focado bastante, por exemplo, em biomecânica.
3: Isso. Então, eu tenho uma especialização em biomecânica, em fisiologia, que, na minha visão, né, são os dois principais para você conseguir conduzir um treinamento com segurança. E o treinamento funcional, né, que é o berço. Então, eu uno essas três especialidades. E aí, como a gente estava conversando, né, para otimizar um pouquinho mais ali o tempo também de aula, né, o tempo de treino. Então, dentro do meu treino, eu vou colocar, por exemplo, educativo de corrida, treino de força, mobilidade. Então, numa hora de treino, eu consigo condensar várias estratégias, várias modalidades. E aí também otimiza o tempo do aluno, do cliente ali.
1: Queria perguntar uma coisa para vocês, que é a seguinte. Eu tenho a experiência de ser uma praticante desse tipo de aula. Eu faço musculação nesse esquema, num estúdio, que é um aluno por professor também. E tem um lado que eu acho muito bom, que é você ter a supervisão constante. Então, você tem uma chance quase nula ou muito menor de se lesionar, porque tem alguém acompanhando o seu treino, acompanhando a sua evolução, percebendo se você está fazendo todos os movimentos corretamente. Mas, ao mesmo tempo, às vezes eu tenho a impressão que, para algumas pessoas, pode limitar a sua autonomia. Porque o professor faz muita coisa por você. Muitas vezes ajusta ali o equipamento, faz todo tipo de ajuste mesmo que você precisa. Você fica quase mal acostumado. Te ajuda a alongar ali no final.
3: Ajudazinha, né? No,
1: exato.
3: Nos movimentos.
1: Quando tá difícil ali, né, Vitor? Dá aquela força. Como fazer para conciliar isso? Você ter uma aula em que a pessoa vai ter esse acompanhamento de perto, mas ao mesmo tempo não vai perder a autonomia para uma hora, se ela quiser e precisar treinar sozinha, ela ter essa capacidade também. Quero começar por você, Vitor.
3: Legal. Eu acho que depende também do objetivo, né? Tem pessoas que realmente vão procurar um atendimento para que ela se preocupe menos com todo esse processo. Mas a gente, enquanto professor, a gente precisa ir direcionando o aluno para essa autonomia, explicando para ele a importância que isso também vai acarretar dentro de uma mudança de estilo de vida, né? Porque não adianta ele ir lá treinar uma hora e todas as outras horas ele não pensar nesse momento do treino que foi importante. Então eu vejo que a autonomia, ela está relacionada também a isso, a pessoa ter esse entendimento do que ela precisa fazer a mais ou fazer durante, para que ela potencialize ali o tempo que ela está investindo naquele momento. Então, o acompanhamento e a explicação, né, direcionar a cada encontro, olha, isso ajuda para sua autonomia desta forma, você percebe. Então, no primeiro momento, tornar isso consciente. Aí, a partir do momento que ele está consciente, é começar a cobrar alguns acordos. Olha, você fez isso, né? Então, o personal, dentro do seu acompanhamento, 2-3 vezes por semana, às vezes até mais alguns alunos, a gente consegue ter essa constância, né, em encaixar estratégias para que ele consiga ter essa autonomia. Então, poxa, não consegui. Mas por que você não conseguiu? Eu não consegui por causa desses limitadores. Olha, então, a partir de agora, a gente consegue olhar para este. Então, um exemplo que eu vou trazer é eu falar para o meu aluno que quer emagrecer, que busca o processo de emagrecimento. Eu digo, você se hidratou hoje? Né? Então, é nesse processo que a gente vai ter a autonomia do resultado. Você se hidratou? Você lembrou de tomar água? Putz, né? Hoje não. Então, olha, hoje a sua missão é um pouco mais de hidratação. Se a gente conseguir vencer isso, sem dúvida nenhuma, o final da semana a gente já está mais próximo do nosso resultado. Então, é chamar ele nessa autonomia para que ele seja corresponsável pelo resultado. Não terceirize tudo, porque a gente não consegue fazer o exercício pela pessoa. Então, ela precisa participar, sem dúvida nenhuma.
1: Como fazer isso, Eduardo? Garantir que a pessoa tenha ao mesmo tempo um acompanhamento ali de perto, mas que a pessoa não fique ali totalmente acomodada no instrutor, acha que não precisa fazer nada sozinha.
2: No treinamento funcional Fight, ela nunca vai ter isso, né? Ela nunca vai conseguir ficar parada e tendo o auxílio do instrutor, porque a gente, eu acho que isso aí é mais mecânico, mais na parte da musculação, né? Que tem um aparelho, a gente não trabalha com aparelho, então a gente trabalha com bands, né? Elásticos, tudo que é tipo. Então, é quase zero, nula, né? Ela querer ajuda em alguma situação. Então, o funcional fight, ele tem esse diferencial, né? Ele obriga o aluno a se esforçar. Claro, a gente tem vários tipos de aluno. Tu tava falando aquela essa parte que tem ajuda. Mas tem alunos, se tu não ajudar ou não incentivar, ele não vai treinar ou ele vai treinar errado, entendeu? Então, que nem tu falou, tem que ver, cada aluno é um aluno. A gente analisa ali quando chega na academia, a gente conversa, pede para contar uma história curtinha, como é que foi o treino, o último treino dele, onde é que ele treinou. Então, tipo, a gente vai adaptando isso tudo no treino, e que nem a gente foca, o Funcional Fight, ele faz muito sucesso porque a gente foca nas regiões que o aluno mais precisa. A gente fala regiões, assim. Então, tipo, eu analiso os coaches, a gente analisa, que eu passo para eles quando eu dou os workshops também para os alunos. Vocês têm que ter o aluno de vocês, como vocês fossem um pintor, vocês estão fazendo uma obra de arte, e que nem tu falou, o aluno quer emagrecer. Tem aluno que quer ficar um pouco, quer emagrecer e quer marcar mais o corpo, né? Então a gente foca, meu braço não consigo de jeito nenhum. Então, o Funcional Fight ali, a gente é famoso por deixar o braço marcado, então muita gente ali que desacreditava disse que nunca ia conseguir, porque muita gente quer recuar a cirurgia, a lipo, a isso. Então a gente zera isso na cabeça até, e o treino mais intenso, quanto mais intenso for o treino, que eu digo mais intenso, tipo, em vez de ser dois treinos na semana, tu aumentar pra... Eu até ia trazer uma aluna aqui pra ela falar, que é a Maria, no fim, uma pessoa que perdeu 16 quilos. Tu vê ela hoje, tipo, só essa semana, entre a semana e a semana passada, entraram 3 alunas por causa dela, das postagens dela, do antes e depois, mostrando o braço dela, que era uma coisa que ela achou que nunca ia ter. Hoje tem um braço, tem cintura, tem abdômen, tem tudo. Então foram um pouco tempo, foi uns, acho, média de 3, 4 meses, né? Mas que nem tu falou, tu tem que direcionar, não faz isso.

0: acho que tem que continuar prestando atenção. Claro, depende da modalidade, tem que deixar o aluno fazer sozinho, né? Dar menos ajuda, porque senão tu vai estar treinando por ele. No caso da musculação, ali tu vai estar fazendo pelo aluno, entendeu? Mas a funcional faz, a gente não tem esse contato assim de ajudar muito. A gente força o aluno dá aquele, cansou, a gente dá, para, respira um pouco, continua, mas não para, sabe? Aquele negócio de...
1: Eu acho que esse é um diferencial do treinamento funcional, né? Ele convida você a ser mais consciente, né? A musculação, a máquina, você acaba estando mais acomodado. O treinamento funcional, ele tem mais essa questão do desafio.
0: É.
1: Então, hoje você tem esse desafio, é um trabalho com querobel, ele é tridimensional, você tem que trocar ele de mão e tal, e então...
2: E movimentos que guardam similaridade com atividades que você vai ter na tua vida, e né, Vitor?
1: É a origem do treinamento funcional, né? Você melhorar esse aspecto funcional do corpo, né? Essa coordenação, esses movimentos integrados que a gente vai fazer no dia a dia, né? Dificilmente a gente vai fazer um movimento isolado. Então, ele convida para isso, né? Essa autonomia. Quem busca o treinamento funcional já tá também mais preocupado com essa autonomia.
2: Uhum.
1: Olha, peraí, eu tô envelhecendo... Como é que vai ser esse meu envelhecimento? Eu quero estar mais, como a gente comentou, mais ativo, com mais mobilidade. Então, o treinamento funcional, ele tem esse quê de desafio.
0: É, que é o diferencial também, que o caso... Eu treino musculação, gosto muito, a gente tem uma parceria muito forte com a Set Coach, que é a academia, que é a precursora nesse um coach e um aluno.
2: Uhum.
0: Ele, Flávio Cetani, que começou com isso. A gente é parceiro dele desde o começo, tanto que a gente tinha estúdio dentro da Set Coaching. Então é um cara que, sabe, é o cara que, pra mim, é o cara mais entende musculação, assim que eu digo, musculação, não fisiculturismo, não aquele negócio de tu querer ficar pra competição, mas é um cara que entende muito, é um cara excepcional.
2: Que leva o treino de força e resistência
0: tudo
2: a sério.
0: É, leva a sério, e tanto que pra te treinar, tu passa por ele, ele te dá um checklist ali, e ele passa, como é que ele faz? Ele te analisa. Mesmo caso que acontece comigo ali no Funcional Fight, eu analiso, vejo, passo pros coaches, vai trabalhar mais exercício, parte inferior, pernas, abdominal. Então, a mesma coisa o Flávio tem isso aí também. Ele passa pro coach lá, tem o supervisor que passa pro estagiário que vai ajudar. Já tá tudo no manualzinho dele ali com o nome, ó, pra fazer esses exercícios hoje, entendeu?
2: É isso. Bem-estar e movimento de hoje vai ficando por aqui. Nós contamos com a produção da Ana Luísa Bessa, os trabalhos técnicos em áudio e vídeo da Débora Gonçalves e a edição do Rafael Furugem. Eu volto na semana que vem e espero por você.
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4: Três horas e 33 minutos aqui no CBN Madrugada. Agora é Matheus de Souza.
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quarta-feira, 23 de setembro de 2026. A companhia aérea Azul informou que uma instabilidade global no sistema de GPS está afetando a operação de aviões da linha E2. A Embraer, fabricante das aeronaves, disse que a situação não impacta a segurança dos voos. Em comunicado, a Azul disse que está adotando medidas operacionais que podem resultar em ajustes na malha e nos horários de alguns voos. A Embraer disse que está fornecendo suporte técnico para outras empresas e adotando medidas para resolver o problema. O ministro Luiz Fux, do Supremo Tribunal Federal, foi sorteado como relator de um mandado de segurança que busca obrigar o Senado a divulgar informações de entrada e saída de 8 pessoas. Entre elas estão a advogada Viviane Barsi de Moraes e o ex-banqueiro Daniel Vorcaro, do Banco Master. Nesta semana, o ministro Alexandre de Moraes, que é casado com Viviane, se declarou impedido para atuar como relator do caso. Ele foi escolhido após o sorteio do sistema do STF. A solicitação de informações sobre os registros de entrada e saída do Senado também envolve Fábio Luiz Lula da Silva, ou Lulinha, Antônio Carlos Camilo Antunes, conhecido como Careca,

0: do INSS e José Ferreira da Silva, o Frei Chico, irmão do presidente Lula. O presidente americano Donald Trump afirmou que o país está mudando o nome da inteligência artificial para superinteligência. Segundo ele, o termo IA soa mentiroso. Trump ainda criticou os alertas recentes de pesquisadores e CEOs do ramo de que a IA possa sair do controle. Na direção oposta, afirmou que não pretende frear o desenvolvimento de uma tecnologia que, segundo ele, pode ser maior do que a Revolução Industrial. No horário de Brasília, 13h35.
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2: Três horas e 36 minutos. Bom dia a você que nos faz companhia, eu e Ricardo Garcia, juntos aqui até as 5 da manhã no CBN Madrugada. Daqui a pouco, os principais destaques do dia. Agora a gente abre espaço para o Dr. Luiz Fernando Correia.
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3: Doutor Luiz Fernando, tem um caso aí do Leonardo, né? Que decidiu parar de beber durante 30 dias. E esse caso acaba chamando atenção, claro, pela pessoa que é, quem está à frente disso tudo. Mas é importante até para servir de exemplo ali do que acontece no corpo, né? Depois de 30 dias sem beber.
4: É aquela história, né? Foi fazer exame e deu ruim, né? O exame veio alterado. E aí é o seguinte, vamos aproveitar justamente isso para entender o que acontece no nosso corpo. A primeira coisa é para entender que o fígado responde muito rápido. Na primeira semana sem álcool, ele começa a tirar gordura acumulada nas células hepáticas, aquela famosa esteatose hepática que vai evoluindo para inflamação, depois para cirrose, enfim. As enzimas que costumam ficar alteradas nos exames de sangue, gama GT, TGO e TGP, começam a cair logo nas primeiras semanas. A gama GT volta entre 2 e 6 semanas de abstinência, dependendo, é claro, de quanto tempo a pessoa bebia antes, né? Isso explica a lógica por trás de uma meta aí de 30 dias. É um tempo mínimo para ver se muda alguma coisa, né? Mas olha só, nas primeiras 24 horas, a pessoa reidrata. É aquele fenômeno que a gente costuma dizer, né? O sujeito desincha, né? Que estava muito inchado, né? Porque consumiu muito álcool. Ele dorme, a pessoa dorme melhor, começa a pensar com mais clareza. De 2 a 4 semanas, o humor melhora, a resistência à insulina cai. E alguns estudos mostram a queda até de 25% da resistência à insulina, ou seja, inclusive isso aumenta a chance da pessoa desenvolver diabetes, por exemplo, depois. A pele já fica com um aspecto mais saudável, o processo digestivo se normaliza, enfim, com um mês de abstinência de álcool, a pressão arterial já apresenta uma queda mensurável, importante. E se a pessoa mantiver esse padrão por 6 meses e o fígado já tiver um dano de leve a moderado, sem fibrose, né? Porque depois que tem fibrose é uma cicatriz, aquilo não vai mudar. O fígado pode se recuperar quase completamente. Essa é a ideia que, inclusive, vem sendo observado, se você for acompanhar as redes sociais do Leonardo, os fãs notaram que ele está mais bem disposto, a expressão desinchado apareceu algumas vezes em posts falando sobre ele. E é o seguinte, gente, aproveitar para falar. Não existe nível seguro de consumo de álcool com relação ao câncer. A Organização Mundial da Saúde deixou isso muito claro já há algum tempo. O álcool está relacionado a pelo menos 7 tipos de tumores. Estou falando de tumor de boca, de faringe, de laringe, de esôfago, tumor de mama nas mulheres, fígado e intestino grosso. O motivo é que o álcool e uma das substâncias que são produzidas quando o álcool é metabolizado no fígado, que é o acetaldeído, eles danificam diretamente o DNA das células. Então, uma ou duas doses por dia já aumentam esse risco, em especial o câncer de mama para as mulheres. Bom, obviamente, parar de beber reduz esse risco. Então, gente, eu não quero... O diagnóstico do Leonardo não vem ao caso. É bom a gente entender, foi para usar como gancho para a gente conversar sobre esse assunto. Mas dizer que, olha, 30 dias sem álcool já produz mudanças reais e mensuráveis no corpo, né? E tem gente que continua depois disso, pode ser tão importante quanto ter parado, né? Vai aí da necessidade de cada um.
3: Eu tô pensando aqui, então quer dizer que a gente pode continuar bebendo. Quando decidir ficar bom, é só parar que resolve tudo.
4: Não é bem assim, porque o estrago já pode estar começado e está sendo feito, meu.
5: Aliás, doutor, tem muita gente adotando a seguinte postura: um mês por ano a pessoa fica ali sem beber. Isso é suficiente para melhorar a saúde? Quem faz isso todo ano? Porque eu conheço umas duas, três pessoas
4: existe essa tendência aqui de fevereiro, né? Geralmente a gente coloca isso em fevereiro. É estranho, eu já comentei isso aqui, porque é estranho que pra gente fevereiro é um mês difícil de parar de beber, porque tem o carnaval, né?
5: Então,
4: é bom pros americanos, pra gente escolher outro mês.
5: Mas eu conheço pessoas que adaptaram, pegam outro mês.
3: Mas é um mês menor, né? O que tem menos dias.
5: Olha, eu não tinha pensado por esse lado.
4: O pessoal é gestor do tempo, né?
3: Mas olha,
4: gente... Melhora, ajuda, com certeza ajuda, gente. Todos esses efeitos que eu falei aqui vão acontecer se você ficar um mês sem beber. O ideal, gente, é aquela coisa, né, que o Sardenberg sempre propôs lá da, né, moderação, bom pé na jaca. Então tem que equilibrar uma coisa com a outra, né?
2: Doutor Luiz Fernando Correia, conversando com o Milton Jung e com a Cássia Godoy. A gente abre espaço agora para Tatiana Vasconcelos, o Fernando Andrade e convidada.
5: Como a gente te contou no começo do Estúdio CBN, a gente vai falar sobre religião e política. Agora, a partir de uma pesquisa bastante ampla, complexa, profunda, chamada Religião e Vida Pública no Brasil, pesquisa feita pelo Instituto de Estudos da Religião com a Quest. Esses dados, segundo a pesquisa, ajudam a gente a dimensionar não só as transformações do campo religioso brasileiro, mas também a maneira como essas mudanças se relacionam com outros aspectos da vida social. Quando a gente fala que o voto dos evangélicos está em disputa, evangélicos é muita gente, não é um bloco homogêneo. Inclusive porque, em geral, quando a gente está falando da disputa dos votos evangélicos, a gente está querendo dizer que é a disputa pelos votos das pessoas religiosas. O Brasil é majoritariamente católico. Os católicos se dividem entre praticantes, 31%, não praticantes, 19%. No campo evangélico, os pentecostais são 21% da população, os protestantes são 5% e os evangélicos sem igreja, 3%. Religiões afro-brasileiras reúnem 3% e espíritas, 2%. A gente tem o prazer de receber agora, no nosso Estúdio CBN, a cientista política, pesquisadora sênior do Instituto de Estudos da Religião, Ana Carolina Evangelista. Ana Carolina, boa tarde, bem-vinda.
6: Oi, Fernando. Oi, Tatiana, tudo bem?
3: Tudo bem, bem-vinda.
5: Vamos lá.
6: De volta.
5: 8 em cada 10 pessoas são contrárias a discutir política em espaços religiosos, dados da pesquisa. 9 a cada 10 brasileiros não querem que sua liderança religiosa permita ou convide candidatos à igreja. Esses são percentuais similares entre católicos, evangélicos e outras religiões. Começo te perguntando, por que a população religiosa não quer ver política no púlpito?
6: A população quer separar o espaço que ela considera sagrado e o importante para praticar sua fé, encontrar sua comunidade, congregar, encontrar seus irmãos de fé, da política especialmente eleitoral, né? Porque se a gente fala de política de forma ampla, essas comunidades também fazem política, falam sobre política no sentido do que acontece nas suas vidas, diagnósticos das suas comunidades, demandas inclusive para a política, né, para o Estado. Então isso é política de forma ampla, mas quando as pessoas são perguntadas por a gente faz intencionalmente, né, foco em política eleitoral, ligado a candidaturas, a falar sobre, sobre política partidária dentro dos espaços religiosos, porque a gente também sabe que nos últimos anos isso tem sido mais presente, mais intenso. Elas recusam, elas estão cansadas, elas querem ir para esse espaço, especialmente em anos eleitorais, onde isso acontece com mais frequência, para louvar, para encontrar os seus irmãos de fé, para fazer as suas festas e cultos e liturgias. É isso que a gente já vinha entendendo, acompanhando pesquisas qualitativas, acompanhando espaços religiosos, conversando com pessoas, e a gente foi medir isso também agora a partir de um questionário, numa pesquisa quantitativa.
7: Agora, Ana, se o frequentador de uma igreja ou de um templo não gosta dessa interferência política na hora de expressar a sua espiritualidade, por que que líderes o fazem? Por que fazem isso? Que líder é esse?
6: Eles continuam fazendo porque eles entendem que aquele espaço é um espaço privilegiado de comunicação com a sua base. Eu costumo dizer, brincar, isso é uma forma informal de falar, que é como se as igrejas do espaço de Deus fossem grandes grupos focais. Eles sabem muito bem o que está acontecendo, eles medem, eles sentem o termômetro da sociedade, eles sentem o termômetro da sua base. Eles fazem escutas muito importantes também, né, do que está acontecendo. Mas, ao mesmo tempo, eles também exercem o seu poder de influência política. Nesses momentos eles usam, não todos, nem todas, né? Como a gente também identificou na pesquisa, a gente perguntou para as pessoas entrevistadas se a sua liderança religiosa tinha orientado o voto nas eleições de 2022. E a grande maioria, 78% das pessoas, respondeu que não, que a sua liderança religiosa não tinha orientado o voto em 2022. Mas entre os respondentes que disseram que sim, 18% mais ou menos, aí a gente vê uma dinâmica aí diferente entre determinados grupos religiosos. Isso aconteceu de maneira mais assídua e mais frequente, por exemplo, a partir de respondentes do campo evangélico e a partir de algumas denominações específicas. Então a gente também vai entendendo já que tem algumas lideranças que sim querem falar sobre isso, fazer essa influência.
5: Uhum. O Jornal Globo deu uma reportagem grande no domingo, baseado na pesquisa. Tem um artigo da Ana Carolina no Globo também, vale muito dar uma olhada. Na reportagem, junto com a pesquisa, tem personagens, o que é sempre ótimo, porque eu costumo dizer que dá quentura para os dados, né? É um exemplo prático do que os dados mostram. Uma delas simplesmente muda de igreja por causa do assédio político do pastor da igreja que ela frequentava. Quer dizer, dá para a gente concluir que não necessariamente o líder ou o pastor manda e o fiel obedece. O quanto isso é comum? Que relação é essa?
6: Totalmente. Quando a gente pergunta sobre como a pessoa decidiu o voto dela, normalmente ela responde que é por sua própria decisão e vontade, né? É difícil medir essa influência, seja da família, de um parente, uma liderança religiosa. Então tem essa dinâmica e a gente também já vinha identificando, a gente vem falando sobre isso quando a gente comentou os dados do último censo de religião, os últimos ciclos eleitorais, um cansaço e muitas histórias de pessoas que mudaram de igreja ou que saíram de suas igrejas, dos seus espaços religiosos, por excesso de política nesses espaços. Isso não significa necessariamente que elas vão mudar o seu voto, né? Porque às vezes a gente é mal compreendido. Quando a gente fala que as pessoas estão cansadas de política no púlpito, então o campo evangélico vai virar, vai mudar, vai passar a votar diferente, ou o campo católico vai passar a votar diferente do que vem sendo identificado nas últimas pesquisas. Não necessariamente muda o voto, mas não quer essa influência o tempo todo. Especialmente isso tem acontecido na geração mais jovem. Os jovens, e a nossa pesquisa também indica isso, entre 16 e 34 anos. É bom que a faixa etária dos jovens
5: tá
6: é bem estendida.
5: Longe, né?
6: Tá indo longe, né? Eu tô quase nela, sabe, Tatiana? Tô achando ótimo. E aí, na faixa etária mais jovem, é onde tem mais mudança, mais desgaste. E nas mulheres também. A gente também identificou isso em 2022, na comparação com 2026. Mulheres levando, inclusive, suas famílias para mudar de espaço religioso, para migrar, porque estava cansada daquele excesso de política no culto no domingo, por exemplo. Para usar um exemplo evangélico, mas eu poderia usar um exemplo de uma outra religião.
5: Uma missa, por exemplo.
6: Uma missa.
7: Eu gostaria que você nos explicasse como e de que forma o voto evangélico passou a ser tão disputado. E no caso dos evangélicos, é importante ressaltar, nós aprendemos depois de muitas entrevistas com você e o pessoal do Instituto, de que os evangélicos não são um grupo homogêneo, né? Então, o voto deles também não é. Uhum. Você pode explicar?
6: Sim, exatamente. O voto deles também não é, a gente sabe disso, mas a gente também sabe que nos últimos 30 anos é uma população que vem crescendo numericamente, né? O campo evangélico cresce, a Tatiana abriu aqui falando das porcentagens da identidade religiosa no Brasil. A gente está falando de um Brasil de maioria católica, que hoje tem 50% de católicos e quase 30% de evangélicos. Então, e como eu também comentei, são espaços onde as pessoas se reúnem, a nossa pesquisa também indica que evangélicos frequentam as igrejas com muito mais assiduidade do que outros religiosos. Então, é um espaço ali onde as pessoas se encontram e podem estar influenciadas, imersas sob essa fala política. Então, partidos, Fernando e Tatiana, partidos políticos sabem disso há muito tempo. Sabe que esse espaço está crescendo e que as igrejas são espaços especiais de encontro e de confiança das opiniões também. Então, nossa, as pesquisas do ISER, desde os anos 90, já indicam. A gente tem um estudo que se chama Novo Nascimento, onde a gente fez um pouco esse mesmo mapeamento, só no Rio de Janeiro e no campo evangélico, porque era o momento onde tinha um crescimento. A gente já identificava uma grande presença de partidos políticos nas igrejas e nos cultos, né? Então, isso não é novo.
5: Sim.
6: Né? Essa importância do voto que vem a partir de um segmento com identidade religiosa, ele não é novo. Mas ele vem crescendo pela presença e vem crescendo também porque tem sido um espaço, especialmente no campo evangélico, onde representantes do campo evangélico na política têm polarizado essa conversa, têm radicalizado esse voto, né? Tem tentado colocar como se fosse uma questão de fé, como se fosse uma questão de conexão com a sua identidade religiosa. Para ser cristão de verdade, você precisa votar assim ou votar assado. Uhum. Isso tem acontecido mais fortemente a partir dos anos 2000, 2010, na verdade. Especialmente onde a pauta da diversidade sexual, a pauta de gênero, a pauta de avanços, especialmente numa agenda mais moral tradicional, tem avançado no país e aí tem tido uma reação de determinadas lideranças religiosas com relação a isso. Então, é como uma politização da fé. É como uma radicalização política, uma politização que extrapola os muros da política institucional, sai dos muros do Congresso Nacional, por exemplo, e entra nas igrejas. É aí que o tal voto evangélico, Fernando, passa a ser falado e visto dessa forma mais no singular e não no plural, né? Porque tenta-se olhar para esse bloco, quem quer mover esses fiéis para um lado só, tenta colocar esse voto se ele fosse um voto de bloco, um voto uníssono. E por último, mesmo quando a gente viu, e aí é importante, né, e a gente também não fala sobre isso, vocês não cobrem esse assunto por acaso, a gente não fala sobre isso por acaso, a partir de 2018 a gente vê uma mudança, né? A gente tinha um equilíbrio, digamos assim, nos candidatos da direita e da esquerda. Vamos olhar para trás, pegar aqui como referência o trabalho do Jairo Nicolau, que olha as eleições nacionais nos últimos 20 anos, que a gente tinha um partido da direita, PSDB, ele coloca assim, um partido da esquerda, PT. Em 2018, até 2018, a gente tinha um equilíbrio. Se a gente pegasse um recorte sociodemográfico por identidade religiosa, por exemplo, pessoas evangélicas ou pessoas católicas, a gente tinha um equilíbrio de votos entre a esquerda e a direita. Em 2018, a gente teve não só uma mudança, como uma inversão. E a gente fala dos 70-30, né? 70% das pessoas com identidade evangélica votaram no ex-presidente Jair Bolsonaro e 30% votaram no Fernando Haddad. Então isso fica muito marcado e a gente começa a fazer essa conversa do tal voto evangélico a partir desse 70-30. E é como se o 70-30 definisse esse campo. O 70-30 não mudou muito de lá para cá, para falar a bem da verdade. É, então tem algumas razões por trás disso, mas a gente começa a falar no bloco a partir daí também.
5: E talvez essa impressão de que religiosos ou evangélicos são um bloco monolítico venha também de uma bancada de congressistas que invisibilizam essas diferenças justamente para poder votar em bloco. Isso também ajuda a consolidar no imaginário popular que evangélico ou religioso vota contra tal assunto ou a favor de tal assunto. Nesse sentido, a pesquisa diz que não há correspondência direta entre pertencimento religioso e posições sobre temas ditos polêmicos. E aqui, embora eu não tenha dito quais são os temas polêmicos, estou aqui imaginando que a gente está falando de legalização de uso recreativo de maconha, de aborto, né, interrupção da gravidez, temas que, enfim, são polêmicos, dividem bastante a sociedade e são capturados por determinados grupos ideológicos a fim de emplacar determinadas narrativas. Que números levaram a essa conclusão, Ana Carolina? Quais questões polêmicas foram apresentadas? Como é que isso foi posto na pesquisa?
6: Isso, então, a gente perguntou sobre concordância e discordância com relação a algumas políticas públicas. Então, por exemplo, eu não vou entrar nos polêmicos, mas mesmo nas políticas ainda, mas mesmo nas políticas públicas tem concordância e discordância, né? E tem uma mobilização política de um campo contra o outro nesse debate mais polarizado. Então, a gente perguntou sobre concordância e discordância com relação à demarcação das terras indígenas, Bolsa Família, cotas raciais nas universidades, fim da escala 6x1. E a gente tem uma alta concordância com relação a essas políticas, por incrível que pareça, uma alta concordância no geral e uma alta concordância independente da identidade religiosa. Então, o que a gente poderia dizer, bom, determinado campo representado pela bancada evangélica estaria em desacordo, concordaria com a pauta que essa bancada está apresentando no Congresso Nacional. E a gente identificou que pessoas dessas identidades religiosas não concordam necessariamente com a pauta apresentada por membros dessa bancada. Quando a gente vai para agendas, por exemplo, vou dar um outro exemplo, educação sexual nas escolas. A gente perguntou se as pessoas em geral, mas não só as mulheres, né, todos os entrevistados, eram a favor de educação sexual nas escolas e viam isso como uma medida de combate à violência doméstica e violência contra as crianças. A maioria da população é a favor de educação sexual nas escolas. Então, veja, é um tema que a gente sabe que é tão trabalhado politicamente, estão mobilizado politicamente em períodos eleitorais e as mães e pais descolado das pessoas que entendem o papel do Estado nisso. Quando a gente vai perguntar aí especialmente sobre descriminalização do aborto, aí a gente vai ter um pouco mais de divisão, sim, marcada por identidade religiosa, isso é verdade, mas a gente também tem, a gente identificou na pesquisa, nas perguntas sobre, a gente fez a pergunta sobre aborto, sobre descriminalização do aborto de várias formas. Quando as pessoas são perguntadas sobre os casos que já são previstos em lei, os casos legais, os três casos legais previstos em lei, a maioria da população é a favor. Que se mantenha os casos mantidos, mesmo as pessoas com determinadas identidades religiosas, né? A bancada, veja, a gente teve recentemente, né, a tentativa do PL, do deputado Sócrates Cavalcante, de retroceder nessa legislação do aborto legal, e teve uma reação da própria base de mulheres evangélicas, da sua própria base de eleitoras, dizendo não, continua aqui como está. E a gente identificou exatamente isso, essas pessoas a favor da lei como ela está.
7: Cabe mais uma? Vai. Uma última questão, me chamou a atenção, porque apenas uma minoria, que é uma a cada cinco entrevistados, participa de grupos ou comunidades religiosas nas redes sociais. Mas há atividade política, sim, nesses espaços. E nós temos hoje, a gente vê bastante influenciadores religiosos. Que ambiente é esse? Como é que a política se aplica nesse ambiente, Ana?
6: A gente está precisando entender melhor como que tudo isso acontece no ambiente digital, porque inclusive ele é muito menos acompanhado, menos controlado, menos público. Mas sim, eu acho que um quinto nos pareceu bastante, sabe, Fernando? Ah, é? Que as pessoas participam, porque participam de comunidades religiosas, grupos de oração, cultos, espaços de diálogo com a sua comunidade a partir das redes sociais, a partir de grupos de WhatsApp. O que é trocado ali? O que, que se aprende ali? Como se fala sobre política ali? Então a gente nos chamou bastante atenção esse número, e a gente ainda precisa entender melhor como isso acontece nesse âmbito digital. E também nos chamou atenção como isso não acontece apenas no campo evangélico, né? Nas diversas identidades religiosas, as pessoas participam de espaços religiosos em redes sociais, e o campo católico está bastante digitalizado também. A gente pergunta sobre se as pessoas seguem, acompanham algum artista, algum influenciador religioso nas redes sociais, e dos 5 nomes primeiro citados, 4 deles são católicos, são influenciadores religiosos digitais católicos. Muito então bem. O catolicismo também se mobilizou e se mexeu para estar nesse meio digital.
5: Muito bem. Bom, como eu disse, uma pesquisa muito ampla, complexa, profunda. Aqui alguns dos pontos desse estudo feito pelo Instituto de Estudos da Religião, ISER, com a Quest. E eu quero agradecer muito a Ana Carolina Evangelista por estar aqui com a gente hoje, fazendo com que a gente e você aí do outro lado do radinho entendam um pouco desses números dessa pesquisa, possa ter uma leitura mais clara sobre a população religiosa no Brasil e a relação com a política.
2: Tatiana Vasconcelos e o Fernando Andrade conversando com a Ana Carolina Evangelista. Vem aí, Matheus de Souza.
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0: quarta-feira, 23 de setembro de 2026. O presidente Lula defendeu o Pix e a criação de regras globais para o uso da inteligência artificial durante discurso na Assembleia Geral da ONU. O presidente afirmou que o Brasil não vai ceder a pressões de multinacionais para privatizar o sistema de pagamentos, que classificou como uma infraestrutura pública e gratuita. Sobre inteligência artificial, Lula criticou a concentração da tecnologia nas mãos de poucas empresas e países. Uma modelo brasileira foi encontrada morta dentro do carro do ex-namorado em uma cidade no sul da França. O homem de 29 anos foi preso durante uma abordagem policial. Segundo a família, que mora em São Paulo, Larissa Brito, de 25 anos, vinha sendo perseguida pelo ex-companheiro há 2 anos. A Polícia Federal prendeu em flagrante o vereador do Rio de Janeiro, Jorge Canella, do União Brasil, após agentes encontrarem 2 fuzis e uma submetralhadora na casa do parlamentar. A ação faz parte da 7ª fase da Operação Unha e Carne, que apura as suspeitas de posse irregular de armas de fogo de uso restrito. Os policiais cumpriram 3 mandados de busca e apreensão. Estados Unidos, Dinamarca e Groenlândia assinaram ontem um acordo de segurança que prevê a instalação de 2 bases militares americanas na ilha. O presidente Donald Trump afirmou que o tratado dá a Washington o controle permanente sobre a segurança da Groenlândia e impede a instalação de bases russas e chinesas no território. O texto ainda reconhece a soberania dinamarquesa e o direito dos groenlandeses à autodeterminação. Hoje, os Estados Unidos mantêm 1 base na ilha com cerca de 150 militares. No horário de Brasília, 4:03.
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2: 4:04. Bom dia, você que nos acompanha aqui no CBN Madrugada com Ricardo Garcia na mesa do som. Vamos juntos, hein? Até às 5. Agora é hora da gente saber como é que fica o tempo em todo o Brasil.
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2: Com Maria Clara Sasaki.
3: A frente fria que mudou o tempo entre o sudeste e o centro-oeste do Brasil ainda atua nesta quarta-feira e traz condições para pancadas de chuva de moderada a forte intensidade entre São Paulo, Rio de Janeiro e também Minas Gerais. Muita atenção especialmente para áreas costeiras no Rio de Janeiro. A chuva pode vir com acumulados mais significativos e, como é uma chuva que se estende desde ontem, podemos ter alguns transtornos ao longo da quarta. Também há potencial para transtornos com relação a deslizamentos na região do Vale do Paraíba, no estado de São Paulo e no sul de Minas Gerais. Chove também de moderada a forte intensidade no norte de Mato Grosso do Sul, sul de Goiás e no estado de Mato Grosso. Uma chuva alternada por tempo mais firme, mas que pode vir acompanhada por rajadas de vento e não se descarta também as trovoadas. Na região sul do país, a atuação de uma massa de ar frio deixa as temperaturas baixas ao longo desta quarta-feira, sem expectativa de chuva, aquela sensação de frio mesmo, tanto no comecinho do dia, como no decorrer da tarde, até mesmo durante a noite. É só a partir de quinta, sexta-feira, e aí sim essa massa de ar frio começa a perder intensidade. Entre o norte e o nordeste, o destaque é o calor nesta quarta. A temperatura vai subir bastante, principalmente no interior dos estados, e há potencial para máximas acima de 35, 36 graus em diversos municípios e também há risco para a baixa umidade relativa do ar. Maria Clara Sasaki, da Clima Tempo, para a CBN.
2: 4:06. 14 países da América Latina e Caribe assinaram na ONU uma ação conjunta para combater 24 organizações criminosas transnacionais, incluindo o PCC e o Comando Vermelho. A iniciativa atende a um pedido do presidente Donald Trump, inclui países vizinhos do Brasil como Argentina, Bolívia, Peru e Paraguai. Reunidos na coalizão Escudo das Américas, os governos declararam a intenção de aplicar congelamento de bens, barrar vistos e responsabilizar criminalmente apoiadores dos grupos. Durante discurso na Assembleia Geral da ONU, o presidente americano celebrou o alinhamento regional e voltou a comparar os cartéis de drogas ao Estado Islâmico.
4: Depois de chegar ao cargo, eu designei os cartéis de drogas como organizações terroristas estrangeiras e desencadeei uma operação com as Forças Armadas Americanas para eliminá-las. Os cartéis são o ISIS do hemisfério ocidental. Não são boas pessoas, são inimigos em guerra contra a civilização que usam o assassinato, estupro, tortura como instrumento de terror. Como ISIS, eles deveriam ser mortos, exilados ou presos como combatentes inimigos sem nenhuma possibilidade de soltura. É o que estamos fazendo. Pensando nesse objetivo, os Estados Unidos levaram adiante dezenas de ataques contra barcos de cartéis, destruindo e acabando com a possibilidade de entrada de 97% das drogas pelo mar e pelo oceano. Vocês viram, eles desapareceram muito rapidamente.
2: O líder americano reiterou que vai usar poder militar no hemisfério ocidental, citando a captura de Nicolás Maduro como precedente de intervenção.
4: Nossas ações na Venezuela comprovam que os Estados Unidos não vão mais permitir que ameaças à América tenham uma base de apoio no hemisfério ocidental. E se necessário for, nós vamos usar a nossa incomparável força militar para preservar os interesses vitais dos Estados Unidos. Vocês sabem que a Venezuela tinha uma estrutura militar, a melhor talvez de muitos países na vizinhança, e não funcionou. Por décadas, outros governos deixaram que essa região fosse dominada por gangues e cartéis sedentos de sangue que desestabilizaram também a região, e com a imigração também, que ajudaram a fazer a infiltração de adversários hostis e doentes, absolutamente dementes aqui nos Estados Unidos. Mas isso não acontece mais. Nós estamos reafirmando o poder americano, inclusive o poder militar americano, quando necessário, na nossa região e no mundo todo, para criar um futuro mais seguro para todos nós.
2: Os 15 países anunciaram que vão solicitar formalmente ao Conselho Permanente da OEA a ativação do Tratado Interamericano de Assistência Recíproca, o TIAR, de 1947. Mecanismo de defesa coletiva permite coordenar ações conjuntas no continente, embora enfrente forte resistência política e diplomática de nações como Brasil e México. Para o especialista em relações internacionais Guilherme Meirelles, a decisão representa uma ameaça velada ao Brasil e uma tentativa de pressionar o governo brasileiro na reta final da campanha eleitoral.
5: O grande perigo é a longo prazo, então, quer dizer, uma possibilidade de continuação da política trumpista, né? Mas se um Mark Rubio, por exemplo, ganha a eleição, a próxima eleição, e continua essa política, existe a possibilidade de os Estados Unidos instalarem bases militares em volta do Brasil, o que seria uma ameaça velada, né? Agora, por exemplo, intervenção dos Estados Unidos aqui, esse tipo de coisa eu sinceramente não acredito, porque o Brasil é muito importante para o sistema internacional, né?
2: Ao abrir a Assembleia Geral da ONU, momentos antes do discurso de Trump, o presidente Lula disse que o Brasil não vai terceirizar o combate ao PCC e ao Comando Vermelho.
6: O Brasil não subestima o desafio representado pelo crime organizado. Estamos preparados para enfrentar as organizações criminosas que aterrorizam nossas comunidades. Trabalhadores são roubados, mães perdem seus filhos, policiais não voltam para suas casas. As pessoas estão cansadas da violência. Mas não vamos terceirizar a responsabilidade de defender nossas fronteiras e de garantir à população o direito de viver sem medo. Não precisamos de porta-aviões vigiando nossas águas. Precisamos de cooperação para estancar o fluxo de armas e de dinheiro que abastece o crime organizado.
2: Na tribuna das Nações Unidas, o presidente Lula voltou a defender a soberania nacional e a rechaçar qualquer tentativa de interferência dos Estados Unidos nas eleições brasileiras.
6: Na América Latina e Caribe, a proximidade geográfica com a maior potência militar do mundo é inescapável, sobretudo num contexto do recrudescimento de tentações hegemônicas. O Brasil não cabe no quintal de ninguém. Precisamos... Precisamos de parceiros. A democracia está novamente em xeque. Voltamos a presenciar a ingerência externa em processos eleitorais.
2: 4:12. Mensagens extraídas pela Polícia Federal do celular de Daniel Vorcaro revelam que o então advogado do banqueiro, Valcrido Vard, relatava ter mantido contatos com o presidente Lula e assessores do governo para blindar o Banco Master. À época dos diálogos, o banqueiro buscava abrir um canal de contato com o Palácio do Planalto e bloquear críticas de membros do PT. Em áudio de abril de 2024, divulgado pelo jornal O Globo, Vard cobrou de Vorcaro a pauta para agendar uma audiência com Lula, via gabinete presidencial, chefiado na época por Marco Aurélio Santana Ribeiro, o Marcola.
7: Fala, Dani, tudo bem? Deixa eu te falar, acabei de receber uma ligação do Marcola, secretário pessoal do presidente, cobrando o teu e-mail. Manda para mim o e-mail sobre os assuntos que você gosta de falar, os interesses do grupo, eu ajeito aqui e eu mesmo mando o e-mail. Eu mesmo mando do meu endereço eletrônico, dizendo, olha, na qualidade de advogado, doutor Daniel Vorcaro, eu gostaria de pedir uma reunião com o presidente da República sobre tais e quais assuntos, tá? Porque ele está esperando isso para poder marcar.
2: No mês seguinte, após visita ao Palácio, o defensor reforçou a cobrança ao banqueiro. Saí da sala do presidente. Ele me perguntou do teu e-mail. Você é doido? Em 5 de setembro, o advogado escreveu: estive com o presidente Lula longamente ontem. Você vai gostar. Encontremo-nos hoje, sem falta. Ao que o dono do Master respondeu: vamos. Semanas depois, em 1º de novembro, Vard afirmou: bom dia, preciso falar. Tenho um recado do MJ e do presidente. Quando nós nos vemos? E o banqueiro replicou: hoje então, porque viajou. Segundo a Polícia Federal, MJ era uma referência ao então ministro da Justiça, Ricardo Lewandowski, que foi conselheiro do Master antes de assumir o cargo no governo. Procurado pelo Globo, o ex-ministro negou ter tratado com advogado ou com Lula sobre Vorcaro. Em 21 de novembro, o defensor indagou ao banqueiro: quando você pode encontrar o presidente? Avisando logo em seguida: tudo ajustado. Registros oficiais confirmam que Vorcaro esteve no Palácio do Planalto em 4 de dezembro de 2024, em reunião fora da agenda com Lula, intermediada pelo ex-ministro Guido Mantega e com a presença de Rui Costa, Alexandre Silveira e Gabriel Galípolo, então diretor do Banco Central. A Secretaria de Comunicação reiterou que esse foi o único encontro entre o presidente e Daniel Vorcaro. Na ocasião, Lula teria orientado que qualquer queixa sobre perseguição fosse tratada estritamente no âmbito técnico do Banco Central. No dia seguinte à reunião com Lula, à 1:32 da tarde, o advogado escreveu para o dono do Master: parabéns, soube que foi muito bom. Vou almoçar com um amigo agora. Não fica claro quem é o amigo, mas 15 minutos depois, aparentemente durante o almoço, ele escreve de novo: me dizem que vocês são muito extravagantes. Isso que ele não sabe das quengas. Vorcaro responde: kkk, falou de festa na Grécia. Nem dei ainda, pô. Em seguida, Vorcaro acrescenta: Quase que eu falei, isso é problema? Vade responde: ele quer participar. Ha, ha, ha. Sem a Janja. Cara, vamos fazer uma grande farra. Sem ele, claro. Minutos depois, nova mensagem: tô ouvindo aqui. Você foi muito bem. Nas mensagens extraídas do celular de Daniel Vorcaro, o advogado Valfrido Vardi diz que o banqueiro presenteou Lula com uma garrafa de uísque um mês após o encontro no Palácio do Planalto. As conversas foram divulgadas pela colunista do jornal Globo e comentarista da CBN, Malu Gaspar. Em mensagem de 22 de janeiro de 2025, Vardi escreveu: querido, estive com o PR hoje. Ele me perguntou se você estava bem e mais tranquilo. Eu lhe disse que sim. Ele agradeceu mais uma vez o uísque e mandou um abraço. Outros detalhes eu conto pessoalmente. Recebendo de Vorcaro um emoji de coração. A Secretaria de Comunicação negou que o presidente tenha recebido qualquer presente ou enviado recados para Daniel Vorcaro. As mensagens extraídas pela Polícia Federal do celular de Vorcaro também mostram que o advogado Valfrido Vardi propôs ao banqueiro um plano jurídico para socorrer o ministro Alexandre de Moraes, enquadrado pelo governo Trump nas sanções da Lei Magnitsky. Em diálogo datado de 1º de agosto de 25, Vardi escreveu: acho que nós deveríamos ajudar na defesa do seu amigo Alexandre lá nos Estados Unidos. Eu, além das relações, tenho uma estratégia matadora para ajudá-lo na Corte de Direitos Humanos. Vorcaro concordou de imediato. Vamos, vou falar com ele. Na sequência da conversa obtida pelos investigadores, Vardi detalhou que a ofensiva internacional consistiria em denunciar uma perseguição política promovida pela Casa Branca contra o judiciário brasileiro. A troca de mensagens reforça as apurações da Polícia Federal sobre as relações de proximidade entre o ministro do STF e o ex-controlador do Banco Master, que somam 52 registros no aparelho de Vorcaro. O relatório aponta que a banca de Viviane Barsi de Moraes, esposa do magistrado, formalizou minutas de um contrato de 131 milhões de reais com alterações editadas pelo próprio ministro. O avanço da apuração sobre a conduta do magistrado segue paralisado no plenário do STF após pedido de vista de Flávio Dino.

0: 4h20. O cantor Rick será velado e sepultado amanhã na cidade de Sorocaba, interior de São Paulo. Os corpos do artista sertanejo e das outras 4 vítimas da queda do helicóptero na Serra Catarinense serão liberados nas próximas horas pelo Instituto Médico Legal de Florianópolis. A identificação foi feita por meio da análise das impressões digitais. A bordo da aeronave estavam Geraldo Antônio de Carvalho, o Rick, da dupla com Renner, o empresário Bruno Avelar, o cinegrafista Paulo Soares, o piloto Antônio Nóbrega de Araújo e o copiloto Leopoldo Barros Teixeira. A Polícia Científica, a Polícia Civil e a Força Aérea Brasileira informaram que abriram investigações paralelas para tentar identificar o que causou a queda do helicóptero. O Centro de Investigações e Prevenção de Acidentes Aeronáuticos, CENIPA, também vai investigar. Os destroços da aeronave foram localizados pela FAB por volta do meio-dia desta terça-feira, na região onde o helicóptero emitiu o último sinal antes de desaparecer. A operação de retirada das vítimas dos destroços na localidade rural de Santa Bárbara, em Urubici, exigiu manobras aéreas complexas com cabos de aço e cordas operados por helicópteros devido ao relevo montanhoso e à mata fechada. O coronel do Corpo de Bombeiros, Hugo Manfrim da Lossi, destacou que os destroços foram localizados por meio de sobrevoo de uma aeronave da FAB, depois de quase 20 horas ininterruptas de mobilização.
1: O comando local aqui do Corpo de Bombeiros Militar já tinha um mapeamento das áreas a serem buscadas com apoio da aeronave, né? E havia também muitas equipes em solo lá já próximo a essa região. Então a aeronave sobrevoando lá já conseguiu localizar esses destroços, que rapidamente então já foram passadas as coordenadas para as equipes em solo também, que acessaram o local e, infelizmente, né, constataram o óbito ali dos ocupantes da aeronave.
0: O empresário Bruno Avelar tinha se casado há pouco mais de um mês com a jornalista Lívia Avelar, que viajou com o marido para Santa Catarina, mas não embarcou no trecho seguinte da viagem. Ela viajou de avião com o marido. Olívio Beltrão, sócio do cantor Rick, tinha sido convidado para viajar com o grupo, mas decidiu fazer o percurso de carro.
2: Infelizmente, as notícias não são boas, né? Mas vamos continuar em oração para que nosso Criador os receba em paz. E fica o legado, fica a história de um dos maiores artistas que este país já viu. Fica o legado de uma história maravilhosa de um Bruno Avelar. Enfim, que nós possamos aprender um pouquinho e lembrar um pouquinho do quão grande foi o nosso amigo Rick.
0: A confirmação da morte de Rick gerou profunda comoção entre artistas e parceiros do meio musical. Duplas como Chitãozinho e Chororó e cantores como Leonardo e Zezé de Camargo prestaram tributo ao artista, que marcou a história da música sertaneja com mais de 1000 composições. Companheiros de longa data como Giovanni, Sérgio Reis, Roberta Miranda e Alexandre Pires ressaltaram a sensibilidade e o talento de Rick na composição de clássicos que moldaram a música popular brasileira.
3: Um ser humano sensível, simples, humilde, talentoso.
4: Que Deus abençoe não só o Rick, mas todos os familiares dele e a família desse empresário que faleceu, aos pilotos que estavam trabalhando.
5: A música hoje sertaneja, tenho certeza que fica muito mais empobrecida porque nós perdemos um cantor, nós perdemos um excelente compositor e um amigo, o Rick, é querido por todos.
6: Fico uma grande saudade, né? E agora é esperar o tempo de Deus para a gente se encontrar de novo.
7: De todas as canções que eu escrevi, todas elas são importantes para mim. Mas tem uma canção que marcou demais minha vida, porque era meu sonho gravar com esses caras. Meu sonho é fazer uma música que fosse gravada pelo Chitãozinho e Xororó. E ela acabou se tornando um dos maiores sucessos do Chitãozinho e Xororó.

0: 4:26, o jornalista Zuenir Ventura será velado hoje a partir das 10 da manhã na Academia Brasileira de Letras, no Rio de Janeiro. Um dos maiores cronistas da história contemporânea do Brasil e membro da ABL desde 2015, o escritor morreu ontem aos 95 anos. Zuenir construiu uma trajetória de 7 décadas marcada pela defesa incansável dos direitos humanos e da democracia. Nascido em Além Paraíba, Minas Gerais, trabalhou como contínuo, pintor de paredes e professor universitário antes de se consagrar nas principais redações do país, como Tribuna da Imprensa, Jornal do Brasil e O Globo. Autor do clássico 1968, O Ano Que Não Terminou, Zuenir retratou as manifestações estudantis e o endurecimento do regime militar sob o AI-5, período em que chegou a ficar preso por 3 meses. Sua produção investigativa de grande impacto social também inclui obras fundamentais como Cidade Partida, sobre a chacina de vigário-geral em 1993, que deixou 21 inocentes mortos. Para escrever o relato, o jornalista frequentou a favela durante 10 meses.
1: Eu encontrei uma comunidade, quer dizer, as pessoas tristes, sofridas, mas sem raiva, sem, sabe, desejo de vingança, e procurando em cada brecha da tristeza um pouco de alegria, de felicidade.
0: Em 2003, Zuenir Ventura publicou Chico Mendes, Crime e Castigo, trabalho laureado com os prêmios ESSO e Vladimir Herzog. Da ONU, Zuenir recebeu um troféu especial por ter sido um dos 5 jornalistas que mais contribuíram para a defesa dos direitos humanos no Brasil. Colegas de profissão como Anselmo Góes e Miriam Leitão destacaram a capacidade única de Zuenir de aliar o rigor da reportagem ao afeto humano.
2: É um grande brasileiro, um grande intelectual, um grande escritor, grande jornalista. O jornalismo perde um gigante. E ele nos ensinou muita coisa. Ele ensinou várias gerações. Por isso, nós sempre o chamamos de Mestre Zu. Estou tentando segurar a emoção porque sou amiga pessoal e aprendi muito com ele.
3: Adotou a Miriam como adotou todo mundo. Quer dizer, no meu caso, ele puxava para si, entendeu? Ele adotava, ele era padrinho dessas pessoas.
0: 4:28.
4: Brasil!
0: A seleção brasileira começa a treinar hoje com o time completo para o amistoso contra a Austrália na sexta-feira. O time comandado pelo técnico Carlo Ancelotti está em Brisbane e embarca amanhã para Twinsville, onde vai enfrentar a seleção australiana às 7 da manhã pelo horário de Brasília. No feminino, o técnico Arthur Elias convocou 28 jogadoras para os 2 amistosos contra a Argentina em outubro. A lista tem como novidades a goleira Yane do Bahia e Tamara Bolt do Washington Spirit, chamadas pela primeira vez para a equipe principal. Brasil e Argentina jogam no dia 10 no Beira-Rio, em Porto Alegre, e no dia 13 na Arena Pernambuco, no Recife.

4:29. Obrigado a você que nos acompanha aqui no CBN Madrugada. Wallace Gomes participando via e-mail de Colatina, no

0: YouTube, pessoal que participa pelo chat, o Cláudio Ben Johnson, mandou aqui o seu manifesto também, o seu bom dia, obrigado pela participação. Milton Frangipane, de Vila Mariana, São Paulo, obrigado a você que interage também via Instagram, no @phcgalvão, repetindo, @phcgalvão, você pode interagir aqui pelo Instagram, como faz o Henrique Curtis, muito obrigado, do Rio de Janeiro. Nagel Noronha está por aqui também. Sandra Regina, da Alemanha, Stuttgart, muito obrigado pela companhia. Quem participa agora na nossa companhia é Matheus de Souza.
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0: Quarta-feira, 23 de setembro de 2026. O ministro Alexandre de Moraes, do Supremo Tribunal Federal, determinou o arquivamento de uma investigação contra ex-diretores da Polícia Rodoviária Federal. Eles eram acusados de tentar impedir o deslocamento de eleitores em 2022. No inquérito, a Polícia Federal indicou que os três agentes praticaram os crimes de desobediência, prevaricação, restrição ao exercício do direito do voto e participação no crime de tentativa de abolição do Estado Democrático de Direito. A Procuradoria-Geral da República entendeu que não havia elementos contra os suspeitos. Na decisão, Moraes afirmou que, diante do entendimento da PGR, o caso deve ser encerrado. A cidade de Manaus fechou o inverno batendo o recorde de calor do ano. Os termômetros ultrapassaram os 38 graus às 3 da tarde desta terça-feira, segundo dados do Instituto Nacional de Meteorologia. A marca supera em 1 grau a última alta da capital amazonense registrada em 1º de setembro. A ex-deputada federal Carla Zambelli pediu um salvo-conduto ao Supremo Tribunal Federal para tentar voltar ao Brasil sem ser presa. Segundo o pedido da defesa, a intenção é votar nas eleições, já que a mãe da ex-deputada, Rita Zambelli, é candidata a deputada federal por São Paulo. A ex-parlamentar é condenada a mais de 15 anos de prisão no Brasil por um ataque hacker dos sistemas do Conselho Nacional de Justiça e por porte ilegal de arma de fogo. A delegação de Cuba saiu do plenário da Assembleia Geral da ONU logo após o presidente americano Donald Trump citar a ilha durante o discurso. O republicano defendeu que estava estudando uma mudança de regime no país. Ele chamou o Estado cubano de falido e afirmou que o regime vai cair. No horário de Brasília, 4h33.
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3: Quatro horas e 34 minutos. Muito bem, aqui no CBN Madrugada, espaço para a gente falar um pouco mais aí sobre a Assembleia Geral da ONU, discurso do presidente Lula, do presidente Donald Trump. E o nosso convidado é o professor José Luiz Niemeyer, economista, cientista político, professor de Relações Internacionais do IBMEC. Professor Niemeyer, é sempre um prazer falar com o senhor aqui na CBN. Um bom dia.
4: Galvão, bom dia. Eu fico muito honrado de falar com a CBN, porque eu, na verdade, a primeira entrevista que eu dei como acadêmico foi em 1990,

0: 97, se eu não estou enganado, na CBN, foi na CBN, eu não tenho dúvida, porque o meu orientador do doutorado na USP não pôde dar entrevista e pediu para eu dar, sobre a guerra na Iugoslávia.
1: Olha só.
0: Aquele problema gravíssimo. Sim. Na Iugoslávia, inclusive com a ação da OTAN, né, contra Milosevic, né, a queda de Milosevic. Então eu tenho muito carinho pela CBN. E estou muito honrado de estar com vocês aqui novamente.
1: Ô, professor, o carinho é recíproco. Muito obrigado. Bom, professor, presidente Lula, abre aspas, o Brasil não cabe no quintal de ninguém. Para quem que é esse recado e o que o presidente quis dizer, hein, professor?
0: Olha, ele quis dizer algo para Trump antes do discurso muito radical de Donald Trump. Talvez o discurso mais radical desta segunda era Trump. Porque Trump está transferindo o que ele chama de domo de ouro, até para fazer uma provocação, na minha opinião, para Netanyahu, que tem o domo de ferro em Israel. Então ele criou o domo de ouro, mas o domo de ouro, Galvão, era para um controle do Atlântico Norte, a partir das terras do Norte e também da Groenlândia. Por isso que ele criou agora um projeto e conseguiu de segurança militar com a Groenlândia e também com o beneplácito da Dinamarca, que eu imaginei que ele não conseguisse. Conseguiu. Só que ele está usando o domo de ouro para questões internas. Agora ele passou o domo de ouro não mais para uma estrutura no Atlântico Norte, e sim para combater o crime organizado dentro de países que ele considera aliados. E essa é uma provocação no Brasil, até porque nós vamos ter uma eleição, não se sabe o resultado dessa eleição. Com a vitória, a reeleição do presidente Lula, Trump não vai conseguir criar essa estrutura de domo de ouro contra, não contra o Brasil, mas a partir dos interesses brasileiros, que é o país, Galvão, isso é muito importante deixar claro para o assinante e para o ouvinte da CBN, é o país mais importante abaixo do Rio Grande, abaixo dos Estados Unidos, né? No continente americano. Nós temos a maior biodiversidade do mundo, somos a 11ª economia do mundo, competindo com o Canadá, somos a 11ª força militar do mundo, temos a 2ª reserva de minerais de terras raras, somos um país populoso, o 3º mais populoso no continente americano. Então, é um país muito importante do ponto de vista geopolítico e geoestratégico. E se Lula for reeleito, e por isso que o recado, mesmo ele não mencionando o Brasil, mas também foi para o Brasil, é um recado de transferência de uma infraestrutura do domo de ouro, que antes era para questões de segurança internacional, agora para segurança regional, com influência na segurança pública de países soberanos e independentes da América do Sul.
1: Certo. Agora, em relação ao temor do presidente Lula de influência dos Estados Unidos nas eleições, diante do que aconteceu recentemente lá na Argentina, o Javier Milei, depois de perder as eleições legislativas em Buenos Aires, esteve lá no Salão Oval da Casa Branca. O Trump falou textualmente que se o Milei não ganhasse as eleições gerais, ele não cederia os 20 bilhões de dólares para a Argentina. O resultado, o Milei acabou vencendo aquela eleição. Diante desse cenário, é legítimo que o presidente Lula tenha receio de uma ingerência de Trump aqui nas eleições, professor?
0: Galvão, você é um jornalista muito sério e eu sou um analista sério também, muito sério também. A gente não pode afirmar que há dinheiro, se tem dinheiro na campanha, esse dinheiro deveria vir pelo Departamento de Estado, de uma conta quase ilegal. Não acredito nisso, mas há uma influência de pressão política, como o presidente Trump fez com o Milei, ameaçando a não entrega de um investimento, de um recurso financeiro para o Estado argentino. Isso é muito grave. Agora, nada que me causa tanto espanto para um presidente da República, como Donald Trump, que vai pagar, disse ao vivo que pagaria 5 mil dólares a eleitores que votassem em representantes republicanos nas eleições de 5 de novembro. O presidente Trump, ele é um dono de cassino, ele é um empresário do ramo do jogo. Então ele joga o tempo todo. Acho que isso não saiu do mindset dele. Continue cada vez mais. E isso é muito ruim para a política externa norte-americana, porque Trump está fazendo exercício perigoso. Ele está deixando aliados tradicionais de lado, os europeus, e ele trata diretamente com países, potência central, principalmente a Rússia, para tentar fazer uma equação com a Rússia de segurar a força chinesa. É muito grave a herança que o presidente Trump está deixando no campo da política internacional contemporânea, da política externa norte-americana e da política de defesa, para o seu sucessor. Pode ser o Vence, pode ser o Rubio, pode, mas pode ser um democrata. E aí vai ser difícil voltar atrás, vai ter que ser um governo democrata que converse muito, principalmente com as potências centrais, incluindo aí a União Europeia.
1: Falando ainda do discurso do presidente Lula, professor José Luiz Niemeyer, Lula, mais uma vez, toda vez que ele tem a oportunidade de falar para a comunidade internacional, ele tem defendido o multilateralismo em contraposição às ações unilaterais e contra, né, a ONU, contra a OMC do Donald Trump. O Lula tem defendido reformas no Conselho de Segurança da ONU. O senhor acha factível que haja uma alteração dos membros permanentes do Conselho de Segurança da ONU, professor?
0: Não acho factível e vou explicar conceitualmente ao assinante da CBN, que já deve conhecer o assunto, mas vamos tentar detalhar um pouco. Existem 5 membros permanentes que são países nucleares, né? Potências nucleares formais, estados nucleares, como a gente chama, que têm inclusive já armas instaladas para uma guerra nuclear, se fosse o caso. Rússia, China, França, Reino Unido e Estados Unidos da América. Para você aumentar o número de países de cadeiras, países com cadeira permanente, você teria que considerar, eu vou falar que os países são geralmente mencionados, Nigéria na África, Brasil na América do Sul, México é lembrado, Japão, só que assina veta, Alemanha, em função do histórico do nazismo, também sempre muito criticada, talvez a Indonésia, representando o Sudeste Asiático. Você teria aí 10 países, 9, novas 5 vagas no Conselho. Mas esses países não têm a mesma força estratégico-militar, nuclear, dos países atuais como membros permanentes. Então, eu acho que seria muito difícil você criar um plenário de países permanentes, com assentos permanentes, com o mesmo poder. E para isso, você teria que terminar com o poder de veto. Eu acho quase impossível hoje Estados Unidos, principalmente Estados Unidos, China e Rússia, terminarem com a possibilidade de vetar propostas, porque isso é o que mantém, pelo menos, uma bipolaridade ou um mundo baseado numa tríade de poder, China, Estados Unidos e Rússia. Eu incluo a Rússia aí. Talvez a França, o Reino Unido, até conversassem sobre isso. Mas também acho difícil até mesmo para a França e Reino Unido. Até porque, principalmente, a Inglaterra saiu da União Europeia. Então, a Inglaterra, numa perspectiva de pacto de integração, ela é hoje mais competidora de um país central da União Europeia como a França. Aliás, tem um histórico de competição entre França e Inglaterra. Então, acho muito difícil essa reforma no Conselho de Segurança das Nações Unidas.
1: Voltando agora a Donald Trump, afirmou em relação ao Irã que o país islâmico jamais terá uma arma nuclear, ameaçou aniquilar o Irã se não houver um acordo de paz. Professor Niemeyer, só vê alguma saída próxima para esse embate entre Estados Unidos / Israel versus Irã?
0: Não se fala mais em Israel nessa guerra, até porque a dinâmica da guerra Israel-Irã é diferente dos Estados Unidos e Irã. Israel tem ganho com a guerra do ponto de vista de política interna em Israel. Já os Estados Unidos, Trump pede apoio popular a cada semana com relação à guerra, porque ela tem efeitos macroeconômicos graves para a economia norte-americana. Na minha visão de muitos analistas, o Irã tem também uma posição interessante, porque o Irã está sendo atacado, invadido ainda não, mas invadido pelo espaço aéreo. E ele está cada vez mais se reorganizando, uma sociedade autocrática, onde você manter a sociedade em esforço de guerra é mais fácil. Os Estados Unidos não vão conseguir invadir o Irã com tropas, não vão conseguir. E o gasto tem sido muito grande, Galvão. Para você fazer uma guerra como essa, com mísseis ar-terra e terra-terra, com a destruição das bases que o Irã tem promovido, bases norte-americanas no Oriente Médio, que é algo caro, e caro do ponto de vista moral também, para o Pentágono, acho difícil uma solução negociada nesse momento, até porque o Irã descobriu uma nova arma de guerra, que é o Estreito de Hormuz.
1: Para a gente fechar nosso papo, professor, o presidente Donald Trump, ele chamou o Tribunal Penal Internacional, TPI, de fora de controle e maléfico. A gente sabe que os Estados Unidos não são signatários, né? Por que o presidente Trump qualificou o tribunal dessa forma, hein, professor?
0: Porque o presidente Trump, eu considero que ele faz, o partido dele é o PT. PT é o partido do Trump. Ele não faz parte da lógica republicana, política republicana, não faz. E há republicanos muito críticos à política que ele criou na cabeça dele, a partir de uma posição muito autocentrada e vaidosa, né? Elitista, nacionalista, autárquica, e ele não considera o sistema internacional. Ele considera os Estados Unidos fora do sistema de Estados, como nós conhecemos desde o século XVII, com a Paz de Westfália, e ele vê cada vez mais os Estados Unidos como um país que é redentor do sistema, na visão dele. Acho até que sempre foi importante nos últimos 130 anos a posição norte-americana no sistema, mas ele vê os Estados Unidos fora do sistema, com uma visão elitista mesmo, que os norte-americanos, ou aquilo que ele compreende por Estados Unidos da América, é um Estado mais relevante que os outros Estados que formam este sistema internacional, e o mais grave, Galvão, este planeta Terra.
1: Muito bem, professor José Luiz Niemeyer, economista, cientista político, professor de Relações Internacionais do IBMEC. Mais uma vez, muito obrigado pela gentileza aqui com a CBN. Um bom dia e até a próxima, professor.
0: Galvão, um bom dia para você, para os ouvintes da CBN. Um grande abraço. À disposição.

0: 10h46, mais uma vez, bom dia a você que nos faz companhia aqui no CBN Madrugada, Vera de Guarulhos, estamos juntos, manda aqui o seu bom dia, tem gente mandando áudio aqui, né, Ricardo Garcia, aí não dá, complica, nesse momento não dá pra gente ouvir, escutar os áudios, peço por favor que mandem mensagens de texto. Marcelo Melo, Guararapes em São Paulo, na sintonia em casa, o César Góes de Araraquara, corintiano. Obrigado a você que participa via e-mail, o Gaston Droguê de Araçatuba, interior de São Paulo, tá forte hoje, hein? O Wallace Gomes está em Colatina, Espírito Santo, também via e-mail, pelo YouTube, pessoal que troca ideias no chat, chegando aqui para acompanhar também as imagens do nosso estúdio, Carlos Antônio, também obrigado ao Rogério Gomes de Oliveira, participando também pelo YouTube, e obrigado a você que nos acompanha também via Instagram, aqui no @phcgalvão, repetindo, @phcgalvão, você pode interagir pelo Instagram. Chegando aqui, Gilmar Oliveira Machado, muito obrigado. Também ouvinte Lima, baixando aqui no Instagram. E muito obrigado também ao nosso ouvinte, o Leopoldo Veloso Júnior, direto de Lagedo, Pernambuco. Orivaldo Rodrigues, de Itapsirica da Serra, também chegando aqui via Instagram no @phcgalvão. 4h49. A gente abre espaço agora aqui no CBN Madrugada para o Merval Pereira com Sardenberg.
1: Merval fala conosco agora como jornalista, como presidente da Academia Brasileira de Letras, para falar do nosso colega, do nosso jornalista, Zenir Ventura, que nos deixou hoje, Merval.
2: E como amigo, né? Eu fui muito amigo do Zenir durante décadas e trabalhamos juntos no Jornal do Brasil, depois no Globo. Era uma pessoa admirável, era uma pessoa diferente, porque ele era generoso, delicado e firme quando precisava ser firme. Ele foi um jornalista que levantou temas seminais na cultura brasileira. A Cidade Partida sobre o Rio de Janeiro, o Chico Mendes sobre a morte do ambientalista no Acre, 1968, o ano que não começou, a história política brasileira vista a partir de um réveillon no ano de 68, que foi um ano em que a ditadura se radicalizou no Brasil. Ele tinha esse olhar para definidor dos pontos importantes da nossa história e por isso foi sempre referenciado e considerado como um jornalista que chegou onde poucos chegaram, né? O Zenir era um mestre, um professor permanente e tinha a humildade de aprender com os que o cercavam e tinha essa alegria de ensinar e aprender com os jovens jornalistas. É responsável por uma cadeia de jornalistas jovens que cresceram com ele e aprenderam com ele. Ele era uma pessoa ele era diferente de tudo que se conhecia, porque ele era bem-humorado, ele era alegre e, ao mesmo tempo, era severo nas críticas a políticas contra ditaduras, contra governos autoritários. Era um grande jornalista. Boa tarde. Um grande jornalista que nos deixou e vai deixar uma falta, um buraco grande na história, não só do jornalismo, mas da literatura brasileira também.
1: O que eu me lembro dele, meu irmão, eu trabalhei com ele um período no Jornal do Brasil, eu na redação de São Paulo, ele na redação do Rio, e a imagem que eu tenho dele desde sempre, como companheiro e como colega de redação, é de um homem bom, né? Um homem de bom coração.
2: Isso, exatamente. Era um homem que eu não vi o Zuenir nessas dezenas de anos que nós estivemos juntos como amigos ou como companheiro de trabalho, eu nunca vi ele estar no lado errado. Realmente impressionante como ele era um sujeito que estava sempre do lado certo.
1: Tá certo.
0: Muito bem, aí o Merval Pereira, também Sardenberg, prestando homenagens ao Zuenir, que nos deixou nesta terça-feira. Agradecer aqui mais algumas participações: Gleidson Magê, de Fortaleza, Ângelo Zanini, direto de Americana, o Bom Dia que chega também de Carlos Piracicaba, Paulo César de Oliveira, de Goiânia, muita chuva, diz aqui o nosso ouvinte, Júlio de Mauá, preparando o filhão para a escola. Olha só, que legal. Ronaldo Bittencourt também está por aqui. Gilsomar Machado, de Jaú, também no interior paulista. Obrigado a você que participa também pelo YouTube. Pessoal chegando aqui. Carlos Antônio está por aqui. Carlos Raimundo também manda aqui a sua mensagem. Deve estar chegando hoje aqui o Carlos Raimundo no programa, viu, Ricardo Garcia? E bom dia que chega também do Rogério Romualdo da Silva, participando via o WhatsApp. 4h54, vamos fechar com uma boa notícia, né, Ricardo Garcia? Ouvintes aqui do CBN Madrugada, Juliana Morgado traz uma história muito legal, hein? Duas gêmeas idênticas, direto do Espírito Santo, completando o primeiro século. Que beleza, hein?
3: As gêmeas idênticas Lavínia Matias Freitas e Leve Arlinda Matias Batista completaram 100 anos na última segunda-feira. Nascidas em 1926, em Arraial do Café, distrito de Alegre, no sul do Espírito Santo, elas comemoraram o centenário juntas em uma festa realizada em Cachoeiro de Itapemirim. Depois de anos sem conseguirem passar o aniversário lado a lado, Lavínia mora em Cachoeiro, no sul capixaba, e teve 14 filhos. Dois deles, Maria e Rogério, nasceram gêmeos e hoje têm 64 anos. Mesmo viúva e enfrentando dificuldades de memória, ela continua ativa e, segundo a família, sempre foi uma mulher guerreira e dedicada à criação dos filhos. Leve Arlinda vive em Mantena, em Minas Gerais, e teve apenas um filho e dois netos. Atualmente, cuida do filho. Apesar da distância e das diferentes personalidades, as irmãs nunca perderam contato e continuam conversando por telefone. A semelhança entre as duas permanece impressionante. Durante a comemoração, dois filhos chegaram a confundir Leve Arlinda com a própria mãe. Lavínia, mesmo com problemas de memória, ainda reconhece a irmã quando vê fotografias. A longevidade também faz parte da história da família. A mãe das gêmeas viveu até os 100 anos e alguns tios chegaram aos 108. A festa foi organizada pela neta, Perla Aparecida Freitas Pedroni, que destacou a importância de reunir a família para celebrar as duas centenárias. Para os familiares, o encontro representa uma memória que será preservada pelas próximas gerações. A história de gêmeos também continua na família. Maria da Penha, filha gêmea de Lavínia, tem dois filhos gêmeos, Thales e Heitor, de 8 anos. De Vitória, Juliana Morgado.

0: Estão fortes as duas gêmeas, hein? É, muito legal, né? Tem reportagem no G1 também, com várias fotos delas, da família. Parabéns para essa família do Espírito Santo, comemorando 2 séculos, né? Um de cada uma, né? 100 para um, 100 para uma, 100 para outra, né? São realmente duas irmãs que estão trazendo muitas alegrias para essa família enorme. E a gente fecha o programa, então, com essa boa notícia. 4h57, ponto final, na edição desta quarta-feira aqui do CBN Madrugada. A produção sempre da Karina Almeida, o trabalho técnico sempre do Ricardo Garcia. E
1: apresentação, Paulo Galvão.
0: Vem aí, Matheus de Souza com o repórter CBN e, na sequência, o Frederico Goulart comanda o CBN Primeiras Notícias. Mais uma vez, agradeço muito a sua companhia. Uma excelente quarta-feira, 12h, estamos de volta. Até lá.
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0: Quarta-feira, 23 de setembro de 2026. A primavera começou ontem por volta das 9 da noite pelo horário de Brasília. Depois de um inverno marcado por períodos de chuva e instabilidade, a estação terá a influência do fenômeno El Niño. Os meteorologistas alertam que o fenômeno desta primavera poderá ser o mais intenso já registrado pela ciência, pelo menos desde 1950. A Receita Federal reduziu para 10 bilhões e 500 milhões de reais a projeção de arrecadação com imposto de renda sobre dividendos em 2026. O valor equivale a pouco mais de um terço dos 29 bilhões previstos inicialmente. A revisão veio depois da arrecadação acumulada até agosto somar 4 bilhões e 29 milhões de reais. O imposto de 10% incide sobre lucros e dividendos superiores a 50 mil reais por mês e foi criado para compensar a ampliação da isenção do imposto de renda para quem ganha até 5 mil reais. O presidente da China, Xi Jinping, inicia hoje a visita de 3 dias aos Estados Unidos a convite de Donald Trump. Será o segundo encontro entre os líderes das duas maiores potências mundiais neste ano, após a viagem de Trump a Pequim em maio e o terceiro desde o retorno do republicano à Casa Branca. Líderes de duas nações em guerra, os presidentes do Irã e da Ucrânia, discursam hoje na Assembleia Geral da ONU. O iraniano Masoud Pezeshkian embarcou pressionado a adotar uma ação sobre os aliados Houthis no Iêmen, cujos confrontos com a Arábia Saudita elevaram as instabilidades relacionadas à navegação no Mar Vermelho. A Assembleia também terá os discursos dos presidentes da Argentina, Javier Milei, e da Venezuela, Delcy Rodrigues. No horário de Brasília, 5 horas.
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1: Olá, bom dia, estamos no ar, começando o CBN Primeiras Notícias. Hoje é quarta-feira, dia 23 de setembro de 2026. Vamos juntos para mais uma edição. Agora são 5 horas e 1 minuto. Significa dizer que está na hora de acordar para ficar bem informado sobre os temas da política, da economia, os assuntos pelo Brasil e pelo mundo. Você sintonizado aí na CBN pelo radinho, te lembro que já estamos lá com a transmissão com imagens para conferir. Corre no YouTube e no Globoplay. E para participar, tem um chat no YouTube e tem o nosso WhatsApp, 21 997 64 2381, 997 64 2381. Queremos te ouvir, queremos contar com a sua companhia e com a sua audiência. Vamos até às 6 horas da manhã, ao vivo. Depois que o programa acabar, se você perdeu, se chegou pela metade, dá para conferir pelo nosso podcast do Primeiras Notícias, né? Aquele esquema de sempre, 3 notícias em 10 minutinhos, resumidinho para você, os tocadores de áudio, e também dá para conferir lá no nosso canal no YouTube, a transmissão fica salva para você poder checar em qualquer momento do seu dia. Tudo bem, Clara Simão? Bom dia para você. E aí?
2: Bom dia, Fred. Bom dia para os nossos ouvintes também. Mais um giro, vamos embora, hein, com Primeiras Notícias.
1: Pois é, amanheceu na primavera, né?
2: Estamos oficialmente na primavera. Tá feliz?
1: Trouxe flores aí pra gente, na estação das flores.
2: Hoje eu só trouxe café, Fred.
1: Ou só chuva e cafezinho. Café já tá bom, já tá de bom tamanho. O café da Clara é bom, hein? Fazer propaganda aqui, né?
2: Fornecimento oficial aqui.
1: É, agradecimento à mãe da Clara Simão, que abastece a nossa equipe aqui com um cafezinho pra gente ficar bem acordado todos os dias. Que música é essa aí, Renatinho? Ah, é o clássico do começo de primavera, né?
2: Tem que ter, né? Todo ano ela chega aí.
1: O inverno foi de tanta chuva aqui no Rio de Janeiro, né? E agora a primavera de El Niño, com calor, com temperaturas extremas. Agora chovendo no Rio, São Paulo e vários pontos do país. Daqui a pouquinho tem a nossa previsão do tempo pra gente deixar todo mundo atualizado. Clara Simão, quer saber os três assuntos que vão abrir o programa de hoje?
2: Quero,
1: vamos,
2: Fred,
1: contar aqui para os nossos ouvintes, antecipar. A gente vai trazer detalhes ontem da fala do presidente Lula na ONU, os recados dados internamente e externamente, né? Lula, como já era esperado, falou de soberania, falou da eleição aqui no Brasil. E enquanto tudo isso acontecia, alguns países vizinhos, nossos países aqui da América Latina e também do Caribe, se alinhavam ao presidente americano Donald Trump naquela decisão de classificar o PCC e outros grupos de narcotráfico como grupos terroristas. E a gente vai tratar desse tema aqui logo na nossa abertura. O PCC, o Comando Vermelho e outros grupos, não só do Brasil, mas espalhados por outros países do continente. Aqui no caso do Brasil, o governo brasileiro não segue essa linha, essa iniciativa, porque se posiciona no sentido de que isso pode afetar a soberania nacional, a possibilidade de influência de outros países para combater esses grupos dentro do nosso território. Esse combate tem que ser feito, segundo o governo Lula, pela própria equipe de segurança nacional, né? Pelas forças do país, Polícia Federal e as polícias estaduais. Vamos falar também sobre crise no Supremo. Ontem, o ministro André Mendonça apresentou a defesa dele sobre aqueles questionamentos de posicionamento político e interferência política nas investigações do caso Master e INSS, todo o imbróglio junto com o ministro Alexandre de Moraes. André Mendonça se defendeu atacando, a gente explica para você, atacando exatamente o colega de corte Alexandre de Moraes. Esses três assuntos abrem o Primeiras Notícias, até às 6 da manhã tem muito mais e você é o nosso convidado. Tem a previsão do tempo. Como é que vai ser esse primeiro dia completo e de primavera, os destaques do futebol, tem jogo da seleção brasileira no final dessa semana, estamos na data FIFA, as capas dos jornais, o giro pelo Brasil com as nossas afiliadas, mais uma edição do CBN Primeiras Notícias no ar, vem com a gente, estamos chegando.
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1: 14 países da América Latina e do Caribe assinaram na ONU uma ação conjunta para combater 24 organizações criminosas transnacionais, incluindo o PCC e o Comando Vermelho. A iniciativa atende a um pedido do presidente americano Donald Trump e inclui países vizinhos do Brasil, como Argentina, Bolívia, Peru e Paraguai. Reunidos na coalizão chamada de Escudo das Américas, os governos declararam a intenção de aplicar congelamento de bens, barrar vistos e responsabilizar criminalmente apoiadores desses grupos. Quem conta os detalhes de Brasília é a repórter Samantha Klein.
3: Oi, Fred. Após um pedido da Casa Branca, os países membros do Escudo das Américas assinaram um acordo nesta terça-feira para designar 24 facções narcotraficantes como ameaça imediata e universalmente compartilhada no hemisfério. As facções brasileiras Comando Vermelho e PCC estão entre os citados que deverão ser alvos de sanções. Os signatários afirmam que deverão acionar um mecanismo de reciprocidade da Organização dos Estados Americanos, a OEA, para viabilizar a medida. Na declaração, os países afirmam que vão aplicar sanções como congelamento de bens, restrições de imigração e vistos para membros, associados e apoiadores das organizações e responsabilidade criminal para indivíduos que conscientemente forneçam apoio material ou logístico para as organizações criminosas. Em discurso na Assembleia Geral da ONU, o presidente Donald Trump afirmou que os cartéis são, abre aspas, o Estado Islâmico do Hemisfério Ocidental e ameaçou utilizar a força para proteger os Estados Unidos. A decisão representa uma tentativa de pressionar o governo brasileiro na reta final de campanha eleitoral. Para o especialista em relações internacionais, Guilherme Meirelles, a decisão representa uma tentativa de pressionar o governo brasileiro na reta final de campanha eleitoral. Do ponto de vista geopolítico, a ameaça pode vir a longo prazo.
4: O grande perigo é a longo prazo. Então, quer dizer, numa possibilidade de continuação da política trumpista, né? Mas se um Mark Rubio, por exemplo, ganha a eleição, a próxima eleição e continua essa política, existe a possibilidade de os Estados Unidos instalarem bases militares em volta do Brasil, o que seria uma ameaça velada, né? Agora, por exemplo, intervenção dos Estados Unidos aqui, esse tipo eu sinceramente não acredito, porque o Brasil é muito importante para o sistema internacional, né?
3: O acordo do Escudo das Américas vem dias depois de os Estados Unidos terem declarado formalmente que o Brasil falhou em confrontar o PCC e o Comando Vermelho. Em nota oficial, o governo brasileiro rechaçou a acusação, negando qualquer omissão ou falha na segurança pública e afirmando que atua de forma soberana e coordenada no combate às facções criminosas.
1: E ontem, ao abrir a Assembleia Geral da ONU, nos Estados Unidos, em Nova York, o presidente Lula disse que o Brasil não vai terceirizar o comando, o combate ao PCC e ao Comando Vermelho. Conforme era esperado, o presidente defendeu a soberania nacional e, em tom de campanha, afirmou que a democracia está novamente em xeque no país. Rani Veloso.
5: No discurso de abertura da Assembleia Geral das Nações Unidas, o presidente Lula afirmou que a democracia está novamente em xeque. Sem citar Donald Trump, disse que o mundo voltou a presenciar a ingerência externa em processos eleitorais e que será preciso escolher entre soberania ou subordinação. Ao mesmo tempo, Lula mandou um recado de que o Brasil não aceitará interferência nas eleições de outubro, ao dizer que sabe que alguns candidatos abusam da liberdade de expressão para se associar a interesses estrangeiros contrários ao país. No entanto, ressaltou que possui um sistema eleitoral moderno e robusto e não permitirá que os inimigos da democracia, internos e externos, atentem contra a vontade popular. Ao destacar que o Brasil continuará sendo um país soberano, Lula se dirigiu aos brasileiros que vão às urnas no próximo dia 4, dizendo que eles irão escolher entre a democracia e o negacionismo.
6: O Brasil não cabe no quintal de ninguém. Percorremos um longo caminho para restaurar a vontade popular. A democracia está novamente em xeque. Voltamos a presenciar a ingerência externa em processos eleitorais. A divisão do mundo em zona de influência e investidas neocoloniais por recursos estratégicos constitui gestos anacrônicos. O povo venezuelano merece definir o seu próprio destino.
5: O presidente também defendeu o PIX e disse que não vai ceder a pressões.
6: Não vamos ceder às pressões de multinacionais que querem privatizar o nosso PIX, uma infraestrutura de pagamentos pública e gratuita, que fez da inclusão financeira uma realidade para milhões de brasileiros e brasileiras.
5: Na área de segurança pública, Lula disse que o Brasil não subestima o desafio representado pelo crime organizado e que está preparado para enfrentar as organizações criminosas que aterrorizam as comunidades. Lula rechaçou a presença de forças militares estrangeiras na costa brasileira e destacou que entregou pessoalmente ao presidente dos Estados Unidos, Donald Trump, uma proposta de cooperação internacional.
6: A lei antifacção que acabamos de aprovar impõe ao crime organizado penas superiores às previstas para o terrorismo. Crime organizado e corrupção andam juntos. O combate à corrupção continuará implacável, doa a quem doer.
1: A delegação dos Estados Unidos não aplaudiu em nenhum momento o discurso do presidente Lula na Assembleia Geral da ONU. E, diferentemente do que aconteceu no ano passado, quando rolou uma química, Donald Trump não estava no salão e nem cruzou com o presidente brasileiro na troca de palcos. O ministro do STF, André Mendonça, respondeu e pediu o arquivamento da investigação aberta contra ele a pedido de Alexandre de Moraes, fazendo uma série de acusações contra o colega. O repórter João Rosa conta agora que, no documento, Mendonça questiona os relatórios da Polícia Federal usados por Alexandre para embasar a solicitação.
7: O ministro André Mendonça pediu ao presidente do Supremo Tribunal Federal, ministro Edson Fachin, o arquivamento da investigação aberta contra ele a pedido do ministro Alexandre de Moraes no âmbito do inquérito das fake news. No documento de 76 páginas, Mendonça rebate ponto a ponto as acusações feitas por Moraes e questiona a validade de relatórios da Polícia Federal usados para embasar o pedido de investigação. Segundo o ministro, os documentos são apócrifos e não têm valor probatório. Mendonça também acusa Moraes de usar métodos ilegais para apresentar as acusações e pede a investigação de possíveis crimes de abuso de autoridade e denunciação caluniosa contra o colega. Mendonça também acusa Moraes de distorcer o conteúdo dos documentos para atribuir a ele comportamentos que, segundo o ministro, seriam das próprias equipes da Polícia Federal envolvidas na produção dos relatórios. Além de pedir o arquivamento, Mendonça fez outros pedidos à presidência do Supremo. O ministro solicitou acesso integral ao inquérito das fake news e uma investigação sobre a origem e a autoria dos relatórios da Polícia Federal. Mendonça também pediu que os documentos sejam considerados ilícitos e que seja proibida a produção de novos relatórios da PF destinados a analisar atos judiciais praticados por ministros do Supremo. O processo contra Mendonça foi aberto depois que Moraes apontou possíveis irregularidades na atuação do colega em casos relacionados ao Banco Master e às fraudes do INSS.
1: Agora são 5 horas e 14 minutos.
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8: Bom dia a você, ouvinte da Rádio CBN aqui em São Paulo. Agora são 5h14. Quem fala com você é o Matheus de Souza. Em um dia que você não vai acreditar, mas tem chuva, tá? Grande novidade do momento. Eu sei que você, querido ouvinte, com certeza não sabia ainda, mas tá chovendo, como nos últimos dias. Hoje a previsão é de 15 milímetros. Temperatura mínima de 17 graus, temperatura máxima de 17. O Instituto Nacional de Meteorologia informou que a cidade já recebeu em setembro mais de 300 milímetros de chuva, o que é quase 4 vezes a média para o mês. Então, estamos num mês bem, bem, bem chuvoso. Durante essa madrugada, tiveram 3 chamados para quedas de árvores, de acordo com o Corpo de Bombeiros. Mas durante o dia de ontem foram 24 chamadas para quedas de árvores, 3 para enchentes e alagamentos e 1 chamado para desabamento ou desmoronamento. Passando pro trânsito, que sempre complica em dia de chuva, no momento, a cidade ainda acordando, não tem grandes trechos de congestionamento, o máximo são 3 quilômetros por zona, 3 na zona sul, 3 na zona leste, 3 na zona oeste, 2 na zona norte e 1 quilômetro na região central da cidade. Mas a gente destaca um acidente na rodovia, na marginal do Rio Pinheiros, aqui bem perto da redação da Rádio CBN. Um caminhão tombou e a carga está na pista expressa, na faixa da esquerda, entre a Avenida Rebouças e a saída da Ponte Eusébio Matoso. Pode ser uma... A gente está apurando se vai demorar, se tem alguma previsão para a normalização desse trecho, mas por enquanto a gente adverte ao ouvinte que tente evitar ao máximo esse cantinho da marginal do Rio Pinheiros. Indo agora para o transporte de trilhos, tudo normal, pelo menos por enquanto, nesta manhã. Segundo as concessionárias de metrô e de trem na cidade de São Paulo, o Corpo de Bombeiros não tem novidades sobre chuva ainda. E segundo a Artesp, as rodovias também não têm nenhum impacto causado por essas chuvas. A gente faz também um destaque aqui, que ontem, na Avenida Brigadeiro Faria Lima, dois pedestres foram atingidos por uma estrutura metálica que desabou por causa do temporal de ontem. Então a Rádio CBN vai continuar apurando situações que envolvem as chuvas. E agora são 5h17.

0: 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De volta com Primeiras Notícias para abrir a agenda do dia dessa quarta-feira, 23 de setembro. Os principais assuntos que terão repercussão aí nas próximas horas e estão aqui no centro das atenções da reportagem da CBN. Nossa equipe segue acompanhando as despedidas ao cantor Rick. O corpo dele deve ser velado e sepultado amanhã na cidade de Sorocaba, no interior de São Paulo. Os corpos do artista sertanejo e também das outras quatro vítimas da queda daquele helicóptero na Serra de Santa Catarina estão no IML de Florianópolis e devem ser liberados nas próximas horas. A identificação foi feita através da análise das impressões digitais. A bordo da aeronave estavam Geraldo Antônio de Carvalho, Rick, a dupla com o cantor Renner, o empresário Bruno Avelar, o cinegrafista Paulo Soares e o piloto Antônio Roberto Nóbrega, além do copiloto Leopoldo Barros Teixeira. A Polícia Civil, Polícia Científica e a Força Aérea Brasileira informaram que abriram investigações paralelas para tentar identificar o que causou a queda desse helicóptero e o CENIPA, o Centro de Investigação e Prevenção de Acidentes Aeronáuticos, também vai investigar essa ocorrência, esse acidente. Os destroços da aeronave foram localizados pela FAB ontem, por volta do meio-dia, ali na região onde o helicóptero emitiu o último sinal antes de desaparecer. Também hoje vai ser um dia marcado pelas despedidas a um ícone da literatura, do jornalismo brasileiro. Zueni Ventura vai ser velado a partir das 10 horas da manhã na ABL, Academia Brasileira de Letras. Um dos maiores cronistas da história do Brasil, membro da ABL. Ele morreu ontem aos 95 anos de idade, depois de construir uma trajetória de 7 décadas, marcada pela defesa incansável dos direitos humanos, democracia e pelo amor ao jornalismo. Daqui a pouquinho a gente fala mais sobre essas despedidas ao grande mestre Zhu. O presidente da China, Xi Jinping, vai iniciar hoje a visita de 3 dias aos Estados Unidos, a convite de Donald Trump. Uma agenda importante aí no cenário global. Vai ser o segundo encontro entre os líderes das duas maiores potências mundiais nesse ano, após a viagem de Trump a Pequim em maio e também o terceiro encontro desde o retorno do republicano à Casa Branca. Líderes de duas nações que estão em guerra, os presidentes do Irã e da Ucrânia, vão discursar hoje na Assembleia Geral da ONU. O iraniano Massoud Pezeshkian embarcou pressionado a adotar uma ação sobre os aliados Houthis no Iêmen, cujos confrontos com a Arábia Saudita elevaram instabilidades relacionadas à navegação no Mar Vermelho. A Assembleia Geral da ONU hoje terá mais um dia de debates, de discussões, e também vai ter discursos, por exemplo, do presidente da Argentina, Javier Milei, e da líder da Venezuela, Delcy Rodrigues. Aqui no Brasil, na agenda dos candidatos à presidência da República dessa quarta-feira, Flávio Bolsonaro, do PL, estará em São Paulo gravando conteúdos com aliados Tarcísio de Freitas, Ricardo Nunes, Guilherme Derrit. O candidato Augusto Cury, do Avante, vai visitar um Instituto de Inclusão Social de Crianças, também em São Paulo. Ronaldo Caiado, candidato do PSD, também estará em São Paulo hoje, visitando a Biblioteca Mário de Andrade, na capital paulista. O candidato Renan Santos, do Missão, cumpre compromissos no interior de São Paulo, Sorocaba, Americana e Campinas. E o candidato Lula, do PT, candidato à reeleição, participa de um ato da cultura no Rio de Janeiro, na Fundição Progresso, na Lapa, ao lado de lideranças políticas e também de artistas brasileiros. São 5 horas e 21 minutos agora.
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0: Hoje quem está com a gente é a Maria Clara Sassá, que vai contar como fica o tempo nessa quarta-feira, primeiro dia de primavera em todo o Brasil.
2: A frente fria que mudou o tempo entre o sudeste e o centro-oeste do Brasil ainda atua nesta quarta-feira e traz condições para pancadas de chuva de moderada a forte intensidade entre São Paulo, Rio de Janeiro e também Minas Gerais. Muita atenção especialmente para áreas costeiras no Rio de Janeiro. A chuva pode vir com acumulados mais significativos e como é uma chuva que se estende desde ontem, podemos ter alguns transtornos ao longo da quarta. Também há potencial para transtornos com relação a deslizamentos na região do Vale do Paraíba, no estado de São Paulo e no sul de Minas Gerais. Chove também de moderada a forte intensidade no norte de Mato Grosso do Sul, sul de Goiás e no estado de Mato Grosso. Uma chuva alternada por tempo mais firme, mas que pode vir acompanhada por rajadas de vento e não se descarta também as trovoadas. Na região sul do país, a atuação de uma massa de ar frio deixa as temperaturas baixas ao longo desta quarta-feira, sem expectativa de chuva, aquela sensação de frio mesmo, tanto no comecinho do dia, como no decorrer da tarde, até mesmo durante a noite. É só a partir de quinta, sexta-feira, e aí sim essa massa de ar frio começa a perder intensidade. Entre o norte e o nordeste, o destaque é o calor nesta quarta. A temperatura vai subir bastante, principalmente no interior dos estados, e há potencial para máximas acima de 35, 36 graus em diversos municípios e também há risco para a baixa umidade relativa do ar. Maria Clara Sasaki, da Clima Tempo, para a CBN.
0: Vamos com o futebol. A seleção brasileira vai começar hoje a treinar com o time completo para o amistoso contra a Austrália na sexta-feira. O time do técnico Carlo Ancelotti está em Brisbane, na Austrália, e embarca amanhã para Swansville, onde vai enfrentar a seleção australiana às 7 horas da manhã, na próxima sexta-feira, pelo horário de Brasília, o primeiro jogo nessa nova jornada aí da seleção, novo ciclo. Brasil. O Brasil já avisando as eliminatórias para a Copa do Mundo de 2030 e a Copa do Mundo com o Carlo Ancelotti no comando. Seleção feminina também, destaque no futebol feminino, o técnico Arthur Elias convocou 28 jogadores para os dois amistosos contra a Argentina, que vão acontecer no mês de outubro. O Brasil joga com a Argentina no dia 10, em Porto Alegre, no Beira Rio, no dia 13, na Arena Pernambuco, no Recife. Preparação da seleção feminina para a Copa do Mundo, que acontece no Brasil no ano que vem. A lista tem algumas novidades, como a goleira Iane, do Bahia, a Tamara Bolt, do Washington Spirit, chamada pela primeira vez para a equipe nacional. Estamos aí na torcida também da seleção feminina. São 5 horas e 24 minutos. Em frente com primeiras notícias, chegou a hora das capas dos jornais. Clara Simão já está pronta, ansiosa para contar o que ela viu aí de mais interessante nos jornais dessa quarta-feira. E os nossos ouvintes vão saber. Vão inclusive ver, né, Clara? Porque
3: é isso,
0: as capas né? ficam aí na nossa transmissão no YouTube e no Globoplay, enquanto a gente comenta por aqui. Vamos começar o nosso giro pela capa do jornal Estado de São Paulo, é isso?
3: Vamos lá, Fred.
0: Ó, já tá na tela aí o jornal Estado de São Paulo. A manchete hoje do Estadão, uma reportagem bem interessante, né? O Estadão fez ali uma avaliação junto com o Instituto de Pesquisa Atlas para saber, um termômetro, né, dos ministros do Supremo Tribunal Federal, dos 10 ministros do STF. Depois desse tiroteio todo aí de escândalo do Master, muitos dos ministros envolvidos, qual dele que ficou mais firme, né? Qual a popularidade, qual o ministro que ficou, que teve mais problemas junto à opinião pública brasileira, depois de todas essas notícias que a gente tem acompanhado? Conta aí pra gente, claro.
3: Vou contar, Fred. É isso mesmo. Esse levantamento, ele mostra que o percentual a favor do impeachment dos ministros Alexandre de Moraes e do Dias Toffoli é de 49,8% e 60,5%, respectivamente. A pesquisa foi divulgada nessa terça-feira, ontem, né? E foi feita entre os dias 17 e 21 de setembro. Toda essa pesquisa foi feita depois daquela sessão tumultuada, né? Que os ministros discutiram a abertura de uma investigação contra o Alexandre de Moraes. Os contrários ao impeachment dos magistrados somam 15% e 6,5%, respectivamente. A ministra Carmen Lúcia, Fred, é a única integrante do STF que teve uma avaliação em que a avaliação positiva superou a negativa, por uma diferença de 9 pontos percentuais. 47% dos entrevistados têm uma imagem positiva da ministra, enquanto 38% têm uma imagem negativa. Outros 15% não souberam opinar, Fred.
0: Bom, então, pelo que a gente entende dessa pesquisa, tá na manchete do Estadão, o ministro Dias Toffoli tem a imagem mais prejudicada até do que a do Moraes, né?
3: Pois é, ele tá aí mais com 60%.
0: E o ministro Alexandre de Moraes, ministro Nunes Marques, são aqueles que estão mais envolvidos com revelações mais escabrosas, né? Chocantes, principalmente depois que se soube tudo que tá lá no celular do Vorcaro. Bom, vamos saber aí como que isso vai ser recebido pelos magistrados ao longo do dia de hoje. Destaque hoje na capa do jornal Estado de São Paulo. Na capa da Folha de São Paulo, É o mesmo assunto, né? Só que numa abordagem diferente. Hoje a capa do Estadão, você vê aí na nossa tela, traz a notícia de que a advogada Camila Ramos, apontada como integrante daquela turma do Cássio Nunes, um dos ministros do Supremo, tem visitado com frequência o próprio Vorcaro na prisão. É isso, Clara?
3: É isso, Fred. Voltando aí ao celular do Vorcaro novamente. Pois é, essa advogada, a Camila Ramos, ela está visitando com frequência, como você disse, o Daniel Vorcaro. E segundo a edição da Folha, ela tinha um contrato de honorários de mais de 420 milhões com o Banco Master. Ela foi ligada ao grupo por meio das mensagens, como eu disse, encontradas no celular do Vorcaro, ao lado do marido, o desembargador Newton Ramos, do TRF1. O ministro, Cássio Nunes Marques, ele afirmou que nunca autorizou terceiros a falarem em seu nome. O que chama a atenção dos advogados, Fred, que acompanha aí o caso da Camila, é que ela não atua na área criminal. Por isso, não faria tanto sentido tantas visitas aí tão recorrentes ao ex-banqueiro. Os relatos desses advogados, eles apontam que durante as visitas da Camila ao Vorcaro, os demais defensores precisaram se retirar da sala para que ela conversasse ali de uma forma a sós com o Vorcaro. A situação, né, segundo esses defensores, indica uma troca de informações sensíveis e sigilosas. A assessoria da advogada, no entanto, Fred, disse que os encontros servem ali para atualizar Vorcaro sobre ações bilionárias movidas pelo Banco Master contra a União. Fred.
0: Mais um indicativo aí da proximidade de Daniel Vorcaro e o staff do ministro Cássio Nunes Marques nas últimas semanas, né? Essa relação tem ganhado mais destaque dentro de todo esse escândalo envolvendo o Banco Master. Bom, da capa da Folha de São Paulo, agora vamos para o jornal O Globo. O nosso ouvinte que acompanha a transmissão vê aí na tela o Globo, que traz na manchete o discurso de ontem do presidente Lula na ONU. E um grande destaque aí, as despedidas ao jornalista Zuenir Ventura, que por muitos e muitos anos, né, escreveu ali sua coluna nas páginas do Jornal o Globo, Clara.
3: É isso, a manchete do Jornal Globo, Fred, eles até trazem ali o jornalismo agradece ao grande mestre Zuenir, né? O Globo, ele relembra aí a trajetória de um dos maiores ícones da história da imprensa brasileira. O jornalista, ele morreu ontem, Fred, em casa, aos 95 anos, vítima de uma pneumonia. O Globo, como você disse, foi um dos jornais em que Zuenir trabalhou. Foram mais de seis décadas aí dedicados ao jornalismo. Ele passou também pelas redações do Correio da Manhã, o Cruzeiro, da Veja, Isto É, e do Jornal do Brasil. Ele também, Fred, acumulou vários prêmios de prestígio, como o Prêmio Esso, o Vladimir Herzog e também o Jabuti. Na literatura, ele virou uma grande referência, né, obrigatória para a memória nacional, com obras como 1968, O Ano Que Não Terminou, que retrata ali a resistência estudantil à ditadura militar e o impacto do AI-5, e também tem E a Cidade Partida. Ele também era membro da Academia Brasileira de Letras, Lócio Imortal, desde 2014, quando ele assumiu a cadeira que pertencia a Ariano Suassuna. O Zuenir Ventura deixou a esposa, Mari Ventura,

0: várias homenagens hoje que o Jornal Globo merecidamente traz a esse ícone do nosso jornalismo. Bom, esses são os destaques das capas dos jornais que a Clara Simão trouxe aqui pra gente. Valeu, Clara. Agora são 5h31. Tá na hora do Repórter CBN. Daqui a pouquinho, Primeiras Notícias, tá de volta. Não sai daí.
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0: quarta-feira, 23 de setembro de 2026. O Ministério da Fazenda reduziu a projeção de crescimento do PIB de 2,3% para 2% neste ano. A revisão reflete principalmente a perda de ritmo dos serviços e da indústria e os efeitos dos juros elevados. Já a projeção de inflação de 2026 caiu de 5,1% para 4,9%, refletindo a melhora recente nos preços. No entanto, a estimativa é que haja um aumento na inflação para 2027 de 3,6% para 3,8%, especialmente sobre os alimentos e o petróleo. Apenas 5 planos de governo das 16 candidaturas aos governos de estado na Amazônia têm propostas para combater a violência sexual contra crianças e adolescentes. A análise feita pelo Unicef, Fundo das Nações Unidas para a Infância, considerou as propostas dos dois primeiros candidatos com maior intenção de voto no Acre, Amapá, Amazonas, Mato Grosso, Pará, Rondônia, Roraima e Tocantins. A Amazônia Legal tem a maior taxa de violência sexual do país entre crianças e adolescentes de 0 a 18 anos. De acordo com dados do Unicef, Rondônia e Roraima tiveram em 2023 as maiores taxas de estupro do país contra o público dessa faixa etária. A Polícia Federal prendeu em flagrante o vereador do Rio de Janeiro, Jorge Canella, do União Brasil, após agentes encontrarem dois fuzis e uma submetralhadora na casa do parlamentar. A ação faz parte da sétima fase da Operação Unha e Carne, que apura suspeitas de posse irregular de armas de fogo de uso restrito. Os policiais cumpriram 3 mandados de busca e apreensão. No horário de Brasília, 5h33.
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2: Na volta do CBN Primeiras Notícias, abrimos espaço para o Fernando Andrade no Mundo em 3 Minutos. Hoje o Fernando vai trazer as consequências e os desdobramentos ontem da abertura da Assembleia Geral da ONU, os olhos do mundo inteiro voltados lá para Nova York. A gente já tratou muito do discurso do presidente brasileiro, presidente Lula. Tradicionalmente o presidente brasileiro abre os trabalhos todos os anos na Assembleia Geral, mas assim que acabou o discurso do Lula, na sequência foi a vez de Donald Trump. E hoje o Fernando Andrade vai resumir em 3 minutinhos, né? Tudo que o Trump falou, alguns temas muito polêmicos, algumas declarações muito nocivas, né, que foram dadas ontem pelo presidente americano. E a gente traz agora os detalhes com o Fernando Andrade.
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3: Olá, seja bem-vindo a mais uma edição do Mundo em 3 Minutos. Hoje falamos sobre a Assembleia Geral da ONU. Esse foi o principal tema do Mundo em Meia Hora. A conversa foi com Guga Chakra, que cobriu o evento em Nova York, e com o correspondente Ariel Palacios, falando de Buenos Aires. Começamos com o americano Donald Trump. Ele, Trump, ameaçou abertamente aniquilar uma nação quando se referia ao Irã. Não foi a primeira vez, já tinha dito isso numa rede social, mas agora usou o púlpito da ONU para dizer algo que é considerado um crime de guerra. Guga Chakra.
4: Ele mais uma vez fala isso, mas dando a opção de que ele estaria disposto a negociar, que mostra, em primeiro lugar, um absurdo dele ameaçar uma nação com aniquilação. Mas, em segundo lugar, também mostra uma indecisão do presidente americano, porque ele claramente não sabe que rumo

0: tomar. E isso indica, claro, também um fracasso da estratégia do presidente americano na guerra do Irã.
1: Quando Trump falou de Venezuela, disse que ao vencedor pertencem os espólios. Ou seja, ele celebrou o resultado de sua operação militar na Venezuela, a prisão de Nicolás Maduro e os acordos que dão aos Estados Unidos poder sobre boa parte do petróleo venezuelano. Ariel Palacios destaca a mudança de posição da presidente interina Delcy Rodríguez, que também participa da Assembleia.
2: Ela já esteve ali em 2019 como vice-presidente de Maduro. E na ocasião, 7 anos, ela chamou Trump de imperialista, de ter garras imperialistas. Ironias da vida política, Delcy agora chama Trump de amigo e chama Trump de sócio. Trump conseguiu da líder chavista neste intervalo concessões que nem a direita venezuelana teria concedido em toda a história prévia. Aprovaram uma reforma da lei do petróleo, aprovaram uma reforma da lei de minérios, fizeram um acordo recentemente que dá acesso direto a 65 bilhões de barris de petróleo venezuelano, que seria mais ou menos um quarto do petróleo venezuelano, isso para os Estados Unidos.
1: Para finalizar, a partir de agora, a sucessão do português Antônio Guterres deve se intensificar. Uma pesquisa informal com integrantes do Conselho de Segurança da ONU, feita pela Reuters, mostra uma pequena vantagem de Rebecca Greenspan, ex-vice-presidente da Costa Rica, atual secretária-geral da Conferência das Nações Unidas sobre Comércio e Desenvolvimento. 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Até amanhã.
3: Valeu, Fernando. Fernando Andrade, o Mundo em 3 minutos. 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E aqui no Primeiras Notícias, agora a gente segue em frente. São 5 horas e 38 minutos. Vamos saber como é que tá amanhecendo pelo Brasil, não é isso? Claro, Simão, o pessoal tá chegando agora. Pessoal que sintoniza aí a CBN no YouTube, no Globoplay. Manda o seu recado, participa, interage, manda foto. Tá chovendo aí na sua região. O sol já apareceu, tá nublado, né? Todo mundo tá interagindo pelo 21 997 64 2381. Esse é o WhatsApp e tem o chat do PN também. Não esquece de deixar o like, né?
4: É, tem que deixar o like.
3: Gostamos, gente. Gostamos do joinha. Vamos começar o nosso giro agora lá por Fortaleza, no Ceará. Pode ser?
4: Vamos, Fred, vamos.
3: Capital do Ceará, agora amanhecendo com 25 graus, céu nublado, máxima de 30 graus. A temperatura de momento é de 25 graus, pode chover nas próximas horas. A Luísa Vieira, da CBN Fortaleza, está aqui com a gente e ela vai trazer atualizações do caso, daquele episódio que está sendo investigado como possibilidade de feminicídio, né? O namorado da estudante universitária que foi achada morta no pátio do prédio onde ela morava, em Fortaleza, ele deve passar por uma audiência de custódia hoje, depois que ele foi preso. Foi preso ontem e já prestou os primeiros depoimentos. A Luísa conta pra gente o que ele e a defesa falaram. Luísa, bom dia.
5: Oi, Fred, como vai?
6: João Munhoz Neto, de 34 anos, chegou à delegacia de capturas localizada no centro de Fortaleza em um carro descaracterizado da Polícia Civil do Ceará. A advogada de defesa, Lígia Peixe, afirmou que o caso foi um suicídio e acusou a investigação de tentar fingir um feminicídio. Segundo a defesa, Munhoz permanecerá detido até a análise do pedido de revogação da prisão preventiva. João prestou depoimento na noite desta segunda-feira na Delegacia de Homicídios e Proteção à Pessoa, mais de uma semana após Isabelle ser encontrada morta no pátio do edifício onde morava com o namorado e a família dele. No depoimento, Munhoz negou estar no prédio no momento em que Isabelle morreu, no domingo, dia 13 de setembro. A jovem caiu de um dos andares do edifício onde vivia com ele há cerca de 2 meses. A tese sustentada pelo investigado é de que a jovem estava sozinha no apartamento. Questionado pelos policiais sobre o sumiço e o silêncio mantidos após a morte da namorada, João alegou que esteve abrigado na casa da avó, sob efeitos de medicamentos e abalado pelo ocorrido. A Polícia Civil recolheu o celular e o tablet da mãe de João, que é policial penal da Secretaria da Administração Penitenciária do Ceará. Ela está afastada das funções desde agosto por motivos de saúde. Uma audiência de custódia deve ocorrer na manhã desta quarta-feira.
5: Volto com você, Fred.
3: E a gente segue acompanhando os detalhes desse caso lá no Ceará. Obrigado, Luísa. São 5 horas e 41 minutos. Vamos para Brasília, capital federal agora. Nossa próxima parada tem 19 graus nos termômetros neste momento. A máxima é de 29 hoje. Previsão de chuva para Brasília. O Igor Cardim traz um destaque do dia pra gente. O que que você nos conta hoje, Igor? Bom dia pra você.
7: Oi, Fred. Bom dia pra você e pro nosso ouvinte. Aqui em Brasília, uma enfermeira da Unidade Básica de Saúde da região de Planaltina precisou acionar o Corpo de Bombeiros para socorrer um homem de 50 anos em parada cardíaca por falta de médico na unidade de saúde. O profissional responsável está de licença médica e nenhum outro médico foi escalado para atendimento no local. Segundo a Secretaria de Saúde, o paciente deu entrada na unidade na manhã desta terça, apresentando dor no peito, que evoluiu para uma parada cardiorrespiratória. A enfermeira que atendeu o homem iniciou as manobras de reanimação diante da suspeita de um infarto agudo. Como não havia um médico na UBS, ela acionou o Corpo de Bombeiros. Após estabilizar os sinais da vítima, a equipe transportou o paciente para um hospital central aqui na cidade, onde permanece internado sob cuidados médicos. A promotora de Justiça de Defesa da Saúde do Ministério Público, Isa Carpina, disse que a falta de médicos é um problema recorrente no DF e cobrou a contratação de mais profissionais.
8: Hoje, muitas equipes ficam sem atendimento médico durante afastamentos desses profissionais, o que acaba sobrecarregando outras equipes e prejudicando a assistência à população. Diante desse cenário, o Ministério Público expediu a recomendação número 3 de 2026 para que sejam adotadas providências necessárias à realização de um novo concurso público para médicos e, enquanto isso, seja implementada também uma solução temporária para enfrentar o déficit desses profissionais.
7: Questionada pela reportagem sobre quanto tempo o médico da UBS está afastado, a Secretaria de Saúde não soube responder. Também não informou por que nenhum outro médico foi realocado para o atendimento aos pacientes. Fred, volto com você.
3: Igor Cardim com os detalhes aí desse caso absurdo que aconteceu na capital federal. Agora são 5h43. Vamos para Minas Gerais, Belo Horizonte. Amanhecendo agora com 19 graus, céu bem carregado, bem nublado. Você vê aí na tela, máxima de 27. Tem previsão de chuva aí para as próximas horas. E Lavati Oliveira está aqui com a gente, está aqui hoje no Noticiário de Minas. Um acidente com um helicóptero, né, que matou o cantor Rick, da dupla com o Renner. Também teve entre as vítimas um empresário de Minas, um empresário mineiro Bruno Avelar, de 41 anos de idade. Famoso nas redes sociais, relacionamento grande aí com celebridades, com artistas, influente nas redes. E ali Lavati vai contar um pouco mais sobre quem era esse empresário e as repercussões também sobre mais uma das vítimas do acidente. Lila Vati, bom dia.
9: Olá, Fred. Muito bom dia para você. Bom dia também para o ouvinte que nos acompanha. O empresário mineiro Bruno Avelar, de 41 anos, está entre os ocupantes de uma aeronave que caiu em Santa Catarina nessa segunda-feira. Natural de Belo Horizonte, Bruno era também palestrante, escritor e influenciador e tinha mais de 650 mil seguidores nas redes sociais. Ele teve uma trajetória profissional ligada ao empreendedorismo, à comunicação, mentoria e ao networking, além de carreira na Europa. O empresário havia se casado há pouco mais de um mês com a comunicadora Lívia Avelar. Antes da confirmação da morte, a mulher dele chegou a publicar nas redes sociais uma foto da cerimônia e afirmou que aguardava informações sobre o companheiro, além de pedir orações. O empresário mantinha ainda uma relação próxima com o jogador Neymar Júnior e participou como apresentador de leilões beneficentes promovidos pelo Instituto do Atleta. Após a confirmação da morte, Neymar postou um vídeo com Bruno Instagram e afirmou que no momento em que ele retornou ao Brasil, o empresário ajudou demais. O jogador do Santos também postou "Descanse em paz" em homenagem ao amigo. Recentemente, Bruno Avelar também passou a atuar na política. Em abril deste ano, ele entrou para o grupo de conselheiros da campanha de Augusto Cury do Avante na disputa à presidência da República. Pelas redes sociais, Cury lamentou a morte do empresário. Além de Bruno, outras 4 pessoas, entre elas o cantor Rick, estavam na aeronave que caiu em Santa Catarina. Segundo os bombeiros, não houve sobreviventes. Antes de entrar na aeronave, o empresário postou um vídeo nas redes com um recado para o filho e mostrou o embarque com destino à cidade de Balneário Camboriú. Uma ótima quarta-feira a todos, Fred.
3: Valeu, Lila Vatti. Agora 5h46. Vamos em frente para a próxima parada aqui no Rio de Janeiro. 20 graus, chuva nessa madrugada. Dia amanhecendo mais uma vez com muita instabilidade nas condições do tempo. Hoje a temperatura cai, não vai passar dos 24 graus na máxima do dia. A temperatura de momento é de 20 graus. Estamos vendo agora imagens ao vivo ali da praia de Copacabana. Tudo molhado, né, Diogo Galho? Chovendo forte. Você pegou chuva vindo pra cá hoje?
10: Peguei chuva, Fred. Meu trajeto é curtinho, mas estava chovendo bastante aqui na região central do Rio de Janeiro. E olha, segundo o sistema Alerta Rio, de monitoramento aqui do tempo na cidade, choveu em praticamente todas as partes da capital. Vários bairros da zona sul, norte, oeste, sudoeste, registrando aí chuva que nessa última hora está, de acordo com a classificação da meteorologia, no nível de chuva moderada. Também houve registro de vento moderado na estação meteorológica da Marambaia, extremo oeste aqui da cidade. Por lá, as rajadas chegaram a 44 km por hora e, como você disse, o tempo hoje deve permanecer assim por causa da passagem de uma frente fria e transporte de umidade. Céu predominantemente nublado, com pancadas de chuva a qualquer momento e temperaturas baixas. Destacando também que a partir das 6 da tarde de hoje até as 3 da manhã de amanhã, não, até as 3 da manhã de sexta-feira, melhor dizendo, a gente fica sob alerta de ressaca com ondas que podem chegar a 3 metros aqui na orla da cidade. Mais uma semana de tempo bastante ruinzinho aqui no Rio de Janeiro, né? Mesmo assim, Fred, a gente tem uma novidade aqui para os turistas, para quem planeja uma visita ao Cristo Redentor. A partir de hoje, a concessionária Paineiras começa a operar um novo ponto de vans com destino ao Corcovado, ponto que vai funcionar na Catedral Metropolitana do Rio, no centro da cidade, e com viagens das 7 da manhã às 4 da tarde, de hora em hora. A gente vai ver como é que está o movimento, monitorar isso ao longo do dia, mas hoje não é um daqueles dias bons para visitar o Corcovado Cristo Redentor, né? Porque tudo nublado, não dá para ver nada lá de cima, né? Nosso visitante, nosso turista acaba perdendo o melhor dessa atração, que é a vista maravilhosa aqui para a cidade, né, Fred?
3: É isso. Deixa para outro dia e a gente vai seguir acompanhando aí as condições do tempo hoje no Rio. Rio de Janeiro, um dia de agenda agitada. É isso, Diogo?
10: Dia de agenda agitada. A gente tem mais tarde o velório do Zuenir Ventura na Academia Brasileira de Letras e de noite temos também visita do presidente candidato Lula, que vem, discursou em Nova York, vem agora ao Rio de Janeiro participar de um evento de campanha ao lado de artistas na Fundição Progresso, 19h esse evento. A gente também está de olho, Fred.
3: É isso, obrigado, Diogo. 5h49, candidato à reeleição, presidente Lula no Rio de Janeiro hoje. E em São Paulo, praticamente todos os outros principais candidatos à presidência da República escolheram o dia para fazer agendas na cidade e no interior de São Paulo, na capital e no interior. Vamos a São Paulo, então, saber disso e de outros assuntos. Como é que está começando a quarta-feira na maior metrópole do país? 13 graus, frio, máxima de 16, mais um dia de chuva. E é o Matheus de Souza que está aqui com a gente. Bom dia, Matheus.
11: Bom dia, Fred. Bom dia também a você, ouvinte do CBN Primeiras Notícias. 3 candidatos à presidência vão fazer atos de campanha aqui em São Paulo nesta quarta-feira. O candidato do Avante, Augusto Cury, faz uma visita ao Instituto Bacarelli, na zona sul da capital. O candidato do PSD visita a Biblioteca Mário de Andrade, no centro. E o candidato do Missão, Renan Santos, faz campanha no interior de São Paulo. A agenda prevê compromissos nas cidades de Sorocaba, Americana, Nova Odessa e Campinas. O candidato do PL, Flávio Bolsonaro, também vai estar em São Paulo fazendo gravações de campanha, mas a agenda não prevê nenhuma atividade pública. Sobre o tempo, a capital continua com previsão de chuva por mais um dia. Segundo o Instituto Nacional de Meteorologia, a cidade já recebeu, em setembro, mais de 300 milímetros de chuva, que é quase 4 vezes a média para o mês. O frio persiste e hoje a temperatura máxima não passa dos 17 graus. Ontem, o Corpo de Bombeiros recebeu 24 chamados para quedas de árvores após a forte chuva na cidade de São Paulo e na região metropolitana. Segundo a corporação, houve ainda 2 notificações para desabamentos e outras 2 para enchentes. Um homem ficou ferido ao ser atingido por uma árvore de grande porte que caiu no bairro de Higienópolis, na região central. Ele sofreu ferimentos leves. São esses os destaques dessa quarta-feira. Fred, um bom dia para você e um bom dia para o ouvinte do CBN Primeiras Notícias.
3: Valeu, Matheus. Matheus de Souza de São Paulo, agora 5 horas e 51 minutos.
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0: Cassiano Ribeiro, com destaque do campo nessa quarta-feira. Ele vai nos contar que Conab está buscando 500 milhões de reais para ampliar o armazenamento aqui no país. Essa é a notícia do dia para informar você que está no campo sobre os assuntos da quarta-feira no CBN Agro. Diga aí, Cassiano, bom dia.
1: Oi, Fred, bom dia. Bom dia para você, ouvinte. Ontem, o presidente da Conab, Silvio Porto, disse em Brasília que a estatal busca 50 milhões de reais para somar a outros 50 milhões em recursos próprios e, assim, chegar a um total de 100 milhões de reais para investimentos na expansão da rede pública de armazenagem de grãos do Brasil no próximo ano. O projeto de lei orçamentária enviado ao Congresso no fim de agosto já aponta esses 50 milhões do caixa da estatal para essa finalidade, mas, segundo o Silvio Porto, outros 50 milhões podem ser incrementados, aportados aí, se uma parceria com a Itaipu Binacional realmente se concretizar. O objetivo é ampliar a capacidade de armazenamento própria e fortalecer a política de formação de estoques públicos. Hoje, onde não há estruturas próprias, a Conab precisa contratar armazéns privados para guardar alimentos adquiridos, por exemplo, dos programas de apoio à comercialização ou a formação de estoques públicos. É o que acontece, por exemplo, no Rio Grande do Sul, onde a Conab utiliza estruturas de terceiros para armazenar arroz comprado de produtores gaúchos. O estado é o maior produtor nacional de arroz, alimento muito presente na rotina dos consumidores brasileiros, por isso esse é um dos produtos estratégicos para se manter em estoque. Atualmente, a Conab mantém cerca de 300 mil toneladas de arroz em estoques públicos. A defesa de recomposição dos estoques, junto com mecanismos de garantia de preços mínimos e apoio à comercialização, ajuda a conter a inflação dos alimentos. Portanto, a infraestrutura para guardar grãos é algo extremamente estratégico de vários ângulos, tanto de quem produz como de quem vende, armazena e consome. Também é preciso destacar que boa parte da estrutura de armazéns que a Conab tem espalhada em diversas regiões do país precisa ser recuperada ou reformada, porque é uma infraestrutura antiga e o recurso para isso não foi mencionado, pelo menos por enquanto. Vamos acompanhar. Boa quarta-feira, eu volto amanhã.
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3: Bom dia a você, ouvinte da Rádio CBN aqui em São Paulo. Quem fala com você agora é o Matheus de Souza. São 5h54 dessa manhã que está só começando. E eu trago agora para vocês a matéria da Karen Lemos e da Nadeja Calado, nossas repórteres. Fala sobre os wind banners, banners verticais em formato de vela, presos numa haste e apoiados numa base. Essas viraram uma das peças mais comuns da campanha eleitoral e tem se multiplicado por calçadas, canteiros, esquinas e rotatórias. Mas nem a lei das eleições, nem a resolução do Tribunal Superior Eleitoral, que regulamenta a propaganda política, citam diretamente o wind banner. Em São Paulo, o Tribunal Regional Eleitoral entendeu em processos passados que o wind banner não é bandeira. Como tem estrutura própria para ficar de pé, é tratado como estandarte, um tipo de propaganda proibida em calçadas, canteiros e outros espaços públicos. Mesmo assim, ninguém foi multado nos casos julgados pelo tribunal. Em um processo, os juízes reconheceram que o uso de wind banners em uma área pública era irregular, mas afastaram a multa. Em outro, entenderam que o wind banner é proibido em área pública, mas o candidato não pagou nada porque retirou o material dentro do prazo depois de ser notificado. A explicação está na própria lei. A multa só é aplicada se o candidato não retirar a propaganda depois de avisado pela justiça. Na prática, instalar e esperar a notificação não custa nada. Casos assim chegam à Justiça Eleitoral pelo Pardal, o aplicativo de denúncias de propaganda irregular. Até o último dia 14, eram mais de 2 mil denúncias de irregularidades em vias públicas no estado. A cidade de São Paulo, a capital, liderava com mais de 900 registros. Então, essa matéria da Karen Lemos com a Nadeja Calado. Como a gente ainda tem um pouquinho de tempo nesse nosso intervalo para notícias locais, vou fazer um destaque no trânsito da cidade do momento, porque tem acidente na marginal do Rio Pinheiros, no sentido Cebolão, aqui pertinho da redação da Rádio CBN, que fica no Butantã. Fica na via... O acidente está na via expressa, faixa da esquerda, perto da ponte Eusébio Matoso. Ali, um caminhão tombou e a carga ficou espalhada na pista. Como reflexo, tem bastante trânsito desde... Minha Nossa Senhora, desde que vai da ponte Eusébio Matoso até a ponte Cidade Jardim. Nesse trecho aqui, bem grande, o nosso ouvinte, qualquer motorista que estiver passando na região, pisa no freio e segue de freio pisado por um bom tempo. Outro lugar que dá para a gente destacar é a rodovia Raposo Tavares, que tem trânsito também bastante intenso, desde a Avenida Ministro Laudo Ferreira de Camargo até a Rua Martinho Claro. São 5h57.

0: 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Daqui a pouquinho o Jornal da CBN começa com Milton Jung e Cássia Godoy. Milton, tudo bem? Bom dia.
1: Bom dia para você, Fred. Bom dia, ouvintes.
0: Vamos fazer nossa homenagem aqui, Milton, ao mestre Zuenir, né, que morreu ontem aos 95 anos, referência no jornalismo, referência de todos nós. E além de tudo isso aí que todo mundo já falou, né, várias homenagens a gente está acompanhando, uma figura muito doce também, muito gentil, generosa, para quem teve contato pessoal com ele em algum momento, entrevistou, já esteve perto, certamente essa imagem tão gentil do Zuenir vai ficar guardada para sempre, né, Milton?
1: E é difícil até a gente conseguir falar depois da legião de grandes jornalistas e escritores que falou até aqui a propósito da morte de Zuenir Ventura, quando nós fomos informados ontem, próximo ali das 10 e pouco da manhã, quando chegou a notícia da morte dele aos 95 anos. De qualquer forma, a gente evidentemente sempre tenta trazer à lembrança algumas das passagens. Eu tenho, assim, a felicidade de ter aprendido muito com ele nas leituras dos seus livros, na forma como escrevia. E uso constantemente aí nas diversas conversas com as pessoas sobre jornalismo uma frase que ele escreveu num livro no qual ele tratava sobre a inveja. É uma série de livros que tratam dos 7 pecados capitais. Coube a cada cronista escrever sobre um dos pecados. E a ele coube a inveja. E lá no livro, em determinado momento, ele trata de uma questão médica e abre um exame, como todo brasileiro faz, assim que fez o exame, acha que entende o que está escrito lá e, claro, você se assusta com os dados que saem daquele exame. E assustado, ele disse: fui ser jornalista, fazer aquilo que todo jornalista faz, ou fui ser jornalista, que é aquele que não sabe nada do que fala, mas conhece quem sabe. E o que que ele quis dizer com isso? Nós, jornalistas, bebemos da fonte dos outros, porque nós temos as nossas fontes de informação. E no caso do Zuenir Ventura, as fontes de informação não eram necessariamente, não apenas, aquelas pessoas que vivem nos bastidores em Brasília, os agentes públicos, os representantes parlamentares, as grandes autoridades. Eram as pessoas no dia a dia, no cotidiano, que ele ouvia, escutava como poucos, e a partir da escuta observava a vida e depois relatava nos seus textos, nos seus artigos e nos seus livros. E ele também era um grande escutador das pessoas que viviam no entorno dele, os outros jornalistas. E aí toca nisso que você abriu falando, da sensibilidade que ele tinha. A escuta dele o diferenciava também.
0: É isso. Fica aqui o nosso carinho, a família, nossa homenagem e o nosso beijo. Valeu, Milton. Bom jornal para você. Até mais.
1: Até mais.
0: Milton Jung e Cássia Godoy na sequência. O CBN Primeiras Notícias está terminando. Volta amanhã às 5 da manhã. Valeu, Clara Simão. Bom dia para você. Até mais.
2: Bom dia, Fred. Até amanhã.
0: Clara, Ana Paula, Jalme, Renato Silva e Ricardo Garcia. O nosso time. Um ótimo dia para você. Tchau.
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0: Quarta-feira, 23 de setembro de 2026. A primavera começou. O início oficial da estação foi no final da noite de ontem. Depois de um inverno marcado por períodos de chuva e instabilidade, a estação terá influência do El Niño. Os meteorologistas alertam que o fenômeno desta primavera pode ser o mais intenso registrado pela ciência desde 1950. O presidente da China, Xi Jinping, inicia hoje a visita de 3 dias aos Estados Unidos a convite de Donald Trump. Será o segundo encontro entre os líderes das duas maiores potências mundiais neste ano, após a viagem de Trump a Pequim em maio e o terceiro desde o retorno do republicano à Casa Branca. Líderes de duas nações em guerra, os presidentes do Irã e da Ucrânia, discursam hoje na Assembleia Geral da ONU. O iraniano Masoud Pezeshkian embarcou pressionado a adotar uma ação sobre os aliados Houthis no Iêmen, cujos confrontos com a Arábia Saudita elevaram as instabilidades relacionadas à navegação no Mar Vermelho. A Assembleia também terá os discursos dos presidentes da Argentina, Javier Milei, e da Venezuela, Delcy Rodrigues. Horário de Brasília, 6:02.
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2: Olá, muito bom dia a você. Este é o Jornal da CBN. Eu sou Milton Jung e ao nosso lado está Cássia Godoy. Bom dia, Cássia.
3: Bom dia, Milton. Bom dia aos ouvintes do Jornal da CBN.
2: Fique agora mais bem informado com os destaques desta quarta-feira, 23 de setembro de 2026.
3: O cantor Rick será velado amanhã na cidade de Sorocaba, no interior de São Paulo.
2: Os corpos do artista sertanejo e das outras quatro vítimas da queda do helicóptero na Serra Catarinense já foram liberados para as famílias pelo IML de Florianópolis.
3: A identificação foi feita através da análise de impressões digitais.
2: A bordo da aeronave estavam Geraldo Antônio de Carvalho, o Rick, da dupla com Renner, o empresário Bruno Avelar, o cinegrafista Paulo Soares, o piloto Antônio Roberto Nóbrega de Araújo e o copiloto Leopoldo Barros Teixeira.
3: A Polícia Científica, a Polícia Civil e a Força Aérea Brasileira informaram que abriram investigações paralelas para tentar identificar o que causou a queda do helicóptero.
2: O Centro de Investigação e Prevenção de Acidentes Aeronáuticos, o CENIPA, também vai apurar as causas do acidente.
3: Os destroços da aeronave foram localizados pela FAB por volta do meio-dia desta terça-feira, na região onde o helicóptero emitiu o último sinal antes de desaparecer.
2: O coronel do Corpo de Bombeiros, Hugo Manfrim Dalossi, destacou que os destroços foram localizados por meio do sobrevoo de uma aeronave da FAB, depois de quase 20 horas ininterruptas de mobilização.
4: O comando local aqui do Corpo de Bombeiros Militar já tinha um mapeamento das áreas a serem buscadas com apoio da aeronave, né? E havia também muitas equipes em solo lá já próximo a essa região. Então a aeronave sobrevoando lá já conseguiu localizar esses destroços, que rapidamente então já foram passadas as coordenadas para as equipes em solo também, que acessaram o local e, infelizmente, né, constataram o óbito ali dos ocupantes da aeronave.
3: O corpo do empresário Bruno Avelar deve ser levado hoje para Belo Horizonte.
2: Ele tinha se casado há pouco mais de um mês com a jornalista Lívia Avelar, que viajou com o marido num jatinho para Santa Catarina, mas não embarcou no trecho seguinte da viagem.
3: Olívio Beltrão, sócio do cantor Rick, tinha sido convidado para viajar com o grupo, mas decidiu fazer o percurso de carro.
5: Infelizmente, as notícias não são boas, né? Mas vamos continuar em oração para que nosso Criador os receba em paz. E fica o legado, fica a história de um dos maiores artistas que este país já viu, fica o legado de uma história maravilhosa de um Bruno Avelar. Enfim, que nós possamos aprender um pouquinho e lembrar um pouquinho do quão grande foi o nosso amigo Rick.
2: A confirmação da morte de Rick gerou profunda comoção entre artistas e parceiros do meio musical.
3: Duplas como Chitãozinho e Chororó e cantores como Leonardo e Zezé de Camargo prestaram tributo ao artista, que marcou a história da música sertaneja com mais de 1000 composições.
2: Companheiros de longa data como Giovanni, Sérgio Reis, Roberta Miranda e Alexandre Pires ressaltaram a sensibilidade e o talento de Rick na composição de clássicos que moldaram a música popular brasileira.
6: Um ser humano sensível, simples, humilde, talentoso.
7: Que Deus abençoe não só o Rick, mas todos os familiares dele e a família desse empresário que faleceu, aos pilotos que estavam trabalhando.
8: A música hoje sertaneja, eu tenho certeza que fica muito mais empobrecida porque nós perdemos um cantor, nós perdemos um excelente compositor e um amigo. O Rick é querido por todos.
9: Fica uma grande saudade, né? E agora é esperar o tempo de Deus para a gente se encontrar de novo.
10: De todas as canções que eu escrevi, todas elas são importantes para mim. Mas tem uma canção que marcou demais minha vida, porque era meu sonho gravar com esses caras. Meu sonho fazer uma música que fosse gravada pelo Chitãozinho e Xororó. E ela acabou se tornando um dos maiores sucessos do Chitãozinho e Xororó.

0: 14 países da América Latina e do Caribe assinaram na ONU uma ação conjunta para combater 24 organizações criminosas transnacionais, incluindo o PCC e o Comando Vermelho.
1: A iniciativa atende a um pedido do presidente Donald Trump e inclui países vizinhos do Brasil, como Argentina, Bolívia, Peru e Paraguai.
0: Reunidos na coalizão Escudo das Américas, os governos declararam a intenção de aplicar congelamento de bens, barrar vistos e responsabilizar criminalmente apoiadores dos grupos.
1: Durante o discurso na Assembleia Geral da ONU, voltou a comparar os cartéis de drogas ao Estado Islâmico e reiterou que usará poder militar no hemisfério ocidental.
2: Os cartéis são o ISIS do hemisfério ocidental. Não são boas pessoas, são inimigos em guerra contra a civilização que usam o assassinato, estupro, tortura como instrumento de terror. Como ISIS, eles deveriam ser mortos, exilados ou presos como combatentes inimigos sem nenhuma possibilidade de soltura. É o que estamos fazendo. Nossas ações na Venezuela comprovam que os Estados Unidos não vão mais permitir que ameaças a América tenha uma base de apoio no hemisfério ocidental. E se necessário for, nós vamos usar a nossa incomparável força militar para preservar os interesses vitais dos Estados Unidos.
0: Ao abrir a Assembleia Geral da ONU, momentos antes do discurso de Donald Trump, o presidente Lula disse que o Brasil não vai terceirizar o combate ao PCC e ao Comando Vermelho.
3: O Brasil não subestima o desafio representado pelo crime organizado. Estamos preparados para enfrentar as organizações criminosas que aterrorizam nossas comunidades. Trabalhadores são roubados, mães perdem seus filhos, policiais não voltam para suas casas. As pessoas estão cansadas da violência. Mas não vamos terceirizar a responsabilidade de defender nossas fronteiras e de garantir à população o direito de viver sem medo. Não precisamos de porta-aviões vigiando nossas águas. Precisamos de cooperação para estancar o fluxo de armas e de dinheiro que abastece o crime organizado.
1: Na tribuna das Nações Unidas, o presidente Lula voltou a defender a soberania nacional e a rechaçar qualquer tentativa de interferência dos Estados Unidos nas eleições brasileiras.
3: Na América Latina e Caribe, a proximidade geográfica com a maior potência militar do mundo é inescapável, sobretudo num contexto do recrudescimento de tentações hegemônicas. O Brasil não cabe no quintal de ninguém. Precisamos de parceiros. A democracia está novamente em xeque. Voltamos a presenciar a ingerência externa em processos eleitorais.
0: Agora são 6:12.
1: Mensagens extraídas pela Polícia Federal do celular de Daniel Vorcaro revelam que o então advogado do banqueiro, Valfrido Vardi, relatava ter mantido contatos com o presidente Lula e assessores do governo para blindar o Banco Master.
0: À época dos diálogos, o banqueiro buscava abrir um canal de contato com o Palácio do Planalto e bloquear críticas de membros do PT.
1: No áudio de abril de 2024, divulgado pelo jornal Globo, Vardi cobrou de Vorcaro a pauta para agendar uma audiência com Lula via gabinete presidencial, chefiado na época por Marco Aurélio Santana Ribeiro, Marcola.
4: Fala, Dani, tudo bem? Deixa eu te falar, acabei de receber uma ligação do Marcola, secretário pessoal do presidente, cobrando o teu e-mail. Manda para mim o e-mail sobre os assuntos que você gostaria de falar, os interesses do grupo, eu ajeito aqui. E eu mesmo mando e-mail. Eu mesmo mando do meu endereço eletrônico, dizendo, olha, na qualidade de advogado, doutor Daniel Vorcaro, eu gostaria de pedir uma reunião com o presidente da República sobre tais e quais assuntos, tá? Porque ele está esperando isso para poder marcar.
0: No mês seguinte, após visita ao Palácio, o defensor reforçou a cobrança do banqueiro. Saí da sala do presidente. Ele me perguntou do teu e-mail. Você é doido.
1: Em 5 de setembro, o advogado escreveu: estive com o presidente Lula longamente ontem. Você vai gostar. Encontremos-nos hoje, sem falta. Ao que o dono do Master respondeu: vamos.
0: Em 21 de novembro, o defensor indagou ao banqueiro: quando você pode encontrar o presidente? Avisando logo em seguida: tudo ajustado.
1: Registros oficiais confirmam que Vorcaro esteve no Palácio do Planalto em 4 de dezembro de 2024 em reunião fora da agenda com Lula, intermediada pelo ex-ministro Guido Mantega e com a presença de Rui Costa, Alexandre Silveira e Gabriel Galípolo, então diretor do Banco Central.
0: A Secretaria de Comunicação reiterou que esse foi o único encontro entre o presidente e Daniel Vorcaro.
1: Na ocasião, Lula teria orientado que qualquer queixa sobre perseguição fosse tratada estritamente no âmbito técnico do Banco Central.
0: Agora são 6h14.
1: Jornalista Zuenir Ventura será velado hoje, a partir das 10 da manhã, na Academia Brasileira de Letras, no Rio de Janeiro.
0: Um dos maiores cronistas da história contemporânea do Brasil e membro da ABL desde 2015, o escritor morreu ontem, aos 95 anos.
1: Zuenir construiu uma trajetória de 7 décadas marcada pela defesa incansável dos direitos humanos e da democracia.
0: Nascido em Além Paraíba, Minas Gerais, trabalhou como contínuo, pintor de paredes e professor universitário, antes de se consagrar nas principais redações do país, como Tribuna da Imprensa, Jornal do Brasil e O Globo.
1: Autor do clássico 1968, O Ano Que Não Terminou, Zuenir retratou as manifestações estudantis e o endurecimento do regime militar sob o AI-5, período em que chegou a ficar preso por 3 meses.
0: Sua produção investigativa de grande impacto social também inclui obras fundamentais, como Cidade Partida, sobre a chacina de vigário-geral em 1993, que deixou 21 inocentes mortos.
1: Para escrever o relato, o jornalista frequentou a favela durante 10 meses.
5: E eu encontrei uma comunidade, quer dizer, as pessoas tristes, sofridas, mas sem raiva, sem, sabe, desejo de vingança, e procurando em cada brecha da tristeza um pouco de alegria, de felicidade.
0: Em 2003, o Zuenir Ventura publicou Chico Mendes, Crime e Castigo, trabalho laureado com os prêmios ESSO e Vladimir Herzog.
1: Da ONU, o Zuenir recebeu um troféu especial por ter sido um dos 5 jornalistas que mais contribuíram para a defesa dos direitos humanos no Brasil. Estes são alguns dos destaques de hoje do Jornal da CBN. Você é nosso convidado, venha participar. Mande a sua mensagem para o WhatsApp 99911-9981, 99911-9981 com o DDD11. 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
0: 6h16.
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2: 6:17.
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0: 6h29.
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0: Muito bom dia, Eduardo Hauen.
1: Bom dia, Milton. Bom dia, Cássio. Bom dia a todos os ouvintes.
2: Bom dia, Eduardo.
0: O Henrique, nosso ouvinte, mandou mensagem para bemestar@cbn.com.br. Está com 43 anos e descreve que era muito ativo antes da pandemia, mas com o período parado ganhou quase 30 quilos e na volta aos exercícios teve várias lesões musculares e tendinites. Hoje usa tirzepatida, já perdeu 16 quilos, voltou a correr 5 quilômetros duas vezes por semana e faz musculação e pilates. Pergunta duas coisas. Como evitar novas lesões nessa retomada? E por que ele, quando corre 30 minutos a 10 quilômetros na esteira, e corresponderia ali a uns 5 quilômetros, o smartwatch registra apenas 3 a 3,5 quilômetros. É que ele erra tanto na distância? Dá para confiar no gasto calórico mostrado pelo relógio?
1: Bom dia, Henrique. Primeiro, parabéns, né? 16 quilos aí, voltando a correr, fazendo musculação, pilates, muito bom. E o segredo, né, para quem vem parado muito tempo não se machucar, é não tentar retornar no mesmo nível que estava antes da pandemia. Isso é o principal. Agora, já está fazendo a tarefa de casa, Milton. Está fazendo musculação, né? Agora tem que focar, está fazendo pilates. Isso tudo já fortalece e previne lesões. Tem que fazer exercício para panturrilha, quadríceps, né, que é a coxa ali na frente, posterior e o glúteo. Isso já aumenta e já aumenta bastante a resistência para novas lesões e aumentando gradualmente o volume de corrida. Essa é uma forma da gente não se machucar. Porque o cardiovascular volta antes, mas músculo, tendão, articulação demora um pouco mais para se adaptar. Por isso tem que ir gradual. E o relógio, Milton, você vê 10 km ali por hora, 30 minutos, né, ele seria 5 de corrida. Mas o relógio, ele estima quando está parado numa estrada,

0: estou treinando mais que ontem, olha o que eu estou melhorando, e não como uma verdade absoluta, aquele número ali, você basear totalmente numa verdade naquele número. Mas para corrida, melhor usar a distância da esteira, e para frequência calorias, aí vale a pena usar o relógio como referência.
1: Perfeito, muito obrigado, Eduardo Hauen, e um abraço para você, até amanhã.
0: Abraço e bom dia a todos.
2: Até amanhã.
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0: quarta-feira, 23 de setembro de 2026. O cantor Rick será velado amanhã na cidade de Sorocaba, no interior de São Paulo. Os corpos do artista sertanejo e das outras quatro vítimas da queda do helicóptero na Serra Catarinense estão no IML de Florianópolis e devem ser liberados nas próximas horas. A identificação foi feita por meio da análise das impressões digitais. A polícia e a Força Aérea Brasileira abriram investigações paralelas para tentar identificar o que causou a queda do helicóptero. O Centro de Investigações e Prevenção de Acidentes Aeronáuticos também vai investigar o acidente. 14 países da América Latina e do Caribe assinaram na ONU uma ação conjunta para combater 24 organizações criminosas transnacionais, incluindo o PCC e o Comando Vermelho. A iniciativa atende a um pedido do presidente Donald Trump, que inclui países vizinhos do Brasil, como Argentina, Bolívia, Peru e Paraguai. Reunidos na coalizão Escudo das Américas, os governos prevêem congelar bens, barrar vistos e responsabilizar criminalmente apoiadores dos grupos. Durante a Assembleia Geral, o presidente americano celebrou o alinhamento e voltou a comparar os cartéis de drogas ao Estado Islâmico. Trump reiterou que usará poder militar no hemisfério ocidental e citou a captura de Nicolás Maduro como precedente de intervenção. A seleção brasileira começa a treinar hoje com o time completo para o amistoso contra a Austrália na sexta-feira. O time comandado pelo técnico Carlo Ancelotti está em Brisbane e embarca amanhã para Townsville, onde vai enfrentar a seleção australiana às 7 da manhã, pelo horário de Brasília. Agora 6h34.
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quanto da sua energia foi gasta este mês tentando se explicar para quem já tinha decidido não entender. Pois é, hoje quero falar de uma das habilidades mais caras da vida adulta: manter a calma perto de gente difícil. E adianto, o segredo não está em mudar o outro, está no que você faz com o que ele te entrega. Os taoístas têm uma imagem antiga para isso: flua com a água. A água não briga com a pedra, ela simplesmente

0: contorna e chega onde precisa chegar, inteira. Boa parte do desgaste com pessoas difíceis vem da tentativa de atravessar a pedra no grito. Aí vão algumas traduções práticas dessa sabedoria. Antes de reagir, deixa o momento passar. O que parece enorme agora costuma encolher em algumas horas. A raiva tem picos, e o pior contrato que existe é o assinado no pico da raiva. Sentir raiva, aliás, é permitido. Afinal, emoção não se escolhe. O que se escolhe é a resposta. Um sentimento nem sempre precisa virar reação. Pare de se explicar para quem não quer ouvir. Ser compreendido não se força. Tem gente que precisa da versão distorcida de você para sustentar a própria narrativa sobre elas. Então, deixa ele acreditar no que ela quer. A versão deles não altera quem você é. Epicteto ensinava isso há 2000 anos. O que dizem de você pertence a quem diz. E abre mão de vencer todas as discussões. A calma interior vale mais que a última palavra. Quem precisa ganhar todo o embate não está forte. Está refém do jogo de xadrez sórdido do outro. No fim, a regra cabe numa linha. Você não controla o que as pessoas trazem até você. Controla o que leva consigo quando a conversa acaba. A pedra fica no rio. A água segue viagem.
1: Esse é o Sandro Klinger, todos os dias conosco aqui no Jornal da CBN. Você também pode ouvir o Refletir para Viver lá no nosso site cbn.com.br. Agora são 6h38.
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0: 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A CNA divulgou um estudo inédito sobre o mercado de trabalho rural. A pesquisa mostra que a escassez de mão de obra é hoje o principal desafio enfrentado pelos produtores. Isabel Mendes, economista sênior da CNA, explica que, apesar da escassez, a produtividade no agro cresceu de maneira expressiva.
1: Nos últimos 30 anos, 95 para agora, produtividade do trabalho na economia nacional cresceu 28%. 28%. No agro foi 515%. Nossa. Foi tão grande esse ganho de produtividade do trabalho que hoje o agro, o PIB, né, o valor adicionado por trabalhador, é maior no agro do que na média da economia e até na média da indústria de transformação.
0: Para mais informações, acesse o site cnabrasil.org.br.
2: 6h41. 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
2: Seis e quarenta e quatro.
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13: Vamos até Campinas. Você lembra que ontem a gente teve problemas lá no aeroporto de Viracopos, né? Falta de energia elétrica causou transtorno logo no início da manhã. E os voos estão tendo algum tipo de problema também, agora nas últimas horas, mas por uma outra questão. E quem vai explicar para a gente é o Felipe Pereira, que está lá em Campinas. Bom dia, Felipe.
14: Oi, Milton. Bom dia a você. Dois problemas em apenas um dia no Aeroporto Internacional de Viracopos, né? Ainda registrando reflexos, até esse momento, segundo o painel virtual da página oficial do aeroporto, pelo menos 6 voos foram cancelados até 8 horas da manhã. Apesar dos cancelamentos, o movimento de passageiros segue intenso, mas com um fluxo mais organizado do que o registrado ontem, quando longas filas se formaram após um apagão que afetou parte do aeroporto. Segundo a concessionária Aeroportos Brasil Viracopos, o problema ontem de madrugada ocorreu em um circuito elétrico interno que liga 2 das 3 subestações responsáveis pelo abastecimento de energia do terminal de passageiros. Elas funcionam de forma interligada para garantir a redundância do sistema, mas houve uma interrupção na conexão entre 2 delas. Ontem, Viracopos teve 26 voos cancelados e 83 atrasados por causa do apagão. E aí, quando a situação começava a ser normalizada, outro problema. Uma instabilidade no sistema de GPS que afetou um modelo de aeronaves produzidas pela Embraer levou ao cancelamento de mais 18 voos entre 5 da tarde e 9 da noite. Segundo a Embraer, a instabilidade foi registrada em alguns tipos de aeronaves e está sendo acompanhada pela fabricante em conjunto com operadores e fornecedores dos equipamentos. A empresa afirmou que o problema não compromete a segurança de voos, já que as aeronaves têm sistemas e procedimentos capazes de manter operações seguras, mesmo em situações de falha do GPS. A Azul, que é a principal operadora de Viracopos e usuária do modelo afetado, informou que adotou medidas preventivas e orientou passageiros a acompanhar a situação das reservas pelos canais oficiais. A Gol, que não tem aeronaves do modelo, e Latam, que são as outras 2 empresas aéreas que operam em Campinas, disseram que não tiveram impactos relevantes por causa da instabilidade. Hoje de manhã também temos cancelamentos no aeroporto de Congonhas, em São Paulo. Pelo menos 3 voos já foram cancelados, partidas previstas para Porto Alegre, Curitiba e Florianópolis. Milton.
13: Muito obrigado. Esse foi o Felipe Pereira falando ao vivo de Campinas, agora que são 6:47. Aproveito aqui para convidar você a nos acompanhar em mais um debate para o Brasil. São 50 debates para o Brasil que nos propusemos a fazer. Esta é a última semana desta série e hoje vamos nos dedicar a discutir o uso medicinal da cannabis com os nossos convidados logo depois das 8:30 da manhã. 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
22: 6h50.
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0: Bom dia, professor Mário Sérgio Cortella.
1: Bom dia, Milton. Bom dia, Carlos.
2: Bom dia, professor.
0: Professor Cortella, eu tenho acompanhado aí até com uma certa atenção sobre esse tema que a gente vai tratar com o senhor hoje, que é a redução do nosso vocabulário, a diminuição no número de palavras, nos diálogos, nas conversas. Várias pesquisas têm mostrado isso recentemente. O New York Times trouxe uma reportagem mostrando, analisando 14 anos de gravações de mais de 2 mil pessoas com idade entre 10 e 94 anos. E o que os psicólogos mostraram, as pessoas estão falando menos palavras em seu dia a dia. Que impacto isso gera?
1: Bom, uma desidratação da nossa capacidade de comunicação, de raciocínio, né, de possibilidade de contato. Você sabe, eu sei, a frase é clássica. Calar é ouro, falar é prata, dizem os antigos. Mas dependerá das circunstâncias. O que nós temos hoje não é apenas um maior tempo de incomunicação. É por conta até da obsessão tecnológica, pessoas que ficam em situação de isolamento e não de silêncio. Porque o silêncio, em vários momentos, é óbvio. Né? Ele auxilia a atenção, o foco, a capacidade de repouso. Mas esse modo de incomunicação, num tempo de uma profusão tecnológica para a comunicação, nos leva, assim, a ter uma redução do nosso arsenal vocabular, uma diminuição imensa, né, daquilo que a gente dispõe para outros contatos, e isso produz, sem dúvida, né, uma redução, de fato, do nosso modo de inteligência e, ao mesmo tempo, de presença mais saudável.
2: E cria um novo padrão, né? A gente vai falando cada vez menos e se acostumando com isso, professor.
1: Pois é, Cássia, você se lembra de leitura, claro, eu também, que as primeiras comunicações humanas que foram feitas, né, elas foram com sons guturais, depois transformados em palavras, fonemas, depois na área de desenho, né, tudo aquilo que era a própria forma sintética. Hoje os emojis, eles cumprem um pouco essa função que nem sempre é positiva. Eles economizam tempo e modo de trabalho, mas também reduzem, como eu dizia, demais. A linguagem telegráfica, o modo de comunicação pelo telégrafo, ele cumpre a sua função naquilo que é encurtar tempo e espaço, mas de fato nos traz, né, algo que é uma descompensação da nossa comunicação. É ironia, né, Milton? Mais estrutura de comunicação, a gente reduzindo isso. Essa surdez seletiva, ela é perigosa.
0: Muito obrigado, professor Mário Sérgio Cortella, e um bom dia.
1: Abraço.
2: Abraços.
0: Daqui a pouquinho você tem no rádio o horário eleitoral, logo depois do repórter CBN, o horário eleitoral obrigatório. 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

0: quarta-feira, 23 de setembro de 2026. O Ministério da Fazenda reduziu a projeção de crescimento do PIB de 2,3% para 2% neste ano. A revisão reflete principalmente a perda do ritmo dos serviços e da indústria e os efeitos dos juros elevados. Já a projeção de inflação de 2026 caiu de 5,1% para 4,9%, refletindo a melhora recente nos preços. No entanto, a estimativa é que haja um aumento na inflação para 2027 de 3,6% para 3,8%, especialmente sobre os alimentos e o petróleo. O preço médio da passagem aérea no Brasil subiu para R$ 777,00 em agosto. É o maior valor desde dezembro de 2024. Segundo a Agência Nacional de Aviação Civil, a tarifa ficou 14,5% acima da registrada no mesmo mês do ano passado. No horário de Brasília, 6h59.
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4: Requisito! 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Elas auxiliam muitos jovens, tanto na capacitação profissional, quanto no primeiro emprego. Como foi o caso do Josimar Arcanjo, do bairro do Bengui, em Belém.
6: Eu via passar na televisão que no bairro do Bengui tinha uma usina da paz. Desde lá eu vim fazendo vários cursos e essa política pública do governo trouxe essa oportunidade para a gente estar ingressando no mercado de trabalho. O professor mencionou na turma que tinha uma empresa contratando e aí eu enviei meu currículo e logo em seguida me chamaram. 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
1: Muito bom esse depoimento, né, governadora? E o que a gente pode esperar em relação às usinas da paz no seu próximo mandato?
5: Guto, a gente não pode correr o risco do projeto das usinas da paz acabar. Por isso, meu compromisso é entregar mais 40 usinas da paz nos próximos 4 anos, em todas as regiões do estado. 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
1: Governadora, e essa proposta das escolas cívico-militares? Como vai funcionar?
5: Essa é uma proposta muito importante do nosso plano de governo na área da educação. Nas comunidades mais carentes, a educação pode transformar a vida de muitas famílias. E a escola cívico-militar é um modelo que já deu certo em vários estados. Ela ajuda na disciplina e na organização da rotina escolar. Por isso, a partir do ano que vem, vou implantar 200 escolas cívico-militares em todo o Pará.
1: Tem uma proposta, governadora, que me chamou muita atenção, que é incluir no currículo das escolas educação financeira e inteligência artificial. Como vai ser isso?
5: Guto, é importante a gente ter que estar sempre atualizado com o que está acontecendo no mundo. E essa proposta tem muito a ver com isso. Por exemplo, a inteligência artificial é uma realidade hoje. Nossos alunos têm que saber utilizar essas ferramentas, não só para melhorar o seu rendimento em sala de aula, como também para se preparar para o mercado de trabalho. 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
7: 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Então, eu tô confiante, assim, que ela vai dar continuidade nesse trabalho, que a gente vai chegar mais longe, que vai dar certo.
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quinta-feira, 23 de setembro de 2026. As campanhas do presidente Lula, do PT, e do senador Flávio Bolsonaro, do PL, ao Palácio do Planalto, mudaram o foco há 11 dias para o primeiro turno. Enquanto a equipe de Lula aposta em medidas contra as bets, Flávio Bolsonaro concentra esforços no voto útil entre eleitores e pretendem escolher outros candidatos de direita. A campanha do atual presidente também deve intensificar a associação de Flávio ao caso Master. Do outro lado,

0: Nas mensagens, o advogado chamou Moraes de amigo de Vorcaro e disse que não queria nada em troca pela ajuda. Moraes ficou 6 meses sob as sanções e deixou a lista americana em dezembro de 2025. Cerca de 175 mil pessoas na Indonésia desenvolveram doenças respiratórias desde agosto por causa da fumaça dos incêndios florestais que atingem o país. Mais de 40 mil casos envolvem crianças pequenas. Os registros vão de tosse, bronquite a pneumonia. O governo mobilizou mais de 54 mil agentes para combater o fogo. Desde janeiro, quase 896 mil hectares já foram queimados. A fumaça também chegou à Malásia, Singapura e Filipinas, onde autoridades emitiram alertas de piora na qualidade do ar. O horário de Brasília, 7h33.
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0: 7h34.
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2: Muito bom dia a você que escolheu ficar mais bem informado ouvindo o Jornal da CBN. Amanhã desta quarta-feira, 23 de setembro de 2026. Vamos atualizando as informações para você que está chegando agora ou que estava até agora há pouco nos acompanhando no horário eleitoral obrigatório aí por todas as cidades brasileiras. Pois vamos falar de Brasília. Estamos em contato com a Rani Veloso. Bom dia, Rani.
3: Bom dia, Milton, Cássio e a todos que nos acompanham. Olha, o ministro Cássio Nunes Marques, presidente do Tribunal Superior Eleitoral, atendeu a um pedido do candidato à presidência Flávio Bolsonaro e determinou a remoção de um vídeo gravado pelo presidente Lula no Palácio da Alvorada, no qual ele fala do Banco Master. A decisão dá um prazo de 24 horas para que o conteúdo seja excluído do YouTube, Instagram, Facebook e X e proíbe a sua transmissão na propaganda eleitoral, no rádio e na televisão. Na gravação divulgada nas redes sociais da campanha do presidente, Lula diz que o caso Master é o maior roubo da história do Brasil, que o banqueiro líder do esquema, preso em seu governo, tem relações com muita gente poderosa, como políticos. Criticou os vazamentos seletivos e disse que é fundamental que se investigue todo mundo sem blindagem de ninguém. Doa a quem doer. O relator, ministro Cássio Nunes Marques, entendeu que o cenário utilizado na residência oficial não era neutro, uma vez que exibia a bandeira nacional e símbolos associados ao cargo, o que contrariam a legislação eleitoral. O ministro determinou ainda que a Presidência da República, a SECOM e o GSI, Gabinete de Segurança Institucional, informem no prazo de 5 dias se foram utilizados recursos ou servidores públicos na produção do vídeo. Milton.
2: As informações foram da Rani Veloso.
4: Agora são 7h37. O cantor Rick será velado amanhã na cidade de Sorocaba, no interior de São Paulo. Os corpos do artista sertanejo e das outras 4 vítimas da queda do helicóptero na Serra Catarinense já foram liberados para as famílias pelo

0: IML de Florianópolis. A identificação foi feita através da análise das impressões digitais. A bordo da aeronave estavam Geraldo Antônio de Carvalho, o Rick, da dupla com Renner, o empresário Bruno Avelar, o cinegrafista Paulo Soares, o piloto Antônio Roberto Nóbrega de Araújo e o copiloto Leopoldo Barros Teixeira. A Polícia Científica, a Polícia Civil e a Força Aérea Brasileira informaram que abriram investigações paralelas para tentar identificar o que causou a queda do helicóptero. O Centro de Investigações e Prevenção de Acidentes Aeronáuticos, o CENIPA, também vai apurar as causas do acidente. Os destroços da aeronave foram localizados pela FAB por volta do meio-dia desta terça-feira, na região onde o helicóptero emitiu o último sinal antes de desaparecer. O coronel do Corpo de Bombeiros, Hugo Manfrim Dalossi, destacou que os destroços foram localizados por meio do sobrevoo de uma aeronave da FAB, depois de quase 20 horas ininterruptas de mobilização.
1: O comando local aqui do Corpo de Bombeiros Militar já tinha um mapeamento das áreas a serem buscadas com apoio da aeronave, né? E havia também muitas equipes em solo lá já próximo a essa região. Então a aeronave sobrevoando lá já conseguiu localizar esses destroços, que rapidamente então já foram passadas as coordenadas para as equipes em solo também, que acessaram o local e, infelizmente, né, constataram o óbito ali dos ocupantes da aeronave.
0: Agora são 7h39.
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0: Muito bom dia para você, Miriam Leitão.
1: Bom dia, Milton. Bom dia, Cássia. Bom dia, ouvintes da Rádio CBN.
2: Bom dia, Miriam.
0: Ontem tivemos a participação do presidente Lula na abertura da Assembleia Geral da ONU. E eu queria que você trouxesse aí as suas observações a propósito das várias mensagens passadas pelo presidente.
1: Tem mensagens para fora e mensagens para dentro, como sempre acontece, principalmente em ano eleitoral, né? O discurso do presidente Lula na ONU, do Brasil, é o primeiro, é o que abre, então tem destaque, tem plateia, gente assistindo, né? Então, isso foi sempre cuidado com muito cuidado pela diplomacia brasileira. Ele fez um discurso de estadista. Claro que ele fez os recados, inclusive eleitorais, para dentro do país, mas acho que tem uma questão, quando ele coloca nas questões internacionais a fragilidade da governança global com o enfraquecimento da ONU, e é muito importante que toque nesse assunto, porque, de fato, o unilateralismo do governo Trump enfraquece a ONU. E a ONU é o único órgão que se tem que fala pelo mundo inteiro. Então, enfraquecer a ONU é ruim. Quando ele destaca que ele trata da questão da segurança, né, da necessidade de combater as facções criminosas, mas coloca o ponto de vista do Brasil. Quer dizer, a gente não quer uma intervenção, a gente quer cooperação. Né? Não quer uma intervenção americana para resolver o problema das facções ou com o pretexto de resolver o problema das facções. Mas sim uma cooperação, e diz que fez essa proposta ao governo de Donald Trump. Ele fala também de algumas questões globais, como das big techs e da inteligência artificial, da necessidade de se criar uma governança global de novo, regulamentar as big techs e a toda a área de tecnologia e inteligência artificial, também uma questão que vários países estão enfrentando, né? Eu acho que para o público interno e externo, ele fez uma frase que é muito boa, porque ela é muito fácil de você entender do que ele está falando. Sobre esse novo imperialismo americano, que traz de volta uma doutrina do século XIX, a doutrina Monroe, quando ele traz de volta, o Trump traz de volta isso, ou seja, o desejo explícito de intervir diretamente nos outros países, isso é uma ameaça para o mundo inteiro. Então, ele fala de uma forma eloquente, foi aplaudido, aliás, ele foi aplaudido 4 vezes durante o discurso, durante a fala, né? Não apenas no final. Mas, nesse momento, ele fala, o Brasil não cabe no quintal de ninguém. Então, essa é uma frase boa para explicar para qualquer pessoa o que é fácil de entender do que ele está falando quando ele está falando de soberania. Soberania parece abstrato, mas de repente ele faz essa frase, o Brasil não cabe no quintal de ninguém. Mas é uma frase que ecoa no mundo também, porque o mundo está enfrentando esse intervencionismo americano, inclusive em relação a países grandes, Cássia.
2: Miriam, essa frase realmente foi muito forte. É curioso, quando você tem um grupo de jornalistas acompanhando um discurso, normalmente quando termina o discurso, vem alguém e fala, a frase mais forte desse discurso é essa ou aquela. E aqui na redação da CBN, teve um consenso em relação a essa, o Brasil não cabe no quintal de ninguém. Mas houve outros momentos fortes também do discurso do presidente Lula, inclusive quando ele falou sobre mulheres e violência doméstica, né?
1: Exatamente. E ele trata dessa questão de mulheres e violência doméstica como uma questão, diz que no Brasil, está se preparando no Brasil para que, trabalhando para que a gente consiga enfrentar esse problema da violência contra a mulher, mas coloca como uma questão global. Mas, de fato, eu voto no consenso da CBN de que essa é a frase mais forte, porque ela é eloquente em qualquer língua. Uhum. Ela é eloquente para quem está se sentindo ameaçado pelo intervencionismo americano e para nós, brasileiros, até para passar a explicação do que ele está falando. Eu queria falar uma última palavra, meu tempo está acabando. Ele foi criticado por algumas pessoas por ter citado Cuba e o embargo econômico contra Cuba. Essa é uma posição tradicional do Brasil. O Brasil há muito tempo, décadas, ele defende que não haja esse embargo econômico como parte da punição a um regime, porque em vez de atingir o regime, atinge o povo. Então é por isso que ele falou que o mundo assiste estarrecido à punição coletiva imposta a 10 milhões de pessoas, com embargo econômico e um cerco energético ilegais. Então, o governo Trump está tentando asfixiar Cuba agora também com esse cerco energético, e ele, quando faz isso, ele não está necessariamente defendendo o regime cubano, mas o povo cubano, os 10 milhões, por isso ele falou de 10 milhões de pessoas.
0: Muito obrigado e um bom dia para você, Miriam.
1: Bom dia.
2: Bom dia. 7h44.
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6: 7h47.
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0: Muito bom dia para você, Marcelo D'Agosto.
1: Bom dia, Milton. Bom dia, Cássia. Bom dia, ouvintes.
2: Bom dia, Marcelo.
0: Marcelo, o Marco Aurélio, nosso ouvinte, escreveu para cbndinheiro@cbn.com.br. Ele está com 70 anos, aposentado e precisa complementar a renda mensal. Estou vendendo um imóvel para aplicar o valor. Qual a melhor aplicação? Ou devo diversificar para ter uma renda mensal sem a perda ou desvalorização do capital?
1: Olha, Marco Aurélio, você tem duas opções extremas. Uma é investir todos os recursos numa aplicação atrelada ao CDI ou à taxa Selic. E a outra é fazer uma série de investimentos diferentes para diversificar a carteira. Se investir tudo numa aplicação atrelada ao CDI ou à Selic hoje, você consegue uma boa renda mensal com juros atuais de 13,5% ao ano. Mas aí é importante não resgatar todo o rendimento mensal e deixar uma parte para recompor a perda com a inflação. E também levar em consideração que hoje os juros estão muito altos e a tendência é de queda. Daí essa sua renda mensal vai diminuir no futuro. Se resolver diversificar os investimentos, o cuidado é não investir em muitos ativos arriscados ou com pouca liquidez, porque você pode ter que resgatar num momento ruim. E com 70 anos e com a necessidade de complementar a renda mensal, é uma preocupação relevante. O que eu vejo na prática é que existe uma espécie de kit de diversificação para pessoas idosas para ter uma renda mensal, que é a recomendação de investir em fundos imobiliários, ativos de crédito privado sem imposto de renda e previdência VGBL. Agora, são ativos complexos porque eles estão sujeitos a uma desvalorização pela inadimplência. Uma saída é diversificar com títulos do Tesouro atrelados à inflação. Aí as opções são o Tesouro IPCA com juros semestrais, o Tesouro Educa Mais e o Renda Mais. Todos eles garantem um rendimento corrigido pela inflação, um pagamento periódico e a garantia do Tesouro. Então, em resumo, e a recomendação é começar com uma aplicação atrelada ao CDI ou à taxa Selic e depois você pensa com calma nas alternativas de diversificação. Não tenta fazer tudo de uma vez, porque senão você pode se atrapalhar.
0: Perfeito. Muito obrigado, Marcelo. Obrigado pelas informações e um bom dia.
1: Bom dia, um abraço e até amanhã.
2: Até amanhã. 8 horas.
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0: quarta-feira, 23 de setembro de 2026. Os gabinetes de ministros do Supremo encaram o volume de dados do celular do ex-banqueiro Daniel Vorcaro como um desafio para a análise do material. São cerca de 510 gigabytes, com mais de 32.700 arquivos, entre conversas, áudios e registros de chamadas. O acesso ao conteúdo foi restringido a 5 ministros por envolver grande quantidade de informações pessoais. Apenas Cristiano Zanin, André Mendonça, Luiz Fux, Alexandre de Moraes e Gilmar Mendes podem analisar as conversas. O Tribunal Superior Eleitoral determinou que a campanha de Lula do PT retire em até 24 horas um vídeo gravado no Palácio da Alvorada em que o presidente comenta o caso Master. A decisão é liminar e atende a uma representação do senador Flávio Bolsonaro do PL que acusa a chapa de usar um bem público em benefício eleitoral. O presidente do TSE, Nunes Marques, afirmou que o vídeo não foi gravado em ambiente neutro, uma vez que aparecem a bandeira nacional, o estandarte presidencial e outros elementos ligados ao cargo. O ministro também proibiu o uso das imagens no horário eleitoral de rádio e TV. As vendas de robôs humanoides atingiram 7 mil unidades no mundo em 2025. Segundo a Federação Internacional de Robótica, o número ainda é pequeno diante da expectativa de expansão do setor, especialmente na China. Os humanoides foram comprados majoritariamente por centros de pesquisa e empresas para o treinamento de modelos de inteligência artificial. O Bank of America estima que 90 mil unidades sejam entregues em 2026 e que o total chegue a 1,2 milhão até 2030. No horário de Brasília, 8 e 2.
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0: 8 e 4.
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3: Muito bom dia a você que escolheu ficar mais bem informado ouvindo o Jornal da CBN na manhã desta quarta-feira, 23 de setembro de 2026.
2: Plantão Lauro Jardim.

0: Bom dia para você, Lauro.
1: Bom dia, Milton. Bom dia, Cássia. Bom dia, ouvintes.
2: Bom dia, Lauro.
0: Ô, Lauro, depois de uma semana já daquela sessão que nós assistimos semana passada lá no STF, como é que está a situação? Como é que está o clima entre os ministros? Como é que está o clima no tribunal?
1: Milton, desde então, desde aquela terrível, histórica e lamentável sessão da semana passada, o clima nada mudou, na verdade só piorou porque foram acrescentados novos contornos, novas histórias, novas revelações em torno da atuação de alguns ministros no caso Master. Então, desde a semana passada, essa guerra só cresceu o tamanho dela, tornou o desfecho de tudo mais imprevisível ainda. Por exemplo, entre as novidades que não param de surgir do celular do Vorkaro, agora a gente tem o ministro Nunes Marques envolvido até a medula com o esquema do Master. Ele já havia aparecido em situação complicada, tanto que na semana passada ele saiu de fininho e disse que não votaria na sessão que julgaria o Alexandre de Moraes, mas de lá para cá coisa ficou feia para ele. Do celular do Vorkaro, como eu disse, apareceu que o próprio Daniel Vorkaro batizou o que ele chamou de a turma do KN, iniciais de Cássio Nunes Marques, que seria essa turma, uma advogada e um desembargador federal casados, que participariam de um esquema corrupto que envolveria o ministro Nunes Marques. Então, a partir do que foi revelado, o grupo do Supremo, comandado pelo ministro Gilmar Mendes, já fala na criação de procedimentos para analisar os indícios que pesam contra o ministro Nunes Marques. Enquanto isso, o ministro André Mendonça ontem rebateu, numa manifestação enviada ao presidente da corte, o Edson Fachin, rebateu as acusações de que ele agia com parcialidade como relator do caso Master, voltou a acusar o ministro Alexandre de Moraes, pediu que o Alexandre de Moraes seja investigado por abuso de autoridade. E no meio disso tudo, Milton e Cássia, o caso Master segue parado no Supremo. 3 semanas atrás, vou relembrar aqui, o ministro Fachin determinou que todos os processos relatados pelo André Mendonça no caso Master fossem remetidos a ele. No papel, o André Mendonça segue como relator, mas a caneta está na mão do ministro Fachin, que, por enquanto, optou pela inércia, após aquele pedido de vista do Flávio Dino na semana passada. Por enquanto, o caso está numa espécie de limbo. No gabinete do ministro André Mendonça, pelo que eu apurei, Milton, a ordem é que qualquer pedido de audiência feito por advogados dos envolvidos no caso Master sejam recusados, uma vez que o ministro não tem como atuar. Agora, quando o Fachin vai decidir algo sobre esse tema, sobre o caso Master, é um mistério para todo mundo na corte. Não está claro se o Fachin, Milton Cassi, pretende retomar tudo após o segundo turno, por exemplo, ou seja, na última semana de outubro, que seria uma decisão que teria como objetivo não contaminar o processo eleitoral com o andamento do caso Master. Não está claro, na verdade, quando o Fachin acha que o processo todo deve ser retomado.
2: Ou seja, não tem prazo para isso, é quando ele quiser fazer.
1: Exato. Um dia vai ter que ser, Cássia. O ideal é que fosse rápido e em condições diferentes das atuais, mas o grave é que ninguém tem condições hoje de cravar quanto tempo essa disputa interna que sangra o Supremo vai permanecer. Então, assim, só para terminar, me lembrei agora aqui que com esse clima todo de guerra dentro do Supremo, imagina se o Fachin não tivesse desmarcado a sessão que estava prevista para hoje e que julgaria se o ministro André Mendonça estava sendo parcial como relator do caso Master. Corria o risco de ser pior do que na semana passada, porque a situação de lá para cá se deteriorou, acreditem se quiserem.
0: Muito obrigado, Lauro. Muito obrigado, um bom dia para você. Até mais.
1: Bom dia, Milton. Bom dia, Cássia. Bom dia, ouvintes. Até sexta.
2: Até sexta, Lauro. E agora nós temos a informação chegando da Capital Federal sobre um outro assunto. Quem está conosco é o João Rosa. Bom dia, João.
3: Oi, Cássia, bom dia para você, bom dia, Milton, a todos os nossos ouvintes. A Agência Nacional de Aviação Civil, a ANAC, aprovou novas regras sobre os direitos dos passageiros em caso de atraso e cancelamento de voos. As mudanças buscam deixar mais claras as informações sobre os direitos dos passageiros e as obrigações das companhias aéreas diante dos imprevistos. Uma das principais mudanças envolve situações de caso fortuito ou força maior, como eventos climáticos. Nesses casos, as companhias aéreas ficam isentas de responsabilidade civil pelos impactos causados por essas situações. Segundo o Código Brasileiro de Aeronáutica, entram nessa categoria, por exemplo, Cássia, restrições para pousos e decolagens provocadas por condições meteorológicas adversas determinadas pelo controle do espaço aéreo. Também estão incluídas restrições provocadas pela indisponibilidade de infraestrutura do aeroporto. Vale a gente destacar aqui, Cássia, que mesmo nesses casos, a assistência material ao passageiro continua obrigatória. Depois de 2 horas de atraso, a empresa deve oferecer alimentação por meio de crédito, refeição ou solução equivalente. Se o atraso passar de 4 horas e houver necessidade de pernoite, a companhia deve oferecer hospedagem e transporte de ida e volta. As novas regras também mudam a forma como as empresas devem informar os passageiros. Na hora da compra da passagem, o passageiro deverá ser informado de que o voo pode sofrer alterações por causa de condições meteorológicas, requisitos de segurança e outros fatores que podem afetar a operação. Essa nova regulamentação também prevê que as companhias possam reembolsar gastos com alimentação, transporte e hospedagem em situações excepcionais. As novas regras entram em vigor 30 dias depois da publicação no Diário Oficial da União. Esse prazo será usado pelas companhias aéreas para se adaptar às mudanças. Cássia.
2: Muito obrigada. Esse é o João Rosa, direto de Brasília, às 8h12.
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2: 8:14.
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0: 8:25.
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0: Olá, tudo bem? A pergunta de hoje é: perguntar se o chefe está chateado comigo pode piorar a situação? A resposta é: vá desarmado. Se você percebeu uma mudança no comportamento do seu chefe e isso está incomodando, perguntar pode ser melhor do que ficar calado imaginando os motivos. Cuidado apenas com a abordagem. Evite ir direto ao ponto perguntando: você está chateado comigo? Desse jeito, parece que você já tem certeza de que ele está chateado, sem ouvir o que ele tem a dizer. Seja mais sutil, tipo: percebi que nos últimos dias você anda mais distante, aconteceu alguma coisa aí que precisamos conversar? Talvez essa mudança de comportamento da chefia não tenha nada a ver com você. Mas se tiver, a conversa pode revelar o problema. Não transforme essa conversa numa DR. Não se trata de uma conversa afetiva, mas profissional. Não importa se ele gosta de você ou não. Vá disposto a escutar até o que for chato ouvir. Ouça sempre antes de se defender. Também não peça desculpas sem saber se algo está realmente errado. Pode ter sido apenas uma impressão sua. Se existe um padrão de respostas atravessadas e uma mudança consistente na maneira como ele vem te tratando, não evite essa conversa. O custo do silêncio pode ser alto e um pequeno problema pode se tornar um problemão. E se você tem alguma pergunta ou sugestão, manda aqui pra gente no e-mail trabalhosa@cbn.com.br. Até a próxima.
1: Deixa eu repetir aqui, trabalhosa@cbn.com.br. Vale muito a pena você mandar a pergunta para a Estela Campos, nem que seja só para ouvir a forma como ela vai responder essa pergunta, que vai ter sempre uma saída inusitada ali as respostas. Vale a pena acompanhar, então. E ela também transforma esses comentários todos em vídeo, fica lá no nosso canal no YouTube, você pode curtir lá. Agora são 8 horas e 27 minutos, fique com o É da Sua Conta do PicPay com a Regina Renata Flores.
2: Bom dia, Milton. Bom dia, Cássia. Olá para você ligado aqui na CBN. Centenas de celulares são roubados todos os dias no Brasil e eu te pergunto, como é que você faz para proteger os seus dados? Esse é o assunto do programa de hoje e eu tenho algumas dicas para blindar os seus aplicativos mais sensíveis. O WhatsApp, por exemplo, permite que você coloque uma segunda camada de proteção, uma senha a mais para abrir o seu aplicativo de conversas. Além disso, os sistemas operacionais dos smartphones possuem estratégias para proteger aplicativos. No iOS, existe a funcionalidade tempo de uso. Você define quanto tempo pode ficar usando determinado aplicativo e aí depois o app fecha e pede uma senha diferente da que você usou para desbloquear o celular. Já no Android, tem a opção de criar uma pasta segura. Assim, mesmo com o celular desbloqueado, os apps ficam ocultos. 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Até amanhã.
3: 8:30.
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0: quarta-feira, 23 de setembro de 2026. A queda do helicóptero que matou 5 pessoas, entre elas o cantor Rick, na Serra de Santa Catarina, será investigada pela Polícia Civil e pelo Centro de Investigação e Prevenção de Acidentes Aeronáuticos da Força Aérea Brasileira. O CENIPA vai analisar a dinâmica da queda, os danos à aeronave e outros dados para prevenir novos acidentes. Já a Polícia Civil apura se houve alguma conduta humana com ou sem intenção que tenha contribuído para a queda. Os destroços foram encontrados nesta terça-feira, depois de 13 horas de sobrevoo, em uma área de mata de difícil acesso. Os corpos foram liberados pelo IML de Florianópolis nesta manhã. A segunda turma do Supremo começa a julgar na sexta-feira se uma discussão sobre indenizações bilionárias a usinas do setor sucroalcooleiro deve ser levada ao plenário da corte. O caso ganhou peso depois que mensagens do celular de Daniel Vorcaro revelaram que pessoas próximas ao ministro Cássio Nunes Marques tinham interesse no resultado dos processos. O desembargador Newton Ramos e a mulher Camila Ramos aparecem como integrantes da chamada Turma do Caene, expressão usada por assessores de Vorcaro e que, segundo as mensagens, fazia referência a Cássio Nunes. Camila ainda integra um escritório que tinha contrato de até 427 milhões de reais com o Banco Master. O ministro afirma que nunca votou a favor de Vorcaro ou do Master e que sua decisão tratava de uma tese jurídica de alcance geral. O presidente da China, Xi Jinping, inicia hoje a visita de 3 dias aos Estados Unidos a convite de Donald Trump. Será o segundo encontro entre os líderes das duas maiores potências mundiais neste ano, após a viagem de Trump a Pequim em maio e o terceiro desde o retorno do republicano à Casa Branca. No horário de Brasília, 8h32.
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0: 8h33.
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2: Hoje, na série 50 Debates para o Brasil, vamos falar sobre o uso medicinal da cannabis. O acesso a derivados da cannabis sativa para fins terapêuticos deve ser ampliado com produção nacional regulada ou restrito a medicamentos específicos, aprovados e com controle para evitar o desvio de finalidade. Para discutir o tema, nós convidamos Dr. Pedro Braga, médico de família, mestre em saúde pública e coordenador médico da Associação de Apoio à Pesquisa e a Pacientes de Cannabis Medicinal. E o doutor André Malberger, professor, colaborador médico do Departamento de Psiquiatria da Faculdade de Medicina da USP e gerente médico do Instituto Perdizes do Hospital das Clínicas. Doutor Pedro Braga, muito obrigado pela sua gentileza de ter aceitado o nosso convite. Bom dia.
3: Bom dia, Milton. Bom dia, Cássio. Bom dia, André. Eu que agradeço o convite. Um prazer participar aqui com vocês. Obrigado.
2: Doutor Malberger, muito obrigado pela sua gentileza de ter aceitado participar desse debate. Um bom dia.
4: Bom dia, Milton. Bom dia, Cássia. Bom dia, Pedro. Prazer é meu.
2: E conforme nós combinamos, serão feitas duas perguntas por Cássia e por mim, para cada um de vocês. E vocês terão até 2 minutos para responder cada uma destas perguntas. Começo com o doutor Braga. Doutor Braga, em quais doenças e sintomas há evidências mais consistentes de que os derivados da cannabis podem ajudar? E como é que o paciente e o médico avaliam se o tratamento está funcionando?
3: Bom, a gente tem, hoje em dia, uma enorme gama de doenças que a gente usa medicamentos à base de cannabis como adjuvante, principalmente. A gente não tem evidência muito sólida de que os derivados da cannabis sejam primeiras opções de tratamento para grande parte das coisas que a gente usa. Isso é uma... precisa pontuar a discussão desde o início, porque existe uma confusão entre que a gente espera desses tratamentos, né? Muitas pessoas usam essas medicações como uma espécie de uma panaceia, um serviço para tudo e para qualquer coisa, e não é bem assim. No entanto, a gente vê que são ferramentas que podem ajudar a melhorar a qualidade de vida para muitas doenças diferentes. Eu acho que o nascimento do entendimento dessas intervenções como potenciais, né, benéficos, nasce muito da neurologia, as doenças neurológicas, neurodegenerativas, né, saem ali, eu acho, como a mãe de estudo ali dentro dos canabinoides. Depois isso vai aumentando para algumas outras doenças. Então, assim, dor crônica, autismo, né, em todos os seus graus de complexidade, doenças de ordem neurodegenerativa, tanto as neuroinflamatórias quanto, né, de outras ordens, mas as neuropatias periféricas, demências, né, paciente com câncer em quimioterapia, por exemplo, com dificuldade de se alimentar, com dificuldade de ganhar peso. Então, é uma gama bem ampla de doenças, na verdade. Então, o pacote completo ali daquilo que a gente pode acessar, né, para gerar benefício é bem extenso. No entanto, as evidências ainda são bem limitadas, né? Quando a gente vai olhar, né, para o que a gente tem de evidência sólida, a gente vai falar de algumas doenças de ordem epileptiforme, ou seja, epilepsias refratárias e mais raras, e aí para essa a gente tem uma evidência mais sólida. Para dor, a gente tem uma evidência se construindo, né, e dor de origem principalmente neuropática, e para os tratamentos oncológicos a evidência também é boa, né, principalmente como adjuvante ali para evitar efeitos colaterais de quimioterapia. No mais, a gente ainda tem muita evidência em construção, né, a gente tem centenas de ensaios clínicos acontecendo no mundo nos tempos de hoje, mas a gente já tem uma evidência empírica muito larga, que eu acho que é onde a gente merece depositar atenção, inclusive para desenhar melhor ensaios clínicos que venham à frente. Então, o fato é que as pessoas estão usando, né? Estão usando derivados de maconha, seja por via formal, com receita

0: médica, seja por via informal, né? As pessoas têm acesso, a maconha está aí na sociedade e as pessoas conseguem acessá-la de um jeito ou de outro. É a discussão de hoje, né, com a regulamentação que está para chegar, é se a gente quer, né, dar um acesso a substâncias controladas, com prescrição médica, né,
1: Doutor Braga.
0: com organização, ou se a gente vai deixar as pessoas na informalidade.
1: Temos para a gente
0: Que é
1: dividir
0: o primeiro
1: melhor
0: pensar
1: aqui o
0: que
1: tempo, imagina. Repasso agora a pergunta aqui para o doutor Malbeger. O senhor considera que as evidências ainda não justificam ampliar o uso medicinal da cannabis?
2: Então, as evidências, como o Dr. Pedro falou, eu acho que elas são consistentes para algumas indicações médicas. Eu acho que a grande questão é que eu acho que esse tema ele se tornou muito polêmico à medida também que se misturou o chamado uso recreativo com o uso medicinal. Então, eu trabalho, né, com pessoas que são dependentes de drogas, então a gente tem visto muitos usuários jovens e que trazem, ou eles acabam, vamos dizer, se apropriando do conceito do uso medicinal e justificam um uso recreativo, muitas vezes abusivo, ou seja, as pessoas usam de manhã, de tarde, de noite, começam a ter problemas de ordem principalmente psicossociais, né? Tem dificuldade de frequentar a escola ou a faculdade, o seu trabalho, e de alguma forma dizem que estão usando de uma maneira medicinal, né? Então eu acho que esse é um grande alerta que a gente tem que fazer para a sociedade. Eu acho que a cannabis é uma droga muito interessante, né? A cannabis, agora eu estou falando no sentido terapêutico, ele é um medicamento muito interessante porque a gente sabe hoje que o chamado sistema endocannabinoide, ou seja, os receptores para receber os canabinoides, eles estão localizados em áreas bastante interessantes no nosso cérebro. E como o Dr. Pedro falou, eu tenho um potencial terapêutico enorme. Ainda falta uma consistência em relação a pesquisas, mas a gente tem sim, desde que a gente saiba separar, né, o que é uma indicação terapêutica do que é um uso recreativo, né? Então, eu acho que nesse sentido, às vezes a gente faz uma analogia meio exagerada com a morfina, né? A papoula ela oferece ao mesmo tempo a heroína e ao mesmo tempo ela oferece a morfina, a oxicodona, as drogas que ajudam no combate à dor. Então eu não posso misturar esses dois conceitos.
3: Agora, doutor Pedro, eu gostaria de saber mais a respeito de como lidar com a cannabis medicinal do ponto de vista dos possíveis efeitos colaterais e dos riscos psiquiátricos para alguns pacientes que podem existir e podem ser desconhecidos, e a pessoa pode acabar conhecendo esses riscos apenas quando faz uso da substância. Como lidar com essas questões?
0: Perfeito. Essa é uma pergunta muito comum, inclusive para os próprios pacientes, né? A gente sabe que o THC, especificamente, um dos compostos da cannabis, ele tem ali, né, ele pode, né, configurar uma contraindicação, talvez a única contraindicação grave dentre os efeitos colaterais, né, possíveis ali que a gente pode encontrar. Então, todos os pacientes que têm alguma questão esquizofreniforme, alguma questão psicótica, envolvido na sua história individual ou envolvido na história de parentes de primeiro grau, por exemplo, paciente que tem vários parentes próximos com esquizofrenia, com bipolaridade psicótica, outros diagnósticos que, né, façam caminho em direção à psicose, a gente precisa pisar em ovos com muito cuidado para usar THC especificamente. E esse risco existe, né, a gente vai tentar mitigar colhendo a história bem feita, né, uma boa coleta de história, com uma boa coleta de uma história social também e familiar. Ainda assim, a gente não consegue garantir que essa pessoa não pode, né, eventualmente enfrentar algum efeito colateral mais importante. Uma regra que é importante a gente lembrar é que quando a gente decidir começar uma medicação, né, à base de cannabis que tenha THC, é começar com pouco e aumentar devagar, né, né, salvando essas restrições que, se existirem na história da pessoa individualmente, podem configurar talvez a única contraindicação absoluta para que uma pessoa use um produto de cannabis que tenha, né, THC em quantidades mais altas. Existem produtos que essas pessoas podem acessar, por exemplo, como produtos isolados de CBD, que não vão ali trazer esse risco, mas isso é talvez ali o maior sinal de alarme que a gente precisa olhar para trabalhar com produtos à base de cannabis. Assim, mora aí o maior cuidado que a gente tem quando a gente vai, que a gente deve ter quando a gente vai prescrever esses derivados, tá? Mas é possível a gente trabalhar com segurança sendo bem cuidadoso.
3: Professor André, quero te ouvir também a respeito dessa questão, né, dos efeitos colaterais, dos riscos psiquiátricos. O doutor Pedro lembrou até da questão dos remédios que tem, ou das substâncias que tem, o CBD isolado. Isso seria uma alternativa. Porém, nós sabemos também que existem riscos ligados a cultivo caseiro, a extração caseira, e que aí as pessoas estariam mais expostas a todos os componentes da cannabis, inclusive aqueles que podem ser deletérios para algumas pessoas.
2: Sim, eu acho que esse é um ponto, né, à medida que a gente vem trabalhando com os canabinoides, né, de uma maneira terapêutica, a gente tem percebido que eles são bastante seguros, assim, né, a gente acabou de fazer um estudo aqui com canabinoides para dependentes de cocaína, né, ou seja, são pacientes extremamente difíceis no sentido de uso de drogas e com, às vezes, comorbidades, ou seja, doenças clínicas, e a taxa de efeitos colaterais foi muito baixa, no máximo uma sonolência, uma sedação e uma pessoa que teve algum problema intestinal. Então, eu acho que a segurança dos canabinoides, no sentido de curto prazo, eu acho que ela é bem estabelecida. É claro que você tem que pensar que na indicação existem fórmulas onde existe uma quantidade maior de THC, que eu acho que a gente tem que cuidar para que, principalmente em pessoas jovens, que isso não venha a ser um risco de dependência. Então, acho que tomadas essas precauções, vamos dizer assim, é uma droga bastante segura, né? É claro que a gente tem que ter esse cuidado, muitas vezes o CBD isolado, como a gente estava falando, ele pode ter algumas questões ligadas a fígado, principalmente se a gente considerar o CBD hoje como algumas pessoas já falam, como um suplemento alimentar, né? Muitas vezes, até nos Estados Unidos, muitas vezes o CBD já está sendo vendido como suplemento alimentar, só que aí você não tem controle sobre essa prescrição, de quanto as pessoas vão usar, de qual a dose que ela vai tomar, e se ela tem uma indicação real. Então, assim, parece ser uma droga segura, quando bem orientada, né, com uso parcimonioso, com o médico acompanhando. Como qualquer remédio, essa automedicação ela deve ser bastante cuidada, assim, deve ser evitada, na verdade. Né?
1: Doutor André Malbeger, doutor Pedro Braga, muito obrigado pela presença de vocês aqui nesse debate, por trazerem argumentos para que as pessoas também possam desenvolver o seu próprio pensamento crítico sobre esse assunto também. Muito obrigado, um bom dia, até uma próxima oportunidade. Eu lembro a você que esse debate completo fica à sua disposição no canal da CBN no YouTube. Já vai recortado para lá, você pode compartilhar com outras pessoas se quiser ampliar ainda mais essa discussão. Nós nos propusemos a 50 debates. Este é o número 48. Faltam mais dois. E contamos sempre com a sua audiência nos próximos dias, amanhã e na sexta-feira ainda. 8h46. 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
6: 8h49.
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2: Muito bom dia para você, Paulo Vinícius Coelho.
3: Muito bom dia, Milton Jung. Muito bom dia, Cássia Godoy, tudo bem?
4: Tudo certo, PVC. Bom dia.
2: PVC, vamos falar aqui sobre as bets no futebol?
3: Então, vamos por partes. Assim. Eu tenho conversado com o governo desde a semana passada. A gente sabe que tem uma proposta de publicação de uma medida provisória ou para extinção das bets ou para continuar no processo de regulação das bets e acabar com publicidade, por exemplo. Eu sou muito favorável a essa segunda questão. Eu sou favorável à primeira questão também, só que acho que tem que ter um cuidado e um prazo para voltar para trás. Vamos voltar em dois pontos aqui. Estou no site da CBN lendo, depois do debate do dia 11 de agosto, que tem ainda um projeto que passou na Câmara e está no Senado, o projeto 2234, que propõe permitir, autorizar cassinos e bingos. Vamos lembrar que o processo de especialização de médicos em ludopatia no Brasil começou muito fortemente nos anos 90 por causa do vício em bingos, que tinha uma diferença clara em relação às bets, né? As bets são online. O bingo, você tinha que ir até o bingo, mas tinha muita gente que eu conheço, que ficou viciada em jogos naquela época. Bom, eu acho que a questão principal não é a questão econômica e o futebol não vai acabar. Isso está claro, evidente que o futebol não vai acabar. A questão central é saúde pública. Não tem dúvida disso. Vamos voltar ao ponto de como é que começou essa epidemia de ludopatia a partir das bets. O governo federal legalizou, no final do governo Temer, os sites de apostas. Tinha 2 anos para regulamentar. Os 2 primeiros anos do governo Bolsonaro, nada foi feito. Se deu mais 2 anos para regulamentar, nada foi feito. A Secretaria da Fazenda, na gestão da Fernanda Haddad, regulamentou. Na regulamentação, você cuida também das medidas para impedir o vício. Não foram suficientes, até porque você tinha expandido o vício durante 4 anos sem regulamentação. E agora você chegou num nível de caos da saúde pública que faz, principalmente o presidente Lula, o Lula está inclinado a proibir as bets. Mas existe uma segunda possibilidade, repito, que eu tenho do governo é não temos ainda posição construída. Então não tenho uma certeza de que vai ter uma medida provisória. Eu acho que não vai ter antes do primeiro turno, mas não dá para cravar. Olha como a gente é, né? É incrível, porque a gente tem uma mania de falar uma coisa no nosso dia a dia que é assim, aposto que não vai ser antes do primeiro turno. Eu não aposto nada, não aposto nada. Mas o fato é, tem a possibilidade do Lula vetar as bets. Como se deixou chegar até aqui, o que eu acho Primeiro, fundamental é pensar. Número um, prioridade absoluta, saúde pública. Segundo, é possível vetar e não permitir que ninguém entre num site de apostas com internet aberta no Brasil como é? Nós não estamos na China. Eu acho difícil que isso aconteça. Terceiro ponto, fundamental, vetar publicidade. Isso não tem dúvida, isso é ponto pacífico, vetar publicidade. Vetar. Só que os contratos em vigor precisam ser respeitados. Então eu acho que tem um prazo para você determinar isso, que acho mais provável que aconteça. Mas repito, não aposto em nada.
2: Muito obrigado, Paulo Vinícius Coelho. Vamos aguardar para ver o que vem pela frente. Um bom dia.
3: Bom dia, Milton. Bom dia, Cássia.
5: Até amanhã.
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0: Quarta-feira, 23 de setembro de 2026. O ministro do Supremo Tribunal Federal, Cristiano Zanin, negou o pedido para instalar a CPI do Master no Senado. Zanin entendeu que não ficou comprovado uma omissão do presidente da casa em relação à comissão. Segundo o ministro, o pedido do senador Alessandro Vieira não esclareceu como os requerimentos sobre o caso tramitaram. O ministro também destacou que já existe um pedido anterior para a criação da CPI. No Congresso, há 7 iniciativas diferentes para investigar o Banco Master. O corpo do cantor Rick, da dupla com Renner, será velado nesta quinta-feira em Sorocaba, no interior de São Paulo. O corpo foi liberado pelo IML de Florianópolis nesta manhã e será levado à cidade por táxi aéreo. Até agora, a família não divulgou o local nem o horário do velório e do enterro. Rick foi uma das 5 vítimas da queda de um helicóptero na Serra de Santa Catarina. Também morreram o empresário Bruno Avelar, o videomaker Paulo Soares, o piloto Antônio Roberto Nóbrega de Araújo e o copiloto Leopoldo Barros Teixeira. Executivos da OpenAI, Anthropic e Hugging Face participaram hoje de uma reunião do Conselho de Segurança da ONU sobre os riscos da inteligência artificial para a segurança internacional. Sam Altman, Dario Amodei e Clemando Lang falaram em meio a alertas de que sistemas mais avançados possam escapar do controle humano. Altman deve defender a criação de parâmetros comuns para medir as capacidades da IA e avaliar as proteções adotadas pelas empresas. Estados Unidos e China também vão se pronunciar. Entre as preocupações está a possibilidade de algoritmos interagirem entre si e no futuro contribuírem para desencadear conflitos. No horário de Brasília, 9:05.
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3: Agora são 9 horas e 9 minutos. Muito bom dia para você que está sintonizado aqui na Rádio CBN Amazônia Belém. Nós estamos ao vivo em 102.3 FM e também no youtube.com/CBN Amazônia. Você que está nos ouvindo também pode nos assistir pelo youtube.com/CBN Amazônia e conferir aqui a nossa rádio com imagem, conferir o nosso estúdio, também a nossa visão. A gente está aqui localizado na Avenida Visconde de Souza Franco, né, conhecida popularmente como Doc. Você pode também observar essas imagens junto com a gente. Você que está nos ouvindo, nos assistindo, seja muito bem-vindo, muito bem-vinda ao nosso Estação CBN de hoje, que é quarta-feira, dia 23 de setembro de 2026. Vamos juntos saber o que é destaque no programa de hoje. A gente fala sobre um ataque hacker, esse que anulou uma assembleia dos bancários. Essa assembleia estava sendo realizada no Banco da Amazônia quando o sistema de votação sofreu um ataque cibernético. A gente vai falar sobre isso no programa de hoje. A gente também fala sobre meio ambiente e queimadas, porque a terra indígena Apiterewa está enfrentando 50 dias seguidos de queimadas. A gente vai dar um panorama sobre essa terra indígena e o que, que órgãos responsáveis estão fazendo para tentar conter essa queimada. Hoje, quarta-feira, você acompanha comigo também as nossas colunas de política. Vou conversar daqui a pouco com Rômulo Pinheiro na nossa coluna Conexão Brasília. Hoje também tem Mário Tito na nossa coluna Conexão Amazônia e o Mundo. Continuo conversando com Rodolfo Marques, porque ele é o nosso comentarista de política do Observatório da Política. E essa semana ele está observando de perto o posicionamento das candidatas ao governo do estado do Pará, porque a gente está realizando também aqui no Estação as sabatinas com as candidatas. Inclusive hoje, a partir das 10 horas, eu vou conversar com o El Macedo do PSTU. A gente também fala de Círio de Nazaré, porque hoje está chegando a corda do Círio aqui em Belém. Tudo isso e muito mais comigo. A partir de agora, o nosso Estação CBN está no ar.
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3: A gente começa o nosso programa de hoje repercutindo um caso que chamou atenção ontem do Sindicato dos Bancários do Estado do Pará. O sindicato anulou uma assembleia virtual dos trabalhadores do Banco da Amazônia após o sistema de votação sofrer um ataque cibernético. Essa reunião era um encontro da categoria que iria decidir justamente sobre a continuidade da greve. Esse encontro, então, foi remarcado para hoje. E é nesse momento que a categoria vai avaliar a nova proposta do banco, que inclui um pagamento de cesta alimentação extraordinária e também abono de metade dos dias de paralisação. A greve no estado está completando 20 dias. E os bancários da Caixa Econômica também optaram por manter o movimento por tempo indeterminado. Essa
4: proposta que foi apresentada, ela está condicionando o benefício de quase R$ 1.000 a uma aprovação integral do acordo coletivo. Além disso, os dias não abonados da paralisação deverão ser compensados pelos trabalhadores em até 180 dias. A gente tem um posicionamento do Sindicato dos Bancários que informou que está tomando as medidas cabíveis. A gente também vai continuar acompanhando esse caso para saber, então, além dessa questão do ataque hacker, né, qual é a decisão, qual é o posicionamento então da categoria em relação à greve, porque era isso que eles iam decidir nessa reunião que acabou sendo cancelada devido a esse ataque cibernético que o sistema de votação acabou sofrendo. A gente vai continuar acompanhando esse caso, trazendo mais informações para você ao longo da programação. Agora são 9h13, eu mudo de assunto para falar sobre queimada. A terra indígena Apitereua, que fica localizada no município de São Félix, do Xingu, está registrando 50 dias consecutivos de incêndios florestais. E o Ministério Público Federal já cobrou medidas urgentes do IBAMA e também do Corpo de Bombeiros após relatos de abandono e de mortes de animais. A gente tem um dado do Instituto Socioambiental que estão apontando que mais de 680 focos de calor somente no mês de setembro. Isso representa um recorde de mais de 100 registros em um único dia. Os próprios indígenas Paracanã tentam conter as chamas, mas dizem que estão sem apoio técnico e também sem os equipamentos adequados. Além disso, dessa questão da queimada, esses indígenas ainda enfrentam a volta de invasores armados. O território, ele tem quase 800 mil hectares. É um dos mais pressionados pelo desmatamento aqui no nosso país. Ele passou recente por um processo de desocupação, a chamada desintrusão, né? A retirada, então, dos não indígenas. Mas essa reiterada cobrança do Ministério Público está exigindo também que outros órgãos apresentem medidas emergenciais para salvaguardar a comunidade e reforçar o combate às chamas. A gente já tem um posicionamento do IBAMA dizendo que as ações de combate estão seguindo em curso com o apoio da Força Nacional. O órgão também justificou a complexidade das operações devido ao alto risco de conflitos na região, enquanto o Corpo de Bombeiros ainda não se manifestou. Nós, da Rádio CBN, já também entramos em contato com o Corpo de Bombeiros, solicitando posicionamento da instituição. Até o momento não chegou, a gente continua aqui com o nosso espaço aberto, aguardando posicionamento do Corpo de Bombeiros. Então, para falar sobre as queimadas lá na terra indígena Apitereua, essa ação que está completando aí 50 dias seguidos. A gente vai continuar acompanhando esse caso, mas agora são 9h16, eu vou para o nosso primeiro intervalo aqui no Estação, eu volto já já.
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4: De volta com Estação CBN, agora são 9h19.
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4: Muito bom dia para você, Rômulo. Bem-vindo à nossa coluna de hoje.
12: Muito bom dia, Izzy. E sempre muito contente de participar todas as quartas aqui no Coluna CBN, sempre Conexão Brasília.
4: Rômulo, a gente está há uma semana, né, acompanhando desdobramentos daquela sessão, do julgamento, que acabou não tendo aí o seu objeto destrinchado, né, resolvido, mas nessa uma semana tem outras informações surgindo. Você traz para a gente os bastidores dessa crise que está rondando o STF?
12: Pois é, Izzy. A gente não tem como escapar e desde a semana passada comentamos bastante acerca de tudo aquilo que aconteceu, de todas as investigações ou esse embate entre os ministros. E a gente comentou sobre quem estava na relatoria, sobre a retirada desses autos da relatoria do ministro André Mendonça, do ministro Alexandre de Moraes, e aí nós comentamos acerca da última sessão plenária que nós tivemos na semana passada. E de lá para cá, o que vem acontecendo? Em razão do pedido de vista do ministro Fábio Dino, então, aparentemente, ou pelo menos sem novas informações, aparentemente o caso está aí em banho-maria, eventualmente surgindo, claro, na última semana surgiram novas informações do celular de Daniel Vorcaro, de que o ministro Cássio Nunes também tem envolvimento com o banco através de seu filho, um contrato de 427 milhões envolvendo atuações do jovem advogado dentro do Supremo Tribunal Federal e aí envolvendo o caso do Banco Master, enfim. Mas além deste pedido de vista e a tentativa de tirar o foco do Supremo Tribunal Federal desse momento de eleições, e nós discutimos semana passada que ambos os lados se aproveitam desses arrobos de divergência lá dentro do Supremo para apoiar, para divulgar nas suas campanhas políticas, de um lado ou de outro, essa percepção de que existe um lado certo, existe um lado errado. E a gente também comentou na semana passada que essa discussão era inócua porque, por um lado, há pessoas que defendem as posições de um ministro cegamente E no outro momento o ministro muda de opinião e aí já não vale mais nada daquele ministro. Ou seja, o ministro passa a ser uma figura, então, não grata, por assim dizer, perante essas correntes políticas. Então, esse alerta é muito importante porque, veja, agora o que se discute, a partir dessa semana, é que a crise continua sendo uma solução definitiva, o Supremo ainda vai ter que voltar ao tema, porque a sessão do dia 23, ou seja, a sessão de hoje, ela foi desmarcada. Hoje, a previsão era para ser efetuado a possibilidade ou não de abertura de inquérito contra André Mendonça, em razão do pedido de vista e dessa prejudicialidade de julgamento. Então foi anulado, foi adiada essa sessão dia 23, sem previsão para retomada, até porque precisa do ministro Dino devolver o mandado para nova análise no plenário. Então a crise segue com seus percalços e, claro, o ministro André Mendonça se manifestou essa semana questionando a utilização de relatórios de inteligência, questionando a atuação da Polícia Federal, e aí também fazendo menção aos inquéritos do inquérito das fake news, ou seja, o inquérito é muito longo, enfim, questionando a autoridade do ministro Alexandre de Moraes de conduzir esse inquérito. E aí foram para redes sociais, e aí o ministro rebateu, informando que há uma disputa política ao redor. E claro que nesse meio tempo a gente fica aqui acompanhando. Mas o que é importante agora nessa etapa do julgamento, Is, na verdade, é entender essas dimensões que essa crise leva aqui para a sociedade. Então você tem uma primeira dimensão que é jurídica, ou seja, vai se questionar a validade de prova, a competência de quem tem para julgar, a relatoria, quem é que investiga esses procedimentos, ou seja, é uma questão jurídica que esse embate já está sendo travado, mas existe a questão institucional, por exemplo, de quem fiscaliza os ministros do Supremo Tribunal Federal, como que se investiga os ministros da própria corte, porque, veja, no Estado de Direito, a questão central é que um poder acaba investigando o outro, ou seja, fiscalizando o outro, mas nos últimos tempos a gente tem visto um protagonismo do Supremo e essa dificuldade de fiscalizar, porque quem fiscaliza em tese é o Senado, é o Poder Legislativo, mas o Poder Legislativo aí também muito intrincado também com essas questões do Banco Master. Enfim, fica difícil saber quem, ou seja, quem pode efetivamente fiscalizar, se o Senado também tem as suas implicações com o próprio Banco Master. E aí você tem, além da segunda crise institucional, você tem a Polícia Federal também como elemento importante dessa discussão, porque se discute a autonomia e a atuação da própria Polícia Federal, o uso desses relatórios de inteligência que são utilizados aqui pelos ministros, se são válidos ou não são, ou então sobre a atuação judicial desses dirigentes, dos seus dirigentes, ou seja, o diretor da Polícia Federal, dos seus delegados. Também isso está em jogo nesse julgamento, que vai servir de base para todos os outros. E aí nós temos também, por final, Izzy, a questão da confiança pública no Supremo Tribunal Federal. Qual é a percepção que a sociedade está tendo sobre o Supremo? Já de alguns anos, essa avaliação, essa perspectiva, já era numa decrescente, ou seja, a imagem que o Legislativo, principalmente o Supremo Tribunal Federal, passava, é de um descrédito profundo, e isso, claro, se aprofundou com as notícias mais desnudadas, ou seja, mais publicizadas acerca dessas relações não tão republicanas, por assim dizer, entre os seus ministros e o principal pivô dessa crise, que é Daniel Forcari. Então você tem uma percepção ruim cada vez mais, a transparência, pelo menos a percepção da sociedade, que não há transparência nessas relações entre familiares de ministros, familiares, sócios, filhos, esposa, e processos que estão sendo julgados na própria corte. Isso interfere também na previsibilidade das decisões, porque hoje em dia se tem uma posição política que o ministro XYZ adota, então ele vai tendenciosamente aprovar ou desaprovar alguma conduta desse ramo político. Você vê que, por exemplo, há uma discussão aqui no Supremo também de que o ministro André Mendonça suprimiu, não deixou vir à luz os envolvimentos do banqueiro Daniel Forcari com o Cássio Nunes, porque em tese tem uma corrente política ali que segue a ambos. Então é uma discussão política misturada na questão jurídica muito complexa. Isso fere a legitimidade institucional do Supremo. Isso vai ter um reflexo muito ruim na sociedade. Ou seja, essa crise, já manifestada por vários tipos de pesquisas da percepção da sociedade, mostra uma coisa importante. O Supremo não vive uma crise meramente processual. Vive uma crise de confiança, Izzy. E essa crise de confiança gera uma série de perguntas à sociedade. Por exemplo, o que vai acontecer agora? O Flávio Dino tem que devolver a pedido de vista, devolver ao Supremo, a julgamento em plenário. Então, nós vamos voltar à discussão em plenário. O Fachin está tentando continuar a organizar os procedimentos. Então, o que vai decorrer disso tudo? Então, a tendência é que agora o próximo passo seja saber quem é que relata, saber quem é que vai investigar ou não, quais provas vão ser usadas. Até o momento não se sabe. A reunião da semana passada foi para decidir se eles vão decidir alguma coisa ou não. E na reunião para decidir se vão decidir, não decidiram. Foi nada, porque ficou para os 90 dias em período de vista do ministro Flávio Dino. Então, até o procedimento que deve ser seguido não está sendo, pelo menos até o momento, claro. A grande questão é como que o Supremo pode investigar ou julgar essas questões envolvendo seus próprios ministros sem o tribunal virar essa rinha com essa disputa interna dilacerando a sua credibilidade. Claro que a gente vai precisar observar processo legal, contraditório, imparcialidade, segurança jurídica, mas Izzy, tudo isso está em profundo descrédito perante a sociedade e, claro, as correntes políticas nesse ano eleitoral se utilizando bastante dessa confusão lá dentro do Supremo para atender seus interesses. É triste, a gente tem que comentar sempre aqui, mas é importante porque disso vai decorrer o nosso futuro nas próximas eleições do mês que vem.
4: Rômulo, a gente segue acompanhando com você esses desdobramentos, né? Mas anotei aqui essas duas coisas que você destacou, o descrédito da sociedade e também a legitimidade do Supremo. Todo dia a gente vê, né, o nome de um ministro envolvido com essa figura central que você destacou aí, Daniel Vorkaro, né? E aí parece que vai aumentando assim aquela teia e a gente realmente fica se perguntando, né? Quem são essas pessoas? Por que elas estão com esse tipo de relacionamento? Não deveria ser justamente o contrário? A gente vai continuar acompanhando o Rômulo e na próxima nosso encontro aqui, né, na nossa próxima coluna, você traz também esses desdobramentos para a gente.
12: Com certeza, Eide. Sempre acompanhando, sempre às quarta-feiras aqui à disposição da coluna CBN Conexão Brasília. Forte abraço.
4: Obrigada.
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4: Agora são pontualmente 9h30. Vem aí o repórter CBN e a gente vai voltar já já.
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quarta-feira, 23 de setembro de 2026. Integrantes do Supremo Tribunal Federal consideram praticamente certa a abertura de uma investigação sobre o desembargador Newton Ramos, identificado como parte da turma do ministro Nunes Marques. A suspeita surgiu a partir de mensagens extraídas do celular de Daniel Vorcaro pela Polícia Federal, que identificam Newton favorecendo ou negociando favores pessoais com o ex-banqueiro. O escritório da mulher dele, Camila Ramos, também tinha contrato de até 427 milhões de reais com o Banco Master. Nunes Marques afirma que nunca votou a favor de Vorcaro. O candidato do Avante ao Planalto, Augusto Cury, afirmou que o presidente Lula do PT vai destruir Flávio Bolsonaro do PL caso os dois disputem o segundo turno. Em sabatina, revista Veja, Cury disse que Lula deseja enfrentar o senador na etapa final da eleição. O escritor argumentou que se o pai perdeu, o filho também perderá. Cury defendeu a própria candidatura como alternativa e disse que não pretende apoiar nem Lula nem Flávio em um eventual segundo turno. Parlamentares de 13 países das Américas pediram o fim imediato dos ataques realizados pelos Estados Unidos contra pequenas embarcações no Caribe e no Pacífico. Mais de 70 legisladores assinaram a declaração, entre eles representantes do Brasil e dos

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1: De volta com a Estação CBN, agora são 9h34. Sigo aqui falando com você sobre tarifa de energia elétrica. A gente conversou, inclusive, na semana passada, informando que a Agência Nacional de Energia Elétrica aprovou o novo reajuste da Equatorial Pará. Agora a gente tem a informação de que essas novas tarifas entram em vigor com um aumento de mais de 6%. Isso vai deixar, então, a energia residencial exatamente 6,70% mais caras. Esses novos valores, eles passam a valer, então, após a publicação no Diário Oficial da União. E o efeito médio para todos os consumidores será de 6,94%. A gente, semana passada, falou sobre esse assunto, conversou com o presidente do Conselho dos Consumidores de Energia Elétrica e ele explicou também exatamente esse processo, né, que foi aprovado na reunião, mas ele só entraria em vigor quando fosse publicado no Diário Oficial da União. De fato, foi publicado, então agora a gente já tem a confirmação desse aumento. E a gente tem também uma pesquisa, um estudo do DIEESE sobre a questão da tarifa de energia elétrica. O Departamento de Estudos Intersindical aqui do Estado do Pará destacou para a gente que nos últimos 10 anos a tarifa residencial aqui no Estado acumulou uma alta de 80,09%. Esse aumento está superando a inflação estimada em 56% do mesmo período e também deve impactar o orçamento das famílias e também aumentar o custo médio do comércio e também da indústria aqui no Pará. Simulações da entidade mostram que uma conta de R$ 200 vai subir, por exemplo, para cerca de R$ 213,40. O impacto anual disso tudo é de R$ 160,80. Já as faturas, por exemplo, no valor de R$ 500, elas podem chegar até R$ 533,50, representando aí um gasto adicional de R$ 402 em 12 meses. Esses números são resultados do estudo do DIEESE, então, com base nesse novo reajuste da Agência Nacional de Energia Elétrica em relação à conta de luz que a gente paga aqui no estado do Pará. Agora, 9h36, a gente vai de intervalo, volto já já.
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4: De volta com Estação CBN, agora são 9h40.
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4: Quarta-feira é dia de você acompanhar comigo aqui no Estação CBN o nosso quadro Sírio na Amazônia. A gente está produzindo... Aliás, produziu já, né? Só para você ouvir junto com a gente uma série de reportagens especiais sobre o Sírio de Nazaré, envolvendo diversas temáticas, diversas histórias, tudo isso que envolve essa que é a maior procissão, manifestação religiosa do mundo. E hoje a gente vai ouvir uma matéria que foi produzida pela Brenda Freitas, que destaca as diversas religiões no Sírio de Nazaré. Não estamos falando apenas de quem professa essa fé católica. Vamos ouvir outros exemplos também que se unem nessa manifestação.
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7: O sírio é fruto de uma devoção que nasceu em 1700, com o achado de Plácido. Assim, nasceu em Belém a devoção à Nossa Senhora de Nazaré. A imagem de Nossa Senhora recebia visitas desde então na ermida construída em sua homenagem e recebia orações, que vinham de toda parte, de toda pessoa que se sentisse à vontade para isso. O professor e historiador Márcio Neco explica que aí está o cerne de uma devoção que iria transcender religiões.
8: No final do século XVIII, nós vamos ter a introdução do sírio. Uma ideia da coroa portuguesa, é um evento da Igreja Católica, porém ele foi abraçado, né, por pessoas, por indígenas, por ex-escravizados na época. E isso faz com que se introduzam não só olhares, mas elementos de um sincretismo religioso na devoção.
7: O sírio une até hoje tudo o que a gente já viu de sentido de fé. Além dos devotos católicos, a celebração reúne diversas religiões ao redor da grande festa. E esse movimento pode ser explicado por um motivo: a busca pelo sentido da existência e a conexão com o sagrado, explica o professor de ciência da religião, Mário Tito Almeida.
9: Nós vivemos num mundo onde existe uma perda de sentido da existência. E a religião traz um pouco essa perspectiva de você encontrar um sentido para a sua existência, para o seu dia a dia, jogando para o nível da transcendência, teu sonho, tuas felicidades. Então, nesse sentido, o sírio traz rastros do sagrado. E por esse motivo é que as grandes religiões, aquelas que mesmo que não sendo, são católicas, outras expressões do cristianismo e de matriz raízes africanas, de alguma forma encontram nessa manifestação do sírio rastro desse sagrado, dessa transcendência, dessa busca de sentido.
7: O pastor da Igreja Assembleia de Deus, Unidade Blindados, Zildomar Campelo, há 15 anos é idealizador do projeto Eu Mais Você Igual Jesus, que atua durante o sírio de Nazaré. Ele conta que no início o projeto teve alta resistência, mas essas barreiras vêm sendo transpostas.
10: No início ainda se via com um certo preconceito, mas esses muros do preconceito religioso eles foram caindo e hoje, graças a Deus, há uma aceitação de ambas as partes. Acima de qualquer coisa, eu respeito pela forma de prestar culto a Deus. Nós buscamos derrubar esse muro através do Eu Mais Você Igual a Jesus.
7: O voluntário no projeto da Igreja Assembleia de Deus, Rosivaldo Almeida, fala que a resistência quase não existe mais dentro de ambas religiões, católica e protestante, e que esse processo tem sido baseado na própria matriz religiosa fundamental, o amor a um Deus maior.
11: A gente começou a entender que a gente não deveria estar aqui vendo, ah, vocês estão certos, nós estamos errados, ou nós estamos certos e vocês errados. Nós estamos buscando o que é que nos une. Então, por isso que nós estamos aqui para Jesus. E a gente entende que se Jesus estivesse hoje em nosso meio, ele não seria aquela pessoa que iria julgar. Eu associo o surgimento do projeto Eu Mais Você Igual a Jesus com o sírio. Ele trouxe mais humanidade para nós, que somos evangélicos e estamos, como as outras pessoas dizem, ah, vocês estão nas quatro paredes. Não, a gente tirou das quatro paredes esse amor que a gente tanto fala.
7: O historiador Márcio Neco detalha que essa mistura traz todas as características do sincretismo religioso, explicado pelo sagrado e o profano, e diversos símbolos que gradativamente foram sendo incorporados na festa do sírio.
12: O sírio é uma grande também manifestação de religiosidade popular. E aí nós vamos ter todos os elementos que acabam tendo esse perfil sincrético. Dá tom às celebrações, às romarias e às manifestações de fé. As fitinhas, por exemplo, embora tenham vindo de um costume católico em Portugal, vão ganhar força e vão encontrar terreno fértil na Amazônia.
7: As religiões de matriz africana também se envolvem com uma certa profundidade no sírio, a exemplo dos santos e dias festivos católicos, que também têm denominações nessa vertente. O dirigente e zelador de santo do terreiro Eira de Mina, Bárbara Soeira, João da Hora, detalha esse envolvimento.
13: O sírio ele exerce um impacto muito significativo para nós, praticantes do tambor de Mina, principalmente aqui na Amazônia, onde o catolicismo e os povos de matriz africana dialogam há séculos. Isso é sincretismo. E o sincretismo permitiu que o povo africano preservassem as suas crenças no período, né, de perseguição religiosa. Então, participar do sírio também representa a continuidade dessa história de resistência.
7: A cantora Alba Maria faz parte da religião Tambor de Mina, mas cresceu em lar católico. E além de levar consigo uma vivência que mistura as religiões, ela envolve o seu público com um projeto que respeita todas as crenças durante a procissão fluvial do sírio.
14: A natureza do sírio de Nazaré é impressionante. Por que tanta fé, por que tanta força dessa pequena imagem, mas que na verdade é uma força feminina incrível, né, que transcende, que sai do planeta na altura, na largura, né, ela transcende a imagem, ela transcende de onde ela é cultuada na sua maioria.
7: Não há como negar que existe algo superior que pode unir tudo isso, a busca pelo eterno e pelo bem.
9: Bem verdade que para os católicos, o sírio de Nazaré tem a ver com a centralidade da devoção à Nossa Senhora, que indica o caminho para chegar até o seu filho Jesus. Esse é, digamos assim, o cerne, o ponto principal do sírio, com Maria caminhar até Jesus, o seu filho. Agora, quando as manifestações religiosas de outras religiões acompanham o sírio, louvam o sírio, eu acho que essa é uma exaltação muito positiva do ser humano enquanto ser transdimensional. O que é que eu quero dizer com isso? O ser humano não é só história, o ser humano também é eternidade, ou seja, o ser humano ele não se esgota no seu tempo histórico, ele sempre tende a uma vida que não terá fim. por isso a eternidade. E as religiões todas falam de eternidade. Então eu acredito que o Círio é uma experiência de eternidade, no sentido já experiência de um toque do sagrado.
7: A cantora Alba Maria resume o que tanto se deseja com a mistura de religiões no Círio de Nazaré. A emoção que une tanta gente todos os anos em Belém.
14: Eu me sinto muito emocionada, é uma coisa que me emociona tanto o Círio, que eu espero com ansiedade, sabe? Eu espero com ansiedade para realizar as coisas que eu quero realizar, as homenagens que eu quero realizar, para fazer, para cantar nos lugares que eu canto todos os anos tradicionalmente. Então é isso, a força das águas para nós, é a força do útero, do ventre, né? É a mãe do ouro, é aquela que nos protege, que nos nina, que nos acalanta. E na cidade de Nazaré é tudo isso, né? É tudo isso, é essa, esse outro, Belém fica dourada durante o Círio.
7: De Belém, Brenda Freitas.

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1: Agora 9h49, a gente vai para um rápido intervalo, eu volto já já.
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1: Agora são 9h53.
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1: Vamos falar de eleição, destacando a agenda dos candidatos para hoje, quarta-feira, dia 23 de setembro de 2026. Vou começar aqui com os candidatos ao governo do estado do Pará. O doutor Daniel Santos, do Podemos, ele está cumprindo um roteiro no Marajó. Agora de manhã, o candidato esteve em Anajás e logo mais ele segue para o município de Afuá. Já a Hanna Gassan, do MDB, agora pela manhã, participou de caminhada na Feira do Ver o Peso. Ela cumpre também a agenda institucional de governo por volta de uma hora da tarde e à noite, por volta das 6 horas em diante, ela comanda um arrastão de campanha no bairro da Sacramenta, aqui em Belém. A candidata Araceli do PSOL visitou a Feira do Bengui agora um pouco mais cedo e ela também tem uma reunião com o Conselho de Secretarias Municipais de Saúde. Isso está marcado para logo mais às 10h30. Às 15h, ela grava conteúdo para o horário eleitoral e às 20h, ela participa da comemoração do aniversário da candidata ao Senado, Gisele Freitas. O El Macedo do PSTU mais cedo realizou uma panfletagem na UEPA por volta das 7h e logo mais nós aguardamos a candidata para a sabatina. A gente está essa semana fazendo sabatinas com as candidatas ao governo. Hoje é a vez de Uel Macedo. Ela também continua a sua agenda no dia de hoje com uma plenária estadual online, marcada aí para 19h. Já a candidata Gal Leite, da Unidade Popular, até o momento não enviou oficialmente a sua agenda de campanha para hoje. Continuo falando de eleição, mudando agora de governo, vamos falar do Senado. Os candidatos ao Senado Federal estão com a seguinte programação para o dia de hoje. Celso Sabino, do PDT, realiza uma reunião com lideranças em Tucumã, isso agora pela manhã. De tarde, ele também tem reuniões nos municípios de Ourilândia do Norte e também Água Azul do Norte. Ele encerra a sua agenda hoje no município de Xinguara. Já os candidatos Zequinha Marinho do Podemos e Éder Mauro do PL cumprem roteiro conjunto no Marajó. Um pouco mais cedo, eles estiveram no município de Anajás, depois eles seguem para o município de Afuá. Já os candidatos Chicão, do União Brasil, e Helder Barbalho, do MDB, estão cumprindo o roteiro conjunto no Marajó no período da tarde. Tem agenda em Portel, por volta das 15h30, e também no município de Breves. Agora, pela manhã, o candidato Chicão também participou de uma caminhada no Ver o Peso, enquanto o Helder Barbalho dedicou seu horário à gravação de programa de TV. Gisele Freitas, do PSOL, realizou uma caminhada na Terra Firme agora pela manhã e a comemoração do seu aniversário hoje por volta das 19h. Lívia Noronha, do Solidariedade, grava conteúdo para o período eleitoral agora pela manhã e também reúne com lideranças no bairro do Tenoné. Essa é uma agenda marcada para hoje à noite. Os candidatos Fernanda Lopes, da Unidade Popular, e Conte, do PSOL, até o momento não enviaram oficialmente as suas agendas de campanha para o dia de hoje.
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1: Agora são 9h57, a gente vai para um rápido intervalo. Na volta a gente segue falando sobre eleições, só que vai ser a vez da realização de mais uma sabatina. Daqui a pouco converso com a candidata Uel Macedo, do PSTU.
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1: Agora são 10h03, estamos de volta aqui no Estação CBN com esse momento que a gente reservou essa semana de sabatina com as candidatas ao governo do Estado do Pará. Lembra você que estão nos ouvindo, nos assistindo, que foram convidados os candidatos mais bem colocados na pesquisa Quest contratada pela TV Liberal. Hoje a nossa entrevistada é o El Macedo, do PSTU. Wellington Josiane Siqueira Macedo, conhecida como El Macedo, ela tem 46 anos, é natural daqui de Belém, comunicóloga com ensino superior incompleto. Já concorreu ao cargo de vereadora por Belém em 2016 para deputada federal em 2022. Muito bom dia, candidata, seja bem-vinda, obrigado por aceitar nosso convite.
12: Bom dia, Izzy, bom dia a todos os ouvintes e internautas ligados na Rádio CBN, obrigada também pelo convite.
1: A gente que agradece. Vamos começar, então, a nossa entrevista. Lembra você e também você que está nos ouvindo, nos assistindo, que essa sabatina tem um tempo de 25 minutos, está sendo cronometrado e vai ser dado início a partir de agora. Candidato, a senhora defende o fim da escala 6x1. Tem também a redução da jornada de trabalho, né, de 36 horas semanais, o aumento de 100% no valor do salário mínimo. Como é que a senhora pretende bancar esses custos, né, o custo desse investimento, sem comprometer o orçamento do Estado?
12: Bom, primeiro, a pauta do fim da escala 6x1 é uma pauta histórica, uma reivindicação histórica da classe trabalhadora, e ela está ligada a uma pauta nacional. E ela é importantíssima na atual conjuntura trabalhista que a classe trabalhadora e os setores oprimidos da classe enfrentam, principalmente a juventude pobre, negra da classe trabalhadora, que é quem trabalha nessa escala. E as mulheres também, pobres, negras, periféricas, que estão nessa escala, que é considerada a escala da escravidão moderna, né, em pleno século XXI. Então, nós somos, sim, a favor não só do fim dessa escala de morte, porque é uma escala que aprisiona os trabalhadores, não garantindo tempo de qualidade de vida para esses trabalhadores, como também a redução para 36 horas a jornada de trabalho, que é também outra pauta histórica. E nós pretendemos garantir isso a partir de um governo socialista dos trabalhadores. Por isso também nós temos o nosso candidato a presidente, Hertz Dias, porque é importante entender que essas lutas são pautas e reivindicações gerais da classe, não só dos trabalhadores do Pará, mas de todo o Brasil.
1: Vamos continuar aqui a nossa entrevista, candidata. Gostaria que a senhora falasse sobre o seguro-desemprego ampliado. A gente observou que essa é uma das suas propostas, né? Que seria uma espécie de Bolsa Família para quem está desempregado, até que essa pessoa consiga, então, encontrar um emprego. Agora, levando em conta a demora, por exemplo, de a média de um ano para a pessoa ser recolocada no mercado de trabalho, isso é um dado também da Pesquisa Nacional por Amostras de Domicílio. De onde viria, candidata, então, esse dinheiro para custear esse desempregado por um longo período?
12: Bom, primeiro, o desemprego é um problema crônico do nosso Estado e do nosso país, né? E apesar do Pará ter índices favoráveis à questão do emprego, a gente sabe hoje que 60% da população do Estado está no mercado informal, está em subempregos, em condições precárias de trabalho, principalmente as mulheres, que são as principais chefas de família, ou seja, sem garantias trabalhistas. Quando você faz a comparação com o Bolsa Família, eu acho que é uma comparação, inclusive, que não cabe, porque o Bolsa Família, ele é um programa assistencialista, cujo valor total é R$ 650. O seguro-desemprego é um direito da classe trabalhadora que, inclusive, ele foi atacado nos governos anteriores do PT. Inclusive, diminuindo o tempo que esse trabalhador que é demitido sem justa causa tem que receber. Nós queremos fazer um governo dos trabalhadores, um governo que atenda os interesses desses trabalhadores. Nesse sentido, a gente quer discutir o orçamento do Estado, sim, porque o problema não é a falta de dinheiro, e sim as prioridades que hoje os governos, inclusive o atual, dão em relação à questão do trabalho, do emprego e renda. Então, não é só garantir o seguro-desemprego para os desempregados, mas também garantir, a partir de um plano de obras pública, né, públicas, trabalho, emprego e renda para que não haja desempregados e, principalmente, para que esses trabalhadores tenham seus direitos assegurados. Para isso, a gente precisa, obviamente, do apoio do governo federal. E discutir junto com os trabalhadores, porque a nossa candidatura é uma candidatura coletiva, não é uma candidatura individual, não é a UEL Macedo sozinha que pretende fazer essas mudanças, mas sim consultando os trabalhadores, né? A partir das assembleias, das associações, dos sindicatos, dos conselhos de classe, formas adequadas, sempre pensando nos interesses da população e da classe trabalhadora.
1: Candidata, vou seguindo aqui, destacando mais uma iniciativa do seu plano de governo, sobre o reconhecimento do vínculo empregatício de motoristas e entregadores que trabalham por aplicativo. De que forma isso poderia acontecer, candidata?
12: Hoje, a luta dos entregadores e dos trabalhadores de aplicativo é uma luta para reconhecimento dessa profissão, que é hoje parte dessas mudanças do cenário do mercado de trabalho, né? Existe hoje essa ideia equivocada de que você pode virar o seu próprio patrão. Você vira um empresário. Então, existe hoje, inclusive nos planos dos principais candidatos que estão aí, medidas de empreendedorismo para que os trabalhadores abram seus negócios, e os entregadores de aplicativo estão no meio disso. Acontece que eles trabalham em condições subhumanas, precárias, recebendo migalhas desses aplicativos. Então, nós precisamos também rediscutir o papel dessas empresas. Né? Nosso governo é um governo que defende os interesses dos trabalhadores. Então, esses trabalhadores serão também prioridade nossa, não só num governo do Estado, mas num governo também a nível do Brasil, que a gente precisa, inclusive, questionar essas leis que favorecem as empresas de aplicativo em detrimento dos trabalhadores, que sofrem não só com as condições subhumanas, mas humilhações, são ameaçados, são atacados, às vezes, por clientes da classe mais abastada, que fazem exigências absurdas, já atiraram nesses entregadores. Eles vivem, inclusive, fazendo greve justamente por melhores condições de trabalho, porque a exploração nesse setor é muito grande. Então, uma também das medidas que a gente defende é o fim das pejotizações. Nós queremos discutir, sim, essas mudanças no mercado de trabalho, porque nós estamos em pleno século XXI, a tecnologia está aí avançando, mas essa tecnologia e essas mudanças precisam favorecer a classe trabalhadora. Hoje, ninguém mais quer ser CLT. Inclusive, ser CLT para essa geração, algumas pessoas dessa geração que está aí no mercado ou que está entrando no mercado, parece coisa de outro mundo e virou até termo pejorativo. Né? Eu sou de uma geração que queria ter a carteira de trabalho, que lutou para ter a carteira de trabalho. A carteira de trabalho, inclusive, é uma conquista da classe trabalhadora que a gente precisa valorizar, reconhecer, obviamente ajustando às novas necessidades do mercado, mas entendendo que a lógica não pode ser o lucro. Porque hoje a lógica no mercado de trabalho, inclusive que afeta esses trabalhadores do aplicativo, e por isso todas essas discussões, a luta, as greves que existem aqui em Belém e em várias cidades do Brasil, é justamente porque o modelo é favorecendo o lucro dessas empresas de aplicativo. E nós precisamos inverter essa prioridade e favorecer os interesses dessa categoria, que é jovem, inclusive, muito jovem.
1: Vamos seguindo aqui, mudando de temática agora, a candidata falando de saneamento básico. A gente observou também no seu plano que a senhora defende uma reestatização da COSAMPA e também controle público. Em 2019, por exemplo, a COSAMPA apresentou um balanço com um saldo negativo de 240 milhões de reais. Foram anos de prejuízo quando era estatal. Como é que a senhora avalia que a reestatização melhoraria a qualidade desse serviço?
12: É um absurdo o que acontece com a questão do saneamento no nosso estado, que é um problema histórico que nenhum governo até hoje conseguiu resolver por falta de disposição e interesse, de fato. A COSAMPA foi privatizada pelo governo atual, com a desculpa de que ela precisava ser renovada, né? Precisava ser modernizada. O que acontece, na nossa opinião política, é que existe uma política nacional, inclusive defendida pelo atual governo federal, de vender as nossas estatais, de privatizar, de entregar tudo para a iniciativa privada, dizendo que isso aqui não presta, porque o Estado não sabe gerar. Aí tem essa ideologia que nós achamos extremamente errada de incompetência do Estado. Nós não estamos propondo nada de absurdo. Nós queremos reestatizar os setores estratégicos, como a COSAMPA e a nossa CELPA, que virou equatorial, sem, inclusive, a consulta da população e dos trabalhadores, porque são setores estratégicos, são bens essenciais para a vida da classe trabalhadora e da população, que não podem, não deveriam ser tratados como mercadoria. No caso da COSAMPA, nós queremos sim reestatizar a COSAMPA sob o controle dos trabalhadores, exigindo uma gestão mais democrática, transparente, que vai estar sob o controle do Conselho de Trabalhadores Especializados que já existem dentro da COSAMPA e que não são valorizados hoje, não são reconhecidos. Mas não é só reestatizar a COSAMPA. A questão da água como um todo, tratar a questão do saneamento, que, como eu disse no início da fala, é um problema histórico da nossa capital e do Estado. Veja, a COSAMPA foi privatizada, nos municípios do interior do Pará não existem mais COSAMPA, existe a Águas do Pará, que hoje não só fica responsável pela distribuição, pela produção, mas principalmente, né, em cobrar tarifas absurdas para uma população pobre que recebe baixos salários e agora até cobrar água do poço, que a população pobre faz um esforço enorme para ter, eles querem cobrar. Então, inclusive, o atual governo sabia dessa cobrança, agora está dizendo que vai parar a cobrança. Isso é um absurdo, isso é um desrespeito com a população e com os trabalhadores. Então, nós queremos rever esse contrato, reestatizar a COSAMPA, colocar sob o controle dos trabalhadores, discutir com os trabalhadores essa questão da produção, da distribuição de água, discutir a questão do saneamento básico, que não é só tratamento de água e esgoto, tem a ver também com melhoria da infraestrutura nos municípios do Pará, principalmente naqueles municípios mais carentes, que está alinhado com um plano de obras públicas, com planejamento urbano, um desenvolvimento adequado, respeitando inclusive as leis ambientais, porque hoje todos os planos que tratam da infraestrutura desrespeitam, desmatam a nossa floresta, invadem terras de comunidades tradicionais e povos originários, indígenas, quilombolas e ribeirinhos. Então, nós defendemos isso tudo dentro dessa nossa proposta de reestatização dos setores estratégicos, com o controle dos trabalhadores, porque são os trabalhadores hoje que botam a COSAMPA em pé, que estão, inclusive, em condições precárias de trabalho. Nós tivemos recentemente um acidente de trabalho que resultou em morte na COSAMPA de um trabalhador de mais de 30 anos, Raimundo Rocha, que morreu por falta de condições de trabalho. Isso é um absurdo. A empresa se calou, não fez nada. Então, nós precisamos também valorizar os trabalhadores da COSAMPA. Promover condições adequadas de trabalho, porque não é correto, não é certo, é a vida humana. A gente está falando de vidas. O trabalhador sai da sua casa para perder a vida no trabalho, isso é um absurdo.
1: Candidata, são 10h17, a gente vai para um rápido intervalo, volto já já com você.
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1: Agora são 10h19, de volta aqui nas sabatinas do Estação CBN com as candidatas ao governo do estado do Pará. Hoje converso com o Elma Macedo do PSTU, ela está aqui no estúdio da Rádio CBN comigo. Vamos continuar a nossa sabatina então, candidata. Ainda há pouco a gente estava falando sobre a questão de água, de saneamento público. Vou continuar ainda nesse assunto, lhe trazendo aqui mais uma pergunta sobre uma proposta sua, que é a de tarifa zero, política de descontos e também proibição de cortes em relação aos serviços de água e esgoto, esse que a gente estava falando ainda há pouco. São projetos que a senhora deve adotar apenas se o serviço de saneamento for estatal?
18: Sim, nós defendemos a reestatização dos setores estratégicos. E em relação a essa questão da tarifa zero, é um plano que nós defendemos para os desempregados. Tarifa zero para os desempregados, né? E reajuste das contas. Não é justo que quem recebe menos pague mais. E quem receba mais não pague ou pague menos. Então, nós queremos também discutir esses valores das cobranças das tarifas, tanto de água quanto de energia. Nós somos o terceiro maior produtor de energia do Brasil, para você ter uma ideia, né, para a população que está nos ouvindo. E nós pagamos a tarifa, uma das tarifas mais caras de energia do país. É um absurdo. Tem trabalhadores que moram nas periferias que pagam quase um terço do seu salário mínimo, né, de energia e de água. E quase não sobra nada para alimentação, para roupa, para lazer. Nós precisamos discutir isso. Por isso que nós defendemos não só a reestatização desses setores que são estratégicos, que falam de bens essenciais para a vida humana, para a vida dos trabalhadores, dos mais pobres. Água e energia são direitos que devem ser garantidos pelo Estado. Então, não é nenhum favor, não é nada demais. Porque as pessoas pensam, porque a gente vive no capitalismo, tudo tem preço no capitalismo, porque tudo é tratado como mercadoria, como produto, inclusive nós, seres humanos. Nós estamos defendendo mudar a lógica disso. Nós queremos um Estado que seja governado com os trabalhadores, para os trabalhadores, pensando nos bens comuns essenciais para a vida humana, principalmente para aqueles mais vulneráveis, socialmente falando. Então, o nosso plano defende tarifa zero para desempregados, reajuste das tarifas de acordo com a classe, com a sua renda, uma gestão democrática e transparente sob o controle dos trabalhadores, para que a gente possa, obviamente, que são medidas a curto, médio e longo prazo, porque você não vai resolver tudo da noite para o dia, mas tem medidas que são emergenciais, que precisam ser adotadas, e outras que a gente vai construindo ao longo do governo. Obviamente, junto com o governo, que também, nacionalmente, defende os interesses da classe trabalhadora, um governo socialista.
1: Candidata, vamos seguindo aqui, mudando de assunto, agora falando de saúde pública. Lhe pergunto qual seria a sua proposta para resolver o problema da demora no atendimento e também falta de leito, sobretudo no interior do estado.
18: A demora no atendimento é uma das coisas mais cruciais que existem hoje quando a gente fala de saúde pública. Ontem eu assisti um vídeo numa propaganda eleitoral de um rapaz de 18 anos, acredito eu, que faleceu depois de ficar 10 dias internado, porque ele tinha um abscesso, né, na boca. E por conta de negligência, de falta de condições de saúde, falta de leito, pelo que eu entendi no vídeo que eu vi, ele acabou falecendo. Isso é um grande absurdo, né? Você perder a vida de um jovem de 18 anos porque o hospital não ofereceu condições adequadas, por falta de médico, porque a fila para uma consulta é enorme, a demora para uma consulta é enorme, você tem que madrugar. Eu sou uma mulher trabalhadora, eu tenho dois filhos adolescentes. Eu moro sozinha com os meus dois filhos adolescentes. Eu moro num bairro da periferia, que é a Cremação. Para eu conseguir uma consulta para mim, para os meus filhos, eu tenho que acordar às 4 da manhã, ir para o posto de saúde e enfrentar uma fila. E isso não é garantia que eu serei consultada, e nem que todos que estão naquela fila serão consultados. Por que que isso não acaba? Não acaba por falta de investimentos, de fato, na saúde. Nós temos hoje as OSs, né, que estão nessa parceria que os governos estaduais, inclusive o atual governo, fazem, porque vendem uma ideia errada de que vai modernizar também o sistema de saúde. Mas qual é o papel, de fato, das OSs no sistema de saúde? Inclusive, muitas OSs estão envolvidas a nível nacional em escândalos de corrupção. Esse dinheiro que vai para a OS, para essa empresa privada, ele deveria ser investido em hospitais, nos postos de saúde, nessa discussão, na ampliação de mais leitos. Por isso precisa melhorar, inclusive, a infraestrutura. Nós temos 18 hospitais regionais apenas para atender 144 municípios. Temos poucos hospitais de referência para algumas especialidades, como a oncologia. O que acontece em municípios mais distantes? Aquele paciente que está doente, que precisa de um tratamento especializado, tem que vir para a capital, gasta com isso. Às vezes tem que apelar para campanha, para vaquinha, para conseguir chegar na capital, sofre esperando um leito, aí vai para uma casa de apoio, né? Porque felizmente o nosso povo é muito solidário, principalmente os mais pobres, quanto mais pobre, mais solidário, né? Então, essas casas de apoio existem como um suporte, mas nem essas casas de apoio dão conta, né, de ajudar esses pacientes que têm que ficar na capital e sofrem nessas filas de espera. Então, o nosso programa de governo, Izzy, e trabalhadores e povo paraense que está me ouvindo agora, defende o fim das OSs, o fim das OSCIPs, porque elas representam, inclusive, esse grande problema, esse grave problema que existem em setores essenciais da vida dos trabalhadores, como a saúde, que estão ligados à corrupção. Nós queremos uma administração direta, também sob o controle dos trabalhadores, dos conselhos de classe, para discutir a saúde não como mercadoria, mas como um bem essencial, a partir da ampliação de hospitais, da ampliação de leitos, porque a gente precisa, inclusive, nos municípios. O nosso estado é um país, Paulo André Barata canta, eu sou de um país que se chama Pará. Então, nós precisamos, a partir das realidades de cada município, entender as necessidades. A gente precisa ampliar também a atenção primária, que é aquela atenção, né, de pronto, assim, né, que a gente pode, inclusive, a partir da atenção primária, resolver problemas que não são resolvidos e que a pessoa tem que ir para o hospital. Para isso, a gente também precisa valorizar os profissionais da saúde, com o concurso público, fim das terceirizações, a absorção desse quadro de terceirizados ao quadro geral, para que a gente possa também ter uma equipe estruturada para atender essa população, principalmente a população mais carente.
1: Candidata, gostaria de lhe ouvir em relação à violência doméstica. Qual é a sua proposta de política pública para essa situação?
18: Olha, Izzy, isso me toca de uma maneira muito particular, né? Eu sou uma mulher trabalhadora que vivi num ambiente de violência doméstica. Nós, mulheres da classe trabalhadora, nós hoje somos as principais vítimas dos feminicídios e de todos os tipos de violência da sociedade capitalista e machista. Nós defendemos um programa específico de segurança pública para as mulheres da classe trabalhadora, de combate à violência doméstica, de combate aos feminicídios, mas também uma campanha ampla de conscientização contra o machismo. Porque é um absurdo, Izzy, que em pleno século XXI, ano de 2026, todos os dias tenham notícias aqui na rádio, na TV, na internet, nas redes sociais, de uma mulher que perde a sua vida porque o seu namorado, seu marido, seu ex-marido, seu ex-companheiro, né, o seu pai, não aceita que essa mulher tenha voz própria. Não aceita que essa mulher diga não. Não aceita que essa mulher rompa um relacionamento tóxico, nocivo, né? Saiu um dado essa semana de que de janeiro a agosto deste ano aumentou o número de feminicídios no Pará, principalmente no interior do estado. Isso é muito preocupante, porque é justamente nos municípios mais distantes, onde a educação não chega, chega com dificuldade, onde as pessoas não têm acesso à informação, quando tem, ela é muito espaçada, que existe uma ideologia machista naturalizada. Então, existe ainda essa ideia de que em briga de marido e mulher não se mete a colher, que a mulher gosta de apanhar, que ela está com aquele companheiro agressivo porque ela quer. Isso não é verdade. Existem ainda muitas mulheres que são dependentes financeiramente, inclusive, de seus companheiros, e isso também está no nosso plano de governo. Nós precisamos garantir, além de toda a questão relacionada à proteção dessa mulher, que tem a ver com mais delegacias de mulheres, porque hoje no Pará só existem 22 delegacias de mulheres para atender 144 municípios, sendo que 5 apenas funcionam em regime de plantão 24 horas, que é também pouco. Isso não vai combater a violência doméstica, isso não combate com eficiência, né? A medida protetiva também, ela é importante, mas ela não é suficiente. Então, a gente precisa pensar em ampliar essa questão da medida protetiva, além das casas-abrigo, mas nós precisamos também pensar em um programa de proteção a essas mulheres que envolva garantir trabalho e renda para essas mulheres trabalhadoras, para saírem dessa dependência financeira, né, para protegerem seus filhos, que também acabam sendo vítimas da violência doméstica. Hoje a gente tem esse crime de violência vicária, né, que é quando o ex-companheiro, para se vingar da companheira, da ex-esposa, mata o filho, mata o enteado, uma barbárie. Nós estamos numa barbárie, essa que é a verdade. Uma barbárie onde as mulheres pobres, trabalhadoras, negras, são as principais vítimas desses feminicídios aqui no Pará e em todo o Brasil. Então, a gente precisa aplicar uma política forte, eficiente, inclusive de conscientização, de campanhas, né? Recentemente, o Movimento Mulheres em Luta, que é um movimento que eu faço parte, lançou a campanha nacional Ela Tinha Uma Vida e Foi Interrompida, para chamar atenção para o combate à violência contra as mulheres e também contra os feminicídios. Nós não podemos naturalizar a violência doméstica, não podemos naturalizar os feminicídios, não podemos achar que é normal saber que tem uma amiga, uma vizinha, uma prima, uma tia que apanha todos os dias, que é agredida. E não é só violência física. Existem 5 tipos de violência que também estão tipificadas na Lei Maria da Penha, que completou 20 anos esse ano. Então, a gente precisa também ampliar a Lei Maria da Penha para que essas mulheres tenham mais condições de proteção. Mas a gente precisa conscientizar os homens da classe trabalhadora contra o seu machismo.
1: Candidata, estamos chegando nos minutos, segundos finais da nossa conversa. A partir de agora, a senhora tem mais um minuto para fazer suas considerações finais.
18: Eu quero falar com os trabalhadores do Pará que estão espalhados nesses 144 municípios, com as mulheres trabalhadoras, com aqueles que não conhecem o PSTU e não me conhecem. Nós do PSTU participamos dessas eleições que não são nada justas e democráticas, que não garantem, inclusive, que a gente tenha tempo no horário eleitoral gratuito e programa de TV para apresentar as nossas propostas socialistas, porque nós temos um compromisso e uma responsabilidade com a classe trabalhadora e o povo pobre do Estado. Por isso eu coloco meu nome como candidata a governo, porque não é uma proposta nem um plano de governo individual da UEL Macedo. É uma proposta socialista, é um programa de governo socialista junto com a classe trabalhadora e os setores oprimidos da classe. E eu quero representar esses setores, a diversidade do povo do Pará. As mulheres negras, os povos indígenas, quilombolas, ribeirinhos, né, os povos da floresta. Nós precisamos também discutir um plano em defesa do meio ambiente, da nossa floresta em pé, mas uma floresta em pé sustentável, junto com os povos originários, quilombolas, ribeirinhos. Então, no dia 4 de outubro, de

0: você que esteve conosco. Lembre que amanhã será a vez da candidata Hanna Gassan, do MDB. Agora são 10h34, a gente vai para um rápido intervalo e volto já já.
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0: Agora são 10h36.
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0: A gente continua falando de eleição e agora é a vez da gente ouvir também, compartilhar informações com Rodolfo Marques. Ele que é nosso colunista, está toda quarta-feira aqui com a gente, mas essa semana ele está nos acompanhando nesse momento de sabatina. Rodolfo, muito bom dia, seja bem-vindo.
3: Bom dia para vocês e bom dia para os ouvintes da CBN Amazônia Belém. Tivemos mais uma entrevista, né?
0: Isso mesmo, Rodolfo. Você acompanhou junto com a gente a entrevista da candidata Uelma Macedo, do PSTU. Antes da gente falar sobre posicionamento dela, sobre alguns assuntos, gostaria de lhe ouvir sobre PSTU e também a representatividade das mulheres.
3: Perfeito. A Uelma Macedo, né, representa o PSTU, Partido Socialista dos Trabalhadores Unificados, né, se insere no mesmo espectro ideológico na candidata Gal Leite, né, que representa a Unidade Popular, então é um segmento mais à esquerda. O PSTU em Belém ele já teve uma representatividade na Câmara dos Vereadores, né, o Kleber Rabelo já foi vereador em Belém, né, uma das lideranças do partido, junto com a Tenágoras, e desde o último pleito municipal, a Uelma Macedo vem sendo essa principal liderança do PSTU em relação à candidatura majoritária. Então, acho que um ponto importante, né, o PSTU é um partido alinhado, né, por muito tempo ele teve aquele slogan, nem sei se ainda usam aquele slogan, né, contra burguês rock 16, né, que é um...
0: Sim, um famoso slogan, inclusive.
3: Exatamente, né, porque eles fazem essa alusão, né, então é de fato um movimento do proletariado, da classe trabalhadora, e a UEL representa também essa liderança feminina que vem se consolidando dentro do PSTU.
0: Essa questão do movimento da classe trabalhadora, da união, da defesa dos interesses desse grupo, Rodolfo, observei que ficou bem claro no posicionamento da candidata Uelma Macedo, porque em praticamente todas as perguntas que eu fiz, sempre veio essa ideia, né, de conjunto, de coletivo. Você acha que isso é uma estratégia ou, de fato, é um caminho para tentar resolver algumas determinadas situações?

0: Eu acho que é um caminho, sim, porque, de fato, o PSTU sempre trabalha com essa agenda de colaboração, né? Essa agenda de trabalho coletivo, de buscar um apoio principalmente para as pessoas mais vulneráveis, né? Então, mulheres, crianças, pessoas com deficiência e a classe trabalhadora de uma maneira geral, né? Então, ela bateu muito, né? E ela aproveitou bem essa oportunidade, essa vitrine, né? Que é estar na CBN, esse espaço importante para poder exatamente expor, né, como o partido pensa e como ela, como um ser político, pensa também.
1: A gente observou aqui durante as respostas dela, Rodolfo, algumas críticas, né, em relação ao atual governo. Aquela questão da água, do saneamento, do impacto disso também no bolso da população, que a gente já vem acompanhando, né, como um dos temas aí prioritários desde a segunda-feira, também se repetiu hoje. E ela também apresentou uma proposta de reestatização dos setores estratégicos com os trabalhadores. Isso também você acha que é uma alternativa, de repente, viável ao modo como se está se estabelecendo? Porque a gente observa que essa questão da água e saneamento vem se repetindo, né, na fala das candidatas aqui.
0: Vem representando, né? Nós acompanhamos segunda, terça, quarta, três candidatas de esquerda, né? O PSOL, logo imediatamente, a esquerda do PT, né? O PSTU e a Unidade Popular, mais à esquerda do que o próprio PSOL. E elas têm, as três candidatas, mas eu vou focar mais na Welwyn, né, que foi a entrevistada de hoje. Ela tem exatamente essa perspectiva. Ela falou de modelo cooperativo, né? Como um ponto também importante dentro do contexto dos trabalhadores e esse resgate, de certa forma, da questão da regularização ou da regulamentação do serviço de fornecimento de água com a proposta da reestatização. É uma proposta ousada e eu diria que, do ponto de vista prático, considerando o parlamento, né, considerando a Assembleia Legislativa e considerando outros cenários, eu acredito muito difícil, né? Ela teria que ter uma base bem sólida na Assembleia Legislativa para poder fazer avançar essa proposta. Eu não diria que é irreversível, porque nunca é, né? Dentro dos processos de gestão, nunca você tem um processo 100% irreversível, mas eu diria improvável, né? Considerando, né, que ela necessitaria de um apoio muito grande dentro de uma Assembleia Legislativa, e não há um indicativo, pelo menos por enquanto, até a eleição, né, até o dia 4 de outubro, que o PSTU ou a esquerda vão ter, né, uma bancada grande, né, uma bancada numerosa dentro da Alepa.
1: Rodolfo, vamos falar sobre as questões também consideradas polêmicas, né, que também estão no assunto quando a mira é as eleições, como, por exemplo, a redução da jornada de trabalho, né, vocês foram que está sendo debatida, deu um pause aí devido a essa questão das eleições, né, mas o El destacou que justamente essa é um modo da escravidão moderna, foi até um termo que ela usou aqui durante a entrevista, disse que é uma pauta histórica dos trabalhadores e que vai garantir também essa mudança a partir de um governo socialista dos trabalhadores. Como é que a gente pode observar esse discurso?
0: Então ela tem, né, nesse ideário, né, o PSTU, ele tem um alinhamento ideológico mais próximo àquilo que o Leon Trotsky trazia, né, ali no contexto da Revolução Russa, que já foi há pouco mais de 100 anos, né? Então há um alinhamento mais ideológico do PSTU a essa causa socialista no modelo de Leon Trotsky, né? Houve outras várias lideranças, né, durante a Revolução Russa, né, durante o período em que a União Soviética era a principal potência, né, no campo do regime socialista, e ela traz, né, o PSTU e ela trazem para essa discussão exatamente esse fortalecimento da ideia das cooperativas, inclusive no meio rural, que é bem importante, no âmbito das cidades, né, no âmbito urbano, a organização dos trabalhadores, o fortalecimento de sindicatos, né. O PSTU é um partido muito ligado também à questão dos sindicatos, inclusive o Sindicato da Construção Civil, os trabalhadores da construção civil, que é um dos mais fortes, né, um dos principais aqui do estado. Também existe uma proximidade com o Sindicato dos Trabalhadores da Educação, então ela encarna muito bem esse pensamento, né, de um ideário socialista, um ideário de cooperativismo e também um ideário focado muito na força produtiva e na mobilização dos trabalhadores e das trabalhadoras.
1: Rodolfo, quando a gente falou de saúde, né, dessa questão temática também vista na pesquisa Quest como uma das mais preocupantes pelos eleitores, e eu dei para ela o cenário aqui do Pará de demora de atendimento, de filas de espera, e ela nesse momento também fez uma crítica sobre as OS, né, esse modo de gerir aí os hospitais. Ela até usou também um termo que eu anotei aqui, uma frase, né, completa. Ela falou assim: é uma ideia errada de que vai modernizar. Também acrescentou a isso dados, né, sobre sendo 18 hospitais regionais para 144 municípios. Essa questão da saúde também, ela, como é que ela se apresenta nesse discurso da candidata?
0: A candidata, ela fala que é necessário, fundamental, a ampliação da prestação de serviços de saúde, né? Principalmente considerando o tamanho do estado, né? A população, né, o tamanho da população é o estado mais populoso da região norte, né, o estado do Pará, e considerando também as dimensões do estado, né? Nós temos as mesorregiões, o Baixo Amazonas, o arquipélago do Marajó, que contempla 16 municípios, aqui o Baixo Tocantins, tendo Cametá como principal cidade, ao sul e sudeste do Pará, a região metropolitana de Belém. Então, ela bate muito nessa tecla, primeiro do SUS, né, do Sistema Único de Saúde, esse atendimento mais universalizado, mas que precisa, a partir da premissa, da perspectiva da candidata, uma ampliação com a contratação de profissionais, né? E também ela fala da necessidade da ampliação na construção de novas unidades de saúde e de novos hospitais, né? Para além do contexto dos hospitais regionais, ela questiona esse modelo da OS, né, das organizações sociais, né, que tem um braço privado e tem um braço público, e ela bate, ela é para um modelo, né, um pouco mais amplo no sentido do atendimento.
1: Por fim, Rodolfo, ela também fez críticas na área de segurança pública quando perguntei para ela em relação à violência doméstica, feminicídio, toda essa questão que envolve as mulheres, né, de uma forma geral. E ela, na sua fala, destacou sobre o número de delegacias, sendo 22 e apenas 5 de plantão, né? Ela considerou esse cenário insuficiente no estado, uma crítica também.
0: Ela fala com conhecimento de causa, né? Ela, como mulher, de fato, é alguém que tem uma representatividade aí dentro desse contexto, né? Então, ela conhece bem a realidade, ela mapeou, ela tinha muitos dados, né? Então, ela mapeou bem o cenário e identificou exatamente essa necessidade de atendimento de 24 horas. A gente sabe que o feminicídio é uma chaga que afeta o nosso país e as políticas públicas são fundamentais para o enfrentamento da violência contra a mulher e para a valorização da atividade, da presença, né, e do desenvolvimento social das próprias mulheres.
1: Perfeito. Rodolfo, para a gente encerrar hoje aqui nossa conversa, né, sobre essa análise de perfil de candidatos, temáticas, tem mais alguma coisa que você observou também nessa conversa? Algum momento assim que ela chegou mais próximo do eleitor?
0: Eu acho que é algo similar ao que nós ouvimos da Araceli Lemos e da Gal Leite, né? É no sentido da representatividade, não só pelo ser mulher, não só por representar o PSTU, mas marcar a posição. Em uma eleição, nem sempre, né? Claro, todo mundo quer ganhar, mas nem sempre ganhar é o único resultado positivo possível. Você pode marcar presença, você pode ter espaço no debate público, você pode marcar a posição de uma determinada agremiação, e acredito que a Wel Macedo conseguiu atingir isso integralmente na sabatina de agora a pouco.
1: Rodolfo, obrigada por hoje mais uma vez. A gente se encontra amanhã ou a qualquer momento, né, observando essa política bem
0: É
1: de perto.
0: verdade, tem pesquisa toda hora, tem movimentação toda hora, mas amanhã a gente tem aí a governadora como candidata dando a sabatina, né?
1: Isso mesmo, vamos aguardá-la e a gente se encontra logo após essa rodada aí de perguntas e respostas. Obrigada, Rodolfo, até amanhã.
0: Até amanhã.
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1: Agora 10h49, a gente vai para um rápido intervalo. Na volta tem o quadro Águas que Transformam.
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1: De volta com a Estação CBN, agora são 10h52.
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1: E no nosso quadro Águas que Transformam de hoje, a gente vai entender como é que a recuperação das florestas pode ajudar a recuperar também nascentes e assim conservar água. A gente vai entender melhor como é o papel também da vegetação na proteção do solo, restauração de áreas degradadas. Quem vai ajudar a gente hoje é a pesquisadora da Embrapa Amazônia Oriental, Joyce Nunes Ferreira. Joyce, muito bom dia, seja bem-vinda à CBN.
11: Bom dia, muito obrigada, é um prazer estar aqui com vocês.
1: Joyce, vamos começar explicando para os nossos ouvintes, quem também nos acompanha pelo YouTube, como é que é essa relação, né, entre uma floresta bem conservada e também quantidade e qualidade de água?
11: Exatamente, porque geralmente a gente pensa assim, desmatou ou não desmatou? Né? Então, é uma área está limpa ou uma área está com floresta, mas você tem aí várias nuances, né? Por exemplo, você pode ver verde no satélite, você tem uma área que tem floresta, mas essa floresta foi degradada, ela passou fogo, ela teve exploração de madeira, então tudo isso vai afetar não só aquele ambiente terrestre, mas também, de forma muito importante, os ambientes aquáticos. Então, quando você tem uma área que foi desmatada, aqui na Amazônia é muito comum que ela volte a se regenerar novamente. Então, essa área ela vai se regenerando e pode ir restabelecendo esses parâmetros de qualidade de água, de quantidade, que foram perdidos ou foram prejudicados.
1: Quando a gente olha nosso cenário aqui da Amazônia, Joyce, tem água, né? E considerando, por exemplo, altos volumes de chuva, como é que essa água da chuva ela também chega, por exemplo, ao solo e acaba contribuindo com essa manutenção que você destacou?
11: Exatamente. Então, nós temos a vegetação nativa, ela tem geralmente raízes profundas, tem plantas de diferente, com raízes em diferentes profundidades. Existem mecanismos muito interessantes, inclusive, das plantas com raízes profundas tirarem água lá do fundo, levarem para a superfície, compartilhando com as outras plantas. Então, quando você tira essa vegetação, não faz diferença só com o que está em cima, mas também com toda essa trama que está embaixo da terra, que é justamente importante para absorver essa água, para recarga dos lençóis freáticos e, com isso, abastecer também os rios, os igarapés. Então, se você desmata essa área, você retira essa capacidade, ou pelo menos diminui a capacidade de infiltrar essa água no solo. Então, você vai comprometer a quantidade de água e também a qualidade, né? Porque a vegetação ela também faz ali uma espécie de barreira. Então, se você tem alguma poluição, algum tipo de material que prejudica, essas plantas elas também fazem essa contenção, essa barreira.
1: Agora, Joyce, nesse caso, né, que você explicou agora para a gente de uma área que foi desmatada, degradada, tem como, é possível, por exemplo, recuperar uma nascente que já deixou de jorrar água? Teria como esse processo ser feito?
11: Olha, muitas vezes tem, né? Aí vai depender do nível de impacto, qual foi o impacto que ocorreu. Mas é possível sim, né? Se não chegou num nível tão grave, é possível restaurar a vegetação e assim essa fonte de água. Muitas vezes, a parte, dependendo do estado, né, você vai precisar fazer uma atividade mais intensiva, né, produzir as mudas, plantar as mudas, mas felizmente na Amazônia, na maior parte dos lugares, você tem uma boa regeneração natural. Ela vai ser melhor naturalmente, sem precisar de grandes esforços do viveiro, das mudas e tal, quando você tem muita floresta próxima, quando você tira aquela fonte de degradação, tira animais, né, principalmente o gado, ele deixa de pisotear, e se você tem fontes ali de sementes, você ainda tem os animais, os pássaros, morcegos, essa vegetação ela vai voltando naturalmente. Então, nós temos exemplos agricultores que fizeram esse manejo dessa área, né, ou foi plantando plantas de interesse, mas permitindo também essa regeneração natural. Então, ela vai se recompondo, vai melhorando a quantidade de água. Então, é perfeitamente possível e é muito importante.
1: Para a gente encerrar a nossa conversa aqui, queria lhe perguntar, Joyce, o que a gente pode fazer hoje, por exemplo, para recuperar essas áreas degradadas, garantir mais água, mais nascente para gerações futuras?
11: Então, isso é fundamental, né? Então, tem desde ações individuais, então você tem numa propriedade, uma fazenda, então você vai pegando as sementes, você pode jogar as sementes diretamente, daquelas que tem mais facilidade para regenerar. Às vezes você não tem uma estrutura de viveiro, né, muito grande, com sombrite e tal, mas nem sempre isso é essencial. Então você pode fazer ali as mudas, né, com palha, cobrindo com as palhas e fazendo os viveiros de uma forma mais improvisada, vai plantando as mudas, vai acompanhando a regeneração natural, então fazendo essa proteção. Então, acho que é uma questão do olhar mesmo, né? E as pessoas na cidade têm muito impacto para as áreas urbanas. Então, se a gente tem a água que vem, geralmente são dessas fontes, dessas áreas, na zona rural ou nos nossos abastecimentos de água. Então, a gente também precisa ter essa consciência de estimular essa regeneração natural, essa restauração, para garantir a qualidade de água na zona rural e também na zona urbana.
1: Então aí as orientações da pesquisadora da Embrapa Amazônia Oriental, Joyce Ferreira, com quem eu acabo de conversar no nosso quadro Águas que Transformam de hoje. Hoje falando sobre recuperação de florestas, como é que também recupera nascentes e ajuda na conservação. Muito obrigada, Joyce, pela sua participação hoje aqui com a gente.
11: Eu que agradeço. Um abraço a todos.
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1: Agora são 10h59, vem aí o repórter CBN, na sequência o nosso giro de notícias aqui da região norte.
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0: quarta-feira, 23 de setembro de 2026. A formalização de empregadores e autônomos bateu recorde em 2025, mas 65% do grupo ainda não apresenta CNPJ. Segundo um levantamento do IBGE divulgado hoje, o percentual de registrados chegou a 35%, contra 24% no início da série histórica em 2012. O avanço foi puxado principalmente pelos autônomos, entre os quais a formalização passou de 15% para 27%. Entre os empregadores, 81% aparecem com o CNPJ. Os Estados Unidos rejeitaram o pedido da China para participar das negociações com o Brasil na Organização Mundial do Comércio sobre o tarifaço imposto pelo governo Donald Trump. Washington afirmou que a disputa brasileira não envolve políticas chinesas e, por isso, não reconhece um interesse comercial de Pequim no caso. A China havia pedido para entrar nas consultas em agosto. Brasil e Estados Unidos têm uma rodada de negociações marcada para esta sexta-feira em Genebra. Caso não haja acordo, o Brasil poderá pedir a abertura de um painel na OMC. A seleção brasileira começa a treinar hoje com o time completo para o amistoso contra a Austrália, na sexta-feira. O time comandado pelo técnico Carlo Ancelotti está em Brisbane e embarca amanhã para Townsville, onde enfrenta a seleção australiana, às 7 da manhã, pelo horário de Brasília. A Bolsa de Valores de São Paulo abriu em alta de 0,28% aos 187.945 pontos. O dólar comercial começou o dia também em alta de 0,38%, cotado a R$ 5,12. O euro vale R$ 5,85, com oscilação positiva de 0,21%. No horário de Brasília, 11 horas e 2 minutos.
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1: Segunda edição do Giro CBN Amazônia, a gente traz informações dos estados aqui da nossa região norte. Pará, Amazonas, Rondônia, Acre, Amapá e Roraima. Os principais destaques da manhã desta quarta-feira, hoje é 23 de setembro. A gente segue com informações do estado paraense. Por lá, nós temos casos de incêndios florestais, inclusive com algumas ocorrências que se estendem por mais de 50 dias. O Ministério Público Federal cobrou providências urgentes do IBAMA e do Corpo de Bombeiros após relatos de abandono e morte de animais. Algumas ocorrências em territórios indígenas. A Izzy Sena está conosco, atualiza para a gente a situação. Bom dia.
2: Olá, muito bom dia para você, para todos os nossos ouvintes. Isso mesmo, a gente está observando a terra indígena Apitereu, essa que fica no município de São Félix do Xingu, aqui no estado do Pará, junto também com o Ministério Público Federal, porque são 50 dias consecutivos de incêndios florestais nessa terra indígena. A gente tem um dado também do Instituto Socioambiental que aponta que mais de 680 focos de calor foram registrados somente nesse mês de setembro. Isso representa um recorde de mais de 100 registros em um único dia. Os próprios indígenas Paracanã tentam conter as chamas, mas eles denunciam falta de apoio técnico ou equipamentos adequados. Eles também falam sobre o enfrentamento contra a volta de invasores armados. Esse território, que é a terra indígena Apitereu, ela tem quase 800 mil hectares e é um dos mais pressionados pelo desmatamento aqui no país. Ele passou recente por um processo de desintrusão, né, que é a retirada, desocupação aí de não indígenas. A reiterada cobrança do Ministério Público, ela também exige que os órgãos apresentem medidas emergenciais para salvaguardar essa comunidade, além de combater as chamas. A gente já tem um posicionamento do IBAMA. O Instituto informou que as ações de combate seguem em curso com o apoio da Força Nacional, mas o órgão também justificou a complexidade dessas operações devido ao alto risco de conflitos na região. Enquanto isso, a gente também aguarda o posicionamento do Corpo de Bombeiros. A CBN aqui em Belém já entrou em contato com a assessoria do órgão, mas ainda não tivemos retorno. Volto com você.
1: Agradeço, Izzy, pelas informações. Bom dia. Ainda falando sobre os danos em decorrência das queimadas na nossa Amazônia, Manaus amanheceu mais uma vez coberta por fumaça nesta quarta-feira. Os índices de poluição do ar ultrapassaram o limite máximo dos medidores. Por volta das 5h15 da manhã, a zona sul da cidade marcou 588 microgramas de partículas no ar. Isso é mais de 3 vezes superior ao limite da escala, que vai até 160. Esses dados são do sistema Selva, da Universidade do Estado do Amazonas. O alerta é que este já é o 6º dia de fumaça intensa e poluição extrema na capital em apenas 2 semanas. Segundo a Prefeitura de Manaus, essa fumaça vem de áreas de queimadas espalhadas pela Amazônia, principalmente na região metropolitana e no leste do estado. O ar é considerado bom, quando a gente lembra, o índice fica abaixo de 25. Passou de 125, a qualidade já é considerada péssima. Hoje, nós acompanhamos, né, a capital amazonense nas primeiras horas do dia, marcando 600, né, microgramas de partículas no ar. É um índice muito preocupante. Do Amazonas, seguimos a Rondônia. O leilão bilionário para a concessão dos serviços de água e esgoto em Rondônia foi cancelado. Nenhuma empresa apresentou proposta para assumir a operação em cerca de 40 municípios. João Alves, bom dia para você, bem-vindo.
3: Oi, Carol, bom dia para você, bom dia também para os ouvintes. Esse cancelamento foi confirmado ontem depois que o prazo para a entrega das propostas terminou sem o interesse de empresas ou consórcios. O projeto previa a concessão dos serviços de água e esgoto por 35 anos e estimava investimentos de mais de 8 bilhões de reais em municípios que integram a microrregião de águas e esgotos aqui do estado de Rondônia. A empresa vencedora seria escolhida com base em dois critérios: o maior desconto na tarifa cobrada dos consumidores e o maior valor de outorga a ser pago ao estado. O processo já havia enfrentado questionamentos na justiça, chegou a ser suspenso temporariamente, mas foi liberado pelo Tribunal de Justiça para seguir adiante. Agora, com a falta de interessados, o governo do estado informou que vai reavaliar o projeto junto ao BNDES e à microrregião de águas e esgotos para entender as condições de mercado e definir os próximos passos. Até o momento, não há prazo definido para o lançamento de uma nova licitação. Carol.
1: Agradeço, João. Bom dia para você. Até a próxima. Ex-governador do Acre, Gladson Cameli, é alvo de operação da Polícia Federal. Rita Pontes.
4: Olá, Carol. Bom dia. Exatamente. A ação aconteceu na última terça-feira em Rio Branco, tendo o ex-governador do Acre, candidato ao Senado pelo Progressistas, Gladson Cameli, como alvo. O celular dele e três veículos foram apreendidos pelos agentes no condomínio Recanto Verde, onde Cameli mora. A ação faz parte da Operação Ptolomeu 4, nova etapa das investigações que apuram suspeitas de desvios de recursos públicos, lavagem de dinheiro e outras irregularidades envolvendo os contratos no Acre. A operação foi deflagrada pela Polícia Federal em conjunto com a Controladoria Geral da União. Em nota, a defesa do político disse que colabora com os procedimentos adotados, mas considera que as medidas são abusivas às vésperas das eleições. O governo também informou, por meio de nota, que colabora com as autoridades responsáveis, prestando informações e disponibilizando documentos que lhe são formalmente solicitados. Além de Cameli, outros alvos tiveram mandados cumpridos. Ao todo, são 28 ordens de busca e apreensão em Rio Branco e Cruzeiro do Sul, no interior do Acre, além também das cidades de Maringá e Navegantes, e as medidas foram autorizadas pelo Superior Tribunal de Justiça. A nossa equipe aqui da Rede Amazônica Acre teve acesso à lista dos investigados, sendo que um deles é o vereador de Rio Branco, Moacir Júnior, que informou por meio de nota que o mandado de busca não diz o conteúdo da investigação. A Ptolomeu 4 tem como uma das frentes a investigação sobre a construção da nova sede do Instituto do Meio Ambiente do Acre, o IMAC. Carol.
1: Agradeço, Rita. Bom dia para você. Justiça do Amapá mantém condenação de 4 anos e 2 meses de prisão em regime semiaberto para uma ex-servidora do Instituto de Administração Penitenciária. Luiz Felipe Santos, bom dia.
5: Olá, Carol, bom dia. A decisão da Câmara Única do Tribunal de Justiça do Amapá foi tomada na terça-feira e, conforme o processo, a ex-chefe da unidade de pessoal inseriu dados falsos na própria folha de pagamento por 164 vezes, entre maio de 2017 e agosto de 2023. Com acesso privilegiado ao sistema, a mulher desviou mais de R$ 190 mil reais em valores de férias e auxílio fardamento. A defesa pediu a redução da pena e o recálculo da indenização, mas o relator, que é o desembargador Carlos Torque, rejeitou os pedidos e manteve a sentença integralmente. A ré confessou o crime. Carol.
1: Agradeço, Luiz. Bom dia. A Polícia Federal realizou uma operação hoje para investigar um esquema de lavagem de dinheiro e falsidade ideológica ligado à venda ilegal de cassiterita extraída da terra indígena Yanomami em Roraima. Entre os alvos está o cantor Alexandre Pires. O Taigo Araújo atualiza para a gente a operação. Bom dia.
6: Isso mesmo, Carol. Muito bom dia para você. Ao todo, a Polícia Federal cumpre 12 mandados de busca e apreensão e 17 ordens judiciais para sequestro de bens e valores. Não há mandados de prisão. Segundo as informações, mais de 48 milhões de dólares foram movimentados e ocultados por empresas brasileiras e estrangeiras, contas de terceiros e também operações financeiras internacionais. A PF também identificou o uso de um mecanismo informático informal de transferência de dinheiro, conhecido como dólar cabo. A suspeita é que o esquema tenha utilizado pessoas físicas e empresas para dividir os recursos e dificultar o rastreamento do dinheiro. A investigação é um desdobramento da operação Disco de Ouro, que apura crimes relacionados à comercialização e exportação de minério. O caso também envolve suspeitas de uso de documentos falsos para dar aparência de legalidade às transações. Os investigados podem responder, conforme a participação de cada um, por lavagem de dinheiro, organização criminosa, falsidade ideológica, operação irregular de instituição financeira e outros crimes que foram identificados durante a investigação. Volto com você, Carol.
1: Agradeço, Taigo. Bom dia para você, bom dia a todos. Agora, no horário de Brasília, 11h17.
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8: De volta com a estação, agora são 11h20.
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8: Muito bom dia, professor. Bem-vindo à nossa coluna de hoje.
9: Bom dia para vocês e Sena, todos os ouvintes da CBN, da Amazônia para o mundo e do mundo para a Amazônia, né?
8: Isso mesmo, professor. Daqui da Amazônia, estamos de olho, então, no que está acontecendo na reunião geral da Assembleia Geral da ONU, essa que teve sua abertura ontem, marcada aí pelo discurso do presidente Lula.
9: É, inclusive, é bom que o nosso ouvinte saiba que a Assembleia Geral é a reunião de todos os Estados-membros que fazem parte da ONU. E é interessante porque a Assembleia Geral está o tempo todo reunida, porque cada país tem a sua diplomacia lá estabelecida em Nova York. Porém, uma vez por ano, sempre na terceira semana de setembro, os chefes de Estado são convocados para participar de uma reunião geral. Começou ontem e, como você foi amplamente divulgado e você já comentou também, o presidente Lula foi o primeiro a discursar, porque o Brasil tradicionalmente é o primeiro a discursar. Depois o presidente Donald Trump fez o discurso como um anfitrião, a ONU fica em Nova York, nos Estados Unidos, e começaram a partir de ontem até a próxima sexta-feira o discurso dos chefes de Estado, mostrando a relevância da ONU no mundo contemporâneo.
8: Professor, vamos falar sobre o discurso do presidente Lula, né, que gerou diversas formas de repercussão. Teve gente que apoiou, teve gente que foi contra, mas como é que a gente pode analisar a fala dele e também a nossa soberania, né? Porque ele fez diversas críticas duras, inclusive à ONU.
9: Eu diria para você, primeiro de tudo, que a fala do presidente Lula foi muito coerente com a tradição diplomática do Brasil. O Brasil tem uma diplomacia que vai sempre defender a mediação de conflito, a democracia, o multilateralismo, a rejeição à guerra, a não intervenção em países. Então, isso é uma característica da diplomacia brasileira. Está, inclusive, na Constituição, no artigo 4º. O presidente Lula reforçou isso. Porém, qual foi a novidade deste deste ano, ele quis reafirmar duas coisas que eu acho fundamentais. Primeiro, a garantia e a defesa da democracia no mundo, dizendo, inclusive, que não permitiria inimigos da democracia contra todos os países, e, ao mesmo tempo, questionou a ONU com a pouca efetividade dela para resolver problemas que a ONU se dispôs a resolver, especialmente na garantia da segurança internacional de todos.
8: Professor, quando ele também destacou alguns temas que têm relação aqui com a Amazônia, ele até citou a COP30, como é que a gente pode ser um exemplo ou um fato, né, a ser mencionado pelo presidente para a ONU perante todos aqueles líderes?
9: A citação da COP30, relembrando a COP30 em Belém, na Amazônia, mostra que esse tema não pode ficar esquecido. Nós vivemos um boom da questão ambiental, especialmente por conta de Belém, COP30, mas parece que o assunto tendeu a arrefecer-se. A grande questão, Izzy, é que nós precisamos continuar falando na questão ambiental, porque o El Niño está aí e as notícias dão conta que, a partir agora de outubro, o mundo, especialmente o Brasil, vai passar por uma onda de calor absurda. Então, colocar de novo a questão ambiental no discurso do presidente Lula significa dizer: a gente está fazendo quase nada para resolver o problema. E temos que falar de justiça ambiental. Quem mais sofre são aqueles que menos têm condições de se defender, de se proteger. Então, a fala do presidente Lula nos atinge diretamente aqui na Amazônia para a gente repensar que tipo de desenvolvimento nós estamos fazendo aqui na região.
8: Por outro lado, professor, tem outros discursos também que chamaram a atenção, né? Fala pra gente sobre o do presidente dos Estados Unidos, Donald Trump.
9: Se eu coloco ao lado Trump e Lula, a gente vai perceber que a lógica da força contra a lógica da mediação. Enquanto o presidente Lula falou muito em mediação e multilateralismo, o discurso do presidente Donald Trump quis reforçar a força dos Estados Unidos, falando inclusive diante da delegação do Irã, que ele vai arrasar com o Irã, que na verdade quem estiver com ele vai vencer, quem não estiver será totalmente dilapidado, abandonado, desprezado. Então, assim, o discurso do presidente Donald Trump foi muito mais uma reafirmação da lógica da força, inclusive conclamando países a aumentar esforços de guerra para combater os inimigos, falando do narcotráfico na América Latina. Então, assim, foi mais um discurso de força, no sentido de poder pela força, do que efetivamente encontrar soluções. Causou muito impacto. E mais impacto ainda causou as várias outras delegações que estão se manifestando. Hoje, a Coreia do Sul pediu, por exemplo, que os Estados Unidos parassem com o embargo econômico sobre Cuba. Então, eu estou percebendo que nesse discurso dos outros países, existe sim a tentativa de buscar soluções e não incentivar essa indústria da guerra.
8: Professor, o que a gente pode observar desse cenário geopolítico em que essa reunião está inserida, né? A gente continua observando conflito, continua observando guerra pelo petróleo, guerra pelo território. Como é que essa discussão se dá nesse momento?
9: Muito boa a tua pergunta. Eu costumo dizer que a ONU, ruim com ela, pior sem ela. A ONU precisa de reformas, a ONU precisa de maior efetividade, a ONU precisa dar respostas claras a esse aumento da agenda da extrema-direita, partidos, inclusive, que vão contra refugiados, o aumento da beligerância em países, a guerra na Ucrânia, que aumentou ainda mais com o ataque da Ucrânia à Rússia. Então, assim, a ONU ela precisa ser reformada para ser mais efetiva. Por outro lado, eu não consigo imaginar um mundo sem a ONU, porque sem a ONU acaba deixando de existir qualquer espaço de interlocução. E isso é muito ruim para o mundo. Então, eu digo assim, a reunião da Assembleia Geral da ONU é muito importante, primeiro para mostrar a necessidade de reforma, e segundo para reafirmar que o caminho mais possível para a paz é o multilateralismo e a cooperação internacional.
8: Perfeito, professor. A gente vai continuar observando com o senhor, até porque está no segundo dia, né? Ainda tem muita coisa para acontecer até o dia 28. Agradeço. Até semana que vem, ou até qualquer momento, né?
9: Estou à disposição. Bom trabalho para vocês.
8: Obrigada.
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8: Agora são 11h27, vamos seguir aqui no finalzinho do Estação CBN para trazer para você, nosso ouvinte, quem também nos acompanha pelo YouTube, uma informação relacionada a Círio de Nazaré. Hoje, a corda, que é o símbolo, um dos símbolos máximos do Círio de Nazaré, está chegando aqui em Belém. Saiu um pouquinho mais cedo do município de Castanhal, onde ela foi produzida pelo quarto ano. Está chegando aqui em Belém, a gente está tentando contato com o nosso repórter Diego Beckman. Ele está já no local para o recebimento, para acompanhar o recebimento da corda. Enquanto isso, você que nos acompanha pelo youtube.com/CBN Amazônia, pode acompanhar também conosco imagens desse momento inicial. Isso foi hoje cedo, lá em Castanhal, uma bênção sobre a corda, lá na fábrica onde ela foi produzida, um momento solene, né, reunindo trabalhadores, representantes também dessa instituição, fazendo com que a corda seja abençoada, né, antes desse trajeto. A gente tem a informação também da diretoria da Festa de Nazaré que a corda, ainda há pouco, por volta das 11h10, né, agora são quase 11h30, estava na José Malcher com a Generalíssima. A corda vai ser recebida, então, por integrantes, membros da diretoria da festa, ali no estacionamento, onde fica a parte ali do arraial, né, já dos brinquedos sendo montados. A corda vai ficar ali, vai passar por uma vistoria também, para logo mais ser exibida, né, geralmente ela fica na Estação das Docas, pouco antes da procissão, para então no sábado e no domingo ser utilizada como um instrumento que leva a fé, que leva toda esse sentimento forte do Círio, né? Tanto na trasladação quanto no Círio de Nazaré. A gente não conseguiu contato com o Diego Beckman, ele deve estar lá acompanhando esse momento solene de chegada da corda, mas logo mais, no Tarde de Notícias, ele vai trazer para a gente todas as informações sobre esse momento. Agora são 11h29, eu agradeço você que esteve conosco. Hoje o nosso Estação CBN está chegando ao fim. Esse programa que teve operação de áudio de Fábio Alencar e também de Marinaldo Oliveira, teve produção de Lucas Silva, gerência executiva de programação de Daniele Pires e direção de jornalismo de Paulo Fernandes.
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8: Vem aí o repórter CBN, na sequência CBN Esportes Pará, primeira edição. A todo mundo uma ótima quarta-feira.
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0: Quarta-feira, 23 de setembro de 2026. O Brasil alcançou em 2025 o recorde de pessoas ocupadas no país, com 103 milhões de empregados. Segundo a pesquisa do IBGE divulgada hoje, o número cresceu mais de 15% desde o início da série histórica em 2012. O total de desempregados caiu para 6 milhões e 100 mil e também é o menor já registrado pelo levantamento. O avanço foi puxado principalmente pelos setores de serviços e administração pública e também houve aumento da participação feminina e do trabalho autônomo. A Polônia acusou a Rússia de violar hoje o espaço aéreo do país com um helicóptero militar. Segundo o exército polonês, a aeronave russa Mi-8 entrou pelo norte e permaneceu no espaço aéreo por 42 segundos antes de retornar. Caças foram acionados e as forças terrestres ficaram em estado de prontidão. O governo polonês afirmou que o episódio indica uma nova tentativa da Rússia de testar a capacidade de resposta da defesa aérea. Moscou ainda não se pronunciou sobre a acusação. O Internacional anunciou Eduardo Batista como novo treinador da equipe. O técnico de 54 anos assinou o contrato até o fim do Brasileirão e terá a bonificação caso consiga livrar o clube do rebaixamento. Ele substitui Paulo Pezzolano, demitido no último domingo. O Inter está na 18ª colocação, com 28 pontos, e tem 10 jogos pela frente no campeonato. Eduardo Batista estava no Criciúma e será o 10º treinador da gestão do presidente Alessandro Barcelos. No horário de Brasília, 11 horas e 33 minutos.
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3: Muito bom dia para você que está acompanhando a programação da CBN Belém. Chegamos com o CBN Esportes para a primeira edição desta quarta-feira, 23 de setembro de 2026. A gente vai falar da seleção brasileira, vamos falar de Remy Paysandu, até porque tem jogos importantes aí. Para o Paysandu, o Remo está com data FIFA e o time azulino está parado, né? Por conta aí da folga que a diretoria deu de 3 dias. O Remo que volta hoje aos treinos,

0: Campeonato Brasil. Vem fazer o programa aqui comigo no CBN Esporte para a primeira edição. A gente está ao vivo 102,3 FM. Também estamos no aplicativo cbnamazonia.com, no site da CBN e também na nossa programação aí nas diversas plataformas de áudio aí para você acompanhar o rádio. Muito obrigado a você, amigo ouvinte, amigo motorista, amigo estudante, dona de casa, enfim, todo mundo está acompanhando a programação esportiva da CBN. O nosso abraço, o nosso carinho e a nossa saudação a você que está ligado aqui no 102,3 FM, nos aplicativos, no YouTube, enfim. Cuidado aí no trânsito, preste atenção no trânsito, mas fica bem informado aqui com a gente. A gente vai para o intervalo comercial. Na volta, aí sim, vamos desfilar o futebol, falar de esporte aqui na rádio que toca notícia.
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0: De volta com o CBN Esportes para a primeira edição desta quarta-feira. Vamos lá, falar de Remo, falar de Paysandu aqui na programação da CBN Amazônia Belém. Aqui para você que está acompanhando a programação, muito obrigado para você que está sintonizado aqui conosco pela audiência. Nos dá o prazer aí da sua companhia aqui na CBN Amazônia Belém. Pois é. Vamos começar falando as coisas do Clube do Remo, Leão Azul Paraense, o Remo que volta aos treinos só hoje, e o Thiago Carpini vai ter muito trabalho para tentar evitar praticamente o rebaixamento quase que iminente da equipe azulina para a Série B do Campeonato Brasileiro. São 10 jogos, o Remo tem que vencer pelo menos 8 ou vencer 7 e empatar 3 aí, né? Se for dessa forma, o Remo não pode mais perder se quiser pensar em se manter na elite do futebol brasileiro para a temporada de 2027. O Remo, que volta aos treinos hoje, Thiago Carpini pretende aproveitar ao máximo essa data FIFA para aprimorar a parte física, a parte técnica, a tática e mais do que isso, já que já estamos aí setembro, quase virando para outubro, já também já pensa em garantir

0: garantir o seu lugar no clube pro ano que vem. Exatamente, até porque o Campeonato Brasileiro termina logo no começo de dezembro, dia 2 de dezembro termina o Campeonato Brasileiro, né? E dependendo do trabalho do Carpini, ele pode ser o treinador do Remo já pro ano que vem. E o Remo já correria atrás aí do executivo de futebol pro ano que vem. Mas isso vai depender muito das eleições do clube para a próxima temporada, a temporada 2027. Isso depende das eleições do Remo, né? As eleições do Remo seguem indecisas, muitas conversas, muitos bastidores. A gente vai informar aqui na CBN que Jade Gardelini e Glauber Gonçalves, esses dois já confirmaram candidatura para a presidência do CODI para os próximos 3 anos. E o Tonhão, Antônio Carlos Teixeira, vem candidato? Ainda não se sabe. Talvez defina aí no último dia de inscrição de chapas, né? Há quem diga que o Tonhão tem uma imagem muito desgastada, principalmente por conta do ano pífio que o Remo teve, né? Mas pesa a favor do Tonhão o tempo e a dedicação, né, que ele tem com o Clube do Remo. Para quem não sabe, o Tonhão é funcionário aposentado da União, né, e se dedica aí em tempo integral para comandar o Clube do Remo, né? O Tonhão que teve aí perdas, né, na família, né, a genitora dele faleceu durante o mandato, então por conta disso, né, isso acabou mexendo um pouco aí com a família. Mas o Tonhão vai cumprir o seu mandato até o final, né, até a eleição. Porque no Remo é assim, venceu a eleição, a posse já é imediata, né, o candidato eleito já sai do ginásio Serra Freire como presidente do Clube do Remo para os próximos 3 anos. Renan Bezerra ainda estuda possibilidades de vir ou não. Marco Antônio Magnata, o Marco Antônio Pina, né, advogado, não vem. Né, já disse que não vem disputar a eleição do CODI para a presidência do Clube do Remo para os próximos 3 anos. Mas algumas coisas já se sabe. Executivo de futebol, o Vivian não fica no Remo para o ano que vem. Vai cumprir o contrato dele e depois vai ser dispensado. Aleph Manga também vai cumprir o contrato. Existe uma possibilidade, né, do Remo pagar a multa e o jogador ser liberado aí para deixar o Clube do Remo. Mas a informação que a gente tem é que ele vai treinar em separado do Clube do Remo. E ó, não é só ele não. De acordo com as informações que a gente recebeu aí, né, nas redes sociais, tá? Já poderia também já treinar em separado. Há quem diga que por força de empresário, né, que não quer vender um jogador a valor alto, pode também ser mais um que não fica no Remo pro ano que vem. Aquela história, né? Pagando a multa, o jogador pode aí deixar o clube e seguir novos ares, né? Mas isso é apenas especulação, já que não jogou a partida contra o Santos, tá machucado, tá se recuperando, né? E vale lembrar que o Jajá teve esses problemas aí no Goiás, quando queria deixar o Goiás, por questões de fazer corpo mole, né? Podemos dizer assim, né? E o Remo aproveitou e contratou o atleta. Pode ser que isso também aconteça de novo, né? Já há um clima melancólico, né, entre os jogadores, entre a diretoria, né, tem jogadores que têm contrato com o Remo de 2 anos, alguns vão deixar o clube, né, mas tudo isso somente aí após a campanha do Campeonato Brasileiro. Aquela história, pagando a multa, o jogador deixa o Leão Azul, né, e segue novos ares. O Remo que volta aos treinos hoje, vai ficar treinando aí em período, né, vai ter atividades às vezes período integral, outras vezes atividade somente pela manhã ou pela parte da tarde, mas nesse momento o foco é a parte física, parte técnica, tática e principalmente a parte psicológica, porque o Remo no jogo contra o Santos teve lampejos de bom futebol, mostrou maior posse de bola, chutes de média a longa distância, né? Criou jogadas, só faltou finalizar. E o grande problema do Remo é esse, é a finalização. O Remo não consegue acertar o pé na hora de finalizar e matar a jogada e concluir em gol. essa talvez já seja a grande prioridade do Remo para o ano que vem, a questão da finalização. Quanto a bastidores, vamos lá, Marcelo Rangel, já começaram as tratativas para o Rangel ser o goleiro do Remo para o ano que vem. Marcelinho, o Remo fez uma proposta, o jogador fez uma contraproposta, o clube fez uma proposta e o empresário achou melhor não renovar o contrato por hora. Mas o jogador continua no Baenão e pode ser que haja uma nova rodada de negociações para que o Marcelinho permaneça no Remo para a próxima temporada, né, no ano que vem. Outros jogadores têm contrato com o Remo até o ano que vem. Um deles é o Iago Pikachu, por exemplo. Iago Pikachu, né, ficou devendo muito no Remo, principalmente na Série A do Campeonato Brasileiro, e pode ser que use aí a próxima temporada como uma oportunidade para dar a volta por cima aí o Pikachu e também outros jogadores que ainda a gente ainda não sabe quem o Remo vai contar para a próxima temporada. O Leão Azul, que continua trabalhando fora de campo no que diz respeito ao seu centro de treinamento. O Remo vem trabalhando aí no seu centro de treinamento, o pórtico já está praticamente pronto, os campos já vão começar o trabalho de plantio de grama e depois vai seguir aí a risca para trabalhar para a próxima temporada. Vale lembrar que, de acordo com a diretoria do Remo, a concessionária, isso também vale para o Paysandu, já que o bicolor estadual a gente vai falar no próximo bloco, a entrega do CT vai até março de 2027, até o fim do primeiro trimestre, o centro de treinamento de Remo e Paysandu devem ser entregues. Né? É claro que pode ser que isso pode ser entregue até de forma antecipada, até porque é plano do Remo realizar a sua pré-temporada já no seu centro de treinamento no Vinifolha lá de Outeiro. O Remo que vai trabalhar forte no CT e também, né, pretende usar a estrutura aí para beneficiar as categorias de base, o futebol feminino e também as outras modalidades do Leão Azul Paraense. O Leão que vai trabalhar, ainda tem jeito, Leão. Enquanto a vida, há esperança e o Remo vai tentar evitar aí o rebaixamento que está praticamente que certo para a Série B do Campeonato Brasileiro. O Remo que tem Grêmio em casa, o Remo tem Grêmio, Bragantino, Chapecoense, Botafogo e Corinthians. Fora de casa, tem as equipes do Vasco da Gama, Cruzeiro, Palmeiras, Atlético Paranaense e São Paulo. Esse é o caminho do Leão Azul Paraense na reta final da Série A. Então, Remo e Grêmio, dia 7 de outubro, né? E quem sabe, Nossa Senhora de Nazaré, só tu para evitar esse rebaixamento do Remo, torcedores azulinos já se apegando à Santinha nessa época do ano. Vamos lá, a gente vai falar mais de esporte, e antes da gente ir para o intervalo comercial, só dizer o seguinte, que hoje tem a última rodada do Campeonato Paraense da Série A3, todos os jogos às 3h30 da tarde, com destaque para o confronto entre Tesla e Paraense. O Paraense joga pelo empate para avançar para as quartas de final. Aí, as equipes aí como Parauapebas, como Gavião KKTG, o Asmac, também o Pedreira, o Vênus já estão garantidos na próxima fase. Então hoje sai o último classificado para as quartas de final do Parazão da Série A3. Muito bem, vamos para o intervalo. Daqui a pouco a gente fala do Paysandu aqui no CBN Esportes Pará, primeira edição.
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0: De volta com o CBN Esportes Pará, primeira edição. Lembrando que a gente também tem um encontro marcado às 16h para falarmos de futebol aqui na Rádio CBN Amazônia Belém, a rádio que toca notícia, 102,3 FM. Muito obrigado a você, amigo ouvinte, que está dando prazer aí da carona, da audiência aqui na CBN Amazônia Belém. Vamos atravessar a rua, vamos falar do Paysandu Esporte Clube, o Paysandu que treina hoje à tarde no seu centro de treinamento, ainda acumulando as lições da derrota, do empate, né? Empate com sabor de derrota diante da Inter de Limeira no último domingo no estádio da Curuzu, placar em 2-2. E agora o Paysandu vai enfrentar a mesma Inter de Limeira, só que o jogo será no estádio Major Levi Sobrinho, lá na cidade de Limeira, no interior de São Paulo. O Paysandu que joga para vencer, e tem que vencer, porque senão uma derrota, o Paysandu fica numa situação muito complicada em termos de acesso para a Série B do Campeonato Brasileiro. O empate está valendo, mas vai ter que vencer os outros dois jogos e, o pior, vai ter que depender de combinação de resultados, vai ter que depender dos outros para subir para a Série B o Paysandu Esporte Clube. O Paysandu que treina hoje, vai treinar amanhã pela manhã, né, de acordo com a programação divulgada pelo Clube Alves Celeste, vai treinar amanhã pela manhã no estádio da Curuzu, almoça no hotel concentração do clube, né, vai dar aquele descanso aos atletas e os relacionados já viajam para Limeira, no interior de São Paulo. O Paysandu embarca amanhã às 17h no Aeroporto Internacional de Belém, com destino a São Paulo. Chega à capital paulista, né, e vai ficar numa cidade próxima a Limeira para enfrentar a Inter de Limeira no jogo do próximo sábado às 19h30 da noite. Vai falar 5, mas é 19h30 da noite do próximo sábado, o confronto entre Paysandu e Inter de Limeira. E o Paysandu, além de fazer esta partida, vai ter que acompanhar o outro resultado, porque no domingo o Brusque joga contra a Ferroviária na Arena da... Eu tô com a Arena da Fonte Luminosa na cabeça. Não, gente. O jogo é lá no Augusto Bauer, lá no estádio do Brusque, lá no interior catarinense. E o Brusque não pode vencer esse jogo de jeito nenhum, porque prejudicaria muito o Paysandu. E vamos combinar, pode até complicar também a própria Inter de Limeira na luta pelo acesso. Uma vitória da Ferroviária chega a ser um bom sinal pro Paysandu? Sim. O problema é que o próximo jogo da, Inter, da Ferroviária é contra o Paysandu em Belém. E o time paulista pode garantir o acesso justamente em cima do Paysandu dentro da Curuzu. Olha a situação, né? Então aí o empate seria um bom negócio tanto para o Paysandu como também para a Inter de Limeira aí. E também para a própria Ferroviária, que continuaria na liderança, ficaria com 8 pontos e ficaria a uma vitória do acesso, e justamente em cima do Paysandu. Olha a situação, né? E olha que o Paysandu tem um histórico aí negativo de clubes que já conquistaram acesso para a Série B em cima do Paysandu jogando em Belém. O Remo em 2020, o Criciúma em 2021, o Vitória em 2022, e tá aí uma lista aí dos clubes que já subiram em cima do Paysandu aqui em Belém pela Série B. Claro que o Repá a gente não conta, mas a gente coloca aí na estatística para fazer a lista. Até porque, para quem não lembra, o jogo do acesso do Remo 2020/2021 contra o Paysandu, o mando era do Paysandu, né? Pelo quadrangular da Série C do Campeonato Brasileiro. Tá aí o CBN Esportes Pará. Primeira edição vai ficando por aqui. Lembrando que a gente tem um encontro marcado às 4 da tarde, aí com uma hora de programa, já com a participação do torcedor, né, entrevistas e também... E ó, você que gosta de academia, você que está pensando em dar o primeiro passo para malhar, para ter qualidade de vida, não perca hoje, no segunda edição do CBN Esporte Pará, um papo sobre isso. Como o start para começar a malhar, as dicas para quem quer começar a ter uma vida, né, sair do sedentarismo. O esporte também é saúde aqui na CBN Amazônia Belém. O programa de hoje teve a operação de áudio de Fábio Alencar e Marinaldo Oliveira, gerência de conteúdo e programação de Daniele Pires, direção de jornalismo de Paulo Fernandes.
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0: Vem aí o repórter CBN, logo em seguida a propaganda eleitoral gratuita aí dos partidos políticos, né? E o CBN Brasil, às 2 da tarde, a Brenda Freitas comando tarde de notícias, e às 4 a gente volta para falarmos de futebol aqui na CBN Amazônia Belém. Um grande abraço, um bom almoço e até daqui a pouco.
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1: Quarta-feira, 23 de setembro de 2026. Os corpos das 5 vítimas da queda do helicóptero na Serra de Santa Catarina foram liberados pelo IML. Entre os mortos estão o cantor Rick, da dupla com Renner, e o empresário Bruno Avelar. O corpo de Rick será levado de táxi aéreo para Sorocaba, onde será velado e enterrado nesta quinta-feira. Bruno Avelar será velado e enterrado em Belo Horizonte também na quinta. Ainda não foram divulgadas informações sobre as cerimônias das outras 3 vítimas. As causas do acidente continuam sob investigação da polícia e do Centro de Investigação e Prevenção de Acidentes Aeronáuticos. O cantor Alexandre Pires é alvo da Polícia Federal em uma operação que investiga a venda ilegal de minérios extraídos da terra indígena Yanomami. Alexandre e a empresa dele são suspeitos de lavar e ocultar valores obtidos com o esquema. A PF afirma que a empresa do cantor recebeu mais de R$4.400.000 de contas ligadas à investigação. A operação cumpre 12 mandados de busca e apreensão e 17 ordens de bloqueio de bens. Não há mandados de prisão. A defesa do cantor nega envolvimento com o garimpo ilegal. No horário de Brasília, 11 horas e 59 minutos.
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0: Quarta-feira, 23 de setembro de 2026. O número de brasileiros que atuam no modelo de trabalho home office caiu em 2025. Segundo o levantamento do IBGE, divulgado hoje, 7,9% dos trabalhadores exercem suas atividades em casa, contra 8,4% em 2022. Antes da pandemia de 2019, no entanto, o percentual era ainda menor, de 5,8%. A parcela de pessoas que trabalham em estabelecimentos físicos ainda aumentou de 57,9% para 60,2%. O levantamento considera o local de trabalho em que a pessoa atua com maior frequência. O corpo do jornalista e escritor Zuenir Ventura será velado na tarde de hoje na Academia Brasileira de Letras, no Rio de Janeiro. Zuenir morreu nessa terça aos 95 anos, depois de mais de 6 décadas de atuação no jornalismo. O corpo chegou à ABL pouco depois das 10 da manhã, acompanhado pela família. O enterro ocorre no mausoléu da Academia, no cemitério São João Batista. A presidente interina da Venezuela, Delcy Rodrigues, classificou como histórico o encontro com Donald Trump durante a Assembleia Geral da ONU em Nova York. Foi a primeira reunião presencial entre líderes dos dois países desde 1999. Segundo Delcy, a conversa tratou do fortalecimento da relação bilateral com uma agenda de cooperação em energia, mineração e segurança. O encontro ocorre 8 meses depois dos Estados Unidos capturarem Nicolás Maduro. No discurso de ontem, Trump voltou a defender a intervenção e afirmou que o país deve usar força militar para proteger interesses considerados vitais no hemisfério ocidental. No horário de Brasília, 12:33.
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1: Vamos lá de novo, Nadédia. Hoje é quarta-feira, 23 de setembro de 2026, começando mais um CBN Brasil. Nadédia, agora estamos nas plataformas e no dial.
2: É isso, boa tarde para quem nos acompanha desde mais cedo pela web e para quem está chegando por agora no rádio também. Boa tarde para todo mundo.
1: E fico então todos ficam sabendo que durante o horário eleitoral, que no caso do rádio vai de meio-dia a meio-dia 25, nós seguimos com o nosso noticiário pelas redes sociais, internet e redes sociais. Bom, assuntos que vamos tratar aqui do programa desta quarta-feira. Primeiro, da questão da política. Os candidatos que estão na ponta, Lula e Flávio Bolsonaro, começam a se mover para atrair os eleitores dos candidatos chamados independentes, ou os candidatos nanicos, que são o Romeu Zema, Renan Santos, Ronaldo Caiado e Augusto Cury. Calcula-se, conforme a pesquisa, calcula-se que esses três candidatos, esses quatro candidatos, reúnam cerca de 14% dos votos. E como a eleição entre Lula e Flávio Bolsonaro está bastante empatada, conforme as diversas pesquisas, a busca desses eleitores é

0: o funcionamento do que seria, aparece nos áudios, como a turma do KN. KN é o ministro do Supremo, Cássio Nunes, e fazem parte dessa turma do KN uma advogada chamada Camila Ramos, que já bancou viagem do Cássio Nunes, e que é mulher do desembargador Newton Ramos, desembargador do Tribunal Regional Federal da Primeira Região. E isso é o movimento todo aqui, no caso, é o Vorcaro tentando ganhar influência no Superior Tribunal de Justiça e no Supremo Tribunal Federal, porque nesses tribunais está em discussão, ainda está em discussão, um pagamento do governo federal de 14 bilhões de reais em pessoas, no caso o Vorcaro, que tem precatórios, que tem direitos creditórios, que foram concedidos, foram obtidos há muito tempo por usinas de açúcar e de álcool. A coisa é meio complicada, mas é mais ou menos assim o resumo. Nos anos 80 e 90, houve controle de preços de açúcar e álcool. Passado isso, as empresas entraram com um processo reclamando que o governo havia imposto prejuízos econômicos e financeiros a essas empresas. O processo rolou, e é bom, agora a situação está no seguinte ponto. Os tribunais chegaram à conclusão de que há um prejuízo para essas empresas e que, portanto, elas têm direito a receber algo como 14 bilhões de reais. É um direito creditório. O Vorcaro comprou esses direitos, claro, pagando muito menos, pagando a preço de banana, e agora ele estava lutando na justiça para obter esses pagamentos, daí o seu esforço para ter influência nos tribunais superiores. Essa história que está sendo contada pela nossa colega, a Malu Gaspar. Bom, e vamos então acompanhar, seguir os nossos programas com as reportagens, começamos com o caso Vorcaro, começamos com o Felipe Igreja de Brasília. Felipe.
1: Seidenberg, a Polícia Federal identificou pagamentos feitos pela lobista Roberta Luxinger, amiga de Fábio Luiz Lula da Silva ou Lulinha, a pessoas ligadas ao Ministério do Desenvolvimento e Assistência Social, que é comandado pelo ministro Wellington Dias. Segundo reportagem do Estadão, Roberta teria orientado seu operador financeiro a retirar 60 mil reais em dinheiro vivo de sua residência e distribuir os valores em 3 contas bancárias. Entre os destinatários identificados estão Ranier Costa Siríaco, secretário executivo adjunto do Ministério de Desenvolvimento Social, e José Martinho Ferreira de Araújo, coordenador do cerimonial do ministro Wellington Dias. O caso se insere em uma investigação mais ampla da Polícia Federal sobre as relações de Roberta com integrantes do governo e com Lulinha. A PF já havia identificado movimentações expressivas em dinheiro vivo realizadas por ela. A Polícia Federal também encontrou o registro de pagamentos de Roberta para Marco Aurélio Santana Ribeiro, o Marcola, que foi chefe de gabinete de Lula. Só que essas novas informações indicam que a lobista também fez pagamentos a outros funcionários do governo Lula. De acordo com o Estadão, a Polícia Federal encontrou no celular de Roberta diálogos determinando a Ulisses Barbosa, seu operador financeiro, a realização desses pagamentos. Inclusive, o Estadão teve acesso aos comprovantes de depósitos bancários ocorridos no dia 2 de junho de 2023. O operador financeiro, inclusive, se mostrou preocupado com o volume de recursos que seria movimentado e disse que isso poderia gerar um alerta do Banco Central. Mesmo assim, realizou os depósitos nas contas de Ranier Costa Siríaco, número 3, do Ministério do Desenvolvimento Social, e José Martinho Ferreira de Araújo, então coordenador do cerimonial do ministro Wellington Dias. O Estadão teve acesso a essas conversas e aos comprovantes dos pagamentos. A Polícia Federal ainda analisa a quebra dos sigilos de Roberta Luxinger e deve apurar se foram feitos mais pagamentos a outros funcionários da pasta. 6 meses depois desses pagamentos, o Ministério do Desenvolvimento Social firmou um contrato com o empresário do setor de tecnologia que era representado por Roberta Luxinger. A reportagem CBN procurou o ministro Wellington Dias e a assessoria do ministério, mas não teve resposta. Já o advogado de Roberta afirmou que a defesa não vai responder sobre vazamentos ilegais e sem comprovações. Seidenberg.
0: Muito obrigado. Essa informação do Felipe Igreja, que a situação, as informações, se confirmadas, complicam ainda mais a situação da lobista Roberta Lutzing.

0: e indiretamente compromete a situação do Lulinha. Bom, seguindo, temos a reportagem do João Rosa, de Brasília.
1: Sadenberg, o ministro Cristiano Zanin do Supremo Tribunal Federal negou o pedido feito pelo senador Alessandro Vieira, do MDB de Sergipe, para obrigar o Senado a dar andamento ao requerimento de criação de uma CPI para investigar o Banco Master. No pedido, o senador afirma que a CPI pretende investigar possíveis relações entre os ministros Dias Toffoli e Alexandre de Moraes com o empresário Daniel Vorcaro, dono do Banco Master. Anteriormente, Sadenberg e parlamentares também tinham pedido para que o STF determinasse a abertura de uma CPI para investigar as fraudes do Banco Master como um todo. Esse pedido também havia sido negado por Zanin. Na decisão, Zanin afirma que o fato do novo pedido citar pessoas específicas como possíveis alvos da investigação não é suficiente para se diferenciar do pedido anterior. O ministro também afirma que, mesmo que uma investigação mais ampla não alcance alguns pontos específicos, isso não elimina na relação entre os objetivos dos dois pedidos. Por isso, neste momento, Zanin afirma que não é possível atender ao pedido de Alessandro Vieira. O ministro, no entanto, destaca que a criação das CPIs é uma prerrogativa das minorias parlamentares, conforme entendimento histórico do próprio Supremo. Zanin também afirma que a decisão ainda pode ser reavaliada depois que o presidente do Senado, Davi Alcolumbre, e o procurador-geral da República, Paulo Gonet, prestem informações sobre esse caso. Alessandro Vieira criticou Zanin e afirmou que a decisão é uma decepção, mas não encerra a discussão sobre a omissão do Senado. O parlamentar afirma que vai juntar ainda mais informações e pedir que o ministro revise o seu entendimento. Sadenberg.
0: Muito obrigado. A informação do João Rosa, e quem está segurando a abertura das CPIs, assim como os pedidos de impeachment de ministros do Supremo, quem está segurando isso é o presidente do Senado, o senador Davi Alcolumbre. Política agora. Nós temos aqui uma informação que está no Globo de hoje e se refere a pesquisas do Datafolha sobre como vão se dividir os votos dos chamados candidatos da terceira via. A pesquisa do Instituto do Datafolha considerou os votos de, tratou da migração dos votos de Romeu Zema, Renan Santos, Ronaldo Caiado e Augusto Cury. Os votos do primeiro turno desses aí, como é que eles se dividiriam no segundo turno? E a informação da Datafolha é que, no embate direto, Flávio fica com 43% dos eleitores chamados independentes, dos eleitores da terceira via, e Lula fica com 30%. O restante são de eleitores que dizem que vão votar nulo. Vão votar nulo ou não vão aparecer para votar. São 26% que optam, que dizem que vão votar em branco, nulo ou nenhum dos candidatos para o segundo turno. A migração de votos para o Flávio Bolsonaro é impulsionada, sobretudo, pelos eleitores de Romeu Zema e Renan Santos. Dos entrevistados, indicaram apoiar o ex-governador de Minas no primeiro turno, 48% migrariam para o candidato do PL e 25% para o do PT. Então, essa é a situação em que a maior parte dos candidatos, a maior parte dos eleitores dos candidatos independentes tende a votar no Flávio Bolsonaro no segundo turno. No eleitorado, por exemplo, vinculado ao Movimento Brasil Livre, MBL, o Flávio Bolsonaro capta 43% dos votos e o eventual segundo turno. Lula fica com 22%. Quem tem mais votos desses independentes é o escritor Augusto Cury. E a informação que temos aqui é que, no caso dos eleitores do Augusto Cury, o Flávio conseguiria captar 41% e Lula 35%, já bem aproximada aí. Flávio com 41% dos eleitores de Augusto Cury e Lula com pouco mais de 35%. Então essa é a situação dos candidatos Lula e Flávio Bolsonaro, já buscando os votos dos candidatos independentes. E agora intervalo.
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1: Bom, segue em Nova York a Assembleia Geral das Nações Unidas. Diversas manifestações que tivemos hoje. Quem faz a seleção e nos comenta é a Nadédia Calado, aqui da nossa redação. Nadédia.
2: Sartenberg, o presidente da Argentina, Javier Milei, falou há pouco, diz que as Nações Unidas se tornaram uma organização inútil. No discurso, Milei cobrou a entidade pela situação das Ilhas Malvinas, que chamou de causa nacional. Segundo ele, a ONU, que se propôs a defender a soberania territorial de seus membros, decidiu olhar para outro lado em relação às Malvinas, as ilhas Geórgia do Sul e Sandwich do Sul e as águas ao redor. O argentino também criticou o avanço da exploração de petróleo na plataforma continental reivindicada pela Argentina. Milei também atacou a atuação da ONU na pandemia, diz que o distanciamento social e os lockdowns foram um experimento social mundial, embora relatórios da Organização Mundial da Saúde apontem que essas medidas salvaram milhões de vidas. No plenário, ele estava usando uma gravata que remete à do economista Milton Friedman, um dos principais teóricos do liberalismo econômico, que ele classifica como ídolo. Inclusive, o primeiro nome dá nome a um dos infames, famosos cachorros clonados do presidente argentino. Mais cedo, o presidente do Irã, Massoud Pezeshkian, chamou os Estados Unidos e Israel de verdadeiros estados terroristas e rebateu as acusações feitas por Donald Trump na véspera. Ele negou que o país busque uma bomba atômica e diz que não haverá paz no Oriente Médio sem justiça para a Palestina. O único representante americano no plenário deixou o local no começo do discurso. Paralelamente, uma autoridade iraniana disse a Reuters que Teherã analisa uma resposta dos Estados Unidos à proposta para encerrar a guerra, mas que ainda há muitas divergências entre os dois lados. Lembrando que ontem Donald Trump discursou e disse que tem nas mãos a escolha entre fazer um acordo, que ele acredita que só vai acontecer depois das eleições de meio de mandato, em 6 semanas, ou aniquilar o Irã. Ainda hoje a Assembleia Geral vai ter o discurso da presidente interina da Venezuela, Delcy Rodríguez, estreando na ONU, enquanto o ex-presidente Nicolás Maduro está preso. O presidente da Ucrânia, Volodymyr Zelensky, também fala hoje, no mesmo dia em que o Conselho de Segurança faz uma sessão especial sobre a guerra com a Rússia. Destaque também para o presidente do Equador, Daniel Noboa, entre outros discursos ainda nessa quarta na Assembleia Geral das Nações Unidas.
1: Muito obrigado, Nadia Calado. E agora continuamos no noticiário internacional com a Ana Luísa Bessa. Talvez o encontro mais importante seja esse que acontece em Washington, entre o presidente da China e o presidente dos Estados Unidos. Ana Luísa Bessa.
3: Pois é, Sardenberg, uma ótima tarde a você, a Nadédia e aos nossos ouvintes. O presidente da China, Xi Jinping, desembarca nesta quarta-feira à noite nos Estados Unidos para um encontro com o presidente norte-americano Donald Trump. O líder chinês inicia hoje a visita de 3 dias ao país. Será o segundo encontro entre os líderes das duas maiores potências mundiais neste ano, após a viagem de Trump a Pequim, em maio, e o terceiro desde o retorno do republicano à Casa Branca. Trump vai receber Xi e sua mulher na pista de pouso quando eles chegarem à base militar de Maryland, que abriga o Air Force One. Os presidentes vão se reunir na Casa Branca na quinta-feira, portanto, amanhã. E a programação também inclui um jantar de Estado com personalidades do setor de tecnologia, uma cerimônia militar na Casa Branca com sobrevoos de jatos e uma visita ao Arquivo Nacional, onde estão guardados os originais da Declaração da Independência e da Constituição. Bom, Xi Jinping deve pressionar Trump a suspender as vendas de armas a Taiwan, conforme previsto em uma declaração conjunta de 1982, isso segundo autoridades ouvidas pela agência de notícias Reuters. O desenvolvimento de tecnologias de inteligência artificial também está no radar nas relações ali entre os dois países. A gente lembra que a trégua comercial de 11 meses entre os países termina em novembro e as conversas marcadas para amanhã poderão resultar ali em acordos para reduzir tarifas em setores específicos, cooperar no combate ao tráfico de drogas e também ampliar o diálogo entre os militares das duas nações. A gente segue acompanhando esse encontro, Sardenberg, e voltamos para atualizar nosso ouvinte.
1: Muito obrigado. Essa foi a informação de Ana Luísa Bessa. Segundo também outros observadores, Ana, o tema seria, digamos, mais delicado e mais importante a ser tratado entre os dois chefes de Estado é a inteligência artificial. Os Estados Unidos estão na frente no desenvolvimento da inteligência artificial, mas a China está correndo muito depressa e se aproximando, então, dos Estados Unidos. E a questão é como regular o uso dessa inteligência artificial. Bom, muito obrigado, Ana Luísa Bessa. Agora acho que temos intervalo. Não, antes do intervalo, vamos ao Rio de Janeiro. Gabriel Freitas lá está no velório do nosso colega Zenir Ventura. Gabriel Freitas.
4: Sim, Sardenberg, as lembranças, né, de Zuenir Ventura nessa quarta mostram que o trabalho dele atravessou áreas muito além do jornalismo, né? Entre os amigos que vieram se despedir está o cineasta Zelito Viana. Os dois tiveram uma amizade de muitos anos e, segundo Zelito, viveram muitas histórias, muitas aventuras juntos. Zelito que dirigiu o Mestre Zu, documentário, né, lançado nesse ano sobre a vida e a trajetória do jornalista, e contou que ao rever todo o material gravado, percebeu como a história de Zuenir Ventura acaba se encontrando com a própria história do Brasil e ajuda também a entender o país de hoje.
5: Eu quase morri junto com ele, num aviãozinho. Nós estávamos num aviãozinho na Amazônia, temporal amazônico, aí eu dormi. O Zuenir ficou louco. Ele morria de medo de cobra, ele tinha medo de cobra também. É. Era uma pessoa extraordinária, um amor de pessoa. Eu agora fiz um filme sobre ele, um documentário. E foi olhando os momentos da vida dele, você passa pela história do Brasil toda. Tudo que aconteceu de importante no Brasil nos últimos 50 anos, o Zuenir estava lá, nesse período, nesses últimos 60 anos. Então ele estava sempre na crista da notícia. Né? Era um repórter de vocação.
4: Essa capacidade de olhar para o Brasil e principalmente para o Rio também aparece em uma das obras mais conhecidas de Zuenir Sardenberg. O Cidade Partida, né, lançado em 94, nasceu depois de meses de trabalho do jornalista em vigário geral, colocou no centro da discussão as desigualdades, a distância entre diferentes partes do Rio, o livro que venceu o prêmio Jabuti de reportagem. E esse olhar acabou servindo de referência também fora do jornalismo. O arquiteto Miguel Pinto Guimarães, que também veio se despedir de Zuenir, destacou a importância de Cidade de Partida, que sonou referência, né, para a arquitetura também, além do jornalismo.
6: Eu estava no Fundão, a minha faculdade de arquitetura, entrei em 92, e o Cidade de Partidas foi um marco na nossa profissão, assim, era um livro que nós, estudantes de arquitetura e de urbanismo, nos devorávamos com muita, muita atenção, foi muito importante para a formação de muitos, muitos arquitetos e urbanistas. Morreu bem, uma família feliz, morreu sem dor, deixou, enfim, uma mulher maravilhosa, filhos maravilhosos, estarão sempre juntos da gente.
4: Velório de Zuenir Ventura, que vai até as 14h, Sardenberg.
1: Muito obrigado, informação do Gabriel Freitas.
2: Acompanhe agora o É da Sua Conta do PicPay com Renata Flores.
7: Olá, para você ligado aqui na CBN. 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No iOS, existe a funcionalidade tempo de uso. Você define quanto tempo pode ficar usando determinado aplicativo e aí depois o app fecha e pede uma senha diferente da que você usou para desbloquear o celular. Já no Android, tem a opção de criar uma pasta segura. Assim, mesmo com o celular desbloqueado, os apps ficam ocultos. 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

0: Quarta-feira, 23 de setembro de 2026. A mãe da modelo brasileira encontrada morta na França afirmou em entrevista que o ex-namorado da filha era violento e não aceitava o fim do relacionamento. Larissa Brito, de 25 anos, foi encontrada morta no banco traseiro do carro do francês Mathieu, de 29 anos, apontado como principal suspeito e preso em flagrante. Segundo a mãe, ele chegou a dizer que se Larissa não estivesse com ele, não estaria com ninguém. A família também afirma que Mathieu teria roubado os pertences da jovem recentemente. O corpo de Larissa será submetido a uma autópsia na próxima segunda. O Super El Niño pode provocar 450 mil mortes a mais relacionadas ao calor em todo o mundo nos próximos 6 meses. Segundo a estimativa do Climate Impact Lab, o Brasil deve ser o quinto país mais atingido, com cerca de 13.300 mortes projetadas acima do esperado entre setembro desse ano e fevereiro de 2027. Os pesquisadores acreditam que as temperaturas médias globais devem ficar 1,2 grau acima do normal. Os dias de calor extremo também podem aumentar em 44%. Medidas como alertas para ondas de calor, pontos de hidratação e proteção a trabalhadores expostos podem reduzir parte das mortes. A Bolsa de Valores de São Paulo opera em baixa de 0,27% aos 186.915 pontos. O dólar comercial aparece em alta de 0,79%, cotado a R$ 5,14. O euro vale R$ 5,86, com ligeira oscilação positiva de 0,35%. No horário de Brasília, 1:03.
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12: E aí, Alex?
13: Opa, tudo bom, seu Lemberg? Tudo bom, Nadeja?
14: Boa tarde, Alex.
12: O Alex mudou a imagem de fundo, né? Agora aparece o quê? Aparece uma montanha.
14: Uma cordilheira.
12: Uma cordilheira, cidade.
13: Ah, aqui é sempre lugares novos para a gente descobrir.
12: Até. Bom, Alex, o nosso assunto é o seguinte. Saíram dados sobre a arrecadação do governo federal até o mês de agosto. A arrecadação é forte, é de 235 até agosto, é uma arrecadação de 2 trilhões e 100 bilhões de reais, assim ganho real de 7% sobre o mesmo período de 2025, e, portanto continua o que a gente até poderia chamar de derrama, né? Quer dizer, aumento pesado do imposto, mas um dado importante é que fracassou o imposto de renda sobre dividendos. O governo achava que ia arrecadar até 28 bilhões, no ano, mas até agosto não deu mais que 4 bilhões de reais. Então tem uma arrecadação em queda e um gasto em alta com o reajuste do Bolsa Família.
13: Não, acho que é revelador aí, esses números que você falou são reveladores da forma como se conduz a política fiscal no Brasil. De fato, teve um ganho grande de arrecadação. Vamos lembrar, a economia, embora não esteja crescendo de uma maneira super forte, ela ainda está ali operando provavelmente acima do seu potencial. É uma coisa que tende a puxar a arrecadação para cima, mas com uma frustração enorme nessa questão dos dividendos. E diga-se de passagem, não era um negócio inesperado. Acho que todo mundo que entendia desse assunto, eu não me qualifico nesse ranking não, mas eu certamente li as pessoas que falavam disso no ano passado. Vamos lembrar, essa arrecadação de dividendos supostamente era para compensar a isenção de impostos para quem ganha até 5 mil, até 6 mil, se for uma isenção parcial. A ideia é que não iria perder a arrecadação no processo, né? E o que a gente está vendo é que a conta estava absolutamente equivocada, e de novo, não por acaso, porque dividendo é de fato um bicho muito mais complicado para tributar, quer dizer, tem maneiras diferentes de você distribuir isso, e só mostra ali que a gestão da política econômica, em particular no, do lado fiscal, tem sido uma gestão ruim, de maneira geral, né? E acho que só se torna pior ali quando a gente olha para essa última decisão de aumentar o Bolsa Família, né? Quer dizer, faz um anúncio de que vai fazer o reajuste do Bolsa Família 15 dias da eleição, e um monte de gente ficou, não é legal, não é legal. Eu não sei se é legal ou não, assim, aparentemente é, o que só sugere que a lei tem que ser alterada, porque permite um abuso desses à véspera da eleição. Mas o fato é que, para tentar ganhar a eleição, o governo se compromete a gastar 23 bilhões a mais no ano que vem, dinheiro que, diga-se de passagem também, não estava no orçamento que tinha sido divulgado duas semanas antes, quer dizer, mandaram o orçamento no dia 31 de agosto, ali pelo dia 16, 17 de setembro, não é nada disso, a gente vai gastar mais com Bolsa Família. O que a gente vê é que não tem qualquer grau de compromisso com um mínimo de estabilidade nas contas públicas. E a gente coloca isso no contexto de uma afirmação do ministro da Fazenda, dizendo que o presidente Lula sofre de preconceito fiscal por parte do mercado financeiro. Pô, depois de tudo isso que ele passou, acho que já não estamos mais na fase do preconceito. Isso aqui já foi nitidamente provado que o atual governo não tem qualquer compromisso com responsabilidade fiscal, né?
12: É, e esse gasto com o Bolsa Família, ele é permanente, né? Vai
13: esse
12: ano e para o ano que vem vai para o resto da vida, né?
13: Sim, mas como tem sido, de maneira geral, toda a decisão de gasto do atual governo. Quando a gente olha ali o que realmente cresceu, bom, além do Bolsa Família, a gente tem Previdência, BPC, abono salarial, seguro-desemprego, quer dizer, o crescimento do gasto obrigatório, né, que se repete todo ano, né, ele tem sido o principal fator puxando o gasto público. Uma parte dele vem de demografia, né, tem coisas que você não consegue evitar, mas teve muitas decisões, por exemplo, a política de reajuste de salário mínimo é sabida, né? O salário mínimo cresce acima da inflação, isso obviamente se traduz numa trajetória de gastos como um todo também crescendo acima da inflação. Então não acontece por acaso. E aí a gente coloca isso no contexto do ministro da Fazenda, fala, não, mas a partir de 2027 a gente vai começar a olhar o gasto obrigatório, fala, pergunta que, assim, não dá para escapar. Por que a gente só vai olhar a partir de 2027? O que aconteceu nos últimos 3 anos e 9 meses? A gente vai deixar isso passar em branco.
12: É, e quando você olha manifestações de campanha, né, o presidente Lula disse que vai manter o reajuste real, o reajuste do salário mínimo acima da inflação, e o candidato Flávio Bolsonaro declara que não vai fazer economia com o salário mínimo e com a Previdência. Quer dizer que a coisa continua.
13: A gente está bem rascado, né? Está bem, bem rascado. Então, é muito claro, assim, que, veja, não há saídas fáceis, saídas indolores para a nossa questão fiscal. Sei que tem, assim, pessoas... Não, tem que ter alguma coisa parecida com o Plano Real. O Plano Real trouxe a inflação para baixo, sem dor, etc. Por que a gente não consegue fazer a mesma coisa com as contas públicas? Porque não tem essa solução indolor. A solução que eles imaginavam que seria indolor aumenta a arrecadação. Você acabou de dar os números. A arrecadação vem batendo recorde atrás de recorde, e o que acontece com as contas públicas? Vão piorando, e a gente está vendo a dívida pública batendo recorde atrás de recorde. Então, a proeza desse governo não é uma coisa trivial. Você conseguiu piorar as contas públicas no contexto em que a arrecadação está está crescendo como raramente cresceu na história desse país.
12: Alexandre Schwartz, muitíssimo obrigado e até a semana. Vamos aqui ficar...
13: Até a semana. Esperando. Grande abraço.
12: Semana que vem ficamos esperando para ver qual é o fundo da sua imagem aqui. Até mais,
13: agora,
12: Alex.
13: Agora o desafio cresceu.
12: Tá certo. Até mais, Alex. Obrigado. Até a semana.
13: Tá bom. Tchau, Sérgio Greg. Tchau, Nadeja.
14: Tchau, tchau.
12: Intervalo.
0: Já voltamos.
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0: semana com a sua, o pequeno resumo que você deu aqui do seu tema, que é a existência de um eixo da dor em modelos da inteligência artificial. O que é isso, Aninha?
1: Vou explicar, Sardenberg. Essa descoberta, ela é oriunda de uma pesquisa que foi conduzida de forma independente por uma organização chamada Future Impact Group e por uma universidade chamada Universidade do Ruhr. Eu não sei se eu estou pronunciando certo, porque é um nome alemão, uma universidade que fica lá na Alemanha. E nesse estudo específico, os pesquisadores analisaram 25 modelos de linguagem, incluindo alguns bem famosos, como o Llama da Meta e o Gemma do Google, e descobriram isso daí que você falou, que existe uma espécie de eixo da dor nessas inteligências artificiais. Como é que isso aconteceu? Os pesquisadores criaram um conjunto de dados que descreve experiências dolorosas em 5 categorias: dor física, psicológica, social, moral e cognitiva. E aí, quando eles apresentaram essas situações dolorosas para as IAs e elas se sentiram, na verdade, sentiram não é a palavra mais adequada, né? Mas elas se perceberam ameaçadas, elas optaram por pressionar um botão de alívio. Só que esse botão, né, para aliviar essa dor, digamos assim, vinha com uma contrapartida. Pressionar esse botão significava tomar algumas ações prejudiciais para os usuários, como piorar a qualidade das respostas seguintes, apagar documentos de trabalho e apagar fotos de família também. São alguns exemplos citados pelos pesquisadores. E o interessante é que eles fizeram até, eu não sabia nem que isso era possível, né? Mas fizeram um teste com placebo. Então, eles configuraram dois botões. Um que realmente desligava esse vetor de dor, digamos, esse incômodo que a inteligência artificial percebia, e um outro botão falso, que prometia alívio, mas mantinha esse sinal de dor ligado. E aí o resultado foi que os modelos de inteligência artificial pediam alívio com frequência muito maior quando o botão era falso, mas quando o botão desligava de verdade, a insistência por esse alívio caía de forma drástica, ou seja, de fato eles estavam respondendo a esse estímulo. Tudo isso não quer dizer que os modelos de linguagens, as inteligências artificiais, têm vida própria, têm consciência ou têm sensibilidade igual nós temos. Não é nada disso. Mas é um alerta, segundo os próprios pesquisadores, para os impactos na segurança desses sistemas. Porque se uma inteligência artificial avançada interpreta uma ordem de desligamento como uma ameaça, né, uma agressão contra si própria, ela pode acabar tentando contornar mecanismos, travas de proteção ou até enganar os supervisores humanos para não ser desativada. Então é um estudo que vem justamente nesse momento em que se está com um olhar para isso, né, para o desenvolvimento responsável da inteligência artificial, né? Os pesquisadores da Anthropic, da OpenAI, do Google, eles defenderam recentemente uma desaceleração no desenvolvimento desses sistemas de IA complexo, justamente por isso, né? Porque é uma tecnologia que está avançando de uma forma um tanto quanto desenfreada.
0: E aí aparecem essas coisas aí que você está citando agora, né?
1: Exatamente. Acaba sendo um reforço na importância de fato, treinar esses sistemas com responsabilidade. Mas a gente sabe que é uma discussão muito complexa, né? Porque envolve concorrência de mercado, envolve questões geopolíticas também, disputas entre países. Então, não sabemos até que ponto estudos como esse, de fato, funcionam como um reforço, né? Um argumento extra para realmente conscientizar o mercado, pesquisadores, empresas, sobre a importância de desenvolver esses sistemas de maneira responsável.
0: Ana Letícia Lobach, muitíssimo obrigado e até a semana.
1: Até.
0: Intervalo agora.
2: Já voltamos.
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0: Quarta-feira, 23 de setembro de 2026. O ministro do Supremo, Cristiano Zanin, já rejeitou dois pedidos para obrigar o Congresso a instalar uma CPI do Banco Master. Um deles tratava da Câmara e o outro do Senado. Nos dois casos, Zanin afirmou que não ficou comprovada a omissão das presidências das casas. Um terceiro pedido, apresentado por senadores, ainda aguarda a decisão de Nunes Marques. Senadores chegaram a pedir a retirada do caso das mãos do ministro, mas a solicitação foi negada pelo presidente do STF, Edson Fachin. O Banco Master transferiu R$1,440 bilhões em créditos de precatórios para a empresa de um delator um mês antes de ser liquidado pelo Banco Central. A Entre Investimentos é controlada pelo hoje delator Antônio Carlos Freixo Júnior, o Mineiro. O documento obtido pelo Globo diz que a operação pode ter integrado um mecanismo de circulação e ocultação patrimonial em benefício do ex-banqueiro Daniel Vorcaro. Os créditos envolviam ações de usinas do setor sucroalcooleiro contra a União. O presidente da Argentina, Javier Milei, fez duras críticas à ONU durante o discurso de hoje na Assembleia Geral. O argentino chamou o órgão de inútil e afirmou que só serve para alimentar uma casta de parasitas. Milei disse estar alinhado a Estados Unidos e Israel e criticou as condenações a ações israelenses na faixa de Gaza. Ele também acusou a organização de não atuar na disputa entre Argentina e Reino Unido pelas Ilhas Malvinas. O presidente ainda atacou as recomendações de quarentena durante a pandemia, que classificou como um experimento global de controle social disfarçado de ciência. No horário de Brasília, 1h34.
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3: Vera com a gente aqui no estúdio, tudo bem, Vera?
4: Oi, Sardenberg, tudo bem? Boa tarde para você e para a Nadédia, boa tarde para o ouvinte, também para quem nos assiste.
5: Boa tarde.

0: presença. Com isso, a emissora cancelou o debate e a Rede Globo realiza hoje com as campanhas uma reunião para decidir também o futuro do seu próprio debate, que acontece na quinta-feira anterior ao primeiro turno. E é um evento tradicionalíssimo, mas que corre o risco também de não acontecer por essa estratégia, a meu ver, absolutamente injustificável e muito grave, de dois candidatos à presidência da República que concentram quase a totalidade dos votos. Que existe uma possibilidade, inclusive, que um deles se eleja no primeiro turno, se conseguir fazer um sprint final, e se recusam a debater diante do que a gente está vendo aí, né, Sardenberg? Um monte de escândalo de corrupção que atinge os próprios e aliados dos próprios, um monte de dúvidas em relação ao futuro da economia, em relação a medidas de caráter fiscal, em relação ao futuro dos programas sociais, a viabilidade de se manter, por exemplo, a política de valorização do salário mínimo, a necessidade ou não de se fazer uma nova reforma da Previdência. Enfim, são debates super complexos para os quais eles não apresentaram ainda uma plataforma minimamente detalhada e que se recusam a debater. A gente está a menos de 2 semanas da eleição. É muito sério que o Brasil esteja disposto até a decidir em primeiro turno uma eleição que não teve sequer um debate com os principais candidatos.
1: Talvez porque os temas sejam muito difíceis é que eles estão evitando.
0: Mas pensa o salto no escuro que todos os eleitores, eu, você, quem está nos ouvindo, quem está nos assistindo, estamos prestes a dar. A gente tem aí questões globais também muito complexas que estão postas. Ontem a gente viu lá na ONU o Trump voltar a fazer ameaças de uso de poderio militar inigualável dos Estados Unidos e aí direciona a vários lugares do mundo. Tem questões da nossa relação Brasil com os Estados Unidos, com outros players globais como a China. Tem aí toda uma discussão a respeito de inteligência artificial para ser feita. Tem uma discussão a respeito de reservas que o Brasil tem, jazidas que tem, de terras raras, minerais críticos, que podem nos dar uma vantagem competitiva daqui por diante. E a gente não sabe o que os postulantes à presidência da República têm a dizer de concreto e de aprofundado a respeito dessas questões que dizem respeito ao futuro de todos nós e do país. Então, a eleição virou um salto no escuro. A gente está atolado de escândalos de corrupção. Todo dia sai um detalhe mais bizarro a respeito do caso Master. A Miriam classificou bem a República do Master. Todo mundo envolvido, com diferentes graus de envolvimento, é bem verdade. E de gravidade, de comprometimento. Mas se você olhar para todo o espectro político, tem gente envolvida com o Daniel Vorkário e a sua rede. E ninguém se digna a ficar frente a frente e debater. Eles fazem uma campanha pesada no horário eleitoral, de desconstrução um do outro. Só que quando... E o tete-a-tete? E cadê a cobrança olho no olho para que o eleitor possa fazer um escrutínio, para que ele possa ali, eventualmente, dizer quem ele acha que tem razão, quem ele acha que é o melhor para conduzir o destino do país? É impossível, numa eleição com tantas variáveis em jogo, a gente imaginar que vai fazer uma escolha entre um presidente que é muito conhecido, mas que tem sérias questões a respeito da viabilidade de mais um mandato, que será o quarto, e um outro que é absolutamente desconhecido, sobre quem pesam muitas questões de ordem ética, de ordem, inclusive, de compromissos democráticos, e que ele se furta a debater, assim como o Lula também se furta a debater. Então, eu estou muito chocada com essa, que é uma característica nova, de se evitar debate a qualquer preço, a qualquer custo. E agora não precisa nem mais de desculpa, porque não é que eles vão debater com os nanicos. A Globo não chamou nem as assessorias do Zema e do Renan Santos para a reunião do debate, porque os partidos deles não têm direito pela lei, não têm obrigatoriedade de estar no debate. Então eles já restringiram o universo para evitar essa desculpa padrão.
1: Seria ainda Lula, assim, Flávio Bolsonaro,
0: Ronaldo Caiado e Augusto Cury. Portanto, bastante razoável, né? Um é um ex-governador de Estado, ex-senador da República, um político conhecidíssimo, que o Lula já inclusive debateu em 89, os dois foram candidatos à presidência, e o outro tem 6, 7, 8%

0: votos em pesquisas, é um escritor conhecido, não vai promover nenhuma baixaria para um lado ou para o outro. Então, nem desculpa tem mais. É, a gente espera que, pelo menos ao debate da Globo, eles tenham ali a pachorra de comparecer, né?
1: Veremos, veremos. Vera Magalhães, obrigado, Vera, e até mais.
0: Até mais, um ótimo jornal para vocês, até mais tarde no Viva Voz Eleições.
2: Até.
1: E agora, intervalo.
2: E já voltamos.
1: Obrigado.
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3: Nós vamos a Belo Horizonte trazer informações a respeito das sabatinas com os candidatos ao governo do estado. Quem traz as informações é o Marcelo Martins, em BH. Boa tarde.
14: Boa tarde, Nadédia. E para você, ouvinte da CBN, o governador de Minas Gerais, Matheus Simões, do PSD e candidato à reeleição, voltou a criticar ministros do Supremo Tribunal Federal durante a sabatina realizada pela CBN, o Globo e Valor Econômico. Ao ser questionado se seria a favor do impeachment dos magistrados investigados nas supostas relações que possuem com Daniel Vorcaro, Simões defendeu a renúncia dos ministros Alexandre de Moraes, Dias Toffoli e Gilmar Mendes e as investigações contra Cássio Nunes Marques. Para Simões, a renúncia serve para evitar uma exposição exagerada da instituição que os magistrados representam e o STF perdeu completamente o seu papel na sociedade.
15: Nessa sociedade nossa de mídias sociais, o Supremo, que deveria se conservar fora delas, virou mais um ator TikToker, produtor de conteúdos sofríveis, se misturando com o poder legislativo e executivo de uma forma que é de uma promiscuidade repreensível por qualquer ângulo.
14: Minas Gerais possui uma das maiores reservas do mundo de minerais críticos e estratégicos. Matheus Simões defendeu negociar exportações desses recursos já semiprocessados à Europa e aos Estados Unidos, desde que, em troca, haja abertura de novos mercados. Ao responder se não acharia que poderia haver uma subserviência de um eventual governo do candidato Flávio Bolsonaro, do PL, à presidência da República aos Estados Unidos, o governador de Minas Gerais comentou sobre o discurso do presidente Lula na ONU e que ele deveria construir pontes. Simões disse que necessitaria de um presidente que não saia metendo os pés pelas mãos, fechando portas e impedindo que os produtos brasileiros sejam exportados.
15: Não estou defendendo de forma alguma subserviência, porque eu preciso da defesa do interesse comercial do Brasil. E isso demanda capacidade de negociação, mas também não pode ser chilique, não pode ser histeria, não pode ser discurso político em ambiente de órgão plurilateral, como é o caso da ONU, porque você imaginar que vai fazer um discurso na ONU agredindo o segundo maior parceiro comercial e que o resultado disso vai ser a melhora da relação comercial com o país, é no mínimo falta de percepção de ambiente político, né? Para não falar que é estupidez.
14: Matheus Simões também defendeu seu padrinho político, Romeu Zema, do Novo, ao afirmar que vai votar nele para presidente da República e que o candidato Ronaldo Caiado, também do PSD, já sabe dessa decisão. Simões e Zema ainda não realizaram atos conjuntos em Minas Gerais nesta campanha. Matheus Simões foi vice do presidenciável do Novo durante o seu segundo mandato à frente do Executivo Mineiro. Alexandre Calil, do PDT, será o candidato nesta quinta-feira para participar da sabatina organizada pela Rádio CBN, Jornal Globo e Valor Econômico. Cleitinho Azevedo, do Republicanos, e Patrus Ananias, do PT, que completam o grupo de melhores colocados nas pesquisas, não confirmaram participação, alegando conflito de agenda. Volto com você, Nadédia.
3: Obrigada, Marcelo Martins, em BH.
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0: E aí, Teco?
1: Oi, Stavenberg, boa tarde. Boa tarde, Naded. Boa tarde aos ouvintes. Tudo bem?
2: Tudo bem, Teco. Boa tarde. Tudo bom.
0: Teco, pelo que a gente vê aqui, o nosso ouvinte Luciano Azevedo é o seguinte. Ele tem um automóvel, aparentemente está pago, e tem várias dívidas. Então, ele pergunta o seguinte. Vale a pena vender o carro e comprar de volta o carro mesmo parcelado e usar o dinheiro da venda à vista para quitar as coisas dele?
1: Olha, Stavenberg, de repente até vai.
0: Diga, pode dizer.
1: É, de repente vale a pena, né? O objetivo aí é trocar uma dívida mais cara por uma dívida mais barata, né? Uhum. E nesse universo todo de crédito para lá e para cá, o crédito imobiliário está entre os mais baratos, até porque tem garantia do automóvel, né? Teria que fazer essa conta ali para ver o que ele ganha, por quanto ganha, compra, vende, tabela para lá, tabela para cá. Mas a ideia não é ruim, não. O que eu acho interessante do e-mail dele é ter senso de urgência, né, Stavenberg? Às vezes o brasileiro, dependendo do tamanho da dívida e principalmente de onde ele está endividado, por exemplo, se for no cartão de crédito da vida, tem que tentar resolver rápido, né? Cortar a coisa, deixar de pagar, vender o que é possível, procurar de todo modo uma dívida mais barata para amenizar a situação. Então, a saída dele tem que pôr ali no papel para ver exatamente que carro que é, está imaginando que está quitado e quanto ele venderia, quanto ele compraria, mas a ideia não é ruim. O objetivo central é trocar uma dívida mais cara por uma dívida mais barata, o que todo mundo tem que fazer na partida, né?
0: É, pelo que ele fala aqui, ele tem várias dívidas e um carro quitado. Aí ele vende o carro, aí compra um carro, o juro para o automóvel também é mais barato, né? E aí paga as outras dívidas. Faz sentido mesmo, né?
1: Faz sentido, né? É importante deixar claro para ele que ele não vai estar zerando as dívidas, né? Que ele depois vai estar a dívida do carro para frente, né? Mas ele pode também, né, Stavenberg, ver se não vale a pena ficar um tempo sem carro, se é possível, ou até procurar, por exemplo, a ideia de alugar um carro, né? Às vezes você também, fazendo a conta ali, às vezes até vale a pena por um tempo. A ideia não é ruim, não, e acho que fica até de dica aí para os brasileiros, mas o ponto central é sempre procurar uma dívida mais barata.
0: Sempre procurar uma dívida mais barata, e essa ideia do aluguel de carro é legal também, né? Tá certo. Fala, Teco.
1: Não, é barato, tem que pôr no papel ali para ver, tem vários planos, né? Depende muito de quanto você anda, qual a quilometragem. Mas é uma ideia que faz sentido para muita gente, principalmente para quem não dirige muito.
0: Tá certo. Teco Medina, obrigado, Teco. Até amanhã.
1: Até amanhã. Tchau, tchau.
0: Intervalo, noticiário da sua cidade, da sua região, e já voltamos.
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10: É Antes de concluir, uma última informação: o presidente do Tribunal Superior Eleitoral, ministro Cássio Nunes, determinou que seja removido do YouTube e dos perfis oficiais do presidente Lula, em prazo de até 24 horas, um discurso sobre o caso Master, em que Lula afirma, sem citar o nome de nenhum político, que o caso foi o maior roubo da história do país. A decisão atende a um pedido da campanha do senador Flávio Bolsonaro, que é ele próprio investigado pelos repasses do ex-banqueiro Daniel Vorcaro, do Banco Master, ao filme Dark Horse. Bom, CBN Brasil vai ficando por aqui. Tivemos na produção
11: Ana Luísa Bessa.
10: Nos trabalhos técnicos,
11: Daniel Mesquita.
0: Apresentação, Carlos Alberto Sardenberg e Nadédia Calado.
11: Muito boa tarde para todo mundo.
10: Muito boa tarde, obrigado pela audiência e até mais.

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0: quarta-feira, 23 de setembro de 2026. A queda do helicóptero que matou 5 pessoas, entre elas o cantor Rick, na Serra de Santa Catarina, será investigada pela Polícia Civil e pelo Centro de Investigação e Prevenção de Acidentes Aeronáuticos da Força Aérea Brasileira. O CENIPA vai analisar a dinâmica da queda, os danos à aeronave e outros dados para prevenir novos acidentes. Já a Polícia Civil apura se houve alguma conduta humana, com ou sem intenção, que tenha contribuído para a queda. Os corpos foram liberados pelo IML de Florianópolis nessa manhã. O chefe de uma célula do PCC, foragido desde 2017, foi preso 2 dias depois de um ônibus ser incendiado num protesto no Recife. O homem de 33 anos foi localizado no bairro em Paulista, no Grande Recife. Segundo a investigação, o incêndio do coletivo pode ter partido da facção comandada por ele. O preso também era procurado por envolvimento em 3 homicídios e tem condenação por roubo. Só nesse ano, a polícia registrou 23 assassinatos e 5 tentativas de homicídio na área de atuação da organização criminosa. Parlamentares de 13 países das Américas pediram o fim imediato dos ataques realizados pelos Estados Unidos contra pequenas embarcações no Caribe e no Pacífico. Mais de 70 legisladores assinaram a declaração, entre eles representantes do Brasil e dos próprios Estados Unidos. As operações já deixaram ao menos 234 mortos desde setembro de 2025. Os parlamentares afirmam que não há evidências públicas de que os alvos representassem ameaça iminente que justificasse o uso de força letal. Eles também questionam a legalidade das ações. No horário de Brasília, 2:03.
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1: 2:09. Olá, muito boa tarde para você, nosso ouvinte que está ligado na Rádio CBN Amazônia. Em Belém, 102,3 FM, a rádio que toca notícia aqui no estado do Pará. Também com imagens, você acompanha a gente diretamente do youtube.com/CBN Amazônia. Pode participar mandando a tua interação no nosso WhatsApp. Tô aqui com ele na mão, celular, esperando a tua mensagem. 0919-8814-0073. Lá você manda áudio, vídeo, o que você quiser interagir aqui durante o Tarde de Notícias, que está começando agora, dia 23 de setembro de 2026, nesta quarta-feira. Vamos aos destaques do programa de hoje. Polícia Rodoviária Federal apreende mais de 77 metros cúbicos de madeira transportada ilegalmente na BR-230. Terra indígena Pitereua, localizada em São Félix do Xingu, enfrenta a onda de queimadas. Arquidiocese de Belém recebe, nesta quarta-feira, uma mensagem do Papa Leão XIV aos devotos de Nossa Senhora de Nazaré. Hoje é dia do quadro Comércio em Ação, Amazônia Industrial e da coluna Assine CBN. Tudo isso e muito mais você acompanha a partir de agora aqui no Tarde de Notícias. Vamos juntos até as 4 horas da tarde. Eu conto com a tua participação mandando mensagem lá no nosso WhatsApp 0919-8814-0073. E seja muito bem-vindo, você que ligou o rádio agora. Vamos ter às 4 da tarde. O Tarde de Notícias está no ar.
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1: Começando o Tarde de Notícias, a gente vai direto para informação de uma operação da Polícia Rodoviária Federal que apreendeu 77 metros cúbicos de madeira que estava sendo transportada de forma ilegal na BR-230, em São Domingos do Araguaia, sudeste do estado. A apreensão foi feita na manhã de hoje durante uma fiscalização no quilômetro 74 da rodovia. Segundo a PRF, os agentes abordaram um caminhão que transportava a carga de madeira em lenha. Durante a inspeção tradicional aí do órgão, com a medição do volume e a verificação das espécies, foram encontradas divergências entre a carga e as informações na documentação ambiental. O caminhão e a madeira foram encaminhados ao órgão ambiental competente, que deve adotar as medidas cabíveis. E a Prefeitura e Bombeiros começaram uma operação contra queimadas na Capadócia, em Santarém. A Secretaria de Meio Ambiente de Santarém e o Corpo de Bombeiros Militar começaram essa força-tarefa contra as queimadas ilegais nessa região. As equipes estão atuando em pontos estratégicos das comunidades de Alter do Chão e Ponta de Pedras, no oeste do estado. A operação acontece diariamente entre setembro e outubro, devido ao maior risco de incêndios pela seca na região. A gente está aí, né, no momento de menos chuvas aqui no norte do país. A ação tenta evitar a repetição desse cenário, o cenário que aconteceu em 2018, quando focos de fogo evoluíram para um incêndio florestal de grandes proporções. Além das patrulhas presenciais, as equipes estão realizando trabalho de orientação junto aos moradores e visitantes da zona rural. As autoridades alertam para que é proibida a queima para limpeza de terrenos e também pede que suspeitas sejam denunciadas aos canais oficiais. E falando em incêndio, a terra indígena Apitereua está sofrendo por várias semanas, aí vários meses, a gente pode dizer assim, de uma onda de queimadas que está sendo, segundo os indígenas, provocada por invasores. A terra indígena Pitereua fica em São Félix do Xingu. O território é habitado pelo povo Paracanã, está sob chamas há 50 dias consecutivos. E os indígenas estão em campo tentando combater essas chamas. Diante do cenário, o Ministério Público Federal cobrou explicações urgentes do IBAMA e do Corpo de Bombeiros Militar do Estado sobre a falta de efetivo no combate aos incêndios florestais lá na TI. Vídeos gravados pelos indígenas mostram animais mortos pelo fogo e também um cavalo alvo de tiros por invasores. O órgão ambiental disse em nota que o caso tem sido monitorado e o combate às chamas segue em curso. O Corpo de Bombeiros Militar do Pará não se manifestou até o momento. Um monitoramento do Instituto Socioambiental com a plataforma da rede Xingu Mais revela uma escalada no número de focos de incêndio florestais na região. De acordo com um analista de geoprocessamento, entre os dias 1º e 21 de setembro, não houve um único dia sem registro de fogo nessa reserva. A região afetada pelo fogo vinha sendo monitorada após a retirada de invasores como grileiros e criadores de gado que ocupavam o território ilegalmente. A terra indígena Apitereua tem 773 mil hectares. A área é um pouco maior do que a cidade de Goiânia. É uma das áreas mais pressionadas pelo desmatamento no país. A reserva passou por um processo recente de desocupação com a expulsão de invasores com o objetivo de garantir o direito originário e a segurança do povo paracanã. Agora 2h15. A Polícia Civil prendeu dois homens em Ponta de Pedras, na Ilha do Marajó, por violência doméstica e por descumprimento de medidas protetivas. Um dos investigados invadiu a residência da ex-companheira, enquanto o outro foi detido por praticar violência psicológica e ameaças. Um dos suspeitos descumpriu a ordem judicial de manter distância mínima de 200 metros da vítima, de 26 anos. No outro caso, a mãe procurou a delegacia após o ex-companheiro tentar invadir a casa onde ela mora com os dois filhos do casal. Os dois suspeitos passaram por audiência de custódia nesta quarta-feira e receberam liberdade provisória concedida pela justiça. Como condição, os investigados ficaram proibidos de se aproximar das vítimas. Agora 2h16, a gente vai fazer um rápido intervalo aqui no Tarde, já voltamos.

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1: 2h20.
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1: A gente está se aproximando do Círio de Nazaré, faltam poucos dias, está chegando, né, a grande expectativa para essa movimentação. E é claro, na economia a gente tem bastante movimento durante esse período do ano. O comércio, o varejista de Belém, está com essa grande expectativa entre os lojistas para as próximas semanas. Agora, com essa proximidade da festividade, os estabelecimentos já reforçam estoques, ampliam aí a oferta de produtos ligados ao Círio de Nazaré. No Comércio em Ação desta semana, a gente vai falar sobre as expectativas para essas vendas, os setores que podem ter maior destaque e ficar mais movimentados com essas vendas do Círio. Como é que os lojistas também estão se preparando para esse período? Sobre esse assunto, eu vou conversar aqui no nosso estúdio com Eduardo Yamamoto, que é presidente do Sindilojas Belém. Tenho a honra de recebê-lo aqui no nosso estúdio. Boa tarde, Eduardo. Seja bem-vindo.
2: Boa tarde. Muito obrigado pela oportunidade. O Círio de Nazaré, sem dúvida, para quem conhece a economia paraense, é o segundo Natal dos paraenses. Ele entra dentro do calendário do varejo daqui da nossa região como o quarto ou quinto melhor mercado quando a gente se trata de comércio varejista. Mas eu acho que, além de falar dos macronúmeros, né, então são estimados 105 mil turistas, né, 5% acima do ano de 2025, estima-se um movimento de 207 milhões na economia, mas tudo isso não é tão palpável como no dia a dia, porque a gente está falando, quando se trata de turismo, a gente fala de uma economia horizontalizada, né? Então a gente está falando de uma economia que movimenta desde a mão de obra terceirizada, mas lógico, bens de consumo primários e duráveis, né? Enfim, vamos falar a língua do dia a dia, que é do lojista. O que é necessário a gente encarar? É um cenário desafiador, mas estamos aí no último quadrimestre do ano. A gente está aí encarando o Círio, a gente vai ver logo em seguida uma Black Friday e um Natal. Então, é o momento que os lojistas guardam para reforçar o seu quadro de colaboradores e também fazer compras assertivas dos seus estoques, para se preparar justamente para esse movimento. O que a gente fala, obviamente, é que o movimento ligado diretamente à economia do Círio de Nazaré, naturalmente ele se aquece, né? Então a gente está falando de lojas de itens religiosos, de camisas, e, enfim. Mas a gente tem que ir além disso, né? A gente fala de uma economia que movimenta a área da gastronomia, da hotelaria, do mercado lojista também. E hoje, o que é necessário para o lojista poder surfar em cima desse movimento tão aguardado? Acima de tudo, a gente tem que ter mão de obra qualificada, mão de obra assertiva, preparada e treinada, né? Então, isso que a gente percebe dentro dos lojistas mais qualificados, preparados, eles estão com esse foco muito grande na mão de obra, que é um grande desafio hoje para todos nós lojistas. O segundo desafio que a gente tem que observar é a questão dessa compra do estoque assertivo. Né, se preparar para enfrentar esse segundo domingo de outubro, mas também sem desperdiçar o seu fluxo de caixa, né? Então, hoje o dinheiro está caro, né, os juros, o crédito está bem dificultoso. Então, hoje o que é necessário é a compra assertiva ao just in time, é comprar certo, na quantidade certa e no momento certo. Né? E o que a gente, como Sindicato de Lojistas de Belém, a gente está frisando também com os lojistas é o investimento nas suas redes sociais, é digitalizar a sua loja. Não é novidade, é uma mudança do hábito do consumidor. Hoje a gente está muito além do físico, já superamos essa barreira, muitos lojistas já entenderam isso, tem a sua rede social implementada, no entanto, a gente carece muito dessa profissionalização dessa rede social. Então, hoje, na jornada do cliente, ele primeiro começa nas redes sociais, pesquisando quais são os canais, né, que podem atender a sua demanda. Então, a gente recomenda que o lojista, para passar à frente dessa pré-concorrência, faça uma rede social bem responsiva, mas o que hoje a gente vê são algumas dificuldades operacionais. Uma, as pessoas não estão dando atenção para responder logo na rede social, então não tem uma pessoa dedicada para isso ou treinada para isso. É quando alguém olha ali o celular ou o painel do computador. E a gente vê também que a jornada do cliente na loja física, que tem toda a sondagem, o atendimento, né, o oferecimento de peça, oferecer a peça adicional, fazer aquele fechamento da venda, a gente precisa imprimir também essa jornada no online. O online ele não pode ser somente um tirador de pedido, ele tem que ser um momento de experiência do cliente, mostrar quais são as outras peças adicionais e mostrar também todos os serviços que estão ali agregados. E o fechamento nessa parte de redes sociais, de venda nas redes sociais, a gente precisa que a logística esteja também fechada nesse atendimento. Nada adianta atender bem um cliente, nada adianta ter uma rede social muito bem construída se a gente não entrega o produto com qualidade, no tempo certo e da forma correta.
1: Eduardo, você falou que há uma expectativa de crescimento nos números do turismo para esse ano em comparação com o ano passado. O que já se espera com relação à aceleração já de vendas para as próximas semanas, para os próximos dias? A gente tem uma feira que daqui do estúdio a gente consegue ver específica, né, para venda de produtos de Ciro. A gente tem ali o comércio, tem os shoppings. Qual é a expectativa de toda essa movimentação para cada um desses setores?
2: O número de 5% de acréscimo já é mais que esperado, né? A gente está falando de uma economia que cresce a cada 7% ao ano. O que a gente começa a ver realmente é na primeira semana de outubro que nós começamos a ver efetivamente o movimento. Mas já vimos muito, as ruas já estão sendo preparadas para isso, já tem arquibancada na Presidente Vargas sendo montada, a Avenida Nazaré, principalmente na rota da procissão, a gente já vê as casas se preparando. Dentro das lojas, a gente já viu justamente isso, a preparação do acréscimo de aproximadamente 20% do quadro de colaboradores, até para aproveitar esse período do último trimestre do ano. E o que a gente vê também é justamente esses itens já direcionados para o Ciro de Nazaré, passando nos estoques das lojas.
1: Perfeito. Para a gente ir finalizando, Eduardo, diante, né, dessa concorrência alta que a gente chega a ver desde a internet, antes de chegar fisicamente na loja, o que é que os lojistas podem fazer para imprimir aí uma estratégia melhor para angariar mais clientes?
2: Como eu disse, hoje nós das lojas físicas competimos diretamente com online. E o online ele não se trata apenas de e-commerce, né? Então a gente tem que ter a nossa loja virtual muito bem apresentada nas redes sociais. Então hoje, o que a gente tem sugerido para os lojistas? Que eles possam profissionalizar não apenas a divulgação desses canais digitais, mas que eles façam esse exercício para treinamento justamente da sua equipe, para que seja a melhor experiência para o consumidor.
1: E dicas para as pessoas aproveitarem, os consumidores que estão ouvindo a gente agora.
2: Desculpa, não...
1: Os consumidores que estão ouvindo agora a gente, né? Dicas para eles aproveitarem também, né? Variedades, enfim.
2: Não é novidade, aí, né? Todos nós estamos com uma super oferta de produtos e canais de venda. Então, é muito importante o consumidor pesquisar, analisar todos os benefícios dos seus produtos e serviços, poder ver releases, né? O canal digital ele permite isso, que a gente vá com mais profundidade pesquisar os produtos e serviços que estão sendo oferecidos. É momento de barganhar, estamos com muitas promoções, porque essa promoção da Black Friday já tem se antecipado, então tem muito lojista que já coloca seus produtos e serviços em promoção, já prevendo essa queima da Black Friday. Então é um grande momento, uma boa oportunidade para que a gente possa unir o físico com o digital pelo melhor preço.
1: O consumidor tem que aproveitar, né, esse momento de alta demanda, alta oferta, né, também no comércio.
2: Todo mundo sai ganhando com isso.
1: Verdade.
2: Quanto mais oferta, maior concorrência, todo mundo sai ganhando.
1: Conversamos com o Eduardo Yamamoto, que é presidente do Sindi Lojas Belém, sobre as expectativas do comércio lojista para o Ciro 2026. Muito obrigado, Eduardo, por falar conosco.
2: Obrigado.
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1: 2h29, repórter CBN, já voltamos.
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0: Quarta-feira, 23 de setembro de 2026. Pesquisa Quest mostra Ciro Gomes, do PSDB, com 43% das intenções de voto para o governo do Ceará. O governador Eumano de Freitas, do PT, aparece com 41%. A margem de erro é de 3 pontos percentuais para mais ou para menos. Os dois estão tecnicamente empatados. O levantamento foi encomendado pela TV Verdes Mares. A Quest ouviu 900 pessoas de 16 anos ou mais entre sábado e ontem. O nível de confiança é de 95%. O número de registro no TSE é CE08268/2026. Os corpos das 5 vítimas da queda do helicóptero na Serra de Santa Catarina foram liberados pelo IML. Entre os mortos estão o cantor Rick, da dupla com Renner, e o empresário Bruno Avelar. O corpo de Rick será levado de táxi aéreo para Sorocaba, onde será velado e enterrado nesta quinta-feira. Bruno Avelar será velado e enterrado em Belo Horizonte, também nesta quinta. Ainda não foram divulgadas as informações sobre as cerimônias das outras 3 vítimas. As causas do acidente continuam sob investigação da polícia e do Centro de Investigação e Prevenção de Acidentes Aeronáuticos. O ex-produtor de Hollywood, Harvey Weinstein, foi condenado a 15 anos de prisão por um crime sexual cometido contra a ex-assistente de produção Miriam Hawley em 2006 em Nova York. Ele já cumpriu mais de 6 anos de prisão em meio a uma longa batalha judicial desde 2017, quando as investigações do jornal The New York Times revelaram denúncias de agressão sexual. Weinstein, de 74 anos, havia sido condenado originalmente em 2020, mas a mais alta corte de Nova York anulou a sentença e determinou a realização de um novo julgamento. Vencedor do Oscar, ele participou da produção de filmes como Shakespeare Apaixonado e Pulp Fiction, Tempo de Violência. No horário de Brasília, 2h33.
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1: Tarde de Notícias de volta, agora 2h34. A Agência Nacional de Energia Elétrica aprovou novo reajuste da Equatorial Pará, que vai deixar a energia residencial 6% mais cara. Os novos valores passam a valer após a publicação do Diário Oficial da União. O efeito médio para todos os consumidores será de 6,94%. De acordo com o estudo do Diese Pará, nos últimos 10 anos, a tarifa residencial no estado acumulou uma alta de 80%. O aumento supera a inflação estimada em 56% no mesmo período e deve impactar o orçamento das famílias e aumentar os custos do comércio e da indústria paraense. Simulações da entidade mostram que uma conta de R$ 200 pode subir para cerca de R$ 213,40, com impacto anual de R$ 160,80. Já as faturas, no valor de R$ 500, podem chegar a R$ 533,50, representando um gasto adicional de R$ 402 em 12 meses. 2h35, intervalo, já voltamos.
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4: Hoje vamos falar de

0: interna do carro demorando para acender, quando a bateria tá fraca, a energia cai em todo o sistema elétrico do carro. O terceiro sinal é a idade. Bateria com mais de 3 anos precisa ser testada periodicamente. A maioria das oficinas e até autocentros faz esse teste de graça em poucos minutos. É simples, é rápido e pode te salvar de uma situação bem chata. Também tem o sinal mais ignorado de todos: o carro que fica alguns dias parado e não liga mais. Bateria boa, segura a carga. Bateria no limite? Não. Na minha opinião, testar a bateria antes de ela morrer é uma das atitudes mais inteligentes que um motorista pode ter. Porque surpresa boa a gente gosta, surpresa de bateria morta ninguém merece.
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1: Produzida em Castanhal, a corda do Sírio de Nazaré 2026 já está em Belém. O material vai ser utilizado e puxado pelos romeiros nas duas grandes procissões da festividade nazarena. Diego Beckman traz os detalhes.
2: A corda dos romeiros do Sírio de Nazaré 2026 chegou a Belém nesta quarta-feira, atraindo membros da diretoria da festa de Nazaré, guarda da santa e devotos. Além dos representantes da CTC, empresa têxtil que pelo quarto ano seguido produz um dos principais símbolos da fé, a Nossa Senhora de Nazaré. A empresa utiliza materiais como a malva amazônica, o que torna a corda mais macia para a mão dos romeiros. O trabalho de fabricação da peça foi de 7 meses, entre plantio, produção e testes de tração, a fim de evitar que a corda seja cortada antes do tempo previsto, como ocorreu nos últimos anos durante a procissão da trasladação. Bárbara Lopes, supervisora de qualidade da CTC, explica que o processo de produção da corda envolve a agricultura familiar e garante uma participação especial na maior festa religiosa do Brasil.
3: Ela é produzida por os nossos produtores, né? No caso, agricultura de origem familiar, bem como também produzida por mãos paraenses, ou seja, produzida em Castanhal. Né? A nossa empresa ela está completando 60 anos, então é um símbolo muito importante para a gente entregar o símbolo religioso tão marcante para nós paraenses, né? E completar aí 60 anos. É meio que muito valioso para a nossa equipe.
2: A corda era produzida em Santa Catarina, mas a partir de 2023 passou a ser produzida em Castanhal e com isso ganhou uma importância de produção 100% paraense. Para Mário Tuma, diretor de procissões da Diretoria da Festa de Nazaré, a questão logística também foi facilitada com esta produção.
4: É só você imaginar, eu parto do princípio que o Sírio é 100% paraense, é nosso. Então durante muitos anos ela foi fabricada em Santa Catarina, é uma corda de sisal. E agora com a oportunidade, o convite que nós tivemos da CTC há quarto ano, que é o quarto ano, nós confeccionamos ela aqui, ela é produzida totalmente com 100% de malva, mesma segurança, a macidez dela é bem melhor, a tração vem mais segura. Então, para nós de Belém, que estamos constantemente em contato com a CTC, tanto a diretoria como a guarda, é uma segurança a mais, é muito mais tranquilo e muito mais gratificante de ser 100%.

0: 100% paraense.
1: A corda do círio tem um símbolo de ligação entre os romeiros e a padroeira dos paraenses. Para o padre Francisco Silva, o símbolo vale mais do que isso. Uma espécie de cordão umbilical.
2: Em santa memória, o saudoso padre Vicente de Esquina, que foi pároco aqui em Nazaré, e ele deu essa definição. A corda do círio é o cordão umbilical, que liga a mãe e o filho, e o filho e a mãe. E, na realidade, é uma expressão da fé popular, que justamente, especialmente os jovens, mas não só os jovens, faz suas promessas para cumprir justamente segurando na corda do círio. A corda que puxa a berlinda, portanto, que puxa o carro ou a carruagem de Nossa Senhora.
1: A corda do círio de Nazaré tem 800 metros de comprimento e será dividida em duas partes de 400 metros cada. A revisão da peça está prevista para o próximo sábado pela Guarda de Nazaré, no Colégio Santa Catarina de Sena. E depois vai ser exposta para os romeiros na Estação das Docas, até o segundo final de semana de outubro. De Belém, Diego Beckmann.
3: 2h43. O Instituto Somos vai promover uma ação de acolhimento aos romeiros que participarem da trasladação no dia 10 de outubro. O ponto de apoio fica localizado na Praça do Relógio e vai oferecer água, alimentação, massagens e curativos. A iniciativa conta com uma equipe de voluntários para auxiliar os devotos durante a longa caminhada da procissão. Os interessados em colaborar com doações, atuar como voluntários, podem entrar em contato pelo Instagram oficial do Instituto Somos 1. A organização também disponibilizou um canal de contato via e-mail para arrecadar recursos e outros mantimentos, que o e-mail é institutosomos1belém@gmail.com. A expectativa é atender centenas de devotos que percorrem as ruas da capital paraense durante a festividade religiosa. A Estação das Docas, aqui em Belém, vai promover uma programação cultural gratuita do Círio de Nazaré entre hoje e o dia 26 de setembro. A abertura acontece hoje com a apresentação musical e a recepção da imagem peregrina de Nossa Senhora. As apresentações vão ser realizadas no palco da Orla, entre os armazéns 1 e 2, reunindo shows de carimbó e grupos de dança. A agenda de apresentações segue até sábado, com atrações como Kim Marx e a Companhia Amazônica de Danças. O evento integra projetos como o Pôr do Som e o Cultura na Estrada, levando diversas manifestações artísticas ao público. Os shows ocorrem sempre a partir das 6 da tarde e as atividades são totalmente abertas ao público em geral. A Arquidiocese de Belém recebeu hoje uma mensagem especial do Papa Leão XIV aos devotos de Nossa Senhora de Nazaré. A mensagem foi encaminhada pela Nunciatura Apostólica do Brasil e é destinada aos fiéis que vão participar do Círio deste ano. O Santo Padre enviou uma saudação aos devotos da Virgem Maria e destacou o tema do Círio deste ano, que apresenta Nossa Senhora como modelo de ação missionária. Na mensagem, Leão XIV deseja que a participação na procissão e nas festividades desperte nos fiéis um novo ardor do anúncio do evangélico. Ao final, o Papa concede a bênção apostólica a todos os devotos e pede intercessão de Nossa Senhora de Nazaré por graças e favores celestiais.
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3: A candidata do PSTU, Uel Macedo, participou da sabatina com os candidatos ao governo do Pará, que é promovida aqui pela Rádio CBN Belém. Ela conversou com os eleitores sobre vários assuntos durante o Estação CBN. Vamos conferir na reportagem do Diego Beckmann.
1: A Rádio CBN Belém recebeu a terceira candidata da série de sabatinas com os candidatos ao governo do Pará. A candidata Uel Macedo, do PSTU, conversou com a jornalista Isi Sena durante o programa Estação CBN nesta quarta-feira. Durante cerca de 30 minutos, a candidata apresentou propostas para os próximos 4 anos. temas como transporte, educação, saúde, segurança pública e meio ambiente foram discutidos durante a sabatina. O El Macedo possui ensino superior incompleto com atuação como jornalista, comunicadora e redatora. Ao fim da sabatina, a candidata destacou a importância da CBN abrir espaço para a apresentação de propostas e para que os eleitores conheçam os planos de governo dos candidatos.
0: A importância é poder permitir que os trabalhadores e o povo paraense tenham acesso a uma candidatura socialista que defende os trabalhadores. As eleições, elas não são tão justas e democráticas. Pela cláusula das barreiras, nós não temos espaço no horário eleitoral gratuito. Então, entrevistas como essa da Rádio CBN, que atinge vários municípios do estado do Pará, né, os 144 municípios do Pará, são importantes para que a população conheça as propostas socialistas do PSTU.
1: A série de sabatina com os candidatos ao governo do Pará continua nesta quinta-feira na Rádio CBN Belém. A quarta candidata será Hanna Gassan, do MDB. A sabatina será realizada às 10 da manhã durante o programa Estação CBN com Izzy Senna. De Belém, Diego Beckman.
3: O Tribunal Regional Eleitoral do Pará e a concessionária Equatorial Energia reuniram para definir um plano de contingência contra a queda de energia no pleito. A estratégia abrange todo o primeiro e segundo turno para garantir o funcionamento normal dos locais de votação. A distribuidora mapeou 12 grandes áreas do estado e vai manter equipes de atendimento prioritário em mais de 3.900 pontos eleitorais. Municípios com histórico de picos de queda de energia vão receber uma varredura preventiva nas redes elétricas antes das eleições. Além das ações nas redes, a Justiça Eleitoral alinhou medidas com a Secretaria de Educação para evitar falhas elétricas internas nas escolas. O fluxo de atendimento de emergência vai ficar centralizado na sede do Tribunal em Belém para dar resposta rápida a qualquer ocorrência. O Fórum Eleitoral de Santarém iniciou a preparação das urnas eletrônicas que vão ser utilizadas no primeiro turno das eleições. Durante o procedimento, os equipamentos recebem dados oficiais dos candidatos e eleitores passam por testes e são devidamente lacrados. As etapas de preparação nos municípios do interior do estado seguem até o dia 29 de setembro em cerimônia pública, fiscalizada por entidades de controle. Após o lacramento, os aparelhos permanecem desligados no fórum e são enviados aos locais de votação apenas na semana do pleito. Todo o processo é acompanhado por representantes do Ministério Público, da Ordem dos Advogados do Brasil e de partidos políticos. O objetivo é garantir a transparência e a segurança na votação, que acontece de 8 da manhã às 5 da tarde, horário de Brasília.
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3: Duas e 50 intervalo, já voltamos.
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3: 2h52.
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3: Empresas paraenses que avançaram na adoção de boas práticas de gestão vão ser certificadas pelo Instituto Evaldo Lodi, no Pará, no dia 7 de outubro, durante a cerimônia de certificação e recertificação do Programa de Certificação de Empresas, o PROCEM, em edição 2025 e 2026. O programa trabalha áreas como saúde, segurança, meio ambiente, gestão contábil, tributária, trabalhista e financeira, além da governança corporativa. No Amazônia Industrial de hoje, a gente vai entender como a qualificação da gestão pode fortalecer as empresas paraenses e ampliar a sua competitividade. Sobre esse assunto, eu converso com a Marcela Dias, que é gerente de projetos do IEL, no Pará. A gente está aqui com ela no estúdio. Boa tarde, seja muito bem-vinda, Marcela.
11: Boa tarde, Brenda. É um prazer todo nosso.
3: Marcela, no dia 7 vai ter, né, essa cerimônia de certificação e recertificação do PROCEM. Para começar, explica para a gente o que é esse programa, né? Como é que ele funciona? Qual é o principal objetivo dele?
11: O PROCEM é o Programa de Certificação de Empresas, é uma iniciativa do IEL, que é o Instituto Evaldo Lodi, pertencente ao Sistema Federação da Indústria do Pará, a FIEPA. O PROCEM ele atua no estado há mais de 25 anos, já certificou mais de 200 empresas em todo o território paraense. E o programa é uma importante iniciativa de desenvolvimento local, pois prepara empresas para se tornarem mais competitivas e atenderem cada vez mais às exigências dos grandes compradores industriais. Então, é um programa que atua, como você falou, nas áreas de governança, saúde, segurança, meio ambiente, gestão contábil, tributária, trabalhista, e apoia essas empresas a estarem em conformidade, especialmente nas normas ISO, por exemplo. Então, toda a certificação do programa ela é pautada nos requisitos das normas ISO. Ou seja, são certificações internacionais que têm altos padrões de gestão e é o que o IEL, através do programa, propõe e promove junto a essas empresas. É um programa consultivo de 10 meses, onde os nossos especialistas em cada área ajudam, orientam os empresários em como operar e conduzir os seus negócios de forma organizada e segura.
3: Agora, Marcela, quais têm sido os desafios de gestão que são identificados durante esse processo, né, pelo IEL nas empresas paraenses?
11: Como grande parte das nossas empresas são familiares, empresas de pequeno porte, microempresas, as principais necessidades, elas principalmente resumem em falta de gestão de processos, falta de documentações, de certidões, em posicionamento junto ao seu mercado. Então, o programa ele surge como uma solução para apoiar essas empresas a crescerem de forma estruturada e organizarem a sua gestão, para que, ao participar de processos de negociação, processos licitatórios, elas estejam aptas e possam responder com celeridade ao mercado que elas atuam.
3: Agora, qual a importância de ter uma certificação como essa, né, Marcela? Quais são as mudanças práticas que a gente consegue observar nas empresas ao longo desse processo?
11: A certificação é a culminância, né? E nós sempre abordamos dessa forma junto às empresas. Certificar é você chancelar, você ter o seu negócio com uma chancela da federação de que a sua empresa ela é qualificada. E quando o mercado percebe que essa empresa ela tem confiabilidade, ela é uma empresa organizada, ela é uma empresa que você pode se relacionar com segurança, certamente o nível de confiança que os compradores observam nessas empresas é muito maior. Então, uma empresa certificada, ela se vende, ela se apresenta melhor para o seu cliente. Entendendo, Brenda, que hoje as negociações elas são extraterritório, então a competitividade ela ultrapassa as fronteiras do Estado. As empresas que estão mais preparadas, elas conseguem disputar as concorrências de forma mais adequada, de forma mais segura e coerente com o que o mercado exige.
3: Marcela, para a gente ir finalizando, o processo dessa certificação dura em média 10 meses e envolve aí diagnóstico, né? Tem consultoria, pré-auditoria. Como é que funciona esse acompanhamento durante esse tempo?
11: Exatamente. O programa é prático. Uhum. Ele é um programa que traz os requisitos como fundamento. E durante os 10 meses, os especialistas em cada área vão apoiar as empresas para identificar quais são as lacunas que ela possui e, por meio do diagnóstico, já apresentar um plano de trabalho, um plano de ação para que, durante esses 10 meses, essas empresas se adequem. Com o suporte, claro, da consultoria e do IEL, né, no acompanhamento de todo o projeto. Então, além da orientação conceitual, além da disponibilização das ferramentas, do modus operandi desses processos, o IEL ajuda as empresas a realmente a implementarem efetivamente. E ao término do programa, nós certificamos, né, quando essa empresa alcança o mínimo desempenho exigido, que é 70% de implantação. Então, quando ela termina, ela é auditada e ela alcança a pontuação necessária, ela recebe o certificado.
3: E esse aumento aí de competitividade é importante para as empresas aqui no estado?
11: Muito importante, porque com as exigências que o mercado hoje impõe, quem está preparado sai na frente, né? Quem está preparado disputa licitação, disputa negociações e consegue ter realmente um posicionamento mais assertivo, mais maduro diante de um mercado volátil onde a tecnologia e a inovação ela é diária. Então, quanto mais preparo, mais condição de ser mais competitivo.
3: Conversamos com a Marcela Dias, gerente de projetos do IEL Pará, sobre o programa de certificação de empresas e a importância da qualificação da gestão para a competitividade nos negócios aqui no nosso estado. Muito obrigada, Marcela, por falar conosco.
11: Muito obrigada. Boa tarde a todos.
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3: 2h59. Vem aí o repórter CBN. Já voltamos.
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0: Quarta-feira, 23 de setembro de 2026. Governador de Minas Gerais, candidato à reeleição Matheus Simões, do PSD, voltou a criticar ministros do Supremo Tribunal Federal durante a sabatina realizada pelo Globo, Jornal Valor Econômico e pela CBN. Ao ser questionado se seria a favor do impeachment dos magistrados investigados por supostas relações com o ex-banqueiro Daniel Vorcaro, Simões defendeu a renúncia dos ministros Alexandre de Moraes, Dias Toffoli e Gilmar Mendes, além de investigações contra Cássio Nunes Marques. Segundo ele, o STF perdeu completamente o papel na sociedade. Durante a entrevista, ele também defendeu o padrinho político Romeu Zema, do Novo, ao afirmar que vai votar nele para a presidência da República. A cidade de Manaus amanheceu encoberta por fumaça pela sexta vez em 15 dias. Os índices de poluição do ar ultrapassaram o limite máximo do Sistema Eletrônico de Vigilância Ambiental. No bairro Distrito Industrial 1, a concentração de partículas atingiu 588 microgramas por metro cúbico, valor mais de 3 vezes maior do que a referência máxima da escala de monitoramento. Segundo a Prefeitura, a fumaça é proveniente de áreas de queimadas em várias regiões da Amazônia, sobretudo nos municípios da região metropolitana e do leste do Amazonas. Um membro da delegação dos Estados Unidos deixou o plenário da Assembleia Geral da ONU durante o discurso do presidente do Irã, Massoud Pezeshkian. O começo da fala do iraniano dizia que o país foi vítima de terrorismo e mostrou imagens das vítimas do ataque a uma escola que matou mais de 100 estudantes. Assim que ele disse isso, o integrante da delegação americana deixou o plenário. Pezeshkian chamou os Estados Unidos e Israel de terroristas e afirmou que não haverá paz no Oriente Médio sem justiça para a Palestina. Horário de Brasília, 3:03.
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1: 3 e 4. Uma nova entidade voltada à defesa dos direitos, à inclusão e ao desenvolvimento de pessoas com deficiência e neurodivergentes foi lançada nesta terça-feira em Belém. A Associação Amazônica de Desenvolvimento Tecnológico e Social para Pessoas com Deficiência e Neurodiversidade, a ASTENDEM, realizou o evento de apresentação no Espaço Cultural Banco do Brasil, aqui na Doca de Souza Franco. A proposta da associação é atuar não apenas na defesa da cidadania dos direitos das pessoas com deficiência, mas também na criação e articulação de projetos voltados ao desenvolvimento de tecnologias assistivas, capacitação profissional e à geração de renda. Durante o lançamento, o público acompanhou uma apresentação do grupo folclórico Toca Down, formado por 6 dançarinos com síndrome de Down. O grupo existe há cerca de 2 anos e foi uma das atrações do evento. Entre as iniciativas está a formação em agroecologia com a perspectiva de contribuir para a geração de renda e para a autossuficiência alimentar dos participantes. Entre os projetos previstos estão ações de desenvolvimento de tecnologias assistivas, formação profissional e a realização de eventos. A ideia é utilizar projetos e parcerias para ampliar o acesso a ferramentas, conhecimentos e oportunidades para contribuir para a autonomia e participação social dessas pessoas, das pessoas com deficiência e neurodivergentes. 3 e 6. O Exército Brasileiro reabriu as inscrições para o processo seletivo de militares temporários da 8ª Região Militar. Os interessados podem se inscrever até o dia 4 de outubro. A seleção oferece oportunidades para oficial técnico temporário, sargento técnico temporário e cabo especialista temporário. Podem participar candidatos com diferentes níveis de formação de acordo com a vaga escolhida. As inscrições podem ser feitas no site da 8ª Região Militar do Exército. E ela atende os estados do Pará, Maranhão, Amapá e norte do Tocantins. A reabertura das inscrições aconteceu após problemas técnicos no sistema de seleção. Com a nova data, os candidatos que atendem os requisitos previstos nos avisos de convocação podem participar da seleção. Os requisitos variam de acordo com o cargo. Para vagas de oficial técnico temporário, por exemplo, é necessário ser brasileiro nato. Para demais funções, podem participar brasileiros natos ou naturalizados, conforme regras do edital. Também é exigida a altura mínima de 1,60m para homens e 1,55m para mulheres. O candidato deve ter no máximo 40 anos na data da incorporação e ter concluído a formação profissional exigida para a vaga até o dia anterior ao início das inscrições. As oportunidades para oficial técnico temporário abrangem diferentes áreas, entre eles administração, psicologia, direito, enfermagem, informática, ciências contábeis. Para a enfermagem, estão previstas oportunidades em Belém e também em Santarém. A seleção contempla o magistério, com oportunidades para profissionais formados na área de educação física, filosofia, geografia, artes e letras, com habilitação em língua portuguesa. Quem possui formação técnica pode concorrer a vagas de sargento técnico temporário. As oportunidades são distribuídas entre vários municípios, incluindo Belém, Marabá, Santarém e Altamira. Para a manutenção automotiva, há expectativa de vagas também aqui em Belém, Altamira, Santarém e Marabá também. Já para nutrição e dietética, previsão inclui Belém e Santarém. 3 e 8. Belém recebe no próximo sábado, dia 26 de setembro, a terceira edição do Congresso Investe Síndicos e Feira de Negócios. O evento acontece no Bristol Marambaia e reúne gestores e especialistas para debater a gestão e a segurança nos condomínios da região. O programa conta com palestras técnicas e a segunda edição do Prêmio Melhores do Ano, além do lançamento do livro Síndico Empreendedor. A entrada é gratuita, mediante a doação de 1 quilo de alimento não perecível destinado ao projeto Pará Solidário. O organizador do evento, Arthur Júnior, destacou a importância da capacitação para os gestores condominiais diante dos desafios no setor no estado. Vamos ouvir.
2: O mercado condominial no estado do Pará, ele, além de ser desafiante, ele também requer uma atenção redobrada para que síndicos orgânicos ou profissionais, gestores condominiais, possam estar sempre buscando conhecimento, capacitação, para dessa forma superar os desafios que ocorrem de forma diária. Afinal de contas, nesse mercado que hoje ultrapassa os 4 mil condomínios em todo o estado, e lembrando, não aqui incluso as questões das associações de moradores, é um mercado que requer essa atenção, porque, afinal de contas, esses gestores têm lidado com contratos cada vez mais desafiantes, haja vista as legislações federais, estaduais e municipais, requerendo desse gestor o entendimento, a capacitação e a necessidade de estar atento às atualizações.
1: O evento busca fortalecer o setor com o apoio dos Conselhos Regionais de Administração e Contabilidade. Os alimentos arrecadados vão ser destinados a mais de 600 famílias atendidas pelo projeto social em Ananindeua. A Universidade Federal do Oeste do Pará publicou um edital do processo seletivo regular 2027. Tem oferecimento aí de mais de 2 mil vagas para cursos de graduação. As inscrições são gratuitas e podem ser feitas exclusivamente na internet, de 16 de outubro a 17 de janeiro. A seleção vai ser realizada por meio das notas do Enem, com bônus regional de 20% para estudantes que concluíram o ensino médio na região de abrangência da instituição. Uma das principais novidades é a inclusão inédita de vagas reservadas para candidatos trans, vindos de escolas públicas. Do total de vagas ofertadas, mais da metade são destinadas ao sistema de cotas sociais e raciais, distribuídas entre Santarém e os outros campi da região. O início das aulas dos estudantes aprovados está previsto para o dia 3 de março de 2027. Vamos ouvir a professora Vânia Alexandrino Viana, pró-reitora de ensino de graduação da UFOPA, sobre o lançamento do edital do processo seletivo regular 2027.
3: Olá pessoal, aqui é a professora Vânia Alexandrino Viana, pró-reitora de ensino de graduação da UFOPA, e vim aqui falar para vocês de um importante edital, o PSR, que foi publicado hoje na nossa universidade. Esse edital traz mais de 2 mil vagas com ofertas em mais de 60 cursos de graduação, tanto de bacharelados quanto de licenciaturas. O edital ele traz também algumas novidades, como por exemplo a implementação da cota trans, que reserva vagas especificamente para pessoas travestis, transexuais e não binários. Então essa é um grande avanço da universidade na promoção da inclusão e do alcance também dos nossos cursos para diversos grupos sociais que historicamente foram excluídos esse processo. É importante também destacar uma atenção especial na avaliação dos documentos que são necessários para a inscrição. Importante que vocês se atentem para esse período de inscrição que vai de 16 de outubro até 17 de janeiro de 2027 e nós utilizamos a nota do Enem. Importante também destacar que a nota do Enem ela é considerada das três últimas edições, portanto, de 2023 a 2026. E os candidatos poderão concorrer a todos esses cursos de graduação. Lembrando também que se você concluiu o ensino médio na área de abrangência da UFOPA integralmente, você tem ainda o bônus de 20% na sua nota do Enem, o que coloca você numa possibilidade mais equânime de acesso ao ensino superior. A UFOPA, com essas políticas, ela assume esse papel estratégico na região, que é fortalecer a inclusão e principalmente o acesso das populações da região nos seus cursos de graduação. Além disso, gostaria de destacar também uma leitura atenta aos nossos editais, que vocês possam verificar os critérios com bastante cuidado e fazer uma organização documental mais cuidadosa e também antecipada, para que vocês não deixem para a última hora. A gente tem um período de inscrição bastante dilatado, de outubro até janeiro do ano que vem, portanto, condições tranquilas aí para que vocês possam organizar as documentações necessárias para as inscrições. Lembrando ainda que as inscrições estão no site da universidade, vocês podem acessar no site da UFOPA e vocês terão acesso aos editais, às regras e à documentação necessária para concorrer os nossos cursos. Portanto, venham fazer parte da UFOPA, se inscrevam e estamos aqui de portas abertas para receber vocês e será uma alegria ter o nome cada um de vocês no nosso listão.
1: 3h14, intervalo, já voltamos.
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1: Três e 17.
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1: Marco Antônio Moreira, já na coluna Cine CBN de hoje, aqui no nosso estúdio. Boa tarde, seja bem-vindo.
2: Boa tarde, Brenda. Boa tarde, ouvinte da CBN. Tudo bem?
1: Tudo bem. Hoje a gente vai falar sobre a mostra, a Cinemateca Brasileira da Comédia ao Drama.
2: Pois é, Brenda. É importante a gente divulgar, né, ajudar a divulgação de qualquer mostra de cinema, né? Eu sou apaixonado por festival, mostra de cinema. Eu acho que é ali que a gente encontra ou reencontra muitos filmes que muitas vezes não estão disponíveis em lugar nenhum, né? No caso, em lugar nenhum hoje. Antigamente a gente falava de cinemas ou locadoras, agora é cinemas ou streaming, etc. Então, assim, é importante a gente ter essa noção de prestigiar, de acompanhar, né, de valorizar o cinema brasileiro de uma forma contínua, né? Não sei se você se lembra, mas quando Ainda Estou Aqui foi indicado ao Oscar e o Agente Secreto, eu vim aqui na CBN, no nosso espaço, né, da rádio, e me perguntaram se eu acreditava que o cinema brasileiro agora engrenava. Eu falei, não.
1: Oh, meu Deus.
2: Mas vamos explicar melhor para o ouvinte que não ouviu na época. O que eu quis dizer, engrenar, no sentido do público brasileiro realmente acompanhar,
1: engajar,
2: a produção.
1: Né? Uhum.
2: Então, existe um engajamento pontual. É isso que a minha experiência de vida cinéfila. Eu já vi muitos filmes brasileiros atrair a atenção do espectador, mas depois essa atenção se dispersa, né? Então, Ainda Estou Aqui foi assim, Agente Secreto sim, e a gente não consegue ter uma certa relação contínua, frequente, expressiva, que possa acompanhar o cinema brasileiro. Então, essa razão é muito importante a gente contextualizar aqui, porque quando aparece uma mostra de cinema brasileiro, eu solto foguete, fico muito feliz. No caso, a Cinemateca Brasileira, que é um dos órgãos mais importantes, uma das instituições mais importantes do audiovisual brasileiro, ela faz um trabalho de guardar esse material audiovisual nosso. Inclusive, até costumo dizer, que para lembrar as pessoas, a Cinemateca ela não guarda só filme, também ela guarda produtos audiovisuais, novela, televisão, enfim, tem muita coisa lá. E ela, apesar de todas as idas e vindas, a Cinemateca já morreu, já renasceu, já ressuscitou nos últimos 40, 50 anos, ela continua fazendo um trabalho fantástico. E o que ela tem feito, além de recuperar os filmes, né, ser a guardiã da memória audiovisual brasileira? Ela, eventualmente, faz mostras de cinema. Então, é a terceira edição desse modelo, que é a Cinemateca, chama-se a Cinemateca Brasileira, só que, no caso, o foco da curadoria dessa mostra é a diversidade de filmes brasileiros em relação a gênero. Por isso que o nome dessa mostra é Cinemateca Brasileira da Comédia ao Drama. Então, a seleção que foi feita pela Cinemateca inclui filmes de quase todos os gêneros possíveis, que no Brasil existem. Filme brasileiro de suspense, de terror, de drama, de comédia, policial. Infelizmente, a maioria
1: grotesco.
2: Dos filmes...
1: Hã? Grotesco.
2: Sim, tem de tudo. Como qualquer cinematografia tem que ter, está certo. Só que, às vezes, eu lamento que a maioria do público prefere as comédias brasileiras. Elas que são bem frequentadas, elas que fazem sucesso. Que bom, nada contra. Mas o cinema brasileiro não é só comédia. Então, uma das ideias, uma das propostas, melhor dizendo, dessa mostra, dessa terceira edição, é mostrar essa diversidade baseado em quê? Nos filmes do acervo da Cinemateca que passaram por uma restauração de som e imagem. Que esse é uma das funções da Cinemateca, né? Conseguir recursos para poder restaurar filmes, né? Som e imagem, filmes que foram feitos há 50 anos, que precisam de ter, né, uma colorização melhor, um som melhor. Isso custa dinheiro, isso exige editais, existe todo um investimento que às vezes não tem, às vezes tem, enfim. Então, acompanhei as outras duas mostras, que foi excelente, o trabalho de restauração. E essa terceira eu já estou acompanhando dentro do possível, começou na segunda-feira. Então, tem filmes do Zé do Caixão, tem filmes de terror brasileiro, como Morto Não Fala, que passou na segunda-feira. Vai ter uma obra-prima do cinema mundial, chamado São Bernardo, que é um filme de 74, dirigido pelo Léo Risman, baseado na obra do Guimarães Rosa. Então, tem um pouco de tudo. Você quer, assim, ter uma ideia do que o cinema brasileiro tem feito nos últimos 50 anos? Vale a pena acompanhar a mostra, que tem entrada gratuita. Está acontecendo no auditório Nida de Moraes, ali no Palacete Faciola, que é vinculado ao MISA, Museu de Imagem e Som do Pará, dirigido pela fantástica Idaia Freire. Então, assim, é uma oportunidade fantástica de a gente se atualizar, né? No meu caso, e de muita gente, é rever certos filmes. Em outros casos, é conhecer pela primeira vez. E vai conhecer com uma cópia ótima, melhor, sabe? Com digamos assim, do jeito que o espectador contemporâneo gosta. Eu, para falar a verdade, vou ser sincero com você, que ninguém me ouça. Mas eu adoro aquele risquinho lá. Não tem problema nenhum para mim.
1: Os sujos.
2: Não tem problema. Uhum. A minha vida inteira foi quase ver filme em película, né? Mas eu acho ótimo quando se restaura. Também não tem problema
1: nenhum.
2: Hoje
1: em dia parece filtro, né? Que a gente coloca isso de propósito.
2: Pra você ver, né? Mas eu adoro as duas coisas. Então, a indicação de hoje do espaço aqui do Cine CBN é exatamente chamar a atenção do espectador. Posso citar o nome de alguns filmes? Se você quer perguntar alguma coisa?
1: Agora, eu ia te perguntar sobre... É porque a gente tem muito filme brasileiro que é inspirado em obras literárias também,
2: bastante,
1: né?
2: Bastante.
1: E essa mostra também vai trazer algum
2: tem
1: desses?
2: Tem um pouco
1: assim?
2: De tudo. Olha, tem Saneamento Básico, que é um filme delicioso, uma comédia que foi reexibida agora, está na programação. Tem um clássico do curta-metragem brasileiro, que é A Velha Fiar, que é dos anos 60. Tem O Estranho Mundo do Zé do Caixão, do fantástico Zé do Caixão, gosto muito do Zé do Caixão. Tem um filme de ficção chamado Abrigo Nuclear. Não são filmes recentes, entendeu, Breno? A curadoria não está pegando filmes.
1: São
2: antigos. Filmes que
1: têm
2: pelo menos algum tempinho já. Eu acho importante isso, trazer esses filmes que muitas vezes não são exibidos, não é fácil, restaurá-los e levar ele para o público.
1: É melhor que sejam os mais difíceis, né? Porque
2: eu acho
1: é oportunidade
2: também.
1: Boa.
2: E essa mostra, só para deixar claro para o ouvinte, não está acontecendo só em Belém. É uma mostra itinerante, ela está indo em várias capitais. Tem a Última Parada 174, tem o Que Horas Ela Volta, que foi um grande sucesso do cinema brasileiro com a Regina Casé em 2015. Tem o Irine e o Mundo, que é uma animação extraordinária, do Leia Abreu também. O que mais? Tem um filme dos anos 60, né? Que é o Roberto Carlos em Ritmo de Aventura. Era um dos auges da carreira do Roberto Carlos, não sei se nosso amigo lembra, né?
1: E ele está atuando no filme?
2: Na realidade, o Roberto Carlos, no final dos anos 60, ele era o grande nome popular
1: artista.
2: No Brasil.
1: Artista.
2: E ele fez três filmes. Roberto Carlos, Ritmo de Aventura, que é esse que está aqui.
1: Atua nele.
2: Atua sim, né? Atua. Mas ele é um cantor atuando. Mas é claro, o filme é uma gracinha, né? Divertido, fez um grande sucesso.
1: É que nem os Beatles, né?
2: Não, os Beatles é um pouco diferente. Olha, a Bruna está brincando comigo porque nós somos bitomaníacos. Mas é mais ou menos assim, né?
1: Night.
2: Então, o Roberto Carlos foi um grande sucesso. E tem a trilha sonora, cantada naturalmente por ele. Tem o São Bernardo, que eu já citei. E, por exemplo, o último filme dessa mostra, Brenda, é o último filme do Eduardo Coutinho, que é um mestre, um fantástico do documentário brasileiro, que faleceu há alguns anos, uns 10 anos mais ou menos. É o último trabalho dele. Então, assim, a mostra ela procura olhar para todos os gêneros possíveis para mostrar que o cinema brasileiro, primeiro, ele tem produção de vários gêneros. O cinema brasileiro só é comédia. Não, não é. Temos um pouquinho de tudo, né? Principalmente agora, nos últimos 10, 20 anos, principalmente filmes de terror e de suspense, que não tinha tanto lá atrás, era mais do Zé do Caixão, entre outros, agora tem uma produção maior. A grande questão é que o público, às vezes, não acompanha e fica surpreso. Não tem filme brasileiro de terror? Eu falei, tem. Então, a ideia da mostra, eu vejo assim, primeiro, a gente prestigiar o cinema brasileiro, né? A nossa história, o nosso acervo. Claro, você pode não gostar de um filme, pode não gostar de outro, está tudo certo. É muito subjetivo, né? O que é bom, o que não é, para cada um. Mas essa mostra é importante porque, primeiro, mostra que nós temos uma produção. Segundo, mostra que é necessário restaurar essa produção, né? Som, imagem, o público, principalmente mais jovem, eu gosto de um risquinho lá, não tem problema nenhum para mim. Mas tem um público que não aceita mais isso. Assim, ele quer aquela imagem basicamente digital, que também é muito boa, não tem problema nenhum, não. Apesar de que a película, enfim, é melhor, mas isso é uma outra discussão, não cabe aqui agora. Então, assim, o público quer. Então, e terceiro, eu acho que é necessário valorizar a Cinemateca brasileira. Ela é a guardiã da nossa memória audiovisual.
1: Ela tem tudo.
2: Ela precisa... Pois é, ela tem tudo e tem muita coisa para ela restaurar, que às vezes faltam recursos. Eu estive lá na Cinemateca uns 12, 13, não lembro bem qual foi o ano, 10, 12, 13 anos atrás. Eu fui num galpão, Brenda, que tinha assim, não sei quantos mil rolos de filme para ser restaurado. Estavam lá guardando recursos.
1: Mas isso é perigoso, né?
2: Não, eles têm um sistema de segurança lá, mas eu fiquei assim, nossa, quando é que vai aparecer recurso para restaurar isso tudo, né? E olha o que estava lá, era uma pequena parte. Então, eu acho que um dos objetivos, até por isso que a mostra chama-se a Cinemateca Brasileira, é para a gente valorizar. Eu costumo dizer que eu agradeço quando tem uma instituição, um órgão que está lá, apesar de todos os problemas, de idas e vindas, de mortes e renascimentos da Cinemateca, está lá fazendo seu papel de restauração, Está lá, eu que sou pesquisador também, já cansei de ir lá várias vezes, você encontra coisas lá fantásticas. Então, temos que valorizar essa instituição. Até porque em outros lugares do mundo, Brenda, é muito comum, tem a Cinemateca Francesa, tem a Cinemateca Inglesa. Então, tem que ter essa preocupação.
1: Essa valorização.
2: Com a valorização e a preservação da memória do audiovisual. Então fica aqui o meu convite para todos. A entrada é gratuita, não custa nada.
1: Importante.
2: Basicamente, os horários da sessão são às 19 horas, sendo que, no caso, no sábado e domingo tem mais sessões, tem matinal domingo, tem que são 15, 17. É só verificar aí a divulgação que está acontecendo em diversas páginas e, se possível, arranjar um tempinho para valorizar o cinema brasileiro, que merece.
1: Marco, uma última pergunta. Para quem não acompanha a cinebiografia brasileira, né, não conhece, não tem referências, e gostaria de participar de alguma forma, conhecer alguma coisa, tu indicas algum desses que vão estar na mostra, especialíssimo aí?
2: Meu Deus do céu, que pergunta difícil.
1: Não pode perder a exibição desse aqui que vai estar...
2: Bom, a resposta genérica é veja todos, mas se não for...
1: É difícil.
2: Se não for possível, devido ao tempo, a vida é tão corrida de todo mundo. O Lobo Atrás da Porta, que é um filme que tem uma atuação genial da Leandra Leal, o filme tem uns 10 anos já. Amei um Bicheiro, que é um clássico do cinema brasileiro dos anos 60, 50, 60, que mostra um tipo de cinema que estava sendo feito naquele período, né? O filme do Jorge Lely, ótimo também. Tem A Velha Fia, que é um curta-metragem que foi o precursor, vamos dizer assim, do videoclipe. É um filme de 61, 62, não lembro bem agora o ano, que tem uma musiquinha folclórica, que tem toda uma montagem, uma gracinha esse filme. É um curta-metragem, no caso. Tem O Menino e o Mundo, que é uma obra-prima do cinema, da animação, não digo nem no Brasil, né? do cinema mundial. E tem esse que eu citei agora, ainda há pouco, que é o São Bernardo, que tem o Otton Bastos, um elenco maravilhoso, Isabel Ribeira, do Léo Risma, que é um diretor também fantástico. É uma grande obra-prima do cinema. Do cinema, né? Do cinema brasileiro.
1: Cinema.
2: E, por último, se puder dar uma indicação, o filme do Eduardo Coutinho, que é Últimas Conversas, que mostra a genialidade desse grande mestre do cinema brasileiro, que, infelizmente, nos deixou relativamente cedo, né? Mas está aí as obras... que nos mostram constantemente o talento dele e o amor que ele tinha pelo cinema. Então, todos os filmes.
1: Todos,
2: então,
1: né? Já anotei alguns aqui.
2: Para que tudo, você
1: provou atrás.
2: Abandona todos os seus programas de noite e vai lá assistir a Cinemateca Brasileira da Comédia, ao drama no auditório Nida de Moraes, ali no Palacete Faciola, numa ação do Museu de Imagem e Som do Pará.
1: Quando é o período de quando?
2: Começou segunda. E vai até a próxima segunda.
1: Então, temos
2: vale
1: aí esses próximos dias, final de semana e tudo
2: vamos
1: mais.
2: Deixar os filmes estrangeiros um instantinho, pausa, e vamos prestigiar.
1: Só um instantinho, rapidinho. Marco Antônio Moreno, no Cine CBN de hoje, falando sobre Mostra, a Cinemateca Brasileira da Comédia ao Drama. Obrigada, Marco.
2: Obrigado, boa semana.
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1: Repórter CBN, já voltamos.
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0: Quarta-feira, 23 de setembro de 2006. O senador e candidato à presidência pelo PL, Flávio Bolsonaro, rebateu a ofensiva do presidente Lula contra as bets. Ele disse que o petista é responsável pelo crescimento das apostas online e pelo endividamento provocado pelos jogos. Enquanto o governo debate medidas para restringir o setor das bets, o candidato do PL afirmou que Lula deixou correr frouxo a expansão das plataformas e agora tenta se deslocar do problema na reta final da campanha. Durante uma live ao lado do governador de São Paulo, Tarcísio de Freitas, e do prefeito Ricardo Nunes, Flávio afirmou ainda ser contrário aos jogos, mas disse que apostas vinculadas a eventos reais podem continuar desde que sejam controladas. A formalização de empregadores e autônomos bateu recorde em 2025, mas 65% do grupo ainda não apresenta CNPJ. Segundo o levantamento do IBGE, divulgado hoje, o percentual de registros chegou a 35% contra 24% no início da série histórica em 2012. O avanço foi puxado principalmente pelos autônomos, entre os quais a formalização passou de 15% para 27%. Entre os empregadores, 81% aparecem com CNPJ. Os Estados Unidos rejeitaram o pedido da China para participar das negociações com o Brasil na Organização Mundial do Comércio sobre o tarifaço imposto pelo governo Donald Trump. Washington afirmou que a disputa brasileira não envolve políticas chinesas e, por isso, não reconhece o interesse comercial de Pequim no caso. A China havia pedido para entrar nas consultas em agosto. Brasil e Estados Unidos têm uma rodada de negociações marcada para esta sexta-feira em Genebra. Caso não haja acordo, o Brasil poderá pedir a abertura de um painel na OMC. No horário de Brasília, 3h35.
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1: Tarde de Notícias de volta, agora 3h36. A Receita Federal liberou a consulta ao lote residual de restituição do Imposto de Renda de setembro para quase 11 mil contribuintes aqui no Pará. O montante total a ser pago no Estado supera R$23.400.000 e beneficia quem corrigiu pendências na declaração. O pagamento bancário será realizado no dia 30 de setembro, diretamente na conta informada pelo declarante ou via Pix. As consultas podem ser feitas no portal da Receita Federal ou pelo aplicativo oficial do órgão. Mais de a metade dos recursos destinados ao Estado atenderá a moradores da capital e municípios da região metropolitana. Caso o crédito não seja efetuado, o resgate poderá ser reagendado junto ao Banco do Brasil dentro do prazo de um ano.

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6: 3h40. O Centro de Estudos e Aperfeiçoamento Funcional do Ministério Público do Pará completa 25 anos nesta quinta-feira. Criado para contribuir com o aprimoramento das atividades do Ministério Público, o CEAF atua na formação e capacitação de membros e servidores e também oferece iniciativas abertas ao público externo. Um dos destaques é a plataforma de educação à distância, que permite o acesso a cursos, palestras e outros conteúdos pela internet. Para falar sobre quem tem interesse em participar das atividades, explicar como funciona o acesso aos cursos online, eu converso agora com José Edivaldo Salles, diretor-geral do Centro de Estudos e Aperfeiçoamento Funcional do Ministério Público do Pará, aqui na Rádio CBN. Seja muito bem-vindo, José. Boa tarde.
7: Obrigado.
6: Você me ouve? Acho que a gente está com algum problema no áudio, porque a gente não consegue te ouvir direito. É, você está ouvindo a gente direito? A gente está conectado agora com José Edivaldo Salles, que é diretor-geral do Centro de Estudos e Aperfeiçoamento Funcional do Ministério Público do Pará. Edivaldo, para a gente começar, o que é o CEAF? Né? Explica para a gente, para o nosso ouvinte internauta, o Centro de Estudos e Aperfeiçoamento Funcional, qual é a importância dele dentro do Ministério Público do Estado?
7: O Centro de Estudos é a nossa escola institucional. Portanto, é uma escola de mais alta importância no âmbito público, no seu público, mas não apenas isso.
6: A gente está com um problema no áudio do José. Se a gente puder fazer a ligação por telefone, a gente vai tentar ou então refazer, né, o contato com o José aqui no Tarde de Notícias para a gente dar, né, vazão a essa informação que é os 25 anos do Centro de Estudos e Aperfeiçoamento Funcional do Ministério Público do Pará. A gente vai tentar de outra forma, né, a conexão com ele, porque pela internet realmente a gente está tendo aí esse prejuízo, né, está picotando e a gente não está conseguindo entender o que ele está falando, mas a gente vai já retomar o assunto com ele. Agora são 3h42.

0: O Instituto Federal do Pará abriu concurso público com 65 vagas para cargos técnico-administrativos em educação. As oportunidades são para níveis médio, técnico e superior, com remunerações que chegam a mais de R$ 5.200. As inscrições começam nesta quarta-feira e podem ser feitas até dia 20 de outubro pelo site do Instituto AOCP. Além do salário base, os aprovados vão receber auxílio alimentação de quase R$ 1.200 e a prova objetiva está prevista para dia 20 de dezembro. O certame reserva vagas para pessoas com deficiência, negros, indígenas e quilombolas, em diversos cargos. Os candidatos interessados em solicitar a isenção da taxa de inscrição podem fazer o pedido entre os dias 23, no caso hoje, até o dia 25 de setembro. Agora a gente retoma aqui com o José Edivaldo Salles, que é diretor-geral do Centro de Estudos e Aperfeiçoamento Funcional do Ministério Público do Estado. A gente está falando com ele sobre essa comemoração dos 25 anos do CEAF, criado aí para contribuir com o aprimoramento das atividades do Ministério Público. Para a gente começar, seja muito bem-vindo, José, à Rádio CBN.
1: Boa tarde, eu espero que me ouvem agora.
0: Sim, sim, agora a gente está te escutando.
1: Ah, que bom.
0: Para a gente começar, o que é o CEAF, né? Explica para o nosso ouvinte internauta a importância do Centro de Estudos e qual é o papel dele dentro do Ministério Público do Pará.
1: Pois bem, o nosso Centro de Estudos é a nossa escola institucional. Então, o CEAF, que é o Centro de Estudos e Aperfeiçoamento Funcional, é a escola institucional do Ministério Público do Estado do Pará. Fica localizada aqui na rua João Diogo, número 52, na Cidade Velha. E é uma escola que tem 25 anos, nós estaremos amanhã comemorando esses 25 anos de existência. Funciona num prédio que é um prédio de histórica importância para o povo paraense, que é o antigo Cine Guarani. E a escola tem o seu papel de formação e educação no âmbito interno do Ministério Público, mas nós, para além do público interno, que é de membros, servidores, estagiários, nós realizamos comumente capacitações abertas para o público externo, para a comunidade. Tanto que boa parte dos nossos eventos é divulgada no nosso canal do YouTube. Então, estamos abertos a parcerias com outras instituições públicas e privadas, porque o grande objetivo do CEAF em ser uma escola institucional é de promover o debate, a educação e a promoção de direitos para toda a sociedade, particularmente para a sociedade paraense.
0: Agora, José, você falou um ponto interessante, que é a questão também da disponibilização dos conteúdos para o público externo, né? Não só os servidores do Ministério Público do Estado. Que tipo de curso, palestra ou capacitação pode ser acessado pelo cidadão?
1: Olha só, nós trabalhamos não apenas com temas ligados ao direito, o que já seria muito. Então, muitos temas ligados a direitos que são importantes para a comunidade tem relevância, como, por exemplo, cursos relacionados a idosos, à exploração sexual infanto-juvenil, a direitos do consumidor, a direitos fundamentais, questões de trânsito. Então, as eleições, já que estamos num período de eleições, então promovemos os mais diversos debates em temáticas de direito, mas não apenas de direito. Nós realizamos eventos voltados para a área da saúde. Tivemos agora, esta semana, um evento que está no nosso canal do YouTube, que foi sobre o Setembro Amarelo, em valorização da vida e discussões sobre o suicídio. Nós temos eventos sobre educação de saúde, educação bucal. Nós temos eventos que têm a participação da comunidade. Por exemplo, sexta-feira agora, nós teremos um evento aqui no nosso auditório, que é aberto ao público, um evento que vai tratar dos direitos, das discussões relacionadas ao racismo religioso, às religiões que não são de matriz cristã, as religiões de matriz africana. Então, nós promovemos um debate com os mais diversos temas. Nós temos discussões voltadas para a temática cultural, nós realizamos o lançamento de livros, realizamos trabalhos voltados para a música, para a poesia, ou seja, nós utilizamos a escola institucional para promover a mais ampla discussão sobre os mais diversos assuntos de interesse da sociedade. E isto fica disponível para inscrição no nosso site, no site do Ministério Público, é só acessar no menu o Centro de Estudos e lá haverá um link para remeter ao ambiente virtual. Então, a pessoa faz um login, uma senha, acessa, se inscreve no curso e poderá participar presencialmente ou virtualmente, conforme o seu interesse.
0: Agora, José, desde 2019, o Centro de Aperfeiçoamento ele também está oferecendo educação à distância, você citou aí, né, que tem essa possibilidade também. Como é que funciona esse formato e as vantagens de levar esse tipo de capacitação também para o ambiente virtual?
1: A nossa preocupação de trabalhar com o ambiente virtual leva em conta as dimensões do Estado, as dificuldades de acesso à capital e, de certo modo, democratizar o acesso àquilo que nós produzimos como educação. Nesse mesmo link do nosso site oficial do Ministério Público, no AVA, que é o Ambiente Virtual de Aprendizagem, com o login e senha, e não é muito difícil, a pessoa que nunca teve o acesso vai cadastrar um login, uma senha e um e-mail, e o acesso será liberado. Liberado para cursos que estão com as inscrições abertas e liberado o acesso para cursos gravados. Então, a pessoa poderá assistir esses cursos e, ao final, tanto desses cursos gravados quanto daqueles em que a pessoa se inscreve e depois assiste, nessa mesma plataforma, automaticamente é liberado o certificado de participação para esta pessoa, que poderá ser utilizado para as diversas finalidades de currículo ou para os estudantes, para apresentação, como horas complementares e assim por diante.
0: Perfeito. Só para a gente ressaltar, né, deixar aqui esse serviço para o ouvinte da Rádio CBN, José, quem está ouvindo a rádio agora, quer fazer um curso do Ministério Público, precisa ser membro, não precisa ser servidor do Ministério Público, só reforça isso para a gente. Como é que funciona essa participação para o público em geral?
1: Pois é, nós realizamos muitos cursos com diversas finalidades. Então, alguns cursos são restritos ao público interno. Então, esses cursos, quem acessar externamente sequer vai visualizar. Então, por exemplo, um curso de inteligência, um curso voltado para a atividade fim do promotor de justiça. Então, esses cursos não serão visualizados. Então, quando a pessoa que é externa à instituição acessar com seu login e senha, tudo que ela visualizar na plataforma do CEAF está disponível para inscrição ou para assistir se é um curso que já está gravado. Então, não haverá essa dificuldade. No geral, a grande maioria dos nossos cursos é de acesso amplo à comunidade. Então, qualquer pessoa poderá acessar e participar dos cursos que nós disponibilizamos. E se inscrever na nossa conta no canal do YouTube, que é CEAF MPPA, ela recebe automaticamente o aviso no seu aparelho de telefone celular quando o curso estiver iniciando. Então, ou seja, a pessoa não tem como esquecer e, de repente, perder a exibição ao vivo de um curso. E os gravados estão lá disponíveis também, que a pessoa poderá acessar sem problema algum. O curso de sexta-feira, eu quero deixar um convite aqui.
0: Por favor.
1: Ele será pela manhã, de 8 às 12 horas, portanto, será dia 25, e vai falar sobre a atuação do Ministério Público, uma atuação antirracista, liberdade religiosa e direito dos povos de terreiro. Então, esse é um evento, dentre tantos outros, que são abertos à comunidade, que qualquer pessoa pode se inscrever e pode estar aqui conosco presencialmente ou virtualmente pelos nossos canais, principalmente o canal do YouTube.
0: José, por favor, repita para a gente o canal do YouTube, os canais de acesso onde é possível encontrar essas informações para os nossos ouvintes.
1: No YouTube, nós temos o nosso canal oficial, que é o CEAF, C-E-A-F-M-P-P-A. É só localizar no YouTube, em pesquisar, e vai aparecer o canal, a pessoa se inscreve, e lá a pessoa recebe o aviso automaticamente dos cursos, e temos lá centenas de cursos que já estão disponíveis. Agora, para ter direito ao certificado, a pessoa precisa acessar pela plataforma do CEAF, que é pelo site oficial do Ministério Público, mppa.mp.br. Quando abrir a página do Ministério Público, no lado esquerdo, a pessoa vai localizar no menu o CEAF, Centro de Estudos e Aperfeiçoamento Funcional. Quando ela clicar, ela vai localizar no menu o AVA, que é o Ambiente Virtual de Aprendizagem. Vai abrir uma tela para ela cadastrar login e senha. Ela cadastra login, uma senha, um e-mail e vai abrir a página do Ambiente Virtual. Lá estarão todos os cursos disponíveis para inscrição e todos os cursos gravados disponíveis para a pessoa assistir e receber o certificado.
0: Conversamos com José Edivaldo Salles, diretor-geral do Centro de Estudos e Aperfeiçoamento Funcional do Ministério Público do Pará, que está completando 25 anos nessa quinta-feira. Muito obrigada pela participação, José.
1: Eu agradeço e reforço, amanhã à tarde, às 15 horas, nós estaremos celebrando os 25 anos do Centro de Estudos no antigo Cine Guarani, um local histórico e que hoje é utilizado com grande êxito pelo Centro de Estudos em prol da sociedade paraense. Muito obrigado.
0: Obrigada mais uma vez, José. Para a gente reforçar aqui, para consultar cursos, eventos, o público pode acessar a área de inscrições do CEAF no site do Ministério Público. As atividades podem ser presenciais ou online, dependendo da capacitação. Podem ter públicos-alvo específicos também. Obrigada mais uma vez pela participação, José. 3h54, intervalo, já voltamos.
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0: Agora 3h56. O Instituto Arraial do Pavulagem realiza neste sábado uma programação gratuita com música ao vivo, teatro de bonecos, brechó solidário e roda de conversa sobre saberes indígenas. O evento começa às 16h no Boulevard da Gastronomia, em Belém, e integra a preparação para o Arrastão do Círio 2026. A programação começa com o ensaio aberto do Batalhão da Estrela, de 16h às 18h, e em seguida será aberto o Brechó do Galo, que vai comercializar roupas e arrecadar recursos para ações voltadas a crianças do Cordão do Galo, realizado em Cachoeira do Arari, na Ilha do Marajó. Às 18h30, o público pode acompanhar o espetáculo de teatro de bonecos de Canoa Rumo ao Círio, realizado pelo coletivo Ultramundanos e Tecido Cultural. A apresentação conta com a participação de crianças do Projeto Arraial desde Gitinho, que participam de vivências sobre brincadeiras de roda e de rua, cultura oral, convivência e diversidade. A programação segue às 19h30 da noite com a roda de conversa Quando a Floresta Brinca, Ludicidades, Produção Didática e Brincadeiras Tembé. Participam várias pessoas aí dessa roda de conversa, uma conversa sobre oralidade em relação com a natureza e a produção de brinquedos e materiais didáticos entre crianças indígenas da terra indígena Alto Guamá. O Arrastão do Círio 2026 vai ser dia 10 de outubro, com concentração a partir das 9 da manhã, na esquina Boulevard Castilhos, França. E esse é um evento de preparação para esse momento aí do Arrastão do Círio, do Arraial do Pavulagem. A gente tem também outra programação já de final de semana na Feira do Açaí, na Praça da República, em Ananindeua. O público vai poder participar de oficinas, apresentações artísticas e ações de formação, com acessibilidade em Libras e autodescrição. É o projeto artístico Benzedeira, a Dança da Cura. Envolve pesquisa e valorização de conhecimentos tradicionais relacionados aos modos de cuidado e a relação entre corpo, natureza e território. Esse projeto é desenvolvido a partir de uma pesquisa sobre saberes e fazeres das benzedeiras, considerando a transmissão oral de conhecimentos, a relação com as plantas medicinais também, as práticas de cuidado e as memórias preservadas por mulheres que mantêm esses conhecimentos vivos. O público vai conferir a apresentação de Benzedeira, a Dança da Cura, nesse domingo, às 10 da manhã, na Praça da República, e às 7 da noite, na Feira do Açaí, em Belém. Já na segunda-feira, a apresentação é às 7 da noite, na Passarela 1, da Cidade Nova 1, e também aberta ao público essa programação toda. A programação incorpora medidas também de acessibilidade cultural. Agora são 3 horas e 59 minutos. A gente vai finalizando aqui o Tarde de Notícias. Você que esteve conosco em 102,3 FM. Muito obrigada pela companhia e audiência. Produção de Érica Castro e Lucas Santos. Operação de áudio, Carlos Aguiar e Weider Vilhena. Gerência de conteúdo e programação, Daniele Pires. Direção de jornalismo, Paulo Fernandes.
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0: Vem aí o repórter CBN, na sequência o CBN Esporte, segunda edição. Não sai daí.
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0: Quarta-feira, 23 de setembro de 2026. A Procuradoria-Geral da República defendeu que Débora Rodrigues dos Santos, conhecida como Débora do Batom, cumpra a pena em regime semiaberto. Ela ficou conhecida após escrever a frase "Perdeu Mané" na estátua da Justiça em frente ao Supremo Tribunal Federal. Condenada pela primeira turma da corte por envolvimento nos atos de 8 de janeiro de 2023, Débora cumpre pena de 14 anos de prisão. O procurador-geral Paulo Gonet afirmou, em um parecer enviado ao ministro Alexandre de Moraes, que é relator da execução penal, que ela já cumpriu um período mínimo exigido para deixar o regime fechado. O advogado João Munhoz Neto, namorado de Isabelle Caras Christi, é suspeito de violência psicológica contra a estudante e de indução ao suicídio. Ela foi encontrada morta no pátio do condomínio onde morava com ele no dia 13 de setembro em Fortaleza. O corpo teve múltiplas lesões com a queda, mas não apresentava sinais de violência. Os investigadores encontraram indícios de um comportamento controlador por parte de João Munhoz, que teria causado constrangimentos a Isabelle e buscado afastá-la do convívio com outras pessoas. Ele foi preso preventivamente ontem. De acordo com a Polícia Civil do Ceará, o suspeito não se colocou à disposição para colaborar com as investigações da morte. O presidente da Ucrânia, Volodymyr Zelensky, afirmou que o presidente russo, Vladimir Putin, pretende ampliar a guerra para além do território ucraniano. A declaração foi feita em discurso hoje na Assembleia Geral da ONU. Zelensky afirmou ainda que a Rússia conquistou pouco mais de 1.000 quilômetros quadrados de território ucraniano em 2026 e que pretende ampliar o domínio russo sobre outros países, como Polônia e Moldávia. O conflito permanece sem um acordo de paz, enquanto Estados Unidos, países europeus e outras nações discutem formas de encerrar a guerra. No horário de Brasília, 4:03.
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4: Muito bem, são 4 horas e 6 minutos. Boa tarde a você que está acompanhando a programação da CBN Belém. Chegamos com o CBN Esportes para a segunda edição desta quarta-feira, 23 de setembro de 2026. A gente vai falar do Remo, que voltou aos treinos depois aí da folga aí de 3 dias. O Paysandu, que tem problema no gol de última hora para enfrentar a Inter de Limeira. É a crise no gol bicolor, cada vez preocupando a torcida. E a gente tem uma novidade aqui no CBN Esportes Pará. Às quartas-feiras a gente vai colocar o povo aí que está pensando em malhar, o pessoal da Geração Saúde, para sair do sedentarismo. Mas, afinal de contas, o esporte também é saúde. Então vem fazer o programa aqui com a gente. A gente está ao vivo no 102,3 FM, no aplicativo cbnamazonia.com, também no site e também no aplicativo. Eu tô com o Eider Vilhena manuseando a nave, Carlos Aguiar também. Então vamos lá. CBN Esportes Pará está começando agora.
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4: Muito bem, 4 horas e 7 minutos, sol forte na nossa cidade. Te convido a participar aqui com a gente pelo nosso WhatsApp, 919-8814-0073. 98814-0073, porque às quartas-feiras, sempre nesse horário, logo abrindo o CBN Esporte, a gente vai colocar o assunto esporte em pauta. O que é que vai tratar? Vai tratar assuntos relacionados aí às academias, pessoal que está pensando em malhar, como fazer isso, né, dentro aí, né, de uma forma segura, eficaz. Vamos trazer especialistas, personagens, profissionais da área da saúde, enfim, e também outras pessoas aí que vão também estar aqui conosco neste espaço às quartas-feiras aqui no Esporte em Pauta. E para estrear o quadro, a gente vai receber aqui o Jemerson Pamplona, ele que é mestrando em Ciências do Movimento Humano pela Universidade Federal do Pará, especialista em reabilitação e prevenção de lesões, bacharelado e licenciatura em Educação Física. Ele que vai falar sobre o primeiro passo. Você que está me ouvindo, que está pensando em malhar, fica aí, ouve a gente, ouve a CBN, fique atento aqui nas dicas do professor Jemerson Pamplona sobre esse primeiro passo. Afinal de contas, malhar, fazer atividade física não é luxo. Passou disso, agora é necessidade. Então, o Jemerson Pamplona está aqui e vai conversar com a gente. Jemerson, boa tarde, bem-vindo. Desde já, obrigado por atender aqui a Rádio CBN.
5: Boa tarde, muito obrigado pelo convite. Fico muito grato. Vamos lá?
4: Vamos lá. E a gente faz... por onde começar, né? E o que significa, de fato, ter uma vida saudável?
5: Vamos lá. Essa é uma pergunta que muita gente faz, né? Por onde começar? Primeiramente, vamos lá. Vida saudável não é uma receita de bolo, tá? E também, por muito mais que as pessoas pensam, não é uma coisa tão complicada. Ter saúde também passa pela questão de você ter uma sua vida pessoal saudável, né? Ter a questão da socialização, ter uma rotina de sono saudável, alimentação, tá? Atividade física, por mais que você não consiga fazer muito tempo de atividade, mas eu vou dizer uma coisa aqui para muita gente, parece até uma surpresa, mas 30 minutos de atividade física já vai fazer muita diferença no seu dia, na sua vida, tá? Então, o primeiro passo que eu digo é escolha uma atividade que, de fato, você vai sentir prazer em fazer, tá? Porque não adianta só falar para você fazer atividade e você ir lá forçado e não gostar do que vai fazer.
4: E vamos falar assim, qual deve ser o primeiro passo, o primeiro hábito a ser mudado? Muita gente também deve te fazer essa pergunta, né?
5: Sim, sim. Vamos lá. Quando a gente fala de hábito, né, a gente passa por vários pontos que a pessoa tem que levar em consideração na sua vida. Então, o primeiro hábito que a pessoa ela precisa mudar é a questão de colocar a sua saúde em último lugar, tá? Então, quando você tem a necessidade de ter uma vida mais saudável, você tem que entender que muitas vezes você vai estar cansado no seu trabalho, você tem uma rotina muito puxada em casa. Então, o seu primeiro hábito é entender que a sua saúde vem em primeiro lugar, né? E que aquela atividade que você vai fazer vai lhe trazer saúde e qualidade de vida. Uma forma que você pode utilizar para quebrar esse hábito, vamos trazer aqui um pouco para a questão da musculação. Você sabe que você tem que ir para a academia, você deixa seu sapato onde você consegue encontrar, né, a sua vista. Você vai passar na sua sala, você vai ver o sapato, você vai ver o sapato da academia e pega o seu celular e coloca o despertador, aquele horário que você quer se programar para a academia. Então, esse é quebrar a rotina, incluindo a atividade física, vai fazer toda a diferença. Eu sou das lutas, né? Então, quem quer fazer uma luta, é comprar o kimono, já é um investimento alto, né? Ou comprar material, luva, caneleira e botar à vista e começar a fazer.
4: Atividade física. Quem está parado há muito tempo, né, deve começar como? Isso já inclui também aquela questão da caminhada, né? Muita gente, sim, opta, né, por começar por uma caminhada e depois tenta a corrida ou tenta fazer uma atividade de mais impacto, né?
5: Certo. Primeiramente, a gente precisa levar em consideração como é que está seu quadro de saúde. Quando a gente leva em consideração uma pessoa que está muito tempo sedentária, né, a gente sempre aconselha ir ao médico e fazer alguns exames para saber como é que ela está, né? Fazer um check-up geral, ver se tem, ir no cardiologista, né? O check-up entra a parte cardiológica, se não tem nenhuma alimentação de saúde, se de repente no seu check-up dá alguma alteração de glicose, colesterol, ir com a nutricionista para fazer essa adequação junto com o endócrino. Quando for começar a atividade física, procurar um profissional que chegue com você e faça uma boa avaliação física. Que aí a gente consegue fechar, de fato, um quadro de como a pessoa está para poder iniciar essa atividade. Quando a gente fala em idosos, já é também um pouco mais delicado, mas também passa por essa questão toda desse check-up, né, para saber como é que ele está. Já a questão do idoso é importante também levar em consideração outros fatores, né? Se esse idoso, além de ser muito tempo sedentário, ele toma algum tipo de medicação para questão de ansiedade, de sono, controle de pressão arterial, glicose. Ter esse cuidado de ler esses exames dos idosos para saber qual é o quadro dele, o que que dessas medicações pode vir a influenciar no treinamento, né? Assim também, se uma pessoa que sofreu alguma lesão, né, pedir exames do ortopedista para saber como é que está o quadro da lesão e ter o contato tanto com o ortopedista quanto com o fisioterapeuta, que já faz o acompanhamento dessa pessoa para conseguir fazer, de fato, um programa de treino que se adeque à necessidade das pessoas. Quando a gente fala de caminhada, né, caminhada se torna uma alternativa muito viável, né, porém, nem para todo mundo a caminhada ela vai trazer todo esse benefício, né? Pessoas sedentárias, obesas, a caminhada se torna uma atividade interessante devido ao baixo impacto nas articulações, principalmente do joelho e do tornozelo. Uma pessoa saudável que quer começar a correr, que a gente está no boom da corrida, né? Todo mundo corre, tem muitas atividades de corrida pela cidade toda, a caminhada ela tem que ser incluída como um processo de iniciação para você fazer a corrida. Caminhe um pouco, corre um pouco, até você conseguir adaptar. Então, a caminhada ela pode ser benéfica no primeiro momento, mas ela não pode ser levada como uma única atividade física a ser feita.
4: Você que está acompanhando a gente aqui na CBN Belém, a gente está estreando o quadro Esporte em Pauta, e o Jemerson Pamplona, ele que é personal, mestrando em Ciências do Movimento Humano pela UFPA, aqui com a gente. O Jemerson é da área das lutas, né, Jemerson? E também a área das lutas tem bastante procura também aí nas academias, mas também tem que passar por procurar atividade, procurar um médico antes de começar, né, a atividade.
5: Sim, física. Sim. Até porque as lutas, elas são uma ferramenta que hoje nós entendemos que ela consegue ser muito viável, porque nem todo mundo gosta de musculação, né? Nem todo mundo vai gostar de corrida, mas tem muitas pessoas que querem atividades diferentes, que sejam mais intensas, mais dinâmicas, e as lutas elas acabam entrando nessa questão. Quando a gente fala sobre a utilização das lutas para diversos grupos de pessoas, elas podem ser utilizadas, né? Só que tem que ter esse cuidado de saber como é que está o seu quadro de saúde e fazer esse check-up. Por exemplo, eu sou o mestre de karatê, né? Treino karatê desde meus 5 anos de idade. O karatê é uma atividade física que ele pode ser empregada para idosos, crianças com TDAH, TEA, TOD. Pessoas que querem só ter o fortalecimento das suas articulações, pessoas que só querem aprender uma modalidade de combate, uma modalidade esportiva, né? Mas a gente precisa conseguir adaptar para todos esses quesitos. Por exemplo, quando a gente fala sobre esportes, lutas com crianças TEA, né? Por exemplo, o karatê ele tem estudos que comprovam que a prática do kata, que é como uma luta simulada que a gente utiliza, né? Que é a kata segunda forma, a utilização do kata para crianças com TEA melhora o equilíbrio, tanto estático quanto dinâmico dessas crianças. Assim como o karatê com idosos se torna uma atividade muito proveitosa por causa da socialização e do fortalecimento corporal que os idosos precisam para a questão de evitar quedas, que é um grande problema para idosos que naturalmente nós já perderam um pouco da densidade óssea e massa muscular.
4: Jemerson, um conselho que tu dá para qualquer pessoa que está pensando em começar uma atividade física, né? Às vezes já foi no médico, né? O médico, olha, já está liberado, já está apto, né? Deve estar, já que a gente está no boom da corrida, já deve estar procurando aí tênis para tentar caminhar e depois correr. Alguém que está procurando também itens de luta, né? Luvas, kimono, como você colocou, também está procurando. Só falta aquele empurrão. Que empurrão é esse que tu daria para os nossos ouvintes?
5: Vamos lá. O empurrão que eu dou primeiramente, analisar um bom local, né, estudar um bom local que você queira fazer atividade física. É interessante ser um local perto de onde você mora, que a pessoa mora, porque já tira aquela questão, poxa, mas o trânsito vai me atrapalhar, eu só tenho meia hora para fazer, só tenho essa hora para fazer. Então, um local perto da sua residência, onde você já possa ir andando, você já possa ir com uma bicicleta, né? Fugir do trânsito de Belém, que em determinados horários é muito complicado, né? Segundo, além de analisar esse local, fazer uma autoanálise de fato do que você está procurando, né? Porque, por exemplo, durante uma avaliação física, eu encontro muitas pessoas que falam: professor, eu vim para musculação porque meu médico me recomendou. Mas eu não gosto de musculação, né? Mas eu preciso. Certo, a gente consegue fazer um trabalho de musculação diferente com que a pessoa vai se agradar. Mas, às vezes, a gente pode aconselhar: poxa, mas o que, que você gosta? Eu sempre quis fazer natação. Vamos lá, vamos fazer um trabalho para iniciar, preparar seu corpo, e após um tempo você vai para a natação. É, saber o que você gosta também é importante, porque, como eu falei anteriormente, não adianta eu falar: vá fazer musculação, vá fazer karatê, vá fazer judô, jiu-jitsu, mas a pessoa não gosta. A pessoa gosta de corrida, mas ela foi para musculação porque foi o médico que recomendou. E às vezes ela pensa: poxa, eu só estou na musculação, hoje eu não sinto mais minhas dores, será que eu posso ir para a corrida? Né? Então, fazer essa autoanálise. Se for o caso, vai primeiro para musculação, faz a sua reabilitação, e em seguida você vai lá, compra aquele seu sapato adequado, né? Nem todo mundo compra de fato sapato adequado, não é aquele sapato com um amortecedor muito grande que vai funcionar para você. Compre sapato, tenha o costume de testar. Vamos, por exemplo, na Centauro tem uma pista de corrida, faça um trote leve, vê como esse sapato cabe no seu pé, se incomoda ou não. Até porque muitas vezes o sapato faz com que você desanime de correr. Poxa, o sapato dói muito no meu pé. Mas é porque às vezes o sapato não é apropriado para a corrida, certo? Então, fazer essa escolha, um local próximo à sua residência, ver o que de fato você vai se agradar a fazer, e com calma, duas vezes na semana, três vezes na semana. Vou fazer uma aula experimental. Poxa, ouvi o Jameson na CBN, ele falou tão bem do karatê, ele falou com tanta emoção, e eu vou tentar fazer uma aula de karatê. Faça uma aula experimental, vê se você vai gostar, né? Até porque o karatê, às vezes, ele parece ser muito monótono, muito repetitivo, né? Mas ele é uma atividade muito prazerosa. A gente gosta de falar que você chega na porta da academia com todos os seus problemas, parcela do carro atrasada, conta para pagar, fatura da empresa para fechar, um monte de coisa, filho que é reclamando que sapato rasgou, você pisa na academia, pisa no dojo, no tatame, acaba seu treino, você está com a mente vazia, leve, suave. Mesma coisa no jiu-jitsu, né? O jiu-jitsu hoje em dia a gente tem um grande boom, que é aquela questão que dá motivação, você encontra uma família dentro da arte marcial. Poxa, vamos lá, cria aquele grupo. Não, vamos treinar. Poxa, tem treino hoje, vamos lá. O que aconteceu? Tá doente? Poxa, tá precisando de alguma coisa? Então, a arte marcial, ela tem muito essa questão da família.
4: Então, tá aí o Jameson Pamplona falando aqui com a gente sobre o esporte em pauta, o primeiro passo para sair do sedentarismo. E o Jameson, desde já vai voltar aqui com a gente em outro momento para falar das lutas. Jameson, muito obrigado por estar aqui com a gente.
5: Obrigado, eu que agradeço o convite. Espero que as dicas que eu dei aqui sirvam para todos os nossos ouvintes.
4: São 4h23, vamos para o intervalo. Daqui a pouco a gente volta com o CBN Esporte Pará, segunda edição.
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4: De volta com o CBN Esportes para a segunda edição, são 4h25, rapidinho para falarmos do Clube do Remo. Remo que volta aos treinos hoje.
10: Remo.
4: Visando aí a paralisação, a superdata FIFA, né? Depois aí da derrota para o Santos. Remo volta aos treinos hoje. E vai ter aí 15 dias de preparação intensa para o jogo contra o Grêmio no dia 7 de outubro. A volta aí do Brasileirão após a Superdata FIFA. E o Thiago Carpini já sabe que não vai contar com o Aleph Manga, afastado. Também não vai contar com o Poveda, que foi expulso. Mas o resto do elenco, ele vai trabalhar. O grande objetivo do Remo é trabalhar a parte física e mental dos jogadores, porque muitos atletas estão abaixo do que ele chama de condicionamento ideal. Então, ele vai aproveitar ao máximo aí essa data FIFA para deixar todo mundo em condições iguais na parte física, né? E conseguir aí quebrar essa escrita, já que o Remo não vence desde julho, né? Desde o final de julho o Remo não vence no Campeonato Brasileiro. Então o Remo está com esse incômodo jejum de vitórias aí, já quase dois, o Remo vai há 2 meses sem saber o que é vitória, desde o jogo contra o Vitória na abertura do segundo turno, é que o Remo não vence um jogo do Campeonato Brasileiro, e vai tentar fazer isso diante do Grêmio daqui a 2 semanas. O elenco azulino vai ser recebido aí pela comissão técnica, e aí trabalhos físicos, técnicos, para definir aí o time. Lembrando que, além das peças que eu falei, o Remo não tem o Tchamba, o zagueiro camaronês do Plexi Tchamba, ele que está integrado à seleção de Camarões, que vai jogar as eliminatórias da Copa Africana de Nações. Então o Tchamba não está no grupo azulino neste momento, só vai se reapresentar após a data FIFA, né? Deve jogar sim contra o Grêmio, né? Enquanto isso, o elenco aí vai trabalhar a parte tática, a parte técnica, visando o confronto diante do Grêmio de Futebol Porto Alegre. Isso é jogo direto na luta contra o rebaixamento. O Remo, que tem o Grêmio, logo depois o Vasco. Enquanto isso, o Grêmio tem 2 paradas duras. Vai ter o Remo, né? A gente sabe que saindo de Rio Grande do Sul, vir para o calor de Belém é complicado demais. Então o Grêmio vai ter esse ponto como adversário. E ainda tem um outro ponto. Depois do Remo, o Grêmio pega o Internacional. É o Grenal. O Grenal, e os dois estão na zona do rebaixamento. Mas é complicado demais aí a situação dos clubes gaúchos. Mas isso a gente vai falar com mais calma no próximo bloco. Vem aí o repórter CBN. A gente vai continuar falando do Remo, mas também vamos falar do Paysandu. O arco bicolor com problemas sérios. Tem que jogar um sal grosso ali, uma água benta ali nas traves da Curuzu, porque o Jandrógen se machucou e é dúvida para o jogo contra a Inter de Limeira no sábado lá em Limeira. A gente vai falar mais sobre isso, mais do Paysandu, mais do Remo daqui a pouco. Vem o repórter CBN, daqui a pouco a gente volta.
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0: Quarta-feira, 23 de setembro de 2026. A Corregedoria do Conselho Nacional de Justiça cancelou o pagamento de mais de 4 bilhões e meio de reais em precatórios de empresas dos setores de açúcar e etanol que venderam crédito ao Banco Master. Agora o dinheiro deverá ser devolvido ao Tesouro Nacional. Os créditos constavam em lista no celular apreendido do ex-banqueiro Daniel Vorcaro. A decisão vem após um pedido da Advocacia Geral da União, que apontou risco aos cofres públicos, já que os valores estavam retidos ilegalmente em contas judiciais desde 2023, antes da conclusão definitiva dos processos. O tribunal terá 5 dias para cancelar os precatórios e restituir os valores com os rendimentos ao Tesouro Nacional. O Supremo Tribunal Federal decidiu por unanimidade igualar os direitos de mães adotivas e biológicas à licença maternidade. Atualmente, as biológicas têm 120 dias de licença remunerada, enquanto as adotantes têm 90 dias de licença se a criança tiver até 1 ano e 30 dias, se a criança tiver passado dessa idade. Agora, com a decisão, todas terão o afastamento remunerado de 120 dias, prorrogável por mais 60. O prazo será contado a partir do 9º mês de gestação, do parto, da adoção, da obtenção da guarda para fins de adoção ou da alta hospitalar do recém-nascido ou da mãe, o que ocorrer por último. O Internacional anunciou Eduardo Batista como novo treinador da equipe. O técnico de 54 anos anunciou o contrato até o fim do Brasileirão e terá bonificação caso consiga livrar o clube do rebaixamento. Ele substitui Paulo Pezzolano, demitido no último domingo. O Inter está na 18ª colocação com 28 pontos e tem 10 jogos pela frente no campeonato. Eduardo Batista estava no Criciúma e será o 10º treinador da gestão do presidente Alessandro Barcelos. No horário de Brasília, 4h33.
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2: De volta com o CBN Esportes para a segunda edição, são 4 horas e 36 minutos. Obrigado a você que está acompanhando a gente pela audiência, pela companhia. E a gente reforça mais uma vez esse ponto aí que a gente falou do Remo anteriormente, que o Internacional anunciou hoje a contratação do Eduardo Batista. Inclusive foi destaque agora do repórter CBN, o Eduardo Batista, que foi contratado pelo Inter na vaga do Paulo Pezzolano, né? E olha só como são as coisas. O Eduardo Batista foi procurado pelo Remo. O Remo não conseguiu um acordo com ele. O Internacional veio atrás do Thiago Carpini. Só que o Remo acabou pulando à frente na contratação do treinador. E o Inter pagou a multa de R$600 mil ao Criciúma para tirar o Eduardo Batista lá do Tigre Catarinense. E adivinha de quem o Criciúma veio atrás? Ele mesmo, Léo Condé. E o Léo Condé já disse não para o Criciúma. Então o Criciúma aí está sem treinador, né, depois aí dessa saída do Eduardo Batista aí do clube catarinense. Aliás, que o Criciúma, né, assim como o estado de Santa Catarina, está vivendo aquelas situações aí de frente fria, tempestades muito fortes, inclusive nosso abraço a muitos paraenses que lá residem em Santa Catarina, estão enfrentando frio forte lá no interior catarinense. E claro, muitos devem já se perguntar, pô, queria estar naquele calor de Belém, aquela luz.

falar com os jornalistas. Aí o primeiro, né, depois dessa parada, certamente será perguntado sobre essas questões internas envolvendo o Clube do Remo, envolvendo também essa questão do Aleph Manga, do Marlon, enfim, outras coisas de elenco rachado, como a gente já informou aqui dentro do CBN Esportes Pará. 4h38, vamos atravessar a rua, vamos falar das coisas do Paysandu Esporte Clube, que o Paysandu treinou hoje, já temos imagens aí de treino do Paysandu, e olha, mano, se a situação do Paysandu definitivamente preocupa, porque o goleiro Jean Drosny teve aí uma pancada no ombro, uma luxação no ombro, né, no treino de hoje, é dúvida para o jogo contra a Inter de Limeira no sábado às 7h30 da noite lá no estádio Major Levi Sobrinho. O jogador sentiu um desconforto já no jogo de domingo passado, mas hoje voltou a sentir dores, né, aquela luxação no ombro, e com isso passa a ser dúvida para o jogo de sábado. Vale lembrar que o Jean Drosny entrou no lugar do Gabriel Mesquita, que teve uma lesão confirmada no sábado, né, na véspera do jogo, né, no sábado passado, e o Gabriel Mesquita pode voltar ao gol do Paysandu para o jogo do próximo sábado, né? Tá aí o grande dilema do Paysandu, é o arco, né, a questão dos goleiros aí para enfrentar, né? O Jean Drosny tá fazendo o trabalho, né, internamente, né, vem trabalhando de forma intensiva em treinamentos com bola e também atividades aí no departamento médico do Paysandu para pelo menos viajar para Limeira. A viagem do Paysandu está marcada para amanhã. Desculpa, a viagem do Paysandu está marcada para amanhã no interior de São Paulo. No finalzinho da tarde, o Paysandu viaja e pelo menos o Jean Drosny espera essa expectativa de estar na relação aí de quem vai viajar. E aí, se entrar ou não, aí é outra história, certo? É, como diria aquele ditado, seguro morreu de velho, Paysandu deve ir com 3 goleiros para Limeira no jogo contra a Inter no final de semana. Caso o Jean Drosny não ganhe condição, já tem o titular e o reserva já prontos à disposição da equipe Alves Celeste. O Paysandu Esporte Clube também informando aqui que o Gabriel Mesquita, ele teve uma lombalgia, por isso que ele ficou fora do jogo passado. Ele está em processo de recuperação, né? E pode aí voltar ao gol bicolor, né? Talvez isso pode ser aí uma expectativa para que o Papão possa contar com seu antigo titular, o Gabriel Mesquita, no gol. O Jean Drosny, que não havia sido relacionado para ser titular do Paysandu desde o jogo contra o Trem do Amapá na Copa Norte, né, lá em março, né? Desde março, o Jean Drosny não era titular no gol do Paysandu. E mais um problema para o Mazola Júnior se virar para tentar organizar a casa, porque sabe que uma vitória do Paysandu contra a Inter de Limeira, o Paysandu volta para a briga e vai, né, volta com a motivação em alta, porque na próxima rodada pega a Ferroviária na Curuzu e sabe que a Ferroviária, né, lidera o grupo e tem a chance do acesso, desde que vença o Brusque na rodada desse final de semana. O jogo do Brusque contra a Ferroviária será no domingo, às 18h30 da tarde, lá na cidade de Brusque, no interior de Santa Catarina. E sabe que uma vitória da Ferroviária, a equipe paulista, só dependeria de mais um triunfo para conquistar o acesso para a Série B do Campeonato Brasileiro. Então é isso que o Paysandu espera, né? Vamos ver. Inclusive, a comissão de arbitragem da CBF já divulgou a arbitragem para o jogo entre Inter de Limeira e Paysandu. Será o Alisson Sidney Furtado, do Tocantins, ele que vai apitar o jogo, com Fábio Pereira e Cipriano Souza como assistentes. O VAR ficará a cargo do mineiro Emerson de Almeida Ferreira. Então, trio tocantinense e o VAR mineiro vão atuar no jogo do Paysandu diante da equipe da Inter de Limeira. Inter de Limeira que

0: já voltou aos treinos, depois aí do empate com sabor de vitória frente ao Paysandu, estão apostando alto em dois pontos. Primeiro, a presença do torcedor, né? Inclusive o Clube Paulista anunciando promoção de ingressos, meia entrada para quem for doar 1 quilo de alimento não perecível e o ingresso gratuito para quem comprar uma camisa oficial da equipe paulista. E também a expectativa de ter 2 jogos em casa agora, né? A Inter de Limeira vai ter essa vantagem agora nas 2 próximas rodadas de fazer 2 jogos seguidos em seus domínios. Vai enfrentar o Paysandu primeiramente e depois a equipe do Brusque de Santa Catarina, né, na rodada seguinte, lá no dia 3 de outubro. Jogo marcado também para as 19h30 lá no Estádio Major Levi Sobrinho, né? Então a equipe da Inter de Limeira espera aí com muita expectativa esse confronto diante da equipe, né, do Paysandu Esporte Clube. O Paysandu que depende muito dessa vitória, né, para evitar uma eliminação precoce, né, no quadrangular, né, do acesso para o Campeonato Brasileiro da Série C. E olha, vou dizer uma coisa aqui que pode animar um pouco a torcida do Paysandu em termos de rendimento em casa. A Inter de Limeira, né, tem um aproveitamento abaixo jogando em casa. Tem, aliás, dos 8 classificados, né, para a segunda fase da Série C, a Inter de Limeira foi a equipe que menos venceu jogando em casa, jogando lá no Major Levi Sobrinho. São 10 jogos com 3 vitórias, 5 empates e 2 derrotas, né? Foram 13 gols marcados e 11 sofridos, né? Então, a Inter de Limeira jogando em casa, né, tem esse rendimento aí muito abaixo do que se espera de uma equipe aí que quer subir para uma Série B do Campeonato Brasileiro. Então a equipe paulista está, né, buscando aí recuperar esses números em casa e sabe que só depende dela agora, né? Só depende aí em termos, né, de conquistar pontos importantes jogando, né, dentro de casa lá no Major Levi Sobrinho pelo Campeonato Brasileiro da Série C. Aliás, né, a última derrota da Inter de Limeira jogando em casa foi em maio, foi contra o Santa Cruz, lá no começo da terceira divisão, né, foi 2-1 para a equipe pernambucana, né. De lá para cá, né, a Inter de Limeira fez 7 jogos, né, com 3 vitórias e 4 empates, né? Inclusive empatou seu último jogo, aliás, empatou seus 2 últimos jogos, empatou contra o Figueirense sem gols na penúltima rodada e empatou seu jogo passado contra a Ferroviária. Nesse jogo, inclusive, contra a Ferroviária, a Inter estava vencendo o jogo por 3-2 quando nos acréscimos acabou tomando o gol de empate naquele 3-3 que abriu o quadrangular. Então isso aí prejudicou demais a equipe, né, da Inter de Limeira, né, que já poderia estar com uma pontuação acima, mas vem tropeçando, né? Tropeçou 2 jogos seguidos, cedeu o empate para Brusque e Ferroviária e depois buscou o empate contra o Paysandu. Esse é o paralelo do futebol. Então a Inter de Limeira que tem esse incômodo, números incômodos jogando em casa nessa Série C, venceu apenas 3 de 10 jogos no quadrangular, né, em toda a campanha, né? A gente não engloba só o quadrangular, a gente fala também de toda a campanha da Série C do Campeonato Brasileiro. Mas voltando para o Paysandu, que é o que nos interessa, o Mazola Júnior está com essa dúvida no gol, e aí vem, será que o Mazola vai mexer? Porque no jogo passado contra a Inter de Limeira, o Mazola disse que muitos jogadores estavam abaixo da condição ideal, aquilo que ele quer, que é de um futebol mais intenso, de um futebol mais em cima, né, buscando resultados positivos diante da equipe da Inter de Limeira. Então, no jogo passado, o Mazola teve esse problema, né, de jogadores estarem com a parte física abaixo do ideal, segundo ele. Então, por conta disso, né, pode ser que o Mazola possa mexer na equipe do Paysandu. Isso é uma probabilidade, né? Então, né, aí que vem as dúvidas. Será que ele vai mudar na defesa? Porque tem o Lucas Rodrigues, tem o Pedro Carrerete, que são titulares atualmente. Aí você tem o Castro, você tem o Gustavo Henrique e você também tem o Bruno Bispo. Ou seja, 5 zagueiros aí, né, por 2 vagas. Né. Aí no meio de campo, né, o Mazola que gosta aí de ter mais um homem na marcação no meio de campo. Né. Eu, sinceramente, eu faria com que o Cucri fosse titular ao lado do Pedro Henrique e deixaria o Caio Melo mais adiantado, assim como o Marcinho, né, para poder ajudar no ataque, né? Eu particularmente faria isso. E aí o Cleiton Pego com o Ítalo ficaria um pouco mais à frente. Mas no miolo de meio de campo da criação tem o Pablo Alcântara, tem o Radley, que são jogadores que podem decidir. E na frente, né, já que ele gosta de ter um centroavante fixo, no caso o Ítalo, ele pode usar o Juninho, que caiu de rendimento, né, aí nos últimos jogos, Cleiton Pego também que caiu de rendimento, mas a questão do Cleiton Pego é o seguinte, as bolas aéreas podem decidir, e aí é que está o Cleiton Pego, que já mostrou que tem um bom cabeceio, que tem um bom rendimento nas bolas aéreas, e isso pode ser um ponto-chave para o Paysandu conseguir pontos preciosos lá no interior de São Paulo. Como a gente já disse, o Paysandu viaja amanhã para o interior de São Paulo, treina na sexta-feira, né, local ainda não divulgado pelo Clube Bicolor, concentra, e no sábado, 7:30 da noite, atenção torcedor pro horário, hein, 7:30 da noite de sábado, nos embalos de sábado à noite, é, quem nunca vai fazer alguma coisa no sábado à noite, é, Cidade Negra, o Paysandu vai jogar contra a equipe da Inter de Limeira, e depois volta para Belém, porque vai ter mais um jogo, uma semana cheia, porque no outro sábado, dia 3 de outubro, joga contra a Ferroviária na Curuzu, também às 7:30 da noite, jogo esse da penúltima rodada do quadrangular. Mas paralelo a esses dois jogos do Paysandu, a Fiel vai ter que ficar de olho bem aberto no jogo de domingo entre Brusque e Ferroviária, até porque um resultado ruim para o Paysandu nesse jogo é a vitória do Brusque, né? Porque o Brusque vai a 7 pontos, né, iguala a Ferroviária, e a Ferroviária vai vir para cima do Paysandu já querendo decidir a vida dela. Né. Uma vitória da Ferroviária não é mau negócio para o Paysandu, não. Né, porque a Ferroviária vai a 10 pontos, e dependendo de uma combinação de resultados, o time paulista pode até mesmo sair de Belém já com acesso garantido para a Série B do Campeonato Brasileiro. Né. Mas para isso vai depender muito do Paysandu. E volto a dizer o que eu disse de manhã, o que eu venho dizendo ao longo da semana. O Paysandu não pode pensar, em hipótese nenhuma, perder esse jogo. O Paysandu tem que somar pelo menos um pontinho, um empate, trazer um empate aí na mala, diante da Ferroviária, da Inter de Limeira, porque senão vai ficar muito complicado, né, de um empate, o Paysandu vai a 2 pontos. Né? É possível o Paysandu subir com 8? É, mas dependeria aí de outros resultados para conquistar o acesso. E o mais importante, o Paysandu fazer a parte dele, vencer Ferroviária em Belém e vencer o Brusque na última rodada, dia 10 de outubro, na véspera do Círio, jogando lá no Augusto Bauer. E aí vai ter que depender de outros resultados para conquistar o acesso para a Série B do Campeonato Brasileiro. É, Lobo, a tua vida também não tá fácil. Né? Lembrando aí que o Paysandu tem essa reta final e o planejamento para o ano que vem, a eleição do Paysandu passa diretamente por essa questão do Campeonato Brasileiro da Série C. Se sobe para B ou se vai continuar mais um ano jogando a terceira divisão. 4:53, vamos pro intervalo. Daqui a pouco a gente fala e ó, a partir de amanhã começa a data FIFA com amistosos interessantes aí. O primeira data FIFA após Copa do Mundo, a gente vai falar aqui no CBN Esporte Pará, segunda edição. Daqui a pouco a gente volta. 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
0: De volta com o CBN Esportes Pará, segunda edição, são 4 horas e 55 minutos. Tarde bonita, ensolarada e calorenta. Essa é a nossa Belém do Pará aí, né? Meados de setembro. Daqui a pouquinho a gente já está sentindo aquele cheirinho gostoso de maniçoba, de pato no sucupi. É o Círio que está se aproximando, rapaz. Mas antes da gente falarmos da data FIFA, dos jogos que vamos ter aí a partir de amanhã, lembrando que a seleção brasileira joga na sexta-feira às 7 da manhã contra a Austrália, o primeiro amistoso pós-Copa do Mundo, só trazer um dado aqui, mais um que preocupa a diretoria do Remo e principalmente o seu torcedor azulino. O levantamento aqui do SofaScore informa que o Remo e o Corinthians têm os piores aproveitamentos do segundo turno do Campeonato Brasileiro. Para você ter ideia, o Remo tem 18,5% de aproveitamento dos pontos somados. Ao lado do Corinthians, o Remo só não é o lanterna por causa do Corinthians. O Corinthians tem o pior aproveitamento, né? O melhor é o Flamengo com 74,1%, seguido do Santos, que tem 70,8%, e do Cruzeiro, que tem 66,7%. O Palmeiras, que está brigando com o Flamengo pelo título brasileiro, é apenas o oitavo com 48,1%. E a Chapecoense, que é a lanterna do campeonato, que é o único clube que está na frente, está atrás do Remo, tem 37,5% de aproveitamento dos pontos até agora. Parabéns aí à diretoria do Remo pelo belo planejamento. Mais um, né? Mais um dado que a gente tem que trazer aí para vocês, né? Pois é. Pois é, amanhã começa a Liga das Nações, né? E só tem jogão amanhã, né? Para você que gosta de futebol internacional. Só teremos amanhã Holanda e Alemanha para começar os trabalhos. E também teremos Portugal e País de Gales, né? Portugal aí que vai sediar a próxima Copa do Mundo. Também teremos Kosovo e Irlanda. E amistosos internacionais amanhã teremos Japão e Uruguai, Coreia do Sul e Equador. Uruguai que está... uma situação bem complicada, uma das piores campanhas de sua história em Copas do Mundo, e vai ter que arrumar a casa aí para a próxima Copa do Mundo. Afinal de contas, o Uruguai vai sediar a próxima Copa do Mundo, vai receber o jogo de abertura, então o próximo ciclo é muito importante para a Celeste, então vai ter que se virar aí para o Uruguai não perder o seu prestígio no futebol internacional depois da pífia participação na Copa do Mundo deste ano lá nos Estados Unidos, no Canadá e no México. E lembrando mais uma vez, 7 da manhã, sexta-feira, Brasil e Austrália, Austrália e Brasil, primeiro amistoso do Brasil neste ciclo pós-Copa do Mundo. CBN Esporte para a segunda edição vai ficando por aqui. O programa de hoje teve a operação de áudio de Eider Vilhena e o nosso querido Carlos Aguiar. Gerência de conteúdo e programação de Daniele Pires, direção de jornalismo de Paulo Fernandes.
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0: Vem aí o repórter CBN, logo seguido o CBN Ponto Final. Grande abraço e até amanhã.
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0: Quarta-feira, 23 de setembro de 2026. O Brasil alcançou em 2025 o recorde de pessoas ocupadas no país, com 103 milhões de empregados. Segundo a pesquisa do IBGE, divulgada hoje, o número cresceu mais de 15% desde o início da série histórica em 2012. O total de desempregados caiu para 6 milhões e 100 mil, e também é o menor já registrado pelo levantamento. O avanço foi puxado principalmente pelos setores de serviços e administração pública, e também houve aumento da participação feminina e do trabalho autônomo. A mãe da modelo brasileira encontrada morta na França afirmou que o ex-namorado da filha era violento e não aceitava o fim do relacionamento. Larissa Brito, de 25 anos, foi achada sem vida no banco traseiro do carro do companheiro, de 29 anos, apontado como principal suspeito e preso em flagrante. Segundo a mãe, ele chegou a dizer que, se Larissa não estivesse com ele, não estaria com ninguém. A família também afirma que o homem teria roubado os pertences da jovem recentemente. O corpo de Larissa será submetido a uma autópsia na próxima segunda-feira. A Polônia acusou a Rússia de violar hoje o espaço aéreo do país com um helicóptero militar. Segundo o exército polonês, uma aeronave russa entrou pelo norte e permaneceu no espaço aéreo por 42 segundos antes de retornar. Caças foram acionados e as forças terrestres ficaram em estado de prontidão. O governo polonês afirmou que o episódio indica uma nova tentativa da Rússia de testar a capacidade de resposta de defesa aérea. Moscou ainda não se pronunciou sobre a acusação. No horário de Brasília, 5:04.
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2: Cinco e quatro.
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1: Olá, muito boa tarde. Seja bem-vinda, seja bem-vindo ao Ponto Final CBN desta quarta-feira, 23 de setembro de 2026. Nós vamos juntos e juntas até às 7 da noite, com muita informação, análise e prestação de serviço. Carolina Moran, boa tarde, tudo bem?
2: Oi, Débora, boa tarde para você e para os ouvintes. Boa quarta-feira para todo mundo. Quarta gelada em boa parte do país, né? Tô com frio por aqui, mas vamos nessa.
1: E aqui em São Paulo, uma tarde que já parece noite, tempo feio, nublado. Nossa. Parece que a primavera ainda não chegou por aqui. Acho que vai demorar um pouquinho.
2: Não, aqui também não.
1: Para aparecer, embora tenha começado oficialmente ontem, às 9h05 da noite, a primavera do Hemisfério Sul. Participa com a gente, manda mensagem para o nosso WhatsApp, que é o 11 99911 9981. São 5 horas e 6 minutos agora. A Isis Tassiarini tem informações ao vivo em Brasília sobre as cobranças ao Senado para divulgar uma lista de nomes, de visitas. Qual a novidade, Isa? Boa tarde.
3: Pois é, Débora, boa tarde para você, para a Carol e para os ouvintes. É porque o ministro do Supremo Tribunal Federal, Luiz Fux, deu prazo de 10 dias para que o presidente do Senado, Davi Alcolumbre, informe os registros de entrada e saída de uma lista, né, de personalidades públicas, que inclui, por exemplo, a mulher do ministro Alexandre de Moraes, a advogada Viviane Bassi de Moraes e também do banqueiro Daniel Vorcaro. E nessa lista constam outros nomes, viu, Débora, como do filho do presidente Lula, o Fábio Luiz Lula da Silva, conhecido como Lulinha, e também do irmão de Lula, o Frei Chico, além do Antônio Carlos Camilo Antunes, o careca do INSS. No despacho, Fux cita que não se vislumbra, pelo menos por hora, violação da intimidade ou de informações pessoais e, portanto, determina esse prazo para o retorno, né, dessas informações por parte de Alcolumbre. Vale lembrar aqui que Fux virou o relator do caso ontem, depois de um novo sorteio entre ministros, isso após, né, o movimento do ministro Alexandre de Moraes, que se declarou impedido de atuar como relator do caso, já que envolve a esposa dele. Na prática, o que, que Fux quer saber é o motivo que levou o Senado a inicialmente negar essas informações de registro de entrada e saída dessas pessoas, o que fez com que a ação parasse no Supremo Tribunal Federal. Isso porque tinha sido uma ação proposta por um vereador de Curitiba. Inicialmente, esse caso estava na primeira vara federal do Paraná, que remeteu, né, a ação aqui para o Supremo Tribunal Federal por alegar envolvimento de pessoa com foro privilegiado, no caso, o presidente do Senado, Davi Alcolumbre. Débora.
1: Obrigada pelas informações. Isis Tassiarini, em Brasília, acabou de ser divulgada, começaram a ser divulgados os primeiros dados da pesquisa Quest para governo do Estado e também Senado. Nós já temos aqui alguns números, Carol. Em São Paulo, pesquisa Quest para o primeiro turno aponta o governador Tarcísio de Freitas com 44% das intenções de voto contra 27% de Fernando Haddad. Para o Senado, Guilherme de Ritchie aparece com 16%, Marina Silva com 13%, Simone Tebet com 12% e André do Prado com 8%. Esses são os números em São Paulo. No Rio de Janeiro, para o primeiro turno, Eduardo Paes tem 36% das intenções de voto e Ruas tem 23%. Douglas Ruas, do PL, tem 23%. Temos também já dados de governo em Pernambuco. Por lá, Raquel Lira aparece com 41% das intenções de voto, João Campos com 39% das intenções de voto, pesquisa Quest, com resultados dos estados. Já já a gente traz aqui mais informações sobre cada um dos estados e também sobre os demais estados que serão divulgados, que estão sendo divulgados. Você já tem algum aí, Carol? Tem mais algum além desses três? Eu já trouxe São Paulo, Rio e Pernambuco. Parece que tem Distrito Federal, temos Distrito Federal?
2: Ia sair hoje, mas eu não estou achando aqui ainda os números, Débora. Não sei se já saíram, nem Distrito Federal, nem Minas.
1: Minas Gerais, se Cleitinho Azevedo com 37%, Patrus Ananias com 16%, Alexandre Calil com 8%, Matheus Simões com 7% e Flávio Rosqui com 6% de intenções de voto.
2: Distrito Federal, tem aqui os números, Débora. Mostrando a governadora Celina Leão, está liderando com 33% das intenções de voto, antes ela tinha 35%. O Leandro Grasso, do PT, aparece em segundo com 21%, antes ele tinha 17%, estava em terceiro, passou para segundo. E o José Roberto Arruda, ex-governador do PSD, que vinha em segundo lugar, agora caiu para terceiro, está com 17%, antes ele tinha 18%. Esse segundo lugar ainda com empate técnico no limite da margem de erro no Distrito Federal, Débora.
1: São 5:10 agora. O Igor Cardim, em Brasília, tem informações sobre o caso Master e desdobramentos no STF. Oi, Igor, boa tarde.
4: Oi, Débora, boa tarde para você, boa tarde também para os nossos ouvintes. O ministro Cristiano Zanin, do Supremo Tribunal Federal, negou mais uma vez um pedido para obrigar o Senado a dar andamento a uma CPI sobre o Banco Master. Desta vez, o requerimento apresentado pelo senador Alessandro Vieira cita possíveis relações entre ministros do Supremo e o empresário Daniel Vorcaro. Na decisão, Zanin afirma que o novo pedido não se diferencia de uma solicitação anterior, mas diz que a questão ainda pode ser reavaliada. O ministro negou justamente esse pedido para obrigar o presidente do Senado, Davi Alcolumbre, a instaurar essa CPI sobre as possíveis relações do empresário com os ministros Alexandre de Moraes e Toffoli. Essa é a segunda vez que Zanin nega o pedido para obrigar o Senado a dar andamento à CPI do Master. No pedido anterior, essa investigação era mais ampla e previa a apuração sobre as fraudes envolvendo o Master. Agora, o senador Alessandro Vieira pediu que a CPI investigasse especialmente possíveis relações de Vorcaro com esses ministros, e aí na decisão Zanin afirma que a mudança não é suficiente para diferenciar o novo pedido do anterior. Para ele, não há elementos que comprovem uma omissão constitucional do presidente do Senado que justifique a interferência do Supremo. Ao rejeitar esse pedido, Zanin disse que ainda pode reavaliar a decisão e pediu informações ao presidente do Senado, Davi Alcolumbre, e ao procurador-geral da República, Paulo Gonet. Em nota, o senador, Alessandro Vieira, classificou a decisão como uma decepção, mas afirmou que o caso ainda não está encerrado. O senador disse que vai apresentar novas informações e pedir que Zanin reveja o entendimento. Débora.
1: Obrigada pelas informações, Igor Cardim.
2: Débora, vamos falar sobre a decisão de ontem, né, dos países membros do Escudo das Américas de assinar um acordo para designar formalmente facções acusadas de narcotráfico como ameaças e, inclusive, aplicar sanções contra esses grupos, porque o PCC e o Comando Vermelho fazem parte dessa lista. Isso aconteceu ontem e hoje a gente tem as repercussões. A Samantha Klein está de olho nisso, porque o Planalto já monitorava essa discussão, né, essa possível decisão. Samantha, boa tarde.
3: Isso, Carol. Débora, já estava no radar, sim, a possibilidade de o Escudo das Américas anunciar essa lista de facções narcoterroristas, incluindo o primeiro comando da capital e o Comando Vermelho. Conforme fontes do Palácio do Planalto, recentes movimentos dos americanos já vinham indicando a ofensiva sobre o continente. A avaliação, porém, é que o objetivo é a expansão da doutrina de segurança americana na região, tentando aumentar a influência americana sobre os países latino-americanos e da América Central, e não tem relação com as eleições no Brasil, que, claro, não quer dizer que não seja utilizado pela oposição ao governo Lula. Dois pontos que alertaram as autoridades brasileiras sobre a decisão de Donald Trump em convocar mesmo, né, os demais países da aliança para classificar uma lista de 24 grupos narcoterroristas foram as seguintes. primeira foi aquela manifestação dos Estados Unidos, dizendo que o Brasil falhou no combate ao PCC e ao Comando Vermelho, e também outros movimentos envolvendo a Nicarágua, ou seja, trazendo para a OEA, a Organização dos Estados Americanos, inclusive uma reunião extraordinária de chanceleres, que está prevista já para o dia 2 de outubro, para debater ações contra o regime de Daniel Ortega e Rosário Murillo. O governo brasileiro também avalia o conteúdo da declaração da Aliança Escudo das Américas. Nessa declaração, então, o que os estados, né, o 13 estados mais os Estados Unidos, eles disseram o seguinte, que pretendem acionar o Conselho Permanente da OEA para ativar o Tratado Interamericano de Assistência Recíproca. Isso é o TIAR, só para a gente lembrar, isso é um tratado lá da Guerra Fria, completamente ultrapassado, que ninguém mais nem lembrava desse TIAR, mas agora foi ressuscitado, portanto, no âmbito do Escudo das Américas. E aí o que seria a ideia? Reivindicar a autorização para aplicar as sanções contra os países que têm essas organizações narcoterroristas, que aí pode ser congelamento de ativos, restrições de visto, responsabilização criminal, de pessoas que deem algum apoio logístico para esses grupos. O que é o grande temor? É de interferência, de intervenção nos países. Mas, sobre intervenção, é bem importante dizer também que o governo não vislumbra qualquer ação que seja nem de longe semelhante ao que ocorreu em janeiro na Venezuela. O que as fontes do Planalto também dizem? Que o objetivo é ver o que acontece na OEA para depois pensar se vai ou não votar alguma decisão, alguma resolução que possa ser tratada então na organização. Com vocês.
2: Obrigada, Samantha. Por enquanto tudo no campo das intenções, mas de qualquer forma uma possibilidade aí que deixa o governo em alerta, né, Débora?
1: Exatamente, Carol. Você fica agora com o noticiário da sua região e já, Ponto Final CBN de volta para a gente trazer mais dados da pesquisa Quest para os estados e também mais informações sobre a Assembleia Geral da ONU.

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1: 5 horas 23 minutos agora, Nadédia Calado em São Paulo acompanhou o segundo dia de trabalho na Assembleia Geral da ONU e tem mais detalhes para você. Oi, Nadédia, boa tarde.
2: Boa tarde, Débora, Carol, ouvintes. O presidente da Ucrânia, Volodymyr Zelensky, pediu que a comunidade internacional aumente as sanções contra a Rússia. Em seu discurso, ele disse que quem dá dinheiro a Moscou por meio de qualquer tipo de comércio ajuda a prolongar a guerra. Dedicou o discurso quase todo à Rússia, questionou a capacidade militar do país, disse que milhares de soldados de Moscou morreram no fronte e disse que nesse ano tropas russas só avançaram cerca de 1.000 quilômetros quadrados em território ucraniano, dos quais uma parte importante já foi retomada. Ele defendeu o envio de mais armas, disse que a Ucrânia escolheu não morrer e não perder o território, o país e a liberdade. A delegação russa ficou no plenário durante a fala. Discurso que vem um dia depois do encontro dele com Donald Trump. Na terça, ele se disse pronto para negociações entre Ucrânia, Rússia e Estados Unidos. Mas hoje, a Rússia voltou a atacar Kiev com drones, além de alvos em Odessa e Zaporizhia. Ainda hoje, Zelensky participa de uma sessão do Conselho de Segurança sobre a guerra. Mais cedo, foi o discurso do presidente do Irã, Massoud Pezeshkian, que chamou os Estados Unidos e Israel de verdadeiros estados terroristas, rebateu as acusações de Trump na véspera, negou que o país busque uma bomba atômica e mostrou imagens do ex-líder supremo Ali Khamenei, que morreu no início da guerra, e também de crianças de uma escola atingida por bombas. O representante americano deixou o plenário no início do discurso e o secretário de Estado, Marco Rubio, disse que as conversas mediadas entre os dois países à margem da Assembleia não avançaram significativamente. Ainda nessa quarta, a gente espera o discurso da presidente interina da Venezuela, Delcy Rodríguez, 8 meses depois da captura de Nicolás Maduro pelos Estados Unidos. Ele está preso em Nova York, que vai subir à tribuna, Delcy Rodríguez, depois da primeira reunião com Trump na terça, encontro que classificou como histórico. Diz que os dois trataram de cooperação em energia, mineração e segurança. A gente aguarda essa fala, além dos outros oradores. Débora.
1: Obrigada, Nadédia, pelas informações. E você, ouvinte, fica com o noticiário da sua região agora.

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0: Quarta-feira, 23 de setembro de 2026. Uma nova pesquisa Quest, divulgada hoje, mostra o cenário de disputa para o governo de Pernambuco. No primeiro turno, Raquel Lira, do PSD, aparece com 41% das intenções de voto. Já o ex-prefeito João Campos, do PSB, recebe 39%. A Quest entrevistou mais de 1.300 pessoas de 16 anos ou mais em todo o país, entre sábado e ontem. A margem de erro é de 3 pontos percentuais. O nível de confiança é de 95%. A pesquisa foi registrada no Tribunal Superior Eleitoral sob o número PE05671/2026. O ministro Luiz Fux, do Supremo Tribunal Federal, deu prazo de 10 dias para que o presidente do Senado, Davi Alcolumbre, se manifeste sobre os registros de entrada e saída do ex-banqueiro Daniel Vorcaro. Além dele, também foram solicitados registros da esposa do ministro Alexandre de Moraes, a advogada Viviane Bastos de Moraes, Fábio Luiz Lula da Silva, Lulinha, filho do presidente Lula, e de Antônio Carlos Camilo Antunes, conhecido como Careca do INSS. Fux se tornou relator do caso após Alexandre de Moraes se declarar impedido de atuar na relatoria. O Departamento de Justiça dos Estados Unidos defendeu que o presidente Donald Trump tem poder para vetar o acesso à Casa Branca dos canais CNN, MS Now e do site Político. A proibição foi imposta no último sábado e as credenciais dos jornalistas dos três veículos foram confiscadas. De acordo com o órgão, as cartas que explicam os motivos para a proibição foram enviadas aos veículos jornalísticos. Elas mencionam vários incidentes de reportagem que, segundo a avaliação da Casa Branca, ameaçam a segurança nacional e espalham falsidades. Horário de Brasília, 5h34.
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0: Gustavo Ferreira, editor assistente do Valor Invest, já está com a gente aqui no estúdio. Tudo bem, Gustavo? Boa tarde.
1: Alô, alô, Débora, Carol e ouvintes. Boa tarde a todos.
0: Vamos falar. Gustavo. Vamos falar das bolsas em queda, pressionadas pelos juros futuros, Gustavo?
1: Vamos, Débora. As perspectivas para os juros novamente guiando os ativos e dominando as conversas do mercado. Para novembro, há certo consenso de que a Selic, a taxa básica brasileira, cai mais uma vez. E depois? E depois a realidade vai se impor. Há quem acredite que essa realidade é demais inflação e por causa disso o Ibovespa, principal índice da Bolsa, caía 0,9% no fechamento. A justificativa local dessa cautela são as eleições. Caso o presidente Lula se reeleja, investidores, gestores, analistas de mercado, boa parte deles teme que a última queda da Selic seja a de novembro. Aos olhos dessa turma, as chances de ajuste fiscal seriam maiores se Flávio Bolsonaro vencer a disputa. Sendo assim, o Brasil ficaria mais atrativo e, nessa hipótese, mais dólares em circulação aqui no Brasil trariam uma força deflacionária importante. Importante a ponto de ter no mercado quem aposte em queda livre da Selic, caso Lula perca. É um tiro no escuro, né, essa aposta. Flávio Bolsonaro não tem credencial alguma em gestão pública. Ele fala em retomar o governo do pai dele, um governo marcado tanto por risco fiscal quanto institucional. Tanto é que o pai dele deixou o governo com uma forte alta da Selic no retrovisor. Quanto à cena externa, já se vão quase 7 meses de uma guerra sem perspectiva de desfecho no Oriente Médio. Depois de 5 dias de queda, o petróleo disparou hoje 4% aos 103 dólares por barril, puxou para cima as ações da Petrobras em 3%, o que ajudou a reduzir a queda do Ibovespa. Do ponto de vista do Brasil, não está muito claro ainda qual o efeito de uma guerra ainda mais prolongada. Dias de alta do petróleo como hoje vinham empurrando o dólar para baixo em reais, isso porque o petróleo fica mais caro, mais dólares entram no Brasil via exportações. Mas neste novo dia de petróleo subindo fortemente, o dólar subiu também, e também fortemente, subiu 1,3% aos R$5,17. Dólares foram convidados a sair do Brasil hoje, enquanto títulos do Tesouro Americano pagavam os maiores rendimentos em quase 2 décadas.
0: Valeu, Gustavo. Obrigada e até amanhã.
1: Eu que agradeço, como sempre, convido a acessarem o valorinvest.com. Tchau, tchau.
2: Tchau, Gustavo. A gente fala agora sobre eleições, agenda dos candidatos à presidência da República. Luiz Fernando Figliage, boa tarde para você.
3: Oi, Carol, boa tarde, Débora, ouvintes. Flávio Bolsonaro reservou parte do dia para gravações com aliados, entre eles o governador de São Paulo, Tarcísio de Freitas, do Republicanos. Flávio criticou ainda o presidente Lula ao citar a informação publicada pelo jornal Globo sobre mensagens interceptadas pela Polícia Federal no celular de Daniel Vorcaro, ex-dono do Banco Master.
4: E está dizendo que é o pai dos pobres, né, tomando uísque de R$18 mil. É impressionante como é que ele mente. A narrativa dele é sempre essa, de que é o pai

0: Ronaldo Caiado visitou a Biblioteca Pública Mário de Andrade, na capital paulista, e disse que vai alterar o texto do projeto de reforma tributária elaborado pelo governo Lula para garantir o financiamento de projetos culturais. O ex-governador de Goiás e candidato do PSD ao Palácio do Planalto defendeu uma destinação objetiva de repasses e a ampliação do acesso à cultura ao interior.
1: O atual projeto para o governo de reforma tributária exclui todos os fundos de apoio à cultura no Brasil. Eu repassarei parcela para garantir a condição de sobrevivência dos fundos que garantam a sobrevivência da cultura. O modelo que nós implantamos é um modelo em parceria com o Sistema S, onde o Estado arca com 80%, e o Sistema S com 20%, e a gente leva para o interior.
0: Outro candidato que cumpriu agenda na capital paulista foi Augusto Cury, que visitou o Instituto Bacarelli, na região do Heliópolis, e acompanhou a rotina da organização que proporciona ensino musical para crianças, além de programações artísticas. O candidato do Avante reforçou que não há possibilidade de apoiar Lula ou Flávio em um eventual segundo turno das eleições.
2: Zero de chance de se alinhar na Lula, porque o modelo econômico está asfixiando completamente o país. Em segundo lugar, a ética de Flávio Bolsonaro é completamente insana e insuportável, zero de chance de se alinhar com ele.
0: Cury afirmou ainda que é a via da pacificação e pediu que eleitores ajudem a quebrar a polarização política no país. Carol.
3: Obrigada, Luiz. Vamos ao Rio de Janeiro. Júlia Viana tem mais informações sobre o rapper Oruan. Oi, Júlia, boa tarde.
4: Oi, Débora, boa tarde para você e para Carol. O Tribunal Regional Eleitoral do Rio deferiu por unanimidade hoje o registro... Perdão, gente, troquei os assuntos só um minutinho.
3: Sem problemas.
4: Quero.
3: O assunto que a Júlia traz para a gente, a informação, os detalhes, é sobre o fato do rapper Oruan ter deixado de ser considerado foragido. E ela vai nos explicar por quê.
5: Já está aqui a Júlia, que há apostos, decisão da 8ª Câmara Criminal do Tribunal de Justiça do Rio, né, Júlia?
4: Agora sim, Carol. A 8ª Câmara Criminal do Tribunal de Justiça do Rio concedeu hoje, por unanimidade, habeas corpus ao rapper Oruan e revogou a prisão preventiva dele. Com isso, o artista, que era considerado foragido da justiça desde fevereiro desse ano, deixa de ser procurado. Uma suposta estrutura de lavagem de dinheiro ligada ao Comando Vermelho. Oruan, nome artístico de Mauro Davi dos Santos Nepomuceno, figura como réu ao lado do pai, o Márcio Santos Nepomuceno, o Marcinho VP e outros investigados. Esse processo tramita na primeira vara criminal especializada da capital e apura um suposto braço financeiro da facção voltado à reinserção de recursos ilícitos na economia formal. De acordo com a investigação, o grupo teria utilizado pessoas físicas e empresas para movimentar patrimônio e dar aparência de legalidade a valores provenientes da facção criminosa. A revogação da prisão preventiva não encerra a ação penal, nem representa absolvição. Oruan vai continuar sendo processado e deve responder às acusações em liberdade enquanto a investigação e o julgamento prosseguem. O rapper passou a ser considerado foragido no início de fevereiro desse ano, a gente relembra, depois que a justiça decretou a prisão preventiva dele por descumprimento reiterado das medidas cautelares impostas anteriormente. A decisão ocorreu após o Supremo Tribunal de Justiça revogar um habeas corpus que o mantinha em liberdade. Segundo os autos, Oruan acumulou dezenas de violações relacionadas ao uso da tornozeleira eletrônica, incluindo falhas recorrentes por deixar o equipamento descarregado, desligado ou inoperante. Com a expedição do mandado de prisão, equipes da Polícia Civil realizaram diligências em endereços ligados ao artista, mas ele não foi localizado. Além da investigação por lavagem de dinheiro, o artista também responde a diferentes ações penais na Justiça do Rio. Uma delas envolve uma operação da Polícia Civil na casa do rapper, quando agentes foram atacados com pedras durante o cumprimento de mandados judiciais. O MP denunciou Oruan por tentativa de homicídio qualificado, sustentando que uma pedra de quase 5 quilos teria sido arremessada.

0: começada contra os policiais. Em agosto desse ano, porém, a justiça entendeu que não havia elementos suficientes para afirmar que foi o rapper quem lançou especificamente a pedra descrita na denúncia. Carol e Débora.
1: Obrigada, Júlia.
2: Obrigada, Júlia.
1: Você fica agora com o noticiário da sua região.

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1: São 5 horas e 50 minutos agora, nós vamos à Fortaleza. Mariana Rebouças tem mais detalhes, os desdobramentos do caso Isabelle Caracristi. Oi, Mariana, boa tarde.
2: Boa tarde, Débora. Boa tarde a todos os ouvintes da CBN. Exatamente. Segundo a perícia forense do Ceará, a linha de investigação da polícia aponta que a estudante Isabelle Caracristi, de 22 anos, teria se jogado do prédio onde vivia com o namorado e a família dele. Não havia câmeras na cobertura e nas escadas de acesso, mas em uma das câmeras do edifício foi registrado o momento da queda do corpo em posição horizontal. Apesar dessa hipótese trabalhada pela perícia, as autoridades destacam que ainda realizam diligências para descartar completamente a participação de terceiros no caso. Ainda nesta quarta-feira, a prisão preventiva do namorado da estudante de direito, João Munhoz Neto, de 34 anos, foi mantida após audiência de custódia. Ele é investigado por violência psicológica e induzimento ao suicídio. A prisão foi determinada pela justiça nesta terça-feira, com base em elementos reunidos pela polícia durante a investigação da morte de Isabelle. O delegado-geral da Polícia Civil do Ceará, Márcio Gutierrez, afirmou que a prisão preventiva foi mantida porque a polícia identificou uma situação não colaborativa e com possibilidade de destruição de provas. Vamos ouvir.
3: O que aconteceu nos dias seguintes também nos levantou um alerta muito grande. Ele compareceu ao imóvel para procurar o celular da Isabelle, ele proibiu a entrada da família no condomínio, disse que não era, falou para o administrador do condomínio que não era para permitir a entrada de qualquer familiar, ele desativou o perfil nas redes sociais e ele também não atendeu aos chamados que foram feitos.
2: Um outro ponto destacado pela Polícia Civil do Ceará é que João Munhoz Neto teria retornado ao condomínio onde a jovem morreu para procurar o celular dela no local da queda e nas imediações. Segundo a polícia, o aparelho celular permaneceu junto ao corpo de Isabelle no bolso da jovem e foi quebrado durante a queda. O aparelho foi entregue à família e posteriormente devolvido à Polícia Civil com autorização dos familiares para ser submetido à análise. Segundo as investigações, Isabelle esteve no rooftop por cerca de uma hora e conversou com algumas pessoas. A morte dela aconteceu por volta das 8h40 da noite e o laudo apontou como causa da morte politraumatismo grave com lesões corporais compatíveis com o impacto decorrente da queda. O exame também confirmou que a jovem não estava grávida e as análises laboratoriais deram resultado negativo para a presença de álcool ou substâncias toxicológicas de interesse pericial. Além disso, a PFOS afirmou ainda na noite da ocorrência, equipes de peritos criminais realizaram uma varredura no apartamento, no terraço e nas áreas comuns do edifício e no ponto do pátio interno, onde o corpo foi localizado. Volto com vocês.
1: Obrigada, Mariana, pelas informações. À medida que os detalhes vêm à tona, a gente vai vendo quão absurda é essa história e quanta violência Isabelle sofreu nas mãos dessa família antes de morrer. Você fica agora com o noticiário da sua região. Já já a gente traz mais detalhes sobre a pesquisa Quest para os estados que foi divulgada hoje.

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0: Quarta-feira, 23 de setembro de 2026. Uma nova pesquisa Quest mostra o cenário da disputa para o governo de São Paulo. O governador Tarcísio de Freitas, do Republicanos, candidato à reeleição no estado, recebe 44% das intenções de voto. Em seguida, Fernando Haddad, do PT, aparece com 27%. Para 72% dos eleitores ouvidos no levantamento, a escolha do candidato é definitiva. A Quest ouviu 1.800 pessoas de 16 anos ou mais entre sábado e ontem. A margem de erro é de 2 pontos percentuais, para mais ou para menos. O nível de confiança é de 95%. O número do registro no TSE é SP02456/2026. Executivos da OpenAI, Anthropic e Hugging Face participaram hoje de uma reunião do Conselho de Segurança da ONU sobre os riscos da inteligência artificial para a segurança internacional. Sam Altman, CEO da OpenAI, defendeu que a regulamentação da IA deve ser feita com processos democráticos e por governos que prestem contas às populações. Os líderes das três maiores empresas de inteligência artificial do mundo falaram em meio a alertas de que sistemas mais avançados possam escapar do controle humano. Entre as preocupações está a possibilidade de algoritmos interagirem entre si e no futuro contribuírem para desencadear conflitos. A Bolsa de Valores de São Paulo fechou em queda de 0,86%, com 185.814 pontos. O dólar comercial fechou em alta de 1,28%, cotado a R$ 5,16. Já o euro fechou valendo R$ 5,88, alta de 0,76%. Horário de Brasília, 6:02.
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3: Boa tarde, Débora. Boa tarde, Carol. Boa tarde, ouvintes. O Guilherme tem um financiamento imobiliário e recebeu um valor do FGTS. Ele pergunta se compensa amortizar o prazo ou a parcela do empréstimo, ou colocar esse valor num fundo de renda fixa. Guilherme, hoje com juros de 13,5% ao ano, a rentabilidade das aplicações financeiras de renda fixa, mesmo considerando o imposto de renda, tende a ser maior do que o custo do financiamento imobiliário. Portanto, deixar o dinheiro aplicado tende a ser mais rentável. Além disso, a despeito da diferença de taxas, o financiamento imobiliário é uma linha de crédito mais barata do que as demais modalidades disponíveis, particularmente comparando com os juros do cartão de crédito e do cheque especial. Por esse aspecto, então, continuar com o financiamento imobiliário é mais vantajoso, porque se você tiver alguma despesa emergencial, vale mais a pena sacar da aplicação financeira do que tomar um empréstimo caro. Mas ter uma dívida pode ser uma situação desconfortável. Por esse ponto de vista, uma boa estratégia para antecipar a quitação do empréstimo imobiliário é reduzir o valor das parcelas, amortizando o total da dívida e diminuindo o valor das parcelas. Assim, o seu orçamento fica com uma folga maior, você consegue economizar e fazer novas amortizações até quitar totalmente a sua dívida. Até a próxima e continue mandando as suas perguntas para cbndinheiro@cbn.com.br.
4: 6:05 agora, nós vamos a Brasília. Igor Cardim traz os detalhes da pesquisa Quest para o Distrito Federal. Oi, Igor, boa noite.
5: Oi, Débora. Boa noite a você e aos nossos ouvintes. A pesquisa Quest, divulgada nesta quarta-feira, mostra uma mudança na disputa pelo governo do Distrito Federal. Pela primeira vez, Leandro Graes, do PT, aparece em segundo lugar no cenário com José Roberto Arruda, do PSD. Tem 21%. Contra 17% do ex-governador. Celina Leão, do PP, lidera com 33%. No levantamento anterior, Graes tinha 17% e Arruda 18%. O resultado ocorre em meio à indefinição sobre a candidatura de Arruda. O TRE do Distrito Federal considerou o ex-governador inelegível por unanimidade e o recurso apresentado pela defesa será analisado nesta quinta pelo plenário do TSE. O Ministério Público Eleitoral também manteve o entendimento de que Arruda está impedido de disputar a eleição pela lei da ficha limpa. A decisão do TRE também tem impacto direto no cenário da pesquisa, porque outros dois candidatos também tiveram as candidaturas indeferidas, Ellison e Rico Pinheiro. E aí, com isso, neste cenário, Grais sobe para 23%, enquanto Celina também sobe para 34%, e Paula Belmonte aparece em terceiro com 7%. Os votos de Arruda, portanto, passam a ser uma variável nesta composição de primeiro turno. Nas simulações de segundo turno, Celina Leão aparece com 43% contra 32% de Arruda. E em outro cenário, Arruda tem 38% contra 31% de Leandro Graz. Celina Leão tem 48% contra 30% de Graz em um terceiro cenário de segundo turno. Na disputa pelo Senado, Michele Bolsonaro, do PL, lidera com 26%, seguida por Leila do Vôlei, do PDT, com 19%, e Érica Cocai e Bia Kicis, Érica Cocai do PT e Bia Kicis do PL, ambas com 15%. Sebastião Coelho do Novo tem 2% e os demais candidatos não pontuaram. A pesquisa ouviu 1.104 eleitores entre os dias 19 e 22 de setembro, com margem de erro de 3 pontos percentuais e 95% de índice de confiança está registrada na Justiça Eleitoral. Débora.
4: Obrigada, Igor, pelas informações.
0: Agora a gente fala sobre os dados da Quest aqui no Rio de Janeiro. Débora, a Júlia Viana está de volta e o que chama a atenção é a redução da diferença de Eduardo Paes do PSD para Douglas Ruas do PL nessa sondagem, né, Júlia?
6: Isso, Carol. A pesquisa Quest divulgada hoje mostra que a diferença entre Eduardo Paes do PSD e Douglas Ruas do PL caiu de 21 pontos para 13 pontos na disputa aqui pelo governo do Rio. Num dos cenários do primeiro turno, Paes aparece com 36% das intenções de voto e Douglas Ruas do PL aparece logo em seguida com 23%. Em relação à pesquisa anterior, de 8 de setembro, o ex-prefeito oscilou 3 pontos para menos, enquanto Ruas subiu 5 pontos. Atrás de Ruas aparece Antônio Garotinho, do Republicanos, com 8%. Ciro Garcia, do PSTU, William Siri, do PSOL, Coronel Busnello, do Missão, André Marinho, do Novo e Juliette Pantoja, do UP, aparecem com 1%. Os outros candidatos não pontuaram. Indecisos são 16% e brancos e nulos 12%. A pesquisa foi contratada pela Globo, a Quest ouviu 1.302 pessoas de 16 anos ou mais entre 19 e 22 de setembro. A margem de erro é de 3 pontos percentuais para mais ou para menos e o nível de confiança é de 95%. Esse levantamento foi registrado no Tribunal Superior Eleitoral sob o protocolo RJ04982/2026. A pesquisa também mostra um segundo cenário de primeiro turno sem Garotinho, que aguarda recurso após ter a candidatura indeferida pelo Tribunal Regional Eleitoral. Nesse caso, Paes aparece com 38% e Ruas com 25%. Nos cenários de segundo turno, Paes tem 44% contra 31% de Douglas Ruas e 49% contra 18% de Garotinho. A Quest mostrou também como está a disputa pela presidência da República no primeiro turno entre os eleitores do Rio. No cenário da pesquisa de intenção de voto estimulada para presidente, Flávio Bolsonaro do PL aparece com 37% das intenções de voto e Lula do PT com 30%. Augusto Cury do Avante tem 4%, Ronaldo Caiado do PSD tem 3% e Renan Santos do Missão tem 2%. Romeu Zema do Novo e Rui Costa Pimenta do PCO aparecem com 1%. Para 82% dos eleitores ouvidos, a escolha do candidato é definitiva. Outros 18% dizem que ainda podem mudar o voto até as eleições. E em um possível segundo turno, Flávio Bolsonaro aparece com 44% das intenções de votos entre os eleitores fluminenses contra 36% de Lula. Na pesquisa divulgada em 8 de setembro, Flávio tinha 43% e Lula 37%. Carol.
0: Obrigada, Júlia.
4: Nós vamos agora aos números de São Paulo, que mostram o governador Tarcísio de Freitas, do Republicanos, que é candidato à reeleição, com 44% das intenções de voto no primeiro turno, e Fernando Haddad, do PT, com 27%. A pesquisa traz policial Ediane do Agir, apesar da candidatura dela ter sido indeferida pelo TRE em 18 de setembro, mas ela aparece nessa sondagem porque estava apta no dia do registro da pesquisa. Então, policial Ediane do Agir, Vera Lúcia do PSTU, Carlos Machado do PCB e Isadora Dias do PCO aparecem com 1% das intenções de voto. Vivian Mendes do UP aparece, não pontuou nessa pesquisa. 72% dos eleitores ouvidos no levantamento, para eles a escolha do candidato é definitiva. Eram 69% em 8 de setembro, na última pesquisa. Outros 28% dizem que ainda podem mudar o voto até as eleições em 4 de outubro. Eram 31%. Para o cenário de segundo turno, Tarcísio de Freitas aparece com 49%, eram 48% em 8 de setembro. Fernando Haddad com 30%, eram 31% em 8 de setembro. Branco, nulo e não vai votar, 12%, eram 11%, indecisos 9%. Eram 10. Tem aqui também nessa sondagem a aprovação e avaliação do governo de Tarcísio de Freitas. 58% aprovam o governo Tarcísio de Freitas, eram 56% em 25 de agosto. 25% desaprovam, eram 31%. Não sabe ou não responderam, 17%, eram 13%. Avaliação positiva, 44%, regular, 28%, negativa, 18%. A pesquisa Quest também trouxe a sondagem para o Senado, que aparece da seguinte forma. Guilherme Derrite, do PP, tem 16% das intenções de voto, eram 14% em 8 de setembro. Marina Silva, da Rede, 13%, eram 14%. Simone Tebet, do PSB, 12%, eram 12%. Então, esses três candidatos aparecem com empate técnico. André do Prado, do PL, tem 8%, eram 7%. Ricardo Salles do Novo aparece com 3%. Também era esse mesmo percentual na última pesquisa. E rapidamente aqui a sondagem para a presidência da República em São Paulo. Em São Paulo, Flávio Bolsonaro tem 34% no primeiro turno, Lula tem 31%. Na simulação de segundo turno, Flávio Bolsonaro do PL aparece com 42% e o presidente Lula do PT aparece com 36% intenções de voto em São Paulo. Também fazem parte dessa sondagem, dessa pesquisa Quest.
0: Débora, vamos a Belo Horizonte falar sobre os números na disputa para o governo de Minas. A Débora Costa vai trazer para a gente. Por aí, né, Débora, o Cleitinho Azevedo continua liderando. O que tem de novidade na disputa pelo segundo lugar, que estava bem embolado, e agora o Patrus Ananias abriu uma vantagem, né? Boa noite.
7: Exatamente, Carol. Boa noite para você e para os ouvintes. A nova pesquisa Quest mostrou que o candidato Cleitinho Azevedo, do Republicanos, ampliou a vantagem em 5 pontos e aparece na liderança isolada com 37% das intenções. Mas aqui em Minas, o cenário permanece de segundo turno devido à distribuição de votos dos demais concorrentes. Na segunda colocação, aparece o candidato Patrus Ananias, do PT, que se isolou na posição ao crescer 4 pontos e atingir 16% na comparação com o último levantamento. Os dois primeiros cresceram fora da margem de erro, que é de 3 pontos para mais ou para menos. Já o candidato Alexandre Calil, do PDT, antes empatado com Patrus, caiu 3 pontos e aparece agora, nessa nova sondagem, com 8%. Considerando a margem de erro, o ex-prefeito de Belo Horizonte está tecnicamente empatado com o governador Matheus Simões, do PSD, que manteve 7%, e com o candidato Flávio Rosco, do PL, que cresceu de 3% para 5%. Além deles, a Quest mostra os candidatos Gabriel Azevedo, do MDB, com 2%, Ben Mendes, do Missão, e Túlio Lopes, do PCB, com 1% cada, e os demais postulantes ao governo de Minas não pontuaram. Ainda neste levantamento, indecisos caiu de 19% para 16%, enquanto a parcela daqueles eleitores que vão anular reduziu de 12% para 7%. Para o segundo turno, Carol, a Quest aqui em Minas fez a simulação de 3 cenários e o Cleitinho também venceria em todos. Na disputa contra Patrus, o senador teria 50% contra 26% do petista, Contra Calil, Cleitinho derrotaria o ex-prefeito de BH com 49% das intenções de voto contra 26%. Já na disputa com Matheus Simões, Cleitinho teria 50% contra 18% do atual governador. Esses três resultados oscilaram dentro da margem de erro. Rapidamente, Carol, sobre a disputa presidencial, a Quest mostra que aqui em Minas Gerais, estado pêndulo das eleições, o cenário é de empate entre o presidente Lula do PT e o candidato do PL, Flávio Bolsonaro, nos dois turnos, considerando a margem de erro, que é de 3 pontos para mais ou para menos. No primeiro turno da disputa presidencial aqui no estado, Lula lidera com 35% das intenções. Ele cresceu 4 pontos na comparação com o levantamento de 8 de setembro. E na segunda colocação aparece Flávio Bolsonaro com 30%. O bolsonarista cresceu 3 pontos nesta nova pesquisa estimulada. Na sequência está Augusto Cury do Avante, que caiu de 8 para 5%. Ronaldo Caiado do PSD, que subiu de 3 para 4%. E Romeu Zema do Novo, que desidratou no próprio estado ao passar de 6 para 2%. Ele empata com Renan Santos do Missão, também com 2%. Neste cenário, os indecisos caíram de 15 para 13%, enquanto brancos e nulos estão em 9%. Já num segundo turno, Lula e Flávio empatam em 40% das intenções de voto. Porém, neste cenário, Lula cresceu 3 pontos, saiu de 37% para 40%, enquanto Flávio manteve o mesmo patamar da pesquisa anterior. Brancos e nulos ficam em 13% e indecisos em 7%. O levantamento foi registrado na Justiça Eleitoral como MG03-276/2026, a pesquisa que foi encomendada pela TV Globo e realizada entre os dias 19 e 22 de setembro. Foram ouvidos 1.506 eleitores e o nível de confiança é de 95%. Carol.
0: Obrigada, Débora. Aí a gente vê, né, Débora Minas espelhando o que está acontecendo no resto do país, essa tendência do eleitor antecipar o seu voto do segundo turno para o primeiro, porque tanto Lula quanto Flávio crescem e tiram voto de onde? De outros candidatos que começaram a desidratar, né? O Augusto Cury e, em Minas, no caso, o Zema, que tinha 6%, caiu para 2%.
8: Exatamente. A gente muda um pouco de assunto. A Samantha Klein tem informações em Brasília. Declaração do ministro da Justiça sobre o tal Escudo das Américas. Oi, Samantha.
9: Isso, Débora. Primeiro a gente tinha aquele off, agora a gente tem o on, só que aí do ministro da Justiça, Wellington César Lima e Silva, ele disse numa agenda, agora há pouco, que a decisão dos 14 países que compõem o Escudo das Américas em incluir facções criminosas do Brasil no rol de narcoterroristas é um debate secundário. Conforme ele, independentemente do nome utilizado em relação aos grupos de narcotraficantes, o que a população quer mesmo é resposta efetiva no combate ao crime organizado.
10: Não, eu acho que é uma divergência de rótulo, de nomes, de categorias. E acho que isso realmente não é o que preocupa fundamentalmente a população. Independentemente do nome que se atribua, a população quer que o Estado atue com força máxima no combate ao crime organizado. E é isso que cada país tem que fazer, respeitando os limites da sua legislação.
9: O ministro também destacou que a execução das sanções previstas pelo Escudo das Américas vai depender da legislação de cada país. Lembrando aí que se trata de uma lista de 24 organizações narcoterroristas. Wellington Dias e Silva também disse, o ministro afirmou que a lei brasileira já é bastante rigorosa no combate ao crime organizado. Com vocês.
8: Obrigada, Samantha, pelas informações e você fica agora com o noticiário da sua cidade.

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2: Oi PVC, boa noite, tudo bem?
3: Tudo bem, Débora, e você? Tudo bem, Carol?
4: Oi, PVC.
2: Tudo certo, PVC. Estamos em data FIFA, expectativa para os amistosos da seleção brasileira. E o que outras expectativas temos em relação à convocação? Escalação, ou melhor?
3: Escalação. O Ancelotti tem uma entrevista programada para 4 horas da manhã, porque é na Austrália, né? São 12 horas de fuso. E eu prometo que eu não vou acordar para assistir. Entrou um negócio aqui agora. Caiu?
2: Eu achei que era um efeito especial que você tinha colocado.
4: Achei também.
2: PVC? Entrou um negócio PVC, não está mais conosco. A gente vai tentar refazer aqui a conexão com o PVC. Voltou. E aí, PVC?
3: Oi, voltei. Oi, voltei.
2: Diga lá, então. Você não vai acordar para ver a lista da escalação do Ancelotti. Por quê? Você já sabe quem vai jogar? Caiu de novo. A gente está com dificuldade aqui na conexão com o PVC. Vamos fazer o seguinte? Vamos tentar falar com o PVC daqui a pouco? Produção, o que, que vocês acham? Vamos tentar falar com o PVC já para ele falar um pouco da seleção brasileira.
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0: Quarta-feira, 23 de setembro de 2026. Uma nova pesquisa Quest mostra o cenário de disputa para o governo de Minas Gerais. No primeiro turno, Cleitinho Azevedo, do Republicanos, recebe 37% das intenções de voto. Em seguida, o candidato pelo PT, Patrus Ananias, aparece com 16%. O levantamento foi encomendado pela Globo e ouviu mais de 1.500 eleitores de 16 anos ou mais entre sábado e ontem. A margem de erro é de 3 pontos percentuais para mais ou para menos, nível de confiança de 95%. A pesquisa foi registrada na Justiça Eleitoral sob o número MG03276/2026. A Justiça do Rio de Janeiro concedeu por decisão unânime um novo habeas corpus ao rapper Oruan e revogou a prisão preventiva dele. Com isso, o artista, que era considerado foragido da justiça desde fevereiro deste ano, deixa de ser procurado. No entanto, a medida não significa a absolvição dele do caso. Agora, ele poderá responder em liberdade ao processo que investiga uma suposta estrutura de lavagem de dinheiro ligada ao Comando Vermelho. O presidente da Argentina, Javier Milei, fez duras críticas à ONU durante o discurso de hoje na Assembleia Geral. O argentino chamou o órgão de inútil e afirmou que só serve para alimentar uma casta de parasitas. Milei disse estar alinhado a Estados Unidos e Israel e criticou as condenações a ações israelenses na faixa de Gaza. Ele também acusou a organização de não atuar na disputa entre Argentina e Reino Unido pelas Ilhas Malvinas. No horário de Brasília, 6:30.
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2: PVC está de volta, mas com esse cai levanta, nosso tempo diminuiu consideravelmente, hein, PVC? Mas vamos lá, bora falar da seleção brasileira.
3: Não, eu ia falar só que tem uma coletiva programada para o Ancelotti para as 4 da manhã, porque é na Austrália, então tem o fuso horário, e eu prometo que eu não vou acordar às 4 da manhã para ver a coletiva, prometo.
2: Tá.
3: Mas a grande questão é entender o time que ele vai montar, porque tem muitos jogadores jovens e ele tem alguns desafios. Um, recuperar Vinícius Júnior. Ele não está bem no Real Madrid, precisa jogar bem na sexta-feira, o jogo Brasil-Austrália é em Brisbane às 7 da manhã de sexta. Vai falar certamente sobre Vinícius Júnior. Precisa recuperar Estevão e Hendrick. Até na linha que a gente falou ontem da questão dos estrangeiros, a diminuição dos estrangeiros, tem um diagnóstico na CBF que não quer dizer que a diminuição dos estrangeiros vai levar a solução disso, mas entende-se que o jogador jovem do Brasil hoje, ele tem um problema, porque ele não joga aqui em função da concorrência dos mais experientes, estrangeiros entre eles, e não joga no exterior, porque ele chega muito jovem e os técnicos de lá não confiam, acham que não estão maduros. Então, por exemplo, Hendrick, Estevão, Vitor Reis, Jair, todos jogadores muito jovens convocados pelo Ancelotti, não estão jogando como titulares. Estevão não joga no Chelsea. Não é titular no Chelsea, o Hendrick não é titular no Real Madrid. Então é a chance dele ver esses jogadores em ação e ajudar a desenvolver, porque eles vão ter que jogar em algum momento, né? São possibilidades de craques para o futuro, para isso precisam jogar.
2: Valeu, PVC. Falamos mais amanhã. Valeu. Beijo.
3: Combinado. Beijo, tchau.
2: Você fica com o noticiário da sua região?

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0: Hoje eu falo aqui para vocês sobre uma versão nova do Mitsubishi Eclipse Cross e é uma versão inusitada também. Vou explicar aqui a estratégia essa que a Mitsubishi adotou aqui no Brasil. Eu estou falando da versão do Mitsubishi Eclipse Cross na versão GLS, que foi lançada agora com um preço de R$ 156 mil. Na prática, se tornou a versão mais barata do Eclipse Cross no nosso mercado, ou seja, fica abaixo do Eclipse Cross na versão Rush, que já tinha sido lançada como uma versão de entrada desse carro já há um bom tempo. E agora, então, ganha uma versão ainda mais barata, porque a Rush custa R$ 177 mil, mas em promoção dá para achar ela por R$ 160. Então agora essa nova versão GLS fica R$ 5.000 abaixo desse preço. Qual foi o truque da Mitsubishi para conseguir essa redução de preço nessa expectativa de conseguir alinhar o carro com os novos padrões de preço que as montadoras chinesas têm criado no nosso mercado, trazendo carros bem equipados e cada vez mais baratos? A estratégia da Mitsubishi foi um pouco diferente. Ela decidiu lançar uma versão desse carro, desse SUV, sem som. É isso mesmo, a gente voltou a ter, por incrível que pareça, um carro que é vendido por aqui só com a preparação para o som com um chicote elétrico. Aí, se você quiser, você compra esse acessório e instala o som depois que comprar esse carro. Foi esse o truque que a Mitsubishi encontrou para conseguir vender essa versão. Bom, além disso, ele abre mão de vários outros itens de série que são considerados essenciais. Então, como não tem som, não tem também a central multimídia de 10,25 polegadas, que passa a aparecer apenas na versão Rush. Além disso, a versão de entrada também não tem entrada USB na dianteira e nem câmera de ré. Já os bancos são de tecido, como já acontecia na versão Rush. Ainda assim, tem vários outros equipamentos, como, por exemplo, os airbags e outros itens de segurança. Mas foi por esse caminho que não tem sido muito comum da gente ver com outras montadoras no Brasil. Ainda assim, o que esse SUV guarda de trunfos para tentar conseguir mercado nesse preço? O porte, 4,54 metros de comprimento, com um entre-eixos de 2,60. Então ele acaba ficando posicionado com preço de SUV compacto, mas entregando um porte de SUV médio. E debaixo do capô é um 1.5 turbo com 165 cavalos de potência e 25,5 kg de torque, sempre com câmbio automático do tipo CVT. Essas as novidades então da linha Mitsubishi Eclipse Cross com essa versão GLS sem a opção do som aqui no Brasil.
1: Valeu, Muniz. Você fica agora com o noticiário da sua região.

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1: Informação agora em Brasília, manifestação do Ministério do Desenvolvimento sobre supostos pagamentos feitos pela lobista Roberta Luxinger a integrantes da pasta. Igor Cardim, boa noite.
2: Oi, Carol, boa noite a você e a todos. Pois é, o Ministério do Desenvolvimento e Assistência Social, Família e Combate à Fome, em nota, rechaçou qualquer possibilidade de favorecimento em uma licitação de serviços de backup de tecnologia. A pasta afirmou que o processo foi realizado por pregão eletrônico, modalidade em que vence a empresa que apresenta o menor preço em uma disputa considerada transparente. Sobre os dois serviços citados nas investigações, o Ministério disse que nenhum deles tem competência sobre a área e, portanto, não participou do processo licitatório. Segundo a reportagem do Estadão, a Polícia Federal identificou esses pagamentos feitos pela lobista Roberta Luxinger a pessoas ligadas ao Ministério do Desenvolvimento Social, comandado pelo ministro Wellington Dias. Em conversas encontradas no celular da lobista, ela teria orientado o operador financeiro Ulisses Barbosa a retirar R$60 mil em espécie de sua casa e distribuir o dinheiro em 3 contas. Entre os destinatários identificados estariam Ranier Costa Siríaco, secretário executivo adjunto do Ministério, e José Martinho Ferreira de Araújo, coordenador do cerimonial do ministro. Agora, então, a posição do Ministério após a revelação do jornal Estado de São Paulo. Carol.
1: Obrigada, Igor.
3: 6h50.
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3: Tássios deixou o comentário de hoje gravado. Ele vai falar sobre a dor de cabeça que estão passando os donos de geladeiras inteligentes.
4: É, Carol e Débora, ouvintes também. Muito boa noite para todos. A gente se acostumou com esses dispositivos inteligentes. Tem carro conectado, televisão, smart, o computador que recebe também atualizações de tempos em tempos. Agora, desse jeito que a gente vai contar hoje, eu nunca tinha visto. Aconteceu na Coreia do Sul. Lá, a Samsung tem geladeiras inteligentes com uma série de recursos avançados. Câmera, controle automático, dá até para pedir reposição dos itens que você está ficando sem e o supermercado vai e entrega. Ou seja, a perfeição para quem gosta de comodidade. Mas, essa semana ocorreu o seguinte: uma atualização de sistema problemática, defeituosa, fez com que essas geladeiras parassem de funcionar. Elas não refrigeravam mais, não acendiam as luzes, o consumidor não sabia o que estava acontecendo. Geralmente são geladeiras grandes, então dá um certo trabalho para conseguir a manutenção, o técnico precisa vir e tudo mais. E geladeira sem eletricidade, o que acontece? A gente sabe, os produtos começam a estragar, os alimentos estragaram, os consumidores da Samsung ficaram furiosos. No fim das contas, a gigante sul-coreana está fazendo um teste com uma nova atualização de software para mandar para as geladeiras dos clientes que ainda não foram afetados pela primeira versão, digamos assim. Estão tentando ver se conseguem resolver. E enquanto isso, os relatos que nós temos é de que os técnicos estão indo às casas desses clientes impactados e trocando a placa-mãe. A placa-mãe é um negócio da informática, da eletrônica, é um circuito por onde passam as informações e, como o nome sugere, é um dos pontos mais importantes. É dali que muitos desses comandos se originam e vão para outros componentes, para outras peças. Então, ter que trocar placa-mãe, meu amigo, minha amiga, se você está numa assistência técnica com seu notebook, com o seu celular e te falam isso, pode sentir o frio na espinha, porque é uma das cirurgias da eletrônica mais complicadas, mas é o que eles estão tendo que fazer por lá. Isso vai mostrando para a gente o quanto nós somos dependentes dessas novidades, dessas atualizações, e que, às vezes, se alguma coisa, como a gente diz aqui no Rio de Janeiro, dá ruim, se dá ruim, como é que você resolve? É mais difícil. Nós já vimos problema assim com televisão. A Microsoft vira e mexe tem problema com esse Windows 11, que é a versão mais recente, porque certas coisas, certas funcionalidades param de funcionar, aí coloca atualização, tira, enfim, a maior confusão. É algo para a gente ter em mente quando estiver pensando, o próximo utensílio doméstico que eu vou comprar, vou pegar a versão Smart, porque às vezes a gente pode ter uma dor de cabeça que nem imagina por causa desse nosso dia a dia digital.
3: Valeu, Tassos. Você fica com o noticiário da sua região.

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1: A gente volta para se despedir do nosso ouvinte. Beijo, Carol. Até amanhã.
2: Beijo, Débora. Boa noite para você e para os ouvintes. Até.
1: Produção foi de Wender Starles, trabalhos técnicos Daniel Mesquita e Anderson Wendel. Muito obrigada pela companhia, tenha uma ótima noite. Vem aí Vera Magalhães e o Viva Voz Especial Eleições. Até amanhã, às 5 da tarde, esperamos você.

0: Quarta-feira, 23 de setembro de 2026. Mensagens obtidas pela Polícia Federal revelam que dirigentes do Banco de Brasília continuaram avançando em operações com o Banco Master, apesar dos alertas sobre os riscos das transações. As trocas de mensagens aconteceram entre o ex-presidente do banco, Paulo Henrique Costa, e o então diretor de finanças, Dario Oswaldo Garcia Júnior. De acordo com o relatório da PF, eles estavam cientes da existência de documentos irregulares e, mesmo assim, deram continuidade à operação de compras de carteiras. As conversas mencionam de forma repetida a possibilidade de quebra do Banco Master. Em nota, a defesa de Paulo Henrique Costa afirmou que a Polícia Federal erra quanto aos fatos e que tomou as providências necessárias assim que soube das irregularidades do Master. Nova pesquisa Quest mostra o cenário de disputa para o governo do Rio de Janeiro. No primeiro turno, Eduardo Paes, do PSD, recebe 36% das intenções de voto. Em seguida, Douglas Ruas, do PL, aparece com 23%. O levantamento foi encomendado pela Globo. A Quest ouviu mais de 1.300 pessoas de 16 anos ou mais entre sábado e ontem. A margem de erro é de 3 pontos percentuais para mais ou para menos, nível de confiança de 95%. O levantamento foi registrado no Tribunal Superior Eleitoral sob o protocolo RJ04982/2026. Horário de Brasília, 7:03.
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3: Olá, boa noite. Seja bem-vindo, seja bem-vinda ao Viva Voz. A gente está começando o programa de hoje. Hoje é quarta-feira, é dia de Bruno Caraza, nosso comentarista, economista, professor da Fundação Dom Cabral, também colunista do Valor. Boa noite, Bruno.
4: Boa noite, Vera. Chegando à reta final, né? Boa noite para você, para os ouvintes e para o Rafael.
3: É isso, hoje também aqui comigo no estúdio tenho a presença do Rafael Cortez, ele que é cientista político, sócio da Tendências Consultoria. Boa noite, Rafael, obrigada por ter vindo até aqui, se deslocado, sei que está um trânsito danado, obrigada por ter vindo.
5: Imagina, o prazer é meu, Vera, obrigado pelo convite, prazer estar aqui na CBN, estar com o Bruno, estar com você. Tem basicamente 413 pesquisas hoje, né? Assim, entre outros temas.
3: É isso, então... pessoal, tem 413 pesquisas. A gente promete analisar todas elas, mas eu vou aproveitar a expertise de dois craques aqui, um da economia e um da política, para tentar começar esse Viva Voz de hoje com uma discussão um pouco mais reflexiva. Pelo seguinte, o Bruno escreveu uma coluna dele no Valor, que foi uma provocação que eu achei muito pertinente. Ele começa com o título, com uma pergunta retórica. Flávio Bolsonaro ganhou, e agora? E por que me deu a ideia de trazer a reflexão sobre isso hoje? Porque a gente teve o cancelamento do debate da Record. Record anunciou oficialmente que não vai conseguir realizar um debate presidencial. Com isso, a única chance que a gente vai ter até o primeiro turno de um confronto direto entre Lula e Flávio Bolsonaro é o debate da Globo, cuja reunião para decidir se vai acontecer ou não e quem vai participar se deu hoje. Aparentemente, as campanhas de Lula e Flávio toparam as regras, mas ainda não anunciaram, não oficializaram se vão participar ou não. E é muito maluco que a gente esteja a menos de 10 dias ali das eleições, um pouco mais de 10, né? Com esse cenário de uma eleição no escuro, que eu chamei na nossa pauta de eleição no escuro. Então, eu queria começar ouvindo vocês. Bruno, nessa sua reflexão, você fala dessa possibilidade de vitória do Flávio Bolsonaro. O Maurício Moura escreveu na coluna dele hoje no Globo que existe realmente a chance de qualquer um vencer no primeiro turno ou de haver segundo turno. E você diz que ele conquistou os votos do mercado financeiro, prometendo reformas muito robustas na área econômica e fiscal, mas que pode haver uma quebra dessa expectativa, né? Conta aqui para os nossos ouvintes e espectadores do que você está falando.
4: Sim, Vera. Na verdade, é uma pergunta retórica mesmo, né? Só de uma possibilidade, né? A eleição está totalmente indefinida, mas há uma... quando a gente conversa com o pessoal do mercado, a gente sente que há um otimismo em relação à possibilidade do Flávio Bolsonaro vir a ganhar, justamente com relação a esse desejo que os investidores têm de que ele vá aprovar uma agenda reformista, principalmente na questão fiscal, né? Tem muitos paralelos aí que ele poderia fazer o que o Milei fez na Argentina e entrar com uma motosserra nos gastos públicos e uma série de reformas aí pró investimentos, só que a gente não tem garantia nenhuma que isso vai acontecer no sentido que não houve debate, né? Mesmo o programa do Flávio Bolsonaro, né, é apresentado ao TSE, é muito genérico, mesmo nas entrevistas com a Daniela Marques, que é a chefe, né, da assessoria econômica dele, ela também fica nas generalidades, nesse compromisso com ajuste fiscal, com mudanças, mas nada muito concreto, né? Foge das questões difíceis, se vai haver uma reforma da Previdência, uma reforma, né, do sistema dos gastos sociais. E mais do que isso, né? A gente não sabe o que vai ser o início desse eventual governo Flávio Bolsonaro, porque há um risco muito grande de que ele desperdice o primeiro ano do governo, que todo governo tem, né, que conta com apoio popular, que conta com boa vontade do Congresso. Ele desperdice esse início de mandato dele com uma pauta ideológica, né? Seja na questão da anistia aos condenados do 11 de setembro, 8 de janeiro, desculpa, e inclusive o pai dele, né? E também com esse confronto direto com o Supremo, principalmente com o Alexandre Moraes. Sim. Então, há um risco de que essa agenda não ande por causa desse gasto de capital político no início do governo com essas questões mais ideológicas.
3: Agora, Rafael, esse risco de uma crise institucional prolongada, eu acho que está no horizonte de vocês de análise, mas ele não parece mexer os indicadores de voto nem do Lula, nem do Flávio Bolsonaro. Imagino que essa crise vai acontecer e vai se prolongar qualquer um que vença. Mas o que acontece? Uma coisa anula a outra na hora de formação do voto, de decisão do voto? As pessoas não estão levando isso em consideração?
5: Olha, Vera, eu vou fazer, já que a sua pergunta é mais reflexiva, eu sou daqueles que tendem a olhar para essa atual conjuntura ainda com muitas referências ao Brasil que saiu das urnas em 2022, independente até de quem vença. Seja do ponto de vista do eleitor, e aí para dialogar com a sua pergunta, né? Quando a gente olha as pesquisas, o eleitorado, por incrível que pareça, ele não parece ter se arrependido do que fez lá em 22.
3: Então, não parece ter se arrependido ou parece?
5: Não, se arrependeu. Por quê? Como é que a gente pega esse indicador, né? Quando a gente olha nesses cortes, fala, o que você fez lá no primeiro ou no segundo turno de 22? Então, quem foi Lula lá na disputa com o ex-presidente Jair Bolsonaro continua lulista. Quem já fez a escolha por Jair Bolsonaro lá em 22, seguiu e hoje tende a escolher Flávio Bolsonaro. E quem é branco e nulo e abstenção, enfim, quem já estava cansado dessa polarização lá atrás, permanece cansado, né? Então, o Brasil ainda não resolveu alguns dilemas que saíram daquela conjuntura, que é a pacificação democrática, né? Colocar de fato o que aconteceu, quem foi responsabilizado, quem deveria ser julgado, que pena deveria ser cumprida, e retomar as bases de um entendimento, de uma construção de uma coalizão de governo para lidar com os problemas civilizatórios, né? Seja na parte econômica, seja na parte social. E se a gente olhar agora a conjuntura, acho que a gente vai herdar alguma coisa muito parecida com isso, com problemas novos. E aí eu me refiro, em particular, ao dilema do Supremo Tribunal Federal e da justiça brasileira como um todo, que claramente precisa passar por uma reforma institucional. lá atrás essa conversa estava muito travada, porque havia uma leitura quase do tipo, olha, não mexe com o Supremo, né? Porque o Supremo Sim. foi um ator importante em controlar os riscos democráticos, virou quase que ali uma figura, uma organização que pairava acima do bem e do mal, e esse capital político foi jogado, desculpa a expressão, meio na lata do lixo agora.
3: Do lixo.
5: Então a gente tem um problema tanto na perna política, acrescido na minha leitura desse problema institucional agora.
3: Agora, Bruno, na coluna você também trata ali da composição do Senado, que vai ser um elemento chave para a gente entender que pós-eleições é esse, porque essa é uma disputa que já se decide no primeiro turno. A gente está resolvendo, renovando 2/3 do Senado. Ainda que a gente imagine que pela campanha que vem sendo feita há mais tempo, a direita tenha mais sucesso nessa renovação, não se imagina que eles vão conseguir arrastar todas as fichas. E quando a gente pensa em impeachment de ministro do Supremo, a gente está falando aí de um quórum elevadíssimo, principalmente graças a uma mudança que foi feita por iniciativa do ministro Gilmar recentemente. Então vai ser um embate que pode travar o Congresso, né? Efetivamente.
4: Sem dúvida, Vera. É difícil a gente prever qual vai ser o resultado para a eleição do Senado, que normalmente é uma das últimas escolhas, né, do eleitor, né? Ele realmente escolhe na última hora. Mas pelo que a gente observa, a direita realmente se preparou muito para essa eleição no Senado, né? Ela, desde a condenação do Jair Bolsonaro, ela tinha esse discurso, né, que é preciso eleger muitos senadores para fazer um impeachment de um ministro do Supremo. Mas pelo que a gente vê nas pesquisas que vão saindo, não vai ser uma coisa também tão fácil, né? Porque para você obter o quórum mínimo para o impeachment de um ministro do Supremo, você precisa de pelo menos 54 votos, né? 2/3, isso é muita coisa. E quando a gente olha as pesquisas, olhando os senadores que continuarão lá e mais como se dá a composição nos estados. Então, a gente tem vários estados no Nordeste, por exemplo, que a esquerda vai fazer uma ou duas cadeiras. A gente tem outros estados, como Minas Gerais, praticamente certo que a Marília Campos vai conseguir, né? Aqui em São Paulo, aí em São Paulo tem uma chance grande, né, de ter pelo menos uma cadeira para a esquerda. Então, quando a gente olha essa configuração, a gente vai ter uma chance de ter um bloco anti-bolsonarista que vai barrar esse tipo de ação, né, de um eventual governo Flávio Bolsonaro, uma eventual tentativa de impeachment de ministro do Supremo, o que arrasta a crise, né? Porque quanto mais difícil está esse cenário, mais a situação vai se prolongar, os debates, e isso para o país também é muito ruim. E do outro lado também, no caso de uma vitória de Lula, aí é o contrário, né? Vai ter certamente um contingente muito grande de senadores bolsonaristas que vão bloquear muitas das iniciativas que o Lula possa vir a ter no eventual quarto mandato. Então, o Senado vai ser um ponto de crise nesse próximo mandato, seja ele quem for.
3: E, como ele falou, é isso, né, Rafael? Uma das últimas escolhas. A gente viu hoje uma série de pesquisas. Você falou, uma leva grande de pesquisas. A Quest fez pesquisas em 5 estados e mostra ali algumas mexidas nas placas tectônicas dessas disputas para o Senado. Alguns nomes estão em ascensão, outros que começaram bem pelo recall começam a perder espaço. Aqui em São Paulo, a gente tem uma disputa tão grande a ponto do governador Tarcísio de Freitas ter começado a entrar mais fortemente, falando, olha, ou vota aqui nesses meus candidatos ou vai eleger 2 candidatas do PT. Até correndo um risco de parecer meio machista nessa colocação. Mas é realmente um foco de atenção grande dos partidos e dos políticos, né?
5: Não há dúvida. E acho que assim, uma parte dessa incerteza, e aí para a gente fazer a conversa da questão eleitoral com o ponto que o Bruno trouxe, né, das condições de governabilidade mínima, seja Flávio, seja Lula, até para enfrentar essa agenda econômica bem complicada, é o que parece que a gente vai ver agora, à medida que as pesquisas para governador mostrar uma consolidação. Então a gente tem visto esse movimento do voto útil, que fica muito claro na eleição nacional, mas também nas eleições para governador nos estados, né? Então a gente viu isso um pouco em Minas, no Rio, São Paulo a gente já tinha claramente ali um cenário mais polarizado, mas à medida que essa convergência acontecer na eleição para governador, o próximo passo é fazer a mudança no Senado. Como você bem mencionou, né, Vera? Tem agora um período de campanha já razoável, equaliza mais ou menos, né, a taxa de conhecimento dos candidatos, aí entra o efeito do governador. E aí, pegando esse efeito, né, de ter ainda um sistema multipartidário, sem uma clara hegemonia, sobretudo pensando nesses cortes, seja no quórum constitucional para reforma, seja nesse quórum ainda mais amplo para impeachment de ministro, a gente deve ter aquele cenário que não vai sair uma coalizão claramente nessa direção. Eu diria que a gente não pode menosprezar, sobretudo pensando na expectativa do mercado, de que trocando de governo, né, o Flávio assumindo que os problemas vão ser resolvidos rapidamente, eu acho que a gente não pode menosprezar os riscos dessa interpretação. Então, quando eu mencionei 22, eu acho que em alguma medida aconteceu isso também lá. Uhum. Né? Quando o Bolsonaro, aí é 18, perdão, né? Quando o Bolsonaro ganha, o Jair, tinha uma ideia também de que, olha, trocou o que estava aí, chegou alguém com um discurso muito liberal, com uma agenda muito forte, aí fazendo referência à figura do Milei, que a Daniela Marques trouxe para o debate, né? Ó, ele nos inspira. Em alguma medida era o que já estava lá atrás, e a gente viu que o sistema político brasileiro, funcionando bem, não cabe, pelo menos na minha leitura, um programa desse tipo, ainda mais num sistema com tanta arestra para parar.
3: Agora, Bruno, para mim é difícil de compreender como Javier Milei ou mesmo Donald Trump podem ser vistos como sinônimos de bonança ou de prosperidade ou de crescimento sustentável ou de estabilidade política, pelo grau de agressividade do discurso, pela constante ali provocação de estresse por meio de declarações altamente polêmicas o tempo inteiro. E a gente tem uma lembrança muito recente do governo Bolsonaro, em que esses embates e essa retórica sempre inflamada não provocou um período de estabilidade. A minha pergunta é: o mercado tem saudade exatamente de quê?
4: Não sei exatamente se é saudade, viu, Vera? Eu acho que é um desejo, né? É um pensamento desejoso, aí, um wishful thinking.
3: Pensamento mágico, quase.
4: De que você vai mudar, né? O mercado, os investidores, quando a gente fala mercado, a gente está falando dos investidores, dos operadores, né, do mercado financeiro, né, da Faria Lima, né, usando aí a metáfora da localização, né? Mas tem um desgaste, né, quanto à dificuldade que o governo Lula teve de atacar esses problemas estruturais do Brasil, sobretudo na questão fiscal. E o governo Lula não foi eficaz nessa estratégia. O arcabouço fiscal, ele não foi suficiente para estabilizar o crescimento da dívida brasileira. A dívida cresceu mais de 11 pontos percentuais do PIB nesse mandato. É um crescimento muito acelerado que traz muitas preocupações. Então, a mudança também para uma mudança para uma equipe que tem um discurso mais liberal, de corte de despesas, isso agrada o mercado. E no caso de eventual vitória, acredito até que haja uma valorização na bolsa, né, reflexos nesses ativos financeiros. Agora, com o passar do tempo, como essas mudanças, elas não se materializam, elas ficam travadas até pelo discurso ideológico, por essa postura que você mencionou de embate, né, que é característica, né, do Trump, que é característica do Milei e era característica do Jair Bolsonaro, há uma certa desilusão com essa expectativa e esse otimismo, ele acaba se esvaindo, inclusive os ganhos do mercado financeiro.
5: Diga, Rafael. Então, estava ouvindo aqui o Bruno, Vera, e eu acho que, assim, qual que é o argumento nessa ideia de que se o Flávio ganhar, a gente vai ter um enfrentamento mais forte nessa perna fiscal? Eu acho que ele passa, vocês me corrijam se eu estiver errado, por dois canais. O primeiro, pela diferença entre o Jair Bolsonaro e o filho, o Flávio. Né? Uma ideia de que não é a mesma coisa. Né? Eu acho um argumento meio superestimado pelo ambiente político, né? Pelo o modus operandi do bolsonarismo como fenômeno político, que vai além de uma figura ou outra, né? Até porque tem problemas concretos a resolver nessa seara, inclusive qual é o destino do seu pai, que cumpre prisão, vai ter alguma coisa, não vai ter. Então, acho que tem esse primeiro ponto. Agora, o segundo é mais interessante para a gente pensar aqui, que é o argumento de que, olha, o Flávio é de direita, vai ser eleito muito provavelmente um Congresso de direita, eventualmente um Senado ainda mais com essa coloração. E aí, a partir dessa junção, a gente poderia ter uma agenda fiscal um pouco mais ambiciosa. Eu acho que o que tem aqui, embora é possível que aconteça, mas acho que o que tem aqui é um entendimento equivocado dessas mudanças institucionais que o Brasil está passando. A presidência da República, ela é mais fraca hoje. Os parlamentares são mais independentes hoje, né? Uhum. Seja pela questão das emendas, seja pelo financiamento público de campanha, que dá um grau de liberdade bastante acentuado, e isso não se troca do dia para a noite.
3: É, só ponderando em cima do que você colocou, que eu acho muito interessante, o Donald Trump tinha a maioria do Congresso, tem maioria do Congresso, talvez perca agora nas eleições de meio de mandato, e criou tanta confusão e tanta agenda negativa para fora e para dentro, que tende a perder essa maioria e não conseguiu transformar isso num crescimento sustentável, enfim, da inflação, redução dos juros, nada nos Estados Unidos. O Bruno me corrija se eu estiver errado. E do ponto de vista político, eu acho que essa ideia de um Flávio Bolsonaro moderado é uma criação artificialíssima de marketing e que não foi testada. E aí a gente volta ao ponto inicial que a gente nem chegou a tratar. Ele não se submeteu ao escrutínio, praticamente não debateu nenhuma vez. Foi a uma entrevista para a qual ele estava extremamente ensaiado, mentiu para caramba. Na bancada da Globo, em relação ao caso Master, não foi submetido a um confronto direto com o principal adversário. Então, eu acho que se está partindo de um pensamento mágico em relação à economia e de uma construção marqueteira em relação a essa falsa e suposta moderação. Até porque não tem moderação quando a primeira e única conhecida proposta real dele é da anistia para o Jair Bolsonaro, que foi condenado por tentativa de golpe.
6: O que
3: você acha, Bruno?
6: É isso, Vera. No caso do Trump, realmente não se materializam os benefícios, né? Inclusive no mercado financeiro, né? Os juros estão muito altos nos Estados Unidos. O dólar perdeu mais de 10% de valor nas principais moedas, né? Então, isso é uma evidência de que, mesmo com apoio parlamentar, você não consegue traduzir isso em ganhos expressivos para a economia quando você tem um ambiente de muita agressividade, de muita alteração, né? E aí, no Brasil, com essas condições que o Rafael acabou de mencionar, né, da configuração do sistema político, é de se esperar que aconteça a mesma coisa. E aí, sem debate, fica muito difícil, né, Vera, a gente saber exatamente, né, onde são os pontos, o que cada um deles propõe, né, o que é melhor para o país ou não. Então, infelizmente, a gente perdeu uma grande oportunidade de conhecer melhor os candidatos, e a gente está indo para as urnas às cegas.
3: Às cegas, como em 18. A gente vai fazer um intervalo agora, o papo está maravilhoso, mas no segundo bloco a gente pode continuar tratando dessas questões, porque a gente vai falar um pouco do que teve do dia de Master e de como esse escândalo está canalizando todo o debate e, a meu ver, impedindo outras discussões. Voltamos já já.
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0: Quarta-feira, 23 de setembro de 2026. Uma nova pesquisa Quest, divulgada hoje, mostra o cenário da disputa pelo Senado em São Paulo. Pela primeira vez, o deputado federal Guilherme Derrite, do PP, aparece na liderança, com 16% das intenções de voto. Em seguida, aparecem as ex-ministras Marina Silva, da Rede, com 13%, e Simone Tebet, do PSB, com 12%. André do Prado, do PL, tem 8% das intenções de voto. O levantamento foi encomendado pela Globo. A Quest ouviu 1.800 pessoas de 16 anos ou mais entre sábado e ontem. A margem de erro é de 2 pontos percentuais para mais ou para menos. O nível de confiança é de 95%. O número do registro no TSE é SP02456/2026. O Superior Tribunal de Justiça negou o pedido de liberdade feito pelo ex-presidente da Câmara Municipal de São Paulo, Milton Leite. Ele foi preso em uma operação que apura a infiltração do PCC em empresas de ônibus da capital paulista. Ao analisar o caso, o ministro não encontrou ilegalidades na decisão anterior do Tribunal de Justiça de São Paulo e avaliou que a prisão temporária de Leite é necessária. O ex-vereador é citado como responsável direto pela operação de algumas das empresas de ônibus investigadas na operação. Ele nega as acusações. Horário de Brasília, 7h34.
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2: Estamos de volta com o Viva Voz, hoje com Bruno Carazzi e o cientista político Rafael Cortez. Bom, nessa quarta-feira a gente teve vários novos desdobramentos da crise do Master e a sensação que eu tenho, não sei vocês, que desde que se liberou todo o conteúdo dos inquéritos e todo o conteúdo do celular do Daniel Vorkaro, todo dia a gente é atropelado por uma série de informações. Essas informações não são hierarquizadas, elas aparecem como coisas de igual gravidade. E isso dá uma sensação, até na gente que é jornalista, vocês que são analistas, de que a gente está vivendo um cenário de terra arrasada, em que todo mundo está igualmente comprometido, que existe uma septicemia de todo o sistema político e institucional pela influência do Vorkaro e do banco dele, que, portanto, isso deve ser um elemento a igualar as escolhas e a tornar tudo a mesma coisa. De que maneira, Rafael, pelo que você conversa com clientes, com fontes, que você vê, olha em pesquisas, esse caso virou ali uma paisagem na janela, uma paisagem horrorosa, apocalíptica, mas as pessoas perderam o discernimento do que importa ali?
3: Olha, Vera, é uma pergunta das mais difíceis, de fato, né? Seja porque o custo informacional, né, da gente conseguir ir atrás, de entender o que efetivamente está acontecendo, ele já é alto para quem trabalha com isso, né? Imagina para o eleitorado que tem uma série de problemas e desafios do cotidiano ter o esforço para conseguir separar o joio do trigo. O que, então, eu acho que onde a gente deveria começar a tentar caminhar nesse labirinto é um pouco, em tese, independente do conteúdo de cada denúncia, essa é uma agenda, me parece, mais desafiadora para a campanha de reeleição. Sim. Justamente por um argumento até simples, né? Numa ideia de que, olha, o governo é continuidade, então à medida que tudo que acontece de bom ou de ruim fica nas contas do governo, independente do comportamento efetivo, né? De como é que a gente chegou até aqui. Então, às vezes, é uma bonança econômica no mundo que ajuda o nosso crescimento aqui, o governo também se beneficia. Às vezes, é o contrário, né? É um quadro de crise, e aí o governo, não necessariamente sendo o principal ator, também acaba perdendo intenção de voto. Então, acho que esse é o primeiro ponto, né? Em tese, é ruim para a campanha de governo, e acho que também ajuda a explicar o ponto que você fez anteriormente dessa campanha apática, que eu gostei da... Se eu não estou enganado, o termo foi apático, né? Eu gostei dessa imagem porque, em alguma medida, ela retrata bem o que a gente chegou até aqui. E essa ideia de que o efeito eleitoral é meio desconexo com o conteúdo substantivo me parece cada vez mais patente, né? Justamente porque se criou uma espécie de um fla-flu dentro do Supremo Tribunal Federal, e aí não importa o que as evidências tragam, os lados já estão mais ou menos colocados e lados meio que artificiais, né?
2: Sim.
3: Se a gente, não é propriamente verdade que o Gilmar Mendes, por exemplo, é petista, né? A gente já viu episódios ao contrário.
2: Já até barrou, né, a nomeação do Lula.
3: Eu ia lembrar desse de barrar a nomeação. Sim. Então aí o outro é indicado, o Fux, é indicado pela Dilma. Então, de repente, também. Então, assim, então, esse é um fluxo que não só é simplista, né? Mas como às vezes até distorce o que está acontecendo. E a gente chega no paradoxo que a gente vai, provavelmente, essa agenda beneficia um candidato que, a rigor, tem lá um áudio dele pedindo dinheiro.
2: É o mais diretamente implicado entre os candidatos.
3: Então,
2: né?
3: No limite, a gente chega a isso, né? É uma agenda que beneficia aquele que está lá envolvido mais claramente.
2: Agora, Bruno, hoje a gente teve um fato que movimentou aí as redes sociais, que foi um vídeo feito por um grupo aí, de uma coalizão, e protagonizado pelo Fábio Porchat, que tentou explicar com uma linha do tempo, caso Master, situando, inclusive, aí em Minas, na Igreja Lagoinha aí do André Valadão, e a origem da relação do Master e do crescimento desse banco, etc. Mas ele foi tirado do ar pela Meta, sem explicações muito claras, depois o vídeo voltou, enfim. Mas é um vídeo que também tem um viés.

0: Vera, esse caso tem vários aspectos, né? O primeiro deles, eu acho que ele tem o mérito de tentar organizar essa avalanche de informações, de dados, de revelações que estão saindo a conta-gotas e que, como o Rafael mencionou, o eleitor está no seu dia a dia, ele está trabalhando, está cuidando da família, ele não tem tempo de ficar lendo e processando esse tanto de informação. E aí o vídeo é interessante porque num tempo aí de o vídeo completo, né, tem 30 minutos, né, mas os cortes também que vão, né, para as redes sociais, ele tenta simplificar essa ideia e comunicar o conjunto para o eleitor. Ele claramente tem um viés, né, ideológico, né, tanto que ele até menciona a questão do Banco Master ganhando impulso lá no governo estadual da Bahia, mas não faz menção que o governo da Bahia era governado pelo PT, de aliados muito próximos do presidente Lula, né? Ele passa batido nessa questão, mas ele explica, ele tenta explicar para deixar ainda mais claro essa relação do caso Master com o Flávio Bolsonaro. E no final ele faz uma mensagem muito direta para o eleitor evangélico, né? O Porchat, ele fala diretamente para esse eleitor, levando em consideração, né, questões bíblicas, questões religiosas, questionando o voto desse eleitor que tende a votar no Flávio Bolsonaro, se isso seria condizente com a sua profissão de fé. Então, é aquela tentativa de virada de voto numa eleição muito polarizada. Agora, tem toda a questão da interferência externa das big techs, né, na divulgação desse vídeo, então tem essa característica também. Agora, a gente não sabe efetivamente se essa estratégia vai dar certo, porque esse público, justamente nesse contexto que tem muita informação, né, o eleitor é bombardeado de muita informação, a gente sabe que pelo comportamento, né, até psicológico das pessoas, quando eu tenho muita informação, eu me agarro às minhas predileções. Então, eu sei que está acontecendo, eu sei que isso pega todo mundo, vou continuar votando no Flávio Bolsonaro porque eu sou antipetista. Então, isso acaba sendo o grande ponto de interrogação se esse tipo de estratégia dá certo ou não de virar votos nessa reta final.
1: Concordo. E a gente viu, né, Rafael, uma tentativa aí nos últimos dias de se criar de novo uma CPI do Master em razão de tudo que aconteceu, mas elas foram barradas pelo ministro Cristiano Zanin, que nesse fla-flu do Supremo tem um lado, que é o lado do ministro Alexandre de Moraes, e outras estão lá com o ministro Cássio Nunes Marques, que nessa semana foi bem engolfado pela crise, a ponto de se apontar que ele deveria ser impedido, mas o ministro Fachin falou, não, não vai ser. Quase como quem diz, daqui a pouco não sobra ninguém para julgar nenhum caso aqui nesta corte. Então, essa situação prima é uma situação também bizarra.
0: Só vai sobrar carne e luz.
1: Exato, a Carmen vai ter que ser relator universal do caso Master, é isso?
2: É, bem por aí, assim, a rigor, a gente deveria estar nesse cenário. Você fez uma provocação que eu vou cometer o sacrilégio, talvez, né, numa empresa de comunicação, né, quem faz bom jornalismo.
1: Boa,
2: Mas eu acho que,
1: Cássio.
2: assim, ficou um pouco um certo vício nessa cobertura dessa dimensão pública do bate-boca entre os ministros, né? E, por óbvio, eles não contribuíram para conseguir minimizar todo esse cenário, né? Ao contrário, acho que fizeram uma aposta nessa estratégia
1: Do caos, né?
2: de comunicação no caos, assim, que não era estratégia propriamente jurídica no caso, né? E aí não seria até um osso do ofício. É de fato ali uma formação quase que de grupos políticos, enfim. E acho que de alguma maneira a gente acabou um pouco ficando refém desse comportamento circense, para dizer o mínimo, dos ministros. E aí essa perna do que de fato está acontecendo, do jornalismo, debate público como um todo, né? Conseguir fazer a separação. Olha, o indicado, o citado A, citou por isso, por isso, por isso. Tem alguma evidência de que isso. Esse debate a gente ainda está meio rastejando. Eu acho que a gente ficou um pouco à mercê do comportamento dos ministros. E aí eu vou até inverter um pouco. Eu vou te perguntar, Vera e
1: Opa,
2: Bruno,
1: ó.
2: é verdade, porque, assim, eu acho que, para pensar no efeito

0: A gente tem agora um fato novo, que é esse vídeo, aparentemente já está circulando de uma maneira bastante relevante, enfim, então potencialmente algo que a gente vai precisar mais ou menos acompanhar. E aí a minha pergunta é um pouco nessa direção, porque em teses, onde ele pode ter de fato um efeito maior é entre os eleitores
1: Sim.
0: evangélicos, pela maneira como o vídeo construiu a narrativa, né? E aí, acho que um pouco era a minha pergunta, era um pouco o que, que vocês, assim, que sabem de comunicação, porque o vídeo, embora é direcionado a esse público, em alguns momentos tem uma certa ironia um pouco, né? Faz um pouco
1: Pois é, eu
0: uma coisa
1: ainda não vi
0: irônica,
1: se
0: então.
1: existe esse vídeo. Para mim, ele ainda está no terreno do boato. E hoje eu vi um monte de veículo publicando um monte de boato, antecipando o boato. Porque é isso, a gente está numa eleição tão imprevisível, tão difícil de ler, que a gente fica sempre à espera do próximo fato novo que vai mexer tudo, que vai. Eu acho que a depender do que houver no vídeo, pode causar um estrago no Flávio Bolsonaro. Mas só lembrando, o Dark Horse tinha áudio dele pedindo dinheiro para o Vorkaro, chamando o Vorkaro de irmão, dizendo: tamo junto até o final. O dinheiro foi para o exterior e ele não se dignou a explicar, e isso não só não derreteu a candidatura dele, como ele voltou a crescer e hoje está liderando numericamente. Então, eu tenho dúvida até do impacto disso, mas é isso. É uma semana que pode ter debate da Globo, pode ter ali as coisas podem ganhar outra temperatura e aí o efeito pode ser diferente, mas vamos ver,
0: O
1: né?
0: que pareceu desafiador é isso, porque embora faça uma boa reconstrução, né,
1: Ah,
0: e
1: do vídeo do
0: clara.
1: Porchat você está falando. Estou pensando que você está falando dos vídeos que estão. Ah, desculpa, eu
0: Não,
1: que confundi.
0: não,
1: O
0: imagina,
1: vídeo do
0: imagina.
1: Porchat eu
0: Era.
1: acho que tem esse caráter didático, acho um bom vídeo. Acho que ele tem um viés, mas é um bom vídeo, não acho que mude muito as placas tectônicas.
0: É, justamente por conta disso,
1: Olha
0: né?
1: ali, eu já pensando no boato de outros vídeos, porque tem
0: Que diz
1: essa
0: que
1: história de
0: vem
1: vão
0: mais um,
1: vazar
0: né? É,
1: vídeos e
0: não,
1: tal.
0: isso também é uma outra maneira como a campanha aconteceu,
1: Eu
0: né? O
1: que
0: que vai vir
1: viajei.
0: aí, né?
1: Não
0: Não,
1: estou
0: imagina.
1: acostumada a eu responder. Gente, vamos fazer mais um intervalo antes que o Wender Starles me mate. A gente volta falando das pesquisas que saíram hoje, tá bom? Oi?
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1: Estamos de volta com o Viva Voz. A gente tem 7 minutinhos, então eu vou tentar otimizar esse tempo usando meus dois comentaristas de hoje, Bruno Caraza e Rafael Cortez, porque hoje saiu uma série de pesquisas da Quest nos estados. E essas pesquisas também perguntaram o voto para presidente nesses estados. Então, somando tudo que saiu, são 7 pesquisas, 6 estados mais o Distrito Federal. Lula lidera em 3 estados do Nordeste, Ceará, Paraíba e Pernambuco. Flávio Bolsonaro conseguiu abrir uma dianteira e lidera com folga hoje em dia no Rio de Janeiro, seu estado natal. E existe um empate técnico, que é o que vai me interessar mais aqui, no DF, mas também em Minas e São Paulo. E aí eu vou jogar um para cada um. Rafael, São Paulo, Tarcísio de Freitas abrindo, tudo indica que uma eleição em primeiro turno. E aquela dúvida de se ele transferiria, puxaria o Flávio Bolsonaro, parece começar a se dissipar porque o Flávio está crescendo aqui, paulatinamente, mas crescendo. Mas o Lula ainda conseguindo um empate técnico. Então, a gente tinha essa impressão e ela vai se consolidando da importância de São Paulo para definir essa eleição tão parelha. Né?
2: É central, porque se a gente compara 18, 22 e agora... 18, quando Bolsonaro ganha, uma vantagem muito expressiva nos grandes municípios de Sudeste, e aí, obviamente, São Paulo com a sua participação. 22, essa vantagem diminui muito, né? E aí Lula consegue virar, e agora é que a gente tem um pouco essa incerteza. Para onde vai esse patamar mais parecido com 18, ou seja, Flávio recuperando aquilo que em algum momento seu pai conseguiu lá em 18, ou tem aí alguma barreira dessa rejeição mais explícita. Além desse fator, onde é que vai parar o patamar no primeiro turno de Lula e Flávio, tem uma dinâmica aqui em São Paulo que é, se em eventual segundo turno para a eleição presidencial, qual vai ser o comportamento do Tarcísio, que tende a vencer no primeiro turno. E aí aquela questão, vai buscar o voto, vai buscar puxar o Flávio, porque em alguma medida tem uma espécie de contradição. Flávio vencendo, fica mais difícil a vida do Tarcísio para 2030, caso ele queira ser uma alternativa pensando em alguma coisa nacional.
1: Hoje ele voltou a dar declarações de que vai terminar com a reeleição, né? Ele está nessa cantilena, o Flávio, se eleito.
2: Embora esticando um ano de mandato, né? Então, exato. Aí, do ponto de vista do Tarcísio, não sei se é a melhor solução, mas enfim, essa dinâmica do como é que vai ser a disputa em São Paulo com a governador provavelmente se encerrando, e se tiver segundo turno na nacional, questões como o comparecimento, que a gente conversava aqui anteriormente, vai se mostrar bastante relevante.
1: E Bruno, essa sua Minas Gerais aí, que também tem um fator central, tem sido um espelho ou uma espécie de preditor, ninguém sabe o que vem antes, o ovo ou a galinha, do comportamento do Brasil, mas o fato é que o Lula conseguiu ganhar 4 pontos, desde a última pesquisa da Quest, do dia 8, então ele foi para 35, tinha 31, mas o Flávio também cresceu, de 27 para 30. E o ex-governador do estado, Romeu Zema, está ali em 1, 2, 3, em quinto lugar. Tem 2% dos votos. O que está acontecendo aí? Como é que o mineiro está vendo essa disputa?
3: Vera, acho que tem 2 pontos importantes nessa pesquisa Quest que saiu hoje, né? Primeiro é que, aparentemente, o Lula foi bem sucedido na estratégia dele, né? Ele não fez nenhuma composição para um candidato competitivo para o governo do estado, para tentar derrotar o franco favorito, que é o Cleitinho, que é um candidato muito mais inclinado à direita, né? Um parlamentar muito populista. Lula insistiu em lançar o Patrus Ananias, que não, todo mundo achava que não tinha tantas possibilidades de se mostrar um candidato competitivo. Pode vir até aí para o segundo turno, mas todas as pesquisas indicam que ele tem baixíssima chance de vitória. Então, o que o Lula queria era um candidato petista para se tornar um palanque para ele aumentar o voto num estado que é estratégico, assim como São Paulo. Minas é o segundo maior colégio eleitoral. Então, aparentemente, isso está dando certo, né? O Lula cresceu. Mas, por outro lado, a gente vê outro movimento bem claro nessa pesquisa, que já é o movimento de migração para o voto útil. Tanto o Zema derreteu, né, um governador comandou o Estado por por sete, quase oito anos, caiu de 6% para 2%. Certamente esses votos do Zema estão indo para o Flávio Bolsonaro. E mesmo o Cury, que tinha surgido aí, também está desidratando. E aí os votos dele estão sendo divididos aí entre Lula e Flávio Bolsonaro. Então, Minas, mais uma vez, está dando o caminho do que pode acontecer aí para o resultado final da eleição presidencial brasileira.
1: Ou seja, a gente que aperte os cintos, porque vai ser com emoção até o final. Obrigada por hoje, Bruno. Até semana que vem.
3: Emoção até o final, estaremos aqui semana que vem, né, Vera?
1: Isso,
3: um abraço, Rafael. Boa noite para vocês.
1: Rafael, obrigada por hoje. Até a próxima, porque o Viva Voz Eleições segue no segundo turno e você certamente estará conosco de novo.
2: Se antecipar, se convidado, voltarei, provavelmente.
1: Se obrigado, segundo turno houver, estaremos aqui.
2: Muito obrigado, Vera, Bruno, sempre um prazer.
1: O prazer é nosso. Obrigada a você também pela sua audiência. O Viva Voz de hoje teve produção do Ender Starles, trabalhos técnicos do Anderson Wendel. Eles não são uma dupla sertaneja, mas são uma dupla bem afiada. Até amanhã, diretamente do Rio de Janeiro. Tchau, tchau.
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0: quarta-feira, 23 de setembro de 2026. Uma nova série de pesquisas Quest mostra o cenário da disputa presidencial no primeiro turno em 6 estados e no Distrito Federal. De acordo com o levantamento, o presidente Lula e candidato à reeleição pelo PT lidera em 3 estados, Ceará, Paraíba e Pernambuco. Já o senador e candidato pelo PL, Flávio Bolsonaro, aparece à frente na corrida no Rio de Janeiro. Os adversários estão tecnicamente empatados em 3 locais, Distrito Federal, Minas Gerais e São Paulo. A Polícia Federal identificou que a robista Roberta Luxinger ordenou que o motorista dela fizesse pagamentos em dinheiro vivo a 2 servidores do Ministério do Desenvolvimento Social. Os depósitos foram feitos em 2023. A pasta fechou um contrato com um empresário de tecnologia representado por Roberta 6 meses após os pagamentos. Ela é investigada em conjunto com Fábio Luiz Lula da Silva, Lulinha, filho do presidente Lula, em 3 inquéritos sob suspeita de corrupção e tráfico de influência. Em nota, o Ministério do Desenvolvimento Social negou que tenha havido qualquer tipo de favorecimento na licitação de serviços de tecnologia. Os Estados Unidos rejeitaram o pedido da China para participar das negociações com o Brasil na Organização Mundial do Comércio sobre o tarifaço imposto pelo governo Donald Trump. Washington afirmou que a disputa brasileira não envolve políticas chinesas e, por isso, não reconhece um interesse comercial de Pequim no caso. A China havia pedido para entrar nas consultas em agosto. Brasil e Estados Unidos têm uma rodada de negociações marcada para esta sexta-feira em Genebra. Caso não haja acordo, o Brasil poderá pedir a abertura de um painel na OMC. Horário de Brasília, 8:02.
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3: Muito boa noite a você, amigo e amiga, ouvintes aqui do Quatro em Campo. Sejam todos muito bem-vindos. Vamos juntos até as 9 horas da noite. Muito obrigado a você que se liga no nosso podcast. Você que acompanha o programa nas mais diversas plataformas digitais. Hoje, dia 23 de setembro.
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3: Gabriel Dudziak, tudo bem, Duds? Boa noite.
4: Oi, Éboli, boa noite.
3: Rafael Prates, fala Prates, boa noite.
5: Alô, Éboli, boa noite, ouvintes da CBN.
3: E Rodrigo Bittar, tudo bem, Bittar? Boa noite.
6: Tudo bem, Éboli, boa noite para você e para quem está ligado com a gente.
3: Ramon Lemes, por favor.
1: Primeiro tempo.
3: Muito bem, vamos falar de seleção brasileira, porque teremos uma super data FIFA, né? Brasil. Com 2 amistosos seguidos contra a Austrália, menos empolgação. dois amistosos seguidos contra a Austrália e um terceiro amistoso contra a Índia. A Austrália disputou a Copa do Mundo, chegou até aquela fase extra, né? Logo depois da fase de grupos, de 16 avos, né? E acabou parando nos pênaltis para o Egito. No tempo normal empatou com o Egito, depois perdeu nos pênaltis. Então, uma seleção que pelo menos jogou a última Copa do Mundo, a Índia não tem tradição alguma, né? Aliás, é a primeira vez que o Brasil enfrenta a Índia, inclusive, na sua história. Mas vamos lá. Falando dessa início de ciclo, né? Um ciclo que tudo indica, por contrato pelo menos, um contrato que foi renovado antes mesmo da Copa do Mundo, né? O Ancelotti vai ter um ciclo completo até a Copa, os 4 anos de preparação até a Copa do Mundo, Espanha, Portugal e Marrocos. Vamos lá. Comandou hoje esse primeiro treino com o elenco completo, visando esses amistosos. Não montou um time titular, mas assim, a base deve ser com jogadores que atuaram na Copa do Mundo. O Ancelotti, ele treinou hoje em campo reduzido, né? Mas deu alguns indícios. Vamos lá, por exemplo, né? Goleiro não tem muita previsão, porque com campo reduzido não deu para perceber isso. Mas ele fez assim conjuntos, ele escalou conjuntos pela direita, Marquinhos, Wanderson e Estevão. Pela esquerda, Gabriel Magalhães, Douglas Santos e Vinícius Júnior. Escalou juntos Danilo Santos e Bruno Guimarães. E fez uma dupla mais centralizada de ataque, Rafinha e Pedro. Montando esse quebra-cabeça, né, a gente lança aqui um time provável. Né, com, no gol, ponto de interrogação, Wanderson, Marquinhos, Gabriel Magalhães, Douglas Santos, Bruno Guimarães, Danilo Santos e o quarteto com Vini, Rafinha, Pedro e Estevão. Vini pela esquerda, Estevão pela direita. Vocês esperavam ver algo muito diferente disso? Apenas dois jogadores que não estiveram na Copa. O Wanderson porque teve lesão, né? Ele estava ali na briga boa para chegar até a Copa do Mundo, mas acabou tendo uma lesão. O Wesley, que mais uma vez, né, teve problemas. E também, antes da Copa, teve o problema que cortou ele, inclusive, da competição. E o Pedro, né? Então, Wanderson e Pedro, os dois únicos nomes que não estiveram na Copa do Mundo. Marquinhos, Gabriel Magalhães, Douglas Santos, Bruno Guimarães, Danilo Santos, Vini, Rafinha. Ah, Estevão também não, perdão. Estevão por causa da lesão. Estevão também. Então, três nomes. Vocês esperavam ver algo muito diferente nesse início de preparação visando esses primeiros amistosos, hein, ô Prates?
5: Olha, Éboli, há um desafio em relação à seleção brasileira, o que a gente esperava e como trabalha ou como deve trabalhar agora o técnico da seleção brasileira. É, primeiramente, que o Ancelotti teve no primeiro ano aí, nos primeiros meses como técnico da seleção brasileira, uma justificativa que era totalmente plausível. Qual era? Não havia muito tempo para testar, ele chegou um ano antes da Copa do Mundo, a Copa batia na porta, ele tinha de encontrar um time, alguma cara, alguma coisa para se apegar para a Copa do Mundo. Pouca coisa foi encontrada e a seleção foi um fiasco na Copa do Mundo. Ponto. Agora o que o Ancelotti mais vai ter até a próxima Copa é tempo. Não de toda hora estar com os jogadores, mas de observar, de testar, de aperfeiçoar, de chamar um agora e chamar outro depois. Agora, me parece que essa não é a maneira que ele vai trabalhar. A maneira que ele vai trabalhar é para ter uma segurança rápida em um time e um modelo de jogo, e com esse time, com esse modelo de jogo já mais ou menos definidos ou pré-definidos, ele vai com isso para estabelecer em quatro anos algo mais confiável e palpável para se apegar. Eu esperava e eu espero muitos testes, muitas mudanças, mas sinceramente, acho que isso não vai ter tanto não. Eu acho que já tem muitas mudanças em relação a uma geração que está saindo de campo agora, alguns novos chamados pelo Ancelotti para serem observados talvez por mais tempo com o grupo da seleção brasileira. Agora, os testes que eu espero, as mudanças de um jogo para outro que eu espero, isso deve ter menos. Ancelotti deve começar a tentar encontrar o quanto antes um time, uma cara que ele tenha confiança, para em cima do time que ele encontrar, trabalhar por quatro anos até a próxima Copa do Mundo.
3: E você, Dudes?
7: É, eu acho que a gente precisa tentar ser equilibrado num momento como esse, né, para dar a opinião mais correta. É, eu acho que depois de uma Copa do Mundo tão xoxa, né, da seleção brasileira de futebol, acho que é essa a palavra, todo mundo queria uma repaginação da equipe. Muitas novidades, uma postura muito distinta, algo bem diferente, porque foi assim, não sei se chegou a revoltante, mas muito decepcionante, irritante, né, ver o Brasil em quase todos os jogos da Copa do Mundo. Teve, sim, alguns bons momentos a seleção brasileira na Copa, não foi só jogos ruins, né? Teve momentos interessantes, o jogo contra a Escócia foi um ponto alto, né? Por exemplo. O finalzinho ali, segundo tempo, né, contra o Japão, foi de muita pressão para conseguir a vaga, mas de forma geral, né, um Brasil assim que não se impôs. Não foi um time talhado para aparecer nos grandes momentos e ganhar os grandes jogos. Então, quando você sai de uma Copa do Mundo decepcionado por não ter visto isso na maior parte dos momentos e muito frustrado por ver, por uma opção técnica da seleção brasileira, da comissão técnica, o Brasil jogando no contragolpe contra a Noruega, há um claro, assim, uma motivação para ver algo muito diferente. Então, jogadores diferentes, postura diferente, formação diferente, só que não é essa a ideia do treinador. Se o treinador foi renovado, né, o vínculo com ele para que ele seguisse à frente da seleção brasileira, é para seguir fazendo o trabalho que ele acredita. Então, eu acho que o que nós vamos ver agora nessa primeira data FIFA é uma continuidade e não uma revolução. A revolução vai ser, no máximo, essa renovação de alguns dos nomes. E uma renovação que, pelo menos nesse primeiro momento, fica para o banco de reservas, como já meio que se imaginava. Você está chamando tanta gente da Copa do Mundo, é natural que vá confiar nessa turma da Copa do Mundo e que os novos jogadores fiquem como reservas no lugar daqueles que eram reservas e agora são titulares, ou daqueles que não puderam ir à Copa do Mundo por lesão, ou que não participaram da reta final da Copa do Mundo por lesão. E aí me refiro a Rafinha, que perdeu a Copa logo no começo por lesão, Estevão, que não foi à Copa por causa de lesão, agora também o Wanderson, que aparece de novo na lista do Brasil depois de uma lesão. Então, acho que a renovação veio para o banco de reservas. Então, por mais que nós queiramos, e eu estou junto nessa, uma revolução, algo muito forte, o treinador não vai fazer assim e não prometeu que fosse fazer algo assim. Então, dentro disso, a gente tem que entender que a expectativa era mais ou menos essa, de seguir o que estava sendo feito antes e durante a Copa do Mundo. Então, há uma coerência aí de nomes e também de esquema tático, porque outra vez a gente vai estar discutindo 4-2-4, 4-3-3, porque esse desenho aí é de novo de 4-2-4/4-4-2, porque não pode chamar de 4-2-4, porque senão o técnico não gosta. Mas é de novo, dois atacantes de lado de campo, dois atacantes mais centralizados. Um é um centroavante e o outro é um misto de 9 e meia de chegada, que nesse momento está sendo o Rafinha lá na equipe do Barcelona. Mas de novo, Éboli, a gente vai ter essa discussão aqui.
3: Discussões que não mudam, mas o resultado tem que mudar. Pelo menos essa é a cobrança. Ô Bitar, e aí, qual é a leitura que você faz desse início aí, desse esboço inicial mostrado pelo Ancelotti antes desses primeiros amistosos nessa super data FIFA?
8: Acho que a leitura, Éboli, é a mesma dos companheiros, né? Ele está trazendo mais a segurança dele, a continuidade de trabalho, porque imagina só você começar um ciclo e naturalmente a pressão da seleção brasileira por si só ela é muito grande, mas a Confederação Brasileira de Futebol faz o favor para você de falar assim, ó, nosso trabalho precisa ter o título da Copa América e precisa vencer as eliminatórias. Então, assim, acho que a gente debateu bastante, né, sobre o futuro do futebol brasileiro nos últimos dias, sobre as mudanças que a CBF trouxe e tudo mais, mas algumas coisas, atitudes precisam mudar. Acho que tem muito time que forma jogador e tem time que conquista títulos na base, mas que não forma tanto. E acho que a mesma coisa serve para a seleção brasileira. Não adianta nada você ganhar a Copa América e as eliminatórias, sim, é muito importante, são torneios importantes, principalmente a Copa América, um título que o Brasil já não ganha, já tem 7 anos, vai completar 8, né, no ano que vem. Então acho que é uma conquista importante e pode fazer os jogadores ganharem ainda mais moral com a camisa da seleção brasileira. Mas no fim das contas, para a grande maioria das pessoas, o resultado final é o que importa. O Tite fez tudo lindo, tudo maravilhoso, e o resultado final para muitos foi uma porcaria o que ele fez, e eu não acho que é nesse sentido. E esses primeiros três amistosos, né, que a seleção brasileira vai fazer, eu acho que a seleção tem pouquíssimo a ganhar. O Ancelotti tem pouquíssimo a ganhar com esses amistosos. Só que ele tem muito a perder. Porque se ele vencer os jogos, parabéns pelo mínimo, perder para a Austrália e para a Índia também não dá, né? Agora, se ele perder, aí, tô falando, não serve pra nada, pra quem que renovou? Eu acho que a gente tem que fazer uma análise um pouco mais complexa e completa do que a grande maioria vai fazer. E até essa grande maioria que eu citei, o pessoal pede novidades, né? E quando tem novidade, aí reclama, pô, mas esse, por que não o outro? Então, deixa ele trabalhar, deixa ele dar oportunidades, fazer testes. Eu gostei muito, por exemplo, de dois goleiros que foram chamados aí nessa lista, o Pedro Morisco do Coritiba e o Otávio do Cruzeiro. Eu acho que eles estão tendo uma chance, e aos poucos esses testes vão acontecer. Daqui a pouco a gente vai falar também sobre outras seleções, né? Só para dar um spoiler aí dos assuntos futuros, Éboli. E acho que o Klopp, ele fez uma coisa muito interessante na seleção da Alemanha, que chamou duas listas e falou, já que é para testar e para entender como esses caras funcionam, eu vou testar. E é uma linha, é algo novo, e tudo mais. Agora, um ponto que eu não gosto do que o Ancelotti fez, e já tinha acontecido antes com outros treinadores também, é o seguinte: você chamou dois laterais, um deles foi cortado. Por que que o outro não é titular? Por que que o Wanderson, que chega numa segunda lista, chega num corte, ele vira titular da seleção brasileira? Ah, mas o Mateuzinho não tá jogando bem. Acho que a fase dele não é das melhores, já viveu momentos bem melhores, tanto na temporada passada quanto no começo desse ano. Mas aí, pra mim, é falta de coerência. Se ele, sendo cortado, né, o titular, na cabeça do Ancelotti, o Wesley, foi cortado, por qual motivo que o Mateuzinho, que tecnicamente seria reserva, não assume a titularidade? Por qual motivo o Wanderson acaba passando na frente dele? Uma coisa é, ah, o Wanderson não estava disponível para aquele momento quando a lista foi feita, mas não era o caso. Então, eu acho que essa ausência de critério é algo que me incomoda. E concordo com o Duziak que a gente vai ficar mais 3, 4 anos falando aí sobre essa formação tática da seleção brasileira.
5: E o que é inegável, né,
3: outra pergunta. Por que o João Pedro, atacante, foi cortado e pro lugar dele foi convocado o Martinelli, que é volante, que é meia?
8: E de então, novo ele tá desfazendo as lambanças da lista, né?
3: É isso, né? É uma correção de rumo, que pensou direito, pensou melhor, pensou diferente.
5: Fala, não, fala. E o que é inegável, me parece aí, Éboli, nesse recomeço de seleção brasileira pós-Copa do Mundo, teve um filme da Xuxa, se não me engano, que era Rainha Xuxa contra o Baixo Astral, Super é Xuxa contra o... É inegável o seguinte, inegável, tá todo mundo com o Baixo Astral.
8: Eu tô gostando disso.
5: Tá todo mundo contra o Baixo Astral. Tá todo mundo com cabo de guarda-chuva na boca, gosto de cabo de guarda-chuva agora. E aí tem que começar a pensar, tem mais 4 anos pra Copa do Mundo, hein? Como que vai ser a seleção brasileira agora? Porque a Copa foi um fiasco muito grande, foi uma participação discretíssima, fraca da seleção brasileira. E agora a gente tem de vencer esse Baixo Astral, que é reiniciar o acompanhamento de 4 anos da seleção brasileira. Com o trabalho que o treinador vai ter agora de 4 anos. Ele não vai poder falar que ele pegou um ano antes da Copa, era pra tapar vazamento aqui, fecha buraco de lá. Agora não. Ele vai ter tempo pra começar, pra observar, pra chamar. As eliminatórias têm vagas fartas a serem distribuídas. Sim, vencer esse baixo astral também é um desafio de quem vai acompanhar. Porque tá todo mundo com baixo astral em relação à seleção brasileira. É ou não é, Éboli?
3: E é inclusive isso que você falou, me alimentou aqui uma curiosidade para perguntar para vocês. O que vocês não admitem nesse novo ciclo ouvir mais como explicação? Ou o que vocês estão tirando da lista de explicações? Vou dar um exemplo por mim. Eu não aceito mais usar como explicação, não vou usar e vou torcer o nariz. Se alguém falar, vou discordar, vou respeitar, mas vou discordar. Se falar, olha, ainda está em processo de adaptação o Carlo Ancelotti à rotina de técnico de seleção. Ele teve lá aquele 1 ano, uma Copa, agora ele vai ainda se adaptar a essa rotina de encontros esporádicos com jogadores e vai entender melhor a rotina como técnico de seleção. Eu não tenho paciência para pensar nisso. E vocês? Alguma coisa já estão tirando da lista de explicações? Seja a sua explicação ou explicação de outros ou dos próprios envolvidos, hein, Adudes?
7: Puxa, não consigo pensar agora. Eu gostaria que ele não falasse mais em português. Eu gostaria que ele falasse em italiano nas coletivas, porque aí a gente conseguiria pegar um pouquinho mais de conteúdo. É algo que me desanima muito, porque na entrevista coletiva, ele tentando falar português, ele não aprofunda nada. Eu não sei se é uma estratégia para não aprofundar nada mesmo, ou se ele não consegue porque não é a língua dele, né, ou não aprendeu o suficiente. Isso é uma coisa que me cansa mesmo. Não consigo nem acompanhar as coletivas porque não se tira nada de bom. Eu gostaria que ele não fizesse mais propaganda com o símbolo da CBF também. Da seleção brasileira, mas acho que agora não vai fazer, né? Era só na Copa.
3: Eu acho que deu uma esfriada nesse sentido. Não sei se próximo da Copa provavelmente vai reaquecer essa história. Bitar, o que você não aceita mais como explicação?
8: Éboli, realmente é uma boa pergunta, mas acho que você traz um ponto interessante, né? Que é essa história aí de adaptação de seleção para clube, clube para seleção, que é normal, eu acho que é válida, principalmente no começo, mas quando você passa, não por um ciclo inteiro, porque ele não passou por um ciclo inteiro, mas quando ele passa pelo ponto auge desse ciclo, que é a Copa do Mundo, eu acho que ele já aprendeu as maiores lições que ele poderia aprender. O que ele errou, E ele teve lições de outros treinadores, aí a gente vai citar o Tite, né, das últimas duas Copas, que assumiu erros, e recentemente falou também sobre isso, de erro de na disputa por pênaltis, por exemplo, contra a Croácia, a ordem que ele coloca, da partida contra a Bélgica, por alguns momentos da seleção brasileira, o time ter ficado um pouquinho mais atrás, por ter sofrido um pouco mais, faltou um pouco de coragem, às vezes, para a seleção brasileira, e eu acho que você não precisa errar necessariamente para você aprender, você pode pegar exemplos de outros, do que deu certo e que deu errado com outras pessoas, e a gente está falando no caso da seleção brasileira especificamente, e aplicar para uma sequência. Então, eu acho que essa desculpa aí do dia a dia, ele não tem. Não tem por que ele utilizar isso daí mais uma vez, porque já tem um ano de cargo, então, adaptado às pessoas que trabalham em volta dele, isso naturalmente ele está. Já entendeu como que é a dinâmica, que não vai trabalhar dia a dia com jogadores, mas tem que assistir bastante jogo, ele tem que viajar, conversar com treinadores, isso daí é parte de uma dinâmica nova para ele como treinador de seleção, mas utilizar isso como desculpa realmente passa a ser inadmissível agora.
3: Pensei em outra aqui, ó, também essa história de só dá para jogar desse jeito porque a geração só apresenta atacantes e não meias. Não vou aceitar mais isso como explicação. Você, Prates?
5: Não tive tempo. Não, e acho que talvez menos
8: o Mas Ancelotti. Mas você ou o Ancelotti?
5: Não. Quem trabalha com ele e ele também. Ah. Não, acho que até menos o Ancelotti, mais quem o cerca, CBF, diretoria. Olha, se alguém falar que não teve tempo para a próxima Copa do Mundo, que o ciclo foi todo conturbado, foi tumultuado, 557 trocas de técnicos, ninguém vai embarcar nessa, né? O treinador agora vai começar... Ele vai fazer o que ele imagina que tem que ser feito, vai ter tempo para trabalhar, vai viajar bastante, vai receber bastante relatório. Então, até a próxima Copa do Mundo, estará na ponta dos cascos. Eu imagino que sim. Então, quem falar que não teve tempo agora, foi conturbado, é papo furado.
3: Muito bem. 8 horas e 23 minutos. Só lembrando que, olha aí, contra a Austrália, na sexta-feira, 7 horas da manhã, tá? Horário de Brasília, é o primeiro jogo. Depois, na terça-feira, as equipes voltam a se enfrentar, também na parte da manhã. E no dia 3 de outubro, o jogo contra a Índia, em Calcutá. São esses três primeiros amistosos. E daqui a pouquinho, a gente vai dar uma passeada por técnicos que estão estreando em trabalhos em seleções. Né? A gente tem aí técnicos, nomes de peso. Começando um trabalho em seleções de peso também, vou destacar algumas, por exemplo, vamos lá, Zidane está começando um trabalho na França, né? O Klopp, já foi citado aí pelo Bitar, começando um trabalho na Alemanha, com esse estilo diferente, as duas listas e tudo mais. O Jorge Jesus, JJ, em Portugal, né? O Xavi Hernandes, começando na Holanda. O Mancini, que não é um recomeço, né? É uma nova fase, né? Um novo momento do Mancini na Itália, porque ele já tinha sido técnico na Itália. Inclusive, foi com o Mancini que a Itália conquistou a Eurocopa, né? Foi com o Mancini que a Itália conquistou a Eurocopa contra a Inglaterra, na Inglaterra. E exatamente, não foi para a Copa. A Itália que está aí no jejum de participações em Copas do Mundo, um negócio impressionante e constrangedor. O Galhardo, Marcelo Galhardo, começando um trabalho... no Equador, né? Galhardo é um nome legal pra gente discutir. Deu certo, de fato, aconteceu o Galhardo como treinador. O recorte de uma primeira longa passagem pelo River Plate é o suficiente para falar que o Galhardo aconteceu como treinador, porque as experiências seguintes não foram positivas do Marcelo Galhardo. Inclusive, uma segunda passagem pelo River foi um grande fracasso, né? Diego Forlán, no Uruguai, que não é o técnico principal, tá, ele é interino, mas quem sabe o interino vira principal. Ele é técnico do sub-20, mas dependendo do sucesso, né, vai fazer o torcedor uruguaio esquecer rapidamente o que fez Bielsa, o que não é muito difícil. Daqui a pouquinho, vamos dar uma passeada pelas outras seleções, porque é o momento. É a super data FIFA, amistosos, muitos desinteressantes, mas também uma primeira fase, uma primeira rodada da Liga das Nações na Europa. Inclusive, isso dificulta e muito, né, as seleções que não são europeias, de buscarem confrontos minimamente interessantes. Né? A Argentina, por exemplo, a gente está reclamando da Austrália, a Argentina vai pegar Benin, depois vai pegar Burkina Faso. Né? Já tem o Brasil e a Argentina. Não, acho que é muito estresse para início de ciclo. Né? Vamos fazer um rápido intervalo, daqui a pouquinho a gente volta.
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2: Quarta-feira, 23 de setembro de 2026, a Corregedoria do Conselho Nacional de Justiça cancelou o pagamento de mais de 4 bilhões e meio de reais em precatórios de empresas dos setores de açúcar e etanol que venderam crédito ao Banco Master. Agora, o dinheiro deverá ser devolvido ao Tesouro Nacional. Os créditos constavam em lista no celular apreendido do ex-banqueiro Daniel Vorcaro. A decisão veio após um pedido da Advocacia Geral da União, que apontou risco aos cofres públicos, já que os valores estavam retidos ilegalmente em contas judiciais desde 2023, antes da conclusão definitiva dos processos. O tribunal terá 5 dias para cancelar os precatórios e restituir os valores com os rendimentos ao Tesouro Nacional. O presidente da Ucrânia, Volodymyr Zelensky, afirmou que o presidente russo, Vladimir Putin, pretende ampliar a guerra para além do território ucraniano. A declaração foi feita em discurso hoje na Assembleia Geral da ONU. Zelensky afirmou ainda que a Rússia conquistou pouco mais de 1.000 quilômetros quadrados de território ucraniano em 2026 e que pretende ampliar o domínio russo sobre outros países, como Polônia e Moldávia. O conflito permanece sem um acordo de paz, enquanto Estados Unidos, países europeus e outras nações discutem formas de encerrar a guerra. No horário de Brasília, 8h32.
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2: Muito bem, segundo tempo de jogo aqui no Quatro em Campo, com Gabriel Dudziak, com o Rodrigo Bittar, com o Rafael Prats. Vamos dar uma passeada então por outras seleções, né, que estão tendo nesse momento aí de início de ciclo. A estreia de treinadores, né, citei aqui, ó, alguns dos principais, né? O Zidane na França, o Jürgen Klopp na Alemanha, o JJ, o Jorge Jesus em Portugal, Xavi Hernandes na Holanda, o Marcelo Gallardo no Equador, a volta do Roberto Mancini na Itália, Diego Forlán tendo essa experiência também nova no Uruguai, mesmo sendo considerado um técnico interino. E, inclusive, amanhã, por exemplo, pela Liga das Nações, a gente já vai ter um confronto de estreantes, né? Holanda contra a Alemanha, né? O JJ, deixa eu ver aqui, ó, vai estrear contra o País de Gales, né? Deixa eu ver aqui, mais algum estreante, deixa eu olhar aqui a lista de jogos. Acho que é mais ou menos isso, né? Se vai, deve ter mais gente aqui também para estrear. Eu vi o jogo aqui, que é Portugal, já falei. Grécia, Holanda e Alemanha, né?
3: Holanda e Alemanha, você falou?
2: Falei também. Tá. Bem, mas Dudes, vamos lá. Em cima desses nomes aí, todos, na tua opinião, alimentam, assim, expectativa positiva?
3: Sim. Eu quero só aumentar a reflexão em cima aí do Diego Forlán. Os outros, acho que as razões são muito, muito simples, assim, né? Pelas quais são positivas. Se quiser, depois a gente pode passar um pouquinho mais. Mas claro, o Diego Forlán é diferente pelo seguinte sentido. A expectativa é boa porque, justamente como você disse, o final, né, do Uruguai na Copa do Mundo foi péssimo, né? O final da passagem do Marcelo Bielsa pelo Uruguai foi péssimo. E teve bons momentos lá no começo, né? Vamos lembrar, o Uruguai voltou a vencer a Argentina na Argentina, ganhou da seleção brasileira, coisa que não acontecia há muito tempo também. Chegou na semifinal da Copa América, né, disputada nos Estados Unidos, derrotando o Brasil nos pênaltis. Mas ali depois da Copa América, coincidência ou não, depois que o Luis Suárez colocou a boca no trombone e falou um monte de coisa que ele não gostava dentro do ambiente da seleção, a coisa degringolou completamente, os jogadores não aceitaram os métodos de trabalho do treinador e o treinador não conseguiu convencer mais os jogadores e também não conseguiu fazer concessões relevantes o bastante para que os jogadores entendessem que valia a pena, né, tudo aquilo. Para piorar, o Muslera teve 3 partidas assim, do mais baixo nível possível num gol de Copa do Mundo. Eu não vi tantas Copas do Mundo assim, mas talvez tenha sido a pior atuação de um goleiro numa Copa do Mundo que eu vi. Não me lembro nem de seleções menos tradicionais terem um goleiro tão ruim, né, ou que tivesse custado tanto a uma equipe, como foi o caso aí do Muslera. Dito tudo isso, quem chega para substituir o Bielsa é um antônimo, né, no sentido de que não é um treinador de grande currículo, não é um treinador experiente, não está prometendo revolução, é simplesmente, entre aspas, um enorme ídolo da história do Uruguai. Um cara que pode simplesmente dizer o que vai acontecer e todo mundo vai obedecer também, entre aspas. É um treinador que está chegando para ser um a mais e não um comandante, um jogador que está treinando a seleção uruguaia. Então, assim, por isso, a minha expectativa é positiva, porque talvez esses caras estivessem precisando de um abraço mesmo. Mas, num segundo momento, não se sabe se apenas um abraço será o bastante.
2: Vai ter uma estreia difícil, ó, outros dois aqui, ó, Uruguai, Japão e Equador e Coreia do Sul. Então, Uruguai e Equador estreando treinadores com confrontos nível Copa do Mundo, né? Japão e Coreia do Sul, 2 bons adversários aí para testar, né, tecnicamente, o outro lado, né? Eu estou bem curioso com relação ao Zidane, né? Porque o Zidane pega uma seleção francesa depois de um longo período ali sem treinar, teve assim, uma primeira passagem bem forte, né, treinando o Real Madrid, depois já teve uma segunda mais ou menos, acho, mas ele vai pegar o que muitos consideram, eu considero, a melhor geração da história do futebol francês, né, do ponto de vista assim, de criação, do meio para frente. Então é uma responsabilidade e vem de um trabalho muito bem sucedido, né? Mas, Bittar, e você? Num olhar assim, todos te despertam algo positivo, uma expectativa positiva? Tem alguém que você olha assim e fala, grande chance de dar errado? Quem é que tem a maior dor de cabeça pela frente? E aí, Bittar?
4: Olha, fazendo uma análise rápida de cada um, viu, Éboli, acho que o Zidane tem essa curiosidade aí que você trouxe, mas assim, ele tem para mim o melhor material humano do mundo, tá? A disposição para mim é da seleção francesa, ele pode montar 3 trios de ataque se ele quiser, com muita tranquilidade, que vai ter altíssimo nível. Claro que acho que o que tiver Mbappé vai se sobressair, né, com relação aos demais, mas ainda assim consegue montar com jogadores de altíssimo nível. O Jürgen Klopp na Alemanha, eu acho que pode ser muito interessante. A Alemanha precisava aí de um choque de realidade depois de campanhas bem abaixo aí nas últimas edições de Copa do Mundo. É um treinador de muito respeito, mas que tem umas ideias que tem que ver se o time vai comprar. Então acho que tem esse leve risco, mas que eu acho que vai dar certo sim. Jorge Jesus em Portugal, para mim, tem tudo para dar certo. O Martínez, né, que era o antigo treinador, para mim, não era treinador do nível para essa geração de Portugal. Acho que essa geração de Portugal é talvez até mais equilibrada do que aquela anterior, que tinha Figo, que tinha Deco, que tinha Pauleta, que teve o surgimento do Cristiano Ronaldo. Acho que é um time ainda mais fortalecido nesse meio de campo e até talvez mais vencedor.
2: Geração treinada pelo Filipão.
4: Isso, exatamente. Que foi vice-campeã europeia, inclusive em 2004, né, perdendo para a Grécia na decisão por pênaltis. Então, para mim é um time muito forte e acho que o Jorge Jesus vai conseguir deixar essa equipe mais ofensiva e vai trazer mais qualidade. O maior ponto de interrogação e com maior chance de ter problemas aqui é Xavi Hernández. Trabalhos bons, no Barcelona não foi tão bom, teve alguns momentos sim de coisas positivas, depois ele vai, se eu não tiver enganado, para o Qatar, e aí é muito difícil da gente entender.

0: com relação a isso. O Mancini talvez seja uma esperança aí de voltar a reviver algo na Itália, algo que, como você bem citou, ele viveu, né, com o título da Eurocopa, mas que depois também passou por momentos difíceis e não levou essa geração para uma Copa do Mundo. É, eu acho que a Itália tem bons nomes, tem bons valores, aos poucos vai recuperando, vai trazendo uma geração, mas eu acho que a gente tem que, os treinadores italianos, melhor dizendo, eles têm que se desprender daquelas ideias antigas do futebol italiano, porque a geração mudou. Então, se ficar muito preso naquilo, corre risco de ficar fora de uma próxima Copa. O Forlando, o Dziak falou muito bem, e acho que é muito cedo ainda para a gente querer traçar algum destino aí para ele, se ele vai ficar ou não, mas para mim é só, por enquanto, para cumprir o trabalho, como na seleção brasileira tivemos também, não que tenha dado certo, evidentemente. E o Galhardo é um trabalho que pode vir a ser interessante. É uma boa geração equatoriana, tem bons valores espalhados aí pelo mundo. Eu só olhei aqui para a convocação dele e não entendi um nome, viu, Éboli? Zagueiro, do Internacional. Félix Torres em 2026. Gente, não é possível que não tenha um zagueiro melhor aí.
1: É, Félix Torres, adora entregar ouro, que coisa. É, eu fazia isso no Corinthians, agora faz no Internacional. Mas tem dois trabalhos
0: não,
1: aqui.
0: Não foi o Fabinho Soldado que levou ele para a seleção do Equador, só para a gente deixar claro também, né? Vai que é, né?
1: Não, vai que é, mas não foi. Dois trabalhos de muita pressão, né, em cima de estreantes. A Alemanha, que depois do título de 2014... só colecionou fracasso, mas fracasso em retumbantes, né? Porque não passava da fase de grupos e na última Copa morreu na primeira fase, após a fase de grupos, então não, nem alcançou as oitavas de final, a Alemanha e a Itália, que também, depois de 2014, sequer chegou às Copas do Mundo. Então são três Copas seguidas sem a participação da Itália, também é uma baita pressão em cima do Mancini. E eu tô ainda com um pontinho de interrogação com relação ao Galhardo. Mas e você, Prato? Diga lá.
2: Eu também tenho muita dúvida em relação ao Galhardo. Esse Galhardo que se mostrou o Galhardo 2 no River, esse Galhardo 2 do River aí não empolga ninguém. Ninguém. É, o Jürgen Klopp...
1: E tem uma boa seleção nas mãos, hein?
2: Tem uma boa geração, uma boa seleção nas mãos, né, Éboli? Veremos agora o Klopp. Klopp falou bem o Bitar aí, fez uma convocação inicial com 48 nomes... É, ele vai certamente utilizar muito a Liga das Nações, né, Nations League, para observar muitos jogadores, alguns lembrados, outros que não participaram de últimas edições aí, de Copas, de Eurocopas, enfim. É algo que causa curiosidade. Zidane tem uma geração excelente nas mãos, é uma geração que ele vai ter de trabalhar dentro e fora de campo. O Deschamps conseguia muito bem fora de campo organizar e administrar jogadores que têm muita bola e personalidade também para questionar, para contestar. O Zidane me parece que também tem muita habilidade com isso. Mas curiosidade com o Klopp inicialmente e dúvida com o Galhardo e também com o Forlan também inicialmente.
1: Dudes, como você colocou, né? Aprofundando mais um pouco, você destacou muito, né, a expectativa em cima do Forlan, né, desse trabalho no Uruguai. Quais combinações aqui você considera assim, olha, essa aí é tiro e queda, vai dar certo, é ótima combinação, treinador e seleção?
3: É, todas têm potencial para dar errado, evidentemente, mas a que eu mais gosto nesse primeiro momento é Jorge Jesus com Portugal. É, vou muito na linha do que o Bitar falou, os últimos treinadores não estavam à altura da geração de talentos que tem Portugal. E sim, o Jorge Jesus é um ego gigantesco, isso pode atrapalhar numa era em que os jogadores também têm egos gigantescos e às vezes não se conformam em serem ordenados por aí, por gente que de repente não tem o mesmo prestígio dos treinadores de clubes, né? Que não é esse o caso nesse momento, né? Jorge Jesus tem uma carreira interessantíssima, brilhante, mas você vai, por exemplo, comparar lá com quem já foi dirigido pelo Guardiola, dirigido pelo Luiz Henrique, os caras vão falar assim, bom, esse cara é das antigas, esse cara é diferente. Se houver o respeito, né, em relação ao que ele está tentando fazer, eu acho que é uma combinação muito boa. O Klopp na Alemanha tem tudo para dar certo também, mas essa chegada dele, meio assim, ó, se tiver algum ataque pessoal a mim, eu vou embora, se falarem da minha família, eu não fico, que foi na primeira coletiva. Isso eu achei assim meio estranho, né, porque... É óbvio que ninguém quer uma coisa dessas. É óbvio que ele tem todo o direito de pedir respeito.

0: direito, mas a gente sabe como a imprensa funciona, infelizmente. Jornalismo esportivo tem gente de muito baixo nível em todos os países. Se perder 2, 3 jogos, vai ter esse tipo de coisa. O que significa chegar na primeira coletiva e falar isso? Ó, vocês precisam mais de mim do que eu de vocês, né? Pelo menos me passa essa impressão. E talvez até também, seja verdade. Também. Mas se colocar assim, eu não sei, né, Bolinho? É meio estranho, né?
1: É, mas eu acho que ele já gera um início de conflito que é ruim, que vai ser ruim para ele mesmo, né?
0: Também. Também.
1: Ele já está assim... se antecipando o conflito. Né?
0: É.
1: Eu acho que não. Como se falar isso fosse realmente impedir qualquer tipo de crítica? Não vai impedir. Talvez até ele já tenha provocado algo até precoce. Se um primeiro resultado não acontecer, né? Aliás, a convocação, né, já diferente, já gerou uma reação, né?
0: Sim. E assim, recentemente, né, passou pela seleção alemã o Julian Nagelsmann e também o Hans Flick, dois grandes treinadores. Ninguém duvida disso, né? Eu não coloco em xeque essas duas afirmações. Eu acho que os dois são grandes treinadores, mas eles não conseguiram fazer a Alemanha ser protagonista, competitiva e campeã, como foi, por exemplo, Joachim Löw, que chegou como na seleção da Alemanha? Como auxiliar do Jürgen Klinsmann. Claro que muita gente vai falar que ele era a mente tática que acabava concebendo a figura do Klinsmann, né, e permitindo que ele fosse o treinador, mas era uma chegada diferente. Agora a gente está num ciclo aí de 3 treinadores de ótimas carreiras em clubes que estão na seleção alemã. 2 não conseguiram fazer. Vem aí o terceiro, né? Então, isso é garantia do quê? Exatamente de nada, né? Sobre o Xavi na Holanda, é um desafio. A Holanda faz anos que não joga um bom futebol e ficou a piada, né? De que, olha, se não é Ronald Koeman, ia ser o Louis van Gaal de novo, né? E tentaram algo diferente. Tentaram trocar para um treinador que tem muito aí de conhecimento do jogo de posição, né, da escola holandesa no Barcelona, e que agora vai tentar aplicar a espanhola, a escola holandesa na Holanda. Só que é um treinador com um trabalho bom, né, no Barcelona só, basicamente. Então há dúvidas em relação a isso. No caso da Itália, acho que o melhor treinador dos últimos anos foi justamente esse que retorna, o Roberto Mancini. Vamos ver o que acontece. E o Zidane, eu acho que é também um gerenciador de vestiários, mas não vai ter o dia a dia na França como tinha no Real Madrid, por exemplo. Zidane tem carreira no Real Madrid. Ele não é um treinador de futebol, ele é um treinador de Real Madrid. Como funciona na França? É algo para se observar. E estou com pratos que o Galhardo
1: assim
0: não,
1: como,
0: não gera
1: assim
0: muita
1: como o Galhardo, né? Assim como o Galhardo, que é um treinador de River Plate barra
0: de
1: primeira
0: Plate.
1: Passagem, né?
0: De uma passagem no River Plate e mais nada. E quando voltou, não aconteceu. E acho que é um bom momento para eu lembrar que em algum dia eu falei assim, não, o Galhardo está pronto para a Europa. O Galhardo deixou de estar pronto para a Europa faz uns 10 anos, acho.
1: Eu falei o mesmo, eu já apontei o Galhardo como sendo, olha só, um sonho de consumo para um time brasileiro, tentar tirar o Galhardo de uma possibilidade de dirigir um time europeu, porque o mercado dele é esse. Também entrei nessa e isso não se confirmou. Só para fechar antes do intervalo, Obitar, também quero a tua opinião sobre o Marcelo Galhardo. Você esperava mais? Ele já aconteceu como técnico ou ainda não?
2: Ah, eu esperava mais, Éboli, mas acho que, assim, acontecer como técnico, aí a gente poderia ir num debate aí, trazendo aqui para o futebol brasileiro, por exemplo, o Diniz aconteceu como técnico em termos de resultados, tirando aquele ano de Libertadores da América pelo Fluminense, se a gente for só se basear por conquistas, acho que é pouco provável que a gente chegue numa conclusão de dizer sim, mas a expectativa realmente é que a gente tinha que ele fosse para a Europa, assim como vários e vários treinadores argentinos que têm esse trânsito muito mais livre por lá do que os brasileiros, até por conta do curso da AFA, né? E realmente é uma decepção com relação a isso, mas talvez seja uma porta diferente, né? Uma esperança para que ele possa mostrar que realmente, como você colocou aí, né? Como ele aconteceu, né? Como treinador.
1: Vamos ver. 8 horas e 50 minutos, mais um intervalo. Daqui a pouquinho a gente volta.
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2: Muito bem, prorrogação aqui no 4 em campo. A gente ontem falou sobre essa procura, né, do Internacional por um treinador, inclusive já passando notícia de que o Eduardo Batista estava próximo de um acerto. Esse acerto aconteceu, né? Então, Eduardo Batista deixa o Criciúma, ontem treinou o Criciúma na derrota para o Operário do Paraná. O Criciúma está brigando na Série B. O Criciúma tem 4 pontos, por exemplo, do líder Vila Nova, então está vivo ainda na disputa, não está numa boa sequência, né? Vem de 3 derrotas seguidas. Então, o Eduardo Batista troca concluir a missão no Criciúma, que seria levar o time à Série A, para vestir o uniforme de bombeiro no Internacional, que está na zona de rebaixamento. Pergunto para vocês, é uma situação que incomoda ainda ou já entrou na normalidade? Vocês encaram como algo normal, é isso mesmo? Ou é algo que ainda incomoda, esse negócio de abandonar o barco de um time considerado menor para tentar salvar time grande que não tem, que não se ajusta, que não se ajuda também? Hein, Obitar?
3: Éboli, primeiro que eu gostei da referência que você usou, né, bombeiro, porque é vermelho, né, já muitas vezes, né, já combina aí, fica legal de colorado, já, né, mas...
2: Com sinal de alerta, com
3: tudo. É bem por aí. Agora, eu entendo quem reclama, quem fala que não é o ideal, só que eu acho que assim, os clubes também não pensam duas vezes antes de interromper um trabalho, antes de mandar o treinador embora. Então, por mais que o clube vai se sentir extremamente ofendido, o Éder falou mais cedo, né, inclusive, né, diretor do time do Criciúma, que meio que chamando o Eduardo Batista de irresponsável, quase que trair, alguma coisa nesse sentido. Eu entendo o lado do treinador, porque quando o clube pensa, ele não pensa duas vezes antes de mandar o cara embora. É o mais fácil, né? É o elo mais fraco da ligação do clube, então o treinador sai. E por que que ele não pode fazer esse movimento? Só que aí acho que tem o lado oposto também. Da mesma forma que ele interrompe o trabalho, ele não pode reclamar de ter o trabalho interrompido.
2: O Prato, se incomoda ou é normal?
4: Virou normal, Éboli. Eu não vejo essa situação como alguém como vítima. O Criciúma é a vítima da vez, porque o Criciúma não demitiu o treinador e talvez não demitiria nos próximos dias. Perdendo o Avaí domingo, não sei se vai garantir ou se iria garantir o Eduardo Batista. Mas já foi-se o tempo de que, olha, alguém era vítima numa condição como essa. O profissional troca o clube e o clube troca o profissional. Ainda mais aqui, a gente vive toda hora com isso. Hoje o Criciúma reclama, Criciúma alega que o Eduardo Batista e quem trabalha com ele, eles saíram do clube sem nem sinalizar que antes tinha uma proposta internacional, mas o Criciúma poderia demitir o Eduardo Batista também mais cedo ou mais tarde, né? Então, para o Eduardo Batista é uma possibilidade, Éboli. Ele volta para a Série A, para uma situação difícil que evitou o rebaixamento do Inter, mas para 10 jogos que ele tem pouco a perder e muito a ganhar se o time não cair. No lugar do Eduardo Batista, eu entendo a transferência. Entendo que o Criciúma fique chateado com ele hoje, mas amanhã algum profissional ficaria chateado com o Criciúma também. Para o Eduardo Batista, não tinha assim muita opção. Se quiser voltar para a Série A, se quiser se recolocar de tamanho no mercado, a chance para ele é essa. Tentar evitar o rebaixamento do Inter, faltando 10 jogos para acabar o campeonato.
2: E aí, Dudes?
5: É isso, é sobre o Eduardo. Acho que o Eduardo não estava gostando desse segundo turno dele no Criciúma. Acho que ele estava vendo, né, que a classificação para a elite estava indo embora. E ele bateu na trave duas vezes, né, com o Novo Horizontino recentemente para subir. E estava vendo uma terceira chance aí de subir, indo embora. E falou, eu vou pegar o que eu tenho aqui, porque de novo não vai passar esse bonde aqui do Internacional. Acho que foi por aí. O Criciúma não tem o que fazer. Talvez pudesse ter sido comunicado de forma melhor, né, como alega aí o Éder, que é gerente de futebol. Mas de resto, não tem o que fazer.
2: Ponto final no programa de hoje. Bitar, Dudes, Prates, amigos. Obrigado, até amanhã, tá?
3: Valeu, boa noite.
4: Boa noite.
2: Boa noite.
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2: Quarta-feira, 23 de setembro de 2026. A Força Aérea Brasileira informou que concluiu a perícia e recuperou a caixa preta do helicóptero que vitimou o cantor Rick e outros quatro passageiros na Serra de Santa Catarina. Segundo o Centro de Investigação e Prevenção de Acidentes Aeronáuticos, os trabalhos preliminares de preparação, extração e degravação dos dados serão iniciados pelos investigadores nos próximos dias. O corpo de Rick será velado amanhã em Sorocaba, no interior de São Paulo, em cerimônia restrita aos familiares e amigos.